0: com clima, com cores, com ar de decisão. São Paulo e Boca Juniors, Brasil e Argentina, se enfrentando por uma vaga na semifinal da Copa Sul-Americana. É o jogo da volta. Vamos juntos viver essa noite recheada de emoções aqui na TMC. Vamos com as primeiras informações do jogo. O repórter aqui na cabine do Morumbi é ele. Vamos começar com as informações do tricolor dos donos da casa, Fabiano Fará.
1: Fala, Gui, um abraço pra você que acompanha a jornada esportiva TMC. 60 mil ingressos colocados à disposição, todos comercializados. O anúncio foi feito com muito entusiasmo pela diretoria do São Paulo, que acredita na força da arquibancada para mover o time para mais uma virada. E virar contra argentinos não é novidade para o tricolor. Por três oportunidades em jogos eliminatórios continentais, o São Paulo conseguiu a virada aqui no Morumbis. Hoje, Luciano tem presença garantida no time titular.
0: Nesse momento, as equipes fazem trabalho de aquecimento. São Paulo está treinando bolas paradas, hein? Batendo escanteios ali com o Arthur. Defesa afastando, enfim, é um treino de movimentação, enquanto que o Rafael Tolói, separado aqui com o preparador do São Paulo, vai trocando passes. Esse é o clima no Morumbi. Do outro lado, jogadores do Boca Juniors treinando finalizações e a galera se divertindo a cada gol perdido. A pontaria não estava lá em alta, a galera do São Paulo estava tirando uma onda dos jogadores do Boca. Do outro lado, um gigante sul-americano, argentino, o Boca Juniors, que já viveu grandes alegrias nesse estádio aqui contra o São Paulo e contra outros adversários também. Já comemorou o título de Libertadores e já teve gol, inclusive, o treinador de hoje, o Rodolfo Arruabarrena, em título do Boca Juniors aqui no Morumbi, Fará.
1: E os argentinos chegam com a missão de parar o São Paulo. Por isso, o técnico Rodolfo Arruabarrena faz apenas uma alteração na equipe titular em comparação àquele time que jogou contra o São Paulo em Buenos Aires. Sai Belmonte para a entrada de Delgado, um jogador de marcação no meio de campo.
0: Clima de decisão, noite sul-americana no Morumbi, São Paulo e Boca Juniors jogando. Em 24 minutos você vai conferir tudo aqui na TMC, quem escuta sabe. E você ouve, confere também comentários dele, o dono das ervilhinhas, Ivan Drago. Virou a noite mais importante do ano do São Paulo até aqui, o tricolor encarando o Boca Juniors por uma chance de jogar a semifinal da Sul-Americana, por uma chance de título num ano tão complicado, que ameaça ser da maior crise fora de campo da história do clube. Pode ter até um título, pode ter vaga na Libertadores do ano que vem. A Sul-Americana representa tudo isso para o São Paulo neste final de temporada. Boa noite, Ivan.
2: Tudo bem, Guilherme Laje. Um abraço a todos que curtem o futebol TMC, que o torcedor nas arquibancadas que lota o Morumbi neste momento possa desfrutar junto com os jogadores. Esses dois gigantes do futebol sul-americano poderiam estar disputando a Libertadores, mas por conta de muita gente ruim, eles estão na Copa Sul-Americana. Então, é um momento do torcedor com os jogadores e que eles possam representar essa galera da melhor maneira possível. Eu espero um São Paulo, já que foi poupado no final de semana, com muita energia, intensidade do começo ao fim, imposição, empurrando os argentinos para o campo de defesa. Eu confio na classificação tricolor.
0: O Morumbi ainda não está absolutamente lotado, mas os torcedores aos poucos vão ganhando as suas posições. A torcida do Boca Juniors veio em peso, como claro, não poderia deixar de ser, e cantava forte já uma hora antes do início da partida, dando trabalho aqui para a torcida do São Paulo, claro que tentava cobrir os argentinos, mas nesse momento, o torcedor tricolor também canta forte da clima de decisão ao Cícero Pompeu de Toledo. E no plantão esportivo TMC está ele, Lucas Escórcio, conferindo tudo desta noite sul-americana, não só de Copa Sul-Americana, mas de Copa Libertadores, já com classificação brasileira, não é isso, Luquinhas? Boa noite!
3: Exatamente, Guilherme Laje, boa noite para você, todos ligados na jornada esportiva da TMC, passando pelos jogos primeiro que já aconteceram. Tivemos mais cedo Platense e Fluminense na Argentina, foi 2-1, o jogo estava encaminhado para ir para os pênaltis. Canóbio foi o herói da vitória do Fluminense, da classificação, perdão, do Fluminense, 3-2 no agregado. O Fluminense então classificado para semifinais da Libertadores. Mais cedo também, Vasco encarou o Santa Fé em São Januário, venceu por 2-0, lá na Colômbia foi 0-0, também classificado para semifinais da Sula. Passando então pelos jogos da Liberta que ainda vão acontecer. Amanhã teremos LDU e Palmeiras às 7 horas da noite. Palmeiras venceu a ida no Nubank Park, o jogo é em Quito. E Corinthians e Estudiantes, jogo na Neoquímica Arena, empate por 1-1 na Argentina, esse jogo às 9:30 da noite. Na quinta-feira teremos Flamengo Independiente Del Valle. Flamengo venceu na altitude por 2-0. Vai resolver tudo no Maracanã na quinta-feira às 9:30 da noite. Falando da Sula, temos agora São Paulo e Boca Juniors em instantes. Amanhã teremos Atlético Mineiro e Santos na Arena MRV. O Santos venceu por 2-0 na Vila Belmiro. Jogo às 7 horas da noite. E na quinta-feira, o último jogo, Montevideo City Torque e Cienciano. Cienciano venceu por 2-0 em Cusco, no Peru. O jogo agora é no Uruguai, quinta-feira, às 9:30.
0: Muito bem, este Lucas Escórcio no Plantão Esportivo TMC, conferindo todas as informações para você. Terminando São Paulo e Boca Juniors, nós vamos ficar com o melhor pós-jogo no rádio brasileiro, hein? Leandro Bondaqueu, Jacaré, vai apresentar o fim de papo, que hoje vai invadir a madrugada. Ivan Drago vai rechear o seu rádio com opinião. Seu YouTube também, né? Para você que nos acompanha, claro, pelo YouTube, arroba TMC Esportes. Hoje sem imagens aqui da cabine do Morumbis, pois a Conmebol não permite, mas com imagens do estúdio da TMC, você confere o Lucas Escórcio, o mago da informação, nosso Harry Potter, ao lado de Ivan Drago, com as suas ervilinhas no nosso YouTube. Você pode conferir, eu e Fabiano Pará estamos aqui no Cícero Pompeu de Toledo, sem imagens. E teremos imagens também do fim de papo, o melhor pós-jogo do rádio brasileiro. As ervilinhas de Ivan Drago vão brilhar até 1 hora da manhã, hein? No seu televisor, ou no seu celular, no seu tablet. Você pode conferir o fim de papo, o melhor pós-jogo do rádio brasileiro com Leandro Boldaquian. 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Equipe TMC escalada e pronta para a transmissão de São Paulo e Boca Juniors. Quem acompanha as duas equipes é o repórter Fabiano Pará. Quem comenta o jogo é ele, o Clark Quente do rádio brasileiro, Ivan Drago.
4: Nada, por enquanto nada, não sobe.
0: No Plantão Esportivo TMC, o nosso fadinho Lucas Escórcio. Sonoplastia TMC nesta noite de terça-feira, a cargo dele, hein? Anderson Sonsini. E solta assovio pra ele mesmo, hein? Que autoestima desse rapaz. Quem que tá nas nossas imagens na noite de hoje, hein, Lucas Escórcio?
3: Matheus.
0: Nosso Matheus.
3: Fábio Santos.
0: Opa, é o Fábio Santos. Mas Fábio Santos, que agora é modelo fotográfico também nas horas vagas e na produção, Lucas Escórcio.
3: Gustavo Garcês.
0: Nosso Gustavo Garcês, o homem de Santos, é. Tá feliz aí com a fase do peixe. Trabalhos técnicos aqui no Morumbis, o somzão digital que você ouve. É uma responsabilidade dele, Willy Colono. Ele tá aqui na cabine falando, fala que eu tô magrinho. Desde quando eu minto pros meus ouvintes? Nunca menti, não vai ser agora que eu vou começar. E lá embaixo, também sarado, trabalhando na parte do gramado, também sarado, Carlão Motoca. Equipe TMC escalada e pronta para a transmissão de São Paulo e Boca Juniors. Eu sou o Guilherme Lage, vamos juntos em 17.

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0: 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Quem escuta sabe. 9:19, 11 minutos pra bola rolar no Morumbis. Os reservas de São Paulo e Boca Júnior subindo pro gramado e nesse momento, torcida tricolor sobe faixas nas cores do clube, claro, vermelhas, brancas e pretas, nas arquibancadas, fazendo uma bonita festa. Claro, os titulares ainda não entraram em campo, mas as faixas já estão sendo estendidas. Fabiano Fará, mais informações do jogo, Fará.
1: Caleri está suspenso esta noite, mas está em um dos camarotes aqui do Morumbis para acompanhar. Esteve no vestiário do São Paulo, participou da preleção, o camisa 9 que recebeu o terceiro cartão amarelo na derrota para o Boca Juniors por 1-0 na Argentina. O técnico Dorival Júnior mantém o esquema com 3 zagueiros e 2 alas, esquema que fez o São Paulo vencer 2 seguidas no Campeonato Brasileiro. E ele aposta neste esquema hoje para reverter a vantagem dos argentinos. Que
0: vamos a mais um rápido intervalo. Na volta, todo o clima do Morumbis de decisão para São Paulo e Boca Juniors, as escalações, e vamos pro jogo aqui na TMC. Quem escuta sabe.
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1: Estamos de volta aqui na TMC, quem escuta sabe, 9 horas mais 25 minutos, as equipes já no gramado do Morumbi, São Paulo e Boca Juniors, prontos para o jogo, hino nacional já executado, uma festa imensa do torcedor tricolor, que cobre o Cícero Pompeu de Toledo com uma fumaça, nesse momento até a visibilidade um pouquinho prejudicada, a festa é enorme, chegou a hora, torcedor tricolor, vamos conferir como jogam as equipes primeiro, aí vem o dono do Morumbi, aqui no Cícero Pompeu de Toledo, quem manda é o tricolor, aí vem o clube da fé, o tricolor, aí vem o São Paulo. O time que conquistou 3 vezes o mundo, escalado por Dorival Júnior com Rafael no gol, 23. Os 3 zagueiros, 22 Domingos Duarte, 5 Arboleda e 35 Sabino. Nas alas, Lucas Ramon veste a 19 pela direita e Iago tem a 12 na esquerda. No meio de campo, 94 Danielzinho, 8 Marcos Antônio, mais à frente, 37 Arthur, 39 Gustavo Santana e 10 para o capitão Luciano Oeste, o São Paulo.
2: O tricolor confirmado agora, chegou a hora e vem o clube chinense, aí vem o Boca Juniors.
1: O técnico Rodolfo Arrua Barrena manda a campo, Monteiro no gol, camisa 1. Nas laterais, Lozano veste a 17 na direita e Blanco tem a 3 na esquerda. A dupla de zaga, 2 para Dilalo e 42 para Herrera. No meio de campo, 5 Paredes, 18 Delgado e 25 Ascacíbar. No ataque, 20 Velasco, 19 Flores, 16 Merentiel. Este o Boca.
2: Arbitragem para São Paulo e Boca Júnior.
1: Toda ela uruguaia. Gustavo Terreira comanda o espetáculo. Assistentes Nicolas Tarran e Martim Sopi. Quarto árbitro, José Quari. E no VAR, no vídeo, Leodan Gonzalez.
2: Tudo praticamente pronto, as equipes naquele último momento de união. O Boca Juniors troca passes, bate bola. E do outro lado, São Paulo vai reunindo seus jogadores ali no centro do gramado para aquela última conversa. No momento em que os capitães Luciano e Leandro Paredes estão ali com a arbitragem, conversam, recebem orientações, disputam o toss e a bola vai rolar dentro de instantes. Ivan Drago, clima absoluto de decisão aqui no Morumbi, São Paulo e Boca. Sempre aquele papo, né, Ivan? Os caras vêm com vantagem, ah, vem pra catimbar e tudo mais. Mas o futebol mudou um pouquinho desde que a FIFA estabeleceu aquelas regras para agilizar o jogo na Copa do Mundo. De que maneira o São Paulo pode tentar tirar proveito disso hoje, Ivan?
3: Eu espero que a arbitragem contribua nesse sentido, né? Agora, o São Paulo sabe que do outro lado existe uma equipe que sabe se comportar em determinados cenários como esse de hoje, ou seja, esse cenário de pressão. Os zagueiros da equipe do Boca são frágeis tecnicamente e a saída de bola, a construção do Boca não é boa. Então o São Paulo tende a subir a marcação para sufocar essa saída de bola. Os dois alas do São Paulo hoje podem ser fundamentais. São eles que vão chegar no fundo do campo e essa bola precisa chegar no Luciano, que é o principal finalizador da equipe. Hoje ele tira o Pablo Maia do meio, que está mal, e tem mais capacidade de marcação para colocar o Danielzinho, que é um jogador com mais qualidade no passe. Por quê? A tendência é que o São Paulo fique mais com a bola. Ele precisa ser rápido para circular essa bola de um lado para o outro até achar os espaços. O Boca, como não tem uma equipe tecnicamente forte, é pouco provável que se atire para cima do São Paulo. Pelo contrário, deve ficar no campo de defesa o tempo inteiro. É claro que a torcida vai jogar junto, o São Paulo precisa ter a cabeça no lugar, os caras vão catimbar, não pode haver presepado, ou seja, uma expulsão que possa complicar a equipe. Enfim, o São Paulo é mais time, portanto, eu tô confiante na classificação tricolor.
1: Autoriza Gustavo Ferreira! Tem bola rolando no Morumbis! Futebol com bom humor, informação e muita emoção é aqui na... Quem escuta sabe, saída do Boca, bola já rolando no Cícero Pompeu de Toledo. Tentativa para elevação para o campo de ataque por parte da equipe argentina. Rebate Domingos Duarte, depois Arboleda. Bola fica viva no alto, tenta bater nela Danielzinho. Sobra Marcos Antônio no campo de defesa, ele vem controlar para sair jogando na defensiva tricolor. Não é pressionado, Marcos Antônio com tranquilidade. Caminha pelo corredor direito, ainda no campo defensivo. Bola por dentro a Danielzinho de primeira, distribuindo na direita. Lucas Gamon, travado, chegou Lautaro Blanco. Tocou na bola, caiu lá para o lado, canhoto para Alan Velasco, trabalhada por dentro, já desce o Boca pela primeira vez, vem pro campo de ataque, lançada muito forte, buscava a corrida lá pelo lado direito, tentativa de chegada do Alan Velasco, a bola sai pela linha de fundo, é só tiro de meta que o São Paulo já bate e tem pressa. Rafael Curtinho com Arboleda, pressionado por Merentiel, ele despacha, manda para elevação pro campo de ataque. Arthur, vai no corpo de Herrera, o argentino puxou, Arthur foi pro chão, Arthur mandou seguir, bate nela o jovem Herrera, abre para o lado canhoto e na sequência o lançamento do Lautaro Blanco, desvia na marcação de Arthur, se perde pela linha lateral. Emanuel para a equipe do Boca Juniors bater no campo de defesa, tomando distância para a movimentação. Lautaro Blanco para a equipe argentina. Ele não tem muita pressa, o árbitro demora. Agora sim ele abre contagem, né? É, acho que tem que abrir contagem quando o cara tem condições de bater. Ele vai demorar todos os segundos. Aí no último ele bate. Vem Lucas Gamon, rebate, manda para o campo de ataque. Entre Herrera, toca de cabeça, põe pela linha lateral. É manual para a equipe do tricolor. O Arthur tinha pressa, o Luciano pede para ele esperar, aguardar a chegada de Lucas Gamon. É para a movimentação tricolor do campo de ataque. Se apresenta Danielzinho. Luciano também perto, pé de bola. Lateral batido, bola para Luciano de primeira, recomeçando. Ali na linha média, bola com Domingos Duarte. Português que ganhou vaga absoluta de titular nessa zaga do tricolor. Sai jogando com Arboleda. De novo a Duarte, dominando o português. Ele levanta a cabeça, larga de lado a Luciano de primeira, outra vez para Domingos Duarte. Primeiras movimentações no Morumbi. Já dois da primeira etapa. 0 São Paulo, 0 Boca no agregado. 1-0 para a equipe argentina. Arboleda recua para Rafael na pequena área. O goleirão despacha, manda de pé canhoto para o campo de ataque. Sobe, toca de cabeça outra vez a defensiva do Boca Juniors. Ela volta reboteada ali no círculo central. Tentou Marcos Antônio, muito forte. Entre Herrera, desarma por dentro. Tocado ali o Paredes. Tentou lançar, tá absolutamente impedido, né? Merentiel estava absolutamente adiantado. E o Paredes tomou um contato, foi pro chão do lado do árbitro, ficou olhando pro Ferreira. O árbitro ignorou, hein, Fará?
4: Ele ficou pedindo um empurrão, um possível empurrão do Marcos Antônio, que não houve. Segue o jogo.
1: Iago tenta sair jogando, a bola pega na marcação, pega em Leandro Lozano. Vai pela linha lateral, Manuel São Paulo. Tem pressa, Iago movimenta, a bola curtinha para Danielzinho de primeiro, outra vez para Iago. Pressionado pela marcação, ele recua, arrepia Sabino, bate de primeiro. Manda para elevação para o campo de ataque, sobe Lautaro Blanco, toca de cabeça, ela cai reboteada na intermediária. Sobe por ali também, toca Luciano, cai para Paredes. Olha o voleio que ele meteu. Bonito movimento, categoria, mas não tinha absolutamente ninguém ali onde ele mandou. A bola vai se perder direto pela linha lateral no campo de defesa da equipe do São Paulo. É manual pro tricolor bater com 3 minutos da primeira etapa. Nas primeiras movimentações aqui no Cícero Pompeu de Toledo. Toma distância mais uma vez Iago, mais um que vem ganhando cada vez mais espaço desde que chegou essa janela de meio de ano. São Paulo mexeu bastante na sua equipe. Iago, lateral batido, bola muito forte, passa por Gustavo Santana. Entra a outra vez de qualquer maneira. Lautaro Blanco tira dali, só toca de cabeça Arboleda, na sequência tentou Arthur, ganha dele no alto Herrera. É grandalhão, zagueiro, é baixinho brasileiro. Tirou dali Lucas Gamon no rebote. Ela volta para a equipe do Boca, domina aqui para o lado canhoto, outra vez tenta descida, Blanco travado. Lucas Gamon vai lá, intercepta o passe que era pro Velasco, bate na bola, mas se perde pela linha lateral. É manual para a equipe do Boca Juniors bater com 4 minutinhos da primeira etapa. Blanco vai para a movimentação ali na ofensiva, já no território tricolor. Toma distância Blanco, ninguém se aproxima. Paredes da opção, ele vai rolando, vai demorando todos os segundos. Árbitro conta lentamente, hein? Lateral batido, bola na intermediária, domina outra vez por ali, Delgado, aberta na canhota, tenta o Boca por dentro, chega para rasgar outra vez a defensiva do São Paulo, dividida, Lucas Ramon bate, sobra Domingos Duarte, mais atrás a Marcos Antônio, ele arrepia, bate de primeira, placa e rebote ela para Leandro Paredes, tentou por dentro, chegou Duarte, se antecipou, falta. Foi puxado pelo calção, pela camisa, e o Duarte não gostou de algo ali com o Paredes, já meio que puxou a camisa também do capitão do Boca, hein, Fará?
4: É isso, e quem puxou o Domingos Duarte agora foi o camisa 20, o Velasco, que negócio, estão se olhando, meio enviesado, e o argentino gosta de uma confusão, né, Gui?
1: É, o Lucas Ramon agora foi tentar dominar uma bola aqui, já tinha saído,
4: Foi antecipado pelo Blanco, né? Acho que foi até melhor negócio pro São Paulo essa bola ter saído. É manual pro Boca. Paredes tabelando. A bola cai reboteada aqui na intermediária. Domina Delgado. Abertura pro lado direito, chamando pra participação mais uma vez. Descida de Leandro Lozano. Ele se manda pro campo de ataque. Abre a Flores. Leonel Flores. É, tentou bastante no jogo de ida e pra cima da defesa, agora ele vai carregando por dentro, é travado, ainda Flores ganhou, abriu pra lá do canhoto, olha o Boca chegando, Blanco empurrou um bolão na ponta canhota, já na grande área de costas pro gol, não tenta o cruzamento, voltou pra Blanco na ponta, ele levanta em cima de Lucas Ramon, olha, explode no lateral tricolor, vai pela linha lateral 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Boca Juniors no campo de ataque, já batido no lateral, Velasco tenta o passe por dentro sem direção, passa por todo mundo, é pra Gustavo Santana, mais atrás Sabino, afobado Sabino, hein, dava pra dominar, sair jogando, ele bateu de qualquer maneira, deu de presente outra vez na defensiva do Boca pra Lautaro Blanco, larga um pouquinho mais à frente, vem Delgado, volta Blanco no campo de defesa, domina o lateral direito, faz abertura, aciona por ali outra vez a equipe do Boca pra descer, tocada por dentro, adiantou demais na tentativa de domínio, Velasco chega pra desarmar a defensiva tricolor, Arboleda recua, recomeça tudo mais atrás ali para Domingos Duarte, sai jogando o zagueirão tricolor, rola por dentro a Luciano, ele vem aqui no pé, no campo de defesa, dá um pezinho, abre na direita para Lucas Ramon, boa devolução para Luciano, já no campo de ataque, corretor direito, empurrou por dentro, Marcos Antônio pressionado, de primeira mais atrás a Lucas Ramon, outra vez no corredor direito para Luciano, bola tocada por dentro, afunilada na faixa central, agora com Marcos Antônio, ele volta recuando no comando, ele zaga a bola para Arboleda, larga na canhota para Sabino, Sabino ilude a marcação do primeiro, já empurrou, bom passe, campo de ataque, tentava a finta, foi pro chão, queria falta o Gustavo Santana, arbitragem, manda o jogo seguir, retoma o Boca, Blanco abertura para o lado direito, pressionado, despacha de qualquer maneira o jogador argentino, na sequência bola rebatida, sobe Paredes, toca de cabeça, arredonda, soltando para o lado, canhoto agora para Blanco, tentou o lançamento na diagonal, Sabino no meio do caminho, rebate, ela cai para Gustavo Santana, antecipado por Blanco, ganha dele o argentino, na sequência adianta demais, entra Iago, intercepta para a equipe do tricolor, toca por dentro agora para Luciano, tem liberdade Luciano, ele gira dentro do círculo central, ultrapassa a linha média atrás do São Paulo para o território argentino, não abre na direita agora para Lucas Gamon, deixa curta para Arthur, junto à linha lateral, carrega para cima na marcação de Velasco, Boca todo fechadinho no campo de defesa, vem Arthur, carrega por dentro, um pouquinho mais atrás agora para Marcos Antônio, distribuindo o jogo na canhota com Sabino, liga mais à frente, rente a linha lateral, domina Iago, marcação chegou, apertou bem o Iago no meio de dois para se livrar, carregar, trazer por dentro, inverte outra vez na diagonal, bom passe, bola para Lucas Gamon, dominou, arredondou, levantou mal para Boca no gol, intercepta bem no meio do caminho Paredes, fica com ela o capitão do Boca, joga jogador da seleção argentina, está jogando curtinho com Delgado, abertura para o lado canhoto, agora para Velasco, tem liberdade o Boca, tem um pouquinho de campo para descer, se mandar para o ataque, já vem para o território tricolor, tocada por dentro outra vez, mais atrás a Milton Delgado, com Paredes, com inversão lá do lado direito, soltando, desce Lozano, vem Boca para o campo de ataque, Lozano no comando, é bom o passe, pisada por dentro, olha o perigo, Merentiel de primeira, corta Danielzinho, Merentiel tentou fazer o pivô para a chegada, batida de primeira ali do Lozano, foi bem o Danielzinho, se antecipou e tirou, volta para a equipe argentina, volta para Herrera no campo de defesa, ele faz a abertura para o lado direito, largando outra vez por ali para Leandro Lozano, bola recuada agora para Lautaro de Lolo, domina o camisa número 2, torcida tricolor, vai a troca de passes argentina, Lozano lançamento aliás do Herrera totalmente sem direção, muito forte, fica tranquilo para Rafael dominar, enquanto a bola rola, o noticiário não para e aqui na TMC você torcedor não perde um lance do futebol e de tudo que 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Estamos chegando a 9 da primeira etapa do Cícero Pompeu de Toledo. 0 São Paulo, 0 Boca. Agregado aponta vantagem para os argentinos por 1-0. Danielzinho vem recolher e comenda no campo de defesa. Larga de lado agora para Arboleda. Soltando na canhota Sabino. Ainda no campo defensivo, Sabino despacha. Faz a ligação direta. Manda o lançamento para o campo de ataque. Iago vai tentar disputar. Bola muito forte. Lozano só protege linha lateral. Manual Boca. Batido. São Paulo já sobe a pressão. Recuada para Dilolo que arrepia. Tira dali com o chutão. Merentiel está saindo da posição de impedimento, voltando do ponto B para o ponto A, é o que indicou o Bandeira ali, Fará.
5: É isso, e o Bandeira é esperto, na mesma linha marcou a infração, o impedimento do Merentiel.
4: tudo igual no Morumbi.
2: 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Mais uma tentativa de descida tricolor para o lado direito na ponta. Arthur é desarmado. Ele perde o controle da bola. Ela vai pela linha lateral. É manual para a equipe do Boca Juniors bater outra vez para o seu campo de defesa. 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Vou dar demora ali do Lautaro Blanco para bater o lateral. O Ivan falou, né? Eu espero que o árbitro aplique as novas regras. Ele demora para começar a contagem dele é em slow. E vem Álvaro Monteiro, goleirão colombiano. Recuada, ele despacha para o campo de ataque, chega para desviar, bate na bola defensiva tricolor com o Sabino. Ela se perde pela linha lateral, é manual para a equipe do Boca Juniors bater. 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É Condor, tentou o lançamento no corredor canhoto, equipe do Boca rebateu Domingos Duarte na sequência de Nelzinho, erra o passe, torcedor tricolor já perde a paciência pela primeira vez no jogo, recuada no comando de defesa, vem despachada direto pela linha lateral, é mais um manual para o São Paulo movimentar, quando o assunto é ar-condicionado e climatização, escolha Daikin, tecnologia japonesa, alta eficiência e conforto para sua casa ou empresa, na canhota recolhe Sabino, junto à linha lateral despacha, manda a bola para elevação para o campo de ataque, é para o Iago, tentou disputar o Iago. Iago deixou a bola passar, cobertura do Lozano que domina, gira e sai tranquilo. Iago aperta, Lozano despacha, vem no meio do caminho, intercepta Danielzinho, amansa com o peito, bota no gramado, arredonda para a equipe do São Paulo. Largou na canhota Sabino, passe não foi bom, hein? É o segundo do Danielzinho que a galera já fica meio cabreira, hein, Fará?
4: É isso, o Danielzinho levanta o braço esquerdo, pede desculpas ao Sabino, lateral que estava na lateral pela esquerda, o zagueirão se aventurando por ali. Passe errado, mais um do São Paulo.
2: E o Boca sem a menor pressa, né? O árbitro vai lá fazendo sinal, bate logo, aí depois ele começa a contar. Vai pra movimentação de novo, Lozano, lateral batido, bola pro campo de ataque, olha o Merentiel, tentou fugir, foi pro chão, que é falta, bem em frente ao banco do tricolor, que se revolta, e o árbitro manda o jogo seguir. Era o Merentiel caindo ali, pedindo falta, a arbitragem mandou o jogo seguir. O Merentiel apareceu ali, discutir com alguém no banco do São Paulo, hein? E vem tricolor, olha o Danielzinho, já ultrapassa a linha média, desce pro campo de ataque, Lucas Ramon de primeira tentou, Arthur foi desarmado, tem rebote, Marcos Antônio por elevação na grande área, Luciano se estica, não chega, e aí o Luciano dá aquele chilique pra cima do Marcos Antônio. Achei que a bola não foi boa mesmo, mas é pra tudo isso, Fará?
4: É porque ele pediu pro baixo, né? Ele fez sinal programado, ele apontou pra baixo e o Marcos Antônio deu por elevação. E aí o Luciano se esticou todo, não alcançou e ficou na bronca com o camisa 8 do tricolor.
2: Já batido o tiro de meta, bola recuada para Monteiro. Goleirão colombiano despacha de pé direito, manda por elevação para o campo de ataque. Velasco ia tentar ir atrás da bola, ele não tinha a menor chance de pegar, né? E o Domingos Duarte foi lá e deu uma senhora chegada com o ombro nele, hein? Clima tá daquele jeito. Lateral batido, Marcos Antônio tenta inversão para elevação. Sobe no meio do caminho, Lozano toca de cabeça, ela cai reboteada. Tocar mais atrás agora para de Lulo. Lautaro de Lulo, abertura para o lado direito, Paredes desarmado, tem rebote. Bola volta para a equipe do Boca, invertida por elevação. Na canhota acionado, lateral Lautaro Blanco desce. Com liberdade, ele domina, rende a linha lateral, trabalha por dentro agora com Leandro Paredes, o argentino inverte, manda lá para o lado direito, fatiou Melão, bola perigosa, vem o Lozano, antecipa a marcação de Iago, então desce Boca, vem para o campo de ataque, tocada de primeira, tentativa de buscar o Ascatíbar, bola muito forte, vai direto pela linha de fundo, é só tiro de meta para a equipe do São Paulo bater. 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Pegaram o Domingos Duarte de novo. Ih, erro de saída do Arboleda. Que entregada. Recupera o Boca na entrada da grande área. Chega o Danielzinho pra tirar. Ela volta reboteada. Paredes de cabeça. Abriu pra Alan Velasco na entrada da área. Ele toca com o braço. Mas em que planeta tá o Arboleda? Parecia que não tava valendo, ele entregou no pé do adversário, Fará.
4: E ele apontou lá pra frente, pro Arthur, como se fosse lançar a bola pro Arthur. E de repente deu branco no Arboleda, que quase entrega a rapadura pro Boca.
2: Você tem histórico, hein, Arboleda? 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Tocada pra Danielzinho no campo de defesa. Ele domina pra sair jogando Dalton da saída tricolor com Domingos Duarte de primeira mais atrás, chamando Rafael na pequena área. Erra o lançamento, goleirão tricolor, hein? E pé canhoto, ele tentou dar aquela fatiada, mandou lá no banco de reservas do São Paulo. É só lateral, Ivan. 14 da primeira etapa, tempo de opinião. Aquele abafa, aquela blitz inicial, não tá rolando, Ivan.
3: Pelo contrário, o time tá nervoso, errando muitos passes. Evidentemente que isso mina a confiança dos atletas. É importante que o torcedor não caia nessa pilha, tem que continuar incentivando. O São Paulo precisa entrar no jogo. Até aqui, nada.
2: Arboleda recebe no campo de defesa. E o Arboleda, Ivan?
3: O Arboleda é um jogador marcado, né? Não pode errar da forma como ele errou, mas defensivamente ele se comporta bem. Vamos aguardar.
2: Ele que recebe agora para sair jogando abertura para lá do canhoto. Sabino tentou esticar no ataque, vem, domina, consegue fazer o giro para sustentar um ataque tricolor para ali. O Gustavo Santana, o garoto luta uma enormidade contra dois argentinos e perde. Vai lá Gustavo Santana, insiste, toma dele o Lozano. Erra a inversão, deu certa pressão tricolor, Arthur intercepta, retoma, tá isolado, passou pelo primeiro ainda Arthur. Aí ele para, pisa no breque, gira, aguarda a chegada dos companheiros. Arthur larga, curta por dentro, agora para Luciano, domina Luciano. Na faixa central ele gira, contra a marcação de Ascacimba, abre para lá do canhoto, bola para Iago, devolveu para Luciano, na ponta, dois em cima, linha de fundo, ele tenta o cruzamento, a bola pega em Ascacimba, e aí o Luciano chama a galera que vai à loucura, é o primeiro escanteio do São Paulo no jogo, Fará.
4: O Luciano não chamou só a galera não, chamou também a bola, responsabilidade, bom ataque pela esquerda, o Ascacimba fez o corte no cruzamento do Luciano, escanteio lado esquerdo, Arthur cobra.
2: 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Arthur levantou para a boca no gol, vai lá no alto, Paredes toca de cabeça, completa o serviço, Velasco bateu mascada e deu certo, caiu, virou um baita contra-ataque para a equipe do Boca, olha o Lozano, disparou, se mandou para o campo de ataque, ligou para Merentiel, perigo, atenção, Merentiel bate, ele explode na marcação, peguem Danielzinho, volta para Lucas Gamon, era um contra-ataque de um contra um, era um perigo danado. A bola sobra reboteada pro Boca Juniors, o campo de ataque, Lautaro Blanco, por dentro agora para Paredes, pressionado por Gustavo Santana, ele pega a contramão, recomeça tudo com Facundo Herrera, largando de lado agora para Lautaro de Lolo, é a dupla de zaga da equipe do Boca Juniors, de Lolo e Herrera, dois jovens, de Lolo 22, Herrera 20, deixou uma ótima impressão no jogo de ida, recepciona Alan Velasco, Domingos Duarte na pressão, Velasco volta pro campo de defesa, recomeça com Herrera, mais atrás ainda com o goleirão colocado colombiano Álvaro Monteiro, ele domina, pressiona por ali a equipe do São Paulo com Gustavo Santana, Monteiro despacha de área a área, manda de presente para Rafael fazer a defesa, quem veste a camisa sabe, confiança é fundamental para vencer, CrossFox Cabos, 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Copa Sul-Americana, quartas de final, jogo da volta, Morumbis, 17-20 da primeira etapa. São Paulo e Boca Júnior, 0-0 no agregado, tá 1-0 pro Boca que venceu o jogo de ida, Lucas Escórcio.
5: Mais cedo pela Sul-Americana, Vasco 2, Santa Fé 0, Vasco na Semis.
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2: E esse é o lado da chave do São Paulo, certo, Lucas Escócio?
5: Exatamente. Quem passar desse confronto já tem o seu adversário confirmado, Vasco da Gama.
2: Portanto, ou teremos um confronto brasileiro ou o Boca Juniors voltará ao Brasil nas semifinais. Ih, o Blanco meteu uma caneta para cima do Arthur, agora está jogando na moral. Deixou mais atrás para Paredes, dominando no campo de defesa, ele vai carregando, já liga na ofensiva, Merentiel de primeira, deixa com Ascacimba, abertura para o lado direito, a Lozano, de primeira outra vez por dentro, Ascacimba, que recomeça com Lautaro de Lolo com Herrera, dominando no campo de defesa, Arthur vem pressionar, fechar na marcação, Herrera larga de lado, chamando outra vez a presença de Lolo, pressionado por Gustavo Santana, ele despacha, bate de primeira, manda para o campo de ataque, sobe Arboleda, toca de cabeça, evita a chegada de Ascacimba e na sequência o Sabino chuta em cima da marcação, a bola se perde pela linha lateral, é manual para a equipe do São Paulo bater, terminando São Paulo e Boca Juniors, você vai ficar com o melhor pós-jogo do rádio brasileiro. 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ou os 90 minutos ou os pênaltis, e aqui desce Boca, Merentiel conseguiu ganhar, dominou no campo de ataque, abertura para lado direito, não foi boa, vai lá passe, esforça Flores, retome, é travado. Chegou, tocou na bola Iago, ela se perde pela linha lateral. É manual para a equipe do Boca Juniors bater, não tem a menor pressa. A equipe argentina vai chegando agora para a movimentação mais uma vez. Leandro Lozano para a equipe do Boca. E demorando muito, né? E o árbitro de novo, né? Já sei que eu já falei isso umas quatro vezes, mas é o que tá acontecendo em todo o lateral. Ele demora para abrir contagem. Batido manual, bola para paredes, abertura para o lado, canhoto Blanco tenta fugir da marcação. Lucas Ramon aperta para cima dele. Árbitro vai parar, hein? O Blanco tentou chegar na linha de fundo. O Lucas Ramon dividiu com ele, o Blanco foi pro chão, a arbitragem parou, marcou. Falta que favorece a equipe do Boca Juniors ali no campo de ataque, Fará.
4: Eu diria que o Lucas Ramon foi juvenil, porque o Blanco adiantou demais a bola e esperou o contato. Por baixo, o Lucas Ramon acertou a perna direita do Blanco. Falta marcada lado esquerdo do campo de ataque.
2: É falta para a equipe do Boca Juniors com 20 da primeira etapa. Você ouviu o toque de Anderson Sonsini. Por enquanto, São Paulo não conseguiu levar perigo para o gol do Monteiro. Não foi ameaçado também, é verdade. Apesar do contra-ataque perigoso, foi batido em cima da marcação. Já batida a falta curtinha. Paredes devolveu para Blanco. Cruzamento com desvio. Rafael. Deu um bego ali para o Lucas Ramon. Sai, é minho. O Lucas saiu. O Rafael ficou com ela. E aí demorou para a reposição, né? A galera queria que ele botasse em jogo logo. Ele pensou em colocar no Danielzinho. Mas ficou com medo ali do Blanco. Saiu jogando curtinho com Lucas Ramon de primeira por dentro. A Domingos Duarte. Larga de lado agora com Arboleda. Dominando no campo de defesa para a equipe do Boca Juniors. Ele solta para o lado. Canhoto chamando outra vez a presença de Sabino. São os três zagueiros do São Paulo. Arboleda por dentro. Do lado direito, Domingos Duarte. Na canhota, Sabino. Por dentro agora, Danielzinho. Erra mais um passe. Não tá bom, Danielzinho, por enquanto. Na sequência, Paredes. Ficou com ela. Ligou. Bola do Velasco por elevação. Sabino bem no meio do caminho. Corta. De cabeça, recua em Rafael. Habilitado a fazer a defesa com as mãos, ele sai jogando tranquilo. 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Vem Sermelli, olha o Lucas Ramon, lado direito, ele pisa no break, evita a marcação do primeiro que é Velasco. Tocada por dentro, agora para Marcos Antônio, recua, volta até o comando de zaga, bola para Robert Arboleda, controlando o equatoriano, soltando na canhota para Sabino. Ele avança, faz o passe por dentro, bola para Marcos Antônio, adiantou, deu para Luciano, comando de ataque, ele costas pro gol, não dá para bater, volta tudo, tava longe, deixou agora com Marcos Antônio, soltou na canhota Iago, retrocedendo até Sabino na risca do meio de campo, bola tocada mais à frente a Marcos Antônio, por dentro a Danielzinho que volta de primeira para Sabino, no círculo central agora com Arboleda, passando o pé em cima da bola, vem Merentiel para apertar, ele larga de lado na direita, chama a presença de Domingos Duarte, domina o português, Arthur se oferece junto à linha lateral, ele ligou direto no campo de ataque, tentou o domínio, foi pro chão ali o jogador do São Paulo, Lucas Ramon. A arbitragem mandou o jogo seguir. Retoma a equipe do Boca. Tentativa de passe por dentro, antecipada por Domingos Duarte. Foi bem o português. Abriu possibilidade de contra-ataque. Desce São Paulo. Olha o Marcos Antônio. Não achou ninguém para fazer o passe. Ele para, pisa no break, gira, abre jogo. Lado direito, lá para Lucas Ramon. Dominou da intermediária, levantou para Boca no gol. Lá no alto, sobe, toca Lozano de cabeça. Afasta parcialmente. Voltou a reboteada para Arthur. Na ponta direita, dominou. Serviu por dentro. Danielzinho, novo levantamento. Para a Boca do gol, muito forte. 22,5, metade da primeira etapa. Danielzinho ainda não acertou uma, hein, Fará?
4: O Danielzinho cruzou de cabeça baixa, né? Tinham três jogadores do São Paulo na área. Danielzinho abaixou a cabeça, conseguiu colocar a bola onde não tinha absolutamente ninguém. Tiro de meta e agora pausa para a reidratação.
2: 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Fará, eu vou passar pro Ivan, quero ouvir novamente o nosso comentarista. Mas um feeling agora aqui do estádio, né? Essa primeira parada para hidratação, o jogo ainda tá começando, tá? Eu, pelo menos a minha impressão, quero te ouvir. Tá esquentando as turbinas ainda. E já para beber uma água? O que você acha, Fará?
4: Não deu nem tempo de suar. Não deu nem para perder líquido, né? Só esfria o jogo. E outra coisa, hein? A torcida do São Paulo deu uma murchada nesse começo. Hein?
3: Mas pode ser importante. Pode ser importante, principalmente para o São Paulo, que ainda não conseguiu entrar no jogo, para que o Dorival possa acertar o time. Nós estamos acompanhando neste momento o Dorival com a prancheta conversando com os atletas. Primeiro que o Boca não fique encolhido no campo de defesa. Quando o São Paulo começa a trabalhar com os zagueiros, a marcação sobe para que eles não tenham tranquilidade para circular essa bola de um lado para o outro. O São Paulo tem usado muito a bola longa justamente porque ela não tem passado no meio campo. E quando ela passa, o Danielzinho tem errado todos os passes até aqui, comprometendo a construção da equipe. O Marcos Antônio, evidentemente, por ser o jogador mais qualificado, vai ser o homem mais vigiado. Então quem sobra? O Danielzinho. E aí o Danielzinho erra um passe atrás do outro e o São Paulo não consegue fazer com que essa bola chegue no campo de ataque. Os dois laterais se projetam bastante, mas eles também serão marcados. Então essa parada para hidratação, meio que sem sentido neste momento do jogo e principalmente pela temperatura, enfim, ela pode ser importante principalmente para que o São Paulo possa se reorganizar e entrar no jogo. Neste momento, o Boca controla o São Paulo não consegue fazer absolutamente nada e quando escapa, faz com que o torcedor fique um pouco apreensivo nas arquibancadas. Até aqui um jogo que se mostra muito difícil para o São Paulo.
2: 25 na primeira etapa, estamos voltando da hidratação neste exato momento. O Ivan citou a temperatura, 16 graus em São Paulo. Choveu muito hoje, mais uma vez, né? Exemplo de ontem, que choveu até mais. Mas assim, a temperatura é fria, obviamente, mas não é aquele Morumbi gelado, né? Que já acontece, quem vem ao Morumbi sabe que noites frias aqui às vezes são extremamente geladas. Não é o caso hoje, mas tô com o Ivan. Não existe assim muita explicação para essa parada para hidratação. A mesma cena que eu vi na semana passada, eu vi hoje, né? O Ascacíbar ali recusando tomar água. Não precisa tomar água em metade do primeiro tempo. Um atleta com condicionamento destes jogadores. Olha o Sabino. Ele recebe para o lado esquerdo, tenta descida para o campo de ataque. Travado no passe. Recupera o Boca outra vez para descer em velocidade. Se manda bem para o campo de ataque. Velasco tentou dominar. Passe ali na sequência. Sai jogando mal de novo. Arboleda. Retoma o Boca. Abertura para o lado canhoto. Delgado vai dominar junto à linha de fundo. Manter o Boca no campo de ataque. Ele ameaçou. PTK pedalou para cima da Arboleda. E voltou para o Blanco. Dando passe para um lado. Olhando para o outro. E o Blanco, na hora de dominar, canelou e ela foi pela linha lateral. O Delgado que é graça, hein, Fará?
4: Tá cheio de... Tá com ousa, tá com saliência, como diria a minha avó. Pra cima do Arboleda, que errou mais uma saída de bola, por isso teve isso aí do Boca no ataque.
2: O Arboleda também é outro, hein? Danielzinho não acerta um passe, o Arboleda já errou duas. Retoma o Boca no campo de ataque, olha o Paredes. Abertura para o lado direito, chamando outra vez Lozano. Ele recua tudo, volta para Lautaro de Lolo de lado, largando agora para Egueira. Egueira dominando, Arthur sobe na marcação, a bola é recuada. Mais atrás a Monteiro, São Paulo vai subindo aos poucos a sua marcação. Monteiro de pé direito, fatia. Manda para o campo de ataque, entra Arboleda, rebate, ela vai cair aqui no campo de defesa mais uma vez para Egueira. Tô notando a torcida do São Paulo meio dando uma chiada com as do Arboleda, hein, Fará?
4: É isso, os poucos que ainda se manifestam, porque o estádio tem intenção, né? Acabaram quando o Arboleda pegou na bola, dando aquela vaiada.
2: Mais uma vez, né? E agora o lançamento, bola era pro Flores, e o Sabino poderia ter recuado no Rafael. Flores pressionou, ele botou pela linha lateral, o torcedor também não gostou. No exato momento em que a torcida do Boca canta o tempo inteiro, sobe o volume do seu apoio, né? E o torcedor do São Paulo nesse momento quieto, nós conseguimos ouvir bem aqui a torcida do Boca nesse momento. Tem lateral Lozano para bater, é o Boca na ofensiva, lateral batido, Merentiel desvia de cabeça, a bola tá viva na grande área, chega Arboleda, tira, ainda tem rebote, tocada, chega para rasgar Sabino, dá um chutão, sobe Herrera, toca de cabeça, ganha de Arthur, ela cai para Gustavo Santana, tocando de cabeça pro meio, ninguém chega, vem Blanco, recua, volta de primeira, aliás, Velasco no Blanco, agora sim dominando o lateral no campo de defesa, ele ameaça lançar, gira, solta por dentro na faixa central, bola outra vez para Paredes, pressiona, vai para cima dele, Luciano Paredes vai pro chão, árbitro para e marca. Marca falta para a equipe do Boca Juniors, viu? Paredes e bate instantaneamente. Não tem essa de ganhar tempo, não. Delgado volta em de Lolo, abertura para o lado direito. A Lozano recuando tudo para Monteiro. Domina o goleirão colombiano Álvaro Monteiro. Larga por dentro agora. Vem o Delgado. Deu um tapa de primeira. A bola virou um balão. De Lolo domina e dá um chutão. Tira o perigo dali. Tava pressionado. Marcos Antônio consegue dominar. Foge de Ascatíbar. Desce pro campo de ataque. Largou para o lado direito. Olha o Lucas Gamon se mandando. Tentou passar pelo Blanco. Foi pro chão. O árbitro vai marcar ou não? Vai marcar. O árbitro vai marcar a falta no Lucas Amon, Fará. Eu fiquei na dúvida. O que que acontece? Ele marcou a mesma falta do outro lado do Lucas Amon no Blanco, Fará.
4: É isso, o Blanco usou, acabou usando o braço direito, não o ombro, e empurrou o Lucas Amon. O que mais me surpreendeu foi que o bandeira número 2, o Martin Sopp, na frente não marcou nada. O árbitro no meio de campo deu a falta, lado direito, campo de ataque do São Paulo.
2: E ato contínuo do árbitro marcar ele, né, com a bandeira, sinalizou. Aí também fica fácil, né, seu Sop? Vamos chegando a 29 na primeira etapa. O torcedor do São Paulo volta a subir o volume do apoio. Toma distância, vem pra movimentação. Arthur bate de pé, canhoto, toque de cabeça, vai fora! É na linha de fundo, no peixinho do Gustavo Santana. Tocou de cabeça nela, a bola passou por cima da meta. É só tiro de meta, Fará.
4: Se lamenta o garoto Gustavo Santana. Se ele pega um pouco mais fraco, só raspa na bola, o Monteiro estava completamente do lado oposto de onde ela iria. Boa oportunidade do São Paulo.
2: 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Duvidando aqui no campo da defesa, Delgado. Ele é enjoado, hein? Deu um girinho para cima do Lucas Ramon e tomou uma pegada, né? Aí o árbitro vai advertir ali o Lucas Ramon, porque o Delgado tá fazendo graça. Os jogadores do São Paulo estão perdendo a cabeça aí, fora.
4: É isso, e o Lucas Ramon.

0: Está no ar a Voz do Brasil. As notícias do governo federal que movimentaram o país no dia de hoje.
1: Olá, uma boa noite.
2: Boa noite para você que nos acompanha em todo o país.
1: Terça-feira, 15 de setembro de 2026.
2: Vamos aos destaques do dia.
1: A infraestrutura por trás da tela. Data centers mantém o mundo conectado.
2: E Brasil sanciona a lei que cria regime tributário especial para a instalação desses espaços no país.
1: É o Redata. A medida prevê incentivos fiscais e o uso de energia renovável. Pablo Mundim.
3: A nova legislação também contempla serviços de computação em nuvem e operações de inteligência artificial, como treinamento e geração de respostas para modelos de IA.
2: Produção agrícola e pecuária.
1: Brasil colheu cerca de 361 milhões de toneladas de grãos na safra 2025-26, 2,6% a mais em relação à anterior.
2: E produção de carnes deve ultrapassar 34 milhões de toneladas em 2026 e 2027. Natália Koslick.
4: De acordo com a Conab, o resultado permitirá um aumento nas exportações sem comprometer o abastecimento do mercado interno.
1: Um refúgio científico no meio da Amazônia.
2: Às margens do Lago Tefé, a biblioteca reúne mais de 28 mil obras ligadas à região. Cleide Lopes.
5: Localizada em uma região cercada por áreas protegidas, ela é o único local com conteúdo científico em um raio de mais de 500 quilômetros.
1: Hoje na apresentação, Luciana Vasconcelos e Nazi Brum.
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1: Sancionado o regime especial de tributação para serviços de data centers, o Redata.
2: A lei prevê incentivos fiscais e suspende a cobrança de tributos federais para a compra de equipamentos destinados à instalação, ampliação e modernização dos centros de tecnologia, os data centers.
1: Uma das obrigações das empresas é o compromisso com a sustentabilidade e o uso de energia limpa.
2: Mas você sabe o que são os data centers? Vamos entender na reportagem de Pablo Mundim.
3: Data centers são estruturas que armazenam, processam e gerenciam grandes volumes de dados e aplicações digitais. O Brasil passa a ter um regime especial de tributação para estimular a instalação de data centers no país. A nova lei cria incentivos fiscais para a compra de equipamentos usados nesses centros de processamento de dados. Para ter acesso aos benefícios, as empresas terão de cumprir contrapartidas. Entre elas, reservar pelo menos 10% da capacidade de processamento para o mercado interno, utilizar energia de fontes limpas ou renováveis e investir no país. Também haverá exigências de eficiência no uso da água para o resfriamento dos equipamentos. O secretário executivo do Ministério da Fazenda, Rogério Seron, destaca o papel dessa medida na indústria 4.0.
6: É uma crítica muito recorrente quando se discute data centers, a questão do consumo excessivo de água e que isso pode ser um problema. As novas soluções, já que se chamam de circuitos fechados, o projeto endereça isso de uma forma muito adequada. Então, o consumo de água não será um problema. E a energia, a nossa energia, sim, esses data centers consomem muita energia, mas diferente do resto do mundo, aqui a gente produz energia limpa, de baixo carbono e renovável. Então, novamente, isso não vai ser um gargalo, vai ser uma grande oportunidade.
3: A nova legislação também contempla serviços de computação em nuvem e operações de inteligência artificial, como treinamento e geração de respostas por modelos de IA. Segundo o ministro do Desenvolvimento, Indústria, Comércio e Serviços, Márcio Elias Rosa, o regime prevê a suspensão por 5 anos de tributos na compra de componentes eletrônicos e outros equipamentos de tecnologia da informação e comunicação.
7: Há uma suspensão dos tributos federais. Nós temos a expectativa de que estados nos acompanhem, que os municípios nos acompanhem, mas o fato é que há uma suspensão dos tributos federais sempre que o produto não tiver produção nacional equivalente, desde que seja destinado para o ativo, né, imobilizado desses investimentos, e vale por 5 anos. Ou seja, nós estamos em face de uma grande inovação.
3: A entrada no programa dependerá de autorização do Ministério da Fazenda e as empresas precisam estar em dia com os tributos federais. Reportagem Pablo Mundim.
1: A gente acabou de falar dos incentivos aos data centers, aqueles galpões gigantes, verdadeiros supercomputadores que fazem a mágica da internet acontecer hoje em dia, guardando nossas fotos e fazendo funcionar a inteligência artificial.
2: Mas para entender como a gente chegou até aqui, vale a pena voltar um pouquinho no tempo e ver como a internet evoluiu ao longo das décadas.
1: Quem é dessa época vai lembrar. 30 anos atrás, navegar na web era aquela novela da conexão discada, cheia de bips, chiados e paciência.
2: Pois é, Nazi, de lá para cá tudo mudou. Hoje, mais de 90% dos brasileiros estão conectados. E aquela internet lenta deu lugar a uma rede rápida, que está na palma da mão, no celular, no trabalho e no nosso dia a dia.
1: Pois é, confira os detalhes dessa evolução na reportagem de Gabriela Noronha.
8: Quem lembra desse som inconfundível da conexão discada? Há cerca de 30 anos, esses bips e chiados significavam que alguém estava se conectando ao mundo novo. No Brasil, a internet começou a se popularizar no final dos anos 90 por meio de modems ligados à linha telefônica. Só na década de 2000, com a introdução da banda larga, foram possíveis conexões mais rápidas e estáveis, como explica Giovanni Almeida, professor da Faculdade de Ciências e Tecnologias em Engenharia da Universidade de Brasília.
9: No início, era a tecnologia discada. Então, quem poderia ter acesso à internet era quem tinha um telefone em casa. E depois, então, começa a ter uma evolução, que é quando surge a tecnologia que a gente, né, chama de rede de telefonia celular. Então, se tem desde a primeira geração, né? É por isso que tem 1G, 2G, 3G, 4G e hoje 5G. Aí, a partir da tecnologia 4G, é que ficou mais forte, e aí coincide com o uso do smartphone, surgimento do smartphone, que aí permite que hoje a gente tenha, né, esse acesso na palma da mão.
8: Com a expansão da infraestrutura de internet e a diversificação das tecnologias, cerca de 169 milhões de pessoas no Brasil já estão conectadas hoje. Segundo dados do Instituto Brasileiro de Geografia e Estatística, o IBGE, mais de 90% da população já tem acesso à rede. O que muitos não sabem é que, embora o destino final seja a tela do celular ou do computador, o caminho percorrido pelo sinal varia entre a fibra ótica, a rede móvel e o satélite. De acordo com Thiago Brown, assessor do Departamento de Investimento e Inovação do Ministério das Comunicações, cada tecnologia atende a uma realidade geográfica e a diferentes necessidades de uso.
10: O que é muito importante a gente ter em mente é que todas essas tecnologias, seja satélite, telefonia móvel ou fibra ótica, elas se complementam, né? Então, naquela região onde é mais difícil chegar à fibra ótica, a gente consegue, através de uma comunicação telefonia móvel, levar conectividade banda larga para a população. E aí, mais difícil ainda, aquela região mesmo remota, de rural, de fronteira, por exemplo, em estados que tem muita densidade de floresta, mas existe gente morando ali, existem brasileiros morando ali, a gente tem a solução via satélite para levar também.
8: O assessor do Ministério das Comunicações destaca ainda que, para além das experiências cotidianas, redes estáveis e ultra rápidas permitem o acesso a serviços públicos digitais, como telemedicina e conteúdos educativos.
10: Com a chegada da internet de alta velocidade, a gente consegue levar saúde. Um especialista da área médica consegue fazer o atendimento desse brasileiro que está numa região rural, por exemplo, né? E aí, acesso à educação nem se fala, né? A internet hoje tem todo o conteúdo de todos os tipos.
8: Para mais informações sobre as tecnologias disponíveis e a qualidade dos serviços prestados, basta consultar a página da Anatel na internet, no endereço anatel.gov.br. A agência regula e fiscaliza o setor de telecomunicações, estabelecendo normas técnicas e mediando conflitos entre consumidores e operadoras. Reportagem Gabriela Noronha.
2: O Brasil colheu cerca de 361 milhões de toneladas na safra 2025-26, segundo estimativa da Companhia Nacional de Abastecimento, a Conab.
1: O volume representa alta de 2,6% em relação à temporada anterior. A área plantada também deve crescer, chegando a 83,5 milhões de hectares. Confira na reportagem.
11: A produção brasileira de grãos na safra 2025-2026 fechou o ciclo estimado em 361 milhões e 700 mil toneladas, segundo a Companhia Nacional de Abastecimento, a Conab. É o 12º e último levantamento para o período de setembro do ano passado a agosto deste ano. Os números mostram um aumento de 2,6% em relação à temporada anterior. A área de plantio estimada é de 83 milhões e 500 mil hectares, crescimento de 1,7% em comparação com o ciclo anterior. Os maiores aumentos de área estão nas lavouras de soja e milho. Segundo Nayara Bittencourt, diretora de Política Agrícola e Informações da Conab, as condições climáticas contribuíram para os dados estimados.
12: Então, em relação à soja, nós temos 180,4 milhões de toneladas colhidas. Esse resultado ele decorre tanto de uma expansão de área plantada e também das condições climáticas que foram bastante favoráveis nesse ano, com uma boa produtividade do ciclo. O milho também é uma cultura de destaque aqui, com 144 milhões de toneladas, também com condições climáticas bastante favoráveis nas principais regiões produtoras.
11: A Conab também apresentou uma estimativa para a próxima safra, de 2026 a 2027. A produção brasileira pode chegar a 366 milhões e 600 mil toneladas de grãos. Soja e milho apresentam tendência de crescimento. De acordo com a Conab, o resultado projetado reflete uma maior área semeada, o que compensa uma ligeira perda esperada na produtividade média nacional das lavouras. Quem comenta é o presidente da companhia, Silvio Porto.
13: Nós estamos apresentando aqui uma expectativa de crescimento de área praticamente para todas as culturas, mas nós estamos identificando uma redução de área no Rio Grande do Sul, mas nós estamos identificando também uma compensação dessa redução em outros estados.
11: O IBGE, que faz um levantamento anual da safra, estima para 2026 uma produção agrícola de 352 milhões e 900 mil toneladas, 2% acima do resultado registrado em 2025. Arroz, milho e soja representam 92,9% da produção estimada e ocupam 87,4% da área a ser colhida. Entre as regiões, o Centro-Oeste apresenta a maior estimativa de produção, seguido por Sul, Sudeste, Nordeste e Norte. E Mato Grosso é o maior produtor, com 32,1%, seguido por Paraná, Rio Grande do Sul, Goiás, Mato Grosso do Sul e Minas Gerais. Com locução de Thaís de Araújo, reportagem Luciana Colares de Holanda.
2: No mercado de carnes, também há projeção de alta nos próximos anos.
1: Segundo a Conab, o resultado será puxado pela produção de carne suína e de frango em 2026 e 2027.
14: Segundo projeções da Conab, Companhia Nacional de Abastecimento, a produção brasileira de carnes deve ultrapassar 34 milhões de toneladas neste ano e no próximo. O valor é 2% maior que o volume obtido em 2025, e foi influenciado sobretudo pela avicultura de corte e a suinocultura. De acordo com a Conab, o resultado permitirá um aumento nas exportações sem comprometer o abastecimento do mercado interno. Os dados divulgados nesta terça-feira também estimam alta na produção de ovos no país nos próximos anos. A publicação completa pode ser acessada no endereço www.gov.br/conab. Natália Koslick, para a Voz do Brasil.
2: Atenção, participantes da Prova Nacional Docente.
1: O Instituto Nacional de Estudos e Pesquisas Educacionais Anísio Teixeira, o INEP, recomenda aos inscritos consultar com antecedência o local de prova, que será aplicada no próximo domingo, 20 de setembro.
2: As informações estão disponíveis no cartão de confirmação da inscrição no sistema PND.
1: Os portões serão abertos ao meio-dia, no horário de Brasília, e fechados pontualmente à 1 da tarde.
2: O resultado final está previsto para 15 de dezembro.
1: Mais informações em pnd.inep.gov.br.
2: Dicas do...

0: assim, o máximo possível que você consiga manter um bom rendimento, um bom foco ali nesse tempo de estudos. Lembre-se, no dia da prova vocês estarão realizando exercícios, vocês precisam estar preparados para responder questões. O Enem é muito mais do que simplesmente decorar um monte de teoria. Ele é uma prova de leitura, interpretação e preparação para responder exercícios.
1: As provas do Enem vão ser realizadas nos dias 8 e 15 de novembro. Se prepare e acompanhe as nossas dicas toda terça-feira aqui na Voz do Brasil e também na radiogov.ebc.com.br. Um local de conhecimento no interior do Amazonas, onde é possível acessar obras dos primeiros cientistas que pesquisaram a região.
2: Biodiversidade, populações ribeirinhas e recursos naturais estão entre os temas das pesquisas.
1: A biblioteca que fica em Tefé é um convite para pesquisadores, estudantes e qualquer pessoa que queira saber mais sobre a Amazônia brasileira.
2: Ela é um centro de pesquisa de excelência vinculado ao Ministério da Ciência, Tecnologia e Inovação.
3: Preservar a Amazônia é garantir vidas no planeta, mas para preservar é preciso conhecer, e é justamente esse o objetivo da biblioteca Henry Waterbeats. Às margens do Lago Tefé, no Amazonas, a biblioteca conta com 28 mil obras científicas dedicadas à região. Mais do que reunir livros, a biblioteca é há mais de 3 décadas uma guardiã da memória científica da Amazônia. A bibliotecária Graciete do Socorro Rolim conta um pouco sobre a sua história.
4: Nós temos vários títulos de vários viajantes naturalistas que andou aqui pela região amazônica. Se você quiser fazer uma pesquisa histórica, dos primeiros estudos relacionados aqui na região, tanto na parte de biologia, botânica, zoologia, arqueologia, a parte da antropologia, esses livros, eles são fontes riquíssimos dessas informações.
3: O acervo conta com publicações sobre a conservação da biodiversidade, uso sustentável dos recursos naturais, estudos sobre populações ribeirinhas e diversidade socioambiental. A biblioteca é uma fonte de consulta para pesquisadores, estudantes e profissionais de diversas áreas. Localizada em uma região cercada por áreas protegidas, ela é o único local com conteúdo científico em um raio de mais de 500 quilômetros, como explica Graciete do Socorro Rolim.
4: Além da importância dela científica, né, o lugar é muito bonito. Tem os janelões de vidro. Então, dá a vista direta para o Lago Tefé. A vista é muito linda.
3: Para saber mais sobre a biblioteca Henry Waterbeats, é só acessar a página mamirauá.org.br. Reportagem Cleide Lopes.
1: Os gabaritos preliminares do Exame Nacional de Avaliação da Formação Médica, o ENAMED, e da primeira etapa do Revalida já estão disponíveis para consulta.
2: O prazo para apresentar recursos termina nesta quinta-feira, dia 17 de setembro.
1: As versões definitivas do gabarito oficial da prova, objetiva e o resultado definitivo serão...
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26: Esse tipo de brincadeira, esse tipo de mensagem, ele pode ter uma conotação e um potencial de constranger aquele determinado trabalhador. A gente já teve diversas condenações aí a valores vultuosos, né, nas eleições de 2022, de 2024, a responsabilização de empregadores públicos e privados, condenações de dano moral coletivo que passaram e a casa dos milhões, né, porque é um dano que se entende que não é só a liberdade de pensar. Pensamento do trabalhador é um dano a toda a democracia.
27: Abrir as portas da fábrica, da loja ou da repartição pública para que um candidato converse com os funcionários é outro tipo bem comum de assédio eleitoral e deve ser denunciado. Para prevenir a prática também no serviço público, foram realizadas mais de 50 palestras em vários órgãos federais. Houve ainda a assinatura de uma parceria para dar agilidade no encaminhamento das denúncias que podem ser feitas, por exemplo, no site do MPT, o Ministério Público do Trabalho. De Brasília, Larissa Graciano.
28: E essa é a...
0: governo federal.
1: Uma realização da Secretaria de Comunicação Social da Presidência da República.
0: Com produção da empresa Brasil de Comunicação.
1: Fica agora com as notícias do Poder Judiciário do Congresso Nacional. Uma boa noite.
0: Boa noite, até amanhã.
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4: STF analisa petição referente ao relatório da PF no âmbito do caso Master.
5: STJ define que milhas e pontos de programas de fidelidade podem ser penhorados para pagar dívidas.
4: Mesários vão até o dia 3 de outubro para concluir o treinamento para as eleições 2026.
5: Boa noite, eu sou Leandro Bezerra.
4: E eu sou Walter Lima.
5: O plenário do Supremo Tribunal Federal realizou nesta terça-feira uma sessão extraordinária com o objetivo de analisar a petição 16662 referente ao relatório produzido pela Polícia Federal no âmbito do caso Master, relacionado ao ministro Alexandre de Moraes.
4: Na sessão de hoje, os ministros debateram questão de ordem apresentada pelo decano da corte, ministro Gilmar Mendes.
5: Os ministros, neste primeiro momento, analisam se acompanham ou não o presidente do STF, ministro Edson Fachin, no sentido de julgar a petição 16662 separadamente da petição que faz questionamentos sobre a conduta do ministro André Mendonça nas investigações sobre o caso Master.
4: Depois houve o pedido de vista do ministro Flávio Dino para ter mais tempo para analisar o caso e o julgamento foi suspenso.
5: Milhas aéreas e pontos de programas de fidelidade podem ser penhorados para pagar dívidas.
4: O entendimento é do STJ, Fátima Uchoa.
6: A penhora é um ato processual que vincula bens do devedor ao pagamento.
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18: E vindas de exceções às regras fiscais, porque podem prejudicar a transparência orçamentária.
19: O problema da inclusão sucessiva de exceções às regras fiscais é que isso traz prejuízo à transparência, à simplicidade do nosso sistema orçamentário e, em alguma medida, à própria efetividade da medida original. Por outro lado, é claro que há mérito em muitas dessas exceções. Afinal, estamos mesmo tratando de uma obrigação prevista constitucionalmente.
18: A lei do arcabouço fiscal já havia excluído expressamente o FCDF dos limites de controle de gasto. Mas uma lei complementar aprovada em agosto estabeleceu uma regra geral que afetou os repasses ao fundo. O projeto agora apresentado altera esse quadro ao inserir uma exceção expressa para o FCDF, garantindo que seu reajuste volte a acompanhar integralmente a variação da receita corrente líquida. O projeto aguarda envio para as comissões do Senado.
20: Estamos em um mês marcado por campanhas de conscientização sobre diversos temas. Uma delas é o Setembro Verde, que alerta para a importância da doação de órgãos. A campanha busca informar a população e incentivar a doação, um gesto que pode salvar vidas. Repórter Lana Dias.
21: A decisão comunicada de se tornar um doador de órgãos pode orientar a família no momento de luto e, principalmente, salvar a vida de quem aguarda um transplante. É por isso que existe o Setembro Verde. COVID, com o objetivo de conscientizar a população sobre a importância da doação. A campanha é relacionada ao Dia Nacional da Doação de Órgãos, em 27 de setembro, e busca, sobretudo, incentivar as pessoas a expressarem a vontade ainda em vida às suas famílias, como explicou a médica nefrologista da Fundação ProRim, Amanda Meyer da Luz.
0: Durante todo esse mês, nós procuramos esclarecer dúvidas, combater mitos e principalmente estimular pessoas a ter essa conversa com a sua família sobre o seu desejo de serem doadores. Hoje nós sabemos que existem mais de 45 mil pessoas em uma lista de espera para um rim.
21: A doação pode acontecer em duas circunstâncias. A primeira é com doador vivo, quando estiver saudável e em condições para que o procedimento não prejudique sua saúde. A outra é com doador falecido, quando a morte encefálica é decretada. Amanda esclareceu que, nessa situação, a família é acolhida e consultada sobre a doação.
0: Após a confirmação, então, dessa morte encefálica, a família é acolhida e é consultada sobre a doação. Se houver, então, a autorização, são realizados, então, por último, exames para avaliar quais órgãos, né, podem ser aproveitados. Um deles, então, pode ser o rim. Então, a central de transplantes identifica o possível depois receptor, segundo os critérios clínicos, critérios de compatibilidade, tempo de espera e logística para a chegada do órgão na pessoa que será a receptora.
21: A doação e o transplante de órgãos e tecidos são incentivados por lei no Brasil, que prevê, na última semana de setembro, a realização de atividades de conscientização dos estudantes de todos os níveis de ensino. Quem deseja ser doador ou doadora de órgãos deve conversar com a família. Mais de 49.500 pessoas aguardam transplante de órgãos no Brasil, segundo a lista de espera do Ministério da Saúde.
20: Mais de 20 mil livros foram vendidos pela Livraria do Senado durante a Bienal do Livro de São Paulo, realizada neste mês. A Constituição Federal e títulos sobre a história do Brasil estiveram entre as obras mais procuradas. Outro destaque foi a coleção Em Miúdos, que leva a educação cidadã a crianças e jovens por meio de ilustrações e linguagem informal. A 28ª Bienal Internacional do Livro de São Paulo terminou no domingo, dia 13. O Senado levou ao público uma variedade de títulos e também apresentou iniciativas de educação legislativa, preservação da memória e participação popular. A reportagem é de Yasmin Rodrigues.
2: O Senado participou com cerca de 250 títulos publicados pela própria casa. O espaço também recebeu atividades sobre o arquivo e a biblioteca do Senado, a coleção Escritoras do Brasil, Sustentabilidade e o programa E-Cidadania, que aproxima a população do processo legislativo. A servidora do Senado, Paula Oda, explica que a proposta foi apresentar ao visitante diferentes formas de conhecer e se aproximar da casa.
22: O espaço de eventos, ele é muito interessante, porque a instituição tem a possibilidade de conversar com a sociedade aqui. E mais do que vir aqui só e vender livros, a gente está aqui para representar a instituição, a gente está aqui para demonstrar, né, tudo que a gente tem de melhor para o cidadão, que muitas vezes não conhece tudo isso.
2: Entre livros de história e legislação e documentos que preservam a memória do país, a presença na Bienal mostrou que aproximar o cidadão do legislativo também pode começar por algo tão simples quanto a abrir um livro.
20: Um projeto que autoriza porte de arma de fogo para mulheres sob medida protetiva da Lei Maria da Penha avança no Senado. Ao defender o projeto, o relator, senador Flávio Bolsonaro, do PL do Rio de Janeiro, alegou que o agressor se aproveita da vulnerabilidade física da mulher para colocá-la novamente em risco e defendeu a concessão do porte. A reportagem é de Bruno Lourenço.
23: O projeto de lei que está pronto para ser votado na Comissão de Segurança Pública altera o Estatuto do Desarmamento para garantir o direito ao porte de arma de fogo a mulheres sob o amparo de medidas protetivas da Lei Maria da Penha. O texto também reduz a idade mínima de 25 para 18 anos, tanto para a aquisição quanto para o porte de arma pelas vítimas. O relator, senador Flávio Bolsonaro, do PL do Rio de Janeiro, alegou que o agressor se aproveita da vulnerabilidade física da mulher para colocá-la novamente em risco e defendeu a concessão do porte.
24: A arma de fogo, caso assim deseje a mulher, sob medida protetiva de urgência, servirá como instrumento equalizador contra a diferença diferença de força física existente entre ela e o agressor. Ressaltamos que o porte de arma de fogo não será obrigatório, mas apenas facultativo, somente para as mulheres sob medidas protetivas de urgência e que cumpram os requisitos arrolados no presente projeto de lei e no corpo normativo do próprio estatuto.
23: A CSP pode acrescentar alteração ao texto aprovado na Comissão de Direitos Humanos para deixar claro que, revogada a medida protetiva de urgência, cessará também a autorização excepcional para a arma de fogo, mas nada impedirá a mulher de buscar a posse da arma dentro das regras gerais do estatuto.
1: Eleições 2026.
3: Nas eleições deste ano, presos em regime provisório poderão votar. No entanto, essa pode ser a última vez que brasileiros nessa condição participam das eleições. Isso porque a lei antifacção, que entrou em vigor em março de 2026, proíbe o alistamento eleitoral e o voto de pessoas presas, seja em regime definitivo ou provisório. Porém, o Tribunal Superior Eleitoral decidiu suspender esse trecho da legislação, permitindo que presos provisórios e adolescentes que cumprem medidas judiciais restritivas votem em outubro. O TSE argumentou que a lei antifacção viola o princípio da anualidade eleitoral, que impede mudanças na legislação a menos de um ano da eleição. O Supremo Tribunal Federal também pode julgar o tema para manter ou anular, em definitivo, o direito ao alistamento e ao voto do preso provisório. A Constituição já proíbe o voto de pessoas condenadas em decisão final. Nos últimos anos, a Justiça Eleitoral instalou cabines de votação em alguns estabelecimentos penais para garantir o direito dos presos. Em 2026, poderá votar o preso sem condenação definitiva que estiver com o título eleitoral em dia e tiver solicitado o voto. O prazo para o pedido terminou em maio. Com trabalhos técnicos de Eliseu Caires, o Jornal do Senado fica por aqui. Acompanhe agora as notícias da Câmara dos Deputados. Boa noite e até amanhã.

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1: Plenário pode votar punição para quem tentar fraudar interdição de idosos.
2: Avança projeto que cria política de reintegração de brasileiros deportados.
1: Gestantes poderão ter direito a condições especiais em concursos públicos.
2: Boa noite. Os deputados estão analisando proposta que garante condições especiais para mulheres grávidas em concursos públicos. A repórter Fabielle Pires traz mais informações sobre a proposta.
3: Um projeto de lei em discussão na Câmara dos Deputados quer garantir que mulheres grávidas ou puérperas não sejam prejudicadas em concursos públicos por causa da gestação ou do parto. A autora da proposta, a deputada Denise Pessoa, do PT do Rio Grande do Sul, disse que apresentou o texto ao acompanhar notícias de gestantes prejudicadas em concursos. Em 2025, por exemplo, 3 grávidas passaram por dificuldades no concurso nacional unificado ao não conseguirem da banca organizadora autorização para assistir de forma remota ao curso de formação em caso de parto. Pelo texto em discussão na Câmara, candidatas impossibilitadas de participar de qualquer etapa de concurso público em razão da gestação, parto ou puerpério terão direito a participar remotamente da fase do certame quando houver compatibilidade com a situação de saúde, desde que essa forma de participação não frustre o caráter competitivo do concurso. A proposta também permite a realização da prova em segunda chamada, quando a candidata não puder comparecer no dia previsto em edital, com nova data a ser agendada pela banca organizadora. A impossibilidade deverá ser comprovada antes ou imediatamente após a realização da prova, mediante documento assinado por profissional médico. O direito será garantido em qualquer estágio da gestação para todas as etapas do concurso, independentemente de previsão expressa no edital. Segundo a autora do projeto, Denise Pessoa, a segunda chamada e a participação remota de gestantes em etapas de concurso público já vem sendo conquistadas na Justiça.
4: Essa proposta ela é importante porque ela combate e enfrenta uma desigualdade que atinge as mulheres. A gente sabe que essa é um caso que já apareceu, como eu disse, em vários concursos, especialmente no concurso nacional unificado, e que decisões judiciais já garantiram o direito às mulheres. E, portanto, a gente transforma em legislação algo que já vem sendo reconhecido em processos judiciais. É importante que as mulheres elas possam concorrer em condições iguais e elas não precisem ser punidas por uma condição física que não deveria ser um fator de exclusão.
3: O projeto que garante a gestantes ou puérperas condições diferenciadas em concursos públicos foi aprovada pela Comissão de Administração e Serviço Público. O texto ainda vai passar pelas Comissões de Defesa dos Direitos da Mulher e de Constituição e Justiça. Da Rádio Câmara de Brasília, Fabielle Pires.
0: Economia.
1: Josenildo, do PDT do Amapá, defende a aprovação de projeto que cria regras para reduzir a burocracia. Autor da matéria, ele explica que o objetivo é digitalizar processos de licenciamento com prioridade para microempresas, pequenos negócios e empreendedores individuais.
2: Josenildo propõe que os órgãos públicos deixem de exigir documentos já disponíveis bases de dados governamentais. O deputado aponta que a integração dos sistemas vai reduzir custos, acelerar as decisões administrativas e melhorar o ambiente de negócios.
1: Carlos Veras, do PT de Pernambuco, apoia projeto que regulamenta a criação e o funcionamento das cooperativas solidárias. O texto define essas entidades como sociedades sem fins lucrativos e voltadas à promoção social, geração de renda e superação das desigualdades.
2: Carlos Veras entende que o projeto oferece a essas cooperativas tratamento tributário diferenciado e prioridade em licitações públicas. Além disso, a proposta regulamenta a atuação das cooperativas em finanças solidárias e em plataformas digitais de trabalho.
1: João Carlos Bacelar, do PL da Bahia, pediu informações à Casa Civil sobre a regulamentação de incentivos fiscais para sistemas de armazenamento de energia por baterias. Ele quer saber como o governo pretende incluir essa tecnologia no regime especial de incentivos para o desenvolvimento da infraestrutura, o REIDI.
2: O deputado pede esclarecimento sobre o andamento da regulamentação e os estudos técnicos, fiscais e regulatórios relacionados ao tema. João Carlos Bacelar argumenta que a medida pode incentivar investimentos e fortalecer a infraestrutura do setor elétrico.
1: Projeto de Heloísa Helena, da Rede do Rio de Janeiro, proíbe as apostas esportivas online no Brasil. A parlamentar argumenta que a expansão das bets contribui para o endividamento das famílias e para o aumento do transtorno relacionado ao vício em jogos.
5: O que acontece hoje é que as pessoas não precisam nem se deslocar de casa, como se fazia antes, para jogar nos cassinos, nos bingos ou em qualquer lugar. As pessoas com um celular, elas podem ter toda a sua vida destruída. São muitos casos de ludopatia já diagnosticados, casos gravíssimos de famílias inteiras que perdem tudo que têm. Muitos jovens suicidam em função dessa jogatina que são as bets. Então, nós entendemos que é de fundamental importância que elas sejam proibidas.
2: Heloísa Helena critica a regulamentação do setor e alerta que a arrecadação tributária obtida com as apostas não compensa os impactos sociais causados pelo vício em jogos. Ela acrescenta que grande parte dos recursos movimentados por essas plataformas vai para o exterior.
0: Trabalho.
1: Delegado Éder Mauro, do PL do Pará, defende a criação de uma política de qualificação profissional e reinserção no mercado de trabalho para pais de pessoas com deficiência após a morte de quem era cuidado. A proposta prioriza esse público em programas federais de capacitação e intermediação de emprego.
2: Delegado Éder Mauro afirma que os beneficiários também poderão receber acompanhamento psicossocial e participar de ações de empreendedorismo. Ele argumenta que a ideia é reduzir a vulnerabilidade de famílias que deixaram o mercado de trabalho para exercer o cuidado contínuo.
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0: Relações Exteriores.
1: A proposta que cria política para a reintegração de brasileiros deportados ou repatriados avançou na Câmara. A repórter Silvia Munhato tem mais detalhes.
7: A Comissão de Previdência, Assistência Social, Infância, Adolescência e Família da Câmara dos Deputados aprovou o projeto que cria a política Reintegra Brasil. O objetivo é apoiar a reinserção social e profissional de brasileiros que retornam ao país após repatriação ou deportação. Em 2025, 3.924 brasileiros foram deportados pelos Estados Unidos e outros 3.050 tiveram que sair da União Europeia. A deputada Rogéria Santos, do Republicanos da Bahia, relatora do texto, destacou que esses brasileiros chegam ao país com dificuldades econômicas, mas também com outros problemas.
8: Existe um outro pormenor também, que na sua maioria eles retornam ao Brasil, inclusive indocumentados, com seus documentos expirados, com dificuldades de acessar o poder público, inclusive em relação à saúde. E aí, a política, ela vem trazendo exatamente esse bojo para acolher e reintegrar esses brasileiros.
7: Entre as medidas previstas está a criação de unidades de recepção nos pontos de entrada no país, com encaminhamento para abrigos temporários ou auxílio para transporte até o município de origem. Também deverá ser ofertado atendimento psicológico e assistência social, além da criação de espaços de convivência para mães e filhos e apoio para a localização de parentes no Brasil. O texto ainda concede atendimento prioritário no Cadastro Único para Programas Sociais e prioridade no acesso ao Bolsa Família e ao benefício de prestação continuada. Outras ações estão relacionadas à empregabilidade das pessoas e à proteção de bens adquiridos no exterior. A proposta que cria uma política de acolhimento de deportados e repatriados será analisada agora pelas Comissões de Finanças e Tributação e de Constituição e Justiça. Da Rádio Câmara de Brasília, Silvia Munhato.
0: Desenvolvimento Regional.
2: Sérgio Brito, do PSD da Bahia, solicita a realização de uma audiência pública para discutir o projeto que transfere às assembleias legislativas a competência para criar municípios. A ideia é impulsionar o desenvolvimento regional de distritos com potencial econômico.
9: A criação de novos municípios tem relação direta com o desenvolvimento regional. Tem distritos e comunidades que comprovadamente têm capacidade de crescer, se desenvolver, gerando renda e progresso para centenas de regiões pelo Brasil. O projeto estabelece critérios claros e responsáveis, assegurando que novas unidades administrativas tenham viabilidade econômica, social e estrutural, garantindo a sustentabilidade e melhor prestação de serviços à população.
1: Sérgio Brito cita como exemplos os distritos baianos de Roda Velha e Rosário para defender a proposta. Segundo o deputado, o projeto estabelece critérios técnicos para a criação dos municípios e pode facilitar o acesso da população a serviços públicos, além de estimular o desenvolvimento regional.
2: Da Vitória, do PP do Espírito Santo, defende a aprovação de projeto que permite transformar a ocupação regular de terrenos de marinha em direito de uso registrado em cartório. Pela proposta de sua autoria, a União permanece como proprietária enquanto o morador passa a ter o domínio útil do imóvel.
1: Da Vitória explica que a medida alcança ocupantes inscritos na Secretaria do Patrimônio da União com posse pacífica há pelo menos 5 anos. O texto mantém a cobrança anual pelo domínio útil do terreno, além da taxa devida quando esse direito for transferido a outra pessoa.
2: Está pronto para a pauta da Comissão da Amazônia o relatório de Dilvanda Faro, do PT do Pará, ao projeto que amplia garantias em desapropriações por utilidade pública. O texto determina processo prévio e proteção reforçada a comunidades tradicionais e famílias de baixa renda.
1: De acordo com Dilvanda Faro, o projeto supera a lógica patrimonial ao incorporar dimensões sociais, culturais e territoriais, garantindo a manifestação prévia dos atingidos e reconhecendo o valor subjetivo da terra.
2: É de Elmar Nascimento, do União da Bahia, projeto para levar perícias médicas do INSS a localidades de difícil acesso. Entre os critérios previstos estão distância superior a 100 quilômetros da agência mais próxima, problemas de deslocamento da população e demanda reprimida pelo atendimento.
1: A proposta de Elmar Nascimento determina que o atendimento ocorra pelo menos uma vez por mês nessas localidades. Ele explica que, ao cumprir a medida, o INSS poderá utilizar unidades móveis, realizar mutirões, recorrer à telemedicina ou deslocar peritos para os municípios.
0: Meio Ambiente.
2: Gleisi Hoffmann, do PT do Paraná, quer proibir a exportação de animais destinados ao abate ou à engorda para abate no exterior. A medida vale para bovinos, búfalos, ovinos, caprinos, suínos e equídeos e prevê multas de até R$20 mil por animal, além de outras sanções para quem descumprir a regra.
1: Gleisi Hoffmann ressalta que a proposta não impede a exportação de animais para reprodução, pesquisa e conservação. Segundo a deputada, a iniciativa amplia a proteção e o bem-estar animal e, ao mesmo tempo, estimula o processamento da carne no Brasil, gerando mais valor e emprego no país.
2: Baleia Rossi, do MDB de São Paulo, defende o projeto que autoriza o sepultamento de animais de estimação em jazigos pertencentes à família do tutor, em cemitérios públicos e privados. Ele argumenta que a proposta reconhece o vínculo afetivo entre os tutores e seus animais.
1: De acordo com Baleia Rossi, o projeto estabelece critérios para o sepultamento dos animais, como a comprovação de que a morte não foi causada por doença infecto-contagiosa. Ele afirma que a medida também exige autorização prévia da administração do cemitério.
2: Mário Frias, do PL de São Paulo, é um dos autores da proposta que endurece as regras de proteção aos animais. A ideia é aumentar as penas para crimes de maus tratos, tornar esses crimes hediondos e impunitíveis e determinar a perda da guarda dos animais pelos condenados.
1: O texto, que tem apoio de Mário Frias, também prevê educação sobre proteção animal nas escolas, atendimento veterinário público com castração gratuita e a criação de um cadastro nacional de pessoas condenadas por crimes contra animais.
0: Justiça.
2: Está pronto para ir a plenário o projeto que prevê punições para quem interditar idoso de forma abusiva. A repórter Paula Bittar explica a proposta.
10: A Comissão de Constituição e Justiça da Câmara aprovou um projeto que cria sanções civis e penais para quem tentar interditar idosos de forma abusiva ou fraudulenta. O objetivo é impedir que familiares ou pessoas de confiança utilizem processos judiciais de interdição para assumir o controle de bens e rendimentos de idosos que ainda possuem plena capacidade. O relator, deputado Felipe Carreiras, do PSB de Pernambuco, considerou que é necessário garantir o caráter de medida excepcional para a curatela, com o objetivo apenas de assegurar apoio aos que não consigam praticar atos da vida civil de forma autônoma. Para ele, utilizar a medida com finalidade patrimonial e sucessória representa evidente desvio de finalidade e vulnera direitos fundamentais relacionados à liberdade, à autonomia privada, ao patrimônio e à dignidade da pessoa humana. O texto aprovado define a tentativa de curatela por má-fé como motivo para excluir o herdeiro da sucessão, resultando na perda do direito à herança. Além da sanção civil, o projeto altera o Estatuto da Pessoa Idosa para aumentar a punição nos casos de apropriação ou desvio de bens. A pena para esse crime, que é de reclusão de 1 a 4 anos e multa, será aumentada de 1/3 até a metade se ele for praticado mediante a instauração de processo de curatela abusiva ou fundada em motivos falsos. A proposta também atualiza termos legais e permite que o juiz reconheça a intenção de enganar de forma mais ágil durante o processo, evitando que a lentidão da justiça beneficie herdeiros de má-fé. A proposta, que cria sanções civis e penais para quem tentar interditar idosos de forma abusiva ou fraudulenta, ainda será analisada pelo plenário. Da Rádio Câmara de Brasília, Paula Bittar.
0: Segurança Pública.
1: Projeto de defensor Stélio Denner, do União de Roraima, inclui na Lei Maria da Penha o monitoramento eletrônico do agressor como medida protetiva de urgência em situações de alto risco à mulher. Segundo o deputado, a iniciativa visa conter a escalada do feminicídio no Brasil.
2: Pelo texto de defensor Stélio Denner, o juiz deverá observar novos critérios para conceder a medida protetiva, como casos de ameaça grave, histórico de agressões e perseguição. O texto também prevê a integração da tornozeleira eletrônica com mecanismos de alerta direto à vítima.
0: Direitos Humanos.
1: Amanda Gentil, do PP do Maranhão, recomenda a aprovação de proposta de emenda à Constituição que inclui a primeira infância como etapa prioritária na proteção dos direitos e garantias das crianças. Relatora da matéria, ela propõe reforçar a obrigação do poder público no desenvolvimento integral até os 6 anos de idade.
2: O substitutivo de Amanda Gentil determina que União, Estados, Distrito Federal e atuem de forma integrada em políticas para a primeira infância. O texto também exige a divulgação dos recursos destinados a essas ações e inclui creches e visitas domiciliares entre as medidas previstas.
0: Educação.
1: Jorge Sola, do PT da Bahia, defende a ampliação das escolas públicas em tempo integral, especialmente no ensino médio. Para o deputado, a política é também uma medida de enfrentamento ao crime organizado, já que é nessa faixa etária que adolescentes são mais vulneráveis ao aliciamento.
11: Oferecer escola de tempo integral, ou seja, segunda a sexta, de manhã e de tarde, o dia todo, com alimentação durante todo o dia, com formação profissional, com qualificação em várias áreas, cultura, esporte, línguas, e você, com isso, permite, né, que esse adolescente tenha uma melhor formação e perspectivas futuras, sendo afastado do risco da cooptação pelo crime organizado.
2: Jorge Sola acrescenta que a Bahia já conta com mais de 70 escolas de ensino médio reformadas ou construídas, com laboratórios, auditórios e espaços esportivos, e que outras 252 serão entregues. Ele aponta que a parceria com o Programa Federal Pé de Meia ajudou a reduzir a evasão escolar.
1: Termina agora o jornal Câmara dos Deputados, produzido pela Rádio Câmara, com trabalhos técnicos de Wellington Teles e apresentação de Luciana Vieira e Val Monteiro. Boa noite.
2: A Voz do Brasil volta amanhã. Uma boa noite para você.
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1: Às 11 horas, mais um minuto. Um abraço pra você que segue aqui na programação da TMC depois dessa jornada esportiva com a classificação dos clubes cariocas aí nas competições sul-americanas. Você que tava acompanhando aí a vitória do Vasco da Gama, tá na semifinal da Sul-Americana e também do Fluminense, que conseguiu um bom resultado e garantiu também uma vaga na semi mais da Taça Libertadores da América. A gente tá chegando agora então com o nosso News TMC a partir de agora. Até a meia-noite, Transamérica ETMC. Eu sou o Thiago Matheus e vamos juntos nessa próxima uma hora, atualizando, contextualizando o que de mais importante aconteceu no noticiário do Brasil e do mundo, mas principalmente de Brasília, ao longo desta terça-feira turbulenta. Um abraço para você que está no 101.3 no FM e você no Rio de Janeiro e você em Brasília no 100.1 também no FM. Vamos lá, os destaques do nosso programa.
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1: O Supremo Tribunal Federal encerrou a sessão que discutiu se os casos envolvendo Alexandre de Moraes e André Mendonça devem tramitar juntos ou separados. O placar ficou em 4-3 pela tramitação separada. Votaram nesse sentido Edson Fachin, André Mendonça, Luiz Fux e Carmen Lúcia. Cristiano Zanin, Alexandre de Moraes e Gilmar Mendes defenderam a análise conjunta. O Flávio Dino, ele tinha votado também pela análise conjunta, mas ele retirou o seu voto que havia apresentado e pediu vista do processo. Com isso, então, o julgamento foi suspenso e deverá ser retomado posteriormente. A sessão não decidiu sobre a abertura de investigação contra Moraes, mas apenas sobre a tramitação dos procedimentos. O ministro Flávio Dino sugeriu que o discurso da ministra Carmen Lúcia no Supremo Tribunal Federal seja enviado ao presidente Lula e também ao Itamaraty. Segundo Dino, a fala pode ajudar a abrir um diálogo entre o STF e também a Suprema Corte dos Estados Unidos. Carmen Lúcia pediu desculpas também pelo mal-estar causado pelas recentes disputas internas do Supremo e disse estar constrangida com a situação. O Dino também mencionou uma possível conversa entre o presidente do STF e o chefe da Suprema Corte americana. Lula afirmou que nenhum ministro do Supremo Tribunal Federal está acima da lei e defendeu que eventuais suspeitas contra integrantes da corte sejam investigadas sem distinção. No Jornal da Record, o presidente também defendeu uma reforma no judiciário, com mudanças nos critérios de escolha e também no tempo de mandato dos ministros. As declarações ocorreram após a sessão do STF, que terminou sem definir como serão analisados os casos de Alexandre de Moraes e também de André Mendonça. A senadora Damaris Alves pediu que o ministro Alexandre de Moraes renuncie ao Supremo Tribunal Federal e afirmou que ele deveria ter deixado o cargo até às 6 horas da tarde desta terça-feira. Essa declaração ocorreu durante o julgamento, que discute uma possível investigação contra o próprio Moraes. A Damaris e outros parlamentares também criticaram o bloqueio de acesso ao STF durante a sessão. Eduardo Bolsonaro afirmou que pretende levar a autoridades dos Estados Unidos registros da sessão do Supremo Tribunal Federal sobre o ministro Alexandre de Moraes. Segundo ele, o objetivo é pressionar por uma nova rodada de sanções contra o ministro. A iniciativa ocorre após o STF discutir nesta terça-feira a investigação sobre Moraes e suas relações com o banqueiro Daniel Vorcaro. Às 11 horas mais 5 minutos, o governo federal renegociou dívidas de 7 empresas envolvidas na Lava Jato e reduziu em R$1,2 bilhão os juros cobrados nos acordos de ressarcimento. Segundo a Controladoria Geral da União, não houve perdão das dívidas. O órgão afirma que os acordos mudaram o cálculo dos juros e permitiram o uso de créditos tributários para quitar parte dos valores. O corpo da brasileira Gabriela Elorriaga, de 26 anos, foi encontrado nesta terça-feira em uma lagoa na região de Veneza, na Itália. Ela estava desaparecida desde sábado, após a lancha em que ela estava com o marido ser atingida por um táxi náutico. O marido da Gabriela, o italiano Sean Michieli, também morreu após o acidente. As autoridades investigam o piloto do táxi náutico por homicídio náutico após suspeitas de que a embarcação estivesse acima da velocidade permitida. No noticiário internacional também, o presidente da Ucrânia, Volodymyr Zelensky, afirmou que o avião presidencial foi alvo de drones russos em duas ocasiões, enquanto sobrevoava a Moldávia. Zelensky também relatou um ataque russo contra um trem de passageiros próximo à Polônia e diz que os episódios fazem parte de uma estratégia de intimidação contra líderes que apoiam a Ucrânia. Um Boeing 737 da companhia Ceperan Airlines perdeu um pneu do trem de pouso logo após decolar no Irã. A aeronave precisou retornar ao aeroporto de Mashhad e fazer um pouso de emergência. Durante o pouso, parte do forro do teto caiu sobre os passageiros. Apesar do susto, ninguém ficou ferido e todos foram retirados da aeronave com segurança. E para fechar, o governo Trump pretende fechar um acordo de US$2,8 bilhões para vender bombas a Israel. O pacote inclui 40 mil bombas de grande porte, segundo uma autoridade americana. O armamento já foi usado por Israel em Gaza e também no Líbano. A proposta ocorre enquanto cresce nos Estados Unidos a parcela da população que considera excessivo o apoio de Washington ao governo israelense. Agora são 11 horas mais 8 minutos. 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
1: Previsão do tempo para esta quarta-feira, principalmente para o brasiliense e para o carioca. Para você que sintoniza 101.3 no Rio de Janeiro e para você em Brasília, na capital federal, 100.1 no FM. Vamos começar no Sudeste, Rio de Janeiro, então? Amanhã, sol aparece entre nuvens, mas assim como esta terça-feira, pode chover em boa parte do dia. A máxima diminuiu bastante, consideravelmente, apenas 22 graus. A mínima de 18 graus para amanhã na capital fluminense. Agora, na região centro-oeste, em Brasília, nossa capital federal, o dia vai ser de sol com nuvens. Pancada de chuva à tarde e à noite também para esta quarta-feira. A máxima vai fazer calor, não só em Brasília, como fez no STF nesta terça-feira também, mas amanhã, na quarta-feira, na capital federal, 31 graus, é a máxima, muito calor, mínima de 18 graus. 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Daqui a pouquinho a gente volta com mais destaques aqui no nosso Resumo TMC.
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1: Daqui a pouco tem destaques da política, porque agora trago muitas curiosidades para você aqui na noite desta terça-feira, já quase finzinho, né? Finzinho de dia, quase quarta-feira, mas você vai descansando, relaxando, não sei se está na volta para casa, já está no seu lar ou ainda no serviço, no caminho. Fica bem informado aqui conosco no nosso Resumo TMC. Começo falando que pesquisadores identificaram um conjunto de 4 pegadas provavelmente deixadas por um Tiranossauro Rex adulto há cerca de 66 milhões de anos nos Estados Unidos. As marcas foram encontradas em 2025 na formação Hell Creek, que fica em Dakota do Norte, e o estudo foi publicado na revista científica Journal Vertebrate Paleontology. A descoberta foi feita por pesquisadores do Museu de Natureza e Ciência de Denver e também da Universidade Liverpool John Moores, que fica na Inglaterra. O rastro tem cerca de 7 metros de comprimento e ele é formado por 4 pegadas de 3 dedos. Veja só, cada uma mede aproximadamente 90 centímetros. Aí, a partir daí do tamanho e também da distância entre as marcas, os cientistas estimaram que o dinossauro caminhava a uma velocidade de até 7 km por hora, semelhante a uma pessoa andando rapidamente. Segundo os pesquisadores, o tamanho das pegadas e também o formato dos dedos indicam que elas provavelmente foram deixadas por um T-Rex. Até então, havia registros de pegadas isoladas atribuídas a adultos da espécie, mas essa é a primeira sequência descrita cientificamente com um rastro provavelmente deixado por um T-Rex adulto. Então, as marcas foram registradas em detalhes com tecnologia de escaneamento 3D. Para os cientistas, as pegadas são especialmente importantes porque mostram não apenas a presença do animal, mas também um pouco aí de seu comportamento. Esse rastro permite acompanhar a direção e o ritmo em que o dinossauro se deslocava. Veja só, tudo isso através de pegadas. E o T-Rex viveu entre aproximadamente 68 e 66 milhões de anos atrás e foi um dos últimos grandes dinossauros a habitar a Terra antes da extinção em massa. 3 das 4 pegadas encontradas devem ser retiradas do local ainda neste outono e levadas ao Museu de Natureza e Ciência de Denver, onde poderão ser estudadas e, é claro, também apresentadas ao público. São 11 horas mais 2 minutos aqui na TMC.
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1: A gente volta a falar de política, a gente volta a falar de Brasília. Antes de acontecer aí o julgamento da relação entre Moraes e Daniel Vorcaro no Supremo Tribunal Federal, o ministro Gilmar Mendes solicitou uma questão de ordem para um julgamento conjunto com a conduta do ministro André Mendonça durante a condução aí do caso Master. O placar terminou em 4 para manter separadas análises e 3 para juntar, já que Flávio Dino retirou o seu voto em troca do pedido de vista. Nosso repórter Murilo Hernandes traz os detalhes mais completos para você.
4: O julgamento começou pela manhã com a abertura feita pelo presidente do STF, Edson Fachin, seguida da leitura do relatório das manifestações dos envolvidos. Antes dos votos, os ministros protagonizaram uma longa discussão sobre a condução dos processos. Fachin rebateu críticas de Gilmar Mendes e Flávio Dino e afirmou que não havia avocado os autos. O ministro André Mendonça também se manifestou e explicou as circunstâncias em que o processo chegou à presidência do Supremo. O ministro Nunes Marques se declarou impedido e Dias Toffoli declarou suspeição e não participação da votação. Na retomada dos trabalhos, Fachin apresentou o primeiro voto e defendeu que os processos envolvendo o ministro Alexandre de Moraes e André Mendonça tramitassem separadamente.
5: Portanto, o voto pela não acolhimento da questão de ordem.
4: Flávio Dino abriu a divergência e defendeu que os dois casos fossem analisados conjuntamente. O ministro Cristiano Zanin e Alexandre de Moraes acompanharam essa posição. O ministro André Mendonça e Luiz Fux seguiram Fachin pela separação dos procedimentos. Ao longo da sessão, o debate ficou cada vez mais acalorado. Gilmar Mendes e André Mendonça chegaram a trocar críticas durante uma discussão no plenário. Depois do bate-boca, o ministro Flávio Dino pediu vista. O ministro afirmou que precisava interromper a sessão diante do clima instalado no plenário. Mesmo após o pedido de vista, Carmen Lúcia apresentou seu voto e acompanhou Fachin pela tramitação separada.
6: E já adianto que estou acompanhando.

0: reclamação do resultado. Agora, o julgamento fica suspenso até a devolução do processo por Flávio Dino.
1: Valeu, Murilo Hernandes, que segue trabalhando intensamente em Brasília, apurando os fatos e atualizando para você aqui na TMC. Agora 11 horas 16 minutos. Vamos mudando de assunto e trazendo mais curiosidades para você nesse finzinho de noite de terça-feira. Ó, uma tumba de cerca de 600 anos, com os restos mortais de pelo menos 38 pessoas, foi descoberta em Shanshan, que é uma antiga capital da civilização Shimu, que fica no norte do Peru. Exatamente, ó. O mausoléu guardava objetos de cobre e ouro, além de armas, joias, tecidos coloridos e cerca de 200 vasos de cerâmica. Em entrevista à AFP, o arqueólogo Jorge Menezes disse que o local está em um estado de conservação excepcional e permite estudar objetos praticamente como foram deixados há séculos. A tumba fica dentro do complexo Uchan, que fica na cidade de Shanshan, exatamente, hein, Maria Fernanda? A entrada estava protegida por camadas de areia, terra e pedra. Então, na câmara principal, os arqueólogos encontraram os restos de uma pessoa que pode ter pertencido à elite Shimu. O crânio tinha vestígios de um pigmento vermelho, provavelmente cinábrio, que é um mineral que contém mercúrio. E aí, em outras salas, foram encontrados cerca de 20 conjuntos de restos humanos, além de outros 17 esqueletos na plataforma funerária. Então, os pesquisadores ainda não sabem quem eram essas pessoas ou qual era a relação entre elas, só que a expectativa é que os objetos e também os restos mortais ajudem a entender melhor os costumes e também as relações sociais, além dos rituais funerários dos Shimu. A civilização Shimu se desenvolveu no litoral norte do Peru entre os anos 900 e 1470, antes de ser incorporada ao Império Inca. Shanshan era o seu principal centro político e urbano e chegou a abrigar dezenas de milhares de pessoas. A cidade foi construída principalmente com adobe e é reconhecida pela Unesco como Patrimônio Mundial, mas mesmo assim, uma parte pequena, aliás, apenas uma pequena parte de Shanshan foi estudada pelos arqueólogos. Muita cultura para você na noite desta terça-feira aqui no Resumo TMC. 11:18 agora.
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1: 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E agora a gente dá uma sequência para atualizar, para resumir, justamente aqui no nosso Resumo TMC, o que de principal aconteceu durante essa sessão plenária do STF desta terça-feira histórica para o Judiciário brasileiro, aliás, para o Brasil como um todo, né? Durante a sessão plenária, que analisou o pedido de abertura de investigação sobre a relação, né, entre o ministro Alexandre de Moraes e o ex-banqueiro Daniel Vorcaro, no âmbito ainda do Banco Master, Alexandre de Moraes partiu para o ataque e criticou o ministro André Mendonça. Durante sua fala, o ministro acusou Mendonça de ter conduzido e direcionado também a Polícia Federal para investigá-lo. Mendonça negou, rebateu a acusação e afirmou que tudo isso era falso, era mentira. Os dois ministros então começaram a bater boca durante a sessão.
3: Não há como julgar hoje sem julgar terça, porque eu pergunto, quem tem medo da Polícia Federal, presidente? Quem tem medo da Polícia Federal?
4: Não é questão de
3: quem,
4: medo,
3: não. Eu não estou perguntando a Vossa Excelência.
4: Não, mas eu estou lhe respondendo.
3: Quem tem medo da Polícia Federal? Quem chamou a Polícia Federal e exigiu que a Polícia Federal colocasse um colega na colaboração premiada? E vamos trazer aqui, presidente, vamos trazer aqui e chamar aqui testemunhas que eu vou indicar. Não só policiais, advogados, testemunhas. Eu tenho testemunhas que o ministro André, em reunião, disse...
4: Isso é mentira.
3: Peçam... Isso.
4: Mentira.
3: Então vamos chamar as testemunhas?
4: Mentira.
3: Vamos chamar?
4: Mentira.
3: Vamos chamar?
4: Pode chamar quem
3: então,
4: quiser,
3: vamos
4: mentir.
3: Não há como julgar hoje sem julgar terça-feira. Chamou.
4: Não, senhor.
3: Inclua o ministro Alexandre.
4: Mentira.
3: Por quê? Porque está a serviço de um grupo político que quis dar um golpe nesse país.
4: Ah, senhor presidente.
3: É isso, presidente.

0: presidente.
1: Eu não vou responder.
0: É isso.
1: No meu momento de fala.
0: E mais, presidente, mais. Não tem nenhum documento apócrifo.
2: É, e os debates, as discussões não ficaram por aí, não. Durante a sessão plenária do Supremo Tribunal Federal, outra discussão, Flávio Dino criticou Edson Fachin, presidente do STF, por assumir os processos do caso Master. Para Dino, o processo deveria ter sido redistribuído após a retirada da relatoria de André Mendonça. Ele ainda mencionou que a mudança não foi registrada pela secretaria do STF, já que Mendonça ainda aparecia como relator da pauta da sessão.
3: Nós temos uma situação complexa, como o ministro Gilmar acabou de descrever. Tão complexa que a pauta que nós recebemos da secretaria do tribunal, a pauta publicada, traz como relator o ministro André. Está escrito. Relator o ministro André Mendonça. Está aqui. Não houve redistribuição. Não houve publicação de pauta com a redistribuição feita. Tanto que a pauta que está aqui, entregue por Vossa Excelência. Diz que o relator é o ministro André. Quando eu li aqui, eu achei que ia fazer o relatório, era ele. E quero dizer, presidente, que na minha ótica tinha que ser ele mesmo.
2: E durante a sessão plenária desta terça-feira, ainda que analisou aí o pedido de abertura de investigação sobre a relação entre o ministro Alexandre de Moraes e o ex-banqueiro Daniel Vorcaro no âmbito do caso Master, o ministro Nunes Marques se declarou impedido de participar do julgamento. No início da sessão, Nunes Marques afirmou que não se sente confortável para atuar no procedimento devido às possíveis repercussões político-eleitorais do caso, considerando o cargo que ocupa atualmente como presidente do Tribunal Superior Eleitoral.
4: Em que pese, e os debates vão fluir, que esse julgamento eventualmente pode também impactar no cenário político-eleitoral. Então, na condição de presidente do TSE, eu não me sinto confortável para participar desse julgamento e afirmo o meu impedimento.
2: E tivemos outras declarações. Por exemplo, Dias Toffoli, que se declarou suspeito por motivos de foro íntimo. O ministro ressaltou que se trata de suspeição e não impedimento.
5: Eu me senti na obrigação também de preservar a corte, de manifestar a minha suspeição por motivo de foro íntimo, não impedimento, por motivo de foro íntimo, para não constranger e não ter algum tipo de viés de constrangimento à corte e acatando a sugestão sábia do ministro Flávio Dino.
2: Então, tudo o que aconteceu no STF ao longo desta terça-feira, você acompanha no nosso site. Tudo completinho para você, tmc.com.br. Aqui na capa já tá Dino retira voto, pede vista, deixa placar em 4-3 na decisão do STF. Se unirá casos de Moraes e Mendonça. Então, por conta do pedido de vista, adiado, a gente não sabe para quando, mas lá no nosso site você entende o motivo que Dino interrompeu a sessão desta terça-feira. Você fica por dentro o que é um pedido de vista. Você fica sabendo também que o Moraes diz que tem testemunhas de sua inocência e, ao mesmo tempo, foi chamado de mentiroso aí pelo ministro Mendonça, como você ouviu agora há pouco. Tudo no site, tmc.com.br. Nas redes sociais, você também fica por dentro de tudo. @tmcnewsbr. 11 horas 24 minutos.
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2: Vamos de mais curiosidades para você nesta terça-feira. Vamos falar aí do mundo da família Kardashian, isso mesmo. Kim Kardashian recebeu uma indenização simbólica de 1 euro. Pasmem, exatamente isso. 1 euro, que dá o quê? A conversão cerca de R$5,90 pelo assalto sofrido em 2016 num hotel em Paris. Kardashian, me corrigiu aqui a nossa querida Mafê, né? Então, correção feita. A decisão faz parte de um processo de indenização civil relacionado ao roubo de joias da artista, incluindo um anel de noivado avaliado em 4 milhões de dólares. Kardashian havia declarado em 2025 que achou que morreria durante o assalto. O principal mentor do crime, Omar Ait Kedash, foi condenado a 3 anos de prisão. Outras 7 pessoas também receberam condenações por envolvimento no caso. A maior parte das joias roubadas nunca foi recuperada. Essas são informações da agência Reuters. Tem mais curiosidade para você? Nesta terça-feira, a TV Globo anunciou o elenco oficial de Avenida Brasil 2, que estreia em janeiro do ano que vem, 2027. Adriana Esteves e Débora Falabella estão confirmadas na continuação da novela, novamente aí nos papéis de Carminha e Rita. Também retornam Murilo Benício, Eliane Giardini, Cauã Raymond, Marcos Caruso, Carol Lanes, Juliano Casarré, além de Letícia Snardi. Entre os novos nomes estão Drico Alves, Jéssica Ellen, Ravel Andrade, Roberto Bonfim, Thalita Caralta, Tiago Rodrigues, Tomás Aquino, além de Cris Viana. Os personagens dos novos integrantes ainda não foram revelados. A continuação será escrita por João Emanuel Carneiro, autor da versão original. 11 horas 27 minutos.
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2: Voltamos a falar sobre o STF. O que será que a população está pensando, está analisando, está comentando sobre o assunto? Pois bem, a nossa reportagem da TMC foi até as ruas do Rio de Janeiro descobrir se o público consegue entender esses termos técnicos aí da sessão do STF, nosso Supremo Tribunal Federal. A repórter Rebeca Renzi traz todo o resultado.
7: A cobertura especial da sessão do STF para a abertura de uma investigação contra o ministro Alexandre de Moraes gerou muita repercussão. No entanto, a linguagem técnica utilizada pelos ministros do Supremo Tribunal Federal pode gerar confusão para quem acompanha a corte. Fomos às ruas descobrir se o público entende o que está sendo dito.
8: Poderiam falar de uma forma para a gente poder entender, já que eles falam no linguajar deles, a gente não entende nada e fica tudo por igual.
9: Poderia. Se está aberto para o público, para a imprensa, para todos verem, deveriam falar de uma maneira que a gente pudesse entender melhor, né?
10: Sem dúvida, porque senão poucos vão entender. Mas até onde eu estou escutando e acompanhando, estão querendo livrar o cara ainda, mas...
11: Eles falam e no final eles não falam nada.
7: Por isso, a reportagem da TMC preparou um glossário explicando alguns termos jurídicos. Veemência é utilizado quando um advogado argumenta com força, intensidade e firmeza. Transitado em julgado é quando uma decisão de um juiz ou tribunal se torna definitiva e não pode mais ser contestada por nenhum tipo de recurso. Juiz de garantias é o juiz responsável pelo controle da legalidade de uma investigação. Data vênia é dada licença ou com a devida permissão. Comarca significa região geográfica ou território onde um juiz de primeiro grau exerce a sua jurisdição, ou seja, o poder de julgar. Foro privilegiado é um mecanismo que afirma que certas autoridades públicas só podem ser julgadas por tribunais superiores, como o STF. Nulidade é a invalidação de um ato jurídico que não produz efeitos legais por apresentar algum erro grave. E já documento apócrifo é um documento que não possui assinatura, autoria identificada ou origem comprovada, o que tira sua validade legal em processos judiciais.
2: E você também pode opinar o que você achou dessa sessão extraordinária, sessão plenária do nosso STF, através do nosso WhatsApp, prefixo é 11 para todas as praças, inclusive Rio de Janeiro e Brasília, 11 972 21 1001. Ainda falando de Banco Master, ainda falando de Daniel Vorcário, existem relatórios aí do COAF que apontam que familiares e pessoas ligadas a Vorcário movimentaram 57 milhões de reais para uma igreja em Belo Horizonte. Júnior de Castro conta os detalhes agora.
12: O Conselho de Controle de Atividades Financeiras, o COAF, identificou quase 20 milhões de reais em transferências feitas pelo cunhado do ex-banqueiro Daniel Vorcário para uma unidade da Igreja Batista da Lagoinha, aqui em Belo Horizonte. Fabiano Zettel, que era pastor e presidente da Lagoinha Belvedere, fez 26 transferências que somam quase 19 milhões e 200 mil reais. Outros familiares de Porcaro também aparecem nesses relatórios. A ex-mulher do banqueiro transferiu pouco mais de 100 mil reais. O pai dele, 120 mil. E Luiz Felipe Mourão, conhecido como sicário, fez repasses de cerca de 22 mil reais. No total, a conta da igreja movimentou 57 milhões e 100 mil reais entre dezembro de 2024 e dezembro de 2025. O valor chamou a atenção porque no cadastro bancário, o faturamento anual presumido da instituição era de 950 mil reais. Segundo o COAF, grande parte do dinheiro saiu da conta destinada a empresas de construção, engenharia, estruturas metálicas e eventos. A Lagoinha afirma que cada unidade tem autonomia financeira e que na época recebeu a informação de que os recursos seriam usados em reformas e melhorias. A igreja também diz que não tinha conhecimento dos valores movimentados e que não recebeu nenhuma parcela do dinheiro. É importante a gente destacar que a comunicação dessas operações ao COAF não significa por si só que houve crime. Agora, cabe às autoridades investigar a origem dos recursos e explicar essas movimentações.
2: 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Agora são 11 horas 32 minutos.
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2: Trago mais curiosidades para você. A Netflix anunciou que a nova série, baseada no clássico Orgulho e Preconceito de Jane Austen, estreia no dia 3 de dezembro. Essa minissérie terá 6 episódios e acompanha a história de amor entre Elizabeth Bennet e o Sr. Darcy na Inglaterra do século XIX. Emma Corrin, de The Crown, interpreta Elizabeth, enquanto Jack Lowden, de Slow Horses, vive Darcy. Esse elenco também conta com Olivia Colman como a matriarca dos Bennet, além de Partridge, Daryl McCormack, além de Jamie Demetrio. A série é dirigida por Eurus Lynn, de Heartstopper, e tem roteiro de Dolly Alderton. Então vem novidade, portanto, aí na Netflix, clássico da literatura, indo agora para a telinha. Outra curiosidade que a gente traz aqui, o jogador do Chelsea, o Cole Palmer, ele foi banido da plataforma Twitch depois de transmitir ao vivo o jogo EA Sports FC 27, antes do lançamento oficial. Ora pois, ainda estamos no ano de 2026. O atleta reclamou da punição nas redes sociais e pediu que a conta fosse desbloqueada. A situação chamou atenção porque a própria EA apareceu no chat da transmissão e avisou o Palmer que a empresa faria uma live oficial poucas horas depois. Transmissão foi retirada por uma denúncia de direitos autorais e o Cole Palmer afirmou que estava apenas dando ao público o que o público queria. Mas deu mal, foi banido, portanto, da plataforma Twitch. São 11 horas 34 minutos agora.
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2: Vamos voltar para o Rio de Janeiro, porque a Rio Previdência, o Rio Previdência, aliás, é investigado por aportes de mais de 2 bilhões de reais. Aí, no caso, obviamente, adivinha do quê? Banco Master, tá em todas. Os recursos não recuperados podem afetar o sistema previdenciário do Rio de Janeiro. Clientes e investidores do Banco Master recebem garantias do Fundo Garantidor de Crédito, o FGC. A repórter Júlia Novaes tem todas as informações.
13: Segundo o relatório parcial da Polícia Federal, o Rio Previdência realizou investimentos estimados em 970 milhões de reais em letras financeiras do Banco Master entre outubro de 2023 e julho de 2024, além de novos aportes de 2 bilhões de reais em fundos estruturados de dezembro de 2024 a outubro de 2025. Em maio deste ano, a PF iniciou a 8ª fase da Operação Compliance Zero para investigar o envolvimento do ex-governador do Rio de Janeiro, Cláudio Castro, na aplicação irregular no Banco Master. Se parte relevante dos recursos aplicados não foi recuperada, o problema deixa de ser apenas financeiro e passa a atingir o planejamento de longo prazo do sistema previdenciário do Estado do Rio. Ao utilizar mais recursos do Tesouro Estadual, sobra menos espaço para demais despesas e investimentos públicos. Como forma de proteger os investidores das instituições ligadas ao Banco Master, o Fundo Garantidor de Créditos pagou R$40 bilhões em garantias no primeiro semestre de 2026 aos clientes da instituição. Até o momento, não há impacto direto na população fluminense e nos beneficiários do Rio Previdência. O caso segue sob investigação da Polícia Federal.
2: Obrigado, Júlia. 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TMC, tem música chegando para você agora na noite desta terça-feira. Aliás, notícias do mundo da música. Ó, os cantores Aaron Rowe e Fainias anunciaram que não vão mais participar da turnê de Ed Sheeran. Essa decisão ocorre após o rapper Macklemore, como a gente trouxe ontem, ser retirado das apresentações depois de fazer declarações de apoio à Palestina durante um show. Nas redes sociais, Rowe e Fainias afirmaram que decidiram deixar a turnê em solidariedade aos palestinos e também em defesa da liberdade de artistas se manifestarem sobre quaisquer questões políticas e humanitárias. Macklemore também afirmou que sua saída estaria relacionada às suas declarações sobre Gaza e também sobre a Cisjordânia. Ed Sheeran, por sua vez, diz que a decisão de retirar o rapper da turnê não partiu dele e que tentou encontrar uma solução com os produtores e responsáveis locais por esses shows nos Estados Unidos. Não deu muito certo, pelo visto. Outra notícia que chega aqui do mundo da música é que Bob Dylan vai lançar um registro completo da segunda fase de Rolling Thunder Review, turnê realizada pela América do Norte no ano de 1976. The Rolling Thunder Review, The 1976 Live Recordings, reúne 39 CDs, muita coisa, hein? E 381 faixas, ô louco, sendo 371 gravações que nunca haviam sido lançadas oficialmente. Esse box, ele vai chegar às lojas no dia 6 de novembro pela Columbia Records e também pela Legacy Recordings. A coleção reúne apresentações de Dylan ao lado de nomes como John Baez, Mick Ronson e T-Bone Burnett, além de músicos que participaram do álbum Desire. Quase todos os shows gravados profissionalmente durante a turnê estão no projeto a partir das fitas originais. Esse material, ele ainda inclui um livreto com textos e fotografias raras desse período da década de 70. Lançamento também terá uma edição separada em 3 LPs dedicada ao show realizado em 16 de maio de 1976 em Fort Worth, no Texas. O álbum terá 22 faixas remixadas a partir das gravações originais. Uma delas, Going, Going, Gone, já está disponível nas plataformas digitais. O projeto também recupera o show que deu origem ao especial de televisão Hard Rain, exibido pela NBC no ano de 1976. Para quem gosta dos clássicos da música, para quem gosta de folk music, para quem gosta de Bob Dylan, vem aí um prato cheio pela frente. 11 horas 39 minutos.
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2: A gente volta a Brasília porque essa sessão de hoje no Supremo Tribunal Federal também provocou uma série de reações no Congresso Nacional. A Comissão de Direitos Humanos do Senado reuniu mais de 15 parlamentares para acompanhar o julgamento e discutir possíveis medidas diante da crise entre os poderes. O Bruno Tibério tem todos os detalhes.
14: Entre as propostas apresentadas está a criação de um grupo de trabalho para discutir uma reforma do judiciário. Os parlamentares acompanharam a sessão do Supremo e fizeram críticas principalmente a Alexandre de Moraes e Gilmar Mendes. Também houve críticas ao presidente do Senado, Davi Alcolumbre, e cobranças por uma reação da casa. A senadora Damaris Alves, do Republicanos, aqui do Distrito Federal, que preside a comissão, defendeu o afastamento de Alexandre de Moraes e afirmou que ministros do Supremo não estão acima do Senado. Durante a reunião, parlamentares da oposição também disseram considerar que o resultado do julgamento já estaria definido. E no fim da reunião, Damares anunciou um novo encaminhamento. Segundo a senadora, ela e os parlamentares que participaram do encontro vão levar à Comissão de Constituição e Justiça um pedido para a criação imediata de um grupo de trabalho.
2: E a gente teve muita repercussão, muita reação sobre tudo o que aconteceu em Brasília nesta terça-feira, inclusive políticos do Rio de Janeiro que repercutiram essa sessão do STF, que analisaria, a princípio, uma possível abertura de investigação contra o ministro Alexandre de Moraes pelo suposto envolvimento com o banqueiro Daniel Vercaro. E aí, no final das contas, analisaram se ele seria investigado junto com André Mendonça. Da mesma forma, tudo junto e tudo no mesmo dia, ou seja, para a semana que vem, nem para a semana que vem ficou. E o nosso repórter Leonardo Rezende tem todas as informações.
15: Enquanto os nomes ligados à direita atacaram o ministro Alexandre de Moraes, representantes da esquerda foram em cima do seu colega de corte, André Mendonça, pela suposta condução eleitoral em casos que era relator e que teria favorecido o grupo político do candidato à presidência Flávio Bolsonaro, do PL. Do mesmo partido de Flávio, o senador Carlos Portinho.
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0: mínimos de transparência e controle em relação à execução das emendas, né? Os recursos são liberados, né? Pelo portal da transparência é possível acompanhar a rubrica da destinação da verba, para onde foi destinado, quem recebeu, mas é muito difícil avaliar se o dinheiro foi efetivamente gasto naquilo que precisa, né? Se a ambulância que foi comprada, se realmente foi comprada, se a reforma da creche ou da escola realmente foi feita, né? Então, essa discussão, além do
1: É para
0: volume
1: continuar ou parar?
0: grandioso, né, do volume de recursos públicos, nós temos que verificar também a qualidade desse gasto, né? Por exemplo, dos valores das emendas parlamentares, 50% necessariamente tem que ser investidos na área de saúde, né? Mas para o cidadão comum acompanhar onde esse dinheiro foi gasto e se ele foi realmente bem gasto, há uma distância enorme, né? E essa é uma das grandes distorções hoje do uso da emenda parlamentar. A emenda parlamentar tem um caráter muito importante para descentralizar recursos e fazer com que o recurso chegue especialmente em cidades do interior, onde os parlamentares possuem bases eleitorais. Mas o problema é a efetividade desse gasto, que muitas vezes não chega, para a realidade do cidadão.
2: Agora 11h49, o senador Carlos Viana, do PSD de Minas Gerais, voltou a cobrar uma reação do Senado após a sessão do Supremo Tribunal Federal, que analisou aí o caso envolvendo Alexandre de Moraes. Viana defende o impeachment do ministro e afirma que a oposição deve obstruir os trabalhos da casa se Moraes não for afastado. Bruno Tibério tem mais informações.
3: Carlos Viana criticou a atuação do presidente do Senado, Davi Alcolumbre, e afirmou que existe uma omissão da casa diante do caso.
4: Nós temos por parte da presidência do senhor Davi Alcolumbre uma omissão e um acovardamento do Senado da República. Tanto que nós estamos fechados. Eu sou um dos poucos senadores que está nessa casa. Suspendi a minha campanha temporariamente para estar aqui cumprindo com o meu papel. Eu espero, com toda sinceridade, que o Senado ele saia desse marasmo, né, desse silêncio absurdo, e que a gente dê à população as respostas que o povo brasileiro espera.
3: Viana afirmou ainda que existe um cenário de ativismo judicial e criticou o que considera uma interferência do judiciário em assuntos que deveriam ser tratados pelo Congresso. Para o senador, se o parlamento não reagir, o judiciário acaba ocupando esse espaço e legislando.
4: Se Alexandre de Moraes não for afastado pelo próprio Supremo, numa demonstração clara de um recado à impunidade no Brasil, é nosso dever aqui da oposição, dos que defendemos o impeachment, começarmos uma obstrução de todos os trabalhos do Senado.
3: Viana também criticou o fato de parlamentares não terem sido autorizados a participar da sessão do Supremo. Segundo ele, a decisão limitou a participação de representantes de outros poderes no debate.
2: Agora, 11h50, um motorista que foi baleado na cabeça durante uma abordagem de agentes de segurança da segurança presente de Niterói, na região metropolitana do Rio de Janeiro, morreu na tarde desta terça-feira. Ele estava internado em estado gravíssimo no Hospital Estadual Azevedo Lima, na região metropolitana. A informação foi confirmada pela Secretaria Estadual de Saúde. A repórter Beatriz Trindade tem os detalhes desse caso.
5: O caso aconteceu no último sábado na rua Marins e Barros, em Icaraí, e foi registrado por câmeras de segurança. As imagens mostram o momento em que dois agentes abordaram o motociclista Danilo Jander Francisco, de 26 anos. Ele levanta as mãos e logo em seguida os agentes efetuam os disparos. Em depoimento, um dos policiais afirmou que fazia patrulhamento com outro agente quando viu Danilo avançar um sinal vermelho em alta velocidade e empinar a moto. Segundo a PM, ele ainda teria colocado a mão na cintura durante a abordagem. Apesar disso, o agente afirma que o disparo foi feito de forma involuntária enquanto ele estava desembarcando do veículo. O policial que fez o disparo foi preso em flagrante e teve arma apreendida. De acordo com as informações, durante a revista que os agentes fizeram no momento da abordagem, nada de ilícito foi encontrado com Danilo. O caso agora é investigado pela Delegacia de Homicídios de Niterói e São Gonçalo. Os agentes analisam as imagens de câmeras de segurança para tentar esclarecer a dinâmica da abordagem.
2: O Ministério Público do Trabalho já registrou este ano cerca de 200 denúncias de assédio eleitoral no trabalho. Em entrevista ao TMC 360, a advogada trabalhista Vivian de Camilles falou sobre o assunto.
1: Felipe, esse é um questionamento bem válido, porque tem, através de brincadeiras, as pessoas às vezes não identificam, mas nós podemos pensar o seguinte: uma coisa é estarmos, por exemplo, tomando um café e comentar em quem vai se votar. Outra coisa é quando o empregador ou o seu superior hierárquico ou algum gestor da empresa começa a adotar uma postura que constrange a pessoa. Então, quando a pessoa começar a se sentir constrangida, quando a pessoa começar a se sentir que está sendo influenciada, induzida a determinado partido político, ou, por exemplo, quando ela manifesta que ela vai votar no partido X e ela sente uma retaliação, uma discriminação, nós podemos considerar esse ato o assédio eleitoral. Então, é quando passa daquela conversa para um seguinte passo que é um pouco mais ofensivo e que a pessoa se sente constrangida.
6: E, por exemplo, quando existe algo do tipo, o que, que a lei prevê, por exemplo, para quem comete assédio, Vivian?
1: Olha, para quem comete assédio, a lei prevê a questão do crime e também a questão da imposição de multa. Então, é sempre importante a pessoa que está sofrendo isso denunciar. Se não tem denúncia, infelizmente, a gente não tem como identificar que está sendo cometido esse ato que é tão, né, como eu posso dizer, gente, fugiu a palavra, me desculpa.
7: Mas de qualquer
1: esse
7: forma,
1: esse ato que é tão, viola tanto a intimidade da pessoa por conta da questão do voto ser livre e secreto.
7: E secreto, né? Agora, uma pergunta que é derivada disso, doutora, é que como na prática o funcionário ou a funcionária que tudo isso que a senhora explicou, ele identifica, amanhã ou depois, estava ouvindo a nossa conversa aqui, nossa, eu me identifiquei com isso. Como que eu provo? Um print de conversa, porque é testemunha, porque muitas vezes é aquilo que a senhora estava falando, né? Sai de uma brincadeira, uma conversa de elevador, uma conversa na sala do café, no fumódromo, sei lá, vira, né, uma imposição. Então, como é que essa pessoa pode trazer para a justiça uma denúncia que seja minimamente fundamentada?
1: Excelente pergunta, Felipe. Vamos lá. O assédio eleitoral tem várias formas de ser praticado. Por exemplo, a forma verbal, que é essa conversa que nós conversamos. Nessa modalidade, eu entendo que a pessoa pode gravar, fazer uma gravação para ela poder comprovar ou levar uma testemunha. Ou, por exemplo, se tem dois empregados que estão sofrendo esse assédio eleitoral e eles estavam juntos, um pode servir como uma testemunha. Mas também temos o assédio eleitoral documental, porque, por incrível que pareça, tem empresas que circulam memorandos, comunicado interno, fixa no quadro de avisos dos empregados, passando essas orientações. Essa forma é só o funcionário que se sentir ameaçado, constrangido, tirar uma foto do comunicado feito pela empresa e também levar, seja no Ministério Público do Trabalho, seja no sindicato da sua categoria. E nós temos também essa forma documental, que é física, e nós temos também o assédio eleitoral, que é o digital, que eles enviam por e-mail, grupos de WhatsApp, redes sociais. Então, da mesma forma, ele pode colher esse material e entregar, levar no Ministério Público do Trabalho, no sindicato, como eu já disse, para poder fazer e embasar essa denúncia.
2: Agora são 11 horas mais 57 minutos.
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2: Terça-feira quase acabando, quarta-feira já começando, aliás, na sequência, a partir da meia-noite, mais um minutinho, vem aí amanhã TMC com Diego Andrade, para você que tá no Rio de Janeiro, para você que tá em Brasília, Brasília 100.1 no FM, Rio de Janeiro 101.3. Mas antes de eu ir embora, deixa eu falar que tivemos brasileiros em campo na noite desta terça-feira pelas competições sul-americanas. O Vasco venceu o Santa Fé, hein, por 2-0 nesta terça-feira em São Januário e garantiu vaga nas semifinais da Copa Sul-Americana de 2026. Bruno Duarte e David marcaram os gols aí da equipe vascaína. Lembrando você, torcedor do Vasco, que as semifinais serão disputadas aí nas semanas de 14 e 21 de outubro. Belo resultado do Vascão, portanto, avançando, tá na semifinal da Sul-Americana. Quem também tá na semifinal, mas não da Sula, e sim da Libertadores, é o Fluminense. Flusão garantiu a vaga, portanto, nesta terça-feira. Aliás, a partida do Fluminense, que terminou numa confusão danada, confusão generalizada no gramado depois aí da partida, né, contra o Platense, em Buenos Aires. Aí no meio da comemoração tricolor, houve briga envolvendo jogadores, comissão técnica, além de vazão de torcedores locais no gramado. Inclusive, o zagueiro Freites sofreu uma tentativa de soco. Então, mais uma vez, a gente observa aquelas cenas lamentáveis em território argentino, mas não tem nada não. Fluminense avançou, portanto, está na semifinal da Libertadores da América. E em São Paulo, na capital paulista, o tricolor do Morumbi empatou com o Boca Juniors no Morumbis, mas o resultado não foi suficiente para avançar, portanto, para a próxima fase da competição sul-americana, até porque no jogo de ida, na Bombonera, 1-0, portanto, para o Boca Juniors, resultado que coloca o time, portanto, argentino na semifinal da Sul-Americana. São Paulo, que concentra seus esforços apenas no Campeonato Brasileiro. Ponto final aqui no nosso Resumo TMC. Um abraço para você em Brasília, abraço Rio de Janeiro. Vocês ficam em boa companhia com o Diego Andrade a partir de agora com o Amanhã TMC. Eu volto numa próxima com mais Resumo TMC. Aquele abraço.
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10: Muito bom dia, uma ótima quarta-feira para você que sintoniza a TMC. Hoje é dia 16 de setembro. Seja muito bem-vindo e muito bem-vinda ao Amanhã TMC. Eu sou o Diego Andrade e te faço companhia ao vivo até às 5 da manhã. Aqui no Amanhã TMC você fica por dentro de tudo o que aconteceu de mais importante no noticiário do Brasil e do mundo, além de saber das primeiras notícias que vão impactar aí a sua quarta-feira. Se o WhatsApp está aberto para você participar, manda sua mensagem, comenta sobre as principais notícias aqui do Amanhã TMC no 119-7221-1001. Vamos às principais manchetes do programa de hoje. O Supremo Tribunal Federal encerrou a sessão que discutiu se os casos envolvendo Alexandre de Moraes e André Mendonça devem tramitar juntos ou separados. O placar ficou em 4-3 pela tramitação separada. Votaram nesse sentido Edson Fachin, André Mendonça, Luiz Fux e Carmen Lúcia. Cristiano Zanin, Alexandre de Moraes e Gilmar Mendes defenderam a análise conjunta. Flávio Dino retirou o voto que havia apresentado e pediu vista do processo. Com isso, o julgamento foi suspenso e deverá ser retomado posteriormente. A sessão não decidiu sobre a abertura de investigação contra Moraes, mas apenas sobre a tramitação dos procedimentos. O ministro Flávio Dino sugeriu que o discurso da ministra Carmen Lúcia no Supremo Tribunal Federal seja enviado ao presidente Lula e ao Itamaraty. Segundo Dino, a fala pode ajudar a abrir um diálogo entre o STF e a Suprema Corte dos Estados Unidos. Carmen Lúcia pediu desculpas pelo mal-estar causado pelas recentes disputas internas do Supremo e disse estar constrangida com a situação. Dino também mencionou uma possível conversa entre o presidente do STF e o chefe da Suprema Corte americana. Lula afirmou que nenhum ministro do Supremo Tribunal Federal está acima da lei e defendeu que eventuais suspeitas contra integrantes da corte sejam investigadas sem distinção. No Jornal da Record, o presidente também defendeu uma reforma no judiciário com mudanças nos critérios de escolha e no tempo de mandato dos ministros. As declarações ocorreram após a sessão do STF, que terminou sem definir como serão analisados os casos de Alexandre de Moraes e André Mendonça. A senadora Damaris Alves pediu que o ministro Alexandre de Moraes renuncie ao Supremo Tribunal Federal e afirmou que ele deveria ter deixado o cargo até às 6 horas da tarde desta terça-feira. A declaração ocorreu durante o julgamento que discute uma possível investigação contra Moraes. Damaris e outros parlamentares também criticaram o bloqueio de acesso ao STF durante a sessão. Eduardo Bolsonaro afirmou que pretende levar às autoridades dos Estados Unidos registros da sessão do Supremo Tribunal Federal sobre o ministro Alexandre de Moraes. Segundo ele, o objetivo é pressionar por uma nova rodada de sanções contra o ministro. A iniciativa ocorre após o STF discutir nesta terça-feira a investigação sobre Moraes e suas relações com o banqueiro Daniel Vorcaro. O governo federal renegociou dívidas de 7 empresas envolvidas na Lava Jato e reduziu em R$1,2 bilhão os juros cobrados nos acordos de ressarcimento. Segundo a Controladoria Geral da União, não houve perdão das dívidas. O órgão afirma que os acordos mudaram o cálculo dos juros e permitiram o uso de créditos tributários para quitar parte dos valores. O corpo da brasileira Gabriela Eloriaga, de 26 anos, foi encontrado nesta terça-feira em uma lagoa na região de Veneza, na Itália. Ela estava desaparecida desde sábado, após a lancha em que estava com o marido ser atingida por um táxi náutico. O marido de Gabriela, o italiano Sam Michelli, também morreu após o acidente. As autoridades investigam o piloto do táxi náutico por homicídio náutico, após suspeitas de que a embarcação estivesse acima da velocidade permitida. Vamos ao noticiário internacional. O presidente da Ucrânia, Volodymyr Zelensky, afirmou que o avião presidencial foi alvo de drones russos em 2 ocasiões, enquanto sobrevoava a Moldávia. Zelensky também relatou um ataque russo contra um trem de passageiros próximo à Polônia e disse que os episódios fazem parte de uma estratégia de intimidação contra líderes que apoiam a Ucrânia. E um Boeing 737 da companhia Sepahan Airlines perdeu um pneu do trem de pouso logo após decolar no Irã. A aeronave precisou retornar ao aeroporto de Mashhad e fez um pouso de emergência. Durante o pouso, parte do forro do teto caiu sobre os passageiros. Apesar do susto, ninguém ficou ferido e todos foram retirados da aeronave com segurança. O governo Trump pretende fechar um acordo de US$2,8 bilhões para vendas para vender bombas a Israel. O pacote inclui 40 mil bombas de grande porte, segundo uma autoridade americana. O armamento já foi usado por Israel em Gaza e no Líbano. A proposta ocorre enquanto cresce nos Estados Unidos a parcela da população que considera excessivo o apoio de Washington ao governo israelense. Muito bom dia a você que sintoniza a TMC. Vamos à previsão do tempo para todo o país nesta quarta-feira. Em Curitiba, o sol divide espaço com as nuvens, sem chuva, máximas de 18 e mínimas de 11 graus. Em São Paulo, dia nublado com possibilidades de garoa de dia e à noite, máximas de 18 e mínimas de 13 graus. Já no Rio de Janeiro, o sol aparece entre nuvens, pode chover durante o dia. Máximas de 22 e mínimas de 18 graus. Em Belo Horizonte, dia de sol com nuvens, pancadas de chuva à tarde e à noite. Máximas de 28 e mínimas de 16 graus. Em Brasília, é o dia de sol com nuvens, pancadas de chuva à tarde e à noite. Máximas de 31 e mínimas de 18 graus. E para fechar em Recife, o sol aparece entre nuvens, chove rápido durante o dia e à noite. Máximas de 29 e mínimas de 23 graus. Antes de acontecer o julgamento da relação entre Moraes e Daniel Vorcaro no Supremo Tribunal Federal, o ministro Gilmar Mendes solicitou uma questão de ordem para um julgamento conjunto com a conduta do ministro André Mendonça na condução do caso Master. O placar terminou em 4 para manter as separadas as análises, a 3 para juntar. O Murilo Hernandes traz todos os detalhes.
11: O julgamento começou pela manhã com a abertura feita pelo presidente do STF, Edson Fachin, seguida da leitura do relatório das manifestações dos envolvidos. Antes dos votos, os ministros protagonizaram uma longa discussão sobre a condução dos processos. Fachin rebateu críticas de Gilmar Mendes e Flávio Dino e afirmou que não havia avocado os autos. O ministro André Mendonça também se manifestou e explicou as circunstâncias em que o processo chegou à presidência do Supremo. O ministro Nunes Marques se declarou impedido e Dias Toffoli declarou suspeição e não participação da votação. Na retomada dos trabalhos, Fachin apresentou o primeiro voto e defendeu que os processos envolvendo o ministro Alexandre de Moraes e André Mendonça tramitassem separadamente.
12: Portanto, o voto pela não acolhimento da questão de ordem.
11: Flávio Dino abriu a divergência e defendeu que os dois casos fossem analisados conjuntamente. O ministro Cristiano Zanin e Alexandre de Moraes acompanharam essa posição. O ministro André Mendonça e Luiz Fux seguiram Fachin pela separação dos procedimentos. Ao longo da sessão, o debate ficou cada vez mais acalorado. Gilmar Mendes e André Mendonça chegaram a trocar críticas durante uma discussão no plenário. Depois do bate-boca, o ministro Flávio Dino pediu vista. O ministro afirmou que precisava interromper a sessão diante do clima instalado no plenário. Mesmo após o pedido de vista, Carmen Lúcia apresentou seu voto e acompanhou Fachin pela tramitação separada.
13: E já adianto que estou acompanhando a posição de Vossa Excelência pela singela circunstância. Eu sou deferente e alguns dizem que eu sou ritualística e institucional em excesso.
11: Com o voto da ministra, o placar formal ficou em 4-3 pela separação dos casos. Fachin, Mendonça, Fux e Carmen Lúcia votaram pela tramitação separada. Gilmar Mendes, Zanin e Moraes defenderam a análise conjunta. Flávio Dino também havia votado pela reunião dos processos, mas o voto não entrou no placar formal porque o ministro pediu vista antes da proclamação do resultado. Agora, o julgamento fica suspenso até a devolução do processo por Flávio Dino.
10: A reportagem da TMC no Rio de Janeiro foi às ruas descobrir se o público consegue entender os termos técnicos da sessão do Supremo Tribunal Federal. A repórter Rebeca Renzi traz os resultados.
14: A cobertura especial da sessão do STF para a abertura de uma investigação contra o ministro Alexandre de Moraes gerou muita repercussão. No entanto, a linguagem técnica utilizada pelos ministros do Supremo Tribunal Federal pode gerar confusão para quem acompanha a corte. Fomos às ruas descobrir se o público entende o que está sendo dito.
15: Poderiam falar de uma forma para a gente poder entender, né? Já que eles falam no linguajar deles, a gente não entende nada e fica tudo por igual.
16: Poderia. Se está aberto para o público, para a imprensa, para todos verem, deveriam falar de uma maneira que a gente pudesse entender melhor, né?
17: Sem dúvida, porque senão poucos vão entender. Mas até onde eu estou escutando e acompanhando, estão querendo livrar o cara ainda, mas...
18: Eles falam e no final eles não falam nada.
14: Por isso, a reportagem da TMC preparou um glossário explicando alguns termos jurídicos. Veemência é utilizado quando um advogado argumenta com força, intensidade e firmeza. Transitado em julgado é quando uma decisão de um juiz ou tribunal se torna definitiva e não pode mais ser contestada por nenhum tipo de recurso. Juiz de garantias é o juiz responsável pelo controle da legalidade de uma investigação. Data vênia é dada licença ou com a devida permissão. Comarca significa região geográfica ou território onde um juiz de primeiro grau exerce a sua jurisdição, ou seja, o poder de julgar. Foro privilegiado é um mecanismo que afirma que certas autoridades públicas só podem ser julgadas por tribunais superiores, como o STF. Nulidade é a invalidação de um ato jurídico que não produz efeitos legais por apresentar algum erro grave. E já documento apócrifo é um documento que não possui assinatura, autoria identificada ou origem comprovada, o que tira sua validade legal em processos judiciais. 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
10: O senador Carlos Viana, do PSD de Minas Gerais, voltou a cobrar uma reação do Senado após a sessão do Supremo Tribunal Federal que analisou o caso envolvendo Alexandre de Moraes. Viana defendeu o impeachment do ministro e afirma que a oposição deve obstruir os trabalhos da casa se Moraes não for afastado. O Bruno Tibério tem mais informações.
3: Carlos Viana criticou a atuação do presidente do Senado, Davi Alcolumbre, e afirmou que existe uma omissão da casa diante do caso.
4: Nós temos por parte da presidência do senhor Davi Alcolumbre uma omissão e um acovardamento do Senado da República. Tanto que nós estamos fechados. Eu sou um dos poucos senadores que está nessa casa. Suspendi a minha campanha temporariamente para estar aqui cumprindo com o meu papel. Eu espero, com toda sinceridade, que o Senado ele saia desse marasmo, né, desse silêncio absurdo, e que a gente dê à população as respostas que o povo brasileiro espera.
3: Viana afirmou ainda que existe um cenário de ativismo judicial e criticou o que considera uma interferência do judiciário em assuntos que deveriam ser tratados pelo Congresso. Para o senador, se o parlamento não reagir, o judiciário acaba ocupando esse espaço e legislando.
4: Se Alexandre de Moraes não for afastado pelo próprio Supremo, numa demonstração clara de um recado à impunidade no Brasil, é nosso dever aqui da oposição, dos que defendemos o impeachment, começarmos uma obstrução de todos os trabalhos do Senado.
3: Viana também criticou o fato de parlamentares não terem sido autorizados a participar da sessão do Supremo. Segundo ele, a decisão limitou a participação de representantes de outros poderes no debate.
10: Relatórios do COAF apontam que familiares de pessoas ligadas a Vorcaro movimentaram 57 milhões de reais para uma igreja em Belo Horizonte. O Júnior de Castro conta todos os detalhes.
19: O Conselho de Controle de Atividades Financeiras, o COAF, identificou quase 20 milhões de reais em transferências feitas pelo cunhado do ex-banqueiro Daniel Vorcaro para uma unidade da Igreja Batista da Lagoinha aqui em Belo Horizonte. Fabiano Zettel, que era pastor e presidente da Lagoinha Belvedere, fez 26 transferências que somam quase 19 milhões e 200 mil reais. Outros familiares de Vorcaro também aparecem nesses relatórios. A ex-mulher do banqueiro transferiu pouco mais de 100 mil reais. O pai dele, 120 mil. E Luiz Felipe Mourão, conhecido como Sicário, fez repasses de cerca de 22 mil reais. No total, a conta da igreja movimentou 57 milhões e 100 mil reais entre dezembro de 2024 e dezembro de 2025. O valor chamou a atenção.

0: Lembrar que a comunicação dessas operações ao COAF não significa por si só que houve crime. Agora, cabe às autoridades investigar a origem dos recursos e explicar essas movimentações.
1: O Rio Previdência é investigado por aportes de mais de 2 bilhões de reais no Banco Master. Os recursos não recuperados podem afetar o sistema previdenciário do Rio de Janeiro. Clientes e investidores do Banco Master recebem garantias do Fundo Garantidor de Crédito. A repórter Júlia Novaes tem mais informações.
2: Segundo o relatório parcial da Polícia Federal, o Rio Previdência realizou investimentos estimados em 970 milhões de reais em letras financeiras do Banco Master entre outubro de 2023 e julho de 2024, além de novos aportes de 2 bilhões de reais em fundos estruturados de dezembro de 2024 a outubro de 2025. Em maio deste ano, a PF iniciou a oitava fase da Operação Compliance Zero para investigar o envolvimento do ex-governador do Rio de Janeiro, Cláudio Castro, na aplicação irregular no Banco Master. Se parte relevante dos recursos aplicados não foi recuperada, o problema deixa de ser apenas financeiro e passa a atingir o planejamento de longo prazo do sistema previdenciário do Estado do Rio. Ao utilizar mais recursos do Tesouro Estadual, sobra menos espaço para demais despesas e investimentos públicos. Como forma de proteger os investidores das instituições ligadas ao Banco Master, o Fundo Garantidor de Créditos pagou 40 bilhões de reais em garantias no primeiro semestre de 2026 aos clientes da instituição. Até o momento, não há impacto direto na população fluminense e nos beneficiários do Rio Previdência. O caso segue sob investigação da Polícia Federal.
1: A sessão do Supremo Tribunal Federal também provocou uma série de reações no Congresso Nacional. A Comissão de Direitos Humanos do Senado reuniu mais de 15 parlamentares para acompanhar o julgamento e discutir possíveis medidas diante da crise entre os poderes. O Bruno Tibério tem todos os detalhes.
3: Entre as propostas apresentadas está a criação de um grupo de trabalho para discutir uma reforma do judiciário. Os parlamentares acompanharam a sessão do Supremo e fizeram críticas principalmente a Alexandre de Moraes e Gilmar Mendes. Também houve críticas ao presidente do Senado, Davi Alcolumbre, e cobranças por uma reação da casa. A senadora Damaris Alves, do Republicanos, aqui do Distrito Federal, que preside a comissão, defendeu o afastamento de Alexandre de Moraes e afirmou que ministros do Supremo não estão acima do Senado. Durante a reunião, parlamentares da oposição também disseram considerar que o resultado do julgamento já estaria definido. E no fim da reunião, Damaris anunciou um novo encaminhamento. Segundo a senadora, ela e os parlamentares que participaram do encontro vão levar à Comissão de Constituição e Justiça um pedido para a criação imediata de um grupo de trabalho.
1: Políticos no Rio de Janeiro repercutiram a sessão do Supremo Tribunal Federal, que analisaria a possível abertura de investigação contra o ministro Alexandre de Moraes pelo suposto envolvimento com o banqueiro Daniel Vorcaro. O repórter Leonardo Rezende tem todas as informações.
4: Enquanto os nomes ligados à direita atacaram o ministro Alexandre de Moraes, representantes da esquerda foram em cima do seu colega de corte, André Mendonça, pela suposta condução eleitoral em casos que era relator e que teria favorecido o grupo político do candidato à presidência Flávio Bolsonaro, do PL. Do mesmo partido de Flávio, o senador Carlos Portinho, candidato à reeleição, cobrou a investigação e o afastamento de Moraes. Em um post nas redes sociais, escreveu: "Ninguém está acima da lei, nem mesmo quem tem o dever de aplicá-la." O também candidato do PL ao Senado, deputado federal Carlos Jordi, publicou o corte de uma entrevista nas redes sociais em que criticou a postura dos ministros e lembrou do julgamento do 8 de janeiro, que chamou de político.
5: Estão construindo todo um cenário ridículo, de falsa equivalência, querendo dizer que o ministro André Mendonça está a serviço de um grupo político. Se não fosse o ministro André Mendonça ter revelado o teor desse relatório, esse julgamento sequer estaria acontecendo. Ele não investigou o ministro Alexandre de Moraes. Ele simplesmente tirou o sigilo de um relatório para mostrar que realmente estavam acontecendo relações prostituídas, espúrias, e que se não fosse isso, esse julgamento não estaria acontecendo.
4: A audiência foi suspensa após o pedido de vista do ministro Flávio Dino. As discussões durante a sessão saíram do mérito sobre a relação de Alexandre de Moraes e Daniel Vorcaro para a parte jurídica do caso.

0: Os magistrados abriram ordem, então, para que Moraes e André Mendonça fossem julgados juntos. Mendonça tem julgamento marcado para o próximo dia 23 pela suposta atuação eleitoral no STF. O placar parcial em plenário está em 4-3 para que Moraes e Mendonça sejam julgados separadamente. Os candidatos de esquerda criticam a suposta seletividade de Mendonça nos prosseguimentos de investigação, principalmente do caso Master. O deputado federal e candidato à reeleição pelo PT, Marcelo Freixo, cobrou explicações do ministro, que manteve sob sigilo até então as apurações sobre a também relação entre Flávio Bolsonaro e Daniel Vorcaro.
1: Todos os sigilos precisam ser quebrados. A população tem o direito de saber tudo que tinha no celular do Vorcaro. Tudo que envolvia o Banco Master e diversas autoridades da República. Não pode nenhum ministro do STF estar de um lado ou de outro. Não pode ter vazamento seletivo. Não pode ter sigilo sobre um candidato à presidência que responde por crime de corrupção, de lavagem de dinheiro e evasão de divisas, como é o caso de Flávio Bolsonaro. Não pode ter datas específicas para vazar informações que favoreçam uma candidatura e prejudiquem outra.
0: A vereadora do Rio e candidata ao Senado pelo PSOL, Mônica Benício, endossou o discurso que tem sido adotado pelo presidente Lula. E escreveu: quero a verdade, doa quem doer.
2: Durante a sessão plenária desta terça-feira, que analisou o pedido de abertura de investigação sobre a relação entre o ministro Alexandre de Moraes e o ex-banqueiro Daniel Vorcaro, no âmbito do caso Master, Moraes criticou o ministro André Mendonça. Durante sua fala, o ministro acusou Mendonça de ter conduzido e direcionado a Polícia Federal para investigá-lo. Mendonça rebateu a acusação e afirmou que a informação é falsa. Os dois ministros então começaram a bater boca durante a sessão.
3: Não há como julgar hoje sem julgar terça, porque eu pergunto, quem tem medo da Polícia Federal, presidente? Quem tem medo da Polícia Federal?
4: Não é questão de
3: quem,
4: medo,
3: não. Eu não estou perguntando a Vossa Excelência.
4: Não, mas eu estou lhe respondendo.
3: Quem tem medo da Polícia Federal? Quem chamou a Polícia Federal e exigiu que a Polícia Federal colocasse um colega na colaboração premiada? E vamos trazer aqui, presidente, vamos trazer aqui e chamar aqui testemunhas que eu vou indicar. Não só policiais, advogados, testemunhas. Eu tenho testemunhas que o ministro André, em reunião, disse.
4: Isso é mentira.
3: Peçam isso.
4: Mentira.
3: Então vamos chamar as testemunhas?
4: Mentira.
3: Vamos chamar?
4: Mentira.
3: Vamos chamar?
4: Pode chamar quem
3: então
4: quiser.
3: Então vamos chamar testemunhas. Não há como julgar hoje sem julgar terça-feira. Chamou.
4: Não, senhor.
3: Inclua o ministro Alexandre.
4: Mentira.
3: Por quê? Porque está a serviço de um grupo político que quis dar um golpe nesse país.
4: Ah, senhor presidente.
3: É isso, presidente.
4: Eu não vou responder.
3: É isso.
4: No meu momento de fala.
3: E mais, presidente, mais. Não tem nenhum documento apócrifo.
2: Durante a sessão plenária do Supremo Tribunal Federal, desta terça-feira, Flávio Dino criticou Edson Fachin por assumir os processos do caso Banco Master. Para Dino, o processo deveria ter sido redistribuído após a retirada da relatoria de André Mendonça. Ele ainda mencionou que a mudança não foi registrada pela Secretaria do STF, já que Mendonça ainda aparecia como relator na pauta da sessão.
5: Nós temos uma situação complexa, como o ministro Gilmar acabou de descrever. Tão complexa que a pauta que nós recebemos da Secretaria do Tribunal, a pauta publicada, traz como relator o ministro André. Está escrito, relator o ministro André Mendonça. Está aqui. Não houve redistribuição. Não houve. Não houve publicação de pauta com a redistribuição feita. Tanto que a pauta que está aqui, entregue por Vossa Excelência. Diz que o relator é o ministro André. Quando eu li aqui, eu achei que ia fazer o relatório, era ele. E quero dizer, presidente, que na minha ótica tinha que ser ele mesmo.
2: Durante a sessão plenária desta terça-feira, que analisou o pedido de abertura de investigação sobre a relação entre o ministro Alexandre de Moraes e o ex-banqueiro Daniel Vorcaro, no âmbito do caso Master, o ministro Nunes Marques se declarou impedido de participar do julgamento. No início da sessão, Nunes Marques afirmou que não se sente confortável para atuar no procedimento devido às possíveis repercussões político-eleitorais do caso, considerando o cargo que ocupa atualmente como presidente do Tribunal Superior Eleitoral.
6: Em que pese, e os debates vão fluir, que esse julgamento eventualmente pode também impactar no cenário político eleitoral. Então, na condição de presidente do TSE, eu não me sinto confortável para participar desse julgamento e afirmo o meu impedimento.
2: Durante a sessão desta terça-feira, que tinha o objetivo de analisar o pedido de investigação sobre a relação entre Alexandre de Moraes e Daniel Vorcaro, Dias Toffoli se declarou suspeito por motivo de foro íntimo. O ministro ressaltou que se trata de suspeição.

0: não haverá aplicação de multas nem registro de infrações de trânsito. Seis adolescentes foram apreendidos nesta segunda fase da Operação Lívia. A investigação apura a morte de uma menina de 13 anos em julho deste ano, após uma transmissão ao vivo no Discord. Segundo a Polícia Civil de Mato Grosso do Sul, os adolescentes faziam parte de grupos virtuais de violência e extremismo, conhecidos como panelas, e tiveram participação no caso. Os jovens foram apreendidos no Rio de Janeiro, São Paulo, Bahia, Rio Grande do Sul e Distrito Federal. E os municípios de Registro, Ribeira, Iporanga, Barra do Turvo, Eudora e Piracaia, localizados no Vale do Ribeira, no interior de São Paulo, foram reconhecidos em situação de emergência pelo governo do estado de São Paulo. A confirmação acontece após as fortes chuvas que deixaram os municípios da cidade com situações de alagamento há cerca de 4 dias. De acordo com o governo do estado, o Vale do Ribeira recebeu mais de 3 mil itens de ajuda humanitária, como colchões, cestas básicas e kits de higiene para os municípios que foram afetados.
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0: 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O ministro do Supremo Tribunal Federal, Gilmar Mendes, em sua fala, criticou como a petição foi conduzida e falou em um evidente viés político eleitoral. Enquanto falava, o ministro André Mendonça interrompeu Gilmar e o chamou de leviano. Essa discussão aconteceu durante a sessão plenária desta terça-feira, que analisa o pedido de abertura de investigação sobre a relação entre o ministro Alexandre de Moraes e o ex-banqueiro Daniel Vorcaro no âmbito do Banco Master.
2: É evidente. E até as pedras sabem que há um inequívoco viés político-eleitoral na forma como o tema foi conduzido nos autos desta PEC de 16.662. Com toda sinceridade. Escolha de data, 7 de setembro, todo esse cenário. Envolvendo esta corte em campanha eleitoral.
3: Vossa Excelência está sendo leviano, ministro.
2: De forma
3: leviano.
2: Indevida.
3: Leviano.
2: Vossa Excelência não tem a palavra.
0: Gilmar Mendes acusa Mendonça, quando ainda era relator do caso Master, de julgar com caos por ele ter tirado o sigilo dos documentos de forma monocrática. Essa declaração aconteceu durante a sessão plenária desta terça-feira, que analisa o pedido de abertura de investigação sobre a relação entre o ministro Alexandre de Moraes e o ex-banqueiro Daniel Vorcaro no âmbito do Banco Master.
2: Apesar de todas as suspeitas já estarem postas desde o início de março, o relator aguardou a chegada do período eleitoral para encomendar o relatório que muito provavelmente implicaria exatamente quem ele buscava implicar. Mais grave do que isso, antes que a questão fosse efetivamente submetida ao plenário, monocraticamente levantou o sigilo do relatório, a fim de constranger qualquer posição contrária à sua atuação. Fica parecendo mesmo que o intuito aqui é jogar com o caos.
0: Ainda falando sobre a sessão plenária desta terça-feira, em outro momento da sua fala, Gilmar Mendes criticou a divulgação de relatório da Polícia Federal que relaciona o caso Master com os ministros do Supremo Tribunal Federal e falou que pessoas decentes não fazem isso. O ministro André Mendonça o interrompeu mais uma vez e pediu respeito ao tribunal, o que acabou com mais uma discussão.
2: Evidente condução político-eleitoral e escolha do 7 de setembro, até bicholecos. Isto não se faz. Pessoas decentes não fazem isso.
3: Não aponte o dedo para mim, ministro Gilmar. Não aponte o dedo. Não está falando com qualquer um. Respeite esse tribunal.
2: Quem não se dá respeito não merece respeito.
0: O julgamento analisa o pedido de abertura de investigação sobre a relação entre Alexandre de Moraes e o ex-banqueiro Daniel Vorcaro. Nesta terça-feira foi o processo. E Dino afirmou que a Constituição Federal de 88 proíbe a avocação de processos e defendeu que a relatoria deveria ter sido redistribuída. Segundo o ministro, permitir a avocação seria abrir uma avenida para o autoritarismo.
4: E o que essa regra diz? em nenhum tribunal do país, nenhum, não é só no Supremo, um presidente pode destituir um relator. Porque se o fizer, presidente, veja, a responsabilidade de quem enverga a toga. E eu conheço todos os lados. Aqui não é lugar de quem busca aplauso. Aqui não é lugar de quem busca popularidade. Aqui não é lugar, dizia meu amigo Nelson Jobim, para fazer biografia. Aqui é lugar para fazer justiça. Justiça devido ao processo legal. Se nós aceitarmos a vocatória, presidente, nós estaremos abrindo uma avenida de autoritarismo, de despotismo, de tirania nos tribunais, que ninguém vai controlar.
0: Durante a sessão plenária do Supremo Tribunal Federal desta terça-feira, o ministro Edson Fachin justificou a decisão de assumir a relatoria dos processos relacionados ao Banco Master. Fachin defendeu a legitimidade da medida. Segundo ele, o juiz natural para analisar o pedido de abertura de investigação contra o ministro do Supremo é o plenário da corte. E como o caso é de competência do plenário, Fachin afirmou que cabe ao presidente do STF assumir a relatoria. O ministro também disse que a relatoria foi encaminhada a ele por André Mendonça.
5: Não há decisão alguma da minha parte avocando os autos. Os autos foram encaminhados e li no relatório, Vossa Excelência ouviu, pelo ministro relator à presidência. E por que deprendi eu e posso estar equivocado? Porque o juiz natural para julgar esta matéria é o plenário. E a ele está sendo imputado, e nós vamos decidir isso, se é que vamos conseguir chegar lá.
0: Seguindo Flávio Dino, o ministro Cristiano Zanin também votou para que os casos de Moraes e Mendonça sejam julgados juntos. Essa declaração aconteceu durante a sessão plenária desta terça-feira, que analisa o pedido de abertura de investigação sobre a relação entre o ministro Alexandre de Moraes e o ex-banqueiro Daniel Vorcaro no âmbito do caso Master.
6: Para não ser repetitivo, eu vou adiantar, pedindo vênia à Vossa Excelência, que eu estou acompanhando o eminente ministro Gilmar Mendes na questão de ordem trazida. E faço apenas algumas anotações complementares. Como se viu aqui ao longo dos debates, temos aqui muitas dúvidas e perplexidades. Talvez essa questão de ordem e seu desdobramento possa permitir também que elas sejam superadas, até para que tenhamos uma análise, eu diria, dentro do devido processo legal, como bem enfatizou o ministro Flávio Dino.
0: O ministro André Mendonça votou junto com o presidente da corte, ministro Edson Fachin, pelo julgamento de forma separada dos casos de Moraes e dele mesmo, André Mendonça. Mendonça reafirma que não houve a vocação, o ato pela qual uma autoridade ou órgão superior chama para si a responsabilidade de resolver ou julgar um caso que pertencia originalmente a um subordinado. Essa declaração aconteceu durante a sessão plenária desta terça-feira, que analisa o pedido de abertura de investigação sobre a relação entre o ministro Alexandre de Moraes e o ex-banqueiro Daniel Vorcaro no âmbito do caso Master.
3: Senhor presidente, eu acompanho Vossa Excelência e até na minha intervenção preliminar já havia consignado, primeiro fazendo justiça a Vossa Excelência, não houve a vocação em nenhum momento. Houve, de fato, uma avaliação que submetia a Vossa Excelência de que, à luz do artigo 13, inciso 1, como se avaliaria o arquivamento, a nulidade ou possível abertura de investigação em relação a ministro do tribunal, entendia eu que, à luz do artigo 13, inciso 1, a matéria estaria afeta, não por distribuição, não se trata de distribuição, mas por natureza e essência, à figura do presidente do tribunal.
0: As emendas parlamentares praticamente triplicaram nos últimos 10 anos, tanto em valores quanto em proporção ao orçamento, e devem se tornar um dos principais desafios do próximo presidente da República, que será eleito em outubro. Para entender melhor como funcionam essas emendas, para onde elas podem ser direcionadas e como esse dinheiro pode ser fiscalizado, o TMC 360 conversou com o cientista político da Universidade de Brasília, Murilo Medeiros.
7: A emenda parlamentar é um instrumento pelo qual deputados e senadores participam da definição do orçamento. A Constituição no Brasil estabelece que a definição do orçamento tem de ser compartilhado entre o Poder Legislativo e o Poder Executivo. O ponto nevrálgico da distorção começa em 2015, quando foi promulgada a Emenda Constitucional número 86, que definiu que as emendas parlamentares individuais teriam caráter impositivo, ou seja, a sua execução

0: de mais de 21 mil pessoas em 71 cidades do Paraná.
1: O motociclista que foi baleado na cabeça durante uma abordagem de agentes da segurança presente de Niterói, na região metropolitana do Rio, morreu na tarde desta terça-feira. Ele estava internado em estado gravíssimo no Hospital Estadual Azevedo Lima, na região metropolitana. A informação foi confirmada pela Secretaria Estadual de Saúde. A repórter Beatriz Trindade traz todos os detalhes deste caso.
2: O caso aconteceu no último sábado na rua Marise Barros, em Icaraí, e foi registrado por câmeras de segurança. As imagens mostram o momento em que dois agentes abordaram o motociclista Danilo Jander Francisco, de 26 anos. Ele levanta as mãos e logo em seguida os agentes efetuam os disparos. Em depoimento, um dos policiais afirmou que fazia patrulhamento com outro agente quando viu Danilo avançar um sinal vermelho em alta velocidade e empinar a moto. Segundo a PM, ele ainda teria colocado a mão na cintura durante a abordagem. Apesar disso, o agente afirma que o disparo foi feito de forma involuntária enquanto ele estava desembarcando do veículo. O policial que fez o disparo foi preso em flagrante e teve arma apreendida. De acordo com as informações, durante a revista que os agentes fizeram no momento da abordagem, nada de ilícito foi encontrado com Danilo. O caso agora é investigado pela Delegacia de Homicídios de Niterói e São Gonçalo. Os agentes analisam as imagens de câmeras de segurança para tentar esclarecer a dinâmica da abordagem.
1: As próprias empresas que lideram a corrida da inteligência artificial provocaram uma queda nas ações do setor tecnológico nesta segunda-feira. O motivo foi o pedido de executivos de alto escalão da companhia de IA, que pediram publicamente uma desaceleração no ritmo de desenvolvimento desta tecnologia, alegando preocupação com segurança. E para entender o que está por trás deste pedido, os apresentadores do Link TMC conversaram com o professor Marcel Nobre, que é especialista em inovação e tecnologia.
3: Quando esses big tech guys aí, os caras que estão dominando o desenvolvimento de IA do mundo, começam a pedir para frear, eu acho que é porque a gente deve dar mais atenção a isso. É lógico que não dá para ser também totalmente sem entender o que está acontecendo. É importante a gente ter esse tipo de discussão, é importante a gente repensar o que a gente está fazendo, porque nessa pressa e nessa corrida atrás do que, ou sei lá por que eles estão indo, a gente está deixando alguns guardrails interessantes e importantes de serem discutidos sem discussão. E essa é uma tecnologia muito diferente de tudo que a gente já viu, com potenciais que podem ser catastróficos, sim. Mas também esse medo ajuda a vender, tá? Então a gente vai ver essa guerra de narrativas acontecendo o tempo todo entre, olha, cuidado, vamos desacelerar, e aí isso gera um burburinho, vende muita notícia e tudo mais, a AGI, né, que é a super inteligência artificial, a inteligência artificial geral, já tá batendo na porta de casa. Então é uma guerra de narrativas, obviamente que não dá nem para a gente deixar de discutir isso, nem achar que o mundo vai acabar amanhã por conta disso.
4: Marcel, isso que você disse no final agora foi exatamente o que o professor Miguel Nicoleles disse numa postagem que ele fez no fim de semana. Para quem não conhece o Nicoleles, um grande neurocientista brasileiro, com grandes feitos na área de neurociência. Ele disse isso também, mas eu não estou muito convencido nem do que você disse, nem do que ele está dizendo. A gente está... Olha, vamos lá, eu vou fazer uma retrospectiva aqui. Semana passada, terça-feira, aquele rapaz, o Coxon, não vou lembrar o nome dele, que era da Anthropic, saiu jogando no ventilador. Tudo bem, esse cara pode estar comprado. Esse cara pode ser até um balão de ensaio da própria Anthropic para ver como é que pega se a gente fizer isso. Né? O que acontece no mercado, quais são as reações. Pode ter sido. Mas tivemos Bill Gates também demonstrando imensa preocupação. Tudo bem, isso não vai levar em consideração, mas teve um manifesto muito grande do Vaticano em maio desse ano, apoiado inclusive pela Anthropic, dizendo, olha, vamos ter calma, vamos olhar com o que a gente vai fazer com a inteligência artificial. Marcel, a minha pergunta para você é, quem é que sabe realmente o que tem naqueles laboratórios acontecendo, além do Elon Musk, que é dono, além do Amodei, além do Ola, além do Bill Gates, que tem um pedacinho ainda, não sei se ele nem tem acesso mais, ao Sam Altman, além deles, quem é que sabe realmente o que está acontecendo nos laboratórios? Como é que a gente pode saber disso?
3: Eu tenho dúvida se eles sabem também, porque eu acho que essa tecnologia, o que as pessoas às vezes não sabem é que elas são programadas para algumas coisas, mas elas começam a se autodesenvolver, a se autodescobrir, tomarem decisões para quais elas não foram programadas. A gente teve um caso recentemente na OpenAI que o próprio modelo resolveu entrar na Hicksfield, que é um plugin, uma empresa de geração de IA também, e tomou decisões, resolveu fazer coisas lá. Então, eu acho que nem eles sabem, né? Eu acho que esse momento ele é muito importante para a gente tentar colocar um freio nessa pressa. Não quer dizer que a gente precise matar a tecnologia, nem parar a inovação, e ninguém vai parar de usar uma inteligência artificial por causa disso. Agora, a gente sair correndo atrás de novos modelos cada vez mais rápidos, sem entender o que está acontecendo lá e sem ter tipo de salvaguardas, tem um risco iminente. Eu acredito que o mercado se autorregula e eu acredito ainda, de uma forma tentando ser otimista, de que o ser humano ainda tem agência sobre si mesmo e que ele ainda consegue fazer análise de riscos e que em algum momento a gente pode apertar o botão para parar essa brincadeira. Se a gente não tiver discussões, se não tiver regulação, se não tiver esse caos criado com esse pedido de desaceleração, sim, a gente pode ir para um lado arriscado, que ainda não tem uma tecnologia tão desenvolvida para isso. Então, é muito difícil ter respostas nesse momento. Eu estou muito desconfiado de que tem muitas respostas. Eu, por exemplo, tenho muito mais perguntas do que respostas, porque a partir do momento que os CEOs, os fundadores dessas empresas vêm a público para pedir isso, mas que a gente conhece que nenhum deles são altruístas também e estão visando o bem público ou da humanidade, a gente tem que ficar com o pé atrás, mas também desconfiar de que isso pode ser uma narrativa alarmista ou catastrófica, que por um lado pode ter esse intuito de vamos conversar sobre isso porque estamos correndo sem freio e isso é perigoso, mas por outro lado é muito estranho começar essa discussão em pré-IPOs dessas grandes empresas. Então isso faz a gente desconfiar um pouco, até porque as narrativas mudam muito rapidamente de acordo com os interesses delas de captarem recursos ou não. Então eu acredito que sim, é uma ferramenta que pode no longo prazo, médio ou longo prazo, gerar efeitos muito nocivos a seres humanos, se não regulada ou não controlada, mas acho também que o ser humano tem agência e sapiência para poder construir esses guardrails e a gente mesmo, né? Nós como usuários também temos esse poder de reclamar e de questionar e de colocar isso à tona, né? Então esse papel que a TMC está fazendo agora é muito importante para a gente poder discutir e colocar isso na mesa. Não pode ficar só embaixo do pano ou só no Vale do Silício, né?
1: E olha, um projeto da Prefeitura de Belo Horizonte que busca aumentar a segurança dos usuários de ônibus durante a noite completou um mês de funcionamento. O repórter Murilo Luiz foi até um dos pontos que conta com o serviço e traz os detalhes para você.
5: O Abrigo Amigo, serviço da Prefeitura de Belo Horizonte, que oferece atendimento

0: Vamos às principais manchetes do programa de hoje. José Carlos Fernandes. O Supremo Tribunal Federal encerrou a sessão que discutiu se os casos envolvendo Alexandre de Moraes e André Mendonça devem tramitar juntos ou separados. O placar ficou em 4-3 pela tramitação separada. Votaram neste sentido Edson Fachin, André Mendonça e Luiz Fux, junto com Carmen Lúcia. Cristiano Zanin, Alexandre de Moraes e Gilmar Mendes defenderam a análise conjunta. Flávio Dino retirou o voto que havia apresentado e pediu vista do processo. Com isso, o julgamento foi suspenso e deverá ser retomado posteriormente, e a sessão não decidiu sobre a abertura de investigação contra Moraes, mas apenas sobre a tramitação dos processos. No programa Cidade é Sua de hoje, José Carlos Fernandes, ou simplesmente Zeca, é jornalista, escritor, cronista, professor e esta semana entrevistado do programa. Em uma conversa com o Felipe Armata, Zeca fala sobre o novo livro Na Basílio com o Ângelo, uma coletânea de crônicas escritas desde 2008 e que se passa na cidade de Curitiba. Durante a entrevista, o jornalista é questionado sobre rumores que circulam ao seu respeito, como que teria deixado de andar de carro para ouvir histórias no ônibus, ou que a biblioteca pessoal que tem em casa teria mais de 2.500 livros, além de falarem sobre onde e como achar as melhores histórias e relembrarem personagens icônicos que José Carlos já conheceu. Você ouve esse bate-papo agora.
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2: Olá, seja bem-vindo, seja bem-vinda. Transamérica agora é TMC, eu sou Felipe Armata e esse é o programa A Cidade é Sua. Vamos falar hoje muito de Curitiba, vamos levar o nome do programa ao pé da letra, vamos entender os bairros, a cidade como um todo e muitas histórias das pessoas que vivem em Curitiba. Vamos falar de pessoas. O nosso convidado de hoje é super especial, tem um currículo extremamente extenso. Ele é doutor e mestre em estudos literários pela Universidade Federal do Paraná, é professor universitário também na Universidade Federal do Paraná, se envolve em projetos de extensão, no mestrado, no doutorado, jornalista, cronista, repórter especial por muitos anos da Gazeta do Povo. O nosso convidado de hoje é o José Carlos Fernandes. Seja muito bem-vindo.
3: Muito obrigado. Tudo é por muitos anos, né?
2: Tudo. Tudo é por muitos anos. E, é claro, a gente vai contar muito da tua história aqui, mas a gente vai aproveitar até com o gancho do nome do programa, falar do teu livro mais recente, que é Na Basílio com a Ângelo, que reúne 40 textos que foram escritos entre 2008 e 2023. E pra quem não conhece, o que é difícil, né? Porque é um cronista extremamente conhecido de Curitiba, o José Carlos Fernandes tem toda uma história de descobrir histórias de pessoas, descobrir alguém na rua que tem alguma história. Por isso que eu falei que tem a ver com A Cidade é Sua. Então a gente vai entender um pouquinho disso, vamos falar um pouco da cidade. É um livro que foi feito a partir de 600 textos, né, pra chegar nesses 40. E claro, não tem como ser diferente. Eu vou começar com o nome, né? Na Basílio com a Ângelo. É onde você mora? É teu olhar? É dali que você enxerga Curitiba?
3: É, foi dali. Eu moro nesse endereço desde 1968. Eu sou de 1964. Agora já não moro exatamente, mas a minha mãe tá ali, né? O bar que era do meu pai. Então a gente, eu tinha uma relação, é o meu hiperlocal, né? Que é o super localizado, assim. E quando foi pra achar o título do livro, né? Na primeira seleção que foi feito, não lembro como cheguei nessa ideia da esquina, né? Que é mais ou menos o que tá no imaginário do jornalista sobre você encontrar a tua aldeia, né? E a minha aldeia passou por esse lugar, né? Não que as crônicas sejam todas sobre a Basílio com a Ângelo, né? Mas, e eu também achava, sempre achei muita graça dessa como o curitibano se refere no masculino e feminino para bairros e ruas, né? Então, onde é que você mora? Eu moro na Basílio com a Ângelo. Então, tinha uma brincadeira bacana com o gênero ali, tipo, vamos ficcionalizar um pouco isso, né? E aí a Bárbara Tanaka, que é a designer, pôs aquela galinha lá na esquina, que o motivo não tem, é que nem daquele filme Se Casar Não, não quer, Se Beber Não Casa, que aparece uma galinha do nada. Eu gostava muito dos desenhos de galinha que o Felipe Maierli fazia, né, lá no tempo da Gazeta, para as ilustrações. Do nada ele desenhava uma galinha e eu falava, cara, são lindas essas galinhas, tinha coleção de galinha em casa estilizada. E aí tu botou aquela galinha na esquina dessa rua que hoje é o Becks, né, bar, na frente era o bar do meu pai, né? E a casa também do lado. Então hoje eu digo que na Brasília com a Ângela é da Giovana Lima com o Bex, né?
2: E aí, pra entender um pouco disso, né? De você falar dali do bar, como é que foi tua essa relação de descobrir Curitiba? Você é aquela pessoa que ficava na janela, era a partir do bar? Depois a gente vai chegar para histórias mais atuais, mas como é que foi esse começo ali, justamente, da Brasília com a Ângela?
3: É, bom, Felipe, foram várias camadas, sabe, assim, de que eu só fui entender anos depois, quando eu fui participar de um evento chamado Peixacucha, que é aquele evento japonês, 6 minutos, 20 slides, é mais ou menos isso, né? E que, pô, foi um exercício delicioso, e daí eu fiquei, pum, qual que é, da onde que eu venho, né? De onde a gente vem? A ilha que os meus pais nasceram lá em Portugal, e a família toda, é no meio do nada, né, do oceano, mas é onde os transatlânticos passam, né? Então eu lembrei das conversas das minhas avós, das minhas tias, da minha mãe sobre o estrangeiro. Sabe, quem que descia desses navios, a roupa diferente, de que país tinha vindo. Então tinha uma coisa da imaginação sobre quem é o outro, né? Isso foi uma coisa que me marcou muito, a maneira como essas bordadeiras portuguesas contavam histórias para aumentar a velocidade do bordado. A minha avó era campeã nisso, ela ia dando dramaticidade para qualquer história boba, e aquilo ia, bordadeiras iam aumentando para elas terminarem uma toalha e vender o famoso bordado madeira, um costume que ela trouxe pro Brasil, e ela na família ficava sentado numa poltrona contando história. O meu pai também era um grande contador de história, mas ele tava no tipo peixe grande. A minha avó aumentava o drama e ele aumentava a história. A gente até hoje não sabe se aquilo era verdadeiro ou falso, a maioria era falso mesmo, mas ele gostava de mudar muito o destino das coisas. Mas o que isso tem a ver com a Brasília com a Ângela? Quando eu proponho as crônicas, a proposta era que fossem mini reportagens, que tivesse esse diálogo da volta, do diálogo com o jornalismo tradicional, que é aquele que começa na rua, o lugar do jornalista é na rua, esse mantra, né? E que fosse mini reportagens sobre pessoas que não fossem óbvias. Então, o Oil Man era óbvio, né? Foram pessoas que passam ao nosso lado e que você não imagina, né? Quem elas são, e que elas são extraordinárias. Lógico que não fui eu que inventei isso. Eu acho que está muito bem dado na Vida Que Ninguém Vê, da Eliane Brum, mas também está dado no Segredo de Joy Gold, lá na década de 40, né? Do Joseph Mitchell. Então, quer dizer, não, é uma construção da nossa profissão, né? É um patrimônio da nossa profissão essa ideia, qual é a história que alguém guarda, né? Então daí eu me lembrei dessa capacidade que a minha avó e meu pai tinha de contar histórias, passar para frente histórias de pessoas comuns com uma certa ficção, né? Mas também de eram pessoas que a gente nem imaginava que tinham uma história interessante, daqueles portugueses, daqueles imigrantes e tal. E o detalhe, eu acho que quando a gente mudou para Água Verde, em 68, eu também me senti um pouco imigrante, mas é lógico que isso é uma coisa psicanalítica, eu só entendi muitos anos depois no Peixacucha. O que era Água Verde em 1968? Ele era uma ex-colônia italiana, né? O antigo colônia Rebouças, né? Não é colônia Rebouças, não. Rebouças é o bairro do lado. Me fugiu o nome da colônia, só um pouquinho. Mas aí tinha aquelas famílias italianas, os italianos de cima, os italianos de baixo, tal. Era uma coisa muito. E a gente se sentia assim como alguém que era um intruso naquele bairro. Assim, eu acho que eu me senti muito testado quando era criança, tipo, do você não ser daqui, né? E tem uma vantagem em você não ser de algum lugar, você está mais livre para olhar, né? Olhar a vida das pessoas. E o meu pai era comerciante. Então a gente também olhava as pessoas do balcão, né? Quem eram aquelas pessoas que compravam as revistas, que revistas que compravam, né? Que ele vendia, ele tinha um bar e também tinha uma banca de revistas, né? E isso me ajudou muito ao longo da vida. Por exemplo, eu tenho uma sequência de crônicas que nesse livro só tem uma, que é sobre ser negro em Curitiba, que eu tô arrumando para a próxima publicação, que são mais ou menos 20 crônicas só sobre esse tema, né? Porque a gente tinha o freguês que era o Zaca, né? Que era o Zaca, a dona Terezinha Nascimento, mulher maravilhosa, professora do Colégio Lisímaco. Eles compravam muitas revistas, era uma família negra da classe média, né? A Maria Nicolas viveu na rua de baixo de onde eu moro, uma das maiores professoras que o Paraná teve. Por aí vai, aquele casal atrás do balcão, essa curiosidade me despertou uma curiosidade que me acompanha até hoje, né? Como é que essas pessoas chegaram à classe média, depois eu descobri, né, uma parte da história, como é que elas se embranqueciam dependendo de onde ela, com quem elas tinham casado, como aconteceu no Clube Ipiranga, né, que tinha um líder lá, que você pergunta quem é esse homem negro, ele diz, não é negro, bom, provavelmente ele casou com um parolinho, uma gabardo e embranqueceu. Isso levou uma sociologia do próprio bairro. Então hoje fazer crônica é falar da rua, é falar da esquina, mas é fazer uma espécie de uma sociologia urbana, porque você tem que entender os vários vetores, né? Por que tantos negros moravam na Piti Carneiro? Eu sei que não é o tema, mas é só um exemplo, né? Porque era a rua que alagava antes do rio Água Verde ser canalizado, na próxima rua, que é a Getúlio Vargas. Então, os terrenos mais baratos. Hoje vale uma fortuna. Morar atrás do Curitibano é um, né, é um bairro artificial, inclusive, né, aquela região, mas antes não era. Então daí eu fui chegando nessas crônicas a essas informações que permitiam você fazer uma coisa meio do fenômeno, que a gente diz, ah, tem o fato, tem um personagem, mas esse personagem não pode ser bobo. E isso era uma grande preocupação que eu tinha, não pode ser exótico. Alguém que o leitor lê... Eu já estou indo para outro lugar, desculpe. Aquilo que o leitor lê...
2: Eu estou com várias curiosidades aqui que eu vou perguntar daqui a pouco.
3: Aquilo que o leitor lê e acha graça. Ou ele acha assim, ah, essa pessoa é meio ridícula, né? Meio exótica. Tal. Por isso que alguns personagens muito típicos da cidade não passaram por essas 600 crônicas, né? Na época. E daí você começava a dizer, olha, onde é que está o espírito humano? Como é que essas pessoas inventam a vida? E era essa que era a ideia. Se ele fosse muito óbvio, o leitor tende a ver só daquele jeito, né? Você tem que fazer um esforço muito grande que às vezes em 4.000 caracteres você não consegue, né? Que era o tamanho da coluna. Mas quando você apresenta pela primeira vez o Seu Rosa, por exemplo, né? Que tá, né, no livro, né? O Seu Rosa era meu vizinho da rua de baixo. Eu cresci a minha vida inteira ao lado do Seu Rosa. Foi amigo do filho dele, o Carlinhos, que faleceu muito cedo, tal, das filhas, até hoje são minhas amigas, minhas conhecidas. E um dia criei coragem, bati lá na porta, falou, Seu Rosa, sou filho da dona Judite, de português, tal, sentamos, conversamos, por que que o senhor vai de terno e gravata, de óculos, Ray-Ban e boina na padaria? E ele me deu a resposta mais evidente do mundo: porque eu sou um homem negro e eu preciso ser respeitado. E daí ele conta toda a vida dele. Ele era uma vida tão rica, ele foi cantor de jazz, foi jogador do Britânia. E quando esses períodos de um relativo sucesso acabam, ele vai trabalhar serviço braçal. Quem o vê carregando sacos de cimento? Enedina Marques, a primeira engenheira negra do Brasil. Quer dizer, tinha na rua de baixo um sujeito que cruzava... com hoje um personagem da história do Paraná e do Brasil e da engenharia brasileira, que é a Enedina Marques, né? Então, esse tipo de jogo que as crônicas foram permitindo da micro-reportagem, elas me levavam muito longe, sabe? Levaram muito longe, assim, levaram a lugares que eu não imaginava, né? Como eu tô falando ali, cheguei no neto da Maria Nicolas, que era um fãzaço da avó, que coleciona tudo que essa professora produziu, peças de teatro, livros, né? Então, assim, foi uma... É uma delícia a micro-reportagem. É lógico que ela exige um tempo que, às vezes, eu tive sorte dos meus editores terem me apoiado, mas eu acredito que em circunstâncias normais, às vezes, talvez seja muito difícil, né?
2: Esse é o programa Cidade é Sua. Como você está acompanhando, estamos falando de Curitiba, das pessoas de Curitiba. Para você que está chegando agora, nosso convidado de hoje é o José Carlos Fernandes. Ele acabou de lançar recentemente o livro Na Brasília com a Ângela, que reúne 40 textos escritos entre 2008 e 2023, com esses relatos sobre pessoas e lugares de Curitiba. Tem muitas coisas na sua resposta, como você mesmo falou. Não, isso é ótimo, mas como a gente é jornalista, eu quero puxar um lado do jornalismo aqui, porque você mesmo falou da crônica, do descobrir essas pessoas, e você fala lá que você vai resgatar dos seus pais, e você falou deles aumentando a história. E aí no jornalismo a gente tem o inverso disso. Como é que foi pra você lidar com isso, de entender essa história que é importante, de alguém que tá do lado da tua casa, e que tem uma história importante ali, e que você não pode aumentar, que você tem que ter um compromisso com o fato?
3: Então, é uma cozinha difícil, sabe? Felipe, às vezes aquilo que parece fácil, quando você lê, alguém diz, nossa, que facilidade, é um elogio, porque se a pessoa leu e pareceu que foi fácil, é melhor. Dura quando ela lê e é difícil, né? É um sofrimento. Mas tinha que tentar várias coisas ali. A lógica é a do perfil, quer dizer, eu estou olhando um aspecto da vida desses lugares, porque as crônicas são de lugares e de personagens, na maioria dos casos, e também de episódios, né? Então tinha que encontrar uma maneira de não ser caricato, né? De ser realmente, quase como se você fosse captar um pouco a alma daquele personagem. Então eu uso a expressão a dobra da vida, quer dizer, como eu tinha que captar um momento, era entender que momento na vida daquela

0: não pro vizinho, porque era o vizinho, né? E eu também não podia dizer não pra fonte, embora eu achasse que aquilo tinha muita chance de não dar certo. Isso aconteceu algumas vezes. Cheguei na porta, sentei na frente dos dois, ela virou pra mim e falou assim: não tenho nada pra contar. Falei, nada, 73 anos de casado? Não, nada. Nesse tempo todo, eu que lavei a camisa dele, eu que fiz o almoço dele, ninguém mexe no almoço dele, ele sai pra trabalhar, pá, pá, pá. Ela aceitou contar algumas coisas muito interessantes sobre a situação de orfandade que ela tinha, como era a vida de uma mulher órfã na década de 40, se não tinha os tios pra se responsabilizar por ela. Então, pra namorar era dificílimo porque o rapaz não podia entrar em casa, era uma outra história. Mas a dobra da vida dela, que ela disse que não tinha, foi uma hora que, tá aí, você sabe, né? Tem que botar a cabeça pra funcionar. Eu falei, aí, quando a televisão chegou aqui na sua casa, aquela conversa que é um tiro, né? Uma peteca jogada pro alto. Ela falou, ah, foi logo que a televisão chegou aqui em Curitiba. E ele disse, televisão não entra aqui em casa. O nome dele era Pedro, isso eu lembro bem. Televisão não entra aqui em casa. Aí eu peguei um dia, chamei um táxi, fui na Tarobá, comprei uma TV, pus na sala, encobri com lençol branco. Ele estava no almoço, eu falei para ele assim, tem uma surpresa lá na sala. E ele aceitou. Quer dizer, era a dobra. Aquela mulher começa a ter um protagonismo. Um
1: não lugar. É sobre a TV aquilo.
0: Não era só a TV, exatamente. Então esse empenho, em geral, rolava, porque eu acho que as pessoas parecem também, Felipe, que estão esperando você. Tem esse que causa uma resistência, mas muitas pessoas estão esperando você. Talvez o papel do jornalista, que é aquele que vai dar existência, sabe? E eu notava, quando as crônicas saíam publicadas, principalmente as de personagem, de o público saber, né? O personagem é uma figura da cidade, né? Um homem, uma mulher e por tal, né? Ele no começo sentia que demorava para chegar a mensagem no e-mail do entrevistado, quando saía publicado na sexta-feira. Passava o tempo, ele ligava. E a frase era quase sempre a mesma, ele ou ela. Olha, eu li e tal, não param de me ligar e dizendo, é você, nossa, ele enxergou você. Não estou dizendo que é um mérito, mas a hora que as pessoas em volta validam, isso me dava um certo conforto. Porque muitas dessas pessoas não se viam naquele lugar bonito que elas estavam. Lógico, não foi sempre fácil, né? A crônica é um gênero mais alegre, mas nas crônicas estavam, não é história de superação, eram histórias de invenção da vida, né? Várias, porque daí na entrevista você ia procurando onde que a vida foi inventada, onde que alguém reagiu, né? Teve um senhorzinho, deixa eu contar, o Aldo, maravilhoso, seu Aldo, pois eu fiquei com ele no meu doutorado. Sabe, 2 anos ainda de relacionamento com ele no doutorado, porque ele foi uma fonte sobre leitores para mim, né? Leitores comuns, assim. O seu Aldo foi visto na biblioteca pública pelo Luiz Renato Ribas, que faleceu há pouco tempo, um grande jornalista, né? E viu esse senhor datilografando agora um papel, né? E perguntou para ele, ah, o que você está fazendo? Ele falou, ah, tô contando a minha história. E o Ribas pegou o telefone dele, me entregou e falou, olha, inacreditável, né? Aquele senhor datilografando, né? E aí fui atrás, né, do Aldo. A história dele é absurdamente incrível, né? Ele, inclusive, morou no porão de uma casa que é do meu pai. Só foi uma coincidência do destino. Quando ele falou, morou na Brasília de Tibere, eu falei, mas aonde? Pá, uma casa assim, no porão, porque os meus parentes puseram a gente no porão. Um porão insalubre, esse porão tá lá até hoje, né? E eu falei, tá, era a casa que muitos anos depois o meu pai comprou, né? Essa casa. Bom, o Aldo, por que ele tava escrevendo a vida dele? Ele disse assim, eu sou uma pessoa absolutamente comum. E eu vou passar em branco, eu vou morrer, tenho mais de 70 anos e ninguém vai lembrar nem que eu existi. Então eu vou deixar esse texto, quem sabe alguma gaveta vai abrir e vai estar lá a história de um pequeno jornaleiro. Ele tinha sido pequeno jornaleiro. E assim, uma pessoa lindíssima, lia muito. Depois eu vim a descobrir pelo Miguel Sanches Neto, que tem um pesquisador na França que coleciona essas histórias de anônimos do mundo inteiro, né? Até na época acabei não fazendo isso, pensei em mandar a história do Aldo para lá, mas apareceu muito essa figura que ou queria contar ou já estava escrevendo a sua história. E é muito impressionante isso, como parece que é uma conspiração, né, astral. Você vai

0: identificando essas pessoas, né?
1: Tem muitos paralelos aí, mas nessa questão das pessoas te contarem a história, de não enxergar uma história importante, não enxergar esse extraordinário que você descobre, me lembra um pouco do Coutinho, Eduardo Coutinho, por muitos o maior documentarista que a gente tem no Brasil, e a brincadeira que se falava dele é que as pessoas contavam pro Coutinho que não contavam pra ninguém. Tem um pouco disso na tua fala. Eu queria que você falasse um pouco de como é esse momento com o entrevistado. No geral, quanto tempo você fica na entrevista e como é que você vai, em que momento se encara que achei a história, né? No geral, como é isso?
0: É um pouco espontâneo. Eu acho que tem uma experiência na minha vida que me ajudou muito na interação com o leitor. Até se me permite um parênteses, né, que muitos colegas diziam assim pra mim: ah, Zé, o Zeca, né, eu achei um personagem legal, mas eu não sei como contar essa história, eu não sei, né, por isso que eu tô te dando ela, né, algumas foram contadas, né, mas fechando a história, um episódio da minha vida, eu fiquei 13 anos, os 13 anos de formação da minha vida, eu passei num seminário, né, eu fui com 13 anos e saí com 25 anos, daí que eu fui fazer jornalismo e tal. E o seminarista, o religioso, você é muito bem recebido nos lugares que você vai. E você entra muito na casa das pessoas mais comuns, né? E parece que elas veem em você um enviado, né? Então você senta no sofá e elas te contam tudo. Tudo, tudo. Eu acho que ficou alguma coisa disso, da maneira como a gente aprendia a chegar na casa daquelas pessoas, a estar com elas, não sei, é um palpite meu, lógico que houve casos, Felipe, que eu foto pronta, tal, tal, tal, e não rolou, a pessoa não convidou você pra entrar, não deu química, porque tem uma coisa de dar um pouco de química, mas eu acho que esse aprendizado do seminário me ajudou, e do comércio também, né, do meu pai se comerciante, porque o Eduardo Coutinho tem uma entrevista que ele deixou, uma das últimas, né, eu amo o que ele diz assim, ele não acredita em nada, eu não espero nada e talvez por isso as pessoas me contam, e quando elas me contam, por um minuto eu acredito, e logo eu desacredito novamente. Ele era um cara, assim, muito cético e tal, não é o que acontece comigo, eu já prefiro assim, eu não, acho que tem uma geração de jornalistas que gosta daquele tempero de um pouquinho de ingenuidade é importante pra você ser repórter, né, você tem que acreditar, vou olhar pra Helena, você tem que acreditar que tem
1: alguma... Helena que tá fazendo a live aqui pra quem tá acompanhando a gente pelo rádio,
0: você tem que achar que tem alguma coisa que você não sabe, você tem que acreditar nisso piamente, né, a Helene Blum fala que ela entra zerada, né, que eu acho uma coisa dificílima, acho que é um talento divino, sei lá, que ela tem, porque eu já conversei com ela e fiquei muito impressionado como ela escuta de verdade, né, ela tem uma escuta profunda, eu acho que eu não sou, não tenho, imagine, essa capacidade, mas assim, nem o do Eduardo Coutinho, eu tô mais aquela coisa do meio Capra, assim, né, o Frank Capra, o cineasta americano, de procurar o lado engraçado, eu acho que essa coisa de você rir junto com o personagem diminui algumas distâncias, mas não pode ser programado, né, se for programado, perde a espontaneidade, eu acho que é principalmente acreditar que aquilo que eu tô vendo eu posso não estar enxergando tudo. Tem uma frase do Oscar Wilde que é super misteriosa, mas que me ajudou muito na construção das crônicas, que é horrível a frase, tá? Somente os superficiais não julgam pela aparência. O que ele quis dizer é que se você não tá enxergando o que a pessoa tá mostrando, você é muito superficial. E às vezes eu falava, eu tô no verniz, tem que ir mais longe. Tem uma outra frase que me ajuda muito, é da Pina Bausch, que perguntaram pra ela se ela olhava os movimentos na vida, da rua, pra construir dança contemporânea. E ela falou, não me importa, importa como as pessoas se movem, mas por que elas se movem. Esse perguntar o que move aquela pessoa a sair de casa, a escrever um poema, a inventar alguma coisa, a escrever a sua história, é isso que você tem que estar atento, né? Teve uma que está me martelando aqui na cabeça antes de você passar, que foi uma das mais difíceis, foi o Pedrinho Pedreiro, né? Também não está nesse livro, né? Espero, né? O Pedrinho, me mandaram, ligaram no grupo Dignidade, disseram, olha, tem uma figura curiosíssima que participa da Parada da Diversidade todos os anos, é um senhor pedreiro, ele nem era tão velho, mas o rosto crispado, né, pelo sol e tal, e ele se veste de heroína romântica do século XIX e todo ano ele vem na... é uma simpatia de pessoa. Bom, começou uma interação com o Pedrinho, não foi uma só, foram algumas. E eu sabia que o meu medo era que as pessoas rissem do que era, em certo sentido, uma tragédia dele. É uma tragédia, né? Porque descobriram na vizinhança, né? E a mulher dele botou ele fora de casa e tal, tal, tal. Bom, mas de repente, as coisas que deu pra rir da tragédia, né? Ele disse que, me contou que a mulher, a coisa que eu falo, a Bela diz, como é que os pobres se resolvem no Brasil, né? Diferente da classe média rica, que vai botar, dizer que você não pode se aproximar não sei quantos quilômetros da casa, não sei o quê. Ela disse, ah, Pedrinho, seu pai do meu filho, você vai morar na casinha do fundo. E um dia ela precisou num casamento e foi lá, Pedrinho, me empresta aquela bolsa e aquele... Essa história era ótima. Tipo assim, como é que eles se resolveram? A outra foi o chefe da obra, que chamou todo mundo e falou assim, olha gente, o Pedrinho é o melhor pedreiro que tem aqui. Se vocês fizerem alguma coisa com o Pedrinho, vai todo mundo pra rua e ele fica. Ele fica. Então o povo respeitou ele, mas ele sofria muito com essa história. Mas na hora de ir embora... Assim, sabe aquela hora que o jornalista, ele opera um pouco como... Será que vai valer essa comparação? Vai ficar horrível. Sabe o animal, quando ele tem que ser sacrificado? Não sei se você teve essa triste experiência já. Que ele levanta. Ele levanta, a veterinária avisa pra gente. Ele vai olhar pra você, vai suplicar. Porque o corpo inteiro dele tá dizendo, não morre. Eu acho que quando a pauta vai morrer, a gente fica que nem um cachorro sacrificado. E daí, Pedrinho, onde é que você guarda suas joias? Na porta da casa dele. Ele foi lá, me levou no quarto dele, puxou debaixo da cama uma caixa de ferramenta, um martelo, chave de fenda e um colar de pérolas. Eu fico até emocionado quando eu lembro isso. Aquilo é uma cena inexplicável. Ela cria o mistério do Pedrinho. Porque, no caso dele, é um mistério. Não tem classificação na sigla LGBT pra ele, entendeu? Não tem classificação na vida familiar. Ele não consegue se explicar. Mas ele guarda a joia, ele não sabe por que junto. Então, nessa daí eu disse, pá, vamos ter que explorar o mistério. O Felipe Maierli foi o nosso ilustrador. Foi uma das mais belas que ele fez. Ele fez uma caixa de ferramenta com aquela joia. Mas o Pedrinho é aquela joia que a gente não compreende e tal. Então um pouco era isso, às vezes era um sofrimento para conseguir, não quero que o espectador pense que era tudo uma maravilha. Tinha dias que não saía, tinha dias que você dizia, meu Deus, ficou ruim, ou eu não captei, não consegui contar nada interessante de um aspecto da vida daquela pessoa, não é a vida inteira, porque é impossível, né? Felipe, fiz assim com a mão, eu vou
1: destrancar. Eu tô aprendendo com você, eu tô ouvindo. Essa é a história aqui. Meu lado é Eliane Brum, meu lado José Carlos Fernandes. Estamos descobrindo, conhecendo histórias de Curitiba, de pessoas de Curitiba, com José Carlos Fernandes. Pra você que tá chegando agora, esse é o programa Cidade é Sua. No meio da tua resposta, você falou do humor. Eu tinha separado um pouco pra falar disso. E eu confesso que eu gosto muito de textos bem humorados, ou de quem enxerga ironia, algum sarcasmo na vida. Eu até tinha separado um trechinho, você citou outros ali, mas eu separei um trechinho aqui. Eu moro na região sul de Curitiba também, então eu sou do Guaíra e muito tem nos teus textos aquela região, e num texto chamado Um Córrego Chamado Guaíra, acho que tem um pouco disso que você falou, de enxergar o bom humor nas coisas. Lê um trechinho do teu próprio texto aqui, que vai avançando, lá tem uma hora que você chega assim: de resto, com boa vontade, o visitante pode encontrar alguma poesia nas duas quadras do Guaíra que ainda cortam o Água Verde. Ao longo do leito há quatro mimosas pontes de madeira, usadas por moradores. É assim em Veneza e em São Petersburgo, se me permitem. Você enxerga a ironia na vida? Como que isso aparece para você?
0: Um aprendizado, né? Ao longo da vida, aprender a rir, né? Assim, também acho que é uma cultura familiar, também uma cultura da vida religiosa, né? Os religiosos contam muito, muito bem humorados, ao contrário do que as pessoas pensam, né? E tal. Mas uma vez eu li... Assim, um marcador pra mim foi uma frase do Cacá Rossetti, aquele do grupo Ornitorrinco, né? Que ele disse assim, aqui é a menor distância entre duas pessoas. É o humor. Então, eu acho que, às vezes, o humor, ele evita o esotérico, né? Assim, uma coisa que eu acho que não funciona em crônica. Quando ela é... Pelo menos pra mim não funciona, né? Quando ela é espiritual ou qualquer coisa assim. Ela tem que ser mais chão. Embora algumas pessoas trabalham muito bem... com isso, né? A Adriana Alegria, por exemplo, a Adriana Falcão. Ela trabalhava bem com um certo tipo de crônica que era de sublevação e tal. Mas eu acho que o Pelanda tem uma espiritualidade na crônica dele. Mas a minha opção era, assim, como eu tava muito focado no leitor e na cidade, porque era essa a minha proposta na crônica, né? falar, se você quiser depois a gente pode falar sobre isso, porque que elas nasceram focadas no leitor. Eu achava, se ela for uma coisa que alguém não dê risada, ou que alguém não vire pro lado e diga, olha fulano, olha que coisa engraçada que tá aqui, ou que tenha dado risada, eu não teria conseguido chegar nesse público. Então o procurar algo divertido era uma maneira de diminuir as distâncias, né, entre as pessoas, e também de mostrar que a invenção da vida passa por rir também. Da vida, passa por você tirar alguma graça. E uma pessoa que me ajudou muito, sem ele que ele saiba, né? Eu brincava uma época que eu ia ser o biógrafo do Hélio Leites. Não fui, né? A Diná, nossa querida Diná Pinheiro, fez muito melhor, né? Mas eu tinha feito muita coisa com ele, quando o Hélio explodiu, assim, na cena cultural curitibana, né? E eu brincava, você ter o biógrafo tal. E uma das coisas que ele me falou, que a graça era diferente da gargalhada, do riso, da piada. A graça é um encanto muito sutil, né? E aquilo me marcou tanto quando ele falou isso, porque o Hélio Leites é o cara da graça. É uma, você dá um sorrisinho, né? Você tem uma alegria instantânea ali com aquilo que ele faz. Não é um pacacacacá, não é uma pegadinha. Então, um pouco a maneira do que era permitido numa crônica, que tinha um caráter jornalístico, fui procurando onde que estava essa alegria. Então, o Seu Rosa, por exemplo, me contou que ele mudava os ponteiros do relógio, porque a morte tem hora pra chegar. E todo dia ele mudava o ponteiro.
1: História ótima.
0: Pra a morte chegando, dizendo, oh, cheguei muito cedo, oh, cheguei muito tarde. Isso tirava um pouco a ideia do drama do homem negro que ia na padaria de terno e gravata com medo de ser desrespeitado. Do cara que teve. A história das famílias negras, ele chegou num lugar, jogador de futebol, cantor de jazz, mas depois ele vai de novo. Na espiral da pobreza, voltar para um trabalho braçal, né? Depois ele consegue sair e tal. Então eu falei, eu não quero ficar essa imagem do Seu Rosa como um cara derrotado, porque ele não é, porque ele enche de elegância a Ângelo Sampaio. Cada vez que ele sobe, vizinhos vieram me dizer, nossa, eu tinha cor, louco de vontade de perguntar para ele. Então, quando ele conta a história do relógio, ele diz, olha que legal, como que um homem de 80 e tantos anos brinca com a proximidade da morte. Né? Como é que ele lida? Então, essa busca da graça, lógico, às vezes eu não encontrava, às vezes eu tinha que produzir no texto, né? Na maneira como eu ia lembrando, mas foi muito comum ter dado risada com com essas fontes, sabe? Foi muito comum assim.
1: O pedido é uma ordem, então vamos fazer a pergunta que você mesmo se autofez: como foi construir essa relação com o leitor e fazer a coluna para o leitor?
0: Viu, Felipe, calha o início dessas crônicas. Vou tentar resumir porque eu tô muito tagarela aqui, mas eu tenho uma figura muito importante na minha trajetória, foi a professora Marta Moraes da Costa, da Universidade Federal, minha orientadora. Eu vou morrer dizendo isso. Quando eu conto que eu vi a Marta ser aplaudida pelo Guaíra, de 2.400 pessoas levantaram para aplaudir, eu digo, é a melhor imagem de uma universidade pública. Uma professora que trabalhou em Stony Farm, porque ela não é a única, tantas outras poderia citar aqui, lógico, mas ela era a que estava próxima de mim. Eu conheci a Marta numa reportagem, em 1995, e ali que ela me disse que pesquisava leitura. E eu confesso, leitor e leitura, eu confesso que eu fiquei meio assim, mas isso é um campo de estudo, né, tal. E daí, depois que ela falou, eu comecei a colecionar tudo que eu encontrava sobre leitor de mídia. Você é muito guri, ele era então nesse diga, mas em 96 a gente já sentiu a água entrando por baixo da porta. Quer dizer, vinha aí um sistema que ia mudar tudo, que era a internet. Os jornais começam a se preparar e a gente foi descobrindo o quê? Que a gente tinha menos leitores do que a gente imaginava que tinha, porque muita gente comprava jornal por causa do classificado. Bom, e daí começou uma luta, uma guerra para encontrar o leitor, ganhar leitores, porque era a sobrevivência do nosso ofício, né? E daí começa, esses estudos foram me ajudando muito. Quando vem a proposta em 2008 da coluna, a gente tinha uma informação muito forte de que os leitores começaram a sair os mapas da violência, o da Hitler, né, que tinha da rede latino-americana de informação tecnológica e tal, e os leitores pararam de sair, diziam que não iam pra rua porque tinham medo. Quando o leitor não vai na rua porque não tem medo, porque ele tem medo, ele para de ler mídia, porque ele fica menos interessado no mundo, né? Então, essa que eu estou resumindo assim, esse mapa da tragédia, disse, não, vamos escrever crônicas que a pessoa que lê pense assim: ah, gente, eu tô deixando de ir na Tiradentes, tem tanta coisa legal lá, eu tô deixando de passar em tal lugar que existe isso de interessante. Então a ideia era provocar o leitor, sem fazer discurso, de que, olha, tem um lugar e tem uma pessoa nessa cidade chamada Curitiba, da qual todo mundo fala mal, e não devia, porque é uma cidade incrível, né? É como, não seria uma cidade com tanta poesia, tanta música, se ela fosse isso que a gente às vezes fala no rame rame da vida, né? Então era um pouco essa provocação. Vá pra rua. O meu papel de jornalista, eu li isso num texto chamado Paisagens Urbanas, que me ajudou muito também, que ele dizia: o desafio do jornalista moderno é romper as ilhas. É você fazer com que alguém que tá agora, cada um vivendo na ilhinha do Cabral, na ilhinha, ele mude, ele vá para outro lugar. Esse é o desafio do novo Flaner. Né? E eu guardei isso pra mim. Eu li esse livro em 1998, se não me engano, Paisagens Urbanas, né? Tem um documentário e tal. E daí fiquei com essa missão na cabeça: ó, fazer o leitor pensar que é legal ele sair da. A experiência mais radical que a gente teve, não radical não, mas que não saiu em crônica, saiu numa página inteira, porque foi anterior às crônicas, foi do senhor Arnoldo Anater, que ele era um jornalista aposentado, mas ele trabalhava na área do direito e tal. E ele era o cara que mais escrevia para a Gazeta. E nós mandamos um convite para ele: o senhor quer ir na Vila Torres com a gente e tal? Ele topou. Ele suava em bicas. Quando a gente desceu ali no Clube de Mães, e acho que ele pensava que as pessoas iam arrastando. E de repente ele viu uma padaria. E ele falou assim: nossa, tem padaria aqui. E ele falou assim: Arnoldo, são 6.500 moradores. Eles levam os filhos na escola, vão na padaria, saem para trabalhar. Ele tinha uma ideia totalmente. E ele morava no Cabral, numa rua muito boa. Felipe, por esses milagres do mundo, não estava programado. Na casa que a gente entrou, estava a menina que catava papel no Cabral. Quando ele se tocou que ela talvez tenha catado jornal na frente da casa dele, papel, embalagem, ele viu que ela tinha trabalhado de balconista, de babá, que ela, na verdade, tinha ido parar numa casa, numa subhabitação, porque ela foi se empobrecendo, mas ela tinha. E ele escreveu um texto lindíssimo para nós, dizendo que a gente tinha levado a ele a um lugar que ele tinha curiosidade, quando ele ia ao aeroporto. Ele dizia: como que é lá? Mas eu não tenho coragem. E ele descobriu que a Vila Torres é um lugar. É um lugar, aliás, interessantíssimo, que eu recomendo. Bloco Pretinhosidades, ONG Passos da Criança. Ah, a Vila Torres é um sonho, né? De movimento popular. Então ele escreveu esse texto que a gente publicou e morreu. Alguns meses depois, ele estava já com câncer avançado. Mas nesse dia a gente falou assim: cara, é isso o segredo. A gente tem que conseguir com que as pessoas elas circulem, para que elas voltem a se interessar pelo que elas veem no meio do caminho, né? E que uma área favelizada não é só uma área favelizada. Ela tem um clube de mães, ela tem uma ONG, ela tem um movimento popular, ela tem, sabe? Então, assim, é esse empenho que é um pouco missionário do jornalista. Você tem, a Helena tem, todo mundo tem, né?
1: Tem uma lenda aí que você deixou de usar carro para ir no ônibus para ouvir histórias, procede?
0: Não tanto, assim, eu parei porque eu queria fazer a experiência, né, do ônibus, né, de ouvir. A curitibano quase não fala dentro do ônibus, então, na verdade, assim, você vê situações acontecendo dentro do ônibus, você vê muitas, mas você vê também na calçada, você vê na rua. Parece uma frase feita, e eu não estou dizendo que todo jornalista tem que fazer isso. O mundo mudou, tem os jornalistas de dados, tem, mas é muito interessante observar a rua. Eu aprendi muito observando na rua, sabe? Acho que todo mundo aprende sobre assédio, por exemplo, sobre solidão. Né, eu acho que, não sei se tá nessa aí, que é um dia, acho que eu tava sentado esperando um ônibus para ir para a universidade, e um senhorzinho parou do meu lado e contou tudo, assim, né, que ele tava contaminado pelo HIV e tal, tal, tal, tal, e nisso aparece a mulher e a filha para mim era o tal do milagre, em certo sentido, que ele disse que tinha acontecido na vida dele, e ele vai embora e a gente nunca mais se vê, né? Então, essa dinâmica urbana, que quando você se abre para ela, acontece, é muito bacana. Eu acho que lá em casa, quem tem mais isso é a minha irmã, a minha segunda irmã, né? Quando eu era criança, assim, ela também era, lógico, mas ela dizia: ah, uma pessoa parou no ponto do ônibus e me contou um monte de coisas. Assim, ela sempre vinha com essas histórias. Acho que ela tem um olhar curioso, ela gosta muito de conversar até hoje. E um pouco aprendi com ela, assim, a não ter medo de puxar conversa. É lógico que muitas vezes você leva uma solene, né? É, alguém estranha, ou eu acho que tem também uma condição, às vezes masculina, que hoje não favorece muito, né? Pra conversa. Tal, mas assim, eu continuo tentando, escuto aqui, escuto ali. Gente, é o tempo inteiro, você vai num lugar e você volta super estimulado, né? Meu Deus, quanta gente interessante apareceu numa roda de conversa simples, ou quando a gente vai numa comunidade, que a gente vai muito com os alunos, né? Sistema prisional, unidade de ressocialização, áreas de ocupação, direto, assim, né? Você encontrando essas figuras que são inventores da vida, né?
1: E aí, nesse sentido, o papel do jornalismo, você falou que eu acho até mais difícil pela condição de ser homem, a gente viu que o jornalismo nos últimos anos, muito por causa da polarização, do extremismo, em alguns lugares ele acaba sendo atacado. Em que momento você fala que é jornalista e como é a relação depois? Se hoje as pessoas têm essa relação assim, mas o que você vai escrever? Como que vai ser isso?
0: Bom, a relação depois é um sofrimento, né, pro jornalista, para todos, né, porque você se sente sempre um pouco abandonando as pessoas. É a história da Eliane Brum com o homem que procura emprego, né? Então, com algumas pessoas, eu acho que continua de alguma maneira, né? Com outros, o sentimento, o afeto, a lembrança é muito boa, mas eu acho que a regra, Felipe, assim, eu adotei lá a da Uriana Falassi, né? Você tem que contar tudo de primeiro, né? Talvez no jornal investigativo não, mas no jornalismo, esse jornalismo de interesse humano, o jornalismo humanizado, né, do professor Ijuin, né, que ele usa essa expressão, eu acho que você tem que contar tudo, ela tem que saber qual é a tua intenção, o que eu escrevo, onde que vai sair, o que eu tô buscando, né, por quem que me fez levar até ela. Então não pode ter surpresa, sabe? Não pode ter surpresa. Às vezes que houve surpresa, foi ruim. Eu acho, assim, uma surpresa muito grande, né, com o resultado e o que a pessoa achava que eu estava fazendo, né? Mas também tem que ser uma relação de confiança, né? Então eu conto tudo, ela vai falar para um jornalista, para um trabalho jornalístico, que é a crônica, onde que vai sair, de que formato vai sair. Tanto é que eu evitei no livro os personagens, trabalhei mais as crônicas livres, com exceção do Seu Rosa, dos meus vizinhos ali, que eram pessoas que eu já tinha falado com eles antes, né? Do Cláudio e suas nove irmãs e outras pessoas. Eu sinto que eu teria que ir atrás delas de novo, sabe? E perguntar: você me permite publicar agora num livro isso que a gente conversou lá em 2012, 2014, sabe? Assim, acho que é importante, porque as pessoas mudam muito, né? Num curto espaço de tempo, elas podem não se reconhecer mais naquele trabalho, né?
1: E aí, eu não quero te colocar numa enrascada aqui, mas você lembra de todas as histórias? Se eu perguntar alguma aqui, você vai lembrar, ou tem algumas que se passaram?
0: Pode ser que eu tenha, agora que eu tô relendo para tentar montar um segundo volume, eu tô me surpreendendo por coisas que eu achava que eram boas, e eu não agora olho e digo: ah, ficou datada, ficou ficou no tempo, né? Não, a própria editora Juliana Zen, da Tela Aranha, ela me pediu muito educadamente se podia tirar duas ou três da seleção que eu tinha feito, que ela diz: olha, não vai funcionar mais, aquela naquele momento funcionou, agora não funciona mais. E eu tô me reencontrando com elas, assim, e tem algumas que eu digo: nossa, não lembrava. Mas, não digo da pessoa, mas de como foi feita, construída aquela crônica e tal.
1: É que eu vou falar o que você falou, que é o clássico, porque você falou assim, que normalmente as pessoas te procuram e falam assim: como que você viu nessa pessoa e tal? Eu também passei por esse processo. Como eu falei, eu sou da região sul de Curitiba também, e eu lembro de um dia que eu li, isso faz muitos anos, não tá no livro também, de uma pessoa que era da minha rua. Eu falei: opa, ele achou alguém aqui que eu conheço, que tem uma história, eu queria ver o que você descobriu da pessoa. E era a história do Garcia, do Movimento dos Focolares. Sim. Como que foi essa história? Porque eu também tenho uma relação de alguém que eu conheci de infância, e um dia eu vi no jornal que o José Carlos Fernandes descobriu ele.
0: Essa história do Garcia, depois eu reencontrei o neto dele, né? Que escrevi também sobre ele.
1: Essa eu vou ter que ler, porque o neto é da minha geração, eu cresci com o neto.
0: Foi uma... Então, eu fui do Movimento Focolare, na minha adolescência e me marcou muito o movimento folclórico, muito, muito assim. Acho que muitas, eu me vejo cantando nos momentos apaziguar a alma, sabe quando a alma tenta, quer escapar. O movimento folclórico me ajuda muito, muito ainda hoje, é uma reconexão espiritual e tudo mais. E eu tenho uma aluna que agora é professora na PUC e lá no estúdio ontológico, né, ela ficou com uma cadeira que eu tinha lá, que é a Ana Beatriz, que durante todo o período da faculdade, a Ana, quando soube que eu tinha sido folclórico, ela me entregava a palavra de vida, que é aquela, né, o texto, uma leitura do evangelho e tal, e eu ficou uma conexão com a Ana Beatriz por causa disso. E um dia ela me falou: ah, você precisa conhecer o seu Garcia, né? E eu fui lá e foi aquele encanto daquele homem, né? Foi uma crônica que trouxe muitas alegrias, muita gente escreveu, muita gente falou sobre ele, sabe? Assim, foi muito, eu lembro exatamente, mas foi via Ana Beatriz, essa ex-aluna já então formada, que me mandou esse contato porque ela o conhecia. Obrigado, Ana Beatriz.
1: E daí do Neto, o que você foi falar depois?
0: Porque daí o Neto me escreveu dizendo que eu sou o neto do seu Garcia, tal, que ele escrevia. Sabe, pessoas que escrevem histórias fantásticas e publicam na internet. E daí, como me interessa muito, assim, do ponto de vista de pesquisa, tal, essa relação de formação de público, como que as pessoas se aninham de interesses em comum na internet, eu fiquei curioso e falei: não, vamos conversar. Fui na casa dele, a gente conversou. Ele já tinha então, acho que 3 romances escritos que ele publicava só na internet e era lido muito naquele grupo de interesse, sabe? Ainda consegui conversar com esse menino algumas vezes depois, assim, mas hoje não sei mais o que, se ele continua escrevendo, né? Como é que foi, né?
1: Mas, o seu Garcia já faleceu há alguns anos, é uma história bem antiga, né? Pra gente contextualizar. O que você lembra dele?
0: Ah, não, eu lembro do seu Garcia, do barulho do portão, do sino da casa, e eu lembro de um processo, que é um processo de o que a gente chama, tem essa coisa, ficção, não ficção, né, na construção de uma crônica, né, que era as pessoas pedirem orações para ele, né, e é também a história da minha mãe. A minha mãe é a depositária dos pedidos de oração, de até de gente que liga por engano, é um registro muito terno, assim, inclusive se eu for agredido por alguém, né, ou for maltratado, como aconteceu ontem à noite com um Uber, e eu lembrei exatamente dela, e ela disse: ah, se a pessoa te tratou assim, é porque ela deve estar muito mal. Ela sempre tem essa ideia, e vou rezar por ela, né? E a Bíblia dela é cheia de papeizinhos dentro, com nome de coisas que os vizinhos pedem e tal, e era a história do seu Garcia. O seu Garcia recebia pedidos das mais diversas naturezas. Então eu lembro disso, eu lembro dessa coisa, daquela casa no Lindóia, que para mim é um bairro muito simbólico, de Curitiba. Lógico que eu nasci na Vila Cubas, depois a família toda no Novo Mundo, que a gente era todos os vizinhos ali, né, do Papa João XXIII, né, da escola. E daí é também o bairro onde teve a comunidade Profeta Elias, do Fernando Góes, tal, que foi uma coisa que também marcou muito a trajetória de vida, ter conhecido o Fernando, ter estudado com meninos que moravam na comunidade Profeta Elias. Então, assim, a nossa memória, ela cola, né? Ela é uma ilha de edição. Então, o seu Garcia era como se ele fosse alguém que passou pela vida das pessoas que eu conheço, né? Das avós, das tias, era semelhante a alguém que eu conhecia, e aquilo, a nossa distância foi muito pequena, né? Ele foi muito acolhedor, assim, sabe? Na conversa, foi isso, assim. Eu gostei muito de fazer essa crônica, né?
1: E agora eu queria inverter. Você está deixando os seus registros, né? Até como você citou algum dos entrevistados e tal. Como que você imagina que a sua história vai ser contada no futuro?
0: Olha, é um dilema, tá, Felipe? Assim, eu acho que não é um dilema achando que eu tenho uma história. Até essa busca dessa crônica reportagem é justamente por achar que a minha vida não é tão interessante assim pra você ser o cronista, né? O Rubem Braga, que recebia a Tônia Carreiro em casa, né? Por exemplo, né? Eu plantava frutas numa cobertura. Pensa bem, né? E então, tenho muita dificuldade com a primeira pessoa, com falar de mim. Essas que estão nesse livro, as 40, são em sua maioria as mais pessoais, né? Mas foi um parto. Era no momento que me faltava o personagem, por exemplo, né? Por isso que elas foram escritas. Então, eu, nos últimos anos, tenho lido a Annie Ernaux, né? Que é aquela Nobel da Literatura, escritora francesa, que ela nos convence por A mais B que todo mundo deveria contar a sua história, porque você é o único ponto de vista possível daquele lugar. Ainda que tantos meninos sejam da Zona Sul de Curitiba, alguns se tornaram jornalistas, é só o Armata que viveu aquela situação específica. E eu li o último, não é o último, eu li vários dela, mas no Escrita como Faca, que ela fala muito disso, e ela meio que me convenceu. Então eu comecei a construir na cabeça como é que seria contar essa história. Sabe, assim, não para publicar, nem para, mas como um exercício de dizer: acredite que a sua vida é única, e se você enxergar a sua vida, você vai enxergar a melhora dos outros, você vai enxergar a interação dos outros. É um pouco isso que ela diz. Só que ela tem um jogo de imagens, né? Ela fala que ela é a moça que sobreviveu, a mulher que sobreviveu à caixa de facas do circo, né? Porque ela levou muitas facadas na vida, ela deu uma imagem. Então eu estou procurando essa imagem, até na primeira crônica que saiu na Tramela, eu falo justamente disso, né? Que qual vai ser a primeira imagem desse livro, se eu fosse escrever, né? Seria uma imagem estética, né? Seria uma imagem de quando eu descobri o que era ser menino, o que era ser menina, no caso, um episódio com a minha prima Fátima, que puseram ela em uma caixa. Porque ela era menina, mas ela era mais alta que eu, pra gente tirar uma foto. Foi a primeira vez que eu acho que eu entendi que tinha, que estavam construindo ali. O dia que eu descobri a desigualdade, o dia que eu descobri a quase morte. Então eu fiquei pensando, se eu fosse começar um livro, se eu fosse, por onde que eu começaria? Como um exercício que a Annie Ernaux diz que todo mundo tem que fazer. Quando de fato começa a tua vida? No dia que você nasceu ou no dia que você descobriu algo que nunca mais vai te abandonar? Né? Então, assim, eu tenho já os episódios todos, só não escolhi qual deles. Talvez eu fique com o estético, porque eu acho que é ele que leva a ideia de uma beleza, e que a beleza vai ser uma maneira de ser mais a vida de várias pessoas, porque quase todos esses personagens têm alguma coisa do estético na vida deles. Eu não queria pensar o estético no sentido banal da palavra, né? Mas como eu também não queria citar a frase do Dostoiévski lá, que a beleza salvará o mundo, que eu acho um pouco assim mal colocada, mal ajustada essa frase. Mas é curioso, sabe, Felipe, como quase todos os personagens têm um encontro com a beleza salvadora em algum momento. Tinha a Luzia. Ela saiu num outro tipo de trabalho, não saiu em crônica. Essa mulher morava na beira do Rio Barigui, catadora de recicláveis, e ela catava panelas. Eu não lembro quem que me passou o nome dela. E ela areava as panelas, que ela encontrava jogadas fora, e a casa dela era um luzeiro, o barraco dela, cheio de panelas, sabe? Da Luzia, assim, aquela parede linda. E ela disse, um dia eu vou ter uma casa e vou levar todas essas panelas pra lá. E ela chamava Luzia, né, naquela parede que luzia, tal, tal. E aquilo era estético, era uma experiência plástica. O sonho dela vinha por todo dia dizer, um dia eu vou ter uma casa. E essas panelas vão pra lá. Isso apareceu em vários personagens. Pode ser que o meu olho que tá em busca do estético, né? Na casa da Borboleta 13, foi uma das únicas muito tarimbadas que entraram nas crônicas, né? Foi na casa dela, ela morava numa casinha de fundos, atrás do filho. Nunca ganhou na loto, tal. Mas os chapéus dela formavam também uma parede linda na casa dela. Lúdica, cheia de cores, cheia de formas, círculos. Então ela foi construir, de alguma forma, a beleza ali, né? E acho que a que mais me impressionou foi a Marlene. A Marlene me foi passada pelo Geraldo Magela, que era aquele ativista cultural que imprimia livros por moradores de rua. Não sei se você lembra dele na...
1: Sim, sim.
0: Pois é, grande figura, o Geraldo. E ele falou, você precisa conhecer a Marlene. Quando eu fui na casa dela, ela tinha desenhado a Via Sacra da vida dela. Ela desenhou a Via Sacra, um desenho naif. Todas as 14 estações da vida dela, de dor, de sofrimento, de abandono, tá, tá, tá, tá. Depois ela escreveu em livro. Mas ela é cheia de elementos estéticos, a vida dela, assim, sabe? A roupa, onde ela se vestia de cigana, aquela casa que era uma galeria, que era como você entrar. Então, a invenção da vida passa por uma invenção de alguma coisa da beleza, sabe? Que também é uma palavra desgastada, mas eu acho que... Eu acredito que o público é bem inteligente para entender como a gente, às vezes, começa uma mudança mudando um móvel de lugar. Mudando uma cor de cabelo, mudando uma roupa, mudando um nome, mudando, né, os autores, né, que a gente encontrou, uma do Invenção do Cotidiano, né, que o Michel de Certeau, ele tem uma frase que eu amo, ele diz assim: nesse momento alguém está pintando um móvel de vermelho. Né? Ele pintou aquele móvel de vermelho e ele vai mudar aquele móvel de lugar dentro de casa. E isso é uma crença do religar. Essas pessoas, elas religam. O dia que ele pinta o móvel de vermelho, ele muda o móvel de lugar. É a mulher que eu comprou a TV e disse: agora eu mando aqui. Né? Eu mando agora aqui, eu tenho voz agora. E vários deles tinham a dobra da vida, não era um heroísmo, era um móvel pintado de vermelho. Sabe? Era uma roupa diferente. Era: vou desenhar a minha vida. Vou escrever a minha vida. Sabe? É isso.
1: Isso me deu uma provocação, que é a pergunta que sempre eu acho mais difícil de todas. E aí eu não faço normalmente entrevista, mas já que a gente foi pra esse caminho, eu vou fazer.
0: Eu não respondi nenhuma pergunta.
1: É, mas agora é a última. Né? Pra fechar, quem é José Carlos Fernandes?
0: Ai, meu Deus do céu, meu. Acho que nós somos muitos, né, Felipe? E acho uma grande descoberta a gente descobrir que é várias pessoas, sabe? Nós somos várias pessoas. Quando meu pai faleceu, uma ligação muito forte com meu pai, apesar de ser uma pessoa dificílima, mas um amor, tenho muita saudade dele, muita saudade. Mas eu tinha conseguido ver o lado, o melhor dele, que era atrás do balcão, também visto o pior, que era da porta pra dentro, né, de casa. Mas no velório começa aquelas coisas que acontecem em velório. Teu pai me emprestou dinheiro. Como? Meu pai era muito pão duro. Gente, quando ele dava dinheiro pra gente comprar pão, ele esfregava a notinha de 5, você não tinha duas grudadas. Adorava cobrar juros dos filhos. Era uma coisa impressionante. E daí começaram a aparecer essas histórias de humanidade dele, que ele era uma outra pessoa que eu não conhecia, né? Como inúmeras outras vezes na vida, eu encontrei até aquele filme Elizabeth Town, né, que eu amo, que quando o pai morre, ele descobre que o pai nasceu. Cidade que ele vivia era outra pessoa, né? Então eu acho que nós somos, sim, várias pessoas, a depender dos estímulos, dos lugares. O contrário do Caligari diz que todo mundo devia morar em vários países e falar várias línguas, porque você vai conhecer outras neuroses que não aquela que você... E que ele era outra pessoa na Itália, nos Estados Unidos e no Brasil, né? Então eu acho que nós somos muito, nós todos somos um pouco Fernando Pessoa, temos o nosso melhor, e é isso que eu acho que as crônicas perseguiam, onde que está o melhor daquelas pessoas, né, onde tem ao lado sombrio, todo mundo tem, tentando responder a tua pergunta, eu me vejo assim muito para tentar não perder o senso de realidade. Eu vejo o jornalista, que eu acho que é o papel que eu mais gosto de ter, assim. Por isso que eu tenho tanta saudade de uma redação. Eu vejo o jornalista como um operário, sabe? Eu acho que manter essa escala, não é a Kátia Brembate falando, sou eu, porque a Kátia também, eu acho que ela tem essa mesma lógica. Eu sou operário. Ele, né? Também, sim. Sou operário. Eu não
1: grande tô... parceira da Kátia Brembate, inclusive da TMC, que a gente fez debate junto com a Kátia Brembate,
0: não
1: organizar.
0: Operário, não perder, sabe? Assim, eu sou operário, o meu papel é escutar, é esperar, é procurar, é ir atrás. Eu acho que essa ética do marceneiro, né, que tá no livro do Cláudio Abramo, lá, que a gente ama, né, tem que tá constante. Então, eu acho que é manter esse lugar do operário, é muito saudável para continuar. Na profissão, para continuar no ensino. Eu acho que eu sou uma pessoa curiosa, né? Tenho muita curiosidade, e acho que, assim como todos nós, tem algo da gente que a gente não conseguiu viver ainda. Eu tenho, da coisa que eu mais queria ser, eu tenho um impedimento ético de ser aquilo que eu mais queria ser, porque era passar o dia inteiro lendo.
1: Esse é José Carlos Fernandes e esse é o programa A Cidade é Sua. Eu acho que de todas as edições que a gente fez, é o que mais a gente levou ao pé da letra o nome, porque é isso, né? A partir da cidade, a partir da rua, a partir dos bairros, a partir desse olhar, a gente entende o que é a cidade, entende o que é Curitiba. E a gente conversando aqui com José Carlos Fernandes, né? Contamos várias histórias, mas claro, o livro mais recente dele, Na Brasílio com a Ângela, são 40 textos escritos entre 2008 e 2023. E voltamos na próxima semana. Esse foi o programa Cidade é Sua.
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4: 2:02, bom dia. Vamos às principais manchetes do programa de hoje. O Supremo Tribunal Federal encerrou a sessão que discutiu se os casos envolvendo Alexandre de Moraes e André Mendonça devem tramitar juntos ou separados. O placar ficou em 4-3 pela tramitação separada. Votaram neste sentido Edson Fachin, André Mendonça, Luiz Fux e Carmen Lúcia. Cristiano Zanin, Alexandre de Moraes e Gilmar Mendes defenderam a análise conjunta. Já Flávio Dino retirou o voto que havia apresentado e pediu vista do processo. Com isso, o julgamento foi suspenso e deverá ser retomado posteriormente. A sessão não decidiu sobre a abertura de investigação contra Moraes, mas apenas sobre a tramitação dos procedimentos. O ministro Flávio Dino sugeriu que o discurso da ministra Carmen Lúcia no Supremo Tribunal Federal seja enviado ao presidente Lula e ao Itamaraty. Segundo Dino, a fala pode ajudar a abrir um diálogo entre o STF e a Suprema Corte dos Estados Unidos. Carmen Lúcia pediu desculpas pelo mal-estar causado pelas recentes disputas internas do Supremo e disse estar constrangida com a situação. Dino também mencionou uma possível conversa entre o presidente do STF e o chefe da Suprema Corte americana. Lula afirmou que nenhum ministro do Supremo Tribunal Federal está acima da lei e defendeu que eventuais suspeitas contra integrantes da corte sejam investigados sem distinção. No Jornal da Record, o presidente também defendeu uma reforma no judiciário com mudanças nos critérios de escolha e no tempo de mandato dos ministros. As declarações ocorreram após a sessão do STF, que terminou sem definir como serão analisados os casos de Alexandre de Moraes e André Mendonça. A senadora Damari Alves pediu que o ministro Alexandre de Moraes renuncie ao Supremo Tribunal Federal e afirmou que ele deveria ter deixado o cargo após as 6 horas da tarde desta terça-feira. A declaração ocorreu durante o julgamento que discute uma possível investigação contra Moraes. Damares e outros parlamentares também criticaram o bloqueio de acesso ao STF durante a sessão. Eduardo Bolsonaro afirmou que pretende levar às autoridades dos Estados Unidos registros da sessão do Supremo Tribunal Federal sobre o ministro Alexandre de Moraes. Segundo ele, o objetivo é pressionar com nova rodada de sanções contra o ministro. A iniciativa ocorre após o STF discutir nesta terça-feira a investigação sobre Moraes e suas relações com o banqueiro Daniel Vorcaro. O governo federal negociou dívidas de 7 empresas envolvidas na Lava Jato e reduziu R$1,2 bilhão de reais em juros cobrados nos acordos de ressarcimento. Segundo a Controladoria Geral da União, não houve perdão das dívidas. O órgão afirma que os acordos mudaram o cálculo dos juros e permitiram o uso de créditos tributários para quitar parte dos valores. O corpo da brasileira Gabriela Eloriaga, de 26 anos, foi encontrado nesta terça-feira em uma lagoa na região de Veneza, na Itália. Ela estava desaparecida desde sábado, após a lancha em que estava com o marido ser atingida por um táxi náutico. O marido de Gabriela, o italiano Sian Chimielli, também morreu após o acidente. As autoridades investigam se o piloto do táxi náutico por homicídio náutico após suspeitas de que a embarcação estivesse acima da velocidade permitida. No noticiário internacional, o presidente da Ucrânia, Volodymyr Zelensky, afirmou que o avião presidencial foi alvo de drones russos em duas ocasiões, enquanto sobrevoava a Moldávia. Zelensky também relatou um ataque russo contra um trem de passageiros próximo à Polônia e disse que os episódios fazem parte de uma estratégia de intimidação contra líderes que apoiam a Ucrânia. Um Boeing 737 da companhia Sepahan Airlines perdeu um pneu do trem de pouso logo após decolar no Irã. A aeronave precisou retornar ao aeroporto e fazer um pouso de emergência. Durante o pouso, parte do forro do teto caiu sobre os passageiros. Apesar do susto, ninguém ficou ferido e todos foram retirados da aeronave com segurança. E o governo Trump pretende fechar um acordo de US$2,8 bilhões para vender bombas a Israel. O pacote inclui 40 mil bombas de grande porte, segundo uma autoridade americana. O armamento já foi usado por Israel em Gaza e no Líbano. A proposta ocorre enquanto cresce nos Estados Unidos a parcela da população que considera excessivo o apoio de Washington ao governo israelense. Duas horas, sete minutos pelo horário de Brasília. Muito bom dia a você que sintoniza a TMC. Vamos à previsão do tempo para todo o país nesta quarta-feira. Para você que é de Curitiba, o sol divide espaço com as nuvens, sem chuva. Máximas de 18 e mínimas de 11 graus. Em São Paulo, dia nublado com possibilidade de garoa de dia e à noite. Máximas de 18 e mínimas de 13 graus. No Rio de Janeiro, o sol aparece entre nuvens. Pode chover o dia todo. Máximas de 22 e mínimas de 18 graus. Em Belo Horizonte, o dia de sol com nuvens, pancadas de chuva à tarde e à noite. Máximas de 28 e mínimas de 16 graus. Em Brasília, o dia de sol com nuvens, pancadas de chuva à tarde e à noite. Máximas de 31 e mínimas de 18 graus. Para fechar em Recife, o sol aparece entre nuvens, chove rápido durante o dia e à noite. Máximas de 29 e mínimas de 23 graus. Duas horas, oito minutos pelo horário de Brasília. Muito bom dia a você que sintoniza a TMC em qualquer canto deste país. São Paulo, Brasília, Rio de Janeiro, Curitiba, Paraná e também no Recife. Vamos agora pro Dinheiro TMC, porque o Dinheiro TMC desta semana, o tema é endividamento das famílias brasileiras e as alternativas para quem precisa recorrer ao crédito. Para falar sobre este assunto, o Thiago Matheus conversa com Daniel Carrasqueira, que é professor do IBMEC e sócio da MEJ Associados, e Luiz Antônio Bargabalo, que é economista da ABAC, Associação Brasileira de Administradores de Consórcios. Eles analisam as principais opções de créditos disponíveis para o consumidor, como financiamento, consórcio, empréstimo e crédito consignado, além dos cuidados necessários antes de assumir uma dívida e de como evitar que as parcelas comprometam o orçamento familiar. Você ouviu o bate-papo agora.
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6: Um abraço para você que segue aqui na nossa programação da TMC. Seja bem-vindo, seja bem-vinda no ar Dinheiro TMC, aquele programa que ajuda você a cuidar das suas finanças, aquele programa, como a gente costuma repetir, que faz com que você seja amigo, amiga do seu bolso, que é muito importante aí nos dias atuais. Eu sou o Thiago Matheus, ao meu lado de volta, a minha parceira de bancada, Estela Ribeiro. Ótimo dia pra você, ótimo fim de semana, ótimo Dinheiro TMC, Estela.
7: Pra gente, olá ouvintes, olá espectadores da TMC. Pois é, como te falou, é o programa, é esse cantinho da nossa programação dedicado a fazer você entender, você fazer cuidar melhor do seu din-din. E como sempre, a gente traz os temas importantes, pertinentes. E hoje a gente vai falar sobre métodos de compra. Boa. Você tá querendo comprar alguma coisa? Você tem o dinheiro ali à vista, você pode pagar na hora, que bom. Mas você não tem, você vai precisar entrar num financiamento, num consórcio, num cartão de crédito. Hoje a gente vai esclarecer as principais modalidades de compra por aqui e para isso a gente tem os nossos convidados e, claro, os nossos repórteres espalhados por todo o país para trazer um panorama do que acontece com as compras do brasileiro, não é isso?
6: Com certeza, e você segue participando aqui conosco no nosso WhatsApp, sempre à sua disposição, 11972211001. E para já dar a sequência, ô Estela, no assunto do dia, no tema do dia aqui do Dinheiro TMC, modalidade de compras, né? Formas, e também fazer uma ligação com o endividamento,
7: claro,
6: do brasileiro, das famílias brasileiras, cada vez maior. A gente recebe aqui o Daniel Carrasqueira. Daniel, ele é professor do IBMEC e sócio da MIJ Associados. Ô Daniel, seja bem-vindo, obrigado pelo seu tempo aqui para participar com a gente do Dinheiro TMC.
7: Obrigada, professor.
8: Ah, obrigado vocês aqui por estarem me recebendo. Espero ajudá-los.
6: Valeu, a gente que agradece.
7: Olha só, você precisa entender uma coisa. Como evitar que uma compra importante se transforme numa dívida difícil de pagar? Qual é a melhor opção para o seu objetivo? Quando é que vale a pena usar o cartão de crédito? Quando é que vale a pena usar o consórcio? Pode ser uma boa alternativa. Financiar diretamente com o banco ou procurar uma financeira. E o crédito consignado, quando ele pode ser uma opção mais barata para você? Daniel, você está aqui para decifrar todos esses enigmas. Vamos lá, vamos começar destrinchando um pouquinho de cada uma dessas modalidades. Hoje em dia o financiamento é usado para quase tudo, né? Desde compra de imóveis, de carros, o parcelamento das compras do varejo também.
8: Bom, vamos lá, Estela. Você vê que eu tô olhando para cima, você que deve ser uma pessoa que conhece neurolinguística, que deve estar falando, pô, esse cara deve estar pensando em alguma coisa, né? Acho que desde que o mundo é mundo, você se autofinanciar para crescer sempre foi muito difícil, né? Dado principalmente o destinamento daquilo que a gente ganha. Então, se você quer buscar alguma coisa maior, se você quer crescer, necessariamente o crédito vai ocorrer.
7: Uhum.
8: Isso aqui não é indiscutível. Pode ser eu, pode ser você, Thiago, você, Estela, ou, sem dúvida alguma, absolutamente todas as empresas, vulgo CNPJs, que estão rodando neste Brasil, têm uma dívida. Isso é um problema? De forma alguma. Eu acho que a grande questão, é aquilo que a gente estava conversando, né, anteriormente, é o valor. E quando eu devo fazer isso? Quando eu tiver a certeza que o valor gerado por aquela conquista for superior ao custo de ter aquele dinheiro para me financiar. Eu acho que essa é a grande troca.
6: E cada vez mais, né, Daniel, a gente vê que com o passar dos anos, que acontece normalmente, né, o dinheiro acaba perdendo seu valor, né? A gente trouxe em programas anteriores, uma nota de 100 no começo do Plano Real, é claro que tem inflação, é claro que muita coisa vai mudando com o passar do tempo, mas o dinheiro acaba perdendo o seu valor de fato, né? Então, assim, além dessa perda natural que já acontece com o passar dos anos, é o que você falou, então a gente tem que também dar valor pro nosso dinheirinho suado, que é trabalhado. Durante 30 dias a gente conquista ele com muito suor. Tá faltando um pouco disso pro brasileiro também?
8: Olha, falar que é pouco, parceiro. Acho que a gente tá sendo extremamente gentil.
6: Falta muito, então.
8: Pra mim, falta. Então, eu acho que a gente ainda não entrou nos pormenores, mas realmente a decisão de troca desse dinheiro, que é aquilo que a gente vai chamar, vou agora usar um pouco da palavra financista, uhum, né? Aquilo que a gente chama de liquidez, que é a capacidade de transformação, essa noção está completamente deturpada, principalmente no seguinte quesito. De repente, eu começo a mensurar os meus valores em função daquilo que você, Thiago, mensura os seus.
6: Uhum.
8: E aí, cara, aí eu tô na névoa, né? Tô na névoa, porque se eu já não sei quanto vale o dinheiro para mim, eu também não consigo entender como é que tá a dinâmica monetária, sim, e econômica, sim, ao meu redor, né? Toda essa questão que você falou muito bem, de inflação e uma série de outras coisas, restrição de crédito, o meu nome, então começa a ficar complicado, principalmente quando você pega esse valor e transforma naquilo que a gente chama de preço. Porque preço é preço, valor é valor.
6: Valor é o quanto que vale, né? Preço é o quanto que custa.
8: Exato.
6: É isso.
8: Então, de repente, nessa hora, a gente chega na seguinte conclusão: não existe caro e não existe barato. Porque aquilo que vale para você não pode valer para mim.
6: É exatamente o meu tema da próxima pergunta, viu, Daniel? Assim, a gente vai falar de crédito agora, mas não necessariamente de juros, não necessariamente de parcela. É a questão é entender qual que é a melhor opção para cada um. E justamente nesse gancho que você passou, não tem uma regra, né, Daniel? Assim, para determinado tipo de crédito, o que é melhor, o que é pior, como você deu exemplo para mim, uma coisa funciona. Para a Estela é totalmente diferente. Para quem está ouvindo a gente também, vai para uma terceira via aí completamente diferente. Mas como é que o consumidor consegue identificar isso? Opa, o crédito é melhor para mim, o financiamento é melhor para mim, não, é uma carta de crédito que me atende nesse momento. Como que a pessoa identifica isso para que a aquisição, que você falou que é normal no comecinho, né, do nosso programa, para todo mundo, não vire o problema? E aí sim, acabe virando algo negativo.
8: Tá, então vamos lá. Acho que aqui a gente entra numa seara de necessidade.
7: Uhum.
8: Quer dizer, um copo d'água no deserto, você dá a sua vida inteira se você...
6: Não... Vale muito.
8: Um copo d'água.
6: Um anel de ouro no deserto?
8: Nada. Né? Então aqui, aí a gente já começa a dar o primeiro passo. O segundo passo, que eu acho que é importante, e aí de novo, né, engraçado, né, tô me sentindo um velho falando desse jeito, mas, de repente, essa tal de necessidade no mundo atual,

0: deve ser muito bem observada na hora do modelo de crédito que você quer tomar. Então, de repente, você vira e fala, olha, eu tenho a intenção de adquirir um bem, mas não agora eu preciso desse bem. Mas eu gostaria de me forçar a fazer uma poupança para conseguir adquiri-lo. Pô, de repente, a gente vira e fala, pô, um consórcio pode começar a fazer sentido. Sim. Não, eu preciso agora comprar. Opa, então a gente tem que olhar modelos diferenciados, não o consórcio, para que você já tenha o bem agora e comece a usufruir dele. Então, essa questão intertemporal, acho que é o primeiro ponto para a gente trabalhar. Para quando você precisa, ok? Ok. Você preparou isso? Preparou. Tá bom. Eu preciso para agora. Qual é o tamanho, qual é a minha real necessidade? Eu preciso, de, por exemplo, de um apartamento de 200 metros quadrados ou com de 60 metros quadrados me basta? Então, já dei o segundo passo. Eu já sei quando, sei o que eu preciso, aí necessariamente eu vou buscar o melhor mecanismo. E aí quando eu vou buscar o melhor mecanismo, voltamos de novo três casas para trás, falando quanto vale o dinheiro para mim e quanto cada mecanismo vai me custar. O que a gente tem que entender, e é muito importante as pessoas entenderem, que essa ansiedade, essa transformação, aquilo que a gente chamou de liquidez, né, alguns momentos atrás, quanto mais liquidez você precisa, saiba, mais caro vai te custar.
1: Faz parte do jogo, é normal.
2: Claro.
0: Não dá pra ter, querer ter a tudo agora de graça, né?
2: Claro. Daniel, vou segurar um pouquinho o nosso papo aqui. Boa. Porque a gente vai aproveitar que esse assunto tá no ar aqui. A gente vai ver como é que os nossos consumidores, nossos ouvintes espalhados pelo país se comportam diante desse cenário. E o crédito faz parte da vida de milhões de paranaenses, né? Escolher a modalidade errada pode transformar uma solução numa bola de neve. Consórcio, financiamento, empréstimo consignado têm características diferentes e podem ser usados de forma mais saudável, dependendo, como o Daniel disse aqui, do seu objetivo. E o repórter Brian Valencio explica como funciona cada opção e quais cuidados tomar para evitar a inadimplência. Vamos ouvir.
3: O crédito faz parte da vida financeira dos paranaenses, mas a escolha da modalidade pode fazer diferença entre realizar um objetivo e aumentar o risco de inadimplência. Em março, 84% das famílias do estado declararam ter algum tipo de dívida, o menor percentual dos últimos 10 anos. Ao mesmo tempo, a parcela com contas em atraso chegou a 15,5%, acima dos 11% registrado no ano anterior. O cartão de crédito continua sendo a principal forma de endividamento, citado por 94% das famílias. Na sequência, aparecem o financiamento de veículos, com 7,9%, e o financiamento imobiliário, com 6,6%. Para o economista Lucas Desordi, o crédito consignado também ganhou espaço entre os paranaenses, inclusive entre trabalhadores da iniciativa privada e servidores públicos.
4: A gente tem uma dívida que cresceu muito na modalidade aqui também, relacionado ao crédito consignado, né? Tanto para funcionários de empresas, CLTs, como funcionários, por exemplo, do setor público, e agora com modalidade também do FGTS dando como garantia. Então, esses créditos consignados também tiveram uma expansão relevante. Então, e naturalmente, né, um dos créditos que é muito, muito utilizado também pelas famílias paranaenses é o de financiamento de automóvel e financiamento da casa própria, ou seja, financiamento imobiliário.
3: Entre as opções disponíveis, o consignado pode ser uma alternativa para substituir dívidas mais caras, já que o pagamento é descontado diretamente da renda. O próprio PROCON do Paraná recomenda avaliar as trocas de dívidas com juros elevados, como cheque especial e rotativo do cartão, por modalidades com taxas menores. Já o financiamento direto tende a fazer mais sentido quando existe um objetivo definido, como comprar um carro ou uma casa. Nesse caso, é importante olhar não apenas o valor da parcela, mas o custo total da operação e o impacto dele no orçamento mensal.
4: A gente tem uma dívida que cresceu muito na modalidade aqui também, relacionado ao crédito consignado, né? Tanto para funcionários de empresas, CLTs, como funcionários, por exemplo, do setor público, e agora com modalidade também do FGTS dando como garantia. Então, esses créditos consignados

0: assinados também tiveram uma expansão relevante. E, naturalmente, né, um dos créditos que é muito utilizado também pelas famílias paranaenses é o de financiamento de automóvel e financiamento da casa própria.
1: O consórcio funciona de outra maneira. Não há juros, mas existem taxas de administração. E em alguns contratos, fundos de reserva e também seguros. O consumidor também precisa considerar que não recebe o crédito imediatamente. A contemplação ocorre por sorteio ou lance. A regra mais importante, portanto, é não escolher o crédito apenas pela parcela. Antes de contratar, é preciso comparar o custo total, verificar se a prestação cabe no orçamento e preservar espaço para despesas imprevistas. Crédito saudável é aquele usado para financiar um objetivo que pode ser pago sem comprometer a renda futura.
2: Valeu, Brian. Obrigado pelas informações. Direto de Curitiba, onde a sintonia é 100.3 no FM. E agora a gente vai desembarcar em Belo Horizonte. E quem traz as informações da capital mineira, né, com o que a população de Minas, de Belo Horizonte, pensa a respeito do assunto, é a nossa repórter Mariana Reis.
3: Em Belo Horizonte, 65,3% das famílias estavam com contas atrasadas em julho deste ano, segundo a Fecomércio de Minas Gerais. E quase 9 em cada 10 tinham algum tipo de dívida. A realidade é que o Brasil passa por um momento delicado na economia e a maior taxa de inadimplência das pessoas físicas e das jurídicas, no caso as empresas, acontece nesse mesmo momento em que a taxa de juros é muito alta. E por isso eu conversei com o economista e educador financeiro Leonardo Baldez Augusto, que também é CEO da ISF Soluções Financeiras. Ele traz algumas dicas.
4: Não é o momento de você comprar e financiar algo que é desnecessário. Qualquer financiamento hoje é muito caro. Se você está sem condições de pagar suas despesas atuais, uma boa dica, às vezes, é buscar uma linha de crédito, às vezes com garantia de imóvel, fazer uma dívida mais de longo prazo, 10 anos, para você pagar com a taxa de juros menor, que quanto maior a garantia, menor a taxa de juros. Você consegue liquidar todas as dívidas mais caras, cartão de crédito, cheque especial. E se for fazer algum investimento, busque outros produtos financeiros, por exemplo, como um consórcio, que trabalha com a taxa de administração, você compra sem juros. E se você precisar de um bem de forma mais imediata, você usa o lance, que é a antecipação das parcelas, para poder ter esse bem de forma imediata.
3: Vale ressaltar uma regra saudável e simples. Antes de contratar, comprar ou investir, compare o custo total e veja se a parcela realmente cabe no seu orçamento.
5: E voando de BH para Rio de Janeiro, como é que o carioca se comporta diante da vontade de se meter ali numa dívida que não vai acabar nunca? Conta pra gente, Larissa Cardoso.
6: A distribuição de renda no país é historicamente desigual e o crédito aparece como uma ferramenta que permite às pessoas adquirir bens e serviços. Mas quando o contratante não consegue honrar os pagamentos, a dívida pode virar uma espécie de bola de neve que aumenta cada vez mais. Um levantamento da Serasa mostrou que 51% da população brasileira estava inadimplente até julho deste ano, o equivalente a 83,9 milhões de pessoas. O Rio de Janeiro é o quinto estado com o maior número de inadimplentes, com 59,53% dos fluminenses nessa situação. De acordo com o economista Gilberto Braga, o cartão de crédito é a modalidade com maior taxa de inadimplência. Por ser uma das formas mais fáceis de obter crédito e não ter os gastos vinculados a uma garantia de pagamento, também possui algumas das maiores taxas de juros do mercado. O cheque especial vinculado à conta bancária convencional já é um sinal de alerta para o consumidor. O dinheiro é emprestado pelo banco e deve ser usado de preferência apenas em situações de emergência. Já o empréstimo bancário convencional e o consignado têm taxas de juros menores em comparação com o cartão de crédito. O empréstimo convencional ainda é um recurso caro, mas pode ser negociado. no consignado, como há garantia de pagamento por meio do desconto em folha, as taxas de juros estão entre as menores disponíveis no mercado. No entanto, a melhor opção é o consórcio, por não possuir juros, mas tem taxas de administração e de seguro inadimplência, sendo recomendado para compras de bens. O recurso depende de ser sorteado ou de fazer um lance vencedor mensal.
2: Valeu, Larissa. E agora a gente sobe para o Nordeste, vamos para Recife, porque ó, o uso do cartão de crédito ele está entre as ferramentas mais utilizadas aí pelos nordestinos. Ele se destaca como principal porta de acesso ao crédito e como meio também de pagamento do cotidiano. O nosso repórter Júlio Andrade tem todas as informações.
7: Essa forma de crédito tem sido uma das mais utilizadas no Nordeste, com milhões de usuários na região. Um levantamento apontou que mais de 70% dos consumidores utilizam essa forma de pagamento para as compras. E um outro dado chama a atenção. A população afirmou que realiza parcelamentos para as compras. Mais de 59% optam por pagamentos de 2 a 3 vezes. Os dados mostram que esse parcelamento é mais frequente na compra de roupas e eletrônicos, além de produtos de maior valor agregado. O setor de alimentação, que inclui supermercados e restaurantes, também tem uma alta adesão. Entre as outras formas de crédito comuns aqui para a região estão a questão do empréstimo pessoal e também crédito consignado.
5: Boa, Júlio. Muito obrigada por esse giro aí pelo Recife. Agora a gente volta aqui para o nosso estúdio com o Daniel Carrasqueira, que volta a falar então. Você viu, né, Daniel? As pessoas pelo país têm diversas maneiras de fazer o seu consumo. Tem gente que prefere uma coisa, tem gente que prefere outra. Tem gente que faz muita pesquisa e tem gente que chega lá no banco e fala pro gerente: me ajuda. E aí?
2: Aí o gerente se ajuda, né, Daniel?
5: Dá pra pedir ajuda pro gerente?
2: O que é melhor pro vendedor, né? Poxa vida, não dá.
8: É, senhores, é interessante isso daí, né? Quer dizer, na verdade, vocês estão percebendo que o nosso jogo aqui está exatamente numa questão de tempo, né? Por que o cara vai usar muitas vezes o cartão de crédito? Porque ele quer consumir agora algo que ele não pode comprar.
5: Uhum.
8: Então aí ele consome agora e joga a dívida lá para frente. A discussão é, e eu acho que isso é outro ponto muito importante, eu estou disposto a abrir mão do meu consumo futuro para conseguir pagar a minha conta do cartão de crédito, dado que eu estou consumindo agora? Ou, ah não, quando chegar o futuro eu dou um jeito. Para, calma, calma, vamos ter consciência, né? E é interessante, você não falando do cartão de crédito, isso me remete a uma pesquisa que eu fiz uma vez com dois grandes professores, um chama Wesley e o outro é o Wilson Nakamura, um está no Mackenzie, outro está na FGV, e a gente fez uma pesquisa relacionada ao cartão de crédito e o jovem, né? Como é que estava acontecendo isso, toda essa reverberação, né, que acontecia na sociedade. E aí numa entrevista, né, isso faz uns 8, 9 anos, quiçá, perguntaram: mas Daniel, qual é o problema do cartão de crédito e os jovens? Eu falei: os jovens.
2: Por quê, Daniel?
8: O jovem não tem consciência. E aí a gente volta, né, àquela questão de educação com os filhos, etc. Então minhas filhas, também as duas, a dupla dinâmica, assim, a semanada delas, né? Pra poder comprar um lanchinho aqui e uma coisinha ali. Não vai no cartão. Eu vou lá, pego 50, tá aqui Bárbara, tá aqui Valentina, 50 pra vocês na nota. Porque essa diferença de você gastar e você ver saindo
5: dá uma outra consciência, né?
8: Total!
5: Diferente de se elas tivessem, por exemplo, uma conta na cantina da escola e fossem marcando ali, também, né? Fossem marcando e é o crédito, um tipo de crédito da cantina da escola, né? Daniel, mas isso tem a ver também com o modelo cultural de como é que fala? Aquisição de bens. Porque quando eu era mais nova, na minha família tinha essa cultura. Não, você precisa ter o seu imóvel, a sua casa própria.
8: O hoje seu carro em dia, próprio, é, né? A gente fala.
5: Hoje em dia, os meus sobrinhos que já estão numa outra geração já pensam, não, eu não vou comprar agora, eu vou investir o dinheiro que eu tenho, com rendimento eu vou pagando um aluguel, não sei o quê. Então, são os modelos que vão mudando. Mas vamos colocar um exemplo real aqui, tá? A pessoa quer comprar um apartamento dentro daqueles critérios que você mencionou mais cedo. Então, ela pode esperar um pouquinho.
8: Ok.
5: Ela não precisa se mudar agora para um apartamento. Nesse caso, o que compensaria para ela? É um financiamento ou um consórcio? E quais as diferenças entre as duas modalidades?
8: Tá.
5: Na aquisição de um imóvel.
8: Tá, então vamos lá. Vamos deixar claro que essa pessoa está comprando um imóvel pronto.
5: Uhum.
8: Porque, né, dado que ela poderia consumir no futuro, ela podia comprar um apartamento na planta. Ok?
5: Tá.
8: A questão do consórcio, e é engraçado, o consórcio é um produto 100% brasileiro, né? Não existe lá fora.
5: Ah, é?
8: É. Criação nossa. Jabuticaba. Então, a ideia do consórcio é nós três, eu, você, Estela, Thiago, queremos comprar uma água. Nós não temos esse dinheiro. O que a gente faz? A gente começa a cotizar, né? Então, a gente coloca um pouquinho de dinheiro ali, faz um sorteio e, no primeiro mês, um de nós três...
2: Sim.
5: Vai levar água primeiro.
8: Vai levar água primeiro.
2: Sabendo que todo mundo vai levar água, mas em cada um num período.
8: Exato. E aí vai por sorteio. Esse é, literalmente, de forma simplória, o consórcio. Né? Inclusive o Thiago, que ganhou água primeiro, ele continua pagando.
5: Uhum.
8: Sim. Ok? Tanto é que essa água, que no caso é o nosso apartamento,
5: tá,
8: essa água não vai pro nome do Thiago.
5: Ah, tá. Ela fica no nome do dono da água, que no caso é o banco.
8: Exato.
5: Ou a financeira que promove o consórcio. Exato.
2: Caso, tá, o Thiago resolva parar de pagar pela água,
8: vamos buscar algum colateral, né?
2: É isso aí.
5: Tá.
2: Tá certo.
8: Então, que é o que a gente vai chamar de fidúcia, né? Que aí, na verdade, é uma dívida. Thiago vai ter agora uma dívida para conosco, uhum, né? A questão do financiamento é, Thiago, Estela e Daniel, cada um comprou já a sua água e eu tenho um terceiro financiando essa água, né? Então são mecanismos diferentes e que no fim do dia, eu acho que a grande diferenciação, e aqui a gente vai ter que entrar um pouquinho mais no detalhe, que eu acho que é muito importante, é o que a gente vai chamar de fluxo de caixa. E qual fluxo de caixa te atende melhor? A beleza desse fluxo de caixa, e eu acho que aqui também é outra pérola que a gente tem que trabalhar muito bem, é o seguinte: a sua preocupação não tem que estar na parcela. Não é aquela questão de cabe no seu bolso, você compra. A discussão é quanto que eu tenho de juros embutidos nesta parcela.
5: E muda a taxa de juros do consórcio para o financiamento? São
8: completamente distintas, e digo até mais. Os juros da Estela são diferentes dos juros do Daniel, que são diferentes dos juros do Thiago.
5: Dentro do mesmo modelo de financiamento.
8: Exatamente.
5: E o que leva essa diferença?
8: Aí é aquilo que a gente chama de histórico.
5: Ah.
8: Então, quer dizer, se você pega um jovem que nunca financiou absolutamente nada, não tem um histórico, não tem uma conta bancária, o que você pode esperar dele? Você consegue criar alguma expectativa? Você fala,
5: ele
8: não
5: tem garantia para oferecer de que ele vai pagar.
8: Não, né? Não é nem só a questão da garantia, mas a questão do histórico. Você imagina que a gente pode fazer aquilo, uma modalidade de financiamento clean.
5: Uhum.
8: Então vamos supor que, num mundo mágico, um banco comprasse o imóvel pro Daniel, o imóvel já viesse pro nome do Daniel e o imóvel não fosse o colateral, ou seja, a garantia para pagar aquele financiamento. Então a única garantia quem que é? O Daniel. Então a reputação do Daniel
5: conta muito, tá,
8: né? Não só a reputação, também como a idade do Daniel, porque se o Daniel também é um cara super bacana, mas tá com 93 anos, também pegar um financiamento de 30 anos aí, tem que chamar Daniel e Matusalém pra ver quem chega no acordo,
2: tá,
8: né?
2: Certo.
5: Ô Daniel, rapidão, só pra fazer essa diferença, no caso do consórcio, no final, né, quando a gente pensa no valor total desse financiamento, ou no final, no valor total do consórcio, o do consórcio vai ser menor?
8: Não necessariamente. Eu não posso sair garantindo isso. Por quê? Porque nos dois eu tenho taxas.
5: Tá, e elas são variáveis.
8: Então, e aí, Estela, essa é a beleza do jogo. Essa é a beleza do jogo. A gente está acostumado a somar o valor das parcelas.
5: Uhum.
8: Confere ou não?
2: Uhum.
8: E aí você, é aquilo que você chamou de valor final.
5: Sim.
8: Se eu me recordo, há mais ou menos 20 minutos atrás, Thiago falou a seguinte coisa para mim: Daniel, putz, mas o dinheiro ao longo do tempo muda o seu valor, eu tenho a tal da inflação. Então você falar que o valor de R$1.500 a parcela em janeiro de 2026 tem o mesmo valor que a parcela de janeiro de 2038, olhar de forma nominal,
5: claro,
8: é de uma infantilidade financeira,
5: uhum,
8: sem tamanho. Tanto é que é muito interessante, aqui a gente pega uns casos de modelos de financiamento, por exemplo. O modelo de financiamento de imóvel, né, que a gente está discutindo aqui no, sim, Brasil, é aquilo que a gente chama de sistema de amortização constante, a famosa tabela SAC. Por sinal, um modelo que só existe...
9: No Brasil.
8: Boa. Pô, a gente é sensacional.
9: Já posso ser seu aluno, hein, Daniel?
8: Pô, tá gostando,
9: vou tirar,
8: hein? Tá,
9: vou
8: gostando.
9: Tirar nota 10, hein?
8: E nos Estados Unidos, você tem um sistema chamado sistema de amortização americano. Como é que funciona no Brasil? Como é que funciona nos Estados Unidos? Tanto quando você pega o SAC, né, que é esse modelo para imóvel, quando você pega o sistema Price, que é o tradicional, que você paga parcelas iguais,
5: uhum,
8: quando você faz o pagamento de uma parcela no Brasil, você tanto diminui a sua dívida, como necessariamente paga todo o carregamento de juros do período.
5: Tá.
8: Ok até aqui?
5: Uhum.
8: Então, quando você pagou uma parcela, você diminuiu a dívida e pagou parte dos juros.
5: Tá.
8: Tanto é que tem aquela coisa na cabeça da pessoa, ele fala, cara, eu já paguei a minha casa inteira e ainda devo metade. Não, amigão.
9: É, não.
5: Você pagou os juros
8: e amortizou só metade da dívida.
5: Tá.
8: Ok até aqui? No sistema americano, você não amortiza a dívida, você só paga os juros.
5: Uhum.
8: E aí, a última parcela, em tese, você vai lá e...
5: Quita.
8: 100% do imóvel, ok?
5: Tá.
8: O que é interessante nesse modelo? Se fizermos o olhar que você estava observando, você vai e colocarmos naturalmente a mesma taxa para os dois tipos de amortização, a somatória das parcelas aqui no Brasil fica menor do que nos Estados Unidos.
5: Claro.
8: Boa. Pô, Daniel, então eu quero só fazer price. Eu falo, tá, vamos entender uma coisa importante. Você concorda comigo que ao longo da sua vida, quando você começa a trabalhar lá nos seus 17, 18 anos, você começa a ganhar dinheiro e em tese você vai estar surfando bem lá nos seus 40, 50 anos e vai dar uma estabilizada até você se aposentar, confere ou não?
5: Uhum.
9: Essa é a ideia, né?
8: Essa é a ideia. Não, vamos.
5: Mundo ideal,
8: esse é o
5: plano.
8: Eu tô na TMC, aqui é Disneyland. Então, o que eu pergunto para vocês é, o dinheiro nesse aspecto, ele é mais escasso no início ou no final? No início, você ganha menos.
5: Claro.
8: Se ele é mais escasso no início, ele é mais caro no início ou mais caro no final?
5: Mais caro no início, claro.
8: Então, você, em tese, quer gastar mais no início ou quer gastar menos no início?
5: Menos.
8: Ah, legal.
5: Entendi.
8: Porque a sua oportunidade está girando, uhum, em cima de você. Essa é uma discussão sensacional quando o jovem, aquele cara que quer casar, né? Aquele, uhum, casal de 20 e poucos anos quer casar, quer comprar esse apartamento. E aí ele já entra num financiamento que consome quase 40, quizás, não pode ser 40, né? Porque a regra fala que é 30% da renda familiar. Da renda. Mas, pô, 30% é muita coisa pro jovem. Porque é o momento que ele tá com dinheiro mais escasso, é o momento ainda que ele, em tese, né? Não tem filhos, ele, uhum, pode aproveitar, vai viajar, vai fazer uma série de coisas. Então você pega aí um sistema americano, o que acontece? O cara já entra, compromete menos a renda dele ali, ele tem o quê? Um espaço para aproveitar a sua cesta, né? Muito maior. Então ele vira e fala, pô, tá sobrando dinheiro, o que eu vou fazer? Pô, um curso. Pô, tá sobrando dinheiro, o que eu vou fazer? Uma viagem.
9: Boa.
8: Então você começa a gerar o quê? Cultura. E cultura você consegue, com a cultura você consegue precificar melhor o seu
5: dinheiro. E outra que vai dormir melhor também, né? Dormir sem pensar numa dívida é outra qualidade de sono.
9: Ô, Daniel, vamos mudar a modalidade de compra, de aquisição? Queria falar do cartão de crédito agora, né?
8: Legal.
9: Já que o tema do programa é esse. E você falou uma palavrinha anterior, que é infantilização financeira. Será que o brasileiro, de forma geral, ele utiliza o cartão de crédito com, né, não muita maturidade financeira? E aí eu não estou me referindo, obviamente, à idade de cada um, né? Você pode ser uma pessoa de 50 anos que está endividada no cartão de crédito, uma de 18, uma de 35, e tudo mais. E duas perguntas em uma. Que você acha de quem acaba pegando um empréstimo para quitar uma dívida já existente? Duas em uma. Cartão de crédito está sendo mal utilizado pelo brasileiro? E que você acha dessa modalidade de empréstimo para quitar uma dívida? Ora, pois, são duas dívidas que eu vou ter ou não? Eu vou facilitar e vou acabar quitando as duas.
8: Tá, legal. Dois pontos bem observados. Então aqui, a gente entra numa regra que eu costumo dizer que se você escolher qualquer sistema mundial, né, de financiamento, qualquer um, né, amortização que a gente chama, né, seja price, né, que é o francês, uhum, seja saque, o que você quiser. A gente segue sempre duas grandes regras. Quais são as regras? Os juros vão estar sempre em cima do seu saldo, da sua dívida, ok?
9: Uhum.
8: E, naturalmente, se você vai fazer algum pagamento, o mínimo que você paga é o valor dos juros. Trazendo isso à nossa realidade. Quando você recebeu lá a boleta lá do seu cartão de crédito, tem sempre o quê? Um valor mínimo a ser,
5: uhum,
8: pago. O que significa esse valor mínimo a ser pago? São os?
5: Juros.
8: A sua dívida diminuiu?
9: Não.
8: Então você fez aquilo que a gente chama de rolagem de dívida. Ok até aqui?
5: Tá. Uhum.
8: Show de bola. Isto posto, o que a gente começa a pensar é exatamente o seguinte. Número um. Se quero usar o cartão de crédito, regra zero, vou pagar a minha fatura na data, ponto.
9: Nada de parcelar a fatura.
8: Esquece, porque aí já vai chegar naquele segundo problema que você estava contando, que foi a segunda pergunta, uhum, nenhuma.
9: Uhum.
8: A diferença entre o jovem e o adulto é que o adulto enfrenta os problemas de forma serena e com a realidade. Então aqui, sinto muito. Tem uns carros que eu vejo na rua que eu adoro, adoraria ter. Poderia pegar um carnezão? Poderia. Peguei o carnê? Não, por quê? Porque eu não tô preparado para ter.
5: Tá, mas aí o cara que precisou realmente usar para os itens básicos e passou do limite.
8: Legal.
5: O que que ele faz?
8: Estourou. Show de bola. Aqui, o que eu aconselharia, perigoso falar isso, né? Mas seria fazer exatamente a segunda pergunta que o Thiago falou. Isso é interessante, tá, Thiago? Porque quando saindo um pouquinho do nosso dia a dia aqui agora, nesse momento, isso é aquilo que as empresas de stress fazem, tá bom? Então, quer dizer, o cara vira e fala como é que tá a sua estrutura de capital. O que é a estrutura de capital de uma empresa? Aquilo que ele pegou de dinheiro emprestado, aquilo que os sócios colocaram de dinheiro. Verificam quanto custa o dinheiro emprestado.
5: Uhum.
8: E eu começo a fazer uma rodada para buscar um dinheiro mais...
5: barato.
8: Pronto, é isso. A ideia é o seguinte, e aí é muito louco, Estela, porque você imagina a seguinte coisa, você tem uma dívida que está parcelada em 10 vezes, tá fácil pra gente aqui, com juros de 10% ao mês, ok? Aí você faz uma renegociação, onde você pega esta dívida e parcela ela em 30 vezes com juros de 5. Foi um bom negócio ou não foi, Estela?
5: Não sei.
8: Vamos? Confio em você, o que você acha?
5: Eu acho que não.
9: Eu acho que não também.
8: Aqui que é o ponto. Foi.
9: Foi.
5: Por quê?
8: Porque quanto me custava o dinheiro antes?
9: 10%.
8: Quanto está me custando agora?
5: 5, mas sim, por mais tempo.
9: 5 vezes 30, né?
8: Pessoal, não é o problema.
9: Tá.
8: Porque é o seguinte...
5: É o que eu tenho que pagar agora.
8: A questão é o seguinte, tá, como é que eu vou unir o meu custo do dinheiro em relação ao meu fluxo de...
5: caixa, entendi. Tá. Então, nesse caso, compensaria pegar uma dívida para pagar a dívida que cobra mais juros, no caso do cartão de
8: sem
5: crédito.
8: Sem sombra de dúvida, porque daí eu alongo a minha dívida, diminuo os meus juros, faço sobra de caixa. Se eu sou um cara perseverante, aquela sobra de caixa eu vou investindo, gerei caixa robusto que eu não vou precisar, pego aquela última parcela e faço o quê?
5: Tá.
8: Antecipo.
5: Entendi.
9: É porque na cabeça dos leigos, né, professora, até pra explicar, a gente achar que você estender uma dívida é pior do que aquela que tá mais curta, mas tá com juros um pouquinho maior. Então, deixa eu tentar quitar no mais esse rápido possível, né?
8: Esse é o ponto. Você tá olhando preço. Você não tá olhando...
9: o valor.
8: O valor.
5: Tá. E hoje em dia, o cartão de crédito é uma das modalidades que mais cobra juros, né? As taxas são as maiores.
8: Eu não quero me comprometer, mas se a gente olhar ali, né, quanto tá sendo cobrado de juros no cartão de crédito, e normalmente aí quanto se cobra nessas financeiras de juros,
5: uhum,
8: é algo abusivo.
5: Tá. Tá. Então fica aí a dica para o nosso ouvinte, para o nosso espectador aqui do Dinheiro TMC, se esse é o seu caso, vale a pena pensar com carinho, então, conversar com alguém para te orientar nesse sentido de que fuja da dívida do cartão de crédito, que é a que mais corrompe o seu bolso.
9: É isso aí. Vamos agora dar uma pausa rapidinho, a gente já volta com o professor Daniel para a parte final, para a gente já ir encerrando. Mas antes, vamos para as ruas. Ruas de São Paulo, ainda faltou o paulista, o paulistano falar aqui no Dinheiro TMC, e a nossa produção perguntou para as pessoas se elas têm alguma dívida ou alguma parcela que pesa no orçamento hoje em dia. Vamos conferir.
10: Atualmente eu não tenho nenhuma dívida, ainda, por mais que eu seja maior de idade, acho que na minha casa sempre teve um aprendizado no sentido de a gente nunca gastar mais do que a gente está recebendo no momento. Né?
8: Ixi, que mais tem é dívida.
11: Não, nenhuma. Graças a Deus, nenhuma. Eu moro com meus pais, eu tenho esse privilégio de morar com meus pais aí, então atualmente não. Só as faturas do cartão, mas tá tranquilo.
12: Não, só o básico, né? Cartão de crédito é dívida, assim, mas... Ah, eu tô comprando um imóvel, então acho que isso também, mas nenhuma dívida de, sei lá, bolsinha, essas coisas, isso não. Não tô negativada, por exemplo.
13: Não tenho dívida.
14: Ana, eu tenho dívida atualmente, sim, só que minha dívida não me prejudica porque as que não dá pra me pagar, eu não tô pagando, e as que dá... Tá no meu orçamento.
15: Não, tenho a sorte de não ter dívidas. A verdade é que eu estou mudando para Brasil, assim que sou francês, e pois tive trabalhos bons e podia pois, financiar minha vida de maneira própria, assim que não tenho dívida nenhuma.
16: Não é pesando, eu não digo, mas eu tenho dívida que está parcelada.
17: Não, está tudo zerado na minha vida, graças a Deus.
9: Tá aí, valeu, obrigado pelas informações. E muita gente falando do cartão de crédito. E o professor, até pra gente encerrar, você estava falando assim pra fora do ar com a gente também, professor Daniel. Além da gente ficar olhando aí os influencers, além da gente querer gastar mais do que a gente ganha e tudo mais, por conta, né, o que a gente acaba observando nas mídias, a gente tem um outro vilão aí, além do cartão de crédito, cada vez mais presente no futebol, na cultura, no entretenimento, que são as apostas, né? Você estava mencionando fora do ar, queria que você ponderasse também para a nossa audiência quanto que isso acaba endividando também as pessoas no dia a dia.
8: Ô, cara, acho que aqui a gente tem dois grandes vieses, né? O primeiro é, eu não sei por que cargas d'água, de repente as pessoas começam a achar que ganhar dinheiro é fácil. Não, ganhar dinheiro não é fácil. É dinheiro acordar 6 horas da manhã, ir trabalhar, né? Voltar para casa, jantar com a família, dormir, acordar 6 horas da manhã, ir trabalhar. Pô, mas eu posso melhorar? Pode. Leia, estude, busque oportunidades, certo?
9: Aula gratuita, hein, Estela? Será que fomos bons alunos?
5: Acho que sim, né, professor? Puxa, Daniel, muito obrigada pela sua participação aqui na TMC. Imagina, a gente poderia falar mais um montão de tempo aqui.
9: Numa próxima, quem sabe?
5: Quem sabe? Professor Daniel...
8: Se não for reprovado, né?
5: Daniel Carrasqueira, professor do IBMEC, também sócio da MJ Associados. Obrigada, Daniel. Seja sempre bem-vindo ao Dinheiro TMC.
8: Obrigado, senhores.
5: E a gente volta para as ruas de São Paulo, não é? Agora para falar sobre exatamente alguém que vai comprar alguma coisa, opta por qual tipo de compra. É o financiamento? É o consórcio? Vamos ver o que a galera de São Paulo respondeu.
12: Eu normalmente compro no cartão de crédito, mas eu também tendo a não deixar o cartão de crédito tão alto. Então, assim, se eu tiver num mês que eu tô gastando muito, ou eu pago em uma vez ou pago no débito. Mas se for um mês tranquilo, com poucos gastos ali, daí eu passo no cartão, não tem problema.
10: Olha, depende, porque se for algo que eu vou consumir naquele momento, eu vou comprar com certeza à vista. Agora, se for algo que for alguma coisa que tem algum valor, alguma coisa maior, aí eu compro a prazo, né?
18: A prazo. Porque nem sempre tem o valor, né? Se for muito alto.
17: À vista no Pix.
19: Na hora, né?
17: Já pra... Sempre que eu posso, eu faço no Pix. Às vezes eu parcelo no cartão de crédito, umas duas, mas no máximo até 5 vezes. Não faço muito grande, não.
20: Depende da compra. Eu prefiro sempre à vista, mas quando é parcelado, eu faço parcelado sem juros.
14: Depende do preço, cara. Depende do preço. Depende do que você vai comprar. Se for um bem material muito grande, de um bem maior, de um valor melhor, não sei. Depende das suas... Só sua ocasião também, cara.
8: Só à vista.
16: Eu só faço à vista se houver um desconto muito bom. A gente sabe que o sem juros no parcelamento é sempre entre aspas, né? Mas pelo menos você consegue se programar financeiramente.
11: Tipo assim, eu só pago à vista se o desconto for muito bom, mas se não tiver um desconto tão bom, eu pago parcelado. Eu acho que antigamente eu preferia pagar à vista, mas eu descobri que parcelado é melhor quando não tem tanto desconto. Às vezes ganha ponto no cartão também.
9: Tá aí a participação dos nossos ouvintes e agora a gente conta com mais um ilustre convidado de volta aqui aos estúdios para conversar com o senhor Luiz Antônio Barbagallo, ele que é economista da ABAC, que é a Associação Brasileira de Administradoras de Consórcios. Vamos falar agora, inclusive, sobre essa modalidade, que já fez muito sucesso, deixou talvez de ser usada em determinado momento, mas agora voltou com força total, que é o consórcio. Senhor Luiz, seja muito bem-vindo aqui ao Dinheiro TMC, obrigado pela participação.
5: Obrigada, senhor Luiz.
13: Obrigado.
9: Vamos relembrar essa modalidade, por quê? Que por um determinado momento o consórcio não ficou mais tão atrativo para o brasileiro e também por que agora sim virou um atrativo um pouco maior, senhor Luiz?
13: Na verdade é assim, o consórcio sempre foi atrativo. A questão é quando o consórcio enfrentou turbulências há muito tempo atrás, basicamente foi por intervenção governamental, ok? O consórcio já vem num crescente aí nos últimos 20 anos, o consórcio só teve queda em vendas em 4 desses anos. Então, assim, o consórcio já vem crescendo há muito tempo.
5: Ô, senhor Luiz, e hoje em dia a gente fala de consórcio de todas as modalidades, né? Para aquisição de imóvel, de automóvel, para reforma, para construção. Quais são os mais acessados? Quais estão mais consumidores hoje em dia?
13: O carro-chefe de consórcio desde 1962 são os veículos leves. Uhum. Respondem 42%. Motos vem em segundo lugar com 23, foi ultrapassada por imóveis, está aparelhado ali, imóveis 23,5%, motos 22%. Aí você tem os veículos pesados, caminhões, máquinas agrícolas, em torno de 7%, depois elétrons e outros 2% e serviços 1%. Tá? Então o carro-chefe mesmo são os automóveis, veículos leves, né? E depois imóveis e motos.
9: Agora, Luiz, muita gente ainda tem aquela impressão de que consórcio é aquilo, né? Você compra e espera. É comprar, esperar e não pensar mais a respeito do assunto. É mais ou menos por aí? Não é bem assim? O que existe de verdade nessa ideia? O que mudou, inclusive, no perfil de quem procura essa modalidade nos dias atuais?
13: Bom, consórcio é para quem se planeja. Quem tem pressa realmente vai para um financiamento.
5: Uhum.
13: Agora, não é assim. Você faz o consórcio e espera ser financiado. Você tem várias modalidades de lance. Você tem lance embutido, tem lance livre, lance programado, né? Então, assim, você não fica só refém do sorteio. Dependendo dos seus recursos, você pode dar um lance. Então, vou te dar um exemplo. O tema do nosso release do mês passado era justamente o uso do fundo de garantia. Por exemplo, você tem um recurso lá do fundo de garantia que rende 3% ao ano mais 2% de TR, que é bem menos do que os 14 que está uma Selic hoje, né? Então você pode, por exemplo, entrar num consórcio e usar esse recurso para dar um lance, né? E tirar um imóvel que pode estar uma renda de aluguel. Então, assim, você tem outras opções. Mas, assim, sempre a gente fala, não acredite em falsas promessas. Olha, compra o consórcio, que mês que vem você vai ser sorteado. Não é assim, tá? Consórcio é para quem não tem pressa e se planeja. Mas, sim, você tem algumas opções para tentar acelerar isso.
5: Seu Luiz, não dá para garantir, né, esse sorteio aconteça. Agora, vamos num caso hipotético, de alguém que não é sorteado ao longo dos anos e tampouco pode dar um lance, então ele só vai ali pagando aquela parcela que foi acordada. Até quanto tempo pode durar um consórcio até a conquista no caso do carro?
13: O carro você tem prazos de 36, 40, 60 meses. O prazo médio para um automóvel está na faixa de 70 meses. Médio, mas tem menos e tem mais.
5: Uhum.
13: Né? Serviços, por exemplo, é 36 meses. Imóveis já é um tempo maior, acima de 10 anos. Depende muito do produto que você está, do que você está querendo comprar com o seu crédito. Tá?
5: E tudo isso é acordado no início, na aquisição do consórcio? Fica tudo combinadinho já?
13: No contrato.
5: Tá.
13: Tudo combinado no contrato, que é uma coisa que a gente sempre fala, né? Quer dizer, você lê atentamente o contrato. Existem várias coisas que você tem ter atenção e a gente vai chegar lá se vocês me perguntarem.
9: Tá certo. Ó, a gente tá falando com o Luiz Antônio Barbagallo, ele é economista da ABAC e daqui a pouquinho ele volta para tirar algumas outras dúvidas, porque agora a gente volta para as ruas de São Paulo para saber do pessoal que participou aqui com a nossa equipe. Você já tem vontade de fazer um consórcio? Já teve? Já fez? Acha consórcio uma boa opção para comprar uma casa ou um carro? Vamos ver o que as pessoas falaram.
14: Já pensei, já tive, só que eu não dei continuidade no meu. Mas é uma boa, um consórcio é uma boa. Pra quem não consegue juntar um dinheiro a longo prazo, né? Faz um consórcio, vai pagando as parcelas ali, depois dá um lance, né? Tudo certinho, é uma boa.
12: Eu não acho que faça tanto sentido, assim. O pouco de informação que eu tenho é que pra carro não faz sentido. E pra apartamento pode fazer, se você for contemplado rápido, né? Mas isso é sorte. Então acredito que não faça sentido, mas não tenho certeza.
10: Eu acho que não, assim, eu realmente acho que não. Acho que vale mais a pena você ter, em vez de você colocar o dinheiro num consórcio, que você vai ter a chance de receber algo extremamente incerto, acho que vale mais a pena você tentar investir esse dinheiro ou tentar colocar em algum outro lugar que vai render e te dar uma certeza maior.
18: Eu acredito que o juros é um pouco menor do que os juros de um financiamento normalmente que fazem de carro e de imóvel.
17: Já. Já pensei, mas nunca tive coragem. É difícil. É, que você não sabe se você vai ser sorteada logo, se vai demorar.
0: Eu acho assim, que se for gerar lucro, eu acho que é uma boa. Agora, se você for pegar uma coisa pra ficar parado, aí eu não acho mais bacana, tá ligado?
5: É, isso aí, opiniões diversas, né? E como o senhor Luiz já adiantou aqui um pouquinho antes do nosso giro com os nossos ouvintes, quais são as coisas em que a gente tem que prestar atenção na hora da aquisição de um consórcio, senhor Luiz?
13: Ok, o primeiro ponto é você verificar se a administradora ela está autorizada e regular no Banco Central. Isso é o básico, né? Fugir de armadilhas, ver se a administradora... Você pode pegar essa informação no site do Banco Central ou ligando aqui na BAC. O segundo ponto é não acreditar em falsas promessas, né? Como eu falei, olha, mês que vem você vai ser contemplado, isso não existe, tá? Quem promete isso está mentindo. Um outro ponto, ler atentamente o contrato, verificar as cláusulas do contrato, e o quarto ponto é fazer a cotação da taxa de administração, né? Porque você tem administradoras independentes, administradoras de banco, administradoras de montadoras, então fazer uma cotação e ver o custo menor para você. Como você faz em financiamento, por exemplo, você compara taxas, é a mesma coisa no consórcio.
5: E no geral, claro que existem situações e situações, mas no geral a gente pode esperar taxas mais acessíveis do consórcio do que de um financiamento, por exemplo?
13: O consórcio não tem juros, ele tem uma taxa de administração que é o custo da administradora para administrar o grupo, né? Embora pareça simples, mas administrar um grupo de consórcio envolve muita coisa. Então, você paga uma taxa de administração diluída linearmente ao longo do plano, diferentemente de um financiamento onde você tem taxas de juros. Tá? Então, o consórcio não tem juros, ele tem uma taxa de administração. Então, o custo é mais baixo.
9: Uhum. Dicas importantíssimas aí para quem está pensando em utilizar a modalidade do consórcio para adquirir algum tipo de bem, seja um móvel, um imóvel. E é por isso que a gente trouxe aqui o senhor Luiz Antônio Barbagallo, economista da Associação Brasileira de Administradoras de Consórcio. Senhor Luiz, obrigado pelas dicas, obrigado pelas orientações. Um abraço, até uma próxima.
5: Obrigada, senhor Luiz.
13: Obrigado.
9: Valeu.
5: Bom, pois é, tá aí um panorama geral bastante vasto, né, em opções para você adquirir o que você precisa comprar, o que você quer comprar, como diz o professor Daniel aqui, sempre com essa consciência do que está ao meu alcance, sim, em quanto tempo eu posso me organizar para comprar isso, que é para a gente nunca ficar com aquela corda no pescoço, né, sem saída.
9: E com aquela máxima, que parece uma frase batida, mas é a pura realidade, a melhor alternativa é aquela que cabe no seu bolso, aquela que você está vivendo, né, o seu momento. Não se deixe levar por dicas aí dos outros que estão em outra situação financeira como você, ou mesmo os vendedores, porque eles pensam, obviamente, na comissão, no negócio deles. Então, com todas essas dicas, a gente espera que você saiba escolher melhor os seus próximos passos na aquisição de bens, produtos ou serviços. E com isso, a gente fica por aqui no nosso Dinheiro TM6, tá lá?
5: É isso aí, o programa fica por aqui. A gente se encontra na semana que vem com mais dicas para você entender e cuidar melhor do seu din-din. Um beijo, até mais. Tchau,
9: abraço, tchau.
5: Tchau.
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23: 3 e 1, bom dia. Você fica agora com o Sobremesa, o seu programa favorito. A apresentação fica por conta deles, Lucas Salles, Mini Ruth e Marcelo Batista. Dessa vez, recebemos o humorista Marcelo Marrom. Bora dar umas risadas com o Sobremesa?

0: gente que nos ouve com o seu ouvido. Começa agora o Sobremesa, seu programa favorito. Obrigado pela sua audiência. Olha, hoje no programa, eu te prometo que você vai rir. Ó, eu prometo, porque a gente vai falar com um dos maiores e melhores comediantes desse Brasil, Marcelo Marrom. Ele que já trabalhou com Marcos Mion, com Serginho Grosman e trabalha agora com Galvão Bueno. O cara é bom! O cara é bom! Daqui a pouquinho a gente vai iniciar essa entrevista boa, mas antes, vamos convidar o público para participar, Batista?
1: É, claro, claro, claro. O nosso WhatsApp é o 11 97221 1001. Estamos ao vivo também no YouTube TMC News BR, com imagem pra você ver nossa beleza. Vai lá, se inscreve no canal, comenta, deixa o like, ativa o sininho e responda a nossa pergunta. Como vazaram as conversas? Toda hora tem uma conversa vazando aí pelo lado Vorcaro. Mas eu quero saber, se a gente pegasse aí o teu celular, abrir o teu celular agora, o que é que a gente vai ver, hein?
2: Ah, ia dar muito ruim.
0: Batista. Mini Ruth.
2: Ia dar muito ruim pra mim, porque eu sou Vorcaro, fêmea, sem dinheiro. Peraí. Porque eu tenho muitos namorados também.
0: Você é a Vorcaro fêmea.
2: É, sem dinheiro.
0: Porque você tem muitos namolados.
2: Eu tenho namoladinhos também. Agora pegar suecos, enfim.
0: É verdade, agora eu lembrei, né? É. O Vorcaro tinha esposa, casado e tinha várias amantes. Tinha o Alan do TI.
2: E eu salvo também os nomes, às vezes, como pizzaria, Alan do TI.
0: Que isso, menirote.
2: Ia dar ruim.
0: Batista, oi. E você? Se a gente pegasse seu celular agora, o que, que a gente ia encontrar?
1: Meu, não tem muita coisa, não. Não tem muita coisa que presta. É mais pedido de comida só.
2: Ah, certeza que tem pesquisa do Google o valor do Tadala, vai.
0: Que isso, vamos manter 2 horas da tarde, horário de Brasília. Que é isso?
1: Não usa essas coisas, não.
0: É. Eu quero saber de você. Se pegassem o seu celular, o que é que teria lá? Manda pra gente no 011 97221 1001. Agora que o convite já foi feito, principalmente pra você que nos ouve com o seu ouvido, seja no rádio do carro, no fone de ouvido, no celular, no computador, pra você participar do nosso programinha, eu gostaria de te convidar pra ouvir ele, que é um dos maiores e melhores comediantes do Brasil. O cara tá nessa estrada há mais de 20 anos. Ele começou lá atrás com o grupo Desnecessários, que revelou também outros nomes, como Eduardo Sterblit, o Paulinho...
2: Paulinho Vilhena?
1: Que Paulinho? Paulinho Serra.
0: Entre outros comediantes.
1: Capela, Mia Mello.
0: O nosso comediante convidado de hoje, ele é muito bom. Trabalha com o Galvão Bueno no SBT e também é palestrante, hein? E vai fazer um show dia 18 de outubro no Teatro Bradesco, aqui em São Paulo. Senhoras e senhores, ele, Marcelo Marrom!
3: Agora sou eu?
0: É.
3: Agora
0: você
3: também não quero falar.
0: Você tá bem, Marrom?
3: Tudo bem, cara. Que barato isso aqui, velho. Que estúdio bonito, né? Pô, tudo muito novo, né? Essa prateleira é nova. Tudo. Não aproveitaram nada da outra rádio lá, né?
0: Você viu?
3: Trocaram tudo mesmo.
0: Cê, não, você viu que... Você vai ver quando a gente for pra Paulista.
3: Ah, vocês vão pra Paulista, né?
0: Vocês
3: estão muito chique. E eu tenho visto muito corte de vocês. Vocês estão muito famosos. Aí eu falei, pô, deixa eu ir lá então divulgar meu show, né?
0: Então divulgue o show.
3: Divulgar o show, é. Não, tem um show. Cara, eu faço uma palestra há 10 anos chamada Não Durma Antes de Sonhar.
0: Ó, que bonito.
3: É lindo, é poético, é impactante, transformador, as pessoas dão risada, as pessoas se emocionam. E nessa de mexer com as pessoas e tal, mexe comigo também, né? Porque a gente fala, a boca fala aquilo que o coração tá cheio. E tem esse show tem muito, muito compromisso, tem um descompromisso com a piada, porque não é um show de piada, embora a linguagem seja o stand-up, é música. Então as pessoas dão muita risada, é um show muito engraçado. Talvez não, é o meu melhor produto que eu já fiz, de tudo que eu já fiz até hoje é o meu melhor produto. É o produto que eu mais gosto de fazer, porque as pessoas estão rindo, mas daqui a pouco elas levam uma mensagem pra casa e elas se emocionam. E essa brincadeira é gostosa pra cacete. Só que eu só fiz isso há 10 anos que eu faço no mercado corporativo. Há 10 anos que eu sou sustentado por esse espetáculo, porque você sabe que stand-up comedy em barzinho é uma coisa que não dá nem mais glamour, nem mais dinheiro. Né?
0: Pois é.
3: Nossos amigos estão todos por aí. E aí eu falei, cara, preciso, né, me coçar. E eu já fazia coisa corporativa. E o corporativo paga muito bem, então hoje eu sou um cara bem sucedido,
1: que bom,
3: fazendo o que eu gosto, entendeu? E pela primeira vez vou abrir isso pro público. Olha que coisa bonitinha.
1: Que legal,
3: é
1: maravilhoso. Então,
3: dia 18 de outubro, vá lá pra assistir
1: isso. Marrom.
3: Perdão, Batista.
1: Ele faz música, improviso, isso, humor. É. Isso tudo é um dom ou é medo de ficar desempregado?
3: Eu acho que pode ser um pouco dos dois, viu, Batista? Você me conhece, né? Eu tenho 3 filhos, né?
1: É muita
3: quando
1: coisa.
3: Você tem 3 filhos, não importa se eles são adultos, são 3 filhos.
1: São 3 filhos por resto da vida.
3: Eles duram muito esses caras, né? Como diz o Milagre.
1: Vamos começar então a nossa entrevista. Eu quero saber de você a pergunta que o Batista sempre faz. Vai lá, Batista.
3: É o nome do programa, né? Sobremesa. A gente sempre pergunta pra todo convidado, a gente pergunta essa idiotice. Qual a sua sobremesa preferida, Marrom?
1: Pudim. Inclusive, ontem eu estive lá no Cacau lá, Parque, né? Cacau Parque.
3: Sim.
1: E almoçamos lá no Cacau Show, não sei o que, babá. E a sobremesa era um pudim feito por um cara lá, o Aaron. Putz, levei pra cá, fiz feio.
2: Que delícia.
1: Mais um ponto para o pudim. Eu jurava que você ia falar marrom glacê, que é aquela sobremesa que vem lá.
3: Não suporto, marrom.
1: Que isso, gente, nossa, eu adoro.
3: Embora meu apelido venha daí, sabia?
1: Eu não sabia, juro.
3: É, meu apelido não tem muito a ver com a cor marrom. Meu apelido vem da novela Marrom Glacê.
1: Da novela, sim.
3: Que é uma novela global, das 7, ou das 6, se eu não me engano. É
1: uma novela das 7, Marrom Glacê.
3: É, e eu ficava, eu jogava bola, na minha peladinha diária, jogava bola todo dia, né? Quando você é moleque, você jogava bola todo dia. Só ia pra casa quando anoitecia. E eu melava muito a pelada. O que, que é melar a pelada? Calma, audiência. Não tirem as crianças da sala. Então, você tá jogando a bola, tem 5 contra 5, né? Tem 2, 4, 5 de fora. Chegou minha vez, aí entrava a galera. Vai acabando, vai, a galera vai cansando, vai escurecendo. Ficava 5 contra 5. Então não podia sair ninguém, porque não tinha de fora. Se você saísse, porra, hoje o Marrom melou a pelada. Lógico que um ia ter que falar, porra.
1: Minha mãe tá chamando.
3: Parei, minha mãe tá chamando, já tá na hora. Então tu era o cara que melava a pelada.
1: Nossa.
3: Entendeu? Era um apelido assim, o cara melava pelada, era uma coisa feia.
1: Nossa.
3: Então eu nunca pedia pra sair. Mas quando começou essa novela Marrom Glacê, todo dia dava o mesmo horário, eu falava, pô, galera, preciso ir embora. E um dia minha irmã revelou o real motivo pelo qual eu ia embora. E aí ele me dedurou pra galera e meu apelido começou a ficar Marrom Glacê. Ah, porque naquela época, assistir novela era coisa de bichinha, ah, ele é bichinha.
1: Era o canjiqueiro na época, né? Falava, ah, canjiqueira que fica assistindo novela.
3: É, não, canjiqueiro é da tua época, eu tenho 54 anos, filho. Quem dá pra ser seu pai. Então nós estamos falando de época totalmente diferente. Entendeu?
1: Já era mais agressivo.
3: É, galera, bichinha. É bichinha. Pô, entendi. Marrom é bichinha, Marrom é bicha. Porque, né? Eu
1: da novela.
3: Porque ela é da novela. E aí eu falo, então tá, então sou bicha. E eu não abri mais na minha novela, meu. Ficou Marrom Glacê.
1: Entendeu? Boa, esse salve de palmas.
3: É.
1: Olha, cara, criança venceu o machismo, olha. Venceu
2: a homofobia. Algum bullying homofobia. Que você sofria aí quando era criança que te irritava?
3: Todos me irritavam. Só que olha que curioso, vou falar uma coisa que eu nunca falei em lugar nenhum, porque é uma coisa que aconteceu muito recentemente. Eu sempre fui o cara, meu pai melhorou um pouquinho de vida, passou na prova da Petrobras, eu fui morar num bairro que meus avós já moravam. Meu avô preto também, homem preto, família preta, e meu avô era assessorista do Banco do Brasil. Na época o Banco do Brasil contratava, as pessoas não terceirizavam assessorista. Então o cara que levava você no elevador era o cara do Banco do Brasil mesmo.
2: Caramba!
3: É, era irado e tal. E essa oportunidade meu avô teve, eu sou muito grato ao Banco do Brasil até hoje. E inclusive faço palestra, conto essa história, tem maior impacto, porque ela tem um grande finale que eu não vou contar aqui. Só conto quando eu faço palestra, pô, Banco do Brasil. Então você quer ouvir esse final da história?
1: Contrata o Marrom.
3: É, e seja do Banco do Brasil, não sei. É, enfim, o que eu tava falando mesmo? Ah, aí.
2: Do bullying.
3: Aí a vida melhorou um pouquinho, eu fui criado, fui adolescente e mudei pro bairro Boa Viagem, que é perto de Caraí. Você já deve ter visto a obra do Niemeyer, que é um disco voador que tem lá em Niterói. Eu morava ali, eu fui criado naquela ilha ali que aparece, me perdi naquela ilha. Eu vi aquela obra começando, é louco. Enfim. E aí todo mundo me fazia bullying, muito bullying comigo, porque eu era o único menino preto num bairro que só morava menino branco. E eu sempre tive as sacadas. Né? Talvez isso já era um pouco do humorista nascendo ali, porque o cara que me zoava, ele tinha que ter peito pra me zoar, véio. Porque eu tinha sempre uma resposta pronta, eu sempre sabia sair, eu envolvia a mãe, foda, eu tô
1: claro, já não,
3: amigo, é guerra, amigo, cada um com tuas armas, quando não tinha, E eu passei a vida me defendendo e achando que isso não me machucava. Porque quando eu fui no Vilela e estourou aquele preto, pretinho, os apelidos que eu tenho, né? Sei. Que é o preto, pretinho, pretão, negro, neguinho, negão, crotizil, tição, picha, asfalto, mussum, macaleque, chute, frigideira, sofá de couro, disco de vinil, beija-flor de bananeira, radiografia sem osso, último slide, metade da zebra, sombra 3D, gênio da garrafa térmica, paquita do Lulu, Zé Godinha da Petrobras. É, cara, borracha de rodo. Enfim, tudo isso.
1: Mas o melhor... capacidade da memória do Marrom.
3: Mas o melhor é o capa de Bíblia.
1: Capa de Bíblia.
3: São apelidos reais que as pessoas me ofereciam. E eu sempre tive um discurso há pouco tempo atrás e falar: ah, isso nunca me fez sofrer racismo, porque eu não sofria por isso. É, como assim sofrer? Me ofereciam, mas eu tinha uma autoestima e tal. Corta pra. Vim com esse discurso até a semana passada, né? Corta pra semana passada, mês passado. O meu filho é atleta de um clube de futebol salão, goleiro. E aí, no meio de um jogo, ele saiu, o clima ficou tenso e da arquibancada gritaram macaco pra ele.
1: Que isso?
3: E aí, eu vi meu filho, como meu filho chegou em casa. Esse jogo especificamente eu não estava, que eu vou em quase todos, mas tava minha mulher brigou com a, saiu na porrada. Óbvio. E os caras e tal, foram parar. Tipo, foi escalando, aí o clube ligou, e aí não sei o que, meu filho com aquela cara, que eu nunca tinha visto meu filho com aquela cara. Coitado. Aí eu entendi, isso foi uma terapia pra mim, eu entendi que não era que eu não sofria, é que eu fui acumulando sofrimento.
1: Sim.
3: Durante tantos anos, porque eu me achava capaz de sair daquela situação, com meus argumentos, com a minha zoação também, e eu entendi que aquele sofrimento do Luca tava indo em mim, porque aí eu fiquei mal, velho. Aí você não sabe como, cara, é que eu fiquei.
1: Sinto muito, que
3: horrível. É, cara, isso. foi horrível, mas enfim. Clube adversário mandou um comunicado, o clube que ele mandou também um comunicado. E é o que a gente pode fazer, porque não tem um protocolo nesses clubes, nesse futebol mais amador, não tem um protocolo de racismo.
1: É,
3: mas
1: racismo é crime, né? A gente tem que lembrar, além de ser totalmente
3: crime. Mas aí, assim, o certo era parar o jogo, chamar a polícia, lá. O moleque chamou, já vazou, já esconderam, sabe? Aquela coisa de, ei, vamos deixar pra lá. Mas serviu pra tantas coisas, entendeu? Pra eu significar também esse não sofrimento meu, porque provavelmente eu fui um moleque que sofri pra cacete. E aí isso tudo veio à tona como uma cachoeira represada, sabe? De uma vez só. E aí eu tive meus momentos também de autoconhecimento, que eu tô nessa fase da minha vida. Eu falei, cara, eu sofri assim. Eu era um moleque que sofria, que eu era humilhado, que eu era chamado de macaco o tempo todo, que eu tinha todos esses apelidos que eu transformei em piada, entendeu? E tal. E hoje eu tô repensando tudo isso. Olha, com 54 anos,
1: tem repensando muito, tudo tem isso. Muito xiste, né? Que a psicologia chama, que a gente usa, às vezes, alguns nossos problemas, algumas das situações que a gente vive, a gente faz piada, mas é pra gente se distanciar, né?
2: Mas eu acho que quando a gente tem filho também, a gente sente mais a dor do filho
1: com
2: também.
1: Com certeza, né? Com certeza. Uhum. E ó, lembrando, vamos deixar claro que além do racismo ser a pior coisa que um ser humano pode fazer junto com os outros ismos, cara, é crime, né, galera? Então para com esse pensamento horrível, abominável, pelo amor de Deus. Ainda mais num jogo de futebol.
3: Mas ainda acontece. Bola pra frente, cabeça erguida, tudo bem, isso é normal, não deveria ser, né? Mas eu tô falando de uma música minha. Bola pra frente, cabeça erguida,
1: Tudo falar bem, disso.
3: Isso é normal.
1: Você também é músico, cara. Está aqui anunciando o Marcelo Marrom como um grande comediante. E além de ser um grande comediante, ele também é um músico de mão cheia.
3: Trouxe o violão.
1: Tá lá com o Galvão, já que ele falou de futebol, tá lá
3: verdade.
1: Com o Galvão. Tem essa história. A Globo chamou o Galvão de novo? Você tá sabendo
3: disso? Rapaz, né? Até onde eu sei. Não sei de nada. Até onde eu sei, não sei de nada. E assim, eu vi que igual vocês, né? Fiquei surpreso, mas eu não tenho essa intimidade com o Galvão também pra chegar e falar: e aí, Galva?
1: Bora, Galva.
3: E aí, Galva? É verdade que tu vai migrar, vai voltar pra Globo? Mas não, eu sei que ele tá muito feliz lá. A gente tem um time muito feliz lá.
1: Muito bom.
3: Muito bom. Cara, é muito legal trabalhar no SBT. O SBT é um negócio assim que eu já tinha ouvido falar isso. Você já trabalhou no SBT, né, Luquinha? Eu já tinha ouvido falar isso. E obviamente de falar, tá puxando o saco porque tá trabalhando lá. Mas cara, não é. Por que eu não tô puxando o saco? Meu contrato tem dia e hora pra acabar. E eles não podem interromper antes. Então foda-se o SBT, teoricamente. Mas eu tô falando porque é muito legal trabalhar no SBT, mano.
2: É a TV mais feliz do Brasil. Eu trabalho lá também. Amigo,
3: você trabalha lá, né,
2: cara? Eu tô focalizando,
3: Pois é, eu te vejo lá de vez em quando. Eu não tinha ainda associado você àquela pessoa.
2: Eu tava
3: mais
2: gorda, agora tô mais magra.
1: Olha aí. Mas é muito bom mesmo. O Batista também já fez trabalhos com a SBT.
3: Já fiz.
1: Todos nós aqui passamos pela emissora mais feliz do Brasil.
3: Mas é encantador. Que eles te dão lá. Eu quero mandar um abraço pro Thiago Galassi, que é meu chefe lá. Mas todos a hierarquia que vem depois dele, o Sidão, eu não vou lembrar o nome de todo mundo, mas o meu produtor Fábio, que produz especificamente minha banda, que bota a banda no palco, o Morel, que bota o programa no ar, tantos outros, cara. O próprio Galvão é um cara que me dá muita liberdade.
1: Que legal.
3: Porque ele fala assim: eu ficava com muito medo. Eu falei, cara, eu vou propor uma piada. Ele vai me dar um corte, eu sei lá, vai me falar alguma coisa. Cara, ele me cobra quando eu não tô tão ativo, que nem todo dia você tá tão iluminado. Falou, quando é que você vai voltar a fazer suas reportagens?
1: Que tipo legal, assim,
3: me dando tipo,

0: coisa, a gente não conversa, a gente, depois que eu fui pra SBT, então a gente não conversa sobre TV, trabalho. Ele trabalha com outra emissora, com outro produto, mas ele me contou uma história do Galvão, que é sinistra, que o Galvão tava fazendo o UFC e deu um atraso na programação. O UFC, naquela época que tava começando, que era, né, a Globo pegou, e era um negócio que era meio Mambaby ainda. Aí, não que Mambaby seja ruim, Mambaby é um estilo
1: não, também. Não, tava no início, tava no início, pô, super pretendido. Tava no início e tava todo mundo entendendo qual vai ser.
0: Eu sei que ele teve que segurar mais de uma hora, tipo assim, uma hora e pouca de programação.
2: Sem nada
0: pra dizer. Tipo assim, fala, só falar pra ele, fala. E ele foi, mano. E ele foi porque ele conhece tudo sobre todos os esportes, né? O velhinho.
2: Ele é ótimo.
0: É, caralho, tá velhinho, cacete. Chega lá, meu irmão, passa tudo. Nunca vi o Galvão falar, vamos refazer, vamos voltar. Porque é ao vivo, primeiro que é ao vivo. Mas até na parte gravada lá de coisa, de mexendo, cara, o cara vai, faz o que tem que fazer. E sai de lá, cabeça erguida, e fala, cara, como é que ele dominou essa parada aí?
1: E é, faz um ano muito bem.
3: São anos, pô, o cara faz isso há 70 anos.
1: 70
3: anos.
1: O cara é bom.
3: Mas podia dar lugar pra gente nova também,
1: não, né? Não, você acha? Eu acho que não. Sim, quem vai estar? Ele abre
0: espaço. Ele deu espaço pra mim, porque sou novo no esporte.
1: Sim.
0: Entendeu? Eu nunca tinha feito esporte na Copa do Mundo. Pô, cara, é muito legal ser chamado. Você sabe que a gente se acostuma com o nosso texto e a gente entra no teatro.
3: Ele te chamou quando o Dolodum?
0: E depois do Olodum, eles me chamaram depois do Olodum. É sério, tinha uma escala, o Olodum, depois, Marrom, onde é que você tá,
1: Marrom? Meu amigo, Marcelo Marrom.
0: E eu entrava com coisa na mão, porque no teatro já meio que domina, na televisão assim também, fazer a banda lá, é uma coisa comum, fazer uma música pro cara. Eu vou conseguir fazer, então. Mas ser chamado ao vivo numa Copa do Mundo pelo Galvão, eu não esperava isso. Então eu posso falar que eu cobri uma Copa do Mundo com o Galvão
4: Bueno. Zerou a vida, cara.
0: Zerou a vida. E aí eu vou mentindo de acordo com o meu interesse.
1: Mentindo?
0: É, cobrir uma Copa do Mundo, né? Com o Galvão Bueno.
1: Sim.
0: É.
1: Mas cobri. Você não mentiu, você tá falando verdade?
0: Eu tô falando a verdade. Eu tava lá, não tava lá. Tava em Osasco, vendo a torcida do Brasil.
1: Agora, falando em um senhor de idade da televisão brasileira, você também trabalhou com outro grande apresentador, que é o Serginho Groisman.
0: Isso.
1: E que você dividiu junto com o Victor Sarro. Vocês dois faziam as interações ali.
0: Isso.
1: Momentos de humor.
0: Ah,
1: só que deu problema, que eu sei.
0: Alívio cômico. Eu nunca deu problema, cara. Nunca. Duvido que tenha dado.
1: Não?
0: Mas pode perguntar, que aqui é um livro aberto.
1: Não, eu quero saber o dia que você foi improvisar a música e as pessoas ficaram realmente constrangidas. Porque o alívio cômico do programa Altas Horas era você e o Vitor Sarro entravam. O Vitor anotava algumas palavras no quadro.
0: Não, esse quadro, ele é antes do Vitor. Eu cheguei na Globo, fiquei 3 anos e 3 meses na Globo. Eu fui na Globo fazer um dia, o Serginho viu a gente, eu e o Capela. Falou, vocês são maravilhosos, vai no programa. Eu, nós fomos. O Capela foi pra Fazenda na semana seguinte. Já tava escalado, todo mundo já e a gente já sabia, mas não podia falar.
1: Claro.
0: Aceitamos o convite, fomos lá fazer o Serginho. Eu, num ato de meio que desespero, falei, pô, meu amigo tá pô, bombado, a gente passa por isso, né, de ver amigos muito próximos descolando e decolando, e a gente fala, caraca, é nessa hora que a gente toma coragem e fala, cara, preciso fazer alguma coisa também. Sim. Fazendo, não me chamaram, tá? Depois já até chamaram, mas naquela época chamaram ele, aí eu falei, pô, ele vai bombar e tal, e o Capela já na Fazenda, eu falei, cara, preciso fazer alguma coisa, foi tão legal ter ido no Serginho, eu falei, Serginho, eu tenho umas ideias. Aí ele falou, então vem aqui me mostrar.
3: Ele disse, fala garoto. Fala garoto.
0: Falou, vem aqui me mostrar. Eu falei, caraca, preciso ter as ideias agora, né? Porque o comediante tem isso também. Ele lança primeiro, né? E depois você vai pensar o que você vai falar. Cheguei lá, propus um monte de coisa e falou, puta, mas o que você consegue fazer no estúdio? Eu falei, consigo criar uma música na hora, se você quiser. Me dá palavras que eu crio música. Aí ele falou, ah, legal, vem fazer.
1: Porra.
0: Aí o primeiro dia seria com Suzana Vieira. Eu falei, ah, não quero.
1: Suzana Vieira é bom no brincar.
4: Eu não tenho paciência pra quem tá começando.
0: Ela vai falar uma parada dessa pra mim e tal. Sei lá, fiquei com medo, apesar de eu admirar muito ela. Admiro, inclusive, essa coisa, essa espontaneidade dela. Enfim, no segundo dia que ele falou, ah, na semana que vem vem o Thiago Live. Eu falei, ah, Thiago Live, esse cara aí vai topar a brincadeira. Porque tem isso também, né? O cara precisa ficar confortável, claro, aceitando a zoação ali. E era uma música que tinha que ter piada, não é só fazer a música. A música tem que ter uma piada, tem que ser engraçada. Senão você rima. Meu irmão, dificilmente eu perco uma rima, graças a Deus. Uou. Mas a rima com a piada...
1: É difícil,
0: cara. Difícil. Tem que ter a piada.
1: Você conseguiria fazer o mesmo aqui com a gente?
0: Pô, acabei de falar que dificilmente eu perco agora... Não vou conseguir.
1: Desafiado, eu vou o seguinte, calma. Você pode ir pensando, porque a gente tem mais tempo aqui de conversa.
0: É.
1: Eu vou enrolando, eu vou dando uma de Galvão Bueno junto com a Mini Ruth, com o Batista.
0: Tem interação isso. com a

0: Tem esse programa?
1: Não, temos no YouTube.
0: Mas a gente podíamos sugerir palavras aí.
1: Então peça, por favor, pode pedir.
0: Manda a palavra que eu faço uma no final do programa. Encerra o programa dando tchau e metendo as 4, 5 palavras que vocês falaram aí.
1: Jura?
0: As mais difíceis. Ah, eu quero amor. Porra, amor, porra. Ele sabe rimar com amor. O que que rima com amor?
2: Amor? Dor.
0: Dor. Tá bom.
1: Já mandaram uma palavra aqui. Mandaram javali.
0: Javali. É uma boa palavra. Anota aí. Anota
3: javali.
1: Javali. Muito obrigado.
3: É o apelido do Lucas.
1: Obrigado aí, tá bom? Obrigado.
0: É teu apelido?
3: Não vou usar,
0: meu amigo
2: Lucas. Você tava contando um negócio lá do Thiago Leifert.
0: Fala. Aí fiz a música, foi um sucesso. Um dia que eu fui na Globo pra fazer isso, um dia, eu fiquei 3 anos, 3 meses. Amém. Aí quando eu tava 1 ano e meio mais ou menos de casa, quase 2 anos de casa, eu já não aguentava mais fazer aquilo também, porque isso é que nem mágica, você fazer mágica todo dia, a mesma mágica. Aí eu falei pro Serginho, deixa eu trazer amigos. Aí comecei a levar muita gente no Altas Horas.
2: Eu não era seu amigo, então.
0: Quem? Eu. Não, eu levei os talentosos e tal. Aí eu...
2: O Batista é muito talentoso.
3: Ele é.
0: Muito talentoso. Não na comédia, mas ele é muito talentoso.
3: Ele faz até o teste de fidelidade, a cara do Oliver.
0: Pintou o cabelo agora, ficou uma coisa mais bizarra que eu já vi. Mas enfim, vamos mudar de assunto. Mas eu vi muito amigo que tava ali, o Niuagra foi, o Thiago Carvalho foi, o Cambota, o Marcinho Eiras, todo mundo, ai, cara, mas teve muita gente, não vou lembrar o nome de todo mundo agora. Mas enfim. E aí eu comecei a ter necessidade de pedir ajuda mesmo, porque, cara, eu não sou bonzinho, eu levei pra pedir ajuda mesmo. Um dos caras que eu levei foi o Vitor Sarro. O Vitor Sarro, levei o Rude ficou, eu levei o Vitor Sarro acabou ficando. E aí isso foram os dois que vingaram lá, ficaram um ano talvez, mas não tive um grande problema. Tive problema de não ir ao ar. Porque eu já tive dias infelizes de rima ruim, de expor um convidado, ver que o convidado ficou constrangido pra caralho. Porque foi só piada pela piada. Aí eu falava, Serginho, não bota isso no ar, não. Aí ficava uma semana
2: sem. Pô, ele tirava?
0: Quem
2: ficou constrangido?
0: Um monte de gente. Diga logo. Acho que eu vou contar minhas derrotas numa rádio desse ponto.
3: Você lembra da rima pra isso. Gente tentar adivinhar quem era?
0: Não lembro. São coisas que eu quero esquecer.
1: Ah. Mas ó, isso não é derrota, não. Isso é tentativa, mano.
0: Tentativa,
1: o humor é tentativa e erro.
0: Exatamente.
1: Você fez, não deu certo, tá na margem do erro.
0: Mas posso falar, em 3 anos, umas 4, 5 não foram pro ar.
1: É normal, pô. Mais legal ainda é o Serginho Grossman bancar e. Não, eu vou tirar da edição.
0: Não, teve umas que ele propôs, falei, vamos tirar, né? Ele já mandava mensagem pra mim, falou, essa não vai não, né? Eu falei, não vai.
3: Não.
1: Chefe bom, hein? Esses chefes todos que você teve, você também trabalhou com o Marcos Mion. Qual era o que você mais tinha problema, mais resistência? Ah, pô, eu dou ideia, não aceitam, pelo amor de Deus. Estão querendo que eu faça uma coisa que eu não quero.
0: Cara. O Legendários foi uma merda pra mim, mas não teve nada a ver com o Mion.
2: Superstição.
0: Foi superstição. Foi expectativa versus realidade. Eu criei uma expectativa, garoto novo, já com 30 e poucos anos, mas novo na comédia.
1: Claro,
0: não. Eu fui contratado no Legendário, vai fazer 20 anos, eu tava recém chegar na comédia. Meu primeiro contrato com TV foi o Mion que bancou. Falou, não, tem que contratar esse cara. E eu já tava na Record 1 ano, fazendo show do Tom, fazendo coisa, mas não tinha contrato.
1: Era cachê, né?
0: Era cachê.
1: Você ganhava.
0: Eu queria ter um contrato, entendeu? E no meu livro, Fede Mais, eu conto isso. Que eu fiz uma oração pra Deus, olha que louco isso. Eu fiz uma oração pra Deus, pro universo, pra aquela coisa toda, e falei assim, cara, a Bíblia diz que seja feita a tua vontade, mas eu já tava batendo na trave há 1 ano mais ou menos. Eu já tinha 2 anos de comediante, tava 1 ano batendo na trave, mas já vinha música com 15 anos batendo na trave. Minha banda nunca acontecia, nunca tocava na. Era sempre uma banda local que era muito sucesso, me sustentava, mas não era uma coisa carreira nacional. E eu trouxe esse trauma todo da banda pra comédia. Então, 1 ano de comédia significavam 16 anos de carreira, porque eu já tava com a banda e tal. E batendo na trave, eu lembro dessa oração de eu falar pra Deus assim, Deus, ainda que seja a tua vontade, não. Que se não for a tua vontade, cumpre a minha, porque eu tô com muita vontade de fazer de ser contratado por uma televisão e tal. E assim foi os 2 anos piores profissionais da minha vida, assim. Porque acho que é isso, eu acredito muito nisso, né? De você também respeitar o que o universo tem pra você. Você pede, você batalha, você vai atrás, mas tem coisa que é pra A e tem coisa que é pra B, se todo mundo, tudo fosse pra todo mundo. E aquele projeto especificamente, eu sinto que eu não tava pronto, sabe? Que foi uma forçação de barra também. Eu queria me juntar a um time que tinha um Mion, porra, já velho de guerra de televisão. Aí chegou a galera daquele Hermes e Renato, que também já faziam televisão há muito tempo. E Enfim, tinham grandes revelações como a Mia Mello e tal. Mas em via de regra, a maioria estava lutando, já tinha vindo da MTV e tal. Então eu não culpo o Mion, não culpo ninguém, cara. Eu acho que o universo me deu essa lição também, entendeu? E foram 2 anos de Record ali que eu fiquei por ali. Também não lamento, não. Foi bom.
1: E foi
0: ótimo. Um ano, talvez. Mas não tive um grande problema. Tive problema de não ir ao ar. Porque eu já tive dias infelizes de rima ruim, de expor um convidado, ver que o convidado ficou constrangido em cadeira. Porque tem isso também, né? O cara precisa ficar confortavelmente constrangido. Porque o alívio cômico do programa Altas Horas era você e o Vitor Sarro entravam. O Vitor anotava algumas palavras no quadro.
1: Não, esse quadro, ele é antes do Vitor. Eu cheguei na Globo, fiquei 3 anos e 3 meses vivo. Mas até na parte gravada lá de coisa, de mexendo, cara, o cara vai, faz o que tem que fazer. E sai de lá, cabeça erguida, e fala, cara, como é que ele dominou essa parada aí?
0: E faz anos fazendo, muito bem.
1: São anos, pô, o cara faz isso há 70 anos.
0: 70
1: anos. O cara é bom. Mas podia dar lugar pra gente nova também,
0: não, né? Não, você acha? Eu acho que não. Sim, quem vai estar... Ele abre
1: espaço. Ele deu espaço pra mim, porque sou novo no esporte.
0: Sim.
1: Entendeu? Nunca tinha feito esporte na Copa do Mundo. Pô, cara, é muito legal ser chamado. Você sabe que a gente se acostuma com o nosso texto e a gente entra no teatro.
0: Ele te chamou quando o Dolodum?
1: Depois do Olodum, eles me chamaram.
0: É sério, tinha uma escala, Olodum, depois Marrô, onde é que você tá,
1: Marrô? Meu amigo,
0: é. Marcelo Marrô.
1: E eu entrava com coisa na mão, porque no teatro já meio que domina, na televisão assim também, fazer a banda lá, é uma coisa comum, fazer uma música pro cara, eu vou conseguir fazer, então. Mas ser chamado ao vivo numa Copa do Mundo pelo Galvão, eu não esperava isso. Então eu posso falar que eu cobri uma Copa do Mundo com o Galvão ganhando.
3: Isso, zerou a vida, cara.
1: E aí eu vou mentindo de acordo com o meu interesse. Eu
0: mentindo?
1: Cobrir uma Copa do Mundo, né? Com o Galvão Bueno.
0: Sim.
1: É.
0: Mas cobri. Você não mentiu, você tá falando a verdade?
1: Tô falando a verdade. Eu tava lá, não tava lá. Tava em Osasco, vendo a torcida do Brasil.
0: Agora, falando em um senhor de idade da televisão brasileira, você também trabalhou com outro grande apresentador, que é o Serginho Groisman.
1: Isso.
0: E que você dividiu junto com o Victor Sarro. Vocês dois faziam as interações ali.
1: Isso.
0: Momentos de humor.
1: Ah,
0: só que deu problema, que eu sei.
1: Alívio cômico. Nunca deu problema, cara. Nunca. Duvido que tenha dado.
0: Não?
1: Mas pode perguntar, que aqui é um livro aberto.
0: Não, eu quero saber o dia que você foi improvisar a música e as pessoas ficaram realmente constrangidas. Porque o alívio cômico do programa Altas Horas era você e o Vitor Sarro entravam. O Vitor anotava algumas palavras no quadro.
1: Esse quadro, ele é antes do Vitor. Eu cheguei na Globo, fiquei 3 anos e 3 meses na Globo. Eu fui na Globo fazer um dia, o Serginho viu a gente, eu e o Capela. Falou, vocês são maravilhosos, vai no programa. Nós fomos. O Capela foi pra Fazenda na semana seguinte. E já tava escalado, todo mundo já sabe. A gente já sabia, mas não podia falar.
0: Claro.
1: Aceitamos o convite, fomos lá fazer o Serginho. Eu, num ato de meio que desespero, falei, pô, meu amigo tá pô, bombado. A gente passa por isso, né? De ver amigos muito próximos descolando e decolando. E a gente fala, caraca, é nessa hora que a gente toma coragem e fala, cara, preciso fazer alguma coisa também.
0: Sim.
1: Fazendo, não me chamaram. Tá? Depois já até chamaram, mas naquela época chamaram ele. Aí eu falei, pô, ele vai bombar e tal. E o Capela já na Fazenda, eu falei, cara, preciso fazer alguma coisa. Foi tão legal ter ido no Serginho. Eu falei, Serginho, eu tenho umas ideias. Aí ele falou, então vem aqui me mostrar.
0: Ele disse, fala garoto. Fala garoto.
1: Falou, vem aqui me mostrar. Eu falei, caraca, preciso ter as ideias agora, né? Porque o comediante tem isso também. Ele lança primeiro, né? E depois você vai pensar o que você vai falar. Cheguei lá, propus um monte de coisa e falou, puta, mas o que você consegue fazer no estúdio? Eu falei, consigo criar uma música na hora, se você quiser. Me dá palavras que eu crio música. Aí ele falou, ah, legal, vem fazer.
0: Porra.
1: Aí o primeiro dia seria com Suzana Vieira. Eu falei, ah, não quero.
0: Com a Suzana Vieira é bom não brincar.
3: Eu não tenho paciência pra quem tá começando.
1: Ela vai falar uma parada dessa pra mim e tal. Sei lá, fiquei com medo, apesar de eu admirar muito ela. Admiro, inclusive, essa coisa, essa espontaneidade dela. Enfim, no segundo dia que ele falou, ah, na semana que vem vem o Thiago Live. Eu falei, ah, Thiago Live, esse cara aí vai topar a brincadeira. Porque tem isso também, né? O cara precisa ficar confortável, claro, aceitando a zoação ali. E era uma música que tinha que ter piada, não é só fazer a música. A música tem que ter uma piada, tem que ser engraçada, senão você rima. Meu irmão, dificilmente eu perco uma rima, graças a Deus. Uou. Mas a rima com a piada...
0: É difícil,
1: cara. Tem que ter a piada.
0: Você conseguiria fazer o mesmo aqui com a gente?
1: Pô, acabei de falar que dificilmente eu pego agora...
0: Não vou conseguir.
1: Afinal, foi o seguinte, calma. Você pode ir pensando, porque a gente tem mais tempo aqui de conversa. Eu vou enrolando, eu vou dando uma de Galvão Bueno junto com a Mini Ruth, com o Batista.
0: Tem interação com a plateia esse programa?
1: Não, temos no YouTube. No YouTube,
0: se você quiser. Mas porque, gente, podíamos sugerir palavras aí.
1: Então peça, por favor, pode pedir.
0: Manda a palavra que eu faço uma no final do programa. Encerra o programa dando tchau e metendo umas 4, 5 palavras que vocês falaram aí.
1: Jura?
0: As mais difíceis. Eu quero amor. Porra, amor, porra. Ele sabe rimar com amor. O que rima com amor?
2: Amor? Dor.
0: Dor. Tá bom.
1: Já mandaram uma palavra aqui. Mandaram javali.
0: Javali. É uma boa palavra. Nota aí. Anota
3: javali.
1: Javali. Nota muito obrigado.
3: É o apelido do Lucas.
1: Obrigado aí, tá bom? Obrigado.
0: É teu apelido?
3: Não
0: vou usar, meu amigo.
2: Você tava contando um negócio lá do Thiago Leifert.
0: Fala. Aí fiz a música, foi um sucesso. Um dia que eu fui na Globo fazer isso, um dia, eu fiquei 3 anos, 3 meses. Aí quando eu tava um ano e meio mais ou menos de casa, quase dois anos de casa, eu já não aguentava mais fazer aquilo também, porque isso é que nem mais, você fazer mágica todo dia, a mesma mágica. Aí eu falei pro Serginho, deixa eu trazer amigos. Aí comecei a levar muita gente no Altas Horas.
2: Eu não era seu amigo então.
0: Quem?
2: Eu.
0: Não, eu levei os talentosos e tal. Aí eu...
1: Mas o Batista é muito talentoso.
3: Ele é.
0: Muito talentoso. Não é comédia, mas vezes. Ele é muito talentoso.
3: Ele faz até o teste de fidelidade, a cara do Oliver.
0: Então o cabelo agora ficou uma coisa mais bizarra que eu já vi. Mas enfim, vamos mudar de assunto. Mas levei muito amigo que tava ali. O Niuagra foi, o Thiago Carvalho foi, o Cambota, o Marcinho Eiras. Todo mundo. Ai, cara, mas teve muita gente. Não vou lembrar o nome de todo mundo agora. Mas enfim. E aí eu comecei a ter necessidade de pedir ajuda mesmo, porque, cara, eu não sou bonzinho, eu levei pra pedir ajuda mesmo. Um dos caras que eu levei foi o Vitor Sá. O Vitor Sá, levei o Rude ficou, eu levei o Vitor Sá acabou ficando. E aí isso foram os dois que vingaram lá, ficaram um ano talvez, mas não tive um grande problema. Tive problema de não ir ao ar. Porque eu já tive dias infelizes de rima ruim, de expor um convidado, ver que o convidado ficou constrangido pra cara. Porque foi só piada pela piada. Aí eu falava, Serginho, não bota isso no ar, não. Aí ficava uma semana
1: sem. Pô, ele tirava,
2: quem,
1: ele
2: quem,
1: tirava.
2: Quem ficou constrangido?
0: Um monte de gente.
2: Diga nome.
0: Acho que eu vou contar minhas derrotas numa rádio desse ponto.
3: Você lembra da rima pra isso. Gente tentar adivinhar quem era?
0: Não lembro. São coisas que eu quero esquecer.
1: Mas ó, isso não é derrota, não. Isso é tentativa, mano.
0: Tentativa,
1: é. Humor é tentativa e erro.
0: Exatamente.
1: Você fez, não deu certo, tá na margem do erro.
0: Mas posso falar, em 3 anos, umas 4, 5 não foram pro ar.
1: É normal, pô. Mas legal ainda é o Serginho Grosman bancar e. Não, eu vou tirar da edição.
0: Não, teve umas que ele propôs, eu falei, vamos tirar, né? Ele já mandava mensagem pra mim e falou, essa não vai não, né? Eu falei, não vai.
3: Não.
1: Chefe bom, hein? Esses chefes todos que você teve, você também trabalhou com o Marcos Mion. Qual era o que você mais tinha problema, mais resistência? Pô, eu dou ideia, não aceitam, pelo amor de Deus. Estão querendo que eu faça uma coisa que eu não quero.
0: Cara. O Legendários foi uma merda pra mim, mas não teve nada a ver com o Mion.
2: Superstição.
0: Foi superstição. Foi expectativa versus realidade. Eu criei uma expectativa, garoto novo, já com 30 e poucos anos, mas novo na comédia.
1: Claro, não.
0: Eu fui contratado no Legendário, vai fazer 20 anos, eu tava recém chegar na comédia. Meu primeiro contrato com TV foi o Mion que bancou. Falou, não, tem que contratar esse cara. E eu já tava na Record há um ano, fazendo show do Tom, fazendo coisa, mas não tinha contrato.
1: Era cachê, né?
0: Era cachê.
1: Você ganhava.
0: Eu queria ter um contrato, entendeu? E no meu livro, Fede Mais, eu conto isso. Que eu fiz uma oração pra Deus. Olha que louco isso. Eu fiz uma oração pra Deus, pro universo, pra aquela coisa toda. E falei assim, cara, a Bíblia diz que seja feita a tua vontade. Mas eu já tava batendo na trave há um ano, mais ou menos. Eu já tinha 2 anos de comediante, tava um ano batendo na trave, mas já via música com 15 anos batendo na trave. Minha banda nunca acontecia, nunca tocava na. Era sempre uma banda local, que era muito sucesso, me sustentava, mas não era uma coisa que caria nacional. E eu trouxe esse trauma todo da banda pra comédia. Então, um ano de comédia significavam 16 anos de carreira, porque eu já tava com a banda e tal. E batendo na trave, eu lembro dessa oração de eu falar pra Deus assim, Deus, ainda que seja a tua vontade, não, que se não for a tua vontade, cumpre a minha, porque eu tô com muita vontade de fazer de ser contratado por uma televisão e tal. E assim foi os 2 anos piores profissionais da minha vida, assim, porque acho que é isso, eu acredito muito nisso, né, de você também respeitar o que o universo tem pra você. Você pede, você batalha, você vai atrás, mas tem coisa que é pra A e tem coisa que é pra B, se todo mundo, tudo fosse pra todo mundo. E aquele projeto especificamente, eu sinto que eu não tava pronto, sabe, que eu fui uma força Coração de Barra também, eu queria me juntar a um time que tinha um Mion, porra, já velho de guerra de televisão. Aí chegou a galera daquele Hermes e Renato, que também já faziam televisão há muito tempo. E, enfim, tinham grandes revelações, como a Mia Mello e tal. Mas em via de regra a maioria tava lutando, já tinha vindo da MTV e tal. Então eu não culpo o Mion, não culpo ninguém, cara. Eu acho que o universo me deu essa lição também, entendeu? E foram 2 anos de Record ali que eu fiquei por ali, e também não lamento, não. Foi bom.
1: E foi ótimo pra sua trajetória, até porque você foi cada vez ficando mais famoso, mais reconhecido, mais admirado.
0: Pô, inclusive... essa é a tua vida, né? Tipo, essa é a tua. Eu tô me sentindo meio que homenageado aqui.
2: É. Arquivo
1: confidencial. Super arquivo confidencial. Eu agradeço essa figura aí, ó. Eita, super Marcelo. Mas o Marcelo Marrom, eu quero entender uma coisa. Porque chegou até mim aqui através da pauta de que você participou de um grupo de comédia de comediantes negros. E me disseram que você foi expulso do grupo. Que história é essa? Eu quero entender. Mas não precisa responder agora. Mas antes eu quero dar uma olhada na nossa enquete do dia. Se pegassem o seu celular, o que é que eu ia encontrar? A gente fez essa enquete pensando aí no caso do Nicolas Ferreira e do Daniel Vorcaro. Manda pra gente aqui no WhatsApp 011 97221 1001.
2: Batista. E o Xandão também.
1: O Xandão também.
2: O Pedro Gomes falou aí, a ver que eu tô pedindo dinheiro. Sabe aquele cara tentando dar uns golpes? Ô, me arruma uma grana aí e tal.
3: Deus é mais. O André Silva mandou o seguinte: eu descobri que eu visualizo a mensagem, respondo mentalmente e acabo não respondendo.
1: Eu faço muito isso.
3: É? É mancada.
2: Meus filhos fazem isso muito comigo. Gabriel Santos, o pior é se dessem uma olhada no histórico de pesquisa do Google.
1: Por isso que eu uso sempre a aba anônima. Muito melhor.
3: Incógnito. Olha, inteligente.
1: Bom, então vamos voltar aqui para nossa entrevista de hoje com um convidado mega especial, Marcelo Marrom. Ele que está contando sobre a sua história, sobre a sua carreira. E antes de irmos ao break, eu fiz a pergunta. Eu quero entender melhor, Marcelo Marrom. Você fez parte de grandes grupos de humor, né?
0: Sim.
1: E aí teve uma briga, né?
0: Não, você então, saiu. Mas
1: não, calma. Fica tranquilo.
3: Para.
1: Eu falei de briga. Já que eu falei de briga, vamos para aquele momento onde nós aqui do nosso estúdio.
2: Nós não.
3: Nós não.
2: Nós não, eu, porque só eu trabalho nessa porcaria. Porque só eu que apresento melhores momentos, eu que tenho que ir pra rua fazer entrevista.
3: É que você tem que aproveitar, tá mais perto da aposentadoria,
1: calma,
3: né?
1: Calma, vocês não deixaram eu terminar de falar. Eu vou falar que nós aqui, nós somos a favor da briga, do circo pegando fogo.
3: É verdade.
1: Que a gente quer saber o que é que o pessoal da rua acha. É. Pra isso, o Marcelo Batista tem o seu próprio quadro, que é o...
2: Briga.
1: Solta aí, vamos ouvir.
2: O Sobremesa hoje foi pras ruas pra fazer a seguinte pergunta. Todo mundo sabe que torcedor de time de futebol é chato pra cacete. Mas a pergunta de hoje é: qual é a torcida mais insuportável? Bora lá saber? Opa, qual o seu nome?
4: Mariana.
2: Mariana, para que time você torce?
4: Flamengo.
2: Mas a nossa pergunta é a seguinte: qual a torcida mais insuportável do país?
4: Bando de loucos corintianos. São chatos pra caramba, não respeitam, né, as pessoas, ficam gritando, fazendo agazarra, são horríveis.
2: Mas a torcida do Flamengo também não faz isso?
4: Não, mas fazemos com respeito, respeitamos as diferenças.
2: Se o próximo entrevistado for um corintiano, o que você tem a dizer pra ele?
4: Eu quero que se lasque, tô nem aí.
2: Amigo, qual o seu nome?
5: Fabiano.
2: Que time você torce?
5: Corinthians.
2: Corinthians, era você mesmo que eu queria. Já tá falando vai Corinthians sem eu perguntar nada. Acabei de falar com uma flamenguista, ela disse que os corintianos são os torcedores mais insuportáveis do Brasil.
5: Também esses bandos de urubus, ainda bem que mora no Rio, né?
2: E Fabiano, e se o próximo entrevistado for um palmeirense, o que você tem a dizer pra ele?
5: É, manda essas porcadas tudo pra lama mesmo, que é o lugar deles. Tudo pro inferno também, nessas porcadas.
2: Vai Corinthians! Eu tô aqui com o Manuel. Manuel é palmeirense. Corintiano ali falou: essa porcada tem tudo que ir pro inferno, tem que ir pra lama mesmo. E aí?
6: Lógico, mano. Os caras tão tudo irritados, né? Nós viramos o papa tudo nos últimos tempos, ganhamos todas.
2: E pra você, qual a torcida mais insuportável do país?
6: São Paulo é insuportável, mano. Vive do passado e acha que são glorioso. Isso irrita demais.
2: Se o próximo agora for um São Paulino, que você tem pra dizer pra ele?
6: Pô, mano, vai fazer doação pro time pra ver se ele ganha alguma coisa pra matar essa tristeza de vocês estar dando na telha isso aí.
2: Agora, agora você falou comigo que eu sou São Paulino, cara. Nós temos 3 Mundial. E aí, o Palmeiras não tem nenhum, cara.
6: Pô, mano, vocês vivem do passado, cara. Vamos pro presente. Vamos ver se vocês ganham alguma coisa aí.
2: Mas você me respeita, cara. Que isso, pô?
6: Lógico, tô te respeitando, mas fazer o quê? Seu time tá uma desgraça.
2: É, então é isso. Eu tô sentindo que ele tá me respeitando mais ou menos. Antes de eu apanhar de um torcedor aqui na rua, eu vou ficando por aí, né? E mais uma vez, a conclusão que a gente chega é que não concluímos absolutamente nada. Eu volto com vocês aí do estúdio, Sobremesa TMC.
1: Esse foi o briga.
3: Muito bom, hein?
1: Batista, você também é suicida, hein? Você foi no meio das ruas pra falar de futebol?
2: Sim.
1: Pelo amor de Deus.
3: Como é que você apanhou?
2: Sim.
1: E vai Curitiba, que respeita.
3: Vai Curitiba, que eu sou corintiana, maloqueira, sofredora. O que que foi? O maluco vai ficar putaço já.
1: Não, fica putaço, não respeita aqui, tá bom? Pelo amor de Deus, a gente não pode levantar bandeira nenhuma se fosse pra falar de qualquer time.
2: Absolutamente nada. Eu volto com vocês aí do estúdio. Sobremesa TMC.
1: Esse foi o briga.
3: Muito bom, hein?
1: Batista, você também é suicida, hein? Você foi no meio das ruas pra falar de futebol?
2: Sim.
1: Pelo amor de Deus, como é que você apanhou?
2: Sim.
1: E vai Curitiba, que respeita.
3: Vai Curitiba. Vai Curitiba, que eu sou corintiana, maloqueira, sofredora. O que que foi?
2: Torce pro Botafogo.
1: Botafogo melhor, tá bom? Só queria dizer isso. Saiu o milionário e agora a gente vai dar jeito nessa aí.
2: Não é possível.
1: Botafogo é o resumo do brasileiro. A gente pode ter dinheiro e não sabe o que faz, entendeu? É. Mas agora tá voltando, o time bom vai.
2: Quem? Nem eu,
1: Batista.
3: Briga.
1: Quem é que ganhou do Paris Saint-Germain?
2: Mas isso é mesmo.
1: Quem é que ganhou? É só uma pergunta.
2: Foi.
1: É uma pergunta de sim ou não. É uma pergunta de quem é que ganhou do Paris Saint-Germain?
2: Foi o Botafogo.
1: Obrigado.
2: É a mesma chance. Eu tenho chance de pegar uma mulher bonita? Tenho. Mas é muito raro.
1: Não. Entendeu? Não. Botafogo ganhou do Paris Saint-Germain. Então sim, se prepare, Paris Saint-Germain. Voltamos agora com a nossa entrevista sem briga.
3: Você foi o que mais se estressou, meu filho.
2: Ele ficou triste. O Marrom tá triste porque ele não ouviu o quadro.
0: Não, pô, tu não tem fone pro convidado. Tô elogiando a rádio, não tem um fone.
2: O diretor José, ele xinga muito
3: ele
2: a gente. Então o convidado não é obrigado a passar pelo que a gente passa.
0: Ah, entendi. É pra me poupar, então.
1: Mais ou menos isso. Vou te poupar. Eu quero saber agora, a PPP, virou uma PPP?
0: Fazia muita piada com essa temática, Preto. E aquelas piadas, elas me distanciavam um pouco, me curavam um pouco também no palco, me distanciavam de uma realidade que é como se já fosse saudável falar, já não doesse tanto, entendeu?
2: A causa, né?
0: Então eu conseguia fazer piada, coisa que acontecia comigo, eu tinha direito de contar, e tenho direito de contar ainda. Então, eles achavam que eu reforçava mais o racismo do que defendia, entendeu? Ficou uma coisa assim no grupo meio... Já era uma coisa meio... Aí um dia eu botei uma piada lá, que era... Cara, que não tinha nada a ver com preto e branco. Era uma piada sobre... era na eleição, uma eleição passar muito tempo, o Ibope tava errando muito. Então, muita gente fez meme. Segunda margem de erro do Ibope,
2: sim.
0: Regina Casé é a irmã gêmea da Bruna Marquezine. Segunda margem de erro do Ibope. E aí tinha uma mulher... E num riacho muito feio, uma mulher muito fora das proporções, assim, que a sociedade coloca como filezinho. Olha que filezinho, ela não era um filezinho. Uma mulher de costas.
3: Não era um boi inteiro.
0: Uma mulher, um cara muito magro, mas muito magro. Mas o principal era o rio, que era muito feio. E botaram Lagoa Azul. Segunda margem de erro do Ibope. Então não era uma piada.
1: Essa é genial. A Lagoa Azul.
0: Não era uma piada sobre preto ou branco, mas a mulher era negra. Uma mulher. Aí eu botei no grupo rindo pra caraca. O Ibope tá rindo pra caramba mesmo. E aí foi o suficiente pra galera falar: porra, mas você tem que respeitar essa mulher preta. Eu falei: caraca, tem mesmo, desculpa. Eu não sabia que. Eu sabia que ela era uma piada sobre a margem de erro, porque Lagoa Azul é feito por dois louros. Uma lagoa maravilhosa. Enfim.
1: A brincadeira era com a lagoa em si.
0: Era com a lagoa, mas eles acharam que não era. Aí
3: levaram mal.
1: E às vezes não dá pra você explicar.
0: Aí pra ficar explicando também, aí, cara, o cara que me tirou do gol é um cara muito conhecido, um cara muito querido por todo mundo. E por mim também. E
1: Lazinho, ele foi... Lazinho é foda. Lazinho é foda, né, Mauro? Lazinho é que ele gosta, né? Mas ele gosta dessas piadas.
0: Ele veio com jeito pra falar comigo, mano, você não quer dar um tempo no grupo?
1: O Lazinho respirou e falou: que tal dar um tempo no grupo?
0: Porque tinha um monte de preto famoso, muitos pretos famosos, muitos pretos anônimos também, mas a intenção era maravilhosa, de a gente virar uma coisa, de se ajudar e tal, e eu cagando tudo, como sempre.
1: Ah, você foi fazer piada.
0: Gente, aí eu falei, porra, cara, aí sabe quem me defendeu, cara, quem? Eu guardo com carinho assim, o Yuri Marçal.
1: Sim,
0: ele era do grupo

0: também, ele nem tinha a força que ele tem hoje, que isso já tem muito tempo. Mas ele falou, ele foi peitor, ele falou, gente, cuidado também pra gente não virar uma delegacia de nosso olhar não ser um olhar tão crítico que a gente. Que seja um grupo, caraca, será que eu posto lá? Porque. Caraca, também não foi nada demais. Tá? E aí ele veio em minha defesa e criou uma discussão maior ainda, ficou, não, mas a gente tem que respeitar os nossos, e aí, no meio daquela discussão, eu só vi o Azim me chamando no privado, falando, mano,
1: sai, melhor sair, vai lá.
0: É, dá um tempinho, porque, pô, você, porque também não foi a primeira vez, eu já tinha ido lá, defender posições, defender como mano, Black Money e tal, já tinha defendido posições contrárias ao que a galera pensava.
1: E mas isso, o cara, se foi uma piada.
0: É, o ápice foi uma piada, mas eu tava lá pra aprender também, e aí sei. Eu parei de aprender.
2: Cara, a gente tá
0: assistindo
2: Lagoa Azul, nunca mais viu.
0: Algum problema? Quando passa Lagoa Azul até hoje na Globo, na sessão da tarde, fala: não, Lagoa Azul não!
1: Vou te falar, gente, vamos lembrar de uma coisa? É piada, cara. Você tem o direito de não gostar, tem o direito não, de
3: se ofender. Hoje em dia.
1: Mas é que, cara, a gente precisa entender uma coisa: é piada. Se ela tá realmente te afetando alguma coisa, não tem problema nenhum. Você pode se ofender e falar: pô, não gostei da piada, não foi legal. Não tem problema nenhum, fala mesmo. Tem que falar. Agora, vamos lembrar? Uma piada.
0: É, mas eu acho que a galera também entrou numa de discutir textos antigos meio. Acho que foi uma gotinha d'água, entendeu? E o sinceramente, eu tô defendendo o Lázaro, mas ele foi muito gentil, ele falou, Marrom, é que assim, o que você vive, não te, o que você diz, não te causa dores. Mas o coleguinha do lado tá sentindo essa dor. E eu achei de muita sensibilidade dele falar isso pra mim.
1: Demais.
0: Porque eu falei, cara, ele tem razão, porque se eu também tô toda hora futucando um assunto e tá provocando uma dor, uma coisa, vamos conversar sobre essas dores, vamos, né, evoluir, porque grupo de discussão, gente, é pra evoluir. Se for pra ficar no mesmo lugar, todo mundo com a mesma opinião, é, tá, mas aí ele achou por bem, eu falar, ó, se afasta um pouco, daqui a pouco você volta, aí o convite pra voltar, isso tem uns 8 anos, não chegou ainda, vou voltar.
1: Vai chegar, fique tranquilo que vai chegar.
0: Mas eu tô esperando, toda vez que eu vejo ele na televisão, falar, ele vai me chamar,
1: vai.
0: Ele tá gravando essa cena da novela, mas quando acabar, ele vai.
2: Alô, Lázaro, manda o convite.
3: Eu tava falando aqui no começo que o Marrom é um grande compositor.
1: Demais.
3: Ele tem grandes sucessos, né?
0: É, uns dois.
3: Não, mas uma a Mini Gucci conhece, né?
2: Conhece.
3: Ô.
2: Vambora, então.
3: Essa você cantou nas micaretas da sua vida aí.
1: Ó, eu quero ver que música é essa.
3: Você vai ver.
0: Ah, cara, tem uma música de um grupo paulistano chamado Inimigos da HP.
1: Claro.
2: Adoro.
1: Muito famoso.
0: Que é muito famoso. E eles gravaram. Eu dei a sorte de ser gravado por eles. Já foi gravado pelo Padre Fábio de Mello, pela Luciana Mello, pela KLB, por tanta gente que
1: legal,
0: né, nem cabe aqui a lista. Já acabou. eu prefiro achar que não cabe. Mas o sucesso, que todo mundo sabe cantar quando eu toco, é essa música do Inimigo, que é de mais ou menos assim. É. Meu amor foi embora, por isso eu não tava legal. Os meus amigos só queriam levantar o meu astral. Eu não sei tocar minha música. Fala pra

0: Hoje eu só quero beijar, aqui no sobremesa. Vamos lá pra próxima música.
1: É, porra, essa música fez sucesso, me deu uma bela grana. E é uma coisa que eu nem considero que foi eu que fiz. Deve ter sido uma epifania divina, já que eu sou, me sinto tão conectado com o divino, falo muito disso.
0: Muito bem.
1: Porque uma letra que diz Lalaiá, Lalauê, eu vou beijar quem? Você. É uma pobreza do cara. Mas não tinha outra rima, não tinha outra coisa. Então, mas essa eu fiz a poder de vinho.
0: A poder de vinho?
1: É, eu tomo vinho. Entendi. Tem música que é feita a poder de maconha.
0: Entendi.
1: Que aí vai, leva pro outro lugar. Tem muita música que você escuta até hoje que foi feita com mal, o cara fumou. Eu falo agora, vocês percebem. Você nunca percebeu que nunca ninguém falou. Mas a partir do momento que eu falo, o negócio fala assim: ele tem razão, maconhou pra fazer.
0: Tá,
1: tipo, sabe aqui, eu tenho uma listinha, mas vou fazer algumas.
0: Vamos ver.

0: maconha nessa merda. Porque para pra pensar, tem uma boletinha. Ela entra na cozinha e fala, puta, eu vou fazer um chocolate. É pra quê? É larica já, mas é pra madrinha. Eu nem sabia que borboleta era batizada, mas é sapo. Entendeu? E a música continua, poti, poti, o que é poti, poti? Você vê uma menina bonita igual a Mini Ruth passando, você fala, poti, poti. Não, você não... é uma coisa que nem existe. Outra que tem maconha, essa aqui, vê se não tem.
1: Eu não sei dizer o que quer dizer. O que vou dizer?
0: Então cala a boca, caralho! Se você que tá dizendo não sabe, imagina eu que tô ouvindo. Ô, minha amiga, essa é minha amiga, ó.
2: Qual letra?

0: só. Andar sem rumo. Não, é tóxico, velho. É muito tóxico.
1: Marcelo Marrom, é tóxico,
0: muito tóxico.
1: Muito bom. Muito
2: ô, Marrom, nós, infelizmente, estamos chegando perto do final do programa.
0: Eu nem falei do meu espetáculo ainda direito.
2: Pois é, então chegou a hora de você falar mais. Tem música no seu espetáculo dia 18?
0: Tem cupom especial. Mas deixa eu falar o que é o Não Durma Antes de Sonhar. Se você já me viu no, sei lá, Preto Combina com Tudo, meu primeiro espetáculo, depois o Comédia Preto e Branco, eu e o Capela, depois daí é necessário,
1: quem,
0: antes
1: quem fazia tudo. O Preto no Comédia
0: Preto e Branco, eu fazia o Preto, o Capela fazia o...
1: Ah.
0: O bom. Por que você... Eu fazia parte do Preto, cara. Você para, tem muita gente que fica na dúvida.
1: Tá.
0: É... Deixa eu ver, fiz o Extrema Nesse Ser Feliz, tá no YouTube. É, o terceiro melhor show de comédia do planeta tá no YouTube. Esse show é incrível, faço com a banda e tal, é muito legal. Muito
2: bom, eu fui ver no Teatro UOL. Muito bom.
0: É, muito bom, cara. Mas agora chegou a hora de mostrar o Não Durma Antes de Sonhar, é o meu melhor produto. E não é a expectativa sua que vai, o show tem que ser. Cara, eu vou sair de lá impactado. Se a gente não atender a tua expectativa, vai ser muito frustrante pra mim. Você terá o teu dinheiro de volta. Talvez não. É, melhor não.
2: Vá.
0: Porque é muito impactante, cara. É muito impactante. É um show que a galera ri pra caramba. Passa 2 minutos, estão. Mas não é chorando, tipo assim, me derramando, olha ele. Agora tem que ir pra terapia. Não. É sensível, é um espetáculo sensível. E fala de resiliência. Eu falo como eu fui no Jô 5 vezes. Antes de ir a primeira vez, 15 anos sonhando sem desistir. Isso tudo eu vou mostrando os atropelos da vida e as coincidências. Eu não acredito mais em coincidência. Agora é sincronicidade do universo,
2: que
0: né?
2: Bonito.
0: O universo me proporcionou tanta coisa assim que tava na minha cara, só fui ver depois e tal. Então a gente vai falar sobre tudo isso, sobre as sincronicidades do universo, que acontece todo dia com todo mundo. E a partir do momento que você liga a tua sensibilidade pra isso, você fala, ih, tá acontecendo comigo, cara.
2: Que legal.
0: Desde o númerozinho da hora, junto, que é o que mais falo, né? Eu vi a hora lá, tava dando 11:11, ou agora são 13:13. Desde isso, como coisas que vão te alimentar a vida e coisas que vão te sustentar a vida. Então é um espetáculo cheio de momentos lúdicos, vamos dizer assim. Que bonito. Você vai sair de lá sonhando, voltando a sonhar. Não durma antes de sonhar, dia 18, no Teatro
2: Bradesco. Dia 18 de outubro.
0: De outubro, que é um teatro enorme.
2: Sim.
0: Entendeu? Que eu preciso da ajuda dos amigos. Por isso que eu tô aqui
2: divulgando. Vamos divulgar. 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
2: Meu Deus.
0: Entendeu?
2: Do céu.
0: E eu fiz isso porque eu tô na rádio, que a primeira rádio que eu tô vindo divulgar, eu falei com a minha equipe, cara, tem que ter. Eles falaram, mas não pode, o máximo é 45. Eu falei, não, vai para TMC e vai durar 24 horas esse link.
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0: E agora,
2: Marrom, o Batista me lembrou bem. Como é que é o Batista? Oh. A gente fez um desafio pro Marrom.
3: A gente desafiou o Marrom pra ele criar uma música na hora com palavras aleatórias.
2: Era o que ele fazia no programa Altas Horas.
3: Exato.
2: Lá pro Sérgio Grosma. Ele vai fazer aqui no Sobremesa.
1: O pessoal mandou pelo YouTube, a gente escolheu mais algumas. E tá aqui, você quer que eu segure aqui assim?
2: Cara, quer que fale as palavras
0: que,
2: antes?
0: Não, eu quero só ler, porque essa letra, né, de quem faltou a quarta série.
3: É o Lucas Jorge, a letra dele
0: é Pedro. Penhasco, corretor de imóveis, Rodrigo Alvarez, Marcelo Tais,
1: Covid...
0: Luana Piovani, aleatório.
1: É, claro.
0: Fiuk, tá bom.
1: Você é bom.
0: Tá bom.
2: Vamos então à música improvisada com Marcelo Marrom. Então, Marcelo,
1: vai, a gente...

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2: Muito bom dia, uma ótima quarta-feira para você que sintoniza a TMC. Hoje é dia 16 de setembro. Seja muito bem-vindo e muito bem-vinda ao Amanhã TMC. Eu sou o Diego Andrade e te faço companhia ao vivo até às 5 da manhã. Aqui no Amanhã TMC você fica por dentro de tudo que aconteceu de mais importante no noticiário do Brasil e do mundo, além de saber das primeiras notícias que vão impactar aí a sua quarta-feira. O WhatsApp está aberto para você participar, manda sua mensagem, comenta sobre as principais notícias aqui do Amanhã TMC no 119-7221-1001. Vamos às principais manchetes do programa de hoje. O Supremo Tribunal Federal encerrou a sessão que discutiu se os casos envolvendo Alexandre de Moraes e André Mendonça devem tramitar juntos ou separados. O placar ficou em 4-3 pela tramitação separada. Votaram nesse sentido Edson Fachin, André Mendonça, Luiz Fux e Carmen Lúcia. Cristiano Zanin, Alexandre de Moraes e Gilmar Mendes defenderam a análise conjunta. Flávio Dino retirou o voto que havia apresentado e pediu vista do processo. Com isso, o julgamento foi suspenso e deverá ser retomado posteriormente. A sessão não decidiu sobre a abertura de investigação contra Moraes, mas apenas sobre a tramitação dos procedimentos. O ministro Flávio Dino sugeriu que o discurso da ministra Carmen Lúcia no Supremo Tribunal Federal seja enviado ao presidente Lula e ao Itamaraty. Segundo Dino, a fala pode ajudar a abrir um diálogo entre o STF e a Suprema Corte dos Estados Unidos. Carmen Lúcia pediu desculpas pelo mal-estar causado pelas recentes disputas internas do Supremo e disse estar constrangida com a situação. Dino também mencionou uma possível conversa entre o presidente do STF e o chefe da Suprema Corte americana. Lula afirmou que nenhum ministro do Supremo Tribunal Federal está acima da lei e defendeu que eventuais suspeitas contra integrantes da corte sejam investigadas sem distinção. No Jornal da Record, o presidente também defendeu uma reforma no judiciário com mudanças nos critérios de escolha e no tempo de mandato dos ministros. As declarações ocorreram após a sessão do STF, que terminou sem definir como serão analisados os casos de Alexandre de Moraes e André Mendonça. A senadora Damaris Alves pediu que o ministro Alexandre de Moraes renuncie ao Supremo Tribunal Federal e afirmou que ele deveria ter deixado o cargo até às 6 horas da tarde desta terça-feira. A declaração ocorreu durante o julgamento que discute uma possível investigação contra Moraes. Damaris e outros parlamentares também criticaram o bloqueio de acesso ao STF durante a sessão. Eduardo Bolsonaro afirmou que pretende levar às autoridades dos Estados Unidos registros da sessão do Supremo Tribunal Federal sobre o ministro Alexandre de Moraes. Segundo ele, o objetivo é pressionar por uma nova rodada de sanções contra o ministro. A iniciativa ocorre após o STF discutir nesta terça-feira a investigação sobre Moraes e suas relações com o banqueiro Daniel Vorcaro. O governo federal renegociou dívidas de 7 empresas envolvidas na Lava Jato e reduziu em R$1,2 bilhão os juros cobrados nos acordos de ressarcimento. Segundo a Controladoria Geral da União, não houve perdão das dívidas. O órgão afirma que os acordos mudaram o cálculo dos juros e permitiram o uso de créditos tributários para quitar parte dos valores. O corpo da brasileira Gabriela Eloriaga, de 26 anos, foi encontrado nesta terça-feira em uma lagoa na região de Veneza, na Itália. Ela estava desaparecida desde sábado, após a lancha em que estava com o marido ser atingida por um táxi náutico. O marido de Gabriela, o italiano Sam Michelli, também morreu após o acidente. As autoridades investigam o piloto do táxi náutico por homicídio náutico, após suspeitas de que a embarcação estivesse acima da velocidade permitida. Vamos ao noticiário internacional. O presidente da Ucrânia, Volodymyr Zelensky, afirmou que o avião presidencial foi alvo de drones russos em duas ocasiões, enquanto sobrevoava a Moldávia. Zelensky também relatou um ataque russo contra um trem de passageiros próximo à Polônia e disse que os episódios fazem parte de uma estratégia de intimidação contra líderes que apoiam a Ucrânia. E um Boeing 737 da companhia Sepahan Airlines perdeu um pneu do trem de pouso logo após decolar no Irã. A aeronave precisou retornar ao aeroporto de Mashhad e fez um pouso de emergência. Durante o pouso, parte do forro do teto caiu sobre os passageiros. Apesar do susto, ninguém ficou ferido e todos foram retirados da aeronave com segurança. E o governo Trump pretende fechar um acordo de US$2,8 bilhões para vendas para vender bombas a Israel. O pacote inclui 40 mil bombas de grande porte, segundo uma autoridade americana. O armamento já foi usado por Israel em Gaza e no Líbano. A proposta ocorre enquanto cresce nos Estados Unidos a parcela da população que considera excessivo o apoio de Washington ao governo israelense. Muito bom dia a você que sintoniza a TMC. Vamos à previsão do tempo para todo o país nesta quarta-feira. Em Curitiba, o sol divide espaço com as nuvens, sem chuva, máximas de 18 e mínimas de 11 graus. Em São Paulo, dia nublado com possibilidades de garoa de dia e à noite, máximas de 18 e mínimas de 13 graus. Já no Rio de Janeiro, o sol aparece entre nuvens, pode chover durante o dia, máximas de 22 e mínimas de 18 graus. Em Belo Horizonte, dia de sol com nuvens, pancadas de chuva à tarde e à noite, máximas de 28 e mínimas de 16 graus. Em Brasília, o dia de sol com nuvens, pancadas de chuva à tarde e à noite, máximas de 31 e mínimas de 18 graus. E para fechar em Recife, o sol aparece entre nuvens, chove rápido durante o dia e à noite, máximas de 29 e mínimas de 23 graus. Antes de acontecer o julgamento da relação entre Moraes e Daniel Vorcaro no Supremo Tribunal Federal, o ministro Gilmar Mendes solicitou uma questão de ordem para um julgamento conjunto com a conduta do ministro André Mendonça na condução do caso Master. O placar terminou em 4 para manter as separadas as análises, a 3 para juntar. O Murilo Hernandes traz todos os detalhes.
3: O julgamento começou pela manhã com a abertura feita pelo presidente do STF, Edson Fachin, seguida da leitura do relatório das manifestações dos envolvidos. Antes dos votos, os ministros protagonizaram uma longa discussão sobre a condução dos processos. Fachin rebateu críticas de Gilmar Mendes e Flávio Dino e afirmou que não havia avocado os autos. O ministro André Mendonça também se manifestou e explicou as circunstâncias em que o processo chegou à presidência do Supremo. O ministro Nunes Marques se declarou impedido e Dias Toffoli declarou suspeição e não participação da votação. Na retomada dos trabalhos, Fachin apresentou o primeiro voto e defendeu que os processos envolvendo o ministro Alexandre de Moraes e André Mendonça tramitassem separadamente.
4: Portanto, o voto pela não acolhimento da questão de ordem.
3: Flávio Dino abriu a divergência e defendeu que os dois casos fossem analisados conjuntamente. O ministro Cristiano Zanin e Alexandre de Moraes acompanharam essa posição. O ministro André Mendonça e Luiz Fux seguiram Fachin pela separação dos procedimentos. Ao longo da sessão, o debate ficou cada vez mais acalorado. Gilmar Mendes e André Mendonça chegaram a trocar críticas durante uma discussão no plenário. Depois do bate-boca, o ministro Flávio Dino pediu vista. O ministro afirmou que precisava interromper a sessão diante do clima instalado no plenário. Mesmo após o pedido de vista, Carmen Lúcia apresentou seu voto e acompanhou Fachin pela tramitação separada.
5: E já adianto que estou acompanhando a posição de Vossa Excelência pela singela circunstância. Eu sou deferente e alguns dizem que eu sou ritualística e institucional em excesso.
3: Com voto da ministra, o placar formal ficou em 4-3 pela separação dos casos. Fachin, Mendonça, Fux e Carmen Lúcia votaram pela tramitação separada. Gilmar Mendes, Zanin e Moraes defenderam a análise conjunta. Flávio Dino também havia votado pela reunião dos processos, mas o voto não entrou no placar formal porque o ministro pediu vista antes da proclamação do resultado. Agora, o julgamento fica suspenso até a devolução do processo por Flávio Dino.
2: A reportagem da TMC no Rio de Janeiro foi às ruas descobrir se o público consegue entender os termos técnicos da sessão do Supremo Tribunal Federal. A repórter Rebeca Renzi traz os resultados.
6: A cobertura especial da sessão do STF para a abertura de uma investigação contra o ministro Alexandre de Moraes gerou muita repercussão. No entanto, a linguagem técnica utilizada pelos ministros do Supremo Tribunal Federal pode gerar confusão para quem acompanha a corte. Fomos às ruas descobrir se o público entende o que está sendo dito.
7: Poderiam falar de uma forma para a gente poder entender, né? Já que eles falam no linguajar deles, a gente não entende nada e fica tudo por igual.
8: Poderia. Se está aberto para o público, para a imprensa, para todos verem, deveriam falar de uma maneira que a gente pudesse entender melhor, né?
9: Sem dúvida, porque senão poucos vão entender. Mas até onde eu estou escutando e acompanhando, estão querendo livrar o cara ainda, mas...
10: Eles falam e no final eles não falam nada.
6: Por isso, a reportagem da TMC preparou um glossário explicando alguns termos jurídicos. Veemência é utilizado quando um advogado argumenta com força, intensidade e firmeza. Transitado em julgado é quando uma decisão de um juiz ou tribunal se torna definitiva e não pode mais ser contestada por nenhum tipo de recurso. Juiz de garantias é o juiz responsável pelo controle da legalidade de uma investigação. Data vênia é dada a licença ou com a devida permissão. Comarca significa região geográfica ou território onde um juiz de primeiro grau exerce a sua jurisdição, ou seja, o poder de julgar. Foro privilegiado é um mecanismo que afirma que certas autoridades públicas só podem ser julgadas por tribunais superiores, como o STF. Nulidade é a invalidação de um ato jurídico que não produz efeitos legais por apresentar algum erro grave. E já documento apócrifo é um documento que não possui assinatura, autoria identificada ou origem comprovada, o que tira sua validade legal em processos judiciais. 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
2: O senador Carlos Viana, do PSD de Minas Gerais, voltou a cobrar uma reação do Senado após a sessão do Supremo Tribunal Federal, que analisou o caso envolvendo Alexandre de Moraes. Viana defendeu o impeachment do ministro e afirma que a oposição deve obstruir os trabalhos da casa se Moraes não for afastado. O Bruno Tibério tem mais informações.
11: Carlos Viana criticou a atuação do presidente do Senado, Davi Alcolumbre, e afirmou que existe uma omissão da casa diante do caso.
12: Nós temos por parte da presidência do senhor Davi Alcolumbre uma omissão e um acovardamento do Senado da República. Tanto que nós estamos fechados. Eu sou um dos poucos senadores que está nessa casa. Suspendi a minha campanha temporariamente para estar aqui cumprindo com o meu papel. Eu espero, com toda sinceridade, que o Senado ele saia desse marasmo, né, desse silêncio absurdo, e que a gente dê à população as respostas que o povo brasileiro espera.
11: Viana afirmou ainda que existe um cenário de ativismo judicial e criticou o que considera uma interferência do judiciário em assuntos que deveriam ser tratados pelo Congresso. Para o senador, se o parlamento não reagir, o judiciário acaba ocupando esse espaço e legislando.
12: Se Alexandre de Moraes não for afastado pelo próprio Supremo, numa demonstração clara de um recado à impunidade no Brasil, é nosso dever aqui da oposição, dos que defendemos o impeachment, começarmos uma obstrução de todos os trabalhos do Senado.
11: Viana também criticou o fato de parlamentares não terem sido autorizados a participar da sessão do Supremo. Segundo ele, a decisão limitou a participação de representantes de outros poderes no debate.
2: Relatórios do COAF apontam que familiares de pessoas ligadas a Vorcaro movimentaram 57 milhões de reais para uma igreja em Belo Horizonte. O Júnior de Castro conta todos os detalhes.
13: O Conselho de Controle de Atividades Financeiras, o COAF, identificou quase 20 milhões de reais em transferências feitas pelo cunhado do ex-banqueiro Daniel Vorcaro para uma unidade da Igreja Batista da Lagoinha, aqui em Belo Horizonte. Fabiano Zettel, que era pastor e presidente da Lagoinha Belvedere, fez 26 transferências que

0: 950 mil reais. Segundo o COAF, grande parte do dinheiro saiu da conta destinada a empresas de construção, engenharia, estruturas metálicas e eventos. A Lagoinha afirma que cada unidade tem autonomia financeira e que na época recebeu a informação de que os recursos seriam usados em reformas e melhorias. A igreja também diz que não tinha conhecimento dos valores movimentados e que não recebeu nenhuma parcela do dinheiro. É importante a gente destacar que a comunicação dessas operações ao COAF não significa por si só que houve crime. Agora cabe às autoridades investigar a origem dos recursos e explicar essas movimentações.
1: O Rio Previdência é investigado por aportes de mais de 2 bilhões de reais no Banco Master. Os recursos não recuperados podem afetar o sistema previdenciário do Rio de Janeiro. Clientes e investidores do Banco Master recebem garantias do Fundo Garantidor de Crédito. A repórter Júlia Novaes tem mais informações.
2: Segundo o relatório parcial da Polícia Federal, o Rio Previdência realizou investimentos estimados em 970 milhões de reais em letras financeiras do Banco Master entre outubro de 2023 e julho de 2024, além de novos aportes de 2 bilhões de reais em fundos estruturados de dezembro de 2024 a outubro de 2025. Em maio deste ano, a PF iniciou a oitava fase da Operação Compliance Zero para investigar o envolvimento do ex-governador do Rio de Janeiro, Cláudio Castro, na aplicação irregular no Banco Master. Se parte relevante dos recursos aplicados não foi recuperada, o problema deixa de ser apenas financeiro e passa a atingir o planejamento de longo prazo do sistema previdenciário do Estado do Rio. Ao utilizar mais recursos do Tesouro Estadual, sobra menos espaço para demais despesas e investimentos públicos. Como forma de proteger os investidores das instituições ligadas ao Banco Master, o Fundo Garantidor de Créditos pagou 40 bilhões de reais em garantias no primeiro semestre de 2026 aos clientes da instituição. Até o momento, não há impacto direto na população fluminense e nos beneficiários do Rio Previdência. O caso segue sob investigação da Polícia Federal.
1: A sessão do Supremo Tribunal Federal também provocou uma série de reações no Congresso Nacional. A Comissão de Direitos Humanos do Senado reuniu mais de 15 parlamentares para acompanhar o julgamento e discutir possíveis medidas diante da crise entre os poderes. O Bruno Tibério tem todos os detalhes.
3: Entre as propostas apresentadas está a criação de um grupo de trabalho para discutir uma reforma do judiciário. Os parlamentares acompanharam a sessão do Supremo e fizeram críticas principalmente a Alexandre de Moraes e Gilmar Mendes. Também houve críticas ao presidente do Senado, Davi Alcolumbre, e cobranças por uma reação da casa. A senadora Damaris Alves, do Republicanos, aqui do Distrito Federal, que preside a comissão, defendeu o afastamento de Alexandre de Moraes e afirmou que ministros do Supremo não estão acima do Senado. Durante a reunião, parlamentares da oposição também disseram considerar que o resultado do julgamento já estaria definido. E no fim da reunião, Damaris anunciou um novo encaminhamento. Segundo a senadora, ela e os parlamentares que participaram do encontro vão levar à Comissão de Constituição e Justiça um pedido para a criação imediata de um grupo de trabalho.
1: Políticos no Rio de Janeiro repercutiram a sessão do Supremo Tribunal Federal, que analisaria a possível abertura de investigação contra o ministro Alexandre de Moraes pelo suposto envolvimento com o banqueiro Daniel Vorcaro. O repórter Leonardo Rezende tem todas as informações.
4: Enquanto os nomes ligados à direita atacaram o ministro Alexandre de Moraes, representantes da esquerda foram em cima do seu colega de corte, André Mendonça, pela suposta condução eleitoral em casos que era relator e que teria favorecido o grupo político do candidato à presidência Flávio Bolsonaro, do PL. Do mesmo partido de Flávio, o senador Carlos Portinho, candidato à reeleição, cobrou a investigação e o afastamento de Moraes. Em um post nas redes sociais, escreveu: "Ninguém está acima da lei, nem mesmo quem tem o dever de aplicá-la." O também candidato do PL ao Senado, deputado federal Carlos Jordi, publicou o corte de uma entrevista nas redes sociais em que criticou a postura dos ministros e lembrou do julgamento do 8 de janeiro, que chamou de político.
5: Estão construindo todo um cenário ridículo, de falsa equivalência, querendo dizer que o ministro André Mendonça está a serviço de um grupo político. Se não fosse o ministro André Mendonça ter revelado o teor

0: desse relatório, esse julgamento sequer estaria acontecendo. Ele não investigou o ministro Alexandre de Moraes. Ele simplesmente tirou o sigilo de um relatório para mostrar que realmente estavam acontecendo relações prostituídas, espúrias, e que se não fosse isso, esse julgamento não estaria acontecendo.
1: A audiência foi suspensa após o pedido de vista do ministro Flávio Dino. As discussões durante a sessão saíram do mérito sobre a relação de Alexandre de Moraes e Daniel Vorcaro para a parte jurídica do caso. E os magistrados abriram ordem, então, para que Moraes e André Mendonça fossem julgados juntos. Mendonça tem julgamento marcado para o próximo dia 23 pela suposta atuação eleitoral no STF. O placar parcial em plenário está em 4-3 para que Moraes e Mendonça sejam julgados separadamente. Os candidatos de esquerda criticam a suposta seletividade de Mendonça nos prosseguimentos de investigação, principalmente do caso Master. O deputado federal e candidato à reeleição pelo PT, Marcelo Freixo, cobrou explicações do ministro, que manteve sob sigilo até então as apurações sobre a também relação entre Flávio Bolsonaro e Daniel Vorcaro.
2: Todos os sigilos precisam ser quebrados. A população tem o direito de saber tudo que tinha no celular do Vorcaro. Tudo que envolvia o Banco Master e diversas autoridades da República. Não pode nenhum ministro do STF estar de um lado ou de outro. Não pode ter vazamento seletivo. Não pode ter sigilo sobre um candidato à presidência que responde por crime de corrupção, de lavagem de dinheiro e evasão de divisas, como é o caso de Flávio Bolsonaro. Não pode ter datas específicas para vazar informações que favoreçam uma candidatura e prejudiquem outra.
1: A vereadora do Rio e candidata ao Senado pelo PSOL, Mônica Benício, endossou o discurso que tem sido adotado pelo presidente Lula. E escreveu: quero a verdade, doa quem doer.
3: Durante a sessão plenária desta terça-feira, que analisou o pedido de abertura de investigação sobre a relação entre o ministro Alexandre de Moraes e o ex-banqueiro Daniel Vorcaro, no âmbito do caso Master, Moraes criticou o ministro André Mendonça. Durante sua fala, o ministro acusou Mendonça de ter conduzido e direcionado a Polícia Federal para investigá-lo. Mendonça rebateu a acusação e afirmou que a informação é falsa. Os dois ministros então começaram a bater boca durante a sessão.
4: Não há como julgar hoje sem julgar terça, porque eu pergunto, quem tem medo da Polícia Federal, presidente? Quem tem medo da Polícia Federal?
5: Não é questão de
4: quem,
5: medo,
4: não. Eu não estou perguntando a Vossa Excelência.
5: Não, mas eu estou lhe respondendo.
4: Quem tem medo da Polícia Federal? Quem chamou a Polícia Federal e exigiu que a Polícia Federal colocasse um colega na colaboração premiada? E vamos trazer aqui, presidente, vamos trazer aqui e chamar aqui testemunhas que eu vou indicar. Não só policiais, advogados, testemunhas. Eu tenho testemunhas que o ministro André, em reunião, disse.
5: Isso é mentira.
4: Peçam isso.
5: Mentira.
4: Então vamos chamar as testemunhas?
5: Mentira.
4: Vamos chamar?
5: Mentira.
4: Vamos chamar?
5: Pode chamar quem
4: então
5: quiser.
4: Vamos chamar testemunhas. Não há como julgar hoje sem julgar terça-feira. Chamou.
5: Não, senhor.
4: Inclua o ministro Alexandre.
5: Mentira.
4: Por quê? Porque está a serviço de um grupo político que quis dar um golpe nesse país.
5: Ah, senhor presidente.
4: É isso, presidente.
5: Eu não vou responder.
4: É isso.
5: No meu momento de fala.
4: E mais, presidente, mais. Não tem nenhum documento apócrifo.
3: Durante a sessão plenária do Supremo Tribunal Federal, desta terça-feira, Flávio Dino criticou Edson Fachin por assumir os processos do caso Banco Master. Para Dino, o processo deveria ter sido redistribuído após a retirada da relatoria de André Mendonça. Ele ainda mencionou que a mudança não foi registrada pela Secretaria do STF, já que Mendonça ainda aparecia como relator na pauta da sessão.
6: Nós temos uma situação complexa, como o ministro Gilmar acabou de descrever. Tão complexa que a pauta que nós recebemos da Secretaria do Tribunal, a pauta publicada, traz como relator o ministro André. Está escrito, relator o ministro André Mendonça. Está aqui. Não houve redistribuição. Não houve. Não houve publicação de pauta com a redistribuição feita. Tanto que a pauta que está aqui, entregue por Vossa Excelência. Diz que o relator é o ministro André. Quando eu li aqui, eu achei que ia fazer o relatório era ele. E quero dizer, presidente, que na minha ótica tinha que ser ele mesmo.
3: Durante a sessão plenária desta terça-feira, que analisou o pedido de abertura de investigação sobre a relação entre o ministro Alexandre de Moraes e o ex-banqueiro Daniel Vorcaro, no âmbito do caso Master, o ministro Nunes Marques se declarou impedido de participar do julgamento. No início da sessão, Nunes Marques afirmou que não se sente confortável para atuar no procedimento devido às possíveis repercussões político-eleitorais do caso. Considerando o cargo que ocupa atualmente como presidente do Tribunal Superior Eleitoral.
7: Em que pese, e os debates vão fluir, que esse julgamento eventualmente pode também impactar no cenário político eleitoral. Então, na condição de presidente do TSE, eu não me sinto confortável para participar desse julgamento e afirmo o meu impedimento.
3: Durante a sessão desta terça-feira, que tinha o objetivo de analisar o pedido de investigação sobre a relação entre Alexandre de Moraes e Daniel Vorcaro, Dias Toffoli se declarou suspeito por motivo de foro íntimo. O ministro ressaltou que se trata de suspeição e não de impedimento.
8: Eu me senti na obrigação também de preservar a corte, de manifestar a minha suspeição por motivo de foro íntimo, não impedimento. O motivo de foro íntimo, para não constranger e não ter algum tipo de viés de constrangimento à corte e acatando a sugestão sábia do ministro Flávio Dino.
3: Gleice Hoffmann é a quinta candidata ao Senado pelo Paraná, entrevistada na série de sabatinas da TMC Paraná. Ela comentou a crise no Supremo Tribunal Federal e relatou episódios de violência na campanha. Quem traz os detalhes é a repórter Isabela Miranda.
9: Em sabatina realizada pela TMC Paraná, a candidata ao Senado pelo Paraná, Gleisi Hoffmann, do PT, comentou a investigação envolvendo o ministro Alexandre de Moraes no caso Banco Master e toda a crise no Supremo Tribunal Federal. Ela afirmou que todos com qualquer ligação ao caso devem ser investigados.
10: Olha, eu mesmo votei contra o Alexandre Moraes quando ele foi sabatinado na CCJ, quando eu era senadora. E fiz uma série de críticas. E continuei com críticas depois. Agora, isso não invalida a forma correta como ele agiu na condução para penalizar os golpistas. Ele não podia deixar ter um golpe de Estado no Brasil. Essa questão do Master e do Vorcaro, acho que todo mundo que tem qualquer menção ou ligação tem que ser investigado. É, porque até para a pessoa ter o direito de se defender dentro do devido processo legal. Tanto ele, como Flávio Bolsonaro, como todos esses que estão envolvidos com o Vorcaro.
9: Gleisi também afirmou que tem sofrido violência durante sua campanha eleitoral.
10: Inclusive daqueles que estão disputando o Senado comigo. Eu sou xingada, eu sou desmerecida. Isso tudo tem um sentido na cabeça das pessoas, né? Compara uma cobra, ele está mandando um sinal para a sociedade. Eu defendo todos os animais, mas infelizmente a cobra é vista como um bicho peçonhento a ser morta. É assim que as pessoas veem. Então, eu comecei a receber nas minhas redes manifestação, não, tem que matar a cobra, entendeu?
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3: Vamos às principais manchetes do programa de hoje. A justiça acatou parcialmente um novo pedido de remissão de pena do processo do ex-jogador Robinho, condenado a 9 anos de prisão por estupro na Itália. Em decisão mais recente, de setembro deste ano, foram reduzidos 72 dias do tempo de prisão como resultado de atividades de trabalho, qualificação profissional, estudos no sistema de educação de jovens e adultos e de leituras de obras literárias. Atualmente, Robinho está preso no Centro de Ressocialização de Limeira, no interior de São Paulo. Robinho estava no presídio dos famosos desde março de 2024. A Superintendência da Infraestrutura Rodoviária autorizou pelo menos seis meses testes com radares que registram a velocidade média dos veículos em 8 estados brasileiros. Os testes serão realizados em trechos de rodovias do Espírito Santo, Goiás, Mato Grosso do Sul, Minas Gerais, Paraná, Rio de Janeiro, Rio Grande do Sul e Santa Catarina. Segundo a Agência Nacional de Transportes Terrestres, o período de 180 dias poderá ser prorrogado. O objetivo é avaliar a tecnologia para o uso em rodovias federais concedidas. Neste primeiro momento, a fiscalização vai observar o comportamento dos motoristas nos trechos monitorados. Por enquanto, não haverá aplicação de multas nem registro de infrações de trânsito. Seis adolescentes foram apreendidos nesta segunda fase da Operação Lívia. A investigação apura a morte de uma menina de 13 anos em julho deste ano, após uma transmissão ao vivo no Discord. Segundo a Polícia Civil de Mato Grosso do Sul, os adolescentes faziam parte de grupos virtuais de violência e extremismos, conhecidos como panelas, e tiveram participação no caso. Os jovens foram apreendidos no Rio de Janeiro, São Paulo, Bahia, Rio Grande do Sul e Distrito Federal. E os municípios de Registro, Ribeira, Iporanga, Barra do Turvo, Eudora e Piracaia, localizados no Vale do Ribeira, no interior de São Paulo, foram reconhecidos em situação de emergência pelo governo do estado de São Paulo. A confirmação acontece após as fortes chuvas que deixaram os municípios da cidade com situações de alagamento há cerca de 4 dias. De acordo com o governo do estado, o Vale do Ribeira recebeu mais de 3 mil itens de ajuda humanitária, como colchões, cestas básicas e kits de higiene para os municípios que foram afetados.
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3: O ministro do Supremo Tribunal Federal, Gilmar Mendes, em sua fala, criticou como a petição foi conduzida e falou em um evidente viés político eleitoral. Enquanto falava, o ministro André Mendonça interrompeu Gilmar e o chamou de leviano. Essa discussão aconteceu durante a sessão plenária desta terça-feira, que analisa o pedido de abertura de investigação sobre a relação entre o ministro Alexandre de Moraes e o ex-banqueiro Daniel Vorcaro no âmbito do Banco Master.
4: É evidente. E até as pedras sabem que há um inequívoco viés político-eleitoral na forma como o tema foi conduzido nos autos desta PEC de 16.662. Com toda sinceridade. Escolha de data, 7 de setembro, todo esse cenário. Envolvendo esta corte em campanha eleitoral.
5: Vossa Excelência está sendo leviano, ministro.
4: De forma
5: leviano.
4: Indevida.
5: Leviano.
4: Vossa Excelência não tem a palavra.
3: Gilmar Mendes acusa Mendonça, quando ainda era relator do caso Master, de julgar com caos por ele ter tirado o sigilo dos documentos de forma monocrática. Essa declaração aconteceu durante a sessão plenária desta terça-feira, que analisa o pedido de abertura de investigação sobre a relação entre o ministro Alexandre de Moraes e o ex-banqueiro Daniel Vorcaro no âmbito do Banco Master.
4: Apesar de todas as suspeitas já estarem postas desde o início de março, o relator aguardou a chegada do período eleitoral para encomendar o relatório que muito provavelmente implicaria exatamente quem ele buscava implicar. mais grave do que isso. Antes que a questão fosse efetivamente submetida ao plenário, monocraticamente levantou o sigilo do relatório, a fim de constranger qualquer posição contrária à sua atuação. Fica parecendo mesmo que o intuito aqui é jogar com o caos.
3: Ainda falando sobre a sessão plenária desta terça-feira, em outro momento da sua fala, Gilmar Mendes criticou a divulgação de relatório da Polícia Federal que relaciona o caso Master com os ministros do Supremo Tribunal Federal e falou que pessoas decentes não fazem isso. O ministro André Mendonça o interrompeu mais uma vez e pediu respeito ao tribunal, o que acabou com mais uma discussão.
6: Evidente condução político-eleitoral e escolha do 7 de setembro, até bicholecos. Isto não se faz. Pessoas decentes não fazem isso.
5: Não aponte o dedo para mim, ministro Gilmar. Não aponte o dedo. Não está falando com qualquer um. Respeite esse tribunal.
6: Quem não se dá respeito não merece respeito.
3: Durante a sessão plenária no Supremo Tribunal Federal desta terça-feira, Flávio Dino criticou a decisão de Edson Fachin de assumir a relatoria dos processos relacionados ao caso do Banco Master. O julgamento analisa o pedido de abertura de investigação sobre a relação entre Alexandre de Moraes e o ex-banqueiro Daniel Vorcaro. Dino afirmou que a Constituição Federal de 1988 proíbe a avocação de processos e defendeu que a relatoria deveria ter sido redistribuída. Segundo o ministro, permitir a avocação seria abrir uma avenida para o autoritarismo. Durante a sessão plenária do Supremo Tribunal Federal desta terça-feira, o ministro Edson Fachin justificou a decisão de assumir a relatoria dos processos relacionados ao Banco Master. Fachin defendeu a legitimidade da medida. Segundo ele, o juiz natural para analisar o pedido de abertura de investigação contra o ministro do Supremo é o plenário da corte. E como o caso é de competência do plenário, Fachin afirmou que cabe ao presidente do STF assumir a relatoria. O ministro também disse que a relatoria foi encaminhada a ele por André Mendonça.
7: Não há decisão alguma da minha parte avocando os autos. Os autos foram encaminhados e li no relatório, Vossa Excelência ouviu, pelo ministro relator à presidência. E por que deprendi eu e posso estar equivocado? Porque o juiz natural para julgar esta matéria é o plenário. E a ele está sendo imputado, e nós vamos decidir isso, se é que vamos conseguir chegar lá.
3: Seguindo Flávio Dino, o ministro Cristiano Zanin também votou para que os casos de Moraes e Mendonça sejam julgados juntos. Essa declaração aconteceu durante a sessão plenária desta terça-feira, que analisa o pedido de abertura de investigação sobre a relação entre o ministro Alexandre de Moraes e o ex-banqueiro Daniel Vorcaro no âmbito do caso Master.
8: Para não ser repetitivo, eu vou adiantar, pedindo vênia à Vossa Excelência, que eu estou acompanhando o eminente ministro Gilmar Mendes na questão de ordem trazida. E faço apenas algumas anotações complementares. Como se viu aqui ao longo dos debates, temos aqui muitas dúvidas e perplexidades. Talvez essa questão de ordem e seu desdobramento possa permitir também que elas sejam superadas, até para que tenhamos uma análise, eu diria, dentro do devido processo legal, como bem enfatizou o ministro Flávio Dino.
3: O ministro André Mendonça votou junto com o presidente da corte, ministro Edson Fachin, pelo julgamento de forma separada dos casos de Moraes e dele mesmo, André Mendonça. Mendonça reafirma que não houve avocação, o ato pela qual uma autoridade ou órgão superior chama para si a responsabilidade de resolver ou julgar um caso que pertencia originalmente a um subordinado. Essa declaração aconteceu durante a sessão plenária desta terça-feira, que analisa o pedido de abertura de investigação sobre a relação entre o ministro Alexandre de Moraes e o ex-banqueiro Daniel Vorcaro no âmbito do caso Master.
5: Senhor presidente, eu acompanho Vossa Excelência e até na minha intervenção preliminar já havia consignado, primeiro fazendo justiça a Vossa Excelência, não houve avocação em nenhum momento. Houve, de fato, uma avaliação que submetia a Vossa Excelência de que, à luz do artigo 13, inciso 1, como se avaliaria o arquivamento, a nulidade ou possível abertura de investigação em relação a ministro do tribunal, entendia eu que, à luz do artigo 13, inciso 1, a matéria estaria afeta não por distribuição, não se trata de distribuição, mas por natureza e essência, à figura do presidente do tribunal.
3: As emendas parlamentares praticamente triplicaram nos últimos 10 anos, tanto em valores quanto em proporção ao orçamento, e devem se tornar um dos principais desafios do próximo presidente da República, que será eleito em outubro. Para entender melhor como funcionam essas emendas, para onde elas podem ser direcionadas e como esse dinheiro pode ser fiscalizado, o TMC 360 conversou com o cientista político da Universidade de Brasília, Murilo Medeiros.
9: A emenda parlamentar é um instrumento pelo qual deputados e senadores participam da definição do orçamento. A Constituição no Brasil estabelece que a definição do orçamento tem que ser compartilhado entre o Poder Legislativo e o Poder Executivo. O ponto nevrálgico da distorção começa em 2015, quando foi promulgada a Emenda Constitucional número 86, que definiu que as emendas parlamentares individuais teriam caráter impositivo, ou seja, a sua execução seria de caráter obrigatório. Antes, os parlamentares ficavam reféns da boa vontade do presidente da República em liberar ou não suas emendas parlamentares. Hoje não. Hoje o parlamentar é blindado, tem autonomia na sua atuação parlamentar, porque a liberação dessas verbas é necessariamente obrigatória. Então nós temos as emendas individuais, as emendas de bancada, as emendas de comissão e aquelas de transferência especial, que é chamada emenda PIX. Por exemplo, cada senador tem direito a 75 milhões de reais por ano só de emendas individuais. E deputado federal, mais de 40 milhões de reais. Somando todo esse cômputo dos valores, é um valor que supera, inclusive, o orçamento de ministérios importantes, como o Ministério das Cidades, do Turismo, ministérios da área social também. Então, essa é a grande distorção hoje, muito poder orçamentário na mão do Congresso, mas pouca responsabilização sobre o uso dos recursos.
10: Aí, Murilo, acrescenta um ponto a partir exatamente do fim dessa sua resposta, independentemente dos valores, e a gente já falou aqui que tem uma multiplicação por 5, num período de, arredondando aí, 10 anos, existe a questão da transparência, como você colocou, a questão da fiscalização. Você acha que, até de uma maneira indireta ou não pensada, a Constituição abriu essa brecha, abriu essa porta e, 40 anos depois, a gente está literalmente pagando o preço?
9: Hoje temos poucos mecanismos de transparência e controle em relação à execução das emendas. Os recursos são liberados, pelo portal da transparência é possível acompanhar a rubrica da destinação da verba, para onde foi destinado, quem recebeu, mas é muito difícil avaliar se o dinheiro foi efetivamente gasto naquilo que precisa, Se a ambulância que foi comprada, se realmente foi comprada, se a reforma da creche ou da escola realmente foi feita, Então essa discussão, além do volume grandioso, do volume de recursos públicos, nós temos que verificar também a qualidade desse gasto. Por exemplo, dos valores das emendas parlamentares, 50% necessariamente tem que ser investidos na área de saúde. Mas para o cidadão comum acompanhar onde esse dinheiro foi gasto, se ele foi realmente bem gasto, há uma distância enorme, E essa é uma das grandes distorções hoje do uso da emenda parlamentar. A emenda parlamentar tem um caráter muito importante para descentralizar recursos e fazer com que o recurso chegue especialmente em cidades do interior, onde os parlamentares possuem bases eleitorais. Mas o problema é a efetividade desse gasto, que muitas vezes não chega para a realidade do cidadão.
3: Subiu para 4 o número de mortes causadas pelos temporais no Paraná. De Curitiba, fala Ângelo Sfairi.
11: A Secretaria de Segurança Pública do Paraná confirmou a quarta morte após encontrar o corpo de um homem em Rio Branco do Sul, região metropolitana de Curitiba. A suspeita é que se trata de um homem que desapareceu depois que tentou atravessar de carro uma ponte que estava submersa. As outras 3 vítimas eram da mesma família, mãe, filho e padrasto. Morreram após serem atingidos por um deslizamento de terra em Ponta Grossa, nos Campos Gerais do Paraná, enquanto estavam dormindo. Na região do Vale do Ribeira, ao norte de Curitiba, próxima à divisa com São Paulo, os 5 dias consecutivos de temporais destruíram vários trechos da BR-476, deixando alguns municípios praticamente isolados. No sul do estado, União da Vitória também enfrenta uma situação de emergência. O nível do Rio Iguaçu está próximo do dobro do normal e mais de 2 mil pessoas precisaram deixar suas casas. Aulas foram suspensas em 9 municípios devido aos danos em escolas e também em rodovias e estradas. Segundo a Defesa Civil, as chuvas já afetaram diretamente mais de 21 mil pessoas em 71 cidades do Paraná.
3: O motociclista que foi baleado na cabeça durante uma abordagem de agentes de segurança presente de Niterói, na região metropolitana do Rio, morreu na tarde desta terça-feira. Ele estava internado em estado gravíssimo no Hospital Estadual Azevedo Lima, na região metropolitana. A informação foi confirmada pela Secretaria Estadual de Saúde. A repórter Beatriz Trindade traz todos os detalhes deste caso.
12: O caso aconteceu no último sábado na rua Marise Barros, em Icaraí, e foi registrado por câmeras de segurança. As imagens mostram o momento em que 2 agentes abordaram o motociclista Danilo Jander Francisco, de 26 anos. Ele levanta as mãos e logo em seguida os agentes efetuam os disparos. Em depoimento, um dos policiais afirmou que fazia patrulhamento com outro agente quando viu Danilo avançar um sinal vermelho em alta velocidade e empinar a moto. Segundo a PM, ele ainda teria colocado a mão na cintura durante a abordagem. Apesar disso, o agente afirma que o disparo foi feito de forma involuntária enquanto ele estava desembarcando do veículo. O policial que fez o disparo foi preso em flagrante e teve arma apreendida. De acordo com as informações, durante a revista que os agentes fizeram no momento da abordagem, nada de ilícito foi encontrado com Danilo. O caso agora é investigado pela Delegacia de Homicídios de Niterói e São Gonçalo. Os agentes analisam as imagens de câmeras de segurança para tentar esclarecer a dinâmica da abordagem.
3: As próprias empresas que lideram a corrida da inteligência artificial provocaram uma queda nas ações do setor tecnológico nesta segunda-feira. O motivo foi o pedido de executivos de alto escalão da companhia de IA, que pediram publicamente uma desaceleração no ritmo de desenvolvimento desta tecnologia, alegando preocupação com segurança. E para entender o que está por trás deste pedido, os apresentadores do Link TMC conversaram com o professor Marcel Nobre, que é especialista em inovação e tecnologia.
13: Quando esses big tech guys aí, os caras que estão dominando o desenvolvimento de IA do mundo, começam a pedir para frear, eu acho que é porque a gente deve dar mais atenção a isso. É lógico que não dá para ser também totalmente sem entender o que está acontecendo. É importante a gente ter esse tipo de discussão, é importante a gente repensar o que a gente está fazendo, porque nessa pressa e nessa corrida atrás do que, ou sei lá por que eles estão indo, a gente está deixando alguns guardrails interessantes e importantes de serem discutidos sem discussão. E essa é uma tecnologia muito diferente de tudo que a gente já viu, com potenciais que podem ser catastróficos, sim. Mas também esse medo ajuda a vender, tá? Então a gente vai ver essa guerra de narrativas acontecendo o tempo todo entre, olha, cuidado, vamos desacelerar, e aí isso gera um burburinho, vende muita notícia e tudo mais, com não, a AGI, né, que é a super inteligência artificial, a inteligência artificial geral, já está batendo na porta de casa. Então é uma guerra de narrativas, obviamente que não dá nem para a gente deixar de discutir isso, nem achar que o mundo vai acabar amanhã por conta disso.
14: Marcel, isso que você disse no final agora foi exatamente o que o professor Miguel Nicoleles disse numa postagem que ele fez no fim de semana. Para quem não conhece o Nicoleles, um grande neurocientista brasileiro, com grandes feitos na área de neurociência. Ele disse isso também, mas eu não estou muito convencido nem do que você disse, nem do que ele está dizendo. A gente está, olha, vamos lá, eu vou fazer uma retrospectiva aqui. Semana passada, terça-feira, aquele rapaz, o Coxon, não vou lembrar o nome dele, que era da Anthropic, saiu jogando no ventilador. Tudo bem, esse cara pode estar comprado. Esse cara pode ser até um balão de ensaio da própria Anthropic para ver como é que pega se a gente fizer isso. O que acontece no mercado? Quais são as reações? Pode ter sido. Mas tivemos Bill Gates também demonstrando imensa preocupação. Tudo bem, isso não vai levar em consideração, mas teve um manifesto muito grande do Vaticano em maio desse ano, apoiado inclusive pela Anthropic, dizendo: olha, vamos ter calma, vamos olhar com o que a gente vai fazer com a inteligência artificial. Marcel, a minha pergunta para você é: quem é que sabe realmente o que tem naqueles laboratórios acontecendo, além do Elon Musk, que é dono, além do Amodei, além do Ola, além do Bill Gates, que tem um pedacinho ainda, não sei se ele nem tem acesso mais, ao Sam Altman? Além deles, quem é que sabe realmente o que está acontecendo nos laboratórios? Como é que a gente pode saber disso?
13: Eu tenho dúvida se eles sabem também, porque eu acho que essa tecnologia, o que as pessoas às vezes não sabem, é que elas são programadas para algumas coisas, mas elas começam a se autodesenvolver, a se autodescobrir, tomarem decisões para as quais elas não foram programadas. A gente teve um caso recentemente na OpenAI, que o próprio modelo resolveu entrar na Higgsfield, que é um plugin, uma empresa de geração de IA também, e tomou decisões, resolveu fazer coisas lá. Então, eu acho que nem eles sabem, né? Eu acho que esse momento ele é muito importante para a gente tentar colocar um freio nessa pressa. Não quer dizer que a gente precise matar a tecnologia, nem parar a inovação, e ninguém vai parar de usar uma inteligência artificial por causa disso. Agora, a gente sair correndo atrás de novos modelos cada vez mais rápidos, sem entender o que está acontecendo lá e sem ter tipo de salvaguardas, tem um risco iminente. Eu acredito que o mercado se autorregula, e eu acredito ainda, de uma forma tentando ser otimista, de que o ser humano ainda tem agência sobre si mesmo, e que ele ainda consegue fazer análise de riscos, e que em algum momento a gente pode apertar o botão para parar essa brincadeira. Se a gente não tiver discussões, se não tiver regulação, se não tiver esse caos criado com esse pedido de desaceleração, sim, a gente pode ir para um lado arriscado, que ainda não tem uma tecnologia tão desenvolvida para isso. Então, é muito difícil ter respostas nesse momento. Eu estou muito desconfiado de que tem muitas respostas. Eu, por exemplo, tenho muito mais perguntas do que respostas, porque a partir do momento que os CEOs, os fundadores dessas empresas vêm a público para pedir isso, mas que a gente conhece que nenhum deles são altruístas também e estão visando o bem público da humanidade, a gente tem que ficar com o pé atrás, mas também desconfiar de que isso pode ser uma narrativa alarmista ou catastrófica, que por um lado pode ter esse intuito de vamos conversar sobre isso porque estamos correndo sem freio e isso é perigoso, mas por outro lado é muito estranho começar essa discussão em pré-IPOs dessas grandes empresas. Então isso faz a gente desconfiar um pouco, até porque as narrativas mudam muito rapidamente de acordo com os interesses delas de captarem recursos ou não. Então eu acredito que sim, é uma ferramenta que pode no longo prazo, médio ou longo prazo, gerar efeitos muito nocivos a seres humanos, se não regulada ou não controlada, mas acho também que o ser humano tem agência e sapiência para poder construir esses guardrails e a gente mesmo, né? Nós como usuários também temos esse poder de reclamar e de questionar e de colocar isso à tona, né? Então esse papel que a TMC está fazendo agora é muito importante para a gente poder discutir e colocar isso na mesa. Não pode ficar só embaixo do pano ou só no Vale do Silício, né?
3: E olha, um projeto da Prefeitura de Belo Horizonte que busca aumentar a segurança dos usuários de ônibus durante a noite completou um mês de funcionamento. O repórter Murilo Luiz foi até um dos pontos que conta com o serviço e traz os detalhes para você.
15: O Abrigo Amigo, serviço da Prefeitura de Belo Horizonte, que oferece atendimento por videochamadas nos pontos de ônibus, completa mais de um mês de funcionamento. Lucas Collen, secretário adjunto de mobilidade de BH, explica como o serviço funciona e faz um balanço deste primeiro mês.
16: Ele funciona de 8 às 5 da manhã. Ele pode ser acionado na coluna do painel, dos dois lados ali, E a partir do momento que ele é acionado, você conecta uma chamada de vídeo com outras mulheres que estão ali pra, com preparo para de fazer o acompanhamento ou ser acionado algum serviço de emergência. Nós temos um retorno muito positivo da população, né? Foram mais de 1.400 acionamentos até o momento e todos ali se sentiram mais seguros a partir do acionamento, sentiram também mais seguros de pegar o transporte coletivo, né? Algumas pessoas que tinham receio de ir para o ponto ali nesse horário passaram a ir para o ponto em locais onde nós temos esse abrigo, né? Lembrando que hoje nós temos o Abrigo Amigo instalado em 100 locais das 10 regionais aqui de Belo Horizonte.
15: Vale lembrar que o Abrigo Amigo é voltado principalmente para mulheres, mas o serviço pode ser utilizado por qualquer passageiro. Além do acompanhamento durante a espera pelo ônibus, dependendo da situação, a atendente também pode acionar de forma imediata o serviço de segurança da cidade. Lucas Collen detalha como isso funciona.
16: O Abrigo Amigo ele funciona de forma integrada com o Centro de Operações da Prefeitura, né? Onde lá nós temos bombeiro, guarda civil, nós temos polícia militar, defesa civil, enfim, nós temos todo o serviço ali de emergência. Bom, nós tivemos de fato três situações de emergência aqui nesses primeiros 30 dias, né? A primeira foi uma mulher que se sentiu ameaçada, né? Então ela acionou ali o Abrigo Amigo e prontamente um serviço da Guarda Municipal foi acionado.
15: Eurico Reis é jornalista e estava esperando o ônibus. Ele falou da segurança que esse serviço passa para o usuário.
17: Então é uma iniciativa muito legal porque é você pensar que as pessoas podem ser chamadas, a polícia pode ser chamada, né, num caso de emergência, é um apoio que você pode ter ali numa situação inesperada, né? Então, cara, eu sou muito favorável a essa iniciativa, acho que tem que ampliar, sendo possível, né? É um negócio muito legal, vale a pena.
3: E assim encerramos o Amanhã TMC desta quarta-feira. O programa teve a minha apresentação, Diego Andrade. Muito obrigado pela sua companhia, que seu dia seja leve, produtivo e cheio de boas notícias. Você fica agora com o Start TMC. Uma ótima quarta e até amanhã.
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1: Horas e um minuto, Start TMC no ar para você. Seja muito bem-vindo, bom dia, muitas notícias aqui para você acompanhar de STF, Alexandre de Moraes, Fachin, Flávio Dino, Fux, enfim, STF todo, daqui a pouco todos os detalhes, inclusive no tmc.com.br, no arroba tmcnewsbr. Bom dia para o meu parceiro Rafael Tebas.
2: Muito bom dia, Fernanda Câmara, bom dia para você que nos acompanha aqui na TMC, você que nos acompanha em todo o país, também no nosso aplicativo que você baixa aí no seu smartphone, no seu celular, baixa aí, hein? É bem fácil, você digita TMC, vai aparecer. E além também de tudo o que aconteceu no STF, os desdobramentos, a repercussão política com a nossa reportagem em Brasília, também tem muita informação aqui em São Paulo, no Rio de Janeiro, em Curitiba, em BH também, tem esporte, ontem o Vasco da Gama venceu o Santa Fé em casa, chegou à semifinal da Copa Sul-Americana. Só que o São Paulo, infelizmente, deu adeus à competição, perdeu para a equipe do Boca Juniors no agregado, né? No agregado deu Boca contra o São Paulo. Ontem o jogo foi no Morumbi, empate por 1-1, mas na Bombonera o Boca venceu por 1-0. Também vamos falar do Fluminense, que garantiu a vaga também na próxima fase da Libertadores da América. Tem noticiário internacional também, enfim, muita informação no Start TMC. Mas antes, uma rápida pausa, a gente já volta. Fique ligado.
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1: Cinco horas e 8 minutos. Despertador tocando, galo cantando. Start TMC no ar. Seja bem-vindo. Eu sou Rafael Tebas, Fernanda Câmara. Muito bom dia para você também.
2: Bom dia, Rafael Tebas. Bom dia para você que está aqui no Start TMC. Estou com meu cachecol porque estou com frio, aliás, friozinho em toda a região, né? Menos no Recife, mas daqui a pouquinho a gente vai falar de previsão do tempo, a gente vai falar de sessão extraordinária de ontem no STF, vamos falar de esporte, de muitos assuntos, então você não saia daí. Você que está em São Paulo, Brasília, Rio de Janeiro, Curitiba, Belo Horizonte, Recife, vai acompanhar tudo o que a gente tem então para mostrar aqui para você no Start TMC. 5 horas e 9 minutos.
1: Supremo Tribunal Federal suspende julgamento sobre investigação de Moraes após racha no plenário. A sessão avaliaria relatório da Polícia Federal com mensagens de Alexandre de Moraes e Daniel Vorcaro do Banco Master. No entanto, entretanto, porém, enfim, ministros divergiram sobre juntar esse caso à apuração contra André Mendonça. O placar estava em 4-3 pela separação. Flávio Dino pediu vista do processo por até 90 dias e a análise pode ficar então para depois do processo eleitoral, para depois das eleições. Sessão do dia 23 está ainda prevista, mas pode ser adiada, portanto. Esse é um dos principais destaques que o Start TMC traz nesta quarta-feira, 16 de setembro. E tem mais.
2: Crise no STF entra na campanha presidencial e provoca reação de candidatos.
1: Lula cobrou apuração sobre o caso Banco Master e criticou a perda de credibilidade da corte, enquanto Flávio Bolsonaro associou o governo ao desgaste envolvendo Alexandre de Moraes.
2: Copom se reúne hoje para definir a taxa básica de juros.
1: Mercado projeta o quinto corte seguido da Selic de 14% para 13,75% ao ano, no que pode ser a última redução desse ano, 2026.
2: Caixa e funcionários retomam negociação nesta quarta.
1: Greve continua sem prazo para acabar, enquanto o plano de saúde segue como principal impasse entre as partes.
2: E nos destaques internacionais, chefe da OpenAI diz que mundo tem razão para temer a inteligência artificial.
1: Sam Altman defendeu confiança nas empresas do setor, mas reconheceu os riscos do avanço acelerado da tecnologia e pediu atenção para possíveis consequências.
2: E a gente também vai falar de esporte. O Vasco vence e São Paulo é eliminado na Sul-Americana.
1: Pois é, o Vasco bateu o Santa Fé da Colômbia 2-0, avançou então para a semifinal. Já o São Paulo empatou com o Boca Juniors 1-1. E aí caiu, né? Porque perdeu na semana passada pro Boca na Bombonera por 1-0. São Paulo, portanto, fora da Copa Sul-Americana. E o Fluminense, viu? O Fluminense foi até Buenos Aires e enfrentou o Platense da Argentina e garantiu também a vaga na próxima fase, mas aí da Copa Libertadores da América. 5 horas e 12 minutos.
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2: Ai, que frio. Tô até de cachecol aqui, gente. Aqui na região sudeste tá friozinho.
1: Tá demais.
2: Então, tá demais, nossa, né? Minha mão gelada. Eu vou começar, então, pela região sudeste. Falando de São Paulo, dia nublado, com possibilidade de garoa de dia e à noite. A máxima é de 18 e a mínima de 13 graus.
1: É muito frio mesmo. Eu vou para a região sul, depois a gente volta para o sudeste, então. Curitiba, sol divide espaço com as nuvens, não chove. Máxima de 18, mínima de 11 graus. Tem até algumas mensagens já chegando aqui. Uma delas do Leandro, que é lá de Curitiba, falando que está muito frio, mas já está acostumado com essa temperatura.
2: Voltando para o sudeste, Rio de Janeiro, sol aparece entre nuvens. Pode chover o dia todo, máxima de 22 e mínima de 18.
1: Em Belo Horizonte, o dia é de sol com nuvens, pancadas de chuva à tarde também à noite, máxima de 28 graus e mínima de 16.
2: Em Brasília, o dia é de sol com nuvens, pancadas de chuva à tarde e à noite, máxima de 31 e mínima de 18. Inclusive, ontem...
1: Exatamente.
2: Deu uma ventania chuvada. Que chegou a cair o toldo ali, onde os jornalistas estavam embaixo, né? Apurando, falando ao telefone, escrevendo... os raízes com papel e caneta.
1: Você é raiz ou não?
2: Eu sou os dois, raiz boa. E celular, né? Boa, porque se boa. Também eu não acompanho a modernidade.
1: Exatamente, tem que.
2: Acabou o mundo pra mim.
1: Vai acompanhar em cada canoa.
2: Mas né? a caneta e o papel.
1: São companheiros. Inclusive, tinha uma jornalista, não vou saber aqui o nome, porque eram vários, né? A imprensa internacional, inclusive ontem cobrindo a sessão no Supremo, tinha uma jornalista que tava ali. Entrando ao vivo enquanto um toldo caía ao lado dela, uma correria, ela lá.
2: Firme e forte.
1: Quem tava acompanhando nem percebia, nem ia saber nunca que tava a confusão realmente acontecendo. Mas choveu muito em Brasília ontem, né? Setembro já começa a aparecer a chuva na capital do país. Foi com muita intensidade. E aí o pessoal reclamou, né? Porque eles ficaram numa região ali aberta, não tinha tanta cobertura, enfim, o pessoal reclamou. Com razão, inclusive, já choveu muito forte em Brasília, realmente.
2: Foi clima de tempestade dentro e fora.
1: Exato. Ó, vamos pro Nordeste agora, a gente sai do Centro-Oeste e vai pro Nordeste pra gente fechar aqui a nossa previsão do tempo. Recife, o sol aparece entre nuvens, chove rápido durante o dia, também à noite. Máxima de 29 e mínima de 23 graus, portanto, no Recife. Como é que tá o galo no Recife aí, Paco?
2: Nossa, achei que o galo ia estar meio rouco, mas...
1: Ele veio forte, né?
2: Ele tá com a garganta boa, gente.
1: Ele canta alto no Recife, né? É. Já em São Paulo, como ainda tá escuro, talvez ele cante um pouquinho mais baixo, né? Vamos ouvir.
2: É, aí já tá com a garganta um pouco, né? Mais comprometida. E daqui a pouco a gente chama o urso, porque assim... O urso remete a sono. E a gente tá super acordado aqui com o galo, porque as notícias não deixam a gente
1: dormir.
2: Você
1: quer transformar isso aqui num zoológico?
2: É, tem o BemTV também.
1: Enfim.
2: Ah, lá ele. 5 horas e 15 minutos.
1: A gente começa então movimentando, girando a nossa reportagem aqui do Start TMC, o dia começando, você saindo de casa muito bem informado ou voltando, retornando para sua casa e claro, né, a gente vai começar o nosso giro com um assunto Supremo Tribunal Federal. Antes do julgamento acontecer, né, antes de acontecer o julgamento da relação entre o Moraes e o Vorcaro, o ministro Gilmar Mendes solicitou uma questão de ordem para um julgamento conjunto com a conduta do outro ministro, André Mendonça, na condução então do caso Master. O placar terminou em 4-3 para manter separadas as análises. Enfim, a gente vai acompanhar agora todas as informações com o Murilo Hernandes.
3: O julgamento começou pela manhã com a abertura feita pelo presidente do STF, Edson Fachin, seguida da leitura do relatório das manifestações dos envolvidos. Antes dos votos, os ministros protagonizaram uma longa discussão sobre a condução dos processos. Fachin rebateu críticas de Gilmar Mendes e Flávio Dino e afirmou que não havia avocado os autos. O ministro André Mendonça também se manifestou e explicou as circunstâncias em que o processo chegou à presidência do Supremo. O ministro Nunes Marques se declarou impedido e Dias Toffoli declarou suspeição e não participação da votação. Na retomada dos trabalhos, Fachin apresentou o primeiro voto e defendeu que os processos envolvendo o ministro Alexandre de Moraes e André Mendonça tramitassem separadamente.
4: Portanto, o voto pela não acolhimento da questão de ordem.
3: Flávio Dino abriu a divergência e defendeu que os dois casos fossem analisados conjuntamente. O ministro Cristiano Zanin e Alexandre de Moraes acompanharam essa posição. O ministro André Mendonça e Luiz Fux seguiram Fachin pela separação dos procedimentos. Ao longo da sessão, o debate ficou cada vez mais acalorado. Gilmar Mendes e André Mendonça chegaram a trocar críticas durante uma discussão no plenário. Depois do bate-boca, o ministro Flávio Dino pediu vista. O ministro afirmou que precisava interromper a sessão diante do clima instalado no plenário. Mesmo após o pedido de vista, Carmen Lúcia apresentou seu voto e acompanhou Fachin pela tramitação separada.
5: E já adianto que estou acompanhando a posição de Vossa Excelência pela singela circunstância. Eu sou deferente e alguns dizem que eu sou ritualística e institucional em excesso.
3: Com voto da ministra, o placar formal ficou em 4-3 pela separação dos casos. Fachin, Mendonça, Fux e Carmen Lúcia votaram pela tramitação separada. Gilmar Mendes, Zanin e Moraes defenderam a análise conjunta. Flávio Dino também havia votado pela reunião dos processos, mas o voto não entrou no placar formal porque o ministro pediu vista antes da proclamação do resultado. Agora, o julgamento

0: no Congresso Nacional, entre os parlamentares que estão no chamado recesso, mas estão obviamente ali focados no processo eleitoral, a repercussão na campanha de Flávio Bolsonaro, na campanha de Lula, dos outros candidatos também. Tem muita coisa para acontecer e a expectativa é sobre as próximas pesquisas de intenção de voto também. Em quem vai sofrer mais, quem vai de alguma forma ser beneficiado com esse caos na Suprema Corte do país do ponto de vista eleitoral. Tudo isso vai ser analisado, acompanhado nas próximas horas e nessa edição aqui do Start TMC também.
1: 5:20, agora a gente vai lá para o Paraná, porque o governador do Paraná, Ratinho Júnior, decidiu se licenciar do cargo para dar um gás final na campanha de seu candidato à sucessão, Sandro Alex. De acordo com a apuração da TMC, a estagnação do governista e a possibilidade de que dois adversários disputem o segundo turno fez com que Ratinho Júnior optasse por entrar de vez na disputa pela própria sucessão. Então nós vamos com todas as informações com o Brian Valêncio.
2: Olha, está cada vez mais perto o dia da votação e isso tem assustado os governistas aqui no Paraná, porque Sandro Alex não está reagindo como esperado e segue muito atrás de Sérgio Moro e muito próximo de Requião Filho, o que pode inclusive tirar o candidato de Ratinho Júnior de um segundo turno, porque ninguém sabe se vai Requião Filho ou se vai Sandro Alex, ou inclusive se teremos segundo turno, porque algumas pesquisas mostram Sérgio Moro muito próximo dos 50% necessário para vencer a eleição já no dia 4 de outubro. E pensando em dar um gás na campanha eleitoral, Ratinho Júnior decidiu se afastar. A TMC confirmou que a licença vai ocorrer a partir de quinta-feira, e aí Ratinho Júnior se dedica exclusivamente a tentar passar a sua força política para Sandro Alex. Isso porque uma pesquisa, inclusive da Alfa TMC, demonstrou que Ratinho tem cerca de 70% de apoio da população paranaense, mesmo percentual dos eleitores que dizem que deve haver uma continuação de governo. O ponto é que muitos dos eleitores ainda consideram que Ratinho não tem um sucessor e aí estão se dividindo entre Sandro Alex e Sérgio Moro, e claro, o senador está se beneficiando disso. Então Ratinho Júnior sai do governo para focar 100% em dizer que o seu candidato é Sandro Alex e tentar melhorar a projeção no cenário eleitoral. E nesse período, quem fica até a urna, até o dia da eleição, é o vice-governador Darcy Piana, cuidando do Palácio Iguaçu. Nesse momento, o cenário está muito consolidado. Sérgio Moro tem uma garantia ali de pelo menos 10 pontos, uma folga nas pesquisas eleitorais, e na casa dos 25% tem Sandro Alex, do PSD, e Requião Filho, do PDT. Então, para tentar fazer com que, pelo menos, Sandro Alex cresça um pouco e se distancie de Requião Filho, Ratinho Júnior vai entrar dessa vez de cabeça na campanha e a gente continua acompanhando por aqui.
0: Beleza, valeu, Brian Valêncio. A disputa acirrada também no Paraná e o Bruno Rizzi sempre explica pra gente que o interessante dessa disputa vai ser o segundo turno, né? Porque vai ser um duelo de rejeições. O Sandro Alex, em tese, tá ali atrás de Sérgio Moro nas pesquisas. No entanto, vai ter um apoio forte do governador Ratinho Júnior, que, por sua vez, tem uma ótima aprovação no estado. O Requião Filho tem chances também de ir ao segundo turno, né? Obviamente, vai ser bem disputado o primeiro turno também no Paraná. 5:22, a gente vai para mais uma pausa bem rápida, você vai deixando o like aí no YouTube que a gente já volta. Valeu!
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1: 5:29, Start TMC para você com os principais assuntos, com os principais destaques. Você que está em São Paulo, Brasília, Rio de Janeiro, Curitiba, Belo Horizonte, Recife, acompanha as principais manchetes aqui com a gente. A gente vai girar então nossa reportagem com esses principais assuntos. Agora, nesse momento, nós vamos lá para Belo Horizonte. Atenção, eleitor, já está disponível para consulta a primeira prestação de contas parcial dos candidatos e partidos que disputam as eleições gerais deste ano. Então, de Belo Horizonte, o repórter Bruno Marum tem todas as informações.
2: É isso mesmo, pessoal. Os dados foram liberados nesta terça-feira pelo Tribunal Superior Eleitoral e trazem o balanço financeiro das campanhas do início da corrida eleitoral até o último dia 8 de setembro. E aí qualquer cidadão pode conferir a origem do dinheiro e como as verbas estão sendo gastas, né, pelos candidatos. As informações estão no sistema Divulga Cande Contas do TSE. Por lá também dá para checar, por exemplo, a declaração de bens dos candidatos, a lista de doadores, fornecedores e até mesmo certidões e antecedentes criminais. Lembrando que, segundo o TSE, aquele candidato que deixar de prestar contas ou omitir informações comete irregularidade grave, o que pode comprometer a aprovação da candidatura na Justiça Eleitoral. 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
3: Valeu, Bruno Marum, 5:31. Você participa com sua mensagem no nosso WhatsApp, 11972211001. O Bruno Farinon, ele é lá de Brasília. Manda o seguinte, ó. Tebas e Fernanda, já tô na rua cedo, ligado no Start TMC, para começar o dia bem informado. É isso aí. Valeu, Bruno. Também de Belo Horizonte, o Marcelo Neto, ele escreve aqui: bom dia, pessoal. Café tomado. Cadê o café de vocês, Fernanda e Tebas?
1: Tá aqui, ó. Tá no finalzinho, saúde aí, parceira, mas daqui a pouco tem o segundo cafezinho.
3: Boa quarta-feira para todo mundo.
1: Você tá falando de mensagem? Tem uma aqui no YouTube do... eu acho que é Edson. Ele colocou umas letras aqui, gente, ajuda a gente, né? Tá tudo desconexo aqui.
3: Mas enfim. Edsmo, talvez.
1: Edsmo, mas... é. Será que é Edsmo? O Edsmo 54, verifica se é isso mesmo, mas eu quero ler sua mensagem. Bom dia a todos, se é que é possível, depois de ontem, que país é esse? Ele indignado, então, né, com o que aconteceu no STF. E o Renato Oliveira, de São Paulo, disse: essa sessão do STF chamou bastante atenção. O que mais me preocupa é ver os próprios ministros divergindo de forma tão intensa. Acho importante que tudo seja esclarecido e que as decisões sejam tomadas dentro das regras. Ontem ficou um
3: bate-boca, uma divergência, uma coisa assim.
1: Aí deu a impressão que, se no STF é assim, que dirá no restante, né?
3: Exatamente, né? O exemplo deve ser passado exatamente pelos ministros da Suprema Corte do país, que em vários momentos, enfim, se estressaram, bateram boca. Realmente foi uma coisa, em vários momentos, cenas lamentáveis no Supremo Tribunal Federal, né? Teve bate-boca do Gilmar Mendes com o ministro André Mendonça, ele com o ministro Luiz Fux também, em alguns momentos ali, o tom ficou um pouco mais elevado, enfim, Gilmar
1: deu uma descompensada, né, também.
3: Total, também o ministro Alexandre de Moraes, em alguns momentos, com o André Mendonça, enfim, né, foi realmente uma sessão muito quente, muito tensa, e a gente vai continuar acompanhando os desdobramentos disso tudo, né, inclusive no nosso WhatsApp, também lá em Curitiba, o Felipe Guimarães. Ele fala: bom dia, Tebas e Fernanda. Ele manda aqui: vai terminar em pizza? Ele pergunta, né, sobre o julgamento do mérito. Ontem não teve julgamento do mérito, né?
1: Ontem já teve metade de uma pizza.
3: Né? Ontem foi metade já, né? Eles não avaliaram se Alexandre de Moraes deve ou não deve ser investigado. Ficaram ali na questão de ordem que foi levantada pelo ministro Flávio Dino, depois pelo ministro Gilmar Mendes, e agora fica essa dúvida sobre o que vai acontecer, qual vai ser o desfecho.
1: E o foco mesmo,
3: exato,
1: o que era para ser o foco, não foi, né?
3: Não foi. Nesse momento tá 4-3 para que a sessão do Supremo Tribunal Federal seja realizada de forma separado, ou seja, uma sessão para Alexandre de Moraes, para o caso envolvendo Moraes, outra sessão para o caso envolvendo o ministro André Mendonça. Dino pediu vista, só que o Dino já antecipou o voto dele, então vai ficar 4-4, né?
1: A sessão de Mendonça, que estava marcada para o dia 23, por enquanto está prevista, mas provavelmente não vai ser, né? A gente vai falar aqui no Start TMC assim que houver essa confirmação.
3: Exato, exatamente. Por enquanto 4-3, mas o Dino já antecipou o voto dele, ainda não foi oficialmente computado. O placar vai ficar então em 4-4. 5:35, só para passar rapidamente aqui, é que é impressionante, né? Agora são 5:34, já muita gente participando de São Paulo. O Ricardo Matar, ele muda de assunto aqui. Tebas e Fernando, meu tricolor tá fora da Sul-Americana, tá? O São Paulo Futebol Clube, né, que é gigante, tricampeão do mundo, tricampeão da América, ontem enfrentou também uma grande equipe, que é o Boca Juniors, pela Sul-Americana, um empate no Morumbis por 1-1, e a consequência é o São Paulo fora, porque na semana passada o Boca venceu em Buenos Aires, lá na Bomboneira. Então, São Paulo eliminado da Copa Sul-Americana. 5:35, agora sim a gente vai voltar para o nosso giro de reportagem aqui. Vamos com a Rebeca Renzi no Rio de Janeiro, porque a justiça decretou prisão preventiva dos 5 responsáveis pela morte de um ciclista na zona sul da cidade. Um deles chegou a fugir para o Paraguai e foi incluído na lista da Interpol. Que história, Rebeca Renzi.
4: A Justiça do Rio aceitou a denúncia do Ministério Público contra os 5 homens responsáveis por espancar até a morte o ciclista Cláudio Rafael Landeiro, em Copacabana, na zona sul do Rio. Com essa decisão, todos os acusados se tornaram réus no processo penal pelo crime de homicídio qualificado. O juiz responsável ainda decretou a prisão preventiva dos 5 réus, com o objetivo de resguardar a ordem pública, além de prevenir a reiteração de crimes e garantir a proteção das testemunhas durante o processo. Como o réu Wellington Luiz Santos de Souza fugiu para o Paraguai em agosto, a decisão também ordenou a inclusão do nome dele na difusão vermelha da Interpol para permitir sua localização, prisão no exterior e posterior extradição. Os réus registraram toda a ação em vídeo. Nas imagens, eles afirmam que vão arrancar a cabeça da vítima e que ladrões seriam mortos na Zona Sul. Os registros por câmeras de segurança, além de laudos periciais e depoimentos colhidos na investigação, fundamentam a decisão. De acordo com o inquérito da Polícia Civil, o grupo ainda se identificava como Tropa do iFood e tinha o intuito de divulgar as imagens para mostrar como funcionava a atuação do grupo na região contra bandidos que atuam no local. A polícia também indiciou outras pessoas por omissão de socorro, lesão corporal e exercício irregular da atividade de segurança e vigilância de rua. Ao todo, 13 pessoas foram indiciadas.
1: Obviamente que eu não vi. 5:37, enquanto os nossos repórteres vão passando as informações, a gente também aqui vai discutindo, inclusive para passar para vocês a nossa visão, o que aconteceu, e a gente já separando todas as mensagens aqui, porque como o Tebas falou, não para de chegar mensagem aqui. Tem mais mensagem falando aqui de STF. A Patrícia Gomes, de Curitiba, disse que acompanhou parte da sessão. Realmente foi um assunto muito complexo. Para quem está de fora, fica difícil entender todos os detalhes. É por isso, Patrícia, que a gente está aqui no Start TMC passando todas as informações, inclusive com o nosso analista também daqui a pouquinho. E ela acha importante que o Supremo explique claramente o que está sendo analisado e quais serão os próximos passos. É o que a gente quer saber também, é o que a gente vai noticiar aqui para você.
3: Exatamente. E a gente lembra que estamos no meio de um processo eleitoral, né? Campanha eleitoral em andamento oficialmente já há bastante tempo, e há 15 dias que o Supremo toma conta do noticiário com essa crise institucional, que é muito triste, sem dúvida é muito triste, mas essa crise institucional que está obviamente tomando conta da eleição, né? Infelizmente é o cenário que a gente está vivenciando nesse instante aqui no Brasil. E eu lembro então que daqui a pouco tem Bruno Risi analisando tudo aqui, quem está sofrendo mais, quem está sofrendo menos, enfim, também do ponto de vista político.
1: E lembrando que ontem a cobertura foi completa aqui na TMC, desde as 7:00 da manhã até o final, terminou 18:23
3: impressionante.
1: A sessão. E aqui a cobertura completa com os nossos jornalistas, com toda a nossa equipe, reportagem, analista, colunista. E tá tudo no tmc.com.br, no arroba tmcnewsbr.
3: Olha só, a gente vai para São Paulo agora. A CPTM vai ressarcir a concessionária Trivia Trens em mais de 24 milhões de reais por despesas acumuladas durante o período em que a estatal reassumiu de forma temporária a operação. A reportagem é do Uailan Bernardo.
5: O valor chega a aproximadamente 24 milhões e 400 mil reais. Esse dinheiro corresponde às despesas acumuladas durante os 90 dias em que a CPTM voltou a operar as linhas 11 Coral, 12 Safira e 13 Jade. A Trivia Trens tinha assumido essas linhas em julho, mas poucos dias depois uma pane de energia provocou um princípio de incêndio em um trem e passageiros precisaram deixar as composições e caminhar pelos trilhos. Depois dessas falhas, a ARTESP determinou que a concessionária retornasse para a fase pré-operacional e que a CPTM reassumisse temporariamente o serviço. Mesmo com a estatal de volta à operação, alguns contratos e despesas continuaram vinculados à Trivia. Por isso, a CPTM vai ressarcir custos com serviços como limpeza das estações, manutenção de elevadores e escadas rolantes e outras despesas necessárias para manter o funcionamento das linhas. O valor previsto no aditivo publicado no Diário Oficial pode chegar a 24 milhões e 380 mil reais ao longo desses 90 dias. A CPTM vai fazer esse pagamento porque, mesmo tendo reassumido a operação das linhas, parte dos contratos usados para manter o serviço continuou em nome da Trivia. Na prática, a concessionária ficou responsável por pagar essas despesas durante o período e agora vai ser reembolsada pela estatal.
3: Uailan Bernardo, obrigado pelas informações. A gente vai continuar acompanhando, inclusive em tempo real também hoje aqui, a situação do transporte público em São Paulo. A gente citou muita chuva na região nordeste do Brasil nos últimos dias. Aqui na capital paulista choveu muito nas últimas horas, aliás, desde o fim de semana, né, da semana passada. Hoje o dia ainda não amanheceu, mas a madrugada não foi de chuva em São Paulo, que, claro, é uma boa notícia dentro desse contexto. A gente vai para uma rápida pausa, é isso? A gente já volta aqui com o Start TMC.
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1: Cinco horas e 47 minutos, está de TMC de volta e de volta com a coluna de João Faria, é sobre chocolate. Vamos ver.
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2: Olá, nos boletins diários da coluna desta semana, você vem acompanhando. Ela chega com gostinho de chocolate, porque estamos ouvindo as marcas da categoria, justamente para conhecer de perto as estratégias de marketing, sempre com foco no consumidor final. Desde segunda-feira, nós já ouvimos aqui a Chocolate de Ju, também falamos com a Calebô, essa é uma marca mais focada nos chefes, nos confeiteiros, e nesta quarta-feira é a vez da de Siena. O Milton Marçal, ele que é diretor de planejamento da marca, falou sobre as mudanças ocasionadas no pós-pandemia, também pelos desafios, momento delicado que o segmento passou com o preço do cacau no ano passado e das novas ações feitas pela de Siena com foco no consumidor final para deixar o público ainda mais próximo da marca.
3: Então, nesses últimos anos, com essas questões atípicas que a gente veio passando, fez com que a gente se reestruturasse, parasse para pensar do zero na questão principal, acho que do marketing, entender efetivamente ali, né, quem é o nosso público, né, como que o nosso público foi se desenvolvendo nos últimos 40 anos, né, como manter uma comunicação efetiva com esse cliente e como aumentar nossa presença digital. Eu acho que foi muito válido as ações que fizemos até então. Hoje patrocinamos time de futebol como a Lusa, apostamos em licenciamento de marcas, reforçamos a nossa presença no Instagram, Facebook, temos ali uma ideia de efetivamente cada vez mais começar a melhorar essa comunicação com o cliente, cada vez tentar trazer ele mais para dentro do nosso dia a dia, né? Mostrar como os produtos são feitos, como começa o cuidado inicial da elaboração do produto até a entrega de um produto final.
2: Muitas marcas de diferentes categorias precisaram se reinventar após a pandemia. O ambiente digital já é uma realidade e é importante que as marcas tenham qualidade nos seus produtos, na sua comunicação, mas especialmente uma atenção para todos os pontos de contato. Não adianta ter um bom atendimento em loja física, isso não acontecer no ambiente digital e por aí vai. E amanhã a coluna vai ouvir uma das principais marcas presentes no varejo. É a vez da Lacta participar aqui do Marcas e Consumidores. Até lá.
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4: Cinco horas e 50 minutos, você acompanha aqui o Start TMC com Fernanda Câmara, comigo Rafael Tebas, e a gente vai agora para as capas dos principais jornais e portais brasileiros, começando pelo nosso portal tmc.com.br, tmc.com.br, a nossa capa nesse momento: Dino retira voto, pede vista e deixa placar em 4-3 na decisão do STF, que se unirá, né, se vai unir, casos de Moraes e Mendonça, Alexandre de Moraes e André Mendonça. Essa é a nossa manchete, então, no tmc.com.br. Eu sempre lembro, né, ali também outras informações, colunistas, reportagens especiais, exclusivas também, tmc.com.br.
1: E o assunto é o mesmo na capa da Folha de São Paulo: Dino, Gilmar e Zanin obstruem sessão e adiam decisão do STF sobre Moraes. Magistrados trocam acusações. Toffoli e Cássio se afastam de processo e corte racha sobre investigar ministro.
4: Jornal O Globo agora: crise inédita no STF favorece discurso antissistema e desafia Lula, dizem especialistas. Então, essa é a manchete do jornal O Globo.
1: E aí a gente vai para a capa do UOL, que tem como destaque o esporte, mas também fala, né, aqui, obviamente, desse assunto, né? STF tem 4-3 para separar casos de Moraes e Mendonça. E vamos falar então do esporte, que é o destaque aqui. São Paulo empata no fim, mas Boca passa e pega o Vasco na semi da Sul-Americana.
4: Exatamente, esse também é um destaque importante no dia de hoje, o futebol, né, jogos decisivos nas competições continentais, tanto a Copa Sul-Americana como também a Copa Libertadores da América. Ontem, então, o Boca eliminou o São Paulo e hoje vários jogos marcados, né? Ontem também tivemos o Fluminense garantindo a vaga na próxima fase da Libertadores da América. O Platense da Argentina venceu por 2-1, mas no placar agregado, o Fluminense, que venceu por 2-0 a primeira partida, garantiu vaga na próxima fase da Libertadores da América. Hoje, às 19h, tem LDU de Quito e Palmeiras, jogo no Equador, jogo duro por conta da altitude. E às 21h30, o Corinthians recebe o Estudiantes da Argentina em Itaquera, os dois jogos com transmissão da TMC. E também com transmissão da TMC, o Atlético Mineiro enfrenta o Santos pela Copa Sul-Americana, jogo em Belo Horizonte, enfim, também cobertura total. A gente não perde nada aqui na TMC, você não perde nada da cobertura esportiva.
1: E aí, o Tebas, chegou mensagem aqui que eu achei bem legal, do Carlos Eduardo Martins, de Belo Horizonte. Ele tá falando, né, que bom que você passou as informações do esporte, porque ele curte bastante. Tô trabalhando de casa e aproveitando amanhã para organizar algumas tarefas. Mais tarde tenho uma reunião e quero tentar terminar o dia um pouco mais tranquilo. E gostei da câmera nova, mostra aí.
4: A câmera, aqui, a câmera tá aqui. Boa, gente.
1: É o Carlos Eduardo Martins.
4: Deixa o like aí,
1: deixa
4: hein, Carlos.
1: Deixa o like, ativa o sininho.
4: Venha com a gente.
1: Pra você que não tá no YouTube, a gente tem vários ângulos aqui, viu? Pra você nos verem, pra vocês nos verem de vários ângulos, de frente, de lado, enfim, né?
4: Exatamente.
1: O perfil, e pra ver como a gente tá charmoso, como diz.
4: Estamos charmosíssimos, então deixa o like aí,
1: Tebas.
4: Ativa o sininho, vem com a gente, a TMC multiplataforma, você acompanha como você quiser. Tá no carro, bota no rádio, tá em casa, bota no YouTube, na TV, você pode ali sintonizar com facilidade por meio do YouTube, enfim, tá em Júpiter, você também acompanha aí pelo aplicativo da TMC que você baixa aí no seu smartphone. Inclusive, Fernando, olha só que legal, né, já que você citou, o Henrique Pacheco, ele é de Floripa, Florianópolis, tá escutando a TMC pelo aplicativo. Aqui o Diego também participando, ele é de Salvador, lá na Bahia, também escutando a gente pelo aplicativo. Quer dizer, você acompanha aí como você quiser, fique à vontade e venha com a gente aqui na TMC. 5h54, o tempo voa no Start, a gente vai movimentar nossa reportagem em Brasília. A sessão do Supremo Tribunal Federal também provocou uma série de reações no Congresso Nacional. A Comissão de Direitos Humanos do Senado reuniu mais de 15 parlamentares para acompanhar o julgamento e discutir possíveis medidas diante da crise entre os poderes. Bruno Tibério acompanhou.
5: Entre as propostas apresentadas está a criação de um grupo de trabalho para discutir uma reforma do judiciário. Os parlamentares acompanharam a sessão do Supremo e fizeram críticas principalmente a Alexandre de Moraes e Gilmar Mendes. Também houve críticas ao presidente do Senado, Davi Alcolumbre, e cobranças por uma reação da casa. A senadora Damaris Alves, do Republicanos, aqui do Distrito Federal, que preside a comissão, defendeu o afastamento de Alexandre de Moraes e afirmou que ministros do Supremo não estão acima do Senado. Durante a reunião, parlamentares da oposição também disseram considerar que o resultado do julgamento já estaria definido. E no fim da reunião, Damaris anunciou um novo encaminhamento. Segundo a senadora, ela e os parlamentares que participaram do encontro vão levar à Comissão de Constituição e Justiça um pedido para a criação imediata de um grupo de trabalho.
1: Obrigada por todas as informações, Bruno Tibério. E a gente continua aqui com a nossa reportagem, agora com a Rebeca Renzi. A reportagem da TMC no Rio de Janeiro foi às ruas descobrir se o público consegue entender os termos técnicos da sessão do STF. Vamos então com a Rebeca Renzi.
6: A cobertura especial da sessão do STF para a abertura de uma investigação contra o ministro Alexandre de Moraes gerou muita repercussão. No entanto, a linguagem técnica utilizada pelos ministros do Supremo Tribunal Federal pode gerar confusão para quem acompanha a corte. Fomos às ruas descobrir se o público entende o que está sendo dito.
7: Poderiam falar de uma forma para a gente poder entender, né? Já que eles falam no linguajar deles, a gente não entende nada e fica tudo por igual.
8: Poderia. Se está aberto para o público, para a imprensa, para todos verem, deveriam falar de uma maneira que a gente pudesse entender melhor, né?
9: Sem dúvida, porque senão poucos vão entender. Mas até onde eu estou escutando e acompanhando, estão querendo livrar o cara ainda, mas...
10: Eles falam e no final eles não falam nada.
6: Por isso, a reportagem da TMC preparou um glossário explicando alguns termos jurídicos. Veemência é utilizado quando um advogado argumenta com força, intensidade e firmeza. Transitado em julgado é quando uma decisão de um juiz ou tribunal se torna definitiva e não pode mais ser contestada por nenhum tipo de recurso. Juiz de garantias é o juiz responsável pelo controle da legalidade de uma investigação. Data vênia é dada a licença ou com a devida permissão. Comarca significa região geográfica ou território onde um juiz de primeiro grau exerce a sua jurisdição, ou seja, o poder de julgar. Foro privilegiado é um mecanismo que afirma que certas autoridades públicas só podem ser julgadas por tribunais superiores, como o STF. Nulidade é a invalidação de um ato jurídico que não produz efeitos legais por apresentar algum erro grave. E já documento apócrifo é um documento que não possui assinatura, autoria identificada ou origem comprovada, o que tira sua validade legal em processos judiciais.
4: É, tá certo então os termos técnicos explicados aí pela Rebeca Renzi.
1: E teve muito termo ofensivo também,
4: né? Teve, né? Infelizmente, é verdade.
1: Gilmar Mendes acusou André Mendonça de conduzir um pichuleco eleitoral ao levar ao STF em plena campanha pedido de investigação só contra Alexandre de Moraes. E para você, que já que a gente tá falando dos termos, pichuleco é uma gíria brasileira usada originalmente como sinônimo de propina, suborno ou dinheiro obtido de forma ilegal.
4: É, inclusive...
1: Dinheiro miúdo, a palavra veio de pichulé, em termo antigo, para trocados, gorjetas ou valores pequenos.
4: Durante a Operação Lava Jato, né, as manifestações que aconteciam em todo o país naquela época, ali por volta de 2015, 2016, enfim, os manifestantes contra o presidente Lula levavam até um boneco inflável, chamavam de pichuleco, era um boneco que, enfim, tinha... fazia alusão ao presidente Lula. 5:58. Vamos falar de esporte agora aqui no Start TMC. A gente vai falar bastante de esporte, os brasileiros em campo pelas competições internacionais. E vamos começar pelo São Paulo, tá? O São Paulo que foi a campo ontem contra o Boca Juniors e infelizmente foi eliminado. E o Breno Ávila tem as informações pra gente.
11: Fala galera ligada no Start TMC, aqui Morumbis, classificação Argentina. O Boca Juniors veio com a vantagem da La Bombonera por 1-0 e segurou muito bem o São Paulo no primeiro tempo. No segundo tempo, Lozano abriu o placar para os bosteiros, obrigou o São Paulo a abrir o time, que até buscou o empate aos 89 minutos com o Domingos Duarte, mas não foi o suficiente para o tricolor. Um São Paulo pobre tecnicamente, um São Paulo pobre também taticamente, que pouco agrediu o Boca Juniors durante toda a partida. Classificação Argentina merecida, que agora enfrenta o Vasco da Gama na semifinal da Copa Sul-Americana de 2026. Do outro lado da chave, o Santos enfrenta o Galo em Belo Horizonte para tentar garantir a vaga na semifinal contra Cienciano ou Montevideo City Torque. Novamente um São Paulo que decepciona sua torcida em pleno Morumbis com quase 60 mil pessoas, dessa vez contra o Boca Juniors, que novamente copa o estádio. A última vez foi contra o São Paulo em 2006, quando foi campeão da Recopa Sul-Americana. Em 2007, é verdade, o tricolor venceu e classificou contra o Boca Juniors pela mesma Copa Sul-Americana, mas dessa vez a classificação foi argentina, a classificação foi do Boca Juniors. Eu volto com vocês.
4: Valeu, Breno Ávila, então, acompanhou no Morumbi, a TMC em todos os cantos, né? Impressionante, ontem também nosso microfone no Morumbi. Infelizmente o São Paulo está eliminado da Sul-Americana. O Boca, né, que é uma equipe também gigante, assim como o São Paulo, o Boca avançou na competição continental.
1: O Boca, que também é chamado, de acordo com o que eu vi na reportagem de Breno Ávila, de bosteiros.
4: É o Breno Ávila trouxe essa, assim, já que a gente está falando de termos aqui.
1: É, a gente estava falando de termos e aí ele falou bosteiros, eu associei, né?
4: Assim, exatamente.
1: E é, não é?
4: Então, vamos lá, você perguntou, vou responder, tá? Sim. É um apelido carinhoso, tradicional lá na Argentina, em Buenos Aires, dado aos torcedores do Boca Juniors. Só que a palavra começou como uma ofensa, né? Eles eram ali ofendidos, só que aí ao longo da história eles assumiram isso e virou ali um motivo de orgulho para a torcida, enfim. Assumiram essa provocação como algo positivo, digamos assim.
1: Que é o que a gente pensou mesmo.
4: É, o que eu pensei, aquilo você que você pensou mesmo.
1: Todos pensamos. É isso. Mas então virou algo positivo, que bom, né?
4: Exatamente.
1: 6:02, TMC, compromisso com a verdade.
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16: Pensa. 6:07, Start TMC no ar com Fernanda Câmara, comigo Rafael Tebas. 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
17: STF suspende julgamento sobre investigação de Alexandre de Moraes após racha entre ministros.
16: Sessão analisava relatório da Polícia Federal com mensagens entre Moraes e Vorcaro do Banco Master.
17: Ministros divergiram sobre juntar os casos de Moraes e André Mendonça.
16: Flávio Dino pediu vista por até 90 dias. O placar estava em 4-3 pela separação dos casos e análise ficará então para depois das eleições.
17: Crise no STF chega à campanha presidencial.
16: Lula cobrou investigação sobre o caso Master, enquanto Flávio Bolsonaro associou o desgaste ao governo.
17: Copom decide hoje a nova taxa de juros.
16: Mercado espera quinto corte seguido da Selic, de 14% para 13,75% ao ano.
17: Caixa Econômica Federal e funcionários retomam negociação.
16: Greve continua e plano de saúde segue como principal impasse.
17: Nos destaques internacionais, Sam Altman diz que inteligência artificial traz riscos e exige atenção.
16: Chefe da OpenAI defende confiança na tecnologia, no entanto, reconheceu os riscos do avanço acelerado da inteligência artificial.
17: E no esporte, Vasco avança e São Paulo cai na Sul-Americana.
16: Pois é, o Vasco venceu o Santa Fé da Colômbia 2-0, foi a semifinal da Sul-Americana então, e o São Paulo infelizmente empatou com Boca no Morumbis, aqui em São Paulo. 1-1, foi eliminado pelo placar agregado, porque na Bombonera, em Buenos Aires, na semana passada, o Boca venceu por 1-0.
17: E na Libertadores, Fluminense perde, mas vai às semifinais.
16: Equipe carioca perdeu por 2-1 pro Platense, mas avançou pelo placar agregado, 3-2 pro Flusão, 6:09.
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17: 6:09, não estamos no STF, mas o assunto é STF.
16: Mas aqui o clima é leve, viu? Aqui o clima é leve.
17: Aqui é clima de análises, né? Com Bruno Rizzi. Bom dia, Bruno.
0: Bom dia, Fernanda, Tebas. Bom dia,
16: fala, nosso Rizzi,
0: espectador aqui. Pois é, ontem dia intenso, com resultado no final das contas conforme esperado, sem novidades. A gente falou isso aqui ontem, das probabilidades de acontecer. Mas, enfim, alguns desdobramentos, inclusive no início da sessão ali, que trouxeram um fogo ainda maior para a sessão, uma pimenta ali nesse caldo que foi bem relevante. A gente vai comentar hoje, claro, sobre a sessão, como fica a retomada disso, uma vez que houve pedido de vista, o que de fato foi decidido e o que não foi decidido nessa sessão, e claro, quais as conclusões tiradas através disso, tanto no espectro da decisão, quanto no espectro político eleitoral para as campanhas de Lula e Flávio Bolsonaro, que a gente já falou aqui 1 milhão de vezes, mas não canso de repetir que não deveria acontecer, a gente não deveria estar falando disso a essa altura do campeonato, mas infelizmente é isso que tem dominado o noticiário. Era o momento para a gente estar discutindo aqui o que cada candidato comentou, quais as propostas de cada candidato, quais as discussões de bastidores, e a gente só fala de escândalos envolvendo instituições, candidatos, etc e tal, acaba dominando o noticiário, mas é isso, né? A gente vai sempre trazer aquilo que tá acontecendo, não adianta a gente querer que a nossa verdade aconteça, né?
16: Infelizmente. Eu não sou tão bom de matemática, mas estou fazendo as contas no calendário. Faltam 18 dias para as eleições.
0: Pois é.
16: 18 dias.
0: Impressionante.
16: Impressionante.
0: Impressionante. Era um negócio para estar pegando fogo e a gente não está falando de eleição aqui. A gente está falando de impacto eleitoral, de algo que não deveria ter impacto eleitoral.
16: Exatamente.
0: É impressionante.
16: 6:11, a gente vai girar a nossa reportagem ao vivo no Start TMC. Um ótimo dia para todos os nossos repórteres espalhados por todo o país. E claro, a gente começa por Brasília. Aliás, uma super cobertura da nossa equipe de Brasília ontem lá no STF, nos outros poderes também, acompanhando os desdobramentos, os impactos, né? Realmente uma cobertura gigante da TMC ontem em Brasília. E o Rafael Felitti já ao vivo com a gente, tem os bastidores da sessão no STF, né? Todos os bastidores. Ô Rafa, teve até ministro do STF bloqueando colega no WhatsApp. Explica pra gente isso aí.
10: Isso mesmo, Rafa, Fernanda, Bruno, bom dia para vocês, bom dia para todo mundo que nos acompanha. Teve bloqueio depois de cobranças ali do ministro Gilmar Mendes contra o ministro Cássio Nunes Marques, né? A gente até lembrar um pouquinho para trás, quando o ex-presidente Jair Bolsonaro indica Nunes Marques ao STF, teve ali uma articulação ali envolvendo Gilmar Mendes, né? Eles eram próximos. Então, o ministro Gilmar Mendes, né, com essa possibilidade que ele já tem há um bom tempo, foi cobrar o ministro Cássio Nunes Marques por conta de toda essa questão envolvendo o caso Master, né? Vou até ler aqui um pouco dessa mensagem, porque, segundo o ministro Gilmar Mendes, os ministros Nunes Marques e Luiz Fux, eles tinham fechado ali com André Mendonça né, que eles estariam na mão de André Mendonça, segundo pensou ali o ministro Gilmar Mendes, para tirar André Rodrigues da Polícia Federal e também em outros assuntos relacionados a esse caso. Vamos ler um pouco das mensagens. Ó. Gilmar Mendes envia mensagem para Cássio Nunes Marques. Vamos agora discutir na turma ou no plenário o que existe? Todos dizendo que vocês são reféns do André. Ok, abram as contas. Você e Fux parecem servis submissos. Assumam que estão ferrados e saiam dos processos. Abram as contas. Cássio Nunes Marques responde. Me respeite, Gilmar. Isso não é postura. Gilmar rebate. Você tem de sair do TSE também. Cássio Nunes Marques, que é presidente do Tribunal Superior Eleitoral. Nunes Marques responde. Então não me tecle, pois não falo com quem não me respeita. Gilmar Mendes responde novamente. Abra suas contas antes de julgar qualquer coisa desse caso na turma. E o ministro Cássio Nunes Marques responde. Abro com o maior prazer. Há 15 anos que presto contas de tudo como juiz. E aí o Gilmar Mendes dá a última resposta antes de ser bloqueado. Cássio, papo encerrado. Marmelada não dá. Já falei com o Fux. Eu entendo de malandro. E aí o ministro Cássio responde. Claro que você entende. Gilmar responde tramóias. E aí o Nunes Marques bloqueia o ministro Gilmar Mendes. Olha, gente, tudo isso dá uma... De vez em quando eu escuto alguns colegas falando e outras pessoas que parece filme essa situação toda. Eu já me arrisco a dizer que o roteirista do Brasil fez algo que nenhum filme faria. Porque se tudo isso acontece em um filme, eu diria que eles que estariam exagerando. Sabe por quê? Porque tem mais. Tem mensagens também do Gilmar Mendes, né, o decano da corte. Então, ele acaba tendo essa interlocução. Ele foi mandar mensagem para o ministro Luiz Fux. Né? Ele cobrou do ministro Luiz Fux uma postura institucional depois de apontar esse acordo que eu falei entre Fux, Cássio Nunes Marques e o ministro André Mendonça, né, para pedir o afastamento do diretor-geral da Polícia Federal, André Rodrigues. Enfim, tanto que os ministros votaram na sequência, depois do ministro Gilmar Mendes pedir vista, o que não é usual, né, esse adiantamento de voto, no caso do André Mendonça e do Fux. Vamos ler um pouco, só um trecho dessa mensagem que a gente conseguiu recuperar. Gilmar Mendes diz pro Fux: isto revela qualquer coisa, menos postura institucional. Espero que não se repita, avisou Gilmar Mendes. E o Fux responde: Gilmar, você deve dizer espero que não se repita para quem você quiser. Para cima de mim, não. Ninguém desse mundo diz para mim como agir. Boa noite por hora, disse o ministro Luiz Fux. Essa mensagem foi mais recente, a mensagem do Cássio Nunes Marques foi... esse desbloqueio ocorreu na semana passada. E essa agora mostra o clima de tensão da corte também entre Luiz Fux e Gilmar Mendes. Ou seja, o clima tá daquele jeito, né, meus amigos? Volto com vocês.
0: É inacreditável.
17: Nem roteiro, né, de filme chega mesmo nesse nível, né?
0: Absolutamente inacreditável. E o Rafael Felitti, então, passando as mensagens, né? Os bastidores você tem aqui, portanto, na TMC, no Start TMC. Rafa, muito obrigado aí pela reportagem ao vivo que você trouxe pra gente aqui com esses bastidores, essas trocas de mensagens, inclusive, entre os ministros da Suprema Corte nesses últimos dias, essa tensão absurda. E é claro, né, Fernanda, você que nos acompanha, Bruno Rizzi, sou até muitas vezes engraçado, tal, esse ambiente de fofoca, mas do ponto de vista institucional é muito triste, né? É muito ruim o que a gente está vendo e a forma como tudo isso está acontecendo. Inclusive, Riz, eu aproveito essa fala, né, para a gente botar um pouco a bola no chão aqui no Start TMC e a gente desmembrar aqui, como você sempre cita, o que de prático aconteceu ontem nessa sessão do STF, colocando as bagunças, e foram muita bagunça mesmo de lado, o que aconteceu de forma prática ontem na sessão?
18: É ótimo, vamos botar a bola no chão aqui para vocês entenderem o que de fato rolou e foi decidido, né? A sessão ontem, ela não ingressou na questão da abertura de, ou não, né, do inquérito contra Alexandre de Moraes. Tá, então ela não ingressou ainda nesse mérito. Esse é o primeiro ponto. O placar ele está 4-3 para julgar os processos dos ministros André Mendonça e Alexandre de Moraes separadamente. Por quê? Porque foi feita uma questão de ordem, ou seja, não era o mérito da discussão, né? O mérito da discussão era abertura ou não de inquérito contra Alexandre de Moraes. Foi colocada uma questão de ordem sobre também ter a sessão que também vai acontecer, já está marcada para a semana que vem, mas colocar a de Alexandre de Moraes junto com André Mendonça, uma vez que ambos estão ali relacionados, linkados ao mesmo macro caso ali. Aí, dentro dessa discussão, o placar 4-3 para julgar separadamente. A indicação do voto do ministro Flávio Dino é pelo julgamento do julgamento conjunto. Mas, como ele pediu vista, não tem esse resultado formal. Mas se empatar, é adotada a regra de desempate pelo presidente Edson Fachin, no caso. Edson Fachin já votou por julgar os processos separadamente. Então, ele deve seguir pela separação e deve definir isso fazendo esse voto de desempate. A sessão que vai deliberar sobre a abertura ou não de inquérito contra André Mendonça, que é pelo quê? Por abuso de autoridade, tá? É a sessão que está marcada contra André Mendonça, para abertura de inquérito contra André Mendonça ou não, ela está marcada para a semana que vem, dia 23, tá? Ela também deve ter um pedido de vista na semana que vem.
19: Olha lá.
18: Só muda os lados da coisa, mas também deve ter, justamente pela ala que o apoia, que votaria pela abertura de inquérito contra Alexandre Moraes, essa mesma ala votaria agora. Então, esse é o primeiro ponto. Agora, foi pedido vista da questão de ordem. A questão de ordem teve um pedido de vista que vai ser, que pode ser analisado em até 90 dias. Então, Flávio Dino tem até 90 dias para devolver essa vista, ok? Quem vai pautar isso é o

0: porque o interesse era justamente adiar essa discussão, seja ela com pedido de vista, seja ela para ser julgado junto com André Mendonça na semana que vem. Agora, o que que tudo isso que a gente explicou aqui vai refletir para vocês eleitoralmente? Né? Para vocês, porque a gente está falando de eleições. Eleições, a gente está envolvido.
1: Certo.
0: Né? No STF, as decisões estão ali, não são escolhidos por nós. Então, quais os impactos eleitorais? Daqui a pouco a gente traz para vocês.
1: Rizzi, muito rapidamente, há pouco o Rafael Felitti, numa entrada brilhante aqui no Start TMC, trouxe conversas entre os ministros, né, os bastidores da sessão e também diálogos entre os ministros do Supremo Tribunal Federal. Inclusive, em uma conversa no WhatsApp, o Cássio Nunes Marques bloqueia o Gilmar Mendes e o Gilmar, nessa conversa, chega a falar, a pedir, né, mas não foi tão educada essa solicitação. Ele fala que ele fala, olha, você não tem que julgar, né, basicamente isso, você não tem que julgar esse processo, falando para o Cássio Nunes Marques. Me chama a atenção que ontem, Cássio Nunes Marques, apesar da briga no WhatsApp com o Gilmar, no início da sessão ele realmente deixa, né? Ele diz que não pode votar. Então, ele realmente não votou ontem, não participou.
0: Realmente ele saiu. E muito disso, apesar dele falar que ele é presidente do Tribunal Superior Eleitoral e isso poderia ter uma contaminação, por isso não iria votar, na verdade a gente sabe que não é isso. E sim, pelas mensagens que vazaram de manhã, com envolvimento ali de pagamentos obscuros ali, para dizer o mínimo.
2: 6:21, daqui a pouquinho a gente fala mais sobre STF, mas agora a gente vai para Belo Horizonte por conta do temporal com granizo e ventos fortes que provocaram estragos em cidades de Minas Gerais, principalmente no sul do estado. Júnior de Castro conta tudo pra gente ao vivo, Júnior.
3: Ótimo dia para você, Fernanda, Rafael, Bruno, excelente quarta-feira para todo mundo ligado com a gente aqui na TMC. Pois é, essa chuva veio acompanhada de granizo, de ventania e de muita água. A cidade de Varginha, por exemplo, uma das cidades mais atingidas por esses temporais, muitas pessoas puderam ver aí pelas redes sociais pedras de gelo cobrindo as ruas, os quintais, os telhados, por lá também placas de energia solar e estabelecimentos comerciais foram danificados. Um vídeo que tem circulado bastante, inclusive, é de um posto de gasolina que perdeu parte do seu telhado por conta da ventania, da chuva. Os motoristas que estavam por lá e também os funcionários conseguiram tirar todos os automóveis que estavam parados. E graças a Deus, ninguém ficou ferido. Em um supermercado por lá também, em Varginha, a água entrou pelo teto. Na zona rural da cidade, as lavouras de café também foram muito atingidas por essas chuvas. Em Três Corações, houve também alagamentos, quedas de árvore e também uma academia por lá ficou cheia de água. São Lourenço também teve granizo, falta de energia e problemas no trânsito. O gelo acumulado, inclusive, choveu tanto, com tanto granizo por lá, que deixou o anel rodoviário escorregadio, inclusive alguns veículos derraparam por lá. Outras cidades como Lambari, Campos Gerais, Três Pontas, Carmo de Minas e Olímpia Noronha também registraram uma chuva forte nesta terça-feira, com granizo, quedas de árvores e alguns trechos da estrada. Inclusive, a vegetação precisou até ser retirada para liberar a passagem para os veículos que estavam passando por lá. Na Zona da Mata, Simão Pereira teve chuva muito intensa também, e outro lugar que também registrou bastante granizo foi a cidade de Araxá. Até agora não existe ainda, pelo menos por enquanto, um balanço estadual sobre os prejuízos, mas a recomendação é, claro, redobrar a atenção nas estradas, principalmente nas áreas de serra, viu, gente? Encostas também e locais com risco de alagamento ou deslizamento. Em todo o estado, hoje, há chance de pancadas de chuva, 45% aqui em Belo Horizonte, e a gente vai continuar acompanhando e trazendo atualizações aqui durante a nossa programação da TMC. Eu volto com vocês.
1: Valeu, Júnior. Espaço sempre aberto para você aqui no Start TMC. A gente já continua o nosso giro aqui de reportagem no Start. A gente vai para o Paraná agora. Aliás, um caso que repercutiu muito, viralizou nas redes sociais no mês de julho. Aquele turista que pulou nas cataratas do Iguaçu para recuperar o celular. Aliás, é uma imagem impressionante. Ele foi multado, Leonardo Gomes?
4: Foi multado em R$7.800. O valor de muito celular bom aí. E eu falo, por que eu tô falando de celular? Porque ele pulou justamente para pegar o aparelho celular. Eu não sei se o celular dele custava mais ou menos do que isso, mas acabou ficando no prejuízo de qualquer forma. Terá que pagar essa.

0: essa multa para o ICMBio, que é o Instituto Chico Mendes de Conservação de Biodiversidade, que é o responsável pela conservação do Parque Nacional do Iguaçu, onde estão as cataratas. As imagens que justamente a gente estava mencionando aqui mostram ele pulando, ele pula daquela passarela. Para quem já foi nas cataratas ou já viu alguma imagem, sabe, é uma passarela onde o nível da água estava realmente um pouco mais baixo. Ele acabou deixando cair o celular, pulou essa passarela e aí se jogou na água, pegou o celular e depois subiu novamente. Tudo isso foi gravado, ele foi identificado e, segundo o ICMBio, o visitante, ele foi, recebeu esse auto de infração no valor de R$ 7.800 com base num decreto de 2008. Até o momento, aí não há informações se ele já pagou essa multa, até porque ele pode recorrer, né? Ele tem direito a isso, mas é uma multa bastante salgada. Inclusive o ICMBio puxou a orelha dele, e não só ele, colocando regras mais rígidas, para dizendo que não pode fazer um negócio desse. Se cair o teu celular, você avisa imediatamente a administração do parque, eles vão chamar as pessoas especializadas para tentar resgatar esse objeto. Agora, você arriscar a tua própria vida por causa de um celular, não dá, não pode. E esse foi o puxão de orelha que o parque deu, até porque existem outros casos semelhantes.
1: Sim. Exatamente o que você falou, vai arriscar a própria vida, e ele fez isso, né? E agora pagou a multa aí, como você falou, não dá pra saber, vai o valor pagar, do celular, né, dele. Mas quando a gente viu a imagem, a gente ficou em choque aqui. Como que a pessoa arrisca a própria vida ali pra poder resgatar um celular, né? Enfim, a gente vai acompanhar essa história, inclusive com você, assim que você tiver mais novidades. Obrigada, então, pelas suas informações. Agora a gente vai lá para Brasília. A tensão no STF também repercute nas campanhas presidenciais, que acompanham de perto os desdobramentos da crise entre os poderes. E a Lívia Brás, ao vivo, tem mais informações para a gente. Lívia.
2: Oi, Fê, bom dia para você, bom dia para o Rafa. Pois é, depois do dia histórico que a gente teve ontem aqui em Brasília, não podia ser diferente, né? Os principais candidatos à presidência da República se manifestaram com relação ao julgamento de ontem. Vou começar falando da repercussão com relação ao presidente Lula. Ele defendeu que os sigilos relacionados às investigações sejam todos abertos, disse ainda que as apurações, elas precisam ser feitas com todo rigor, afirmou ainda que o Supremo, ele precisa recuperar a confiança que tem da sociedade. Ainda questionou a ausência dos dois ministros, Dias Toffoli e Cássio Nunes Marques, na votação, e defendeu ainda mudanças nos critérios de escolha desses ministros do Supremo. Tivemos também a repercussão de Flávio Bolsonaro, disse que a sessão de ontem foi positiva, mas que os ministros indicados pelo presidente Lula, eles teriam trabalhado para, segundo ele, blindar o ministro Alexandre de Moraes. O candidato disse ainda que a atuação dos ministros que apoiaram Moraes ontem na votação teria impedido uma apuração adequada das suspeitas envolvendo Moraes. Ronaldo Caiado, do PSD, ele criticou o comportamento dos ministros durante a sessão, que foi marcada, a gente sabe, acompanhamos, né, por vários momentos aí de bate-boca. Disse ainda que o Supremo acabou perdendo o rumo e defendeu a retirada de Moraes do cargo. Augusto Cury, ele fazia campanha ontem em São Paulo e cobrou um julgamento público, televisionado e rápido de todos os envolvidos nesse caso Master. Defendeu ainda que os julgamentos aconteçam em até uma semana para que eventuais condenações sejam conhecidas pelos eleitores antes das eleições de 4 de outubro. Romeu Zema criticou a decisão dos ministros Dias Toffoli e Cássio Nunes Marques também de não participarem dessa votação e também fez críticas a Gilmar Mendes e a Alexandre de Moraes durante a sessão. Por fim, Renan Santos, do Missão, também questionou os impedimentos dos ministros que não participaram ontem, criticou também a condução de todo o julgamento. Em uma sabatina, um jornal aqui de Brasília, ele defendeu ainda a reforma, uma reforma completa do Supremo Tribunal Federal, mandatos de 8 anos para os ministros, restrições a essas decisões monocráticas. Esse, então, é um balanço do que disseram ontem os principais candidatos à presidência da República. Lembrando, estamos a menos de 3 semanas das eleições.
3: Obrigado, Lívia Brás, pelas informações. A gente vai, daqui a pouquinho, acompanhar o comentário do Bruno Rizzi, analisando os impactos eleitorais, né, de tudo isso que aconteceu no STF. Rapidamente aqui, antes do nosso break, muita gente participando no nosso WhatsApp. Olha só, né, o Alex Fava aqui participando, mandando um bom dia pra gente. O Carlos Sartori faz aqui um elogio à ministra Carmen Lúcia. Também no nosso WhatsApp, o Francesco, aqui de São Paulo, de Itanhaém, em São Paulo, mandando aqui um bom dia pra gente, Fernanda e Tebas. Aí ele fala assim, ó, a política polarizou até a justiça, faz essa crítica, realmente a pauta STF dominando o nosso WhatsApp aqui, o 11972211001.
1: Inclusive a Silvia Massim, de Belo Horizonte, diz, Rizzi não vai comentar a entrada da Lívia? Vai daqui a pouquinho, 6:30 TMC, compromisso com a verdade.
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19: Bom dia, bom dia, bom dia, muito bom dia para você que está ligado, para você que está sintonizado aqui na TMC nos 88.7. 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Agora são 6h35. Hoje é quarta-feira, dia 16 de setembro de 2026. Eu, Rodolfo Simões, te faço companhia na manhã desta quarta-feira e agora. Sem mais delongas aqui, a gente já vai chamar o trânsito com Eliseu Júnior, porque ele tem informações da Fernão Dias e logo na sequência eu chego com o clima e com outros destaques do noticiário. É com você, Eliseu.
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17: 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Um bom dia para você, bom dia ouvinte TMC. Abro o meu destaque de hoje falando de Fernão Dias. Quem sai de Betim e segue rumo à capital enfrenta fila na passagem pelo bairro Jardim Piemonte, na sequência lentidão também no Riacho das Pedras e que chega até a Praça da CEMIG. Por lá não há ocorrências, é mesmo excesso de veículos. A dica do momento é insistir com paciência. 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
19: Tá aí, você ouviu os detalhes do trânsito com Eliseu Júnior. Agora são 6 horas e 38 minutos. Como prometido, vem aqui a previsão do tempo, que não é muito diferente da dos últimos dias, tá, gente? Vamos falar a verdade aqui. Hoje, segundo a Defesa Civil de BH, será de céu nublado a parcialmente nublado, com pancadas de chuva a qualquer hora e raios isolados. Na capital mineira, a temperatura mínima prevista é de 15 graus e a máxima de 31. Com umidade relativa do ar mínima em torno de 40% no período da tarde. Atenção aí também à possibilidade de chuva moderada a forte. Lembrando que a regional do Barreiro tem um alerta aí de risco geológico elevado, forte, até às 6 da tarde de hoje, e tem um risco moderado também na regional oeste. Então, muita atenção aí, tá? Com essa questão do clima, das chuvas, enfim, não tá fácil. Agora a gente vai rodando no noticiário aqui um serviço que muita gente gosta, Mega Sena, né? Acumulou o sorteio de ontem, o concurso de número 3058, e o prêmio ficou acumulado. Agora são 95 milhões de reais aí para o próximo concurso. Nada mal, hein? Dá para ficar bem na finta, 95 milhões de reais. As 6 dezenas sorteadas ontem foram as seguintes. Anota aí, hein? 14, 23, 53, 56, 57 e 60. Fica difícil também, né, gente? 53, 56, 57 e 60. Quatro números praticamente da mesma dezena, tá? Então tá aí a Mega Sena. Lembrando que hoje voltamos à nossa programação normal, se o Supremo Tribunal Federal permitir. Tem o Minas MC de 10 ao meio-dia, em seguida o Papo de Crack. Agora a gente volta a reunir a rede.
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22: 6 horas e 39 minutos, Start TMC no ar. Você nos acompanha em todo o país. Bruno Rizzi, há pouco a Lívia Brás falava então, né, sobre os impactos, sobre a repercussão da sessão no Supremo Tribunal Federal no entorno das campanhas dos presidenciáveis. Então eu te pergunto, a sessão de ontem foi melhor para quem? Foi pior para quem?
23: Bom, vamos lá. Ter uma sessão no STF com o tema central sendo Alexandre de Moraes, antes de começar, antes de dar o play ali na sessão, já era mais danoso à campanha do presidente Lula, né? Por conta daquela relação direta. Bom, dada a sessão, dados os resultados, a campanha do Lula esperava, tinha uma expectativa maior em cima de uma abertura de inquérito contra Moraes, justamente para reduzir a tensão do STF em torno desse caso, mas também para reduzir aquela cobrança popular e dada aquela associação direta Lula-Moraes que sempre acontece. E justamente que está sendo feita por Flávio Bolsonaro. Flávio Bolsonaro ontem, inclusive, grava um vídeo logo antes do início da sessão que faz uma associação direta de Lula a Alexandre de Moraes, justamente pensando em trazer esse desgaste maior para o seu adversário ali. Bom, o resultado, ele tem copo meio cheio e copo meio vazio para a campanha do presidente Lula. Vamos lá. Copo meio vazio. É isso que eu falei. Não foi aberto o inquérito contra Alexandre de Moraes. Então o tema segue em aberto, apesar de não estar ali, né? Enfim, o que eu quero dizer assim? Poderia ser pior, né? Por quê? Para a campanha. Porque poderia ter sido uma questão de simplesmente decidir por não abrir o inquérito, né? Então, apesar de seguir no noticiário, apesar de seguir como tema, apesar da sessão não estar resolvida, apesar de não ter decidido pela abertura de inquérito contra Alexandre de Moraes, a campanha enxerga que poderia ser pior. Por quê? Porque poderia ter a decisão pela não abertura. E aí estaria tatuado naquela sessão, né? Tatuado na mente do eleitor naquela sessão como uma decisão que acabou em pizza. Né? Ah, decidiram pela não abertura do inquérito. E aí Lula ia carregar isso para sempre, independente de qualquer coisa. Como foi um pedido de vista, não decidiu pela abertura. Mas o pedido de vista, ele tende a dar um espaço para Lula conseguir emplacar outras questões nesse interim. Não que o tema vá sair de pauta, pelo contrário, vai continuar em voga, porém, com a oportunidade de se encaixar. É essa a visão da campanha do presidente Lula. E a sessão na semana que vem vai reviver tudo isso. Mas o ator principal da sessão da semana que vem é André Mendonça, que existe uma associação mais direta de André Mendonça com Flávio Bolsonaro, uma vez que foi indicado por Jair, né? Então, como a campanha tem trabalhado. Não foi bom para a campanha de Lula, não considera que foi bom, já não era bom o fato de ter a sessão, não foi bom não ter a abertura de inquérito, mas a campanha ainda olha o copo meio cheio de não ter decidido pela não abertura, que daí seria considerado um resultado sistematicamente ruim. E isso prejudicaria muito o presidente Lula. Não que não tenha sido danoso, mas a campanha considera que poderia ser pior. E Flávio surfa essa onda naturalmente.
22: Riz, eu tenho uma outra dúvida aqui, né? Com esse pedido de vista do Flávio Dino, o assunto vai ser avaliado só depois da eleição. Isso vai fazer também com que o assunto STF, enfim, se perdure, né? Ao longo, inclusive, do segundo turno. Isso também é ruim para o processo eleitoral e pode prejudicar mais quem na sua avaliação?
23: Eleitoralmente na turma do STF?
22: Eleitoralmente.
23: Eleitoralmente, sem dúvida. Se qualquer assunto STF, independentemente de quem esteja ali, prejudica mais o incumbente. Certo. Agora, já criando um cenário futurístico aqui. Vamos supor, numa eventual eleição de Flávio Bolsonaro. Flávio Bolsonaro, presidente em 2027, assume. E a questão do STF continua em discussão. Se a coisa continuar em discussão e não for resolvida, continuar esse imbróglio, aí a carga começa a migrar, porque é o incumbente que paga o preço.
22: Muda quem está no governo, muda
23: Exato.
22: Também
23: claro
22: a responsabilidade.
23: Claro que a associação direta de Moraes com Lula, como é feito, porque é Moraes, que não foi indicado por Lula, foi indicado por Temer, mas por ter sido o algoz do bolsonarismo no julgamento de 8 de janeiro, essa associação direta tá ali e isso não vai mudar. Uhum, isso de fato uhum. não vai mudar. Mas se a coisa começar a se arrastar com outros players ali na jogada, inclusive com alguns ministros que são da ala mais atrelada na visão do eleitor, do cidadão, com uma ala mais bolsonarista, digamos assim, isso pode começar a desgastar. Mas é isso, já é a probabilidade da probabilidade, né? No momento agora, é esse cenário que a gente tem. Bom, só para finalizar aqui, pedido de abertura do inquérito contra Mendonça e Moraes serão analisados separadamente, acho que independente de quando eles serão analisados separadamente, está praticamente excluída essa possibilidade de serem analisados juntos. E haverá, sim, abertura de inquérito contra o ministro Moraes, tá? A expectativa é essa.
22: Olha lá.
23: Tá? Vai ter. Quando? Aí depende desse desenrolar. Mas teremos essa abertura de inquérito. A coisa tá meio insustentável. Tanto é que Moraes também sabe disso. E ontem já começou caindo, atirando.
0: Você puxou aí o prejuízo eleitoralmente, porque você tinha falado pro Tebas escolher, né? Então, na turma STF, então quem seria o mais prejudicado em 5 segundos também?
23: Ah, sem dúvida nenhuma, Alexandre de Moraes é o grande afetado.
0: Só pra gente constar aqui.
23: Mas ontem também surgiram outros, né?
0: Tipo?
23: Elementos, Cássio Nunes Marques. Com as mensagens ali que foram divulgadas, trouxe um dano ali relevante. Não tá sendo tão discutido ainda, porque foi, entre aspas, ofuscado pela própria sessão, mas isso ainda vai dar bastante pano pra manga.
0: Muito obrigada, Bruno Rizzi. 6:46. Agora a gente vai para Minas Gerais de novo. Belo Horizonte mudou as regras para os táxis e ampliou as opções de transporte para os passageiros. As novas normas permitem veículos de 7 lugares e ampliam as rotas dos chamados táxis lotação. Júnior de Castro, ao vivo de novo aqui com a gente.
1: É isso, Fernanda. Essas mudanças foram publicadas no Diário Oficial e atendem justamente a solicitação do Sindicato dos Taxistas aqui de Minas Gerais. Uma das novidades é justamente a reorganização do chamado taxilotação na Avenida Afonso Pena. Agora são duas rotas, uma entre a rodoviária e o Hospital Horizonte e outra entre a rodoviária, a Praça da Bandeira e o Barro Serra. A rota que havia pela Avenida Afonso Pena, aliás, pela Avenida do Contorno, ela fica paralisada a partir de agora. Durante o trajeto, os taxilotação podem usar pontos de ônibus para embarque e desembarque, mas isso só quando houver a solicitação pelos passageiros. Mas não podem ficar parados esperando novos usuários, nem abordar outras pessoas nas ruas, justamente para os táxis. Outra mudança é a autorização aí para taxilotação com até 7 pessoas, como você disse, Fernanda. Nesse caso, o embarque e o desembarque devem acontecer em pontos de táxi ou em locais autorizados, mas nunca nos pontos de ônibus. E os táxis convencionais também vão ter aí novidades. Eles começaram um teste de 90 dias para permitir a circulação pela trincheira José de Souza Machado, que liga as avenidas Pedro I e Vilarinho. Nesse período, a SUMOB, que é a Superintendência de Mobilidade, vai acompanhar os impactos no trânsito e também no serviço. A gente vai entender melhor como vai funcionar e se tiver alguma atualização, a gente traz aqui durante a nossa programação. Volto com vocês.
22: E a gente sai então das ruas de BH, valeu Júnior de Castro, e vai para as ruas de São Paulo agora com o Marcos De Pato, vai estar acompanhando aí o deslocamento, muita gente chegando ao trabalho, indo trabalhar. Onde é que você está agora, Pato?
2: Muito bom dia, Rafael Tebas, Fernanda Câmara, a todos que acompanham a programação da TMC. Falo ao vivo da estação Vila Olímpia dos trens metropolitanos aqui da capital paulista, bem ao lado da Marginal Pinheiros, que neste momento tem grande movimento, movimento intenso do pessoal que está indo para o trabalho, para o compromisso da manhã desta quarta-feira, fria aqui em São Paulo, agora a 13 graus, céu encoberto. E pelo menos o pessoal que vai pegar trens metropolitanos ou metrô, a situação é tranquila nesse início de manhã, tudo funcionando normalmente, as operações em todas as linhas do metrô e também dos trens metropolitanos estão funcionando normalmente nesta manhã. Agora, o trânsito, a gente, pessoal que assiste a gente, acompanha a gente pelo YouTube, observa que já está bem carregado, né? Não é diferente, isso aqui é normal todos os dias em São Paulo, esse grande movimento do pessoal que está indo para o compromisso na manhã desta quarta-feira e já enfrenta aí uma certa lentidão em alguns pontos da Marginal Pinheiros. Volto com vocês.
0: Tá com frio aí ou tá mais ameno aí para você hoje?
2: Olha, aqui é um espaço mais aberto, tem um corredor de vento, tá bem friozinho, viu, Fernanda? Mas daqui a pouquinho eu entro, vou para um lugar fechado aqui, já vai dar uma amenizada.
0: Tá bom, combinado. Obrigada, Marcos De Pato. E de São Paulo a gente vai para o Recife. O candidato à presidência Flávio Bolsonaro cumpre agenda hoje em Pernambuco e quem traz as informações é a Joely Santos. Joely, bom dia.
3: Bom dia, Fernanda. Bom dia, Rafael e a todos que acompanham o Start TMC. Na realidade, Fernanda, a agenda do presidenciável Flávio Bolsonaro no Nordeste, né? Porque ele começa o dia no Ceará. Flávio chega às 9 da manhã ao aeroporto de Juazeiro do Norte e meia hora depois participa de uma moto carreata até o centro da cidade. Às 10h20, a agenda prevê um comício na Praça Padre Cícero. Depois, às 10h55, o candidato visita o Horto do Padre Cícero. No fim da tarde, Flávio estará em Pernambuco. No Recife, a programação começa às 5h30 com uma caminhada a partir do Marco Zero. O percurso passa pela Avenida Rio Branco e segue até o cais da Alfândega. Às 6h30 da tarde, está previsto um comício no cais da Alfândega, nas proximidades da Livraria Jaqueira, bastante conhecida aqui em Recife. A passagem pelo Recife faz parte da agenda política do candidato e também terá como foco o apoio à candidatura de Mendonça Filho ao Senado em Pernambuco. 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É com vocês.
22: Joely, obrigado pelas suas informações aí no Recife. A gente vai também então passar aqui a agenda dos outros candidatos à presidência da República, né? A Joely então trouxe as informações sobre Flávio Bolsonaro, cumpre hoje a agenda, portanto, em Pernambuco. O presidente Lula participa hoje de ato de campanha em Ceilândia, no Distrito Federal, uma região administrativa, ao lado de candidatos da chapa. Augusto Cury, do Avante, ele grava conteúdos em São Paulo, participa do Flow Podcast e tem compromissos de campanha no Rio de Janeiro. O Ronaldo Caiado, do PSD, ele cumpre agenda em São Paulo com entrevista, atendimento à imprensa e também participação no Flow Podcast.
4: O Renan Santos do Missão percorre hoje 3 cidades do Paraná: Londrina, Maringá e Cascavel, em compromissos de campanha. E Romeu Zema participa hoje de uma entrevista ao Jornal da Record em compromissos de campanha.
22: 6:52, vamos falar de cultura agora no Start TMC, lá no Rio de Janeiro, né? O prefeito Eduardo Cavalieri participa da abertura da Semana de Arte do Rio. O Rafael Alves está conectado já com a gente. Rafa, explica para a nossa audiência espalhada por todo o país como que funciona essa Semana de Arte, tem show, tem atrações culturais, enfim, bom dia.
5: Muito bom dia para você, Rafa, para a Fernanda, para todos os nossos ouvintes que acompanham o Start TMC. Uma Semana de Arte mobilizada no centro da cidade, vários pontos da região central aqui do Rio de Janeiro, com ativações culturais, entre shows, peças, shows de luzes também. Isso começa hoje, vai até o fim do mês, vão ser 12 dias de programação com 8 polos culturais montados. E hoje, na abertura da Semana de Arte do Rio, tem a apresentação do carnavalesco Milton Cunha, depois um show da Orquestra da Petrobras Sinfônica e também do cantor Diogo Nogueira e um show de lutas para finalizar. Essas ativações acontecem na Lapa, ali bem em frente aos Arcos da Lapa. Ao todo são 8 polos culturais, dentre esses os principais são justamente a Lapa, a Praça 15 e também a Praça Tiradentes. Durante toda a programação são esperadas 500 mil pessoas passando pela região central aqui do Rio de Janeiro, que o público vai poder acompanhar exposições a céu aberto, além de festivais, shows e intervenções culturais. 90% de toda a programação é gratuita. A ideia é realmente que as pessoas vão ao centro do Rio de Janeiro e acompanhem isso gratuitamente. Algumas outras ativações são pagas e são ao todo 187 pontos de programação programados aqui pela Prefeitura do Rio de Janeiro. A ideia é criar no segundo semestre do ano, a partir de agora, uma data fixa para essa Semana de Arte aqui no Rio de Janeiro, e claro, sempre mobilizando a região central aqui no Rio de Janeiro, que tem várias iniciativas para, por exemplo, um programa de Reviver Centro, que é justamente levar as pessoas para o centro aqui no Rio de Janeiro. Fernanda e Rafa.
4: Muito obrigada, Rafael Alves, diretamente do Rio de Janeiro. Agora, 6:54, destaques do nosso site tmc.com.br, com ela, Lorena Ávila, que já está aqui no estúdio. Bom dia.
6: Bom dia, Lorena. Bom dia, Tebas. Bom dia aos ouvintes da TMC. Bom, o nosso site segue repercutindo aí a sessão extraordinária do STF, que aconteceu ontem, e agora a gente vai trazer algumas pautas especiais, principalmente para tentar entender aí os próximos passos. Então, agora vai ter o julgamento do André Mendonça, após a votação definida ontem. Então, a gente segue repercutindo esse tema. Mas, para além disso, para quem quer entender aí um pouco mais das coisas que aconteceram ontem, do que foi discutido ontem, a gente está trazendo também algumas curiosidades, incluindo aí a exploração de alguns termos, como, por exemplo, o pichuleco, né? A gente tem aí uma matéria só explicando a origem do termo.
4: Depois a gente fala, então, sobre isso mais. Muito obrigada por dar esse spoiler.
22: É isso, vem aí o TMC 360. Lembrando, o primeiro tem horário eleitoral até às 7:25, mas no YouTube já agora às 7 em ponto. Valeu, gente.
4: Beijo,
22: valeu,
4: parceira. Tchau.
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1: Muito bem, 7 horas 25 minutos, um ótimo dia para você, TMC 360, começando neste momento. Meu nome é Joana Trepto, estou aqui com ele, Felipe Bueno, estamos prontos para 2 horas e 4 minutos de jornal nesse período em que temos o horário eleitoral.
2: Você quis dizer 2 horas e 34?
1: 34, né? Claro, que
2: claro,
1: sim.
2: Foi,
1: mas
2: eu
1: precisava da sua intervenção para me acordar um pouquinho mais, né? Aqui nesse momento de abertura do TMC 360. Como vocês ouviram, Felipe Bueno já está aqui prontinho para, nessas próximas 2 horas e 34 minutos, trazer as principais informações do país e do mundo. Nós começamos esse dia 16 de setembro com o rescaldo do que aconteceu ontem no Supremo Tribunal Federal. Se o clima aqui no estúdio é de descontração, pelo país não é, e nós precisamos ter muita seriedade para falar sobre tudo o que aconteceu ontem. Então vamos aos principais destaques aqui no TMC 360. Supremo Tribunal Federal tem placar de 4-3 para separar julgamento de Alexandre de Moraes e André Mendonça. Ministro Flávio Dino pede vista e análise sobre Alexandre de Moraes é paralisada no Supremo Tribunal Federal de Brasília, Lívia Braz.
3: Com isso, a conclusão do julgamento fica interrompida por 90 dias, ou seja, até dezembro, depois das eleições.
2: A sessão também foi marcada por trocas de mensagens entre ministros. Fala também de Brasília, Rafael Felitti.
4: Ministros, durante a sessão, trocaram um papelzinho por debaixo da mesa e também vieram à tona mensagens do dia 8 de setembro entre Gilmar Mendes, Cássio Nunes Marques e Luiz Fux após a decisão do afastamento de André Rodrigues.
1: Lula participa de sabatina, afirma que ninguém está acima da lei. Presidente disse ainda que eventuais suspeitas contra ministros precisam ser investigadas sem distinção.
2: Já Flávio Bolsonaro acusou Flávio Dino de blindar Alexandre de Moraes. Segundo o candidato do PL à presidência da República, houve atuação coordenada para beneficiar Lula.
1: Crise na Suprema Corte deve colocar em xeque o código de conduta proposto por Edson Fachin. Ministros avaliam que presidente do STF sai fragilizado depois da sessão.
2: Imprensa internacional repercute crise no STF. O jornal The Guardian, por exemplo, classificou a sessão como uma feroz disputa entre ministros.
1: Na superquarta do mercado financeiro, o Comitê de Política Monetária do Banco Central deve anunciar novo corte da taxa de juros. Analistas projetam redução de Selic de 14% para 13,75% ao ano.
2: Já nos Estados Unidos, o Federal Reserve, que é o banco central deles, né, deve aumentar os juros de 3,75% para 4%.
1: 3 pessoas morrem em acidente de helicóptero em Los Angeles. A aeronave de um canal de TV cobriu um acidente de trânsito quando perdeu altitude e caiu.
2: Prédio desaba em Gaza, deixa 60 pessoas desaparecidas. Autoridades confirmam ao menos 8 mortes até o momento.
1: São Paulo empata com Boca Juniors e é eliminado da Copa Sul-Americana. Pela Copa Libertadores, Fluminense perde da Platense, mas garante vaga nas semifinais. Hoje tem LDU e Palmeiras, Corinthians e Estudiantes. 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
2: Agora 7h29, o TMC 360 está no ar.
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2: Muito bem, então vamos recontar para você essa história dessa suposta terça-feira histórica, e de certa forma foi também, talvez não pelos motivos que a sociedade esperava, mas não deixa de ser um exemplo de como as coisas funcionam nesse país, especialmente na Suprema Corte, né? Ministro Flávio Dino, do Supremo Tribunal Federal, pediu vista na sessão plenária que avalia se o ministro Alexandre de Moraes será investigado por sua relação com Daniel Vorkaro, dono do Banco Master. Até aí, o problema é que o objeto da discussão, a sessão existiu por um motivo, e esse motivo acabou não sendo lá muito debatido. Mas quem vai contar essa história pra gente, acompanha tudo, toda a nossa equipe de Brasília trabalhou demais nessa terça-feira, é a Lívia Braz. Seja bem-vinda, bom dia pra você, Lívia.
3: Oi, Felipe, bom dia pra você, bom dia, Joana. Pois é, todos nós trabalhamos bastante ontem, né, acompanhamos esse julgamento até o finalzinho. E com isso, né, com esse pedido de vista do ministro Flávio Dino, conclusão desse julgamento agora fica interrompida por até 90 dias, ou seja, até o mês de dezembro, ou seja, também até depois das eleições. Durante esse período, o ministro Flávio Dino, ele pode estudar de novo os autos e quando o julgamento for retomado, ainda não tem data para isso acontecer, tá? Ele pode apresentar então o seu posicionamento, que inclusive pode ser diferente do voto que ele chegou a proferir ontem, antes de fazer esse pedido de vista. Lembrando que o ministro Flávio Dino, ele chegou a votar para que os dois casos, que envolve André Mendonça e Alexandre de Moraes, fossem votados de forma conjunta, fossem analisados de forma conjunta. Só explicando para o nosso ouvinte o que significa. Um pedido de vista é quando um ministro ele pede mais tempo para analisar um processo antes que o Supremo Tribunal Federal ele conclua essa votação, antes que um tribunal conclua a votação. Na prática, o julgamento fica suspenso, que é o que acontece a partir de agora. Nesse julgamento de ontem, a gente lembra, né, juntando os períodos da manhã e da tarde, chegou a durar mais de 5 horas, o plenário analisava os casos envolvendo o ministro Alexandre de Moraes e André Mendonça para determinar se eles deveriam ou não ser julgados de forma conjunta ou separadamente. Agora, esse processo fica com o Flávio Dino para análise e não há, como eu disse, uma data definida para que esse julgamento ele seja retomado. Um julgamento cansativo, que começou às 10h30 da manhã, teve uma longa pausa para o almoço, voltou às 3 horas da tarde, foi até às 6, marcado por bate-bocas, subidas de tom. E o mérito mesmo, como você disse, né, Felipe, que deveria analisar se Moraes deveria ou não ser investigado pelas mensagens que trocou com Daniel Vorcaro, isso não chegou a ser votado, mal chegou a ser comentado. Um dos ministros que subiu bastante o tom, inclusive chegou a bater boca com André Mendonça, foi Gilmar Mendes. Vamos ouvir um trechinho do que ele falou.
5: Evidente condução político-eleitoral e escolha do 7 de setembro, até bicholecos. Isto não se faz. Pessoas decentes não fazem isso.
6: Não aponte o dedo para mim, ministro Gilmar. Não aponte o dedo. Não está falando com qualquer um. Respeite esse tribunal.
5: Quem não se dá respeito não merece respeito.
3: Para quem está acompanhando a gente no YouTube, consegue ver as imagens, né? A câmera do Supremo, lembrando que essa transmissão foi feita apenas pelos canais oficiais da Justiça, ela focou apenas em Gilmar Mendes. A gente ouviu o ministro André Mendonça rebatendo, mas ninguém tem essa imagem. Essa imagem não foi registrada, o diretor de TV então não cortou para o ministro André Mendonça rebatendo essas acusações do ministro Gilmar Mendes. Como eu disse, a sessão de ontem ela terminou indefinida, essa indefinição também segue para a sessão que está marcada para a próxima terça-feira, dia 23, que tem na pauta do julgamento a decisão sobre a conduta de André Mendonça a respeito desses relatórios da Polícia Federal, a respeito dessa investigação. Importante a gente destacar que desde a semana passada, quando toda essa crise se instituiu lá na corte, né, o Supremo ele não fez mais nenhuma sessão. Então, aqueles casos importantes que precisam ser julgados, que continuam precisando, envolvendo saúde, envolvendo outros temas, eles estão paralisados desde a semana passada. As duas reuniões de julgamento que estavam agendadas para quarta-feira e quinta, elas foram desmarcadas pelo presidente Edson Fachin. Para hoje, a gente tem uma sessão de julgamento sobre casos gerais, né? A sociedade ela precisa continuar tendo esses julgamentos. Está marcada para as 2 horas da tarde, por enquanto não foi desmarcada. E pode ser aí uma tentativa, né, da corte dar andamento a esses processos, ao ritmo do trabalho, em meio a tudo isso que a gente vem acompanhando. Vamos ver se essa sessão de hoje ela vai se manter de pé.
1: Obrigada pelas informações, Lívia. Estamos falando de 8 horas de sessão. Na verdade, teve uma pausa para o almoço, cerca de 2 horas. Então, 6 horas de muita discussão, 6 horas de muito bate-boca. Nós separamos outros momentos para a gente trazer aqui para vocês. Seria bom se a gente conseguisse resumir exatamente como foram essas 6 horas de trabalho ou não de obstrução de trabalho, entendam como quiserem, dos ministros do Supremo Tribunal Federal, mas a gente tem que resumir isso em pequenos trechos. Vamos lá, houve ali um momento importante de embate entre Alexandre de Moraes e André Mendonça, que trouxe à tona algo que foi muito discutido naquela guerra de ofícios, a guerra de documentos entre os ministros. Moraes acusou Mendonça de ter conduzido e direcionado a Polícia Federal para investigá-lo. Mendonça rebateu a acusação, disse que essa informação é falsa. Vamos acompanhar.
7: Não há como julgar hoje sem julgar terça, porque eu pergunto, quem tem medo da Polícia Federal, presidente? Quem tem medo da Polícia Federal?
6: Não é questão de
7: quem,
6: medo, não.
7: Eu não estou perguntando a Vossa Excelência.
6: Não, mas eu estou lhe respondendo.
7: Quem tem medo da Polícia Federal? Quem chamou a Polícia Federal e exigiu que a Polícia Federal colocasse um colega na colaboração premiada? E vamos trazer aqui, presidente, vamos trazer aqui e chamar aqui testemunhas que eu vou indicar. Não só policiais, advogados, testemunhas. Eu tenho testemunhas que o ministro André, em reunião, disse.
6: Isso é mentira.
7: Peçam isso.
6: Mentira.
7: Então vamos chamar as testemunhas?
6: Mentira.
7: Vamos chamar?
6: Mentira.
7: Vamos chamar?
6: Pode chamar quem
7: então
6: quiser.
7: Então vamos chamar
6: mentir.
7: Não há vão como mentir. Julgar hoje sem julgar terça-feira. Chamou.
6: Não, senhor.
7: Inclua o ministro Alexandre.
6: Mentira.
7: Por quê? Porque está a serviço de um grupo político que quis dar um golpe nesse país.
6: Ah, senhor presidente.
7: É isso, presidente.
6: Eu não vou responder.
7: É isso.
6: No meu momento de fala.
7: E mais, presidente, mais. Não tem nenhum documento apócrifo.
2: Recentemente, você que está nos acompanhando vai se lembrar que nós fizemos justamente essa pergunta aqui no ar. Por que que a Polícia Federal no Brasil incomoda tanto poderosos? Por que que um ministro de governo passado pediu para sair do cargo por interferência do presidente na Polícia Federal, entre outros casos, né? Então fica essa pergunta provando, né, ministro Alexandre de Moraes, que essa questão de fato é uma questão, é um problema. Vamos dar sequência aqui porque tem mais trechos que vale a pena a gente recortar para você. Flávio Dino, criticando a condução de Edson Fachin no STF por assumir os processos do caso Banco Master. Para Flávio Dino, o processo deveria ter sido redistribuído após a retirada da relatoria de André Mendonça.
8: Nós temos uma situação complexa, como o ministro Gilmar acabou de descrever. Tão complexa que a pauta que nós recebemos da Secretaria do Tribunal, a pauta publicada, traz como relator o ministro André. Está escrito, relator o ministro André Mendonça. Aqui, não houve redistribuição, não houve publicação de pauta com a redistribuição feita, tanto que a pauta que está aqui, entregue por Vossa Excelência, diz que o relator é o ministro André. Quando eu li aqui, eu achei que ia fazer o relatório, era ele, e quero dizer, presidente, que na minha ótica tinha que ser ele mesmo.
1: A ministra Carmen Lúcia definiu um sentimento de tristeza diante do que aconteceu e acontece no Supremo Tribunal Federal no momento da fala dela. A magistrada disse que o STF provocou um mal-estar cívico na população brasileira. Ela que foi a última a falar e pediu desculpas para a população. Vamos ouvir.
9: E eu estou nesta sessão, como talvez muitos de meus colegas, em estado de profunda consternação e tristeza. Hoje um dos colegas me dizia se eu estava aborrecida com alguma coisa, não, eu disse, eu estou triste. Não apenas pelo tema que nos traz aqui, que teria sido aquele a ser decidido, mas porque este Supremo Tribunal Federal, guarda da Constituição, por determinação nela expressa, provocou, acho, um mal-estar cívico em todas as cidadãs e cidadãos brasileiros nesses últimos dias.
2: Citou Clarice Lispector, aspas, até cortar os próprios defeitos pode ser perigoso. Nunca se sabe qual é o defeito que sustenta o edifício inteiro, fecha aspas.
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1: Bruno Rizzi, bom dia para você. Quais são os próximos passos? Muita gente ali no momento em que encerra a sessão do Supremo, eu falo de gente grande, juristas, especialistas, ficaram sem entender o que que ia acontecer depois? O pedido de vista em cima do processo ou da sessão sobre Alexandre de Moraes? A votação é sobre a questão de ordem? Explica pra gente.
11: Bom dia, Joana. Bom dia, Felipe. Bom dia a todos aqui com a gente no TMC 360. Pois é, ontem a gente teve, no final das contas, o julgamento sobre, né, a decisão sobre a questão de ordem, sobre julgar junto ou não a abertura de inquérito, né, de Alexandre de Moraes e André Mendonça. Fato é que agora tem vista, pedido de vista, pode durar até 90 dias. Depois, semana que vem, a gente tem a parte de André Mendonça, que também deve ter um pedido de vista, postergar por mais 90 dias. E tudo isso mostra o retrato de uma sessão que foi terrível, né? A gente já falou aqui diversas vezes, as palavras da ministra Carmen Lúcia mostram muito bem esse sentimento. Mas acho que o grande destaque que a gente traz é o ponto negativo para a campanha do presidente Lula, que já começou o negativo simples fato de estar discutindo STF, que as pessoas têm uma associação direta STF, sistema com problema, cai no colo do incumbente, isso é natural sempre, isso vai acontecer e já está acontecendo. Mais do que isso, além do foco ser Alexandre de Moraes, que apesar de não ter sido tanto o foco assim, as questões foram sendo dispersadas, Flávio Dino adotou uma postura muito ruim, que acabou tentando tomar esse protagonismo até diante do ministro Edson Fachin, que é o presidente da corte, e acabou trazendo, levantando uma bola muito grande até para a campanha de Flávio Bolsonaro, que já está se aproveitando disso. Flávio Dino, perdão, que é o ministro indicado pelo presidente Lula. Então traz uma carga ainda maior do que aquela de Alexandre de Moraes, que Lula tenta se descolar e até trazer a questão de que foi indicado pelo presidente Temer, né? Então, Michel Temer que indicou Alexandre de Moraes, mas a pecha acabou tomando ali a relação de Lula com Alexandre de Moraes, a relação direta, mas agora criou um novo elemento que teve uma atitude ruim, que foi Flávio Dino, que tentou tomar todo esse protagonismo. Então, o saldo muito negativo e os próximos passos, ninguém sabe, mas o que a gente pode ter certeza é que são 90 dias de vista e também, se essa semana que vem, talvez também novo pedido de vista, quase certo, e a questão não vai ser discutida, fica para ano que vem.
2: Enquete à sua disposição aqui para você participar, pergunta com duas opções: você é a favor do caso Moraes ser julgado antes ou depois das eleições, pegando carona com o que o Bruno Riz está trazendo aqui para nós, antes das eleições ou depois das eleições? Tem duas opções, TMC News BR e também o nosso canal no WhatsApp. São 7:42, daqui a pouco a gente traz um pouquinho de esporte para tentar desanuviar o clima aqui, a gente já volta.
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5: Faltando 12 minutos agora para as 8 da manhã, você está ligado, sintonizado na Transamérica, que agora é TMC, quem escuta sabe. Eu sou Júnior de Castro, excelente quarta-feira para você, hoje dia 16 de setembro de 2026, aqui nos 88.7 FM, em BH e região metropolitana, pelo seu dial. Você tem muita notícia, muita informação e a gente vai direto conferir os destaques do trânsito desta manhã de quarta-feira com Eliseu Júnior, direto da Avenida Antônio Carlos. Fala, Eliseu, conta tudo pra gente.
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25: 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Destaque agora de Avenida Antônio Carlos, quem deixa a Pampulha e segue rumo ao centro da capital. Trânsito lento por lá neste momento, na passagem pelo bairro São Francisco. Motivo, um ônibus com defeito que bloqueia a faixa da direita. A dica para o motorista insistir com paciência, redobrando a atenção, já que na sequência o trânsito vai fluindo bem a partir do São Francisco, após o São Francisco. O trânsito flui muito bem até a chegada ao Complexo da Lagoinha. 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
5: 10 minutos agora para as 8 da manhã e o destaque do trânsito com Eliseu Júnior, direto da Avenida Antônio Carlos, Belo Horizonte, 19 graus, a máxima prevista para hoje é de 28, a mínima durante a madrugada foi de 18 graus e a chance de chuva, pancadas de chuva hoje durante o dia de 45%. Então vai fazer aquele calorzinho, 28 graus, sensação térmica pode chegar aos 30, não esqueça jamais de passar o seu protetor solar, seu bloqueador solar antes de sair de casa, leve também sua garrafinha d'água debaixo do braço, dentro da mochila, da bolsa, beba água para você se hidratar durante o dia e claro, você vai bebendo e repondo dentro da sua garrafinha durante toda esta quarta-feira. 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
27: 7h52. Todos os dias a gente bate um papo aqui sobre finanças e traz dicas para você administrar melhor o seu dinheiro. 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Alelupe, hoje a dúvida é sobre pagar à vista ou a prazo. 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
28: Bom dia para você, Joana, para o Felipe Bueno, para nossa audiência aqui na TMC, né? Bom, essa dúvida, Joana, não é das mais fáceis de responder, porque envolve uma série de coisas para a gente pensar, né? Vamos lá. Se eu tiver o dinheiro na conta, vale a pena gastar tudo? O quanto essa compra vai impactar meu orçamento? Qual é a negociação para o pagamento à vista? E a gente pode dizer que qualquer que seja a decisão, provavelmente você terá vantagens e desvantagens. Aí você vai fazer, ah, Lê, mas você não respondeu nada, né?
27: Tá aparecendo aqui algumas pessoas que ontem tinham que responder algumas questões e não responderam, mas tudo bem. Nesse sentido, o que você acha da gente brincar de advogado? Vamos supor que eu vou comprar uma geladeira. Aí você primeiro defende o pagamento à vista, depois você defende o pagamento parcelado. Mas não faz que nem fizeram ontem. Você tem que trazer realmente argumentos, vai.
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28: 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Então, calma, parcimônia e muito controle aí, né?
27: Com certeza, é isso. Há soluções para ajudar em situação complicada, em situação de desespero, mas não dá para recorrer.
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27: 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Uma oportunidade, exato. 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Claro, tem que usar, mas cuidado só para não se tornar algo recorrente, porque aqui ninguém quer ver as pessoas atrapalhadas, endividadas. Pelo contrário, a gente precisa de ajudas. 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Muito bem, Alelupe. 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
28: Um beijo para vocês, Vossas Excelências. 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
2: 7:56.
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2: Ai, ai, ai, José Calil, eu falei pra você que a camisa do Boca Juniors é pesada, meu amigo. E agora, como é que fica, hein? Morumbi cheio e o pessoal com dor de cabeça hoje cedo. Bom dia, um abraço, meu amigo.
6: Bom dia, Felipe. Bom dia, Joana.
27: Bom dia.
6: O São Paulo me derrubou, né? Falei que ia classificar todos os brasileiros. E viu, o São Paulo me deixou na mão. Mas eu não vou pedir vista, não, para voltar daqui 90 dias. Eu vou falar de futebol é agora. E começando pela Libertadores, que ontem teve o Fluminense às duras penas se classificando, né? Venceu 2-0 aqui, estava perdendo 2-0 lá na Argentina para o Platense, mas no fim o Uruguai, o Canóbio, achou um gol e o Fluminense se classificou. Aquela ideia minha de 4 brasileiros na Libertadores na semifinal, ainda está de pé. O Fluminense fez a parte dele. Se o Palmeiras passar da LDU hoje, joga contra o Fluminense. 1-0 para o Palmeiras aqui, hoje 7:00 PM lá no Equador, 2.800 metros na altitude de Quito, o Palmeiras defende esse 1-0 para passar a semifinal e pegar o Fluminense. Hoje também tem Corinthians, 9:30 da noite em Itaquera, 1-1 com Estudiantes lá na Argentina. Corinthians vencendo hoje também vai para a semifinal. E amanhã tem o Flamengo, que venceu 2-0. Essa talvez a tarefa mais fácil, né? Venceu 2-0 lá no Equador, Independiente del Valle, e agora amanhã recebe o time equatoriano com grande vantagem no Maracanã. Mas ontem teve brasileiro se dando bem também na Copa Sul-Americana. O Vasco da Gama venceu o Santa Fé da Colômbia 2-0. 0-0 tinha sido o jogo lá na Colômbia. Portanto, o Vasco está classificado. Quem me deixou na mão foi o São Paulo, né, Felipe? Perdia para o Boca 1-0. Empatou no fim. Teve um gol mal anulado. Tinha perdido em Buenos Aires por 1-0. O Boca segurou o resultado até o fim, placar 1-1, e o São Paulo está eliminado da Copa Sul-Americana. Portanto, o Vasco vai enfrentar o Boca na semifinal. Você e sabe. A outra semifinal. Oi, fala, Felipe.
2: Não, você sabe, cara, eu sou corneteiro e sou contra aquele pessoal que fala assim: ah, não, perdeu de 1-0, empatou fora. Então, a lição de ontem do São Paulo pode ser útil pro Corinthians hoje, né? Porque é só ganhar, mas para ganhar precisa ganhar, né?
6: Parece que é fácil.
2: É, né? Então.
6: Mas sabe o que acontece, Felipe? O Boca não é, mas nem sombra daquele Boca que já foi. Dava pro São Paulo ganhar. O problema é que o São Paulo não jogou nada. Ontem, no primeiro tempo, o São Paulo não criou uma chance. Um time que precisa fazer um gol para se classificar ou para levar para os pênaltis, não criou uma chance no primeiro tempo inteiro. Melhorou um pouquinho no segundo tempo, mas aí tomou o gol de contra-ataque, empatou no fim e não deu mais tempo. Então o Boca está classificado, vai enfrentar o Vasco, e na outra semifinal da Sul-Americana, hoje uma batalha em Belo Horizonte, né? Atlético Mineiro e Santos. Santos venceu na Vila Belmiro 2-0, mas não dá para comemorar nada, porque jogar lá na arena do Atlético é muito difícil. E amanhã tem a outra última semifinal, ontem que tem o City Torque e Cienciano do Peru. Cienciano venceu 2-0. Agora, só para terminar, Felipe, hoje tem um jogo importantíssimo pelo Campeonato Brasileiro, 19:30 no Engenhão, no Rio de Janeiro, Botafogo e Grêmio. O Botafogo é um jogo atrasado, né? Eles estavam devendo aí na tabela. O Botafogo é o 14º colocado, com 32 pontos. Vai enfrentar o Grêmio, que é o 16º, com 28. Então, é um jogo fundamental para a parte de baixo da tabela, e a grande novidade estará no banco do Grêmio, ou, como os gaúchos dizem, na Casa Mata. Luiz Felipe Scolari estará hoje no banco, porque o Renato chegou ontem, vai ficar lá em cima. O Renato Portaluppi é o novo técnico do Grêmio, mas hoje Luiz Felipe Scolari. Tá com saudades dele, Felipe?
2: Vou pensar e te respondo daqui uma meia horinha, tá, Calil? Agora, sobre amanhã, nossa conversa que já tá marcada para amanhã, eu só digo uma coisa. Eu vou usar aquela frase que serve para chamar a nossa conversa de amanhã. Amanhã a gente conversa, Calil, porque eu quero saber se tudo que você disse aqui vai acontecer. Um abração e boa jornada para você e para todo o nosso time aí.
6: Um bom jornal para você, e ninguém mais peça pista, né? Para as coisas continuarem andando.
2: Exatamente. Um abraço para o Calil. Agora, que horas são? 8:02. Daqui a pouco, já que foi citado, né? A gente volta a falar sobre os pedidos de vistas e tudo aquilo que envolveu a sessão histórica do STF dessa terça-feira. Em um instante.
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1: São 8:05, segunda hora do nosso TMC 360 desta quarta-feira, o Day After. 16 de setembro de 2026, eu, Felipe Bueno, ela, Joana Trepton, nós dois estamos aqui para trazer para você destaques do noticiário como esse. Pedido de vista de Flávio Dino adia análise sobre Alexandre de Moraes para após as eleições. Em sessão marcada por bate-boca, ministro acusa André Mendonça de guardar dados sobre ele, Moraes. De Brasília, fala Lívia Brás.
2: Segundo Alexandre de Moraes, André Mendonça já tinha acesso aos dados sobre ele desde o mês de maio, mas só tomou providências no mês de agosto.
3: Crise na Suprema Corte coloca em xeque código de conduta de Edson Fachin. Rodrigo Vicente.
4: Ministro da Corte, o ministro Edson Fachin, depois do bate-boca de ontem, código de ética a partir de agora vira uma dúvida na Suprema Corte.
1: Quatro pessoas são indiciadas por homicídio após desabamento na cidade de São Paulo, fala Luísa Mutoni.
5: Três delas são ligadas às construtoras responsáveis pela obra e uma quarta é uma servidora da subprefeitura da Penha que atestou a demolição do prédio.
3: Rio de Janeiro pode ter o mês de setembro mais chuvoso dos últimos 30 anos. Rafael Alves.
6: Esse já é o quarto setembro mais chuvoso da série histórica e não choveu apenas em dois dias desse mês até o momento, segundo o Centro de Operações da Prefeitura. Nessa terça-feira, houve registro de chuva de granizo em vários pontos do estado, como Petrópolis, Teresópolis, Magé e Guapimirim.
1: Copa Sul-Americana, hoje Atlético Mineiro e Santos às 19h. No mesmo horário, o Palmeiras visita a LDU em Quito, no Equador, pela Libertadores. Mais tarde, 9h30, Corinthians e Estudiantes de La Plata na Neoquímica Arena. Todos os detalhes de todas essas partidas, você confere sabe onde? Aqui na TMC. 8h07 agora.
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3: Hora de estabelecermos a nossa conexão das 8h, conexão com o Jamil Chad, nosso correspondente em Genebra, na Suíça. Bom, vamos continuar falando sobre crise no STF, guerra no STF. As vísceras do Supremo Tribunal Federal, elas foram expostas, não para nós brasileiros, que já conhecemos bem essa história, mas claro, ficamos surpreso não é uma boa palavra, mas para o mundo inteiro. Há uma repercussão nos principais jornais do mundo sobre o que nós vimos ontem aqui. O jornal britânico The Guardian definiu o julgamento como uma luta feroz. O jornal espanhol El País puxou a atenção para o desabafo da ministra Carmen Lúcia, que se disse envergonhada. Jamil Chad, conta pra gente qual a sua análise e como é que você vê a forma como os países nos veem aqui. Bom dia.
8: Bom dia, Joana. Bom dia, Felipe. Bom dia a todos. Olha, de fato, o Brasil volta às páginas dos jornais no mundo inteiro, principalmente, eu diria, no mundo ocidental, mas sem dúvida nenhuma tem uma repercussão também em outras regiões do mundo. E como você citou, Joana, uma espécie de surpresa internacional em relação ao que aconteceu ontem. Como você citou, no El País falam da ministra Carmen Lúcia, mas também falam nessa reportagem sobre os insultos e as ofensas que os ministros, vamos dizer assim, trocaram entre uns e outros. Também o Guardian, como você citou, também fala de uma luta feroz e fala que essa é a pior crise da instituição desde a redemocratização, claro, nos anos 80. E assim por diante, nós temos também outras agências, como a Agence France-Presse, que é a agência pública da França, dizendo que essa é uma crise sem precedentes no STF, o Washington Post e tantos outros jornais. Agora, todos apontam para o mesmo dilema que o Brasil enfrentaria, que é como resolver isso às vésperas de uma eleição tão importante. Alguns acreditam que justamente o que aconteceu ontem foi uma tentativa de adiar qualquer tipo de decisão para depois, obviamente, da eleição. Outros apontam que, claro, isso seria uma forma de já contaminar a eleição tendo sido, de uma certa forma, transferida ontem para o plenário do STF. Então, é realmente uma crise brasileira, mas com repercussões internacionais. O mundo quer saber, Joana, para onde vai o Brasil.
1: E se o mundo quer saber para onde vai o Brasil, é bom a gente ponderar também, né, Jamil, que há forças externas que querem direcionar para onde o Brasil vai, né? É interessante a gente colocar esses editoriais, podemos dizer assim, de jornais sérios, majoritários, em países democráticos, porque quando acontece esse outro ponto que eu estou trazendo aqui nessa conversa, a repercussão é menor, né? O incômodo é menor, né? Talvez porque já esteja, vamos usar aquela palavra do mercado, precificado, né?
3: Felipe, deixa eu só colocar uma pergunta aqui para o Jamil Chad, que ontem pensei em você, Jamil, enquanto estava acompanhando a sessão, ali em dois momentos, o ministro Flávio Dino, ele tira da manga reportagens sobre possível volta de sanções a ministros da corte por Estados Unidos. Então, o ministro Flávio Dino, ali no momento em que está sendo discutida uma questão interna, e vamos frisar aqui, uma crise que começou dentro do Supremo Tribunal Federal, não tem nada a ver com política, tem a ver com comportamento e conduta, a ética dos ministros, tá? Não vamos deixar isso ser politizado como muitas pessoas se interessam em fazer. O ministro Flávio Dino, ele traz então essa questão da soberania nacional. Inclusive, quando a ministra Carmen Lúcia fala da preocupação dela, da tristeza, novamente o Flávio Dino vai e traz essa questão dos Estados Unidos. A crise de agora pode influenciar essa parte política, ainda que a gente não queira politizar a questão, Jamil?
8: Joana, pode. Por quê? Por que ela poderia criar esse espaço para uma eventual sanção dos Estados Unidos? Porque, claro, existem grupos dentro do Departamento de Estado norte-americano, dentro do Tesouro americano, que não gostaram nada daquela ideia de retirar as sanções contra Alexandre de Moraes. Vamos só lembrar, em julho, as sanções foram colocadas contra o Brasil, contra Alexandre de Moraes e também o Tarifaço. Depois nós tivemos, em dezembro, a retirada das sanções contra Alexandre de Moraes, mas uma ala dentro do governo americano falou, olha, isso não faz sentido, elas precisam voltar. E esperavam justamente uma ocasião para falar. Está na hora de retomar essa ideia. E essa ocasião, essa oportunidade apareceu. Apareceu justamente como você bem colocou, Joana, um problema doméstico, sem dúvida nenhuma. A questão é saber se essas retaliações vão voltar. Hoje nós temos o Eduardo Bolsonaro viajando mais uma vez para Washington para pressionar justamente nessa direção, e o governo norte-americano numa espécie de encruzilhada, porque no ano passado, quando essas sanções foram colocadas, o que aconteceu? A popularidade de Lula subiu, não exatamente do candidato que eles gostariam que vencesse a eleição. Então há um dilema. Colocamos as sanções e eventualmente beneficiamos quem a gente não quer que vença, ou colocamos a sanção porque de fato ela teria algum tipo de sentido aqui domesticamente nos Estados Unidos? Esse é o dilema hoje dos Estados Unidos.
1: E aí, Jamil, falando em problemas domésticos, falando em área de influência, você vai trazer pra gente um outro tema que justamente diz respeito a problemas que seriam supostamente domésticos, mas não são, quer dizer, depende de o que você considera doméstico, né? E a questão da democracia na Venezuela, que a ONU, a boa e velha ONU, está dizendo que a coisa não andou muito como se esperava, ou sei lá, se esperava também, né, Jamil?
8: Tem toda razão, Felipe. Vamos só colocar aqui no contexto. Há anos a ONU investiga, faz relatórios sobre a situação na Venezuela, principalmente sobre a repressão realizada contra opositores, contra jornalistas, ativistas de direitos humanos dentro da Venezuela. Isso é uma comissão, basicamente, que foi criada, uma missão, basicamente, criada dentro da ONU para fazer essas investigações. É uma missão independente, ela não é formada por países. São personalidades que fazem justamente essa investigação. E ao longo dos anos, eles vêm denunciando, olha, a repressão é muito séria na Venezuela, olha, a situação da democracia é muito séria. Eis que tivemos, então, aquele episódio com Nicolás Maduro sendo levado para os Estados Unidos. E, claro, o governo norte-americano, por meses, dizendo que era uma questão de democracia, uma questão de direitos humanos. Pois bem, hoje, há poucos minutos, o novo relatório da ONU sobre a situação na Venezuela é publicado.
9: E qual é a constatação da ONU? O regime de repressão, a estrutura de repressão continua intacta. Intacta não é a minha palavra, é a palavra que a ONU está utilizando nesse relatório de hoje. Ou seja, aquela retirada de Nicolás Maduro não parece ter tido nenhum tipo de impacto profundo na defesa dos direitos humanos. E a ONU então faz um apelo ao governo norte-americano: pressione o governo venezuelano para mudar de rumo. Aí a gente lembra daquela frase que recentemente Donald Trump disse: a Venezuela ainda não está pronta para a democracia.
1: Jamil Chad, eu aposto um barril de petróleo Brent com você, que daqui uns meses a gente vai voltar a falar sobre esse assunto e a coisa vai estar mais ou menos na mesma, tá? Pode anotar aí.
8: Vamos ver, mas eu aposto outro barril.
1: Um abraço para você, Jamil, valeu.
8: Bom dia a todos.
1: Bom dia, 8:16. Bom, um helicóptero de reportagem da emissora americana NBC News caiu em Los Angeles, nos Estados Unidos, e isso resultou na morte de 3 pessoas. A aeronave pertencia à afiliada local e cobria um acidente de trânsito. A queda aconteceu em um estacionamento. Segundo o Corpo de Bombeiros, uma quarta vítima foi socorrida, levada ao hospital. Autoridades informam que ao menos uma das vítimas parecia estar em solo no momento em que a aeronave caiu.
3: A confirmação do acidente foi feita ao vivo pela própria emissora durante a programação, depois da produção perder contato com a equipe que estava a bordo da aeronave. O helicóptero acompanhava trabalhos de resgate de uma colisão entre um ônibus e um carro, que já tinha deixado 2 mortos e vários feridos horas antes. Já foi aberta uma investigação para apurar as causas da queda. 8:16.
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1: Ah, falávamos agora há pouco em petróleo que está em alta, né? Combustíveis em níveis recordes nos Estados Unidos, inflação que se mantém. Nesse cenário, o Banco Central americano define hoje a nova taxa básica de juros. Aqui também, mas agora a gente vai falar da taxa de lá de cima. Guilherme Ravache, fala!
10: Muito bom dia. Opa. Expectativa grande, né, nos mercados por conta da super quarta. Por que a gente chama super quarta? Tem decisão de taxa de juro no Brasil e nos Estados Unidos ao mesmo tempo, sai nessa quarta-feira. O que que se espera? Que nos Estados Unidos a taxa de juro suba, enquanto no Brasil ela caia. No Brasil, a expectativa é que a taxa vá para 13,75% e nos Estados Unidos que ela vá para 4%, ou seja, 0,25% de alteração tanto no Brasil quanto nos Estados Unidos. Estados Unidos pressionados pela inflação. Guerra do Irã faz com que os preços sigam subindo e aí a taxa de juros aumenta para trazer a inflação para dentro da meta. Mesma coisa, no Brasil se busca controlar a inflação por meio da taxa de juros, mas aqui a inflação está mais controlada, a inflação está mais positiva do que nos Estados Unidos. Se não acontecer um aumento da taxa de juros nos Estados Unidos, o mercado pode reagir muito negativamente, porque vai entender que o Banco Central cedeu à pressão da Casa Branca, né? O governo Trump não quer um aumento da taxa de juros, porque isso tende a depreciar o preço das ações, mas também complicar investimento, crescimento do país. No caso do Brasil, a gente também tem uma preocupação com a inflação, mas tudo aqui parece mais controlado, isso facilita aí uma queda da taxa de juros e num período eleitoral como a gente está, seria uma boa notícia também para o governo Lula, que concorre, mas acima de tudo uma boa notícia para o empresariado, que hoje paga aí a maior taxa de juros real do mundo, e mesmo na taxa de juros que a gente concorre aí na casa de 14% com a Rússia, é muito alta, até porque a Rússia está em guerra. Pressão ainda por conta das ações de tecnologia, inteligência artificial, notícias negativas nos últimos dias pressionando no mundo inteiro. Então, a gente vê aí uma tendência de queda em gigantes de tecnologia nos últimos dias. Porém, expectativa é que o mercado abra em alta, ao menos nos Estados Unidos e aqui no Brasil. Vamos ver também como o mercado vai reagir à decisão do STF. Difícil fazer previsões, mas não foi um resultado ideal para o país. Porém, o mercado pode entender que isso favorece o seu candidato, que no caso é o Flávio Bolsonaro. E aí a gente pode ter um resultado aí de bolsa crescendo no Brasil.
3: Vamos voltar a falar sobre o que aconteceu no Supremo Tribunal Federal ontem. Vamos falar sobre o que a gente não viu que aconteceu. Inclusive, o fato de jornalistas poderem entrar no plenário da Suprema Corte, mas não acompanhados de cinegrafistas, nem com os seus próprios celulares, tinha como objetivo blindar a questão dos bastidores. Como é que estava a relação dos ministros? Eles estavam mandando recadinhos uns para os outros, já adianto aqui que sim, mas tinha mais do que isso. A câmera da transmissão ao vivo, ela não focou nos ministros nos momentos de mais embate. Mas nós temos informações que explicam, inclusive, o porquê disso. O clima estava muito, muito tenso entre os ministros. O Rafael Felitti vai chegar de Brasília para trazer os detalhes de uma troca de mensagens.

0: respeito dos ministros, que indicasse mais alguma coisa, mas eles conseguiram ver esses papéis que eram passados com bilhetes por debaixo da mesa. Mas o que repercutiu muito, principalmente após o fim da sessão, foram mensagens no WhatsApp entre os ministros Gilmar Mendes, com o ministro Luiz Fux e também com o Gilmar Mendes, com o ministro Cássio Nunes Marques. Essas mensagens, elas foram, na verdade, pré essa sessão, foram pretéritas, porque elas foram enviadas no dia 8 de setembro, para a gente lembrar, foi o mesmo dia em que a segunda turma do Supremo Tribunal Federal confirmou a decisão do ministro André Mendonça para afastar Andrei Rodrigues da Direção-Geral da Polícia Federal. Na época, o ministro Gilmar Mendes pediu vista logo depois que o julgamento foi aberto no plenário virtual, mas Nunes Marques e Luiz Fux, eles anteciparam seus votos. Isso causou muita revolta no ministro Gilmar Mendes, que foi cobrar os colegas no WhatsApp. Com o ministro Luiz Fux, ele pediu para Fux agir de forma institucional, já que ele era presidente da segunda turma, porque geralmente, quando o ministro pede vista, em condições normais de temperatura e pressão, os outros ministros aguardam o tempo regimental para voltar a apreciar a análise que está sendo feita em plenário. Mas não foi o que aconteceu, eles anteciparam o voto, coisa que aconteceu ontem também, inclusive. Então, o ministro Gilmar Mendes foi cobrado do ministro Luiz Fux. O Fux disse para ele o seguinte, vamos pegar aqui o que disse o Fux. Gilmar, você deve dizer, espero que não se repita, para quem você quiser, para cima de mim não. Ninguém nesse mundo diz para mim como agir. Boa noite por hora. Gilmar Mendes insistiu, afirmando que Fux deve atuar com institucionalidade, como presidente da segunda turma, e Fux respondeu o seguinte, já no outro dia, bom dia, cuide de não encher o meu saco. Foi assim que encerrou a conversa entre Fux e Gilmar Mendes. Gilmar Mendes também mandou mensagens para Cássio Nunes Marques, cobrando, dizendo que tanto ele quanto Fux estavam subservientes a André Mendonça, sugerindo que eles estavam ferrados, né? Uma menção direta ali às mensagens que vieram à tona nos últimos dias, que envolvem uma possível conexão dos filhos de Cássio Nunes Marques e Luiz Fux com o caso Master. Por fim, depois dessa conversa, dessa cobrança de Gilmar Mendes, Nunes Marques acabou bloqueando o decano no WhatsApp, depois de um embate que eles tiveram também nessa conversa. Eu volto com vocês.
1: Muito bem, esse trabalho do Rafael Felitti ilustra de uma maneira muito positiva, quer dizer, positivo não é o caso, né? Mas enfim, uma maneira muito feliz, né, no sentido jornalístico da coisa, como funciona, né, a Suprema Corte do país quando há interesses em jogo. Então vamos falar mais sobre esses interesses, né, se são republicanos ou não, enfim, com o mestre em Direito Penal e coordenador do curso de Direito da ESPM, professor Marcelo Crispo, está conosco aqui. Seja bem-vindo, muito bom dia, professor.
2: Bom dia, obrigado pelo convite.
1: Bom, professor, a gente pode começar falando quanto ao pedido de vistas, vai? Não vamos nem entrar ainda nessa troca de carinhos, né? De elogios entre os ministros, mas sobre esse pedido de vistas que é fora do objeto em questão da sessão, né, para a qual a sessão foi organizada. Quão político e quão técnico é esse pedido de vista? Eu sei que é uma pergunta que carrega um pouco de subjetividade, mas para mostrar para quem está nos acompanhando, que não conhece os procedimentos, os ritos, né? Como é que a gente poderia classificar isso?
2: Claro, vamos lá. Toda vez que está acontecendo um julgamento no plenário da corte ou na turma, um ministro, quando ele entende que ele precisa de mais tempo para decidir sobre um determinado tema, ele pode fazer esse pedido de vista, que basicamente é um pedido de tempo a mais para analisar o caso. Então é dizendo assim, ó, eu não vou conseguir terminar o meu raciocínio jurídico aqui na sessão, eu preciso levar isso para o meu escritório, para o meu gabinete, para estudar com os meus assessores e voltar com uma decisão. Isso é muito comum nos tribunais, isso não tem nada de excepcional. O que acontece é que muitas vezes se usa o pedido de vista como um artifício para você parar o julgamento. Porque quando você pede vista, o julgamento não termina. Então o efeito jurídico do julgamento, ele não vai se concretizar, ele não termina. Por mais que tenhamos ontem uma votação de 4-3, como todos acompanhamos, esse resultado ele não tem efeitos enquanto não acabar o pedido de vistas do ministro Dino. Ou seja, ele tem 90 dias para analisar o caso e pass-

0: passados esses 90 dias, ou ele devolve o caso espontaneamente, ou a lei determina que o caso volte para julgamento. Ele pode devolver o caso antes desses 90 dias? Pode. Vai depender da conveniência dele de ter analisado o caso, ou se ele fez um movimento político, se ele vai querer soltar o caso antes para eventualmente ser pautado para julgar. Então essa é a grande questão. Ele tem um fundamento jurídico para pedir o pedido de vista. Isso não é uma coisa absurda de se dizer. Por outro lado, aparentemente houve um movimento não apenas jurídico, mas com a intenção também de protelar o julgamento, de atrasar um pouco o julgamento que decidiria ali sobre a possível investigação do ministro Alexandre de Moraes.
1: Crespo, mas não é prejudicial para a nossa democracia haver esse tipo de movimento político dentro da Suprema Corte? E entendendo que é natural que ministros se alinhem, eu não vou nem colocar a palavra ideologia aqui, porque já nos leva para a política das ruas, mas é natural que ministros se alinhem uns com os outros, mas a gente vê uma blindagem, a palavra é essa, é blindagem nesse movimento, uma blindagem disfarçada de argumentação jurídica, uma argumentação muito técnica, até as falas demoradas de Flávio Dino, de Gilmar Mendes. Por que as falas mais demoradas, que protelaram, que atrasaram a sessão, que empurraram a sessão mais para frente no dia, por que foram justamente da ala de Moraes? E aqui já vamos escancarar que existem duas alas. Isso não é perigoso para a nossa democracia? A gente precisa conviver com o entendimento de que há movimentação política dentro do Supremo Tribunal Federal?
0: Sem dúvida nenhuma, Joana. É uma pergunta que escancara o que nós estamos vivendo aqui no Brasil. É claro que a nossa Suprema Corte tem um componente importante político, porque os seus integrantes são nomeados pelo presidente da República. É bem verdade que existe uma sabatina pelo Supremo, mas basicamente quem faz a indicação é o presidente da República. E claro que isso traz um elemento político. Todos os ministros do Supremo que estão lá ou que estiveram lá têm ou tiveram em algum momento da sua vida, da sua carreira pública, política, relacionamento com presidentes da República. Não existe ninguém que se tornou ministro do Supremo ao acaso, por melhor jurista que seja. Esse é um ponto. A grande questão é que nesses últimos anos, o Supremo, ele se tornou um órgão do judiciário que antes ele era, ou ele tinha muito mais uma função, vamos colocar assim, como de apontar uma eventual nulidade, alguma coisa errada que acontecia nas instâncias inferiores, e derrubava aquela investigação ou processo, encerrava por ali, exercendo o seu poder supremo, muito mais numa revisão das instâncias inferiores. Com o passar dos anos mais recentes, estamos falando aí de Mensalão para frente, Lava Jato e tudo mais, o Supremo passou a perceber que ele tem um poder ainda maior, que é um poder não só da revisão das instâncias inferiores, mas um poder muito grande relativo a investigações a grandes autoridades ou pessoas famosas, e que isso, de fato, infla egos, infla poderes e acaba, eventualmente, dividindo o tribunal em alas. E aí nós chegamos na sua pergunta. Isso não é prejudicial para a democracia? Evidentemente que é, porque na esfera jurídica, quando nós estudamos curso de direito, nós aprendemos a debater, a ter uma dicotomia de ideias, ideias, contraposição de ideias. É normal que você possa até mudar de ideia, né? Quando você começa a estudar um tema, depois você pode mudar de ideia. O que não pode haver é um alinhamento de ideias jurídicas com finalidades exclusivamente políticas para atender interesses que não sejam o de guardar a Constituição Federal, porque a função precípua, ou seja, a função principal do Supremo Tribunal Federal, não é se tornar uma banca de negociações, não é se tornar uma extensão do Poder Executivo, mas ser o guardião da Constituição Federal. Então isso é horrível. Os ministros precisam retomar a credibilidade do Supremo, e os maiores interessados são eles mesmos, porque senão o Supremo se autodestrói, e fazer com que a gente volte a ter respeito por uma instituição que é importantíssima para a democracia, mas que deve exercer o seu poder de judicatura, o poder judicial, e não um poder político.
2: Esse ponto que o senhor trouxe, professor, é essencial, né? A defesa da carta, né? A interpretação e a defesa, mais a defesa que a interpretação da carta de 1988, qualquer que seja, né? Mas, para quem não se lembra, a carta de 1988. Tenho certeza que a gente vai voltar a conversar, porque esse assunto, ele apenas está decantando, né? Afinal de contas, o objeto da sessão não foi nem inicialmente discutido, fora as outras coisas que envolvem o STF, né? Como foi colocado aqui nesse período eleitoral, que está em ebulição, né? Professor Marcelo Crespo, muito obrigado pela conversa que tivemos aqui no TMC 360. Bom dia, até uma próxima vez.
0: Uma satisfação, até a próxima.
2: Muito bem, são 8 horas e 32 minutos. Daqui a pouco a gente vai conversar. Hoje é quarta-feira, a gente vai conversar em plena quarta-feira, não é dia, mas a gente vai conversar com o Luiz Felipe Pondé para analisar, né, o pós, o day after do STF.
1: É que o dia pede, o país pede.
2: Pois
1: né,
2: demanda. Felipe? Demanda popular. Bora.
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7: Bom dia, bom dia, bom dia, muito bom dia para você que está ligado, para você que está sintonizado aqui na TMC. Eu sou Rodolfo Simões, te faço companhia na manhã desta quarta-feira e agora a gente vai direto pro trânsito com o Eliseu Júnior. Agora são 8 horas e 38 minutos, porque ele tem informações, pasmem, para surpresa de 0 pessoas, do anel rodoviário. Com você, Eliseu.
8: A rua Úrsula Paulino e seguir por vias internas do Betânia e...
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8: 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Destaque agora de anel rodoviário no sentido Rio de Janeiro. Motorista enfrenta fila desde o bairro Vila Bernadette. Lentidão chegando à altura do Olhos d'Água. Motivo uma ocorrência por lá envolvendo 2 carros e que bloqueia a faixa da esquerda. Quem segue rumo ao Rio, a dica, muita paciência. Se você segue rumo à região centro-sul, a dica, na altura do Trevo do Betânia, acessar a rua Úrsula Paulino e seguir por vias internas do Betânia e do Buritis. 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
0: E a gente segue falando do trânsito aqui, porque o Eliseu mandou mais algumas atualizações pra gente. Tem carro capotado lá na Avenida Portugal, no Santa Amélia. Não chega a interditar o trânsito completamente por lá, mas também atrapalha um pouco a vida do condutor. Certamente um local aí com um pouco mais de lentidão por lá. E também tem uma outra ocorrência envolvendo um carro e uma moto no anel rodoviário no sentido Vitória, na altura do Shopping Del Rey. Algumas ocorrências aí de destaque na manhã desta quarta-feira e que pode dificultar a vida do condutor. Lembrando que daqui a pouquinho, ao meio-dia, tem um Papo de Craque, primeira edição. Hoje tem um Galão da Massa, tem um Galo Doido às 7 da noite em busca da remontada contra o Santos pela Copa Sul-Americana. Mas vamos voltar aqui para o noticiário, porque daqui a pouquinho, a partir das 9 da manhã, tem um evento muito importante lá no Rominas e que o nosso repórter onipresente, Júnior de Castro, estará acompanhando, que é o Conselho de Secretarias Municipais, que estará por lá promovendo o evento O SUS de Minas Gerais, de 2027 a 2030, com a palavra dos candidatos ao governo do Estado de Minas Gerais e dos postulantes ao Palácio da Liberdade. Apenas 3 têm presença confirmada. São eles: Gabriel Azevedo, do MDB, Alexandre Calil, do PDT, e o atual governador do Estado, Matheus Simões, do PSD, de Dado. O encontro deve reunir cerca de 400 pessoas, entre secretários municipais de saúde, prefeitos, presidentes de consórcios municipais, representantes da Secretaria de Estado de Saúde de Minas Gerais, técnicos da saúde, diretores de hospitais e representantes do judiciário. Aqui na TMC, que você sabe, você não perde nada. Então a gente vai estar lá acompanhando essa situação do SUS. E outro fato importante que a gente vai acompanhar a greve dos professores da rede particular de ensino. Agora a gente volta a reunir a rede.
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22: Muito bem, o assunto hoje é a quarta-feira com decisão do Comitê de Política Monetária do Banco Central, o Copom, quarta-feira decisiva para o rumo dos juros no Brasil. Assunto para o nosso Leandro Siqueira, seja bem-vindo, bom dia para você.
23: Bom dia, Joana, bom dia, Felipe, bom dia aos nossos ouvintes também. Bom, ontem o mercado operou em singela trégua ali, esperando essa votação que estava rolando no STF, né? Tava todo mundo acompanhando, igual a Copa do Mundo. E o que a gente viu foi o Bovespa subindo 0,54%, uma alta pequena também ali. E o dólar também subindo 0,14%, que também não foi uma alta muito representativa. Então parece que está todo mundo aguardando para ver qual vai ser a repercussão disso na campanha eleitoral, né? Se isso vai afetar ou não vai afetar as eleições. E para hoje, como vocês bem disseram, a gente tem uma decisão do Copom ali sobre a taxa de juros. A expectativa unânime é que haja um corte de 0,25 ponto percentual, que faria a taxa de juros cair hoje de 14% para 13,75%. Um alívio no bolso das famílias brasileiras que estão endividadas, das empresas que pegaram crédito também, e um alívio para a economia como um todo. Inclusive, indo na contramão também da decisão do FONC, né, do Banco Central Americano, que lá a expectativa é que haja uma alta de 0,25 ponto percentual, exatamente o oposto do que deve acontecer aqui, o que faria com que a taxa de juros dele fosse para 3,75% até 4%, nesse intervalo lá, que é um pouco diferente daqui, em que a gente tem um valor fixo para a taxa de juros. Mas bom, sinal de alívio, né? Vamos torcer para que as coisas realmente corram dessa maneira e que a gente consiga ter uma redução da taxa de juros aqui do Brasil.
24: Com toda a certeza, vamos aguardar e ver não só o que acontece aqui, mas também o que acontece no mundo, que tem impactos aqui. Leandro, obrigada, até a próxima.
23: Até a próxima.
22: 8h43 agora.

0: Não é breaking news envolvendo o Supremo Tribunal Federal, mas é breaking news sobre operação. Nós temos polícia nas ruas, Operação Força Integrada 4, cumpre 106 prisões e 173 buscas contra o crime organizado. Polícia nas ruas contra o crime organizado, uma ação coordenada que mobiliza, veja só, 20 bases das Forças Integradas de Combate ao Crime Organizado em 19 estados da Federação. Operação enorme para o enfrentamento ao tráfico de drogas, tráfico de armas, lavagem de dinheiro, organizações criminosas violentas e outros delitos relacionados ao crime organizado. Essas são as informações que a gente tem até agora. A operação, ela está, vamos aos 19 estados, então. Paraíba, Acre, Rio Grande do Norte, Espírito Santo, Pernambuco, Roraima, Ceará, Amapá, Alagoas, Sergipe, Minas Gerais, Paraná, Goiás, Mato Grosso, Tocantins, Bahia, Minas Gerais, Mato Grosso do Sul, Pará e Rio Grande do Sul. Assim que a gente tiver mais detalhes sobre essa operação, aqui nós temos a informação de que foram determinados bloqueios, sequestros e restrições patrimoniais, ou seja, bloqueios de bens, em valores superiores a 508 milhões de reais. Assim que a gente tiver mais informações, a gente volta com esses detalhes. 8h45.
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2: Segunda participação do Ravache hoje aqui no TMC 360, e a gente vai falar sobre o quê? Em meio às tensões comerciais entre Estados Unidos e Canadá, o Canadá faz o quê? Se aproxima da Europa. Veja só, a Comissão Europeia propôs que o país seja o primeiro membro associado da história do bloco, com foco em minerais críticos e indústria de defesa, um movimento geopolítico bem interessante e inesperado para o momento, né? Fala, Guilherme Ravache.
3: Que isso significa? Segundo a Ursula von der Leyen, o Canadá recebeu esse convite para se tornar um membro associado. Esse é um status que não existia na União Europeia. A União, inclusive, resistiu no passado, né, a pedido da Alemanha, tornar a Ucrânia um membro associado. Não deu certo para a Ucrânia, mas para o Canadá tem boas chances disso acontecer. Por que pode acontecer? Em uma guerra comercial dos Estados Unidos com o Canadá precisa de novos parceiros comerciais. A União Europeia, que também está em pé de guerra com o governo Trump, por conta de tarifas e principalmente debates ideológicos também, da União Europeia e também do Canadá. Então, esses dois países que estão num momento muito tenso com o governo americano, eles estão se unindo para resistir à pressão americana. Ou seja, se os Estados Unidos não vai comprar do Canadá, o Canadá pode passar a vender e a fazer negócios com a União Europeia. E esse processo, né, de um país como membro associado facilita toda essa negociação comercial, acelera um processo de integração entre as economias, né, do bloco europeu e com o Canadá. Fica ainda uma avenida aberta para que outros países também façam parte desse bloco europeu, e um bloco europeu com países do mundo inteiro se tornaria muito poderoso, um adversário à altura, inclusive, da economia americana, que é a maior do mundo, porém não é maior que o mundo inteiro somado. Então é uma notícia muito negativa para o governo Trump. A guerra tarifária já tem pressionado a inflação e agora a disputa geopolítica também começa a enfraquecer até militarmente os Estados Unidos. O Canadá é um aliado histórico e principalmente na porta ali dos Estados Unidos, né, fronteira com os Estados Unidos, isso pode ser muito negativo militarmente, porque abre um flanco gigantesco para os Estados Unidos. Para a União Europeia, tem aí um país bastante robusto, muito rico em recursos naturais, que pode agregar bastante valor à sua economia. Lembrando que o Canadá exporta muita energia e a Europa consome muita energia. O Canadá poderia ser uma ótima alternativa à Rússia. Então vamos observar, e acontecendo novidades e novos avanços aí dessa negociação, a gente vai trazer aqui.
0: Tá certo, Ravache. Até amanhã. Vamos voltar agora a falar sobre a operação que foi deflagrada contra o tráfico de drogas e lavagem de dinheiro A gente promete, a gente cumpre. Igor Damasceno chega então ao vivo ao TMC 360, ainda meio zumbi do dia de ontem, mas com informações sobre outros fatos que acontecem no país, né? A gente não fala só sobre o Supremo Tribunal Federal. Igor, no seu tempo, assim, fique à vontade para trazer essas informações, que a gente sabe que os dias têm sido pesados por aí. Bom dia.
4: Oi, Joana, bom dia a você, o Felipe, bom dia a todos que nos acompanham. Eu, assim como todos os outros milhões de brasileiros, ainda estou tentando assimilar tudo que a gente viveu ontem, porque foi uma trincheira, viu? Não tem outra palavra para definir o STF. Virou uma trincheira aquele local e escancarou a crise no Supremo, a crise sem precedentes. Mas vamos falar, então, da operação da Polícia Federal, em conjunto com o Ministério Público Estadual de pelo menos 19 estados do país, uma operação que foi deflagrada hoje de manhã e que, na verdade, é uma mega operação. São 106 mandados de prisão e 173 mandados de busca e apreensão. De acordo com uma nota que foi divulgada pelo Ministério Público em conjunto com a Polícia Federal, essa operação foi deflagrada para combater o crime organizado e funciona como uma questão, uma estratégia de asfixia financeira. Ou seja, ao cumprir os mandados de busca e apreensão, a justiça também conseguiu ali a autorização de também bloquear os bens daqueles que são envolvidos com essas facções criminosas. Então, os bens dos faccionados estão bloqueados por decisão judicial. Ao todo, 508 milhões de reais foram bloqueados em dinheiro, em espécie e bens dos faccionados envolvidos com esse crime. Bom, de acordo com as investigações da Polícia Federal, são pessoas ligadas ao tráfico internacional de drogas e armas. Essas drogas passam pelas fronteiras do Brasil, vão para as grandes cidades brasileiras e ali são vendidas para pequenos traficantes. Ou seja, é uma rede de tráfico de drogas. Começa em outro país, chega uma grande quantidade nas capitais, ali os membros dessa organização criminosa fracionam as cargas de drogas, repassam para os pequenos traficantes, que por consequência acabam vendendo para usuários de droga. E assim funciona também com o tráfico internacional de armas, que acaba cooperando também com o crime de drogas. Um crime acaba puxando o outro. Bom, a Polícia Federal ainda avisa que se tem esse tráfico, essa mega rede de tráfico, ela acaba na ponta final envolvendo ali o pequeno usuário, que muitas vezes cometem crimes como assaltos e furtos para sustentar o vício. Então, um problema acaba puxando outro, um crime acaba puxando outro. E por isso a Polícia Federal se uniu ao Ministério Público dos 19 estados onde essa mega operação foi deflagrada para então cumprir os mandados de busca e apreensão e também de prisão preventiva. Bom, temos aqui operação em João Pessoa, na Paraíba, Rio Branco, no Acre, Vitória, no Espírito Santo, em Mossoró, no interior do Rio Grande do Norte, em Fortaleza, no estado do Ceará. Então é uma mega operação que ainda está em curso. As informações estão chegando a todo momento.
2: Tá certo, então, Igor Damasceno trazendo as informações e microfone à sua disposição para você bater na nossa porta e chamar se tiver alguma novidade agora, 8 horas e 52 minutos.
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2: Bom, e a gente falou aqui que é uma edição extra sobre a sessão extraordinária do STF que nós tivemos ontem, porque o Pondé, você sabe, né? Ele conversa com a gente nas terças, nas quintas e nas sextas. Poxa, mas hoje é quarta? Sim, mas o assunto demanda, a sociedade demanda a voz do nosso Luiz Felipe Pondé. Esse episódio de ontem, tudo aquilo que nós testemunhamos ontem, né? Aprofunda o quê? A crise de credibilidade pela qual passa a Suprema Corte. Então a palavra é sua, Pondé.
5: Bom, terminado a votação, a sessão da grande terça-feira ontem no STF, para ver se o Alexandre de Moraes iria ser investigado ou não, seria encaminhada a investigação, uma coisa a gente pode ter certeza: o STF, como instituição da República, acabou. Independente do resultado, se a gente for fazer as contas, mais ou menos todo mundo que se previa votar a favor do Alexandre de Moraes, porque é disso que se trata, votou, sendo que o Flávio Dino pediu vistas e quando o placar estava 4-3 contra o Alexandre de Moraes. Então, uma vergonha nacional, né? Se em outros momentos a gente tinha escândalos envolvendo candidatos, políticos, legislativo, executivo, nós nunca chegamos tão baixo assim. E a torcida, ainda assim, tem gente que torce para um lado e para o outro, como existisse algum lado nessa polêmica toda que não fosse a República em questão. O Estado de Direito, né? O Estado Democrático de Direito e a República, aquele mesmo que o Alexandre de Moraes bradava enquanto mandava prender todo mundo. Mas existe, talvez, eu apontaria talvez alguns elementos coadjuvantes, que nem deveria ser coadjuvante, mas acaba sendo, né? Diante de toda essa parafernália jurídica, ritualística, ridícula. Bom, primeiro, a Toffoli e Cássio Nunes se declaram incapazes, incapacitados, sob suspeição, portanto, não podendo votar, não podendo participar da sessão. Por quê? Porque o Toffoli, aparentemente sócio de alguma coisa chamada Tayaya, que tinha alguma coisa a ver com Vorkar ou Master, né? E já havia negociado sua saída da relatoria em troca de não mexer nesse vespeiro, e o Cássio Nunes com o filho, aparentemente também de alguma forma envolvido com o Banco Master. E eles saem tudo bem. Quem disse que está tudo bem? Como que um ministro do Supremo pode ter um filho envolvido com assuntos de direito quando ele é ministro do Supremo? Isso é conflito, não? Mas o caso mais escandaloso é a história de que, bom, o contrato da esposa do Alexandre de Moraes com o Banco Master era legítimo. Como pode haver um contrato de serviço advocatício legítimo quando esse escritório é da esposa de um ministro do STF que está num lugar super privilegiado para julgar tudo? Portanto, o STF acabou.
2: Pois é, e o Supremo Tribunal Federal reuniu-se nesta terça-feira, como você sabe, para responder uma questão absolutamente objetiva. Existem elementos suficientes para investigar a relação de Alexandre de Moraes com Daniel Vorkar, o ponto de interrogação. Ao fim de uma sessão marcada por ataques pessoais e acusações gravíssimas, essa resposta não veio à corte, não respondeu. O julgamento se desviou, né, para a proposta de Gilmar Mendes de reunir o caso de Moraes ao processo envolvendo Mendonça, Cristiano Zanin, Flávio Dino, o próprio Moraes acompanharam essa posição quando a separação dos processos parecia prevalecer. Aí, Flávio Dino pediu vista e interrompeu essa análise. Não há prova pública de acordo prévio ou atuação indevida entre os ministros. O efeito político da movimentação, porém, é incontestável, né? A decisão foi adiada. A abertura de uma investigação contra Moraes nem sequer chegou a ser examinada. Esse adiamento ocorre no ambiente já contaminado por novos vazamentos. Na manhã da sessão, ontem, você se lembra, acompanhou aqui, foram divulgadas informações envolvendo familiares de Cássio Nunes Marques e Luiz Fux. Não sabemos quem vazou, com qual objetivo, se houve alguma estratégia coordenada, mas a divulgação ampliou o alcance das suspeitas, embaralhou ainda mais o julgamento e diluiu o caso de Moraes numa crise que passou a envolver diferentes integrantes do Supremo. Foi nesse ambiente deteriorado que Gilmar Mendes declarou que, aspas, até a máfia tem ética, fecha aspas. Não foi um adversário da corte que levou a máfia para o debate, foi o decano do próprio tribunal, numa frase que resumiu o grau de desconfiança instalado entre os ministros. O contraponto veio de Carmen Lúcia. Constrangida com o que presenciava, ela disse estar envergonhada, pediu desculpas ao povo brasileiro. A manifestação dela reconheceu que a crise deixou de ser apenas uma disputa interna, passou a atingir a imagem e a autoridade do Supremo. Na próxima semana está prevista o quê? Uma nova sessão para examinar as acusações relacionadas a André Mendonça. Depois do que aconteceu nessa terça-feira, não vai estar em julgamento apenas a conduta de um ministro. Também estará sob avaliação o quê? A capacidade da corte de analisar os fatos com seriedade, transparência, tratamento igual para todos. Essa responsabilidade torna-se ainda maior durante uma eleição decisiva, quando o Supremo poderá ser chamado a arbitrar conflitos e exigir que as suas decisões sejam respeitadas. A confiança pública não depende apenas do resultado dos julgamentos, depende da clareza dos procedimentos, da ausência de conflitos de interesse e da certeza de que ninguém será protegido pelo cargo que então ocupa. Ninguém pode estar acima da lei, nem mesmo quem tem a palavra final sobre a própria, né? Triste para nós brasileiros assistir a tudo isso em silêncio, com a sensação de que nós não temos força para mudar nada. Nos sentimos órfãos ao perceber que no Brasil a justiça parece valer de um jeito para o cidadão comum, de outro para quem ocupa o topo do poder. E uma justiça que não é igual para todos, na verdade, nada mais é do que um privilégio. Agora, 8h59. E não paramos por aí, hein? Daqui a pouco, no próximo bloco, mais sobre essa crise no STF e as suas consequências.
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0: Tu, 9h01, TMC 360, de volta para mais informações na manhã desta quarta-feira. Lula participa de sabatina, diz que ninguém está acima da lei. O presidente disse ainda que eventuais suspeitas contra ministros precisam ser investigadas sem distinção.
2: Já Flávio Bolsonaro acusa Flávio Dino de blindar Alexandre de Moraes. Segundo o candidato do PL à presidência, houve atuação coordenada para beneficiar Lula.
0: Conselho Superior do Ministério Público Federal marca sessão para analisar mensagens de Daniel Vorcaro que citam Paulo Gonê. O PGR vai ser ouvido na próxima sexta-feira, dia 25.
2: SUS registra mais de 7 milhões de cirurgias eletivas no primeiro semestre. O governo federal confirma que foram 608 mil procedimentos a mais do que o mesmo período do ano passado.
0: Sobe para 20 o número de mortos por desabamento de prédio de 7 andares em Gaza. Defesa Civil Palestina confirma que mais de 100 pessoas moravam no local, que já estava danificado por bombardeios.
2: A seleção argentina confirma o adversário em despedida de Lionel Messi. O camisa 10 vai fazer o último jogo pela seleção no dia 6 de outubro, no Monumental de Núñez, em Buenos Aires, contra o Benin. Agora 9-2.
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0: Com a agenda dos principais candidatos à presidência nessa quarta-feira, Flávio Bolsonaro do PL segue pelo Nordeste com compromissos no Ceará e também Pernambuco. Quem acompanha e traz detalhes é o Júlio Andrade, direto do Recife. Oi, Júlio, bom dia.
9: Bom dia, Joana. Bom dia a todos. É isso, o presidenciável Flávio Bolsonaro segue aqui pela região Nordeste, chegou ontem no Ceará, cumpriu a agenda em Fortaleza e hoje a agenda é em Juazeiro do Norte. Entre os compromissos agora da manhã, tem uma passeata pelas ruas da cidade e também também ao Horto, onde fica o monumento do fundador do município. À tarde, ele desembarca aqui em Pernambuco. Para ser mais exato, tem agenda na capital pernambucana. Aqui no Recife, participa de encontros com apoiadores e lideranças do PL. No fim da tarde, início da noite, está prevista uma passeata pelas ruas do bairro do Recife Antigo e também um comício. Daqui de Pernambuco, segue para a Bahia. 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
2: Lula do PT concentra atividades no Distrito Federal com comício no início da noite na Praça do Trabalhador, Ceilândia. Em São Paulo, Augusto Cury, do Avante, grava propaganda eleitoral pela manhã, concede entrevista a um podcast à tarde, viaja para o Rio de Janeiro à noite. Ronaldo Caiado, do PSD, também fica na capital paulista, participa de uma transmissão ao vivo na internet a partir das 7 horas da noite pelo interior do Paraná. Renan Santos, do Missão, reúne apoiadores em Londrina, Maringá e fecha o dia em Cascavel. Romeu Zema, do Novo, concede entrevista à imprensa às 8h15 de hoje, 9h04 agora.
0: A crise aberta no Supremo depois dos embates em torno do caso Master pode comprometer uma das principais bandeiras da gestão de Edson Fachin, que termina agora, no final do ano, que é a criação de um código de ética para os ministros. A sessão de ontem aprofundou as divisões internas e colocou em dúvida a capacidade de construir um acordo sobre as novas regras. De Brasília, o repórter Rodrigo Vicente traz os detalhes.
10: Pois é, pessoal, a proposta de um código de ética é uma das principais bandeiras do ministro Edson Fachin à frente do Supremo Tribunal Federal, e ela vinha sendo apresentada aí pelo próprio presidente da corte como uma das respostas a essa crise de confiança, enfim, essa crise institucional enfrentada pelo tribunal. A ministra Carmen Lúcia tinha ficado responsável pela elaboração de uma primeira versão que deveria ser apresentada, deve ser apresentada aí depois das eleições agora de outubro. No entanto, o futuro dessa proposta está em dúvida, né? A avaliação de integrantes do tribunal é de que o nível de desgaste e a ruptura de confiança entre os ministros e os diferentes grupos ali de ministros podem dificultar ainda mais a construção de um consenso necessário, claro, para aprovar essas regras de conduta. A própria capacidade de articulação de Fachin, ela saiu pressionada aí da sessão de ontem, a gente viu pelas diversas discussões. Essa divisão, ela ficou exposta publicamente, a sessão teve troca de acusações, interrupções e até divergências sobre a condução dos trabalhos, né? O confronto começou, a gente lembra, entre Alexandre de Moraes e André Mendonça e passou a envolver outros integrantes da corte e chegou à relação pessoal entre os ministros. Só para a gente ter uma ideia, o julgamento também terminou sem uma solução para o impasse. O placar estava em 4-3 para manter separadas as análises sobre Moraes e Mendonça, quando o ministro Flávio Dino pediu vista e interrompeu o julgamento de ontem. Bem, e a crise ainda pode alterar a relação de forças no próprio caso Master. Uma das incógnitas agora é o ministro Cássio Nunes Marques. Ele se declarou impedido no julgamento sobre Moraes, mas tem indicado que essa decisão não necessariamente se estende a outras frentes do caso, né? Uma eventual volta de Nunes Marques às discussões na segunda turma, de onde ele faz parte, pode mudar a composição do colegiado nas próximas decisões sobre o tema. A gente, claro, vai seguir acompanhando essa discussão aqui no Supremo Tribunal Federal.
2: Bom, e nós seguimos conversando sobre essas questões envolvendo o STF, suas consequências. Quem vai conversar conosco aqui no TMC 360 agora é o Beni Fard, analista político econômico, sócio da consultoria Segundo Minuto. Beni, que bom falar com você mais uma vez aqui. Bom dia, seja bem-vindo.
11: Obrigado, Felipe, Joana, satisfação estar com vocês novamente.
0: Bom dia.
2: Satisfação é nossa. Bom, na sua opinião, Beni, qual que é a mensagem que fica dessa, podemos dizer assim, de certa forma, não sessão que nós tivemos ontem, né? É porque, afinal de contas, o objeto em si não foi nem encostado, né? E acabamos mergulhados mais uma vez nos corredores virtuais, assim, nos protocolos, nos processos do STF, né?
11: O pedido de vista de Flávio Dino já era algo esperado. Alguém do Quarteto Fantástico ali iria fazer esse pedido inevitavelmente, né? Notadamente aí Alexandre de Moraes, que nem deveria estar participando do próprio julgamento ali, da própria arguição, Gilmar Mendes, Flávio Dino e Cristiano Zanin. Mas o fato que mais entristeceu a sociedade brasileira, e aqui eu falo como um dos brasileiros extremamente triste, até mesmo envergonhado, Felipe, pelo que ocorreu ontem na sessão do Supremo Tribunal Federal, é que nós tivemos a infeliz oportunidade de conhecer um pouco mais a fundo como os ministros se comportam nos bastidores, e cada vez menos esses ministros têm o pudor de se expressar publicamente na frente das câmeras. Às vezes parece até propositado as menções, palavras e termos que se utilizam. E ficou bastante claro que o quarteto dos ministros da tropa de choque do governo Lula, e notadamente Gilmar Mendes, Alexandre de Moraes, Flávio Dino e Cristiano Zanin, fizeram o seu papel, enquanto quatro componentes políticos e não jurídicos, e essa é uma outra infelicidade, o Supremo Tribunal Federal, a instância máxima do judiciário brasileiro, se transformou num reduto político, e ao invés dos juízes, dos ministros se aterem aos atos e se manifestarem através dos atos e dos autos, eles se manifestam cada vez mais publicamente, inclusive fazendo graça, dizendo que Ibope ou audiência de tal emissora iria cair se eles não estivessem mais ali e acolá. Então é envergonhador, é entristecedor o que aconteceu. Pedido de vista é uma chicana conhecida. Agora, todo o resto, bate-boca, baixaria, as palavras de baixo calão proferidas e a tentativa de humilhar o par André Mendonça, o ministro André Mendonça, que foi perpetrado pelos quatro ministros do pelotão de choque de Lula, foi também muito envergonhador, porque eles fizeram de tudo, e infelizmente eles conseguiram, para que não se discutisse a pauta do dia, que é: investiga-se ou não o ministro Alexandre de Moraes, face a tantos escândalos que estão vindo à tona de todos os lados, não só dos apontamentos vindos do colega ministro André Mendonça. André Mendonça está fazendo um papel técnico, apesar da politização que se transformou o cenário do STF, e ele está trazendo luz ao que está acontecendo. Naturalmente, se André Mendonça, Nunes Marques e outros quaisquer ministros também têm envolvimentos, esses também têm que ser investigados. Mas dois erros não fazem um acerto. Dois erros não fazem um acerto. O que está acontecendo é uma forma de enganar o povo brasileiro. E o povo brasileiro está assistindo isso, e a gente não tem como desver o que a gente já viu. Nós não temos como deixar de compreender o que nós já compreendemos. Está claro e nítido, como a luz do dia, de que há algo de muito errado acontecendo. E a chicana de ontem, a tropa de choque, os reverbérios que se utilizaram de forma bem sucedida, os políticos que estão enquanto ministros, fizeram com que a pauta principal fosse deixada de lado. E isso faz com que se embarrigue essa decisão de investigar ou não o ministro Alexandre de Moraes para depois das eleições, o que também é propositado. Mas o mais vergonhoso de tudo é que isso demonstrou um corporativismo e uma forma vil de tratar o pagador de impostos, o cidadão brasileiro que luta dia após dia para honrar os seus compromissos, para viver uma vida digna, que eu jamais tinha visto esses meus quase 40 anos de Brasil enquanto cidadão brasileiro, Felipe.
0: Beni, e a pergunta que eu quero fazer é sobre como fica a corte para o futuro. Porque a imagem está para lá de arranhada, está rasgada. Inclusive, ontem eu estava prestando tanta atenção na fala dos ministros, tinha um rasgo na cadeira do ministro Alexandre de Moraes atrás dele, no couro da cadeira, e é isso, está rasgada, absolutamente rasgada a imagem do Supremo Tribunal Federal. A gente acaba fazendo aqui algumas ponderações, a gente dá risada, a gente faz umas comparações, mas é muito triste o que a gente está vivendo, é muito triste. Como é que fica a relação desse poder? Nós temos três poderes. Um dos poderes está com a imagem rasgada. Como fica isso para o futuro em relação à população? Como recuperar? É possível, se a gente mantiver a corte do jeito que está, recuperar a confiança e também acreditar que os ministros vão ter plena tranquilidade para tocar julgamentos importantes no futuro, sem que essa briga interna contamine?
11: A sua ponderação foi excepcional. E aqui eu vou pegar um pedaço da tua ponderação e eu vou tentar expandir ela. Joana, uma vez rasgado essa reputação, essa imagem rasgada, mesmo que ela seja costurada, a gente sempre vai lembrar que ali houve um rasgo. Aquele machucado, vai haver uma cicatriz. E a gente nunca mais vai esquecer o que aconteceu ontem no Supremo Tribunal Federal. Nenhum de nós. Eu assisti todo o dia de ontem transmitido ao vivo na TV Senado, na TV Justiça, perdão. O julgamento nem houve. O que houve foi eu nem sei explicar, foi um movimento tão politizado e eles se utilizaram tão bem da orquestração de quem fala primeiro, quem fala segundo. Foi um jogo tão combinado do Quarteto Fantástico que a gente que é um pouco mais experienciado tem vontade de desligar a TV e parar de assistir. Porque os momentos de fala, as interrupções propositadas, o sarcasmo, eles têm uma razão de ser, Joana, de esconder ou varrer para debaixo do tapete o escândalo do Banco Master. O escândalo de um ministro advogar. É o que apontam os fatos, e aqui eu estou só seguindo o fio da meada que todo brasileiro está seguindo. Apontam-se os fatos que devem ser investigados, e aqui prevalece o direito de ampla defesa do ministro Alexandre de Moraes para que justifique se há ou não há algo errado, mas tudo aponta para que ele advogou enquanto ministro do Supremo Tribunal Federal. Então, a gente nem está tratando de conflito de interesse. A gente está tratando de algo impensável na nossa democracia. Joana, a nossa democracia é uma democracia jovem. Nós temos aí 40 anos desde a redemocratização. Nós tivemos as diretas já, as eleições. Tancredo foi eleito logo na seguida, infelizmente faleceu. E a gente vive muita turbulência no Brasil. A gente não quer, o brasileiro que tem memória, não quer voltar ao que era o Brasil do regime militar ou até anterior a esse. E eu tenho a sensação, e eu vi um jurista falando isso ontem, eu tenho a sensação, eu concordo com ele, eu tenho a sensação que o Supremo Tribunal Federal, que nós vimos nascer na Constituição de 1988, acabou ontem. O Supremo que nós conhecemos, da liturgia do cargo, da liturgia do cargo, do conhecimento técnico, de se pronunciar através dos autos, etc., acabou. E agora, o grande impasse é as eleições, aqui só para concluir minha linha de raciocínio, Felipe, o próximo presidente vai decidir o futuro do STF e dessa nação, porque o STF pode ser ainda mais politizado e aprisionado, ou ele pode ir para um outro lado e reformado.
2: Ô Beni, para terminar essa nossa conversa, já que no começo você usou a expressão desver, então a gente vai ilustrar, né? Já que a gente não pode nem desver, nem desouvir o que aconteceu ontem, a gente vai trazer um pequeno pedaço de um bate-boca dos vários que nós tivemos nessa terça-feira, meio que até para ilustrar o que você está falando nessa conversa entre nós aqui. Vamos acompanhar.
12: É evidente, é evidente. E até as pedras sabem que há um inequívoco viés político-eleitoral na forma como o tema foi conduzido nos autos desta PEC de 16.662. Com toda sinceridade. Escolha de data, 7 de setembro, todo esse cenário. Envolvendo esta corte em campanha eleitoral.
13: Vossa Excelência está sendo leviano, ministro.
12: De forma
13: leviano.
12: Indevida.
13: Leviano, leviano.
12: Vossa Excelência não tem a palavra.
2: Então aqui nós temos o Gilmar Mendes e o André Mendonça, duas das, podemos dizer assim, estrelas desta terça-feira. Beni, para terminar aí, fica aquela sensação que você trouxe para a gente, uma sensação de aquele capítulo de achar que a coisa desmoronou já não existe mais. A gente está no pós-desmoronamento, né? Para terminar, assim, as suas últimas palavras, por favor.
11: É, já aconteceu, né? É, a gente não consegue mais desver o que nós vimos. E eu quero concluir aqui com a fala do ministro Gilmar Mendes, que para mim foi uma das mais impactantes do dia de ontem. Ele disse que até a máfia tem código de ética. Foi uma das coisas mais estarrecedoras que eu já ouvi na minha vida. Um ministro comparando a corte ou fazendo alusão, eu não sei qual foi o propósito dele fazer aquela menção. Eu fiquei estarrecido e envergonhado enquanto brasileiro. Não é a ministra Carmen Lúcia apenas que está envergonhada. Eu estou envergonhado e acredito que boa parte dos que nos acompanham, brasileiros de coração ou natos, estão envergonhados com o que aconteceu ontem. Eu não sei o que será do futuro dessa nossa nação. Eu só torço que Deus nos guarde e nos encaminhe a um bom caminho e que a gente possa ter paz para lutar o dia após dia aqui, gente.
2: Ah, e o pior é que ele está certo, porque, inclusive, há livros seríssimos que falam sobre a ética e a moral do quê? Da máfia, né? Benifaz, muito obrigado pelo papo aqui no TMC 360, sempre muito elucidativo. Um ótimo dia para você e até a próxima.
0: Até.
11: A vocês também.
2: Agora 9:20, Joana.
0: Nós estamos falando de uma sessão que durou 8 horas na totalidade, foram 6 horas de discussão. Estamos destacando vários pontos, porque seria praticamente impossível a gente analisar a sessão como um todo, apesar de termos material para isso. Eu queria destacar aqui um momento que foi tão rápido na sessão que pode até ter passado despercebido, mas para mim é um dos momentos mais reveladores do dia e nos dá uma palhinha do que vem pela frente. Bom, André Mendonça, ele foi claramente encurralado. Num primeiro momento ele pareceu até acuado, depois ele reagiu, entrou no confronto. Vamos colocar aqui que o fato dele ser atacado não faz dele uma vítima. Ele levou, claro, ao plenário as suspeitas envolvendo Alexandre de Moraes. Ele rompeu esse coleguismo que foi defendido por outros ministros. Ele não colocou a atuação acima de qualquer questionamento, né? Mas durante a sessão, André Mendonça citou mensagens encontradas no celular de Daniel Vorcaro. Mensagens até que foram citadas numa tentativa de dizer aos colegas, era sobre isso que a gente deveria...

0: ele pode ter percebido que a fala dele e que as ações dele colocaram o Procurador-Geral da República sob suspeita sem apresentar elementos suficientes para isso. Nesse momento, Paulo Goné pede a palavra, diz que nunca se encontrou com Daniel Vorcaro e diz que até agradece o fato de André Mendonça ter colocado na mesa não haverem elementos, na opinião de André Mendonça, para que se levantem suspeitas sobre a atuação de Paulo Goné. Isso não justifica, claro, os ataques pessoais, as ofensas ou o corporativismo que foi exposto no plenário, mas também não cabe aqui a nós, neste momento, transformar Mendonça no ministro corajoso que é perseguido pelos colegas, porque ele pode ter rompido, sim, a blindagem em torno de Moraes, mas, ao mesmo tempo, ele pode ter cometido também excessos na condução do caso. Então, esse episódio certamente vai ser usado contra Mendonça daqui a exatamente uma semana. A artilharia contra Mendonça vai ser pesada e parte das críticas elas podem ter fundamento. Mas é importante a gente separar aqui a cobrança em relação à tentativa de desmoralizar Mendonça para esvaziar tudo o que ele revelou sobre Moraes e essa questão da possível seletividade, do possível encaminhamento que vão levantar contra Mendonça daqui a uma semana. O erro dos outros não vai absolver Mendonça, assim como os possíveis eventuais erros de André Mendonça não vão apagar as suspeitas que ele levou ao plenário. Não dá pra gente desver o que a gente viu sobre Alexandre de Moraes. Não adianta colocar tudo ou tentar colocar tudo no mesmo pacote, porque não se tratam das mesmas suspeitas. Uma coisa é uma coisa, outra coisa é outra coisa. E dois erros, como o nosso especialista disse, não juntam em um acerto.
1: Bom, e sobre essas questões processuais envolvendo justamente André Mendonça, o ministro Alexandre de Moraes, ontem, na famosa já sessão, ele disse o seguinte, que o André Mendonça tinha dados sobre Moraes desde o mês de maio, mas só determinou a abertura de investigação 3 meses depois, sem pedido da Polícia Federal, nem da supracitada PGR. Lívia Brás volta a conversar conosco agora, direto de Brasília. Diga, Lívia.
2: Pois é, um dos principais momentos desse julgamento de ontem foi justamente esse embate entre os ministros Alexandre de Moraes e André Mendonça. Segundo Moraes, Mendonça já tinha acesso aos dados sobre ele desde o dia 18 de maio desse ano. Naquela data, durante uma operação de busca e apreensão, teriam sido encontrados 2 arquivos. O primeiro identificado como Moraes.pdf e o segundo como Toffoli.pdf. E aí o ministro Moraes disse que se Mendonça entendia que aquele material trazia indícios contra um ministro do Supremo, ele devia ter encaminhado o caso imediatamente ao plenário, ou seja, lá no mês de maio. Mas segundo a versão que foi apresentada por Moraes, isso só aconteceu cerca de 3 meses depois. No dia 24 de agosto é que o ministro Mendonça ele determinou de ofício a abertura de uma investigação contra Alexandre de Moraes, sem um pedido da Polícia Federal ou da Procuradoria-Geral da República. Vamos ouvir o que o ministro falou.
3: Vossa Excelência pediu informações sobre o que consta na PET. O que consta na PET é um relatório feito por determinação do ministro André Mendonça e um parecer da Procuradoria-Geral da República dizendo há uma dupla nulidade, seja em virtude, e aqui repito os argumentos utilizados pela Procuradoria-Geral da República, uma dupla nulidade, seja porque o magistrado atuou como investigador, seja porque determinou uma diligência investigatória sem autorização no plenário.
2: O ministro André Mendonça, ele contestou todas as acusações durante a sessão, disse que seu caso tinha bases diferentes. Também falou num suposto monitoramento ilegal de integrantes do Supremo e também de outras autoridades. Portanto, esse ponto que foi levantado pelo ministro Alexandre de Moraes é o seguinte: por que Mendonça, segundo ele, teve acesso às informações no mês de maio, mas só 3 meses depois determinou a abertura de uma investigação sem provocação da PF ou da PGR? Bom, essa é uma das questões que ficaram no centro desse julgamento de ontem, que foi interrompido depois do pedido de vista do ministro Flávio Dino.
0: Vamos ao respingo na política, mais precisamente na corrida eleitoral, enquanto

0: presidente Lula defende uma profunda reforma no Poder Judiciário, o senador Flávio Bolsonaro tenta associar a imagem do petista ao ministro Alexandre de Moraes. O Rafael Felitti tem os detalhes.
1: Em sabatina ao Jornal da Record, o presidente Lula defendeu que nenhum integrante do Supremo Tribunal Federal está acima da lei e que as suspeitas contra ministros devem ser investigadas sem distinção. O presidente declarou que não há absolutamente ninguém que possa fugir do julgamento quando se tem suspeita. Lula defendeu uma reforma profunda no Poder Judiciário, propondo a fixação de mandatos para os ministros em substituição à aposentadoria compulsória. Também propôs novos critérios de escolha em todas as instâncias e regras contra conflitos de interesse. Lula ressaltou ainda que quem for ministro ou estiver no Poder Judiciário não pode ter a pretensão de ficar rico. Já em ato político no Ceará, o candidato à presidência da República, Flávio Bolsonaro, sustentou que o julgamento sobre a conduta do ministro Alexandre de Moraes deve avançar no STF. O senador criticou o pedido de vista feito pelo ministro Flávio Dino, classificando a decisão como uma tentativa de blindagem e associou a disputa de 2026 à composição da corte, afirmando que votar em Lula é votar em Alexandre de Moraes. O debate ganha força no momento em que o Supremo Tribunal Federal tenta definir como conduzir essa crise e essas análises internas. 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
0: Uma explosão de botijão de gás destruiu um apartamento e deixou duas mulheres feridas no litoral de São Paulo. O repórter Marcos de Pato traz os detalhes. Oi, Marcos.
2: Oi, Joana, é isso mesmo. Duas pessoas ficaram feridas e pelo menos outros 20 moradores, muito assustados e com certeza perderam o sono, porque inclusive tiveram que deixar esse prédio aí de 4 andares. Segundo informações da Polícia Militar e do Corpo de Bombeiros que atenderam essa ocorrência, uma explosão de botijão de gás teria provocado toda essa ocorrência que deixou então as duas moradoras do imóvel que fica no 4º andar feridas. Uma delas, de 58 anos, teve ferimentos e queimaduras de 1º e 2º graus, foi encaminhada para o pronto-socorro que fica na região central de Mongaguá e depois transferida para um hospital. A outra vítima, de 54 anos, teve escoriações, nada muito grave, também foi atendida no pronto-socorro da região central. Uma equipe da Defesa Civil foi até o local para fazer, né, a perícia e interditou preventivamente esse prédio, aguardando aí então uma avaliação técnica de engenheiros da prefeitura da cidade para então que os moradores possam retornar aos imóveis. Enquanto isso, eles seguem aguardando na casa possivelmente de parentes e lembrando que essa ocorrência também foi atendida não só pelo Corpo de Bombeiros de Mongaguá, mas também da Praia Grande, Itanhaém e Santos. Nós seguimos acompanhando esse caso, volto com vocês no estúdio.
0: Obrigada pelas informações. Daqui a pouco aqui no TMC 360 a gente volta a falar sobre a sessão do Supremo Tribunal Federal que ia abrir, quem sabe, uma investigação em relação às suspeitas sobre Alexandre de Moraes, mas não chegou nem perto disso. Agora 9:30.
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3: Muito bom dia para você. Você ligado, ligada aqui na TMC Belo Horizonte. Tem muita informação para você aqui. Já já tem Minas TMC primeira edição a partir das 10 horas da manhã. Obrigado pela sua audiência. 9 horas mais 35 minutos. Bora para saber a situação desse trânsito, hein? Eliseu Júnior tem detalhes pra gente ali da região do Trevo do Belvedere. Eliseu, o espaço é todo seu.
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5: 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Destaque agora de Trevo do Belvedere, quem segue rumo ao ponto alto da cidade, enfrenta fila na Raja Gabaglia e na Nossa Senhora do Carmo por lá. Excesso de veículos e reflexo também de obras que acontecem nesse trecho. Para você que sai da região Centro-Sul, a melhor opção é seguir por Nossa Senhora do Carmo. No caminho inverso, quem está na MGC 356 segue rumo à região Centro-Sul. Trânsito lento também, mas vale insistir. 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
3: Muitíssimo obrigado pelas informações, Eliseu. Excelente quarta-feira para você. A gente segue com mais detalhes, com mais informações aqui. Estão abertas até o dia 25 de setembro as inscrições para a pesquisa de interesse das famílias na colônia de férias da Rede Municipal de Ensino de Lagoa Santa, na região metropolitana de Belo Horizonte. A iniciativa foi criada por lei e vai ter a primeira edição em janeiro de 2027. Os responsáveis podem preencher o formulário que está disponível no site da Prefeitura, lagoasanta.mg.gov.br. A pesquisa vai ajudar o município a dimensionar a demanda e organizar a estrutura necessária para receber os estudantes. A colônia de férias será para crianças e adolescentes de 6 a 15 anos, matriculados na rede municipal e no ensino fundamental, do primeiro ao nono ano. A previsão é de que as atividades aconteçam no Complexo Esportivo Jalili Dyer, em 2 turnos. Estão previstas 24 modalidades esportivas, recreativas e artísticas, além de atividades adaptadas. A Prefeitura também prevê transporte escolar, lanche na chegada e na saída e acompanhamento dos estudantes durante as atividades. Cada criança deve participar durante uma semana do mês de janeiro, de acordo com a escala da regional da escola onde estuda. Então tá aí uma boa, aproveite você também, vai lá conferir tudo sobre as inscrições aí da pesquisa de interesse das famílias na colônia de férias da Rede Municipal de Ensino de Lagoa Santa, lagoasanta.mg.gov.br, esperando por você. Estão abertas as inscrições para o edital Conexão Cultural, que vai selecionar 32 projetos para fortalecer e valorizar a produção cultural de Betim. Cada projeto selecionado vai receber R$30 mil, totalizando R$960 mil em recursos. A iniciativa faz parte da Política Nacional Aldir Blanc de Fomento à Cultura. Podem participar pessoas físicas, grupos e coletivos culturais, pessoas jurídicas ou não, desde que atuem em um dos segmentos previstos no edital.
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8: Pois é, 9h39, horas de atualizar o noticiário de economia e infraestrutura no Brasil, com informações da agência Infra, que é parceira da TMC. Bom, energia para abastecer data centers no Brasil provoca uma disputa dentro do governo federal. O Ministério da Fazenda quer impor a compra de créditos de carbono para uso do gás natural no programa de incentivos tributários. O Ministério de Minas e Energia é contra. Defende o insumo como essencial para garantir a atratividade do país. Para evitar que a divergência trave a sanção da lei nessa semana, o governo adiou a decisão. O primeiro decreto vai sair sem listar restrições a fontes de energia, o que empurra o critério detalhado para uma portaria técnica, né? No Congresso Nacional, parlamentares já avisam que vão derrubar qualquer barreira ambiental imposta pela equipe econômica. 9:40 agora.
4: Sobe para 5 o número de mortos por causa das fortes chuvas no Paraná. Temporal provocou estragos em diversas cidades. Quase 24 mil pessoas já foram afetadas em todo o estado. Ângelus Faier, de Curitiba, traz mais informações.
9: A quinta morte foi confirmada após o Corpo de Bombeiros encontrar o corpo de um homem que estava desaparecido desde domingo em Tunas do Paraná, na região metropolitana de Curitiba. Ele sumiu após sair de casa para consertar canos de água de uma nascente. Para chegar ao local, ele precisava atravessar uma ponte que estava submersa pelas cheias dos rios. Segundo o Corpo de Bombeiros, o corpo foi localizado a cerca de 150 metros de onde ele desapareceu. As primeiras três vítimas dos temporais morreram em Ponta Grossa, nos Campos Gerais do Paraná. Eram três pessoas da mesma família que foram soterradas por um deslizamento de terra. As vítimas estavam dormindo. Em Rio Branco do Sul, Grande Curitiba, outro homem foi encontrado morto após tentar atravessar de carro uma ponte que estava submersa. Um segundo homem que estava com ele no carro ainda está desaparecido, ou seja, o número de mortes ainda pode aumentar. Segundo a Defesa Civil do Paraná, o número de pessoas afetadas pelas chuvas chega a 24 mil.
8: Bom, e a gente sai do sul e vai para o sudeste agora, especificamente para o Rio de Janeiro. A cidade do Rio de Janeiro pode registrar o mês de setembro mais chuvoso das últimas três décadas. O Rafael Alves vai trazer para a gente essas informações.
10: O mês de setembro de 2026 já é o quarto mais chuvoso da série histórica aqui do Rio de Janeiro e a expectativa é que passe a ser o com mais volume de chuva entre os anos monitorados pelo Centro de Operações da Prefeitura. Até o momento, já são 13 dias de chuva e a média da cidade é de pouco mais de 137 milímetros acumulados. O registro fica atrás apenas dos registrados em setembro de 2022, 2020 e 2005. Esse ano de 2005 foi quando o setembro mais chuvoso da série histórica aconteceu, com média de 157 milímetros. De acordo com o sistema Alerta Rio, entre os dias 1º e 15 de setembro desse ano, a cidade teve chuva 13 dias. Apenas os dias 3 e 4 não tiveram registro de precipitação. Os especialistas explicam que setembro é um mês de transição entre o inverno e a primavera e, por isso, já pode apresentar aumento das chuvas. A passagem de frentes frias, o transporte de umidade e a atuação de áreas de instabilidade acabam provocando episódios mais frequentes e volumes elevados de chuva. Durante essa quinta-feira, por exemplo, houve registro de chuva de granizo em diferentes pontos aqui do estado, como em Petrópolis, Teresópolis, na região serrana, Magé e Guapimirim, na Baixada Fluminense, e Resende, no sul do estado. Joana e Felipe.
8: Muito bem, e em São Paulo acontece a mesma coisa, só que o período de tempo, o recorte de tempo é bem maior, espaço de 83 anos. Em duas semanas, a capital paulista acumulou quase 254 milímetros de chuva. Isso é três vezes a média esperada para todo o mês. Então vai, arredondando, em meio mês choveu três vezes mais do que o que se espera para o mês inteiro, né? Esse volume, obviamente, causou alguns estragos, né? No litoral, as marcas foram acima de 400 milímetros em Bertioga, que é litoral norte do estado de São Paulo, e castigou capitais fora do estado de São Paulo, como Curitiba, BH e Rio de Janeiro também, como a gente trouxe agora com o Rafael, né? Os meteorologistas explicam que 4 frentes frias sucessivas causaram esse excesso de água, esse excesso de temporais. Com o solo encharcado, mais chuva prevista ainda, a Defesa Civil segue em alerta para deslizamentos e alagamentos. E você também segue em alerta, né? Nas estradas de serra, principalmente, a questão da visibilidade, das pistas escorregadias e tudo mais. 9h44 agora.
4: Vamos estabelecer aquela conexão das 9h40, agora com 4 minutos de atraso. O Fernando Molica, que estava nos esperando ali, ele é muito pontual. Molica, bom dia. Conta pra gente sobre o caos. O caos de ontem, a sessão que tinha tudo para ser histórica, na verdade, ela até se tornou histórica, mas por outros motivos que não aquele que nós imaginávamos inicialmente. Bom dia.
11: Bom dia, Joana, bom dia, Felipe, bom dia a todos. Pois é, houve uma... Vocês estão me ouvindo?
8: Sim, às ordens.
11: Ah, vamos lá, então vamos lá. De novo, bom dia para todos, para todas. É, foi um caos, né? Foi uma situação muito grave, muito triste, e principalmente quando a gente termina a sessão, a gente faz as contas e descobre que dos 10 ministros do STF, da principal corte do Brasil, 5, exatamente a metade, 5, são suspeitos de contatos indevidos com o Vorkaro, com o Daniel Vorkaro do Master, ou de terem recebido dinheiro ou algum tipo de vantagens, diretamente ou por parentes. Caso de Moraes, Dias Toffoli, Fux, Cássio, Nunes Marques e o próprio Mendonça, com aquela história lá das funerárias de São Paulo. Então, que até o Dino, o Flávio Dino, ontem pediu uma investigação sobre isso. É, assim, é claro, né, a bancada, digamos, a bancada governista no STF, que por si só já é um absurdo, melou a sessão. Mas essa sessão só ocorreu porque um integrante, digamos, da bancada da oposição, o André Mendonça, há pouco mais de um mês da eleição, resolveu pedir à Polícia Federal um levantamento sobre apenas um dos suspeitos, dos ministros suspeitos de ligações indevidas com o Master, que é o caso do Alexandre de Moraes. O caso do Toffoli, que admitiu que era sócio oculto de um resort que veio a ser comprado por um fundo ligado ao Master, é também muito escandaloso. Por que que o Mendonça não pediu também um apanhadão sobre a situação desse caso lá do Toffoli? Toffoli que se declara até impedido de votar no tema. E o caso dos filhos do Luiz Fux, do Cássio Nunes Marques? O Mendonça não apenas não fez nada, como manteve essas informações em sigilo. E isso também é muito grave. E aí, no fim das contas, o que a gente tem, o Nelson Rodrigues falava, na vida como ela é, ontem a gente sai com a triste impressão do poder como ele é. Como o poder é sedutor, né? Como o poder oferece vantagens, oferece até supostos prazeres extraconjugais a ministro. Então, isso é muito grave. Tem a ver com uma politização do STF que está muito relacionada à Lava Jato. Depois da Lava Jato, era claro que era normal sempre, o presidente nomeia para o Supremo alguém mais ou menos que pensa mais ou menos parecido com ele. Mas depois da Lava Jato, os presidentes, o Bolsonaro fez isso e o Lula fez isso, deixaram apenas de nomear um ministro mais à direita ou um ministro mais à esquerda, passaram a nomear aliados ferrenhos, aquelas pessoas que não deixariam nem o Bolsonaro ir para a cadeia, nem o Lula ir para a cadeia. Então isso transformou o STF numa espécie de divisão de bancadas. Então você tem hoje lá, aí você tem o Mendonça que esquece de vez em quando que a toga tem que ficar acima da camisa amarela. Aí tem o Moraes articulando encontro do Lula com o presidente do Senado, com o Davi Alcolumbre, que não é função de ministro do STF. Na prática, hoje a gente pode dizer que, sei lá, o Flávio Dino é o líder do governo no STF e o Luiz Fux é o líder da oposição. Isso é muito grave, não pode ser assim. O que houve ontem foi uma espécie de 8 de janeiro endógeno, né? No 8 de janeiro houve uma agressão externa ao Supremo. Ontem houve uma agressão interna. E os ministros, independentemente se são mais governistas ou mais de oposição, né, concepção de cada um, visão de mundo de cada um, tem que tomar juízo. É preciso recuperar o STF. E é preciso, agora, nesse momento, investigar todos esses 5 casos suspeitos aí de ligações para lá de indevidas com o Banco Master.
8: E aí, Molica, tem aquela discussão que a gente sempre tem, que a gente sempre traz de tempos em tempos, que é quem é contra um ou outro ministro, pode se aproveitar disso para se misturar com quem é contra a instituição, porque a fragilização da instituição não interessa a ninguém, né? Ministro, se você é amigo ou inimigo de algum ministro, é do jogo, né? Mas o problema é quando a instituição, especialmente para a população, fica com essa imagem arranhada. Hoje a Joana usou a expressão rasgada, e é mais ou menos isso, né?
11: Não, o plenário ontem, quando terminou a sessão, eu olhava para a televisão, mas lembrando do 8 de janeiro.
8: Uhum.
11: Aquelas cadeiras reviradas, rasgadas. O que houve ali? Um só não tacou a cadeira no outro, porque já são senhores com uma certa idade, né? Não, e ficava mais feio ainda. Mas houve, o que houve ontem foi quase uma implosão do Supremo, que reflete uma situação que estava ali muito evidente. Ontem, o que estava ali quase evidente se tornou muito evidente, se tornou muito claro. Há um risco muito grande da credibilidade do Supremo Tribunal Federal. Esses 10, agora são 10, tem que tomar juízo, tem que segurar a onda, lembrar que quando eles usam aquela capa preta, aquela toga, aquela toga representa um certo isolamento do mundo. Tô pedindo pro cara que é mais à direita ficar à esquerda, nem vice-versa. Agora, eles têm que pensar mais na função de cada um, e menos se eles são ali, menos como eventuais representantes de governo ou da oposição.
8: Leiam mais Clarice Lispector, vai fazer bem para todo mundo. Molica, um abraço para você, até amanhã.
11: Um abraço, até amanhã, tchau, tchau.
8: 9:51 agora.
4: A reportagem da TMC no Rio de Janeiro foi às ruas descobrir se o público consegue entender os termos técnicos da sessão do STF. E aí, o que que você acha, hein? A repórter Rebeca Enzi traz o resultado.
12: A cobertura especial da sessão do STF para a abertura de uma investigação contra o ministro Alexandre de Moraes gerou muita repercussão. No entanto, a linguagem técnica utilizada pelos ministros do Supremo Tribunal Federal pode gerar confusão para quem acompanha a corte. Fomos às ruas descobrir se o público entende o que está sendo dito.
13: Poderiam falar de uma forma para a gente poder entender, né? Já que eles falam no linguajar deles, a gente não entende nada e fica tudo por igual.
14: Poderia. Se está aberto para o público, para a imprensa, para todos verem, deveriam falar de uma maneira que a gente pudesse entender melhor, né?
15: Sem dúvida, porque senão poucos vão entender. Mas até onde eu estou escutando e acompanhando, estão querendo livrar o cara ainda, mas...
16: Eles falam e no final eles não falam nada.
12: Por isso, a reportagem da TMC preparou um glossário explicando alguns termos jurídicos. Veemência é utilizado quando um advogado argumenta com força, intensidade e firmeza. Transitado em julgado é quando uma decisão de um juiz ou tribunal se torna definitiva e não pode mais ser contestada por nenhum tipo de recurso. Juiz de garantias é o juiz responsável pelo controle da legalidade de uma investigação. Data vênia é dada licença ou com a devida permissão. Comarca significa região geográfica ou território onde um juiz de primeiro grau exerce a sua jurisdição, ou seja, o poder de julgar. Foro privilegiado é um mecanismo que afirma que certas autoridades públicas só podem ser julgadas por tribunais superiores, como o STF. Nulidade é a invalidação de um ato jurídico que não produz efeitos legais por apresentar algum erro grave. E já documento apócrifo é um documento que não possui assinatura, autoria identificada ou origem comprovada, o que tira sua validade legal em processos judiciais.
8: Bom, fechando por agora o assunto STF, temos a enquete que nós colocamos à sua disposição hoje no TMC News BR, também no nosso canal no WhatsApp. Você é a favor do caso Alexandre de Moraes ser julgado antes ou depois das eleições? Venceu antes, 76% contra 24%. Amanhã tem mais uma enquete para você participar aqui na nossa programação. 9:53 agora.
4: Vamos voltar a falar de esporte agora com o Marco Belo ao vivo para falar sobre os jogos da Sul-Americana e da Libertadores. Bom dia para você, Belo.
17: Muito bom dia, Joana. Salve. Bom dia, Felipe. Bom dia pro pessoal do TMC 360. Vocês sabem que ontem eu errei de canal, né? Eu pus no no julgamento do STF, eu achei que eu tava ouvindo papo de craque, né? O pessoal um busca do outro, pessoas exaltadas, e o papo de craque tava tranquilo ontem, eu acho que eles trocaram provavelmente. Eu queria falar do jogo do São Paulo.
8: Opa!
17: Pra começar.
8: A Joana gosta.
17: Porque houve um assalto na língua futebolística, tá? Calma, advogados. Um assalto contra o São Paulo a favor do Boca Juniors, do árbitro Gustavo Terreira, do Uruguai. Hoje pela manhã eu acordei cedinho e tava vendo, assistindo programas argentinos, e eles estavam com vergonha do que o árbitro uruguaio fez com o São Paulo ontem no gol que seria o gol de empate do São Paulo, marcado pelo Luciano, né? Aliás, marcado pelo Luciano não, pelo Rian Francisco, depois de uma jogada do Luciano. O VAR, ele traçou aquelas famosas linhas de impedimento. Para quem não conhece futebol, são linhas traçadas no campo para dizerem se um jogador está à frente do outro. A linha azul fica na frente e a linha vermelha fica atrás. Aí as linhas davam que o jogador do São Paulo estava em posição legal, ou seja, o gol seria validado. E o VAR conseguiu, ao vivo, para todo o mundo, porque estava sendo transmitido, trocar a linha. Ele foi um pouquinho mais para frente. E aí o jogador do São Paulo ficou impedido, o gol foi anulado, o São Paulo acabou empatando 1-1 com o Boca Juniors e está eliminado da Copa Sul-Americana. Mas foi um negócio assim de outro mundo, foi um dos maiores escândalos que eu já vi no futebol, tanto que os argentinos ficaram enojados do árbitro, vou pegar o nome dele aqui, Gustavo Terreira, e o VAR Leodan Gonçalves na partida entre São Paulo e Boca Juniors. Não sei se vocês chegaram a ver esse lance, mas foi algo fora do comum.
8: Olha, agora, você falando, eu vi hoje cedo, né? Eu tava vendo um resumo do jogo e vi, e assim, de olhar, Belo, eu falei, bom, parece que ele realmente não tava, mas quem sou eu para dizer, né? Mas agora você dizendo isso, eu te pergunto, e por que que trocaram, alguém esbarrou o cotovelo no enter lá e trocou a linha de lugar? Porque realmente, né, não faz sentido nenhum, né?
17: A linha andou.
8: A linha andou.
17: É interessante. Quando eles traçam a linha parada, mas quando você vê o vídeo, você vê que a linha andou um pouquinho pra frente. E ao vivo, pra todo mundo, assim, eles não fizeram questão de esconder, a linha simplesmente andou. Há uma teoria da conspiração de que a Conmebol não quer que apenas clubes brasileiros cheguem às fases finais das competições sul-americanas, porque ultimamente apenas os brasileiros estão ganhando as competições, chegando às semifinais, etc. Então há uma teoria da conspiração dizendo isso. Talvez seja isso que tem acontecido entre Boca Juniors e São Paulo. E só dizer que ontem pela Sul-Americana também o Vasco venceu, aí foi tranquilo, o Santa Fé, e um gol em cada tempo passou para a semifinal da Copa Sul-Americana. Boca e Vasco na semifinal da Copa Sul-Americana, pessoal.
8: Poxa, ali andou e o nosso relógio aqui também andou, mas, ô Belo, venha mais, porque a gente gosta de conversar com você, Belo, venha mais aqui no TMC 360. Grande abraço e bom trabalho para você.
4: Até.
17: Tô sempre à disposição, um abraço.
4: Cuidado com isso. Bom, gente, hoje o radialista, comediante e mestre de imitações, Beto Ora, senta com Lucas Salles, Marcelo Batista e Mini Ruth para responder. Qual é a minoria que mais cancela os humoristas hoje em dia? Sobremesa hoje a partir das 14h, logo após Papo de Craque e Primeiro Tempo.
8: Falando em craques, agora tem um noticiário local, né? E a Joana Treptow, craque, volta amanhã e eu volto com ela às 7h pro horário web e às 7h25 aqui pro nosso dial, pros nossos dials, pra nossa rede. Tchau, Joana Treptow.
4: Tchau, até amanhã.
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3: Olá, olá, olá. Agora são 9 horas e 59 minutos. Começamos um pouquinho mais cedo a primeira edição do Minas TMC. Hoje é quarta-feira, dia 16 de setembro de 2026. Na próxima hora você fica comigo, André Rocha, e também com ela, Marina Matos. Muito bom dia para você, Marina.
4: Oi, André, bom dia para você. Para você também que acompanha a gente em casa, no carro, onde quer que você esteja, tá no seu trabalho. Obrigado pela sua companhia. Estamos ao vivo para toda a região metropolitana de BH e pelo aplicativo TMC. Claro, pelo site também, que você acompanha a gente de onde quer que você esteja do nosso planeta. tmc.com.br para todo o Brasil. Quero te convidar para participar com a gente no telefone 319-9944-8870. Vou repetir para anotar: 9944-8870. Manda aquele zap pra gente, sua mensagem, interaja, conta pra gente aí qual é a novidade, qual é a boa dessa quarta-feira.
3: Pois é, fique à vontade sempre. E nos acompanhe também pelo Instagram, arroba TMC Minas Gerais. A gente já passou, Marina, dos 74 mil seguidores.
4: Maravilha.
3: Nós subimos, Marina, 30 mil seguidores em 2 meses. E vamos continuar subindo. Lá você vê os bastidores. Quer saber quem é a Marina Matos? Tem lá no Instagram. Quer saber quem é o André Rocha? Também em breve nós estaremos no YouTube. E tem as notícias que te interessam, as notícias que interessam para o seu dia a dia. Agora são 10 horas e 1 minuto. Chegou o momento de nós começarmos mais um Minas TMC.
4: Barreiro já tem 4 vezes mais chuva que o esperado para setembro.
3: Copasa relata suspeita de sabotagem em 4 rompimentos de adutor em BH e na Grande BH.
4: Médicos peritos de Minas fazem paralisação contra descontos e terceirização dos serviços.
3: Belo Horizonte tem novas regras para táxis convencionais e taxilotação.
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3: Marina Matos, ontem você estava em casa quando começou a chover?
4: Ontem de noite?
3: É, ontem umas 8 horas, choveu bastante.
4: Eu tava em casa, mas eu demorei a perceber a chuva. Deixa eu te contar, eu tava com tanta roupa pra passar, André, mas tanta roupa pra passar, que eu gastei umas 2 horas e meia e ficou roupa pra passar.
3: Nossa senhora, eu detesto. Detesto passar roupa, viu, Marina? Pelo amor de Deus.
4: Aí eu tava em casa e na hora que eu percebi foi quando começou, como dizem aquele meme, repangalejar. Aí começou a repangalejar. Nunca ouvi esse meme?
3: Nunca ouvi falar.
4: Relâmpago? Começou a relampear.
3: Aí você percebeu.
4: Repangalejar. Aí eu falei, gente, eu vou parar, né? Aí ficou ali mais umas roupinhas pra passar. Eu falei, acho melhor agora dar uma parada. Aí a chuva deu uma apertada, mas não foi uma chuva tão forte quanto na segunda-feira. Segunda-feira eu achei que choveu muito forte, pelo menos de madrugada lá na minha região.
3: É verdade. E falando nisso, Marina, a Defesa Civil aqui de Belo Horizonte atualizou os dados sobre o acumulado de chuva esperado para o mês agora de setembro.
4: É, o pessoal da região do Barreiro, muita atenção, tá? É disparada a região mais afetada. Por lá, o acumulado já ultrapassou mais de 200 milímetros de chuva, um volume 4 vezes maior que o esperado para todo mês de setembro.
3: Pois é, muita coisa. Outras 4 regionais também já atingiram o volume de chuva esperado para este mês. São elas a sua regional, a oeste, a centro-sul, a noroeste e também a regional Pampulha. É uma chuva típica, né?
4: Pois é, setembro tá um negócio tão louco que hoje, por exemplo, a gente tá no dia 16, na segunda quinzena de setembro. Já era pra gente tá num momento de calor.
3: Sim.
4: Tá, mas durante o dia. De manhã, vindo pra trabalhar, eu passo na rua e observo todo mundo com blusa de frio. Tá fazendo frio de manhã.
3: Sim.
4: Que loucura, que tempo louco. É os extremos, né? A gente já tem observado isso por causa dos extremos climáticos que realmente já fazem presença mesmo.
3: Mas começa, Marina, a esquentar ao longo do dia, né? Você começa a sentir calor aqui, então na redação lá em cima faz um calor danado, né?
4: É, a gente... mas a gente tem visto esses extremos climáticos agora com mais frequência, só que comumente setembro, finalzinho de agosto, antigamente, a gente já não costumava usar tanta blusa não, é igual a gente tá usando, né?
3: É verdade.
4: E eu acho que a gente vai sentir muito calor ainda nesse finalzinho de ano.
3: E lá vem a primavera, acho que é dia 22 de setembro, né?
4: É primavera, é o ninho chegando.
3: Tudo misturado. Inclusive hoje, Marina, só para falar para os nossos ouvintes, tem uma entrevista coletiva do ministro da Saúde para falar sobre os efeitos do El Niño na população do Brasil e nós vamos acompanhar essa entrevista, viu?
4: E a gente traz os detalhes todos para vocês ao longo da nossa programação, né? E a gente tem que se preparar para isso, né? E por falar em preparação, em questões climáticas, a Defesa Civil de Belo Horizonte atualizou também o risco geológico aqui na capital mineira. A Regional Barreiro permanece também em alerta de risco forte até às 6 da tarde de hoje. Já a minha Regional Oeste, o risco é considerado moderado.
3: A Defesa Civil recomenda atenção ao grau de saturação do solo e aos sinais que podem indicar risco de deslizamentos, quedas de muros e desabamentos.
4: Entre os sinais de alerta estão trincas nas paredes, água empoçada no quintal, portas e janelas emperrando e rachaduras no solo.
3: Também é preciso ficar atento à água minando da base do barranco, à inclinação de postes ou árvores, a inclinação de muros e paredes e também quando muros e paredes estiverem estufados ou houver estalos, Marina.
4: E ao identificar algum desses sinais, gente, a orientação é sair imediatamente do imóvel, né, da casa, onde você estiver, ligar para a Defesa Civil, o telefone é 199. Em caso de emergência, chame o Corpo de Bombeiros. O telefone também é o 193. Não fique, gente. Muitas vezes a gente vê alguns casos, né, de pessoas que ficam no local e às vezes acontece o pior, tragédias.
3: Exatamente, Marina, minha mãe é engenheira civil e ela já trabalhou na Urbel, que é a Companhia Urbanizadora de Belo Horizonte, exatamente nas áreas de risco geológico aqui da capital, né? Então eu sempre tive contato com isso. Então se a Defesa Civil chegar, se a Urbel chegar no caso de vilas e favelas e falar, você tem que sair da sua casa, não fique, saia. Porque é melhor preservar a vida do que correr qualquer tipo de risco, né?
4: É muito triste, a gente sabe, né? Porque é a sua casa, o seu cantinho, com tudo que você conquistou, com muito suor. Mas a vida da gente vale mais.
3: Exatamente, né? Marina, falou tudo. Marina, e o trânsito, hein?
4: Vamos saber onde é o problema hoje, onde é que tá agarrado, quarta-feira, meio de semana. Vamos
3: saber
4: onde que é.
3: Anel rodoviário. Vamos ouvir do Eliseu.
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7: 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Bom dia para você, André. Bom dia, Marina. Ouvinte TMC. Abro meu destaque aqui no jornal, falando de anel rodoviário no sentido Vitória. O trânsito segue complicadíssimo por lá. Lentidão desde o Alto dos Pinheiros e que chega até a altura do bairro Nova Cachoeirinha. O motivo, obras de manutenção no anel rodoviário. A dica para quem faz este caminho nesta manhã é insistir com a paciência. Onde for possível, vale acessar a via marginal para tentar economizar tempo. 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
4: 10h07, obrigada Eliseu pelas informações. Gente, olha só essa informação. A gente ficou falando muito tempo aqui de Copasa e a gente tem novidades. O Ministério Público de Minas Gerais informou que recebeu nesta segunda-feira a presidente da Copasa, Marília Carvalho de Melo. Na reunião, a empresa relatou a suspeita de sabotagem em 4 rompimentos de adutoras aqui em BH e também na região metropolitana entre agosto e setembro.
3: Segundo a Copasa, os rompimentos aconteceram nos bairros Nova Granada, Cidade Nova, que fica na região Nordeste, e Milionários, na região do Barreiro, em Belo Horizonte, e no bairro Kennedy, em Contagem. A empresa também falou sobre o vandalismo no sistema antiodor da Lagoa da Pampulha no dia 4 de setembro.
4: Em nota, a Copasa disse que procurou o Ministério Público para pedir apoio nas apurações. A empresa quer saber o que causou os rompimentos e se eles foram provocados por problemas na operação ou por uma ação externa.
3: A Copasa disse ainda que vai trabalhar com os órgãos de controle e de segurança pública para apurar os casos e garantir a segurança do sistema de abastecimento de água.
4: Eu só queria fazer assim um comentário, porque Sim. eu achei um pouco contraditório. A Copasa foi ao Ministério Público com suspeita de sabotagem, mas diz que vai apurar. Mas existe suspeita ou ainda vai apurar? Está um pouco estranho isso, estranho, né?
3: E que tipo de sabotagem, Marina? Quem que iria sabotar?
4: Eu até acredito que isso pode acontecer, né? Mas disse inicialmente suspeita de sabotagem, mas que ainda tem que apurar, não tem nenhum documento, não apresentou nada, pediu para que as instituições ajudem a investigar. Então, eu achei um pouco, não sei. Vamos observar,
3: tem,
4: né?
3: Tem uma outra coisa sobre isso, Marina? Porque nós, quando a gente estava cobrando essa questão desse tanto de rompimento, o que a Copasa disse? Que era normal, não tinha nada fora do comum. Você lembra disso, numa nota?
4: Sim, disse até que era o frio, né? Que nessa época era comum acontecer, que os canos, eles ficavam rígidos por causa do frio, poderia acontecer esse tipo de problema.
3: Então por que agora é sabotagem, né? Realmente, a gente tem que continuar acompanhando isso, né?
4: Eu acho que realmente pode acontecer, né? Pessoas mal intencionadas podem querer prejudicar a empresa, sim, mas eu achei um pouco mal colocado o jeito que foi colocado, tá um pouco contraditório, né? Mas a gente tem o posicionamento do Ministério Público, o posicionamento da Copasa também, sim. E a gente segue acompanhando esse caso também, né? Porque é de grande interesse de toda a população.
3: E para chamar a atenção por último, Marina, no próximo domingo, a nova concessionária, na verdade, a nova dona da Copasa assume a empresa. E a gente vai acompanhar.
4: Com certeza, a gente tá de olho. São 10 horas e 10 minutos. Ô André, a gente falou há um tempo atrás sobre o novo projeto da Prefeitura de Belo Horizonte que busca aumentar a segurança dos usuários de ônibus durante a noite. Esse projeto completou um mês de funcionamento. É o Abrigo Amigo. E quem foi conferir esse funcionamento, né? Um dos pontos que tem esse serviço, traz todos esses detalhes, é o Murilo Luiz. Você já viu esse Abrigo Amigo?
3: Não,
4: você já teve a curiosidade de ver alguém usando, já teve a oportunidade, né?
3: Não, nunca vi. Você já viu?
4: Eu também não.
3: Então vamos tentar entender com o Murilo isso aí.
6: O Abrigo Amigo, serviço da Prefeitura de Belo Horizonte, que oferece atendimento por videochamadas nos pontos de ônibus, completa mais de um mês de funcionamento. Lucas Collen, secretário adjunto de mobilidade de BH, explica como o serviço funciona e faz um balanço deste primeiro mês.
8: Ele funciona de 8 às 5 da manhã. Ele pode ser acionado na coluna do painel, dos dois lados ali. E a partir do momento que ele é acionado, você conecta uma chamada de vídeo com outras mulheres que estão ali com preparo para te fazer o acompanhamento ou ser acionado algum serviço de emergência. Nós temos um retorno muito positivo da população, né? Foram mais de 1.400 acionamentos até o momento e todos ali se sentiram mais seguros a partir do acionamento, sentiram também mais seguros de pegar o transporte coletivo, né? Algumas pessoas que tinham receio de ir para o ponto ali nesse horário passaram a ir para o ponto em locais onde nós temos esse abrigo, né? Lembrando que hoje nós temos o Abrigo Amigo instalado em 100 locais das 10 regionais aqui de Belo Horizonte.
6: Vale lembrar que o Abrigo Amigo é voltado principalmente para mulheres, mas o serviço pode ser utilizado por qualquer passageiro. Além do acompanhamento durante a espera pelo ônibus, dependendo da situação, a atendente também pode acionar de forma imediata o serviço de segurança da cidade. Lucas Collen detalha como isso funciona.
8: O Abrigo Amigo ele funciona de forma integrada com o Centro de Operações da Prefeitura, né? Onde lá nós temos bombeiro, guarda civil, nós temos polícia militar, defesa civil, enfim, nós temos todo o serviço ali de emergência. Bom, nós tivemos de fato três situações de emergência aqui nesses primeiros 30 dias, né? A primeira foi uma mulher que se sentiu ameaçada, né? Então ela acionou ali o Abrigo Amigo e prontamente um serviço da Guarda Municipal foi acionado.
6: Eurico Reis é jornalista e estava esperando o ônibus. Ele falou da segurança que esse serviço passa para o usuário.
9: Então é uma iniciativa muito legal porque você pensar que as pessoas podem ser chamadas, a polícia pode ser chamada, né, num caso de emergência, é um apoio que você pode ter ali numa situação inesperada, né? Então, cara, eu sou muito favorável a essa iniciativa, acho que tem que ampliar, sendo possível, né? É um negócio muito legal, vale a pena.
3: Gostei, Marina. Importante, né?
4: Importante, né? É uma forma de trazer um pouquinho mais de segurança para as mulheres, né?
3: Exato.
4: Tudo que dá para trazer um pouquinho mais de segurança pra gente é válido. Pra qualquer pessoa.
3: Sim, né? Às vezes eu fico vendo durante a noite, às vezes uma mulher sozinha num ponto de ônibus depois de 10 horas, muitas vezes porque sai do trabalho aquele horário, não tem outro jeito, né? Pessoas, por exemplo, que trabalham em postos de combustíveis, pessoas que trabalham em shoppings, em lojas de shoppings, o shopping fecha às 10 horas, então é perigoso diante da nossa sociedade, então muito válido.
4: É, não tem, e muitas vezes realmente a pessoa não tem outra alternativa, né?
3: Exato.
4: E tem que encarar.
3: Exatamente.
4: Tomara que isso seja ampliado, né? Para mais pontos, mais formas dessas mulheres se sentirem seguras aí em todo o nosso município. E falando de prefeitura, André, tem novas regras aí também, né?
3: De táxi, é? Ô Marina, você anda de táxi ainda?
4: Raramente, viu? Muito raro.
3: Eu fico pensando, eu tenho um grande amigo que ele é taxista. É, e eu pergunto pra ele, ô Bruno Pazini, quem que anda de táxi hoje ainda com os aplicativos e tal? Primeiro que tem muitos taxistas usando aplicativos. Eu mesmo já pedi um aplicativo e veio um táxi. E depois as pessoas mais velhas, muitas ainda são fiéis aos táxis, né? Então, por isso que ainda há um público grande para isso. Mas, ô Marina, tem novas regras para o transporte por táxis convencionais e táxi lotação. Sabe quem chega contando tudo?
4: Eu sei. Conta pra gente. O pessoal de casa não sabe quem é.
3: É o Júnior de Castro. Júnior, é com você.
10: Os táxis de BH estão com novas regras desde esta terça-feira. As mudanças foram publicadas no Diário Oficial e atendem justamente a uma solicitação do Sindicato dos Taxistas aqui de Minas Gerais. Uma das novidades é a reorganização do chamado taxilotação na Avenida Afonso Pena. Agora são duas rotas. Uma entre a rodoviária e o Hospital Horizonte e outra entre a rodoviária, a Praça da Bandeira e o bairro Serra. A rota pela Avenida do Contorno fica paralisada. Durante o trajeto, os taxilotação podem usar pontos de ônibus para embarque e desembarque quando solicitados pelos passageiros, mas não podem ficar parados esperando novos usuários nem abordar pessoas nas ruas. Outra mudança é a autorização para taxilotação com até 7 lugares. Nesse caso, o embarque e o desembarque devem acontecer em pontos de táxi ou locais autorizados, mas nunca em pontos de ônibus. E os táxis convencionais também têm uma novidade. Começa um teste de 90 dias para permitir a circulação pela trincheira José de Souza Machado, que liga as avenidas Pedro I e Vilarinho. Nesse período, a Sumob vai acompanhar os impactos do trânsito e do serviço.
3: Marina, a Sumob vai substituir a BH Trans, né? Acho que daqui a 7 anos a BH Trans não vai existir mais.
4: É mesmo?
3: É. Foi um projeto de lei na Câmara Municipal, aprovada, foi o prefeito Calil que fez esse projeto de lei, e uma transição, né? Na época eram 15 anos e agora daqui a 7 anos a BH Trans deixa de existir e a Sumob assume todo o trânsito da capital.
4: Mas com as mesmas funções ou não? A Sumob é mais ampla? Não sabia.
3: A Sumob é mais ampla. A BH Trans, ela cuidava mais do trânsito em si, a Sumob vai cuidar de toda a mobilidade, né? Que diz respeito à prefeitura. Uhum. Inclusive, a expectativa é de que no futuro os agentes da Sumob possam multar também, porque a BH Trans, por decisão judicial, não podia. Então, uma transição que está sendo feita.
4: Legal, não sabia. Tá aí, André Rocha, sempre informado de tudo, né? Ele sempre chega aqui, você sabia? Pois você sabia. Você falou aí de Câmara, André. Tem novidade relacionada à Câmara Municipal de Belo Horizonte e atenção aí para os servidores. A Câmara aprovou em primeiro turno o projeto de lei do Executivo que concede reajuste de 4,11% aos servidores da administração pública municipal.
3: O texto foi aprovado na última segunda-feira com 38 votos a favor. O reajuste vale a partir de 1º de maio deste ano e abrange servidores e empregados públicos da administração direta e indireta de diversas áreas, como educação, saúde, segurança pública, fiscalização e administração geral.
4: O projeto também altera regras de carreiras, concede um nível a mais de progressão para alguns profissionais e cria um programa de desligamento voluntário para empregados públicos de autarquias que se enquadrem nas regras previstas.
3: Olha, as mudanças nas regras de readaptação funcional que receberam críticas de sindicatos devem ser retiradas do texto, segundo vereadores. Agora o projeto retorna às comissões para análise das emendas antes da votação em segundo turno. Ô Marina, você sabe que dos 41 vereadores, 35 são candidatos a deputado?
4: 35? Mas aí, meu Deus do céu, imagina se vão colocar aí que metade sejam eleitos. Né? Como que vai acontecer? Que vai ser uma mudança geral renovar na Câmara,
3: tudo,
4: né?
3: Renovar tudo.
4: Meu Deus.
3: E você sabe que tem muitos que sabem que não... Primeiro que o vereador de Belo Horizonte é o que mais tem possibilidade entre os vereadores de todas as capitais, por motivos óbvios, né? A cidade tem o maior número de eleitores disparado do estado. Segundo que eles fazem muitas vezes isso para ficarem ainda mais conhecidos, né? Por causa da verba que eles têm para fazer, né, a campanha política, para colocar o nome no estado inteiro. Então, muitas vezes eles sabem, eu não consigo ser eleito deputado, mas pelo menos eu fico mais conhecido. Mas tem muitos que têm grandes possibilidades.
4: É uma excelente estratégia, né? Sim. É a forma de já começar, mesmo que agora não dê certo, se tiver interesse daqui 2 anos, tem para novamente, né, para o municipal, depois tem estadual ou federal e por aí vai.
3: Exatamente, o povo quer deixar o nome nas urnas de qualquer jeito, Marinha.
4: Quem gosta de política, geralmente vai gostar sempre, né?
3: Eu gosto de política, mas não gosto de ser candidato. Eu amo política, só não amo essas políticas partidárias, Marina, que são muito complicadas.
4: E por falar nisso, a gente, no próximo bloco, a gente vai fazer uma pausa agora. No próximo bloco, o nosso principal assunto é política. A gente vai trazer aí a agenda dos candidatos ao governo de Minas. A gente vai falar de um evento que acontece aqui em Belo Horizonte agora de manhã com a presença dos candidatos ao governo. Ontem teve também um evento aqui em Belo Horizonte que reuniu aí um manifesto contra essa crise no Supremo Tribunal Federal. Enfim, todos esses detalhes daqui a pouquinho. A gente vai rapidinho pro nosso intervalo e a gente volta já já, continua com a gente.

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3: Tá chegando a hora da decisão. Nossa, Marina, eu vi um comentário no TMC 360 de um jurista e fiquei muito preocupado, sabe? Diante de tudo que está acontecendo no Supremo Tribunal Federal, o que que ele falava? Ele falava o seguinte: olha, o Supremo Tribunal Federal virou uma instância política.
4: Sim.
3: De dois lados. Um querendo o lado do bolsonarismo, outro do lulismo. E tem uma coisa, Marina, o próximo presidente, ele pode indicar até 5 ministros, ou seja, ele pode fazer da corte, né, o que ele quiser. É claro que o Senado também tem que aprovar a indicação, mas geralmente aprova, né? A única vez que não aprovou foi com o Bessias, né? Então, muito preocupado.
4: É, eu também fiquei muito preocupada. Daqui a pouquinho eu faço os comentários, sim, sobre esse, claro, assunto. Claro. A gente vai entrar especificamente sobre esse assunto, né? Esse julgamento, sim, quer dizer, o que deveria ter sido julgamento ontem no STF, né? Vamos falar sobre a agenda agora dos candidatos ao governo de Minas, né? O Palácio Tiradentes, André.
3: Vamos lá, o Cleitinho do Republicanos começa a agenda na querida São João del Rei, daqui a pouco às 11 horas da manhã. Ele participa de concentração lá no Comitê Central, seguido de carreata ao meio-dia. A carreata chega ao bairro Matozinhos, onde o Cleitinho também participa de uma caminhada.
4: Às 15h, o Cleitinho tem encontro com o povo em Carandaí, também no Campo das Vertentes, e às 5h faz caminhada em Conselheiro Lafayette.
3: Patrus Ananias do PT participa às 18h de uma grande plenária no centro de Ouro Preto, a cidade histórica.
4: Alexandre Calil do PDT começou o dia aqui em BH às 9h, num evento sobre o SUS em Minas Gerais, promovido pelo COSENS. Às 11h participa de sabatina do jornal Estado de Minas.
3: Às 14h, em Congonhas, se reúne com lideranças da região. Às 15h, visita o Santuário do Bom Jesus de Matozinhos, durante a festa do jubileu. E às 15h20 participa de entrevista na Rádio Colonial.
4: O Gabriel Azevedo do MDB tem agenda em BH. Ele começou o dia às 8h com gravação de conteúdo audiovisual. Agora ele está participando do encontro com candidatos ao governo de Minas, promovido também pelo COSENS.
3: Às 14h, participa de painel com candidatos ao governo de Minas, realizado por uma federação mineira de apoio ao fortalecimento do turismo e atração de eventos, com apoio da FEComércio. E às 18h, concede entrevista sobre gastronomia ao jornal Estado de Minas.
4: Matheus Simões, do PSD, também tem agenda da capital mineira. Ele participou às 9h20 também do encontro sobre o SUS em Minas Gerais. Ao 12h30, participa de sabatina do jornal O Tempo.
3: Às 14h, participa de encontro com candidatos ao governo de Minas. Às 16h, participa de outro encontro promovido pelo CODESE e pelo Diário do Comércio. Às 18h, concede entrevista ao jornal Band Minas.
4: Flávio Roscoe, do PL, começou o dia em Poços de Caldas, às 19h, Poços de Caldas, perdão, com entrevista ao vivo à Rádio Jovem Pan. E agora, participa de entrevista online para Band News.
3: Ao 12h, em Guaxupé, também lá no sul de Minas, se reúne com apoiadores na Coxupé, isso mesmo, Mari?
4: Coxupé.
3: E às 16h, já em Belo Horizonte, participa de encontro com candidatos ao governo de Minas, também na sede da FEComércio.
4: É, hoje tem duas agendas, digamos assim, que muitos candidatos estão fazendo ao mesmo tempo, né?
3: Sim.
4: Uma delas está acontecendo agora, né? É promovida pelo Conselho de Secretarias Municipais de Saúde, lá no Hotel Ouro Minas, chamado de O SUS de Minas Gerais de 2027 a 2030, com a palavra os candidatos ao governo do Estado de Minas Gerais.
3: É, dos candidatos ao Palácio Tiradentes, apenas 3 tem presença confirmada. São eles Gabriel Azevedo, do MDB, Alexandre Calil, do PDT, e o atual governador Matheus Simões, do PSD.
4: Esse encontro reúne um público estimado de 400.000 pessoas, entre secretários municipais de saúde, prefeitos, presidentes de consórcios municipais, representantes da Secretaria Estadual de Saúde, técnicos da área, diretores de hospitais e também representantes do Judiciário.
3: É, o Júnior de Castro está acompanhando o evento e ainda na primeira edição Ele vai trazer todos os detalhes, as falas dos candidatos.

0: e o que aconteceu nesse encontro importante sobre saúde, o SUS de Minas, Marina.
1: É, a gente traz esses detalhes para você aqui no nosso, na nossa primeira edição, lembrando que agora é até o meio-dia.
0: Até o meio-dia.
1: 10 horas e 27 minutos, André, a gente tem que lembrar o eleitor, né, de Minas Gerais, porque já está disponível para consulta a primeira prestação de contas parcial dos candidatos e também dos partidos que estão disputando as eleições gerais deste ano.
0: E Marina, quem vai trazer todos os detalhes é o nosso repórter e apresentador do Minas TMC, segunda edição, Bruno Marum, é com você.
2: É isso mesmo, pessoal. Os dados foram liberados nesta terça-feira pelo Tribunal Superior Eleitoral e trazem o balanço financeiro das campanhas do início da corrida eleitoral até o último dia 8 de setembro. E aí qualquer cidadão pode conferir a origem do dinheiro e como as verbas estão sendo gastas, né, pelos candidatos. As informações estão no sistema Divulga Cande Contas, do TSE. Por lá, também dá para checar, por exemplo, a declaração de bens dos candidatos, a lista de doadores, fornecedores e até mesmo certidões de antecedentes criminais. Lembrando que, segundo o TSE, aquele candidato que deixar de prestar contas ou omitir informações comete irregularidade grave, o que pode comprometer a aprovação da candidatura na Justiça Eleitoral. 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
1: Muito obrigado, Bruno Marum, pelas suas informações. A gente faz uma pausa no nosso noticiário de política, bem rapidinho, para saber como que está o trânsito. É, e a informação agora é lá da Avenida Amazonas. Meu Deus, eu passo lá todos os dias para vir trabalhar. Onde será que está o problema hoje, hein? Vamos ouvir.
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4: 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Destaque agora para a Avenida Amazonas, quem deixa a Contagem segue rumo à capital. Enfrenta fila na passagem pelo bairro Nova Suíça, lentidão chegando até a altura da Avenida do Contorno. Por lá, excesso de veículos. No acesso à Praça Raul Soares, motorista enfrenta pequena lentidão também, mas vale insistir. Quem segue no caminho oposto, quem deixa o centro e segue rumo à Contagem. Vejo por aqui a Avenida Amazonas com caminho livre. 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
0: O pessoal que tava lá ligado já percebeu o que que a gente vai falar agora,
1: é,
0: né, Marina?
1: Tá vendo? A gente adiantou pra você, gente. É, OAB. É, a gente vai falar da OAB, a Ordem dos Advogados do Brasil de Minas Gerais, que fez uma coletiva ontem, no mesmo horário em que acontecia a sessão extraordinária do STF, quando estava previsto decidir se iriam abrir ou não um processo de investigação contra Alexandre de Moraes.
0: Na ocasião, o presidente da OABMG, Gustavo Chalfon, apresentou um manifesto, segundo ele, em defesa da Constituição e também do Poder Judiciário. Vamos ouvir.
5: No sentido de nós entregarmos para a sociedade de Minas Gerais um manifesto. Manifesto em defesa da Constituição, em defesa do Poder Judiciário, mas apontando necessárias reformas que precisam ser feitas. Num dia histórico, num dia em que se leva ao plenário do Supremo Tribunal Federal a possibilidade de abertura de uma investigação contra o ministro. E o que nós esperamos é transparência e, acima de tudo, um julgamento imparcial, legítimo. É o que a sociedade espera e creio que Minas Gerais nunca se furtou a adotar as providências necessárias para a consecução de um ato. E é o que nós fazemos, reunindo aqui diversas entidades no sentido de nós apresentarmos um manifesto de Minas Gerais pela justiça, pela Constituição e, acima de tudo, pelo respeito.
1: Depois, Chalfon destacou os principais pontos do manifesto e a necessidade de julgamento rigoroso contra os ministros.
5: Nós propusemos desde a implementação de mandatos aos ministros do Supremo Tribunal Federal, uma investigação rigorosa com as graves denúncias que estão apontadas e em tramitação e sendo julgadas nesse momento no Supremo Tribunal Federal, a necessidade do afastamento cautelar dos envolvidos e, acima de tudo, o respeito à isonomia e que seja dado aos próprios ministros e aos integrantes daquela corte o mesmo rigor que é dado a um cidadão comum e às demais autoridades.
0: É, Marita, ninguém está acima da lei, foi o que ele quis dizer durante essa parte da entrevista. Por fim, o presidente falou sobre as expectativas da OAB em torno da crise institucional que vive a Suprema Corte Brasileira.
5: Nós esperamos que seja um divisor de águas no Poder Judiciário brasileiro, com a necessidade de reflexão acerca das propostas de reforma do próprio Poder Judiciário. Eu acho que à medida em que a sociedade evolui, todos os poderes devem evoluir, o Executivo, o Legislativo e também o Judiciário. Nós esperamos que haja uma transformação, que o próprio Supremo reconheça a necessidade da fixação de um código de conduta para os seus ministros, que analise a importância de dialogar com a sociedade.
1: O manifesto foi assinado em parceria com diversas entidades dos setores econômicos de Minas Gerais,
0: como as Federações das Indústrias de Minas Gerais, a FIENG, da Agricultura e Pecuária, a FAENG, e do Comércio de Bens, Serviços e Turismo, a FEComércio MG, além de associações e conselhos de classe. Marina, você falou que queria falar sobre isso, né?
1: Eu acho que o julgamento, quer dizer, a expectativa de julgamento, a reunião de ontem, frustrou muita gente, né? Eu, pelo menos, fiquei frustrada, posso falar por mim, né? Existia uma grande expectativa de existir uma resolução do caso, ou pelo menos um começo de uma resolução. E o que a gente viu ontem, pelo menos a sensação que a gente teve, foi de que tudo terminou em pizza. Porque o que me surpreendeu muito foi o pedido de vista, né, do ministro Flávio Dino. Porque geralmente o que a gente vê, quando um ministro, um juiz, ele pede vista de um processo, de algo que está acontecendo, é quando ele precisa de tempo para ele analisar o caso. Mas o que a gente viu ontem foi que o ministro, ele votou e pediu vista. Então não foi para analisar, né? Ele pediu vista para quê? E agora existe, então, existem duas possibilidades, né? Porque não existe necessariamente no regimento interno nada muito definido sobre um prazo para isso ser cumprido. Muitas falam em 90 dias. Existe no regimento interno, porque foi modificado pela Rosa Weber, mas nada que já aconteceu desse prazo não ser cumprido. Então, o que que vai acontecer agora, né? Eu acho que a sociedade, ela esperava que houvesse uma, no mínimo, como eu disse inicialmente, um começo de uma solução para isso, de uma resposta, independente de qual fosse.
0: Ô Marina, tem uma outra coisa, eu li várias análises sobre o assunto, né? O ministro Flávio Dino, a gente sabe, ele sempre foi ligado ao presidente Luiz Inácio Lula da Silva, foi, né, governador do Maranhão pelo PCdoB, foi ministro da Justiça e foi indicado pelo presidente Luiz Inácio Lula da Silva. E qual que é a análise? Que com esse pedido de vistas, ele quis adiar a solução para depois do período eleitoral. Exatamente para que essa solução, se fosse pelo afastamento, pela investigação do ministro Alexandre de Moraes, não tivesse tanto impacto na questão eleitoral. Até porque a gente sabe que, por outro lado, o André Mendonça foi uma indicação do então presidente Jair Bolsonaro e é ligado ao grupo do bolsonarismo, né? Então, existe dentro do Supremo Tribunal Federal uma politização absurda.
1: Sim.
0: Né? E não é esse o papel dos juízes. Os juízes têm que tentar, pelo menos, ser imparciais. Por isso que eu concordo com a AB que deve ser um divisor de águas. Marina, tem que ter mandato. Não dá para ser, sim, vitalício como é hoje, né?
1: Só que a questão é, a situação já está politizada. Deixar a resolução para depois não vai mudar a situação que já está politizada.
0: Exato.
1: Ficou pior ainda. Já está politizado. Não tem como não deixar de estar. Deixar a resolução para depois não vai mudar isso. E uma outra coisa que me deixa muito chateada. A gente brinca, ri dos memes, tudo isso. Mas que triste ver as alfinetadas, as trocas de farpas entre os ministros, ataques a todo momento, uns contra os outros na instância máxima de justiça do nosso país. Se na Corte Suprema a situação está assim, imagina nos lares, nas ruas, entre amigos. Então, foi muito triste ver como estamos realmente politizados.
0: E o pior, você falou tudo, Marina.
1: Polarizados, né?
0: Polarizados. E você falou tudo, porque se na Suprema Corte não há respeito, e de fato houve episódios de troca de farpas em que não houve respeito, inclusive um chamando o outro de mentiroso, imagina nas instâncias inferiores. É por isso que no Poder Judiciário a gente tem que noticiar um juiz que dá liberdade para um pedófilo. Como aconteceu aqui em Minas Gerais. É um juiz que deu, que falou que um casamento entre um homem adulto e uma menina de 12 anos era legal. É, então é preciso rever o poder judiciário, é preciso uma reforma do judiciário. A gente fala tanto no legislativo, no executivo, mas o judiciário também precisa de uma mudança e uma mudança rápida.
1: É isso, 10 horas 37 minutos. Olha, mesários convocados para trabalhar nas eleições têm até o dia 3 de outubro para concluir o treinamento da Justiça Eleitoral.
0: A capacitação pode ser feita pelo aplicativo Mesário ou pela plataforma de ensino do Tribunal Superior Eleitoral. O treinamento também pode ser presencial, de acordo com a orientação do cartório eleitoral.
1: O curso traz orientações sobre os procedimentos que vão ser adotados durante a votação e foi atualizado para essas eleições 2026.
0: No aplicativo é possível acompanhar o andamento do curso, acessar materiais de apoio e emitir o certificado depois da conclusão.
1: O treinamento é obrigatório para quem foi convocado, de acordo com o TSE, equivale a um dia de convocação. Isso garante 2 dias de folga no trabalho.
0: Cada turno em que o mesário atuar também garante outros 2 dias de folga. Com isso, quem fizer o treinamento e trabalhar nos 2 turnos das eleições pode acumular 6 dias de folga sem perder a remuneração.
1: Para saber se o treinamento deve ser presencial ou virtual, a pessoa convocada deve consultar a convocação no autoatendimento eleitoral no portal do TSE, www.tse.jus.br.
0: Você nunca foi mesária, não, né?
1: Nunca fui mesária, acredita? Mas desde que eu me entendo por gente, que eu tô, né, fiz os meus 18, eu sempre trabalhei com jornalismo também, né?
0: Eu também.
1: Então, de uma forma ou de outra, eu sempre trabalhei.
0: Aí não tem jeito.
1: Não tem como, né?
0: Agora, você sabe que tem uma dica pra quem não quer ser mesário, né?
1: Qual?
0: Porque é o seguinte.
1: Virar jornalista?
0: Também. O jornalista, o policial, é quem trabalha durante as eleições. Mas você sabe que quando falta um mesário, quem tiver lá na fila por volta de 8 horas da manhã pode ser convocado, né?
1: É mesmo? Ó, gente, ó, a dica do André, hein?
0: Pode ser convocado. Então, se você não quer ser mesário, não seja o primeiro a chegar, não. Chega depois de 8h30, porque aí não corre esse risco.
1: Não sabia dessa, não, vivendo e aprendendo. Tô falando, gente, com o André, ele sabe de tudo.
0: Se a Justiça Eleitoral determinar, ô, Marina, vem ser mesária, você tem que ser. Senão pode ser punida, inclusive.
1: Gente, 10h39, muita atenção, porque médicos peritos do governo de Minas estão fazendo nessa semana uma paralisação. Essa paralisação segue até sexta-feira, dia 18.
0: Os profissionais que trabalham na Secretaria de Estado de Planejamento e Gestão, a CEPLAG, protestam contra descontos questionados na folha de pagamento. A mudança da sede da perícia para um espaço considerado inadequado, a terceirização dos serviços e a falta de concurso público para recompor o quadro de servidores.
1: Durante os 5 dias de mobilização, estão suspensos serviços como análise de pedidos de licença médica, avaliações para retorno ao trabalho e processo de aposentadoria por incapacidade de servidores públicos estaduais, segundo então o sindicato.
0: A paralisação foi aprovada em assembleia realizada no dia 31 de agosto pelo Sindicato dos Médicos de Minas Gerais, o SIMMED MG.
1: A categoria e a CEPLAG ainda negociam uma solução para esse impasse. Uma nova reunião está marcada para segunda-feira que vem, dia 21, quando a secretaria deve apresentar uma resposta formal ao estudo que foi elaborado pelos próprios peritos.
0: Segundo o sindicato, a manifestação anterior da pasta foi considerada muito genérica e não responde de forma satisfatória aos principais questionamentos dos servidores.
1: Em nota enviada à TMC, a Secretaria de Estado de Planejamento e Gestão informou que mantém diálogo com o Sindicato dos Médicos Peritos e com a Comissão de Peritos.
0: Pois é, a pasta também disse que vai ter uma nova reunião na semana que vem e que eventuais medidas serão discutidas previamente com as entidades representativas.
1: A CEPLAG afirmou ainda que toma as providências para garantir a continuidade dos serviços e que até o momento nenhum servidor ou periciando ficou sem atendimento. E uma questão aí, a gente falou de uma certa crise aí na Secretaria de Planejamento e agora uma que envolve meio que indiretamente a Secretaria de Fazenda, André, porque a diretoria do Sindicato dos Auditores Fiscais da Receita Estadual de Minas Gerais, o Sindifisco, renunciou coletivamente aos cargos na última segunda, dia 14. A decisão foi anunciada depois de 10 meses de gestão. Esse grupo tomou posse em dezembro do ano passado.
0: A nota de renúncia, né? Na nota de renúncia, a diretoria afirma que a defasagem salarial da categoria e os ataques internos contribuíram para o desgaste da gestão. Segundo o comunicado, dirigentes foram chamados de fracos, covardes, traidores e incompetentes, hein?
1: O grupo também relatou ter sido acusado de estar contra os auditores fiscais. Com a saída da diretoria, um comando provisório vai ficar à frente do sindicato por 90 dias. A missão será organizar a eleição da nova diretoria.
0: A TMC procurou a Secretaria de Fazenda de Minas Gerais, mas ainda não teve um retorno. Que situação, hein? Muito complexa lá no Sindifisco.
1: É, o Sindifisco que vem aí há muito tempo, né? Pelo menos desde o ano passado, fazendo duras críticas à gestão, né, interna, né, da Secretaria de Fazenda, reclamando principalmente sobre os salários, né? Sim. A gente deixa aqui claro, espaço aberto à Secretaria de Fazenda de Minas Gerais. Assim que a gente tiver o posicionamento que nós solicitamos, a gente traz para você de casa.
0: Exatamente. Vamos pro intervalo, Marina?
1: Passou da hora, 10h43, é bem rapidinho, né, André?
0: Bem rapidinho, daqui a pouco a gente vai falar sobre a Semana Trabalhista. É, vamos falar também sobre uma outra greve, né?
1: É a greve dos Correios, gente. Tem greve também de professores particulares, o negócio não tá bom não, a gente traz os detalhes daqui a pouco.
0: Será que os pais irresponsáveis não vão poder levar os meninos para as aulas? Vamos saber, já já.
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0: Pois é, estamos de volta, agora são 10 horas 45 minutos, você está no Minas TMC primeira edição. A gente todos os dias tem esse encontro para falar da cidade, para falar dos serviços da cidade, para te dar dicas do dia a dia, para falar sobre o trânsito, sempre comigo e com ela também, Marina Matos, que não é prima da Aida Matos.
1: E nem da Marlene Matos, vou sempre reforçar isso por aqui. Não que eu saiba, né? Vai que eu sou e não tô
0: quem
1: sabendo.
0: Quem sabe na árvore genealógica lá antiga, vocês têm algum parentesco, né?
1: Vai que...
0: Você já fez a sua árvore genealógica?
1: Não, eu sei só até um pedacinho assim, mas tá aí. Vou me ocupar disso aí.
0: Tem um site que mostra tudo da sua família.
1: Legal, lá. Hein? Tá aí. Gostei. Vou me ocupar disso aí nas próximas semanas. Meu Deus do céu, trago as novidades aqui. 10h46 agora. Gente, uma notícia muito importante. Segue até sexta-feira, dia 18, a 16ª Semana Nacional de Efetividade da Execução Trabalhista. A campanha desse ano tem o tema Seu Direito por Inteiro.
0: A iniciativa busca agilizar o pagamento de valores reconhecidos pela justiça a trabalhadores que ganharam ações trabalhistas.
1: E durante a semana, o Tribunal Regional do Trabalho de Minas vai reforçar as audiências de conciliação e a busca por bens e recurso dos devedores.
0: Agora nós vamos conversar ao vivo com a juíza, supervisora e coordenadora, a Érica Bessa, do Centro Judiciário de Solução de Conflitos e Cidadania, dentro do Tribunal Regional do Trabalho. Primeiro, eu gostaria de agradecer muito a senhora por participar junto com a gente aqui no Minas TMC, primeira edição, e falar sobre um assunto tão importante.
13: Muito bom dia, Marina, André, muito obrigada pelo convite.
1: Muito bom dia, obrigada pela participação com a gente. Para começar, doutora, por que que essa fase de execução, né, para a gente entender, é tão importante? Por que que o trabalhador também ele pode demorar para receber, mesmo depois de ganhar a ação?
13: Bom, a execução é uma etapa em que o direito do trabalhador já foi reconhecido pela Justiça do Trabalho, mas esse direito precisa se transformar em um resultado concreto para a parte. Então, é o momento de buscar efetivamente o pagamento do crédito ou o cumprimento da obrigação imposta. Essa fase ela pode ser um pouco mais demorada, porque nem sempre o devedor possui recursos disponíveis ou realiza o pagamento espontaneamente. Algumas vezes é necessário localizar bens, identificar recursos, pesquisar o patrimônio do devedor, enfim, encontrar meios para garantir, né, o pagamento do crédito. Por isso que a Justiça do Trabalho utiliza mecanismos importantes de pesquisa patrimonial, inteligência e outras ferramentas para tentar localizar esses bens. A ideia é justamente fazer com que o trabalhador ou o credor não tenha apenas o reconhecimento do direito, mas consiga realmente receber o seu crédito.
0: Agora, doutora, a questão trabalhista passou por muitas modificações, inclusive com a flexibilização da CLT, né? E muita gente diz que por causa disso os direitos dos trabalhadores eles foram se perdendo aos poucos, né? Por exemplo, se o trabalhador perde uma ação, ele arca com os valores processuais, né? Então, como é que está isso hoje na Justiça do Trabalho?
13: Bom, houve uma reforma, né, intitulada Reforma Trabalhista, em que muito se discutiu os benefícios da justiça gratuita. Bom, hoje o entendimento predominante é que o trabalhador pode ter, sim, acesso à justiça gratuita, deve alcançar as diretrizes, os requisitos estabelecidos na lei, e se ele estiver sob o pago da justiça gratuita, ele não pagará algumas das despesas processuais, como os honorários periciais, por exemplo, que ficam em cargo da União. Mas há um limite, há um teto para que sejam deferidos os benefícios da justiça gratuita ao trabalhador. André.
1: Doutora, quem tem o processo, que está na fase de execução, ainda não recebeu, já pode pedir a inclusão no caso, né, desse caso nessa semana, como que faz?
13: Olha, quem tem interesse em tentar conciliar-se, pode sim, ainda há tempo. Essa Semana Nacional de Efetividade de Execução, ela iniciou-se no dia 14, vai até o dia 18, próximo agora de setembro. Nós, no SEJUSC, de primeiro e segundo grau, estamos fazendo mutirões, as varas também, as varas do trabalho, é importante que se fale, também realizam essas audiências de tentativa de conciliação. Basta a parte interessada procurar o seu advogado ou enviar um e-mail para o SEJUSC de primeiro grau ou de segundo grau. O e-mail do SEJUSC de primeiro grau é sejusc1@trt3.jus.br, sejusc1@trt3.jus.br, e pedir a inclusão do seu processo em pauta. Ou entrar em contato com a vara de origem, a unidade aonde o seu processo está tramitando e o processo é incluído. Ele pode ser incluído ainda na Semana Nacional, mas é importante que se diga que nós realizamos tentativas de conciliação ao longo de todo o ano, tanto nos SEJUSCs quanto nas varas do trabalho.
0: Agora, doutora, só para que a gente possa falar para o trabalhador, para a trabalhadora que está nos ouvindo, muitas vezes a empresa, ela entra em processo de recuperação judicial ou a empresa, ela acaba falindo e o trabalhador tem que buscar na justiça os direitos. Como é que funciona quando isso acontece? Como é que o trabalhador pode receber esse dinheiro? Eu sei que ele tem prioridade, por exemplo, na massa falida, né? Mas como é que é isso?
13: Bom, tanto em uma quanto em outra situação, nós usamos uma expressão, há um concurso de credores. Ali, tanto em uma quanto em outra situação, na falência, todos os bens são arrecadados e é feito um quadro de credores e é pago, os créditos são pagos considerando o ativo existente e os créditos privilegiados. Em ambas as situações, André, os trabalhadores têm, são créditos preferenciais. O que ocorre muitas vezes é que nessa arrecadação dos bens, não há bens suficientes e aí tem que se proceder a um rateio. Então, levanta-se todo o ativo da empresa, verifica-se o valor que se pode pagar e aí os credores aceitarão ou não. Tem uma situação que é importante mencionar nesse caso, é que nas empresas em recuperação judicial, às vezes há outros condenados nesse processo trabalhista. E aí a execução, ela vai ser destinada em face dos demais condenados, das demais empresas, ou do mesmo grupo, ou de empresas subsidiariamente responsáveis pela solvabilidade desse crédito, e aí a execução vai se processar em favor do trabalhador e em desfavor dessas outras empresas, que não, nem sempre foram atingidas pela recuperação judicial ou pela falência. Então, nesse caso, o trabalhador, é sempre importante que o trabalhador saiba o processamento, a fase processual em que se encontra, para que possa indagar isso com o seu advogado. E sempre, evidentemente, no ato de cidadania, a parte pode se dirigir também à unidade onde tramita o seu processo aqui na Justiça do Trabalho e ter essas informações.
1: Doutora Érica, só para a gente finalizar aqui rapidinho, só reforça aí para o trabalhador como procurar o tribunal, né, para resolver esses problemas agora nessa semana.
13: Pois não. Bom, em todas as varas, todas as unidades judiciárias estão funcionando, atendem por telefone, por e-mail, e os servidores estão nas unidades, são capacitados para atender os públicos. Aqui no SEJUSC de primeiro grau, nós estamos realizando mutirões de manhã e à tarde, pode comparecer na unidade, pode mandar e-mail ou telefonar pedindo que o seu processo seja incluído tanto na Semana Nacional da Execução, como em qualquer dia. E pode, inclusive, indicar, às vezes, a melhor data, a data mais fácil aqui no SEJUSC, que é o ambiente próprio para essas conciliações. Nós sempre tentamos atender a disponibilidade da parte. Importante que se diga, nem sempre o trabalhador pode se deslocar à audiência e quer participar com seu advogado. Aqui no SEJUSC nós fazemos a audiência na modalidade que partes e advogados preferirem, ou presencial ou telepresencial. Então, às vezes, o trabalhador pede um intervalozinho e consegue participar das nossas audiências. É sempre muito bom realizarmos as audiências com a participação dos advogados e das partes também, Marina e André.
1: Obrigada, doutora, pela sua participação ao vivo aqui com a gente, viu?
13: Muito obrigada, Marina, André, muito obrigada aos ouvintes, estou à disposição, estamos aqui à disposição no TRT de Minas Gerais.
0: Até uma próxima, doutora, obrigado mesmo. Muito bom ouvir isso, né, ouvir essas informações, ajudar o trabalhador para conseguir seus direitos, né, Maria?
1: É, a gente espera que mais pessoas consigam esse acesso, agora com todas essas informações, procurando aí o Tribunal Regional do Trabalho. Falando ainda em trabalhador, André, a gente tem que trazer atualizações aí, agora sobre a greve dos trabalhadores dos Correios, que continua sem previsão de encerramento. A paralisação começou na última sexta-feira, depois que os trabalhadores rejeitaram em assembleias uma proposta apresentada pela empresa nas negociações do acordo coletivo de trabalho.
0: Entre as principais reivindicações estão avanços nas negociações, a preservação de direitos e garantias relacionadas ao plano de saúde. Segundo a Federação Interestadual dos Sindicatos dos Trabalhadores e Trabalhadoras dos Correios, a FINDECT, os Correios pretendem fazer alterações no benefício.
1: Pois é, e na Justiça, o Tribunal do Trabalho determinou que 80% do efetivo permaneça em atividade em cada unidade durante a greve. O julgamento do processo trabalhista coletivo está marcado aí para o dia 21 de setembro. Até lá, trabalhadores e a empresa ainda podem chegar a um acordo.
0: É, a greve acontece em meio a uma situação financeira difícil para os Correios. A empresa acumula 15 trimestres consecutivos de prejuízo e registrou perdas de 5 bilhões e 600 milhões de reais só no primeiro semestre deste ano. Os Correios também esperam receber até o dia 15 de setembro. Olha só, Marina, um novo empréstimo de 7 bilhões. Bilhões de reais.
1: É, e só atualizando aqui, os Correios informaram que acionaram um plano de continuidade de negócios para reduzir os impactos da paralisação e manter os serviços em todo o país. As agências continuam abertas ao público, mas a instituição não informou se vai ter mudanças aí nos prazos de entrega ou quais regiões podem ser as mais afetadas. A gente segue de olho nisso aí que pode impactar muita gente, é muita entrega no país inteiro, né? Eu tava vendo que hoje os trabalhadores ocuparam um centro logístico paralisando as entregas lá em São Paulo. Então, tem tido greves específicas, né? É, em diversas regiões aqui do nosso estado.
0: Ontem, a nossa querida Bruna Janeiro, nossa competente Bruna Janeiro, Marina, tava mandando um Sedex, né? Eu falei, olha, Bruna, cuidado que os Correios estão de greve, né? Então, a gente ainda não sabe direito os impactos que isso vai trazer para a população, né?
1: É isso, 10h59, antes da gente finalizar essa primeira hora de jornal, vamos mudar totalmente de assunto, porque a gente vai falar de esporte agora. Hoje, Atlético tem decisão contra o Santos na Sul-Americana e o meu Cruzeirão se prepara para o confronto contra o Vitória no fim de semana pelo Brasileirão. Quem tem os detalhes pra gente é o Hugão, vamos ouvir. E aí, Hugão?
0: O Cruzeirão não é só seu não, tá?
1: É seu também, é seu cruzeirense, então vamos ouvir.
14: Fala pessoal, bom dia, aqui o Gão, representante do Cruzeiro aqui na Rádio TMC. Vou falar do que é importante primeiro, certo? Cruzeiro se preparando para um jogo difícil no final de semana no Barradão contra o Vitória, aonde Arthur Jorge tem aí nas suas mãos a possibilidade de usar as escolhas corretas, eu diria assim, a garotada da base, né? A gente sabe que o Matias Vinha chegou, vou dar uma oportunidade, espero que não seja uma frustração como foi o Rojas, porque o Rojas até agora não se mostrou a que veio, mas também o precinho do Matias Vinha, falar uma coisa com você, 4,5 milhões aí no preço fixado, você tá de sacanagem, hein? Depois de ter pagado também uma bufa aí de uma grana sobre o Rojas também, que, bom, enfim, vamos seguir adiante. Vamos falar um pouco mais a respeito desse confronto aí, porque no final de semana o Cruzeiro precisa se recuperar. O saldo devedor está só aumentando mediante a promessa que Pedro Júnior fez da classificação para a Taça Libertadores da América. E hoje nós veremos a eliminação do Atlético diante do Santos. Assim espero. Bom, o Atlético tem esse desafio, né, de reverter o placar contra o Santos. Esse Santos que ganhou do Cruzeiro no final de semana, e por isso o Cruzeiro precisa se recuperar no final de semana contra o Vitória no jogo fora de casa, no Barradão, que você acompanha aqui na TMC. Esse jogo do Atlético contra o Santos, você também acompanha aqui na TMC. A partir de 6 horas nós temos o Papo de Craque na sua segunda edição, e aí 6h30 tem a transmissão com meu amigo Fel Lima, que vai chorar demais hoje à noite, meu querido, tenho certeza disso, porque apesar da gente ter saído na Copa do Brasil pro Atlético, e o ano passado foi a gente que eliminou eles, acredito que o Atlético não vai muito mais adiante na Copa Sul-Americana, não. Informações dadas, zoeira feita, porque eu não vou dar esse mole, evidentemente, e vou estar secando hoje à noite o Atlético contra o Santos. Valeu, pessoal! Um abraço para vocês, informações dadas aqui pelo Hugão, e a gente se vê daqui a pouco, pelo menos com o meu áudio, né? Durante o Papo de Craque, segunda edição. Valeu!
0: Ô Marina, sabe o que eu estava pensando rapidamente? Que a TMC é equilibrada em tudo. Inclusive, no primeira edição, eu e você somos cruzeirenses. E agora, no segunda edição, o Bruno Marum e a Letícia são atleticanos.
1: Pois é mesmo, tá, não tinha pensado nisso,
0: tudo
1: não.
0: Tudo equilibrado.
1: É, ponto e contraponto, até nisso, hein, gente?
0: A cara de Minas Gerais. Ô, Marina, vamos saber como é que tá o trânsito lá no trevo do Belvedere?
1: Vamos ver como é que tá a situação por lá.
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16: 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Atualização agora de trevo do Belvedere, situação normalizada para quem dirige rumo ao Belvedere, passando pela Avenida Raja Gabaglia. Quem segue agora no caminho oposto, rumo à Savassi, a melhor opção é seguir também por Raja Gabaglia, já que na Nossa Senhora do Carmo, curvas do Paredão, trânsito é lento na passagem pelo bairro Sion, devido ao excesso de veículos. 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
0: Vamos então às manchetes da segunda hora. Marina Matos. Acidente entre ônibus e carreta deixa 6 mortos e 43 feridos na BR-116, no norte de Minas.
1: Novas regras da ANAC prevêem suspensão de até 12 meses para passageiros indisciplinados.
0: Adolescentes de Sabará podem se inscrever para a Comissão de Participação em Políticas de Direitos.
1: Casa do Carnaval é lançada em BH para apoiar blocos e ensaios.
0: Marina Matos, vamos para a segunda hora do nosso jornal.
1: Tá na hora, 11 horas e 3 minutos. Obrigada pela sua companhia. A gente fica juntinho até o meio-dia, viu? Começando agora a nossa segunda hora do Minas TMC, primeira edição, com uma notícia muito grave, porque na noite de ontem, sim, o Corpo de Bombeiros Militar de Minas Gerais e a Polícia Rodoviária Federal foram acionados para atender uma grave ocorrência de trânsito em Cachoeira do Pajeú, no norte de Minas Gerais, na BR-116.
0: A batida entre um ônibus e uma carreta levou à morte 6 pessoas e deixou outras 43 feridas. A pista foi liberada pouco depois da meia-noite. As vítimas foram encaminhadas para atendimento médico nas cidades de Divisa Alegre, Itaobim e Salinas.
1: A dinâmica do acidente, de acordo com informações do motorista do caminhão, foi a seguinte: o ônibus passou pelo trevo que liga as rodovias 251 e 116 e depois perdeu o controle do veículo, bateu no caminhão. Com o choque, os dois veículos capotaram. Os motoristas do ônibus e do caminhão não tiveram ferimentos graves.
0: O ônibus, Marina, seria de turismo de Senhor do Bonfim, da Bahia, e estava retornando de São Paulo, com muitas mercadorias. O caminhão refrigerado vinha de Conselheiro Pena, aqui em Minas Gerais, estava vazio e teria deixado uma carga de queijo lá também, em Senhor do Bonfim, na Bahia. Que acidente gravíssimo, Marina, na 116, que é a maior rodovia do país.
1: Ah, é?
0: É a maior rodovia do país.
1: Isso liga, eu não sabia.
0: É, liga o sul do Brasil ao Nordeste e é uma rodovia naquela região extremamente perigosa e de pista simples, não é duplicada. Por isso que os acidentes lá são tão constantes. Direto a gente ouve falar de acidentes por lá.
1: É, né? É isso que eu ia comentar. 116 a 251, eu já morei em Montes Claros, sim, por um tempo. Fiquei lá 1 ano e 8 meses, trabalhando também com jornalismo. Durante o tempo que eu estive lá, eu presenciei muitos acidentes, né? Cobri muitos acidentes lá na região. E são acidentes muito graves, né? A gente viu recente o da 116, salvo engano, no final do ano passado, que matou ali cerca de 30 pessoas. Na 251, ainda esse ano, que levou à morte de 9 pessoas carbonizadas. Infelizmente, são acidentes muito graves. A gente lembra que está em andamento uma licitação para a duplicação das duas rodovias, tanto a 251 quanto a 116. A gente espera que isso possa melhorar a situação por lá, mas a 251, eu posso falar por mim, sim, é uma rodovia que você anda lá, você fica rezando.
0: A 251, ela passa por
1: Pista
0: Montes Claros?
1: Única, isso, passa por Montes Claros. E tem um lugarzinho lá que chama Curva do Sabão, fica próximo a Francisco Sá. Sim. É um lugar que dá acidente com muita frequência. Então, assim, é uma tragédia, a gente sabe, né? Mas a gente acredita que com a duplicação da rodovia, porque a gente sabe que é um local onde passam muitos caminhões, né? Porque é um corredor estratégico, né? Pelos caminhões. A gente espera que isso ali, daqui um tempo, quando as obras forem concluídas, possa melhorar essa situação. E a gente aguarda também, né, a apuração aí das circunstâncias desse acidente.
0: Se o ônibus estava legalizado,
1: aqui, né? A gente deixa aqui os nossos sentimentos aos familiares.
0: Com certeza. E Marina, muitas vezes eu vejo, né, a Polícia Rodoviária Federal falando o seguinte: olha, em 90% dos acidentes a culpa é humana, realmente é humana. Mas já que nós sabemos disso, nós temos que ter rodovias mais seguras e duplicadas. Até porque nas rodovias, por exemplo, do Paraná, de São Paulo, que são duplicadas, o número de acidentes é muito menor, né?
1: É isso. Fica esse alerta.
0: Vamos falar sobre operação da Polícia Rodoviária Federal, que está sendo feita, inclusive, agora essa operação. É uma força integrada, a ação é nacional e realizada em 24 estados, quase todos os estados, Marina.
1: Isso, aqui em Minas estão sendo cumpridos 19 mandados de busca e apreensão, 4 de prisão preventiva, outros 4 de prisão temporária e 8 medidas para transferência de presos investigados, além de outras medidas investigativas.
0: A ação tem a participação de mais de 80 policiais no cumprimento das medidas judiciais registradas pela segunda vara criminal de Juiz de Fora, na Zona da Mata, por meio do FICO, que é a Força Integrada de Combate ao Crime Organizado.
1: O FICO tem como objetivo fortalecer o enfrentamento às organizações criminosas e atua em conjunto com as instituições de segurança pública.
0: Então, vamos aos resultados mais recentes até o momento. 8 pessoas foram presas, além de drogas e diversos celulares que foram apreendidos. Marina.
1: E ainda falando desse assunto, a Polícia Federal realizou uma operação em Itanhomi, no leste de Minas, para desarticular grupos criminosos envolvidos com tráfico de drogas e outros crimes na região.
0: Foram cumpridos 6 mandados de busca e apreensão e durante a ação foram apreendidos entorpecentes, celulares e mídias digitais. 5 pessoas foram presas em flagrante.
1: A investigação apura a atuação de grupos rivais envolvidos em disputas territoriais pelo comércio de drogas. As apurações também identificaram indícios de intimidações e disparos de arma em vias públicas.
0: Segundo a Polícia Federal, imóveis eram usados para armazenar drogas, armas, munição e outros materiais ligados à atividade criminosa. Isso tudo, Marina, são as facções. Por isso a Polícia Federal, porque essas facções, elas atuam no país inteiro, elas atuam em outros países, têm ligação até, por exemplo, com a máfia italiana. Por isso que é um assunto sério. Eu não estou vendo se discutir muito sobre isso nas campanhas eleitorais, não.
1: É mesmo, né? Especificamente sobre facções, né?
0: Sim.
1: O pessoal tem falado muito sobre segurança, mas de um modo mais geral, né?
0: Sim. Falam, né, em transformar essas facções em organizações terroristas. Não sei se esse é o caminho, mas o fato é, o PCC, o Comando Vermelho, os amigos dos amigos, eles estão infiltrados em todos os estados do país e isso é gravíssimo, Marina.
1: Infelizmente um problema antigo que a gente espera que alguém um dia consiga encontrar uma solução para isso.
0: Marina, quem tá dando bom dia pra gente aqui é o Lê Gravino.
1: Ah, você tá aí, Lê Gravino. Um beijo pra você.
0: Grande Lê Gravino. Olha, eu acredito que estão acontecendo menos acidentes, porém com mais gravidades e mortes, infelizmente. Ele tá dizendo aqui, Marina.
1: Lê Gravino, eu não sei se menos. A gente não tem, às vezes, muita ideia, porque como a gente aqui trabalha diretamente com a notícia,
0: sim,
1: a gente tem a sensação que tá acontecendo mais, mas a gente fica um pouco suspeito, né?
0: Exato.
1: Um pouco parcial nisso. A gente tem que ver a estatística, tá aí. Vamos, quem sabe, fazer um levantamento sobre os acidentes nas estradas pra gente ter um pouco de ideia, né?
0: Vale sobre até uma como matéria tá isso. Sobre isso.
1: Vale uma matéria sobre isso.
0: Vamos mudar de assunto. Não, vamos continuar no mesmo assunto, né, Marina? Sobre questões policiais, né?
1: Pois é, 3 policiais. Olha esse caso. 3 policiais civis são investigados por suspeita de plantar um tablete de maconha numa casa para forjar uma apreensão durante uma operação na região da Pampulha, aqui em BH.
0: Um dos policiais foi preso na última segunda-feira e teve a prisão mantida depois da audiência de custódia realizada ontem. Os outros 2 estão foragidos, de acordo com as últimas informações.
1: O caso aconteceu em agosto. A operação foi feita por agentes do Departamento Estadual de Combate ao Narcotráfico. O alvo era o filho de uma policial civil. A suspeita sobre a atuação dos agentes surgiu depois que a família questionou a ordem né, a origem da maconha encontrada em uma sapateira.
0: A ação foi filmada pela própria Polícia Civil e as imagens passaram a ser analisadas pela Corregedoria. Além da maconha, foram apreendidas uma pistola adaptada para fazer disparos em sequência, munição e também rádios comunicadores.
1: A defesa contesta a origem da droga. De acordo com o advogado, o quarto já tinha sido revistado e a busca tinha terminado quando a maconha foi localizada. A defesa também diz que as imagens podem ajudar a esclarecer a movimentação dos policiais dentro da casa.
0: A Corregedoria investiga a atuação dos agentes e analisa as gravações para identificar quem entrou no quarto e reconstruiu a movimentação durante as buscas.
1: Em nota enviada à TMC, a Polícia Civil informou que não concorda com eventuais desvios de conduta de servidores e reafirmou o compromisso com uma apuração isenta e rigorosa. De acordo com a polícia, as diligências estão em andamento e, por enquanto, outras informações não serão divulgadas porque a investigação tramita sob sigilo.
0: O filho da policial e o pai dele estão presos desde agosto. Segundo a defesa, os dois são investigados por tráfico de drogas e o filho também é investigado por posse ilegal de arma de fogo. A defesa informou que pediu a liberdade dos dois e aguarda uma decisão da justiça.
1: Que situação, né, desse caso, né? Cheio de desdobramentos.
0: Por que será, né, que foi plantado? Eu já vi outras situações como essa, não é a primeira. Mas se houve injustiça, ela tem que ser corrigida.
1: É, agora é conseguir realmente provar, né? E a motivação, é importante também que isso seja esclarecido. Exato. Ainda falando em um caso, né, ainda envolvendo a Polícia Civil, a delegada Ana Paula Lamego Balbino Nogueira, mulher de Renê da Silva Nogueira Júnior, que é o réu pela morte do gari Laudemir de Souza Fernandes, um caso de grande repercussão, ela foi transferida pela Polícia Civil de Minas para o setor administrativo.
0: Ana Paula atuava na casa da mulher mineira e agora vai prestar serviços na Diretoria de Administração e Pagamento de Pessoal. A remoção foi publicada no Diário Oficial e aprovada por unanimidade pelo Conselho Superior da Polícia Civil.
1: A delegada continua afastada do trabalho e é alvo de processo administrativo disciplinar. Ela foi indiciada por porte ilegal de arma de fogo e prevaricação. A arma usada na morte do gari pertencia a ela.
0: O crime aconteceu em agosto de 2025 no bairro Vista Alegre, em Belo Horizonte. Segundo as investigações, Renê atirou contra trabalhadores após uma discussão por causa de um caminhão de lixo. Laudemir, de 44 anos, foi atingido e morreu ainda no local.
1: Uma semana depois, Renê confessou os disparos e disse que usou a arma da mulher sem o conhecimento dela. A perícia confirmou que a arma pertencia à delegada. Eu acho que isso precisa ser revisto, né, André? Essa forma de investigação, né? Enquanto a investigação está acontecendo, veja bem, o caso foi em agosto do ano passado.
0: Sim, sim.
1: E a delegada ainda continua trabalhando, está afastada, mas está sendo investigada, mas ainda está trabalhando, mudou de setor. Já tem um ano que isso está acontecendo, ela continua recebendo, né, por fazer esse serviço. E é algo que acontece aí em diversas esferas, né? Tanto na administração pública, a gente fala Polícia Civil, costuma acontecer em tribunais de justiça. Sim. E isso precisa ser revisto.
0: Agora, Marina, esse foi um crime grave, eu participei da cobertura, nem estava aqui ainda na TMC, a TMC nem existia ainda. E esse Renê foi extremamente frio. Ele saiu de lá, foi pro trabalho para fingir um álibi, depois passeou com os cães, depois foi para uma academia, foi preso na academia e demonstra, Marina, a falência de parte da sociedade. Ele se julgava acima do bem e do mal. E a discussão foi só porque ele estava lá na cabana do pai Tomás, o caminhão de lixo, Marina, era uma rua estreita. É claro que ia parar o trânsito. E ele discutiu por causa disso e acabou cometendo esse crime hediondo, infelizmente. E eu entrevistei a família do gari e pelo menos uma coisa boa eu consegui fazer, Marina. Eu entrevistei a filha dele de 15 anos. Quando eu estava entrevistando, eu notei que ela tinha um colarzinho do Cruzeiro. E aí eu fiz o foco da imagem no colarzinho e perguntei para ela. Ela falou, esse colarzinho do Cruzeiro meu pai me deu. E meu sonho é ir ao Mineirão.
1: Olha.
0: Aquilo deu uma repercussão, Marina. Eu coloquei nas redes sociais, deu mais de 2 milhões de visualizações. E nós realizamos o sonho dela. O que Pedrinho bacana. Chamou, ela foi pro Mineirão, ficou no camarote com o dono do Cruzeiro, Marina.
1: Que legal, que bacana, André, que bacana. É, a gente espera que a família hoje esteja bem, né? Também, apesar de todos os pesares,
0: sim,
1: pelo menos seguindo a vida. E esperamos também que essa situação, né, relacionada à delegada tenha um fim,
0: um desfecho. Adequado, né?
1: É, adequado.
0: Ô Marina, olha só, vamos continuar falando sobre uma questão de concurso público, né? Uma polêmica. Uma professora da Rede Estadual de Minas Gerais foi desclassificada do concurso da Polícia Penal do Estado após apresentar na etapa médica um laudo dizendo que faz tratamento hormonal depois de ter tido câncer de mama.
1: Michele Cristina Vertelo de Souza, de 42 anos, foi considerada inapta em julho. De acordo com a organização do concurso, o uso de medicamentos seria um indício de que o tratamento oncológico ainda está em curso.
0: Só que Michele terminou o tratamento em janeiro deste ano e recebeu autorização do INSS para voltar ao trabalho. Ela retornou à sala de aula em fevereiro.
1: A defesa da candidata alega que é uma contradição na avaliação do Estado e cita uma decisão do Supremo Tribunal Federal que considera inconstitucional impedir um candidato de assumir um cargo público apenas por ter tido uma doença grave, quando não há sintomas incapacitantes ou restrições para o exercício da função.
0: Dois pedidos de urgência feitos pela defesa foram negados pela justiça. Michele agora aguarda uma decisão definitiva para saber se poderá voltar a disputar a vaga.
1: Pois é, né? Tá aí uma outra questão que precisa ser revista, né? Porque, pensa bem, ela foi aprovada, tudo bem que a gente tem que ouvir o outro lado da história aqui também. Sim. A gente deixa aberto aqui pra banca, né, que realiza o concurso.
0: Claro, claro.
1: Mas, segundo a defesa dela, ela não toma o remédio, ela tá plena, né, com as condições de saúde de forma plena. Então, sim, será que existia algo ali no edital que falava? Enfim. A gente espera que continue tudo bem para ela, que ela consiga aí, pelo menos, também um bom desfecho para ela, né?
0: Exatamente, Marina Matos. Agora são 11h18. 11h18. O Lê Gravino tá falando aqui. Marina, olha só. O crime organizado e o Estado desorganizado.
1: Infelizmente, Lê Gravino. Infelizmente.
0: É uma grande verdade, Marina. Vamos continuar nosso jornal, nosso Minas TMC. Vamos falar de um ato heróico, né, Marina?
1: E você já teve problema com abelha?
0: Eu fui picado por abelha uma vez só.
1: Uma vez na vida?
0: Uma vez na vida.
1: Nossa,
0: você já foi picada mais uma vez?
1: Ah, já fui. Eu só tenho medo delas enfiarem misturar no cabelo, agarrar no cabelo, aquela coisa toda. Mas eu nunca tive problema com abelha no cabelo, mas picada assim já, diversas vezes.
0: Tem gente
1: dói
0: que
1: muito.
0: Tem, inclusive, intolerância à picada de abelha, pode até morrer, né? Agora, eu já vesti aquele negócio de apicultor pra fazer matéria e fui lá naqueles enxames de abelha e tal, mas picado realmente só uma vez. E aí, o que aconteceu, Marina Matos?
1: Então, um ato de coragem chamou a atenção dos moradores de Ibirité, na região metropolitana de BH, nessa última terça, né, ontem. Um motoboy não pensou duas vezes e correu para salvar uma criança durante um grave ataque de abelhas no bairro Jardim, Montreal.
0: Tudo aconteceu na rua Flor de Lis, bem na frente de uma escola da região. Segundo o Corpo de Bombeiros, uma colmeia caiu de uma árvore perto da entrada do colégio. Com a queda, os insetos se agitaram e começaram a atacar dezenas de pessoas que passavam pelo local, principalmente alunos e adolescentes.
1: Câmeras de segurança registraram um momento em que o motociclista percebeu a menina cercada ali pelas abelhas. Ele parou a moto, desceu rapidinho ali, usou um desodorante em spray. Olha só como que ele ainda conseguiu pensar rápido, né? Na tentativa de afastar aqui aquele enxame. Enquanto ele puxava a criança para dentro do prédio da escola.
0: Apesar do susto, a ação rápida evitou uma tragédia. O motoboy contou que levou cerca de, olha só, Marina, 40 picadas durante o resgate.
1: Meu Deus!
0: Se ele tivesse alergia, ia ser gravíssimo. A garotinha precisou ser internada em observação, mas graças a Deus, passa bem, tem previsão de alta ainda para essa semana.
1: O SAMU socorreu outros estudantes atingidos e a Polícia Militar ajudou a isolar a área. As aulas chegaram a ser suspensas, as crianças foram liberadas, os bombeiros permaneceram lá no lugar até que o perigo fosse totalmente controlado. Gente, é um perigo isso, um perigo a abelha, né? Sempre que você estiver passando por um lugar e tiver um enxame, você tem que ficar atento, chamar os bombeiros, né, para poder retirar ali onde tiver as abelhas, marimbondo também, que é bem perigoso, principalmente quando estiver próximo de escola, posto de saúde, hospital, né, um local de grande concentração.
0: Marina, parabéns para esse motoboy foi um herói de verdade. São os anjos da guarda do nosso cotidiano. Graças a Deus nós temos pessoas boas assim, né, que salvou essa menina. Poderia ter acontecido algo muito mais grave. Vamos tentar achar esse motoboy, né?
1: É, lá nas nossas redes sociais, né? Sim. No arroba TMC Minas Gerais, nosso Instagram, tem o vídeo, tá? Desse motoboy, tá? Foi registrado dele salvando essa menina, pra você acompanhar, né? Esse vídeo. Que gesto bonito, que bacana, é, pra esse rapaz que salvou essa menina. Muito legal.
0: Muito legal.
1: Se alguém souber quem é ele, o pessoal já marcou ele aqui, ó.
0: Ah, marcou?
1: Motovini, arroba Motovini. Dizem que é ele, hein?
0: Uai, vamos correr atrás dele. Nossa, que

0: você.
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8: Onze e 25, eu falei que é rapidinho, gente. É, obrigado pela sua participação, sua presença aqui com a gente. Vamos falar de um assunto extremamente importante para nós mulheres: o câncer de colo do útero. Olha esse dado. O câncer de colo do útero mata 19 brasileiras por dia e cerca de 99% dos casos estão ligados ao HPV. A vacina contra o vírus é oferecida de graça pelo SUS.
9: E agora nós vamos conversar com Michel Zarnovski. Ele é ginecologista. Doutor Michel, muito bom dia para o senhor.
8: Bom dia, Michel.
10: Bom dia, obrigado pelo convite. É um prazer estar aí com vocês.
8: Doutor, aqui é a Marina quem fala com o senhor. Bom, vamos começar falando desses dados, são assustadores, né? E a gente tem outros aqui. 8 em cada 10 pessoas sexualmente ativas vão ter contato com o HPV ao longo da vida. Sabendo disso, né? Como nós, mulheres, podemos nos proteger?
10: Então, a melhor estratégia de prevenção contra o HPV é a vacinação. Se existe um meio anticâncer, uma vacina anticâncer, que é o sonho de todo mundo, é a vacina contra o HPV. Então, a melhor estratégia é vacinação para todos.
9: Doutor, dentro dessa perspectiva, agora é o André Rocha, a gente sabe que em pleno século XXI, muitos pais irresponsáveis ainda têm preconceito para vacinar as filhas, né, menores de idade. Eu queria que o senhor falasse sobre isso, para quebrar esse preconceito.
10: Então, essa vacina é uma das melhores vacinas que nós temos. A taxa de proteção dela, que a gente viu muito na época de Covid, das vacinas falando que era acima de 80%, 70%, sem de vacinar as nossas meninas de 9 a 14 anos, a taxa de cobertura de proteção é acima de 99%. Em países, por exemplo, como a Austrália, praticamente não se existe câncer de colo de útero devido à vacinação.
8: Doutor, hoje em dia, né, qual é o público que pode ser vacinado contra o HPV?

0: Então, pelo SUS, nós temos pacientes de 9 a 14 anos e atualmente até 31 de dezembro, de 15 a 19, como dose de resgate. Essa portaria vale até 31 de dezembro. Além disso, nos centros de referências especiais, portadores de neoplasias, portadores de usando imunossupressores, também conseguem se vacinar.
1: Agora, doutor, sobre a questão o senhor citou a Austrália, por exemplo, que é um país desenvolvido em que quase não há câncer do colo do útero. No caso do Brasil, como é que está essa cobertura vacinal?
0: Nossa cobertura vacinal, infelizmente, ela é muito ruim. Para que a gente conseguisse mudar os dados, que atualmente são 17 mil mulheres todos os anos com diagnóstico e 8 mil mulheres morrendo todos os anos, a gente necessitaria de uma cobertura acima de 80%. E nós conseguimos uma cobertura no máximo de 50% para as meninas e 30% para meninos, porque os meninos, eles são o veiculador. Então é importante também vacinar os meninos também.
2: E os meninos, né, no caso deles, quem é que pode procurar essa vacina, né? Qual que é esse público?
0: A idade de vacinação é a mesma, 9 a 14, 15 a 19 no SUS. Lembrando que no SUS nós temos uma vacina quadrivalente, que é uma vacina excelente, que funciona super bem, e no particular, para 9 a 45 anos, tem também a vacina nonavalente, que é uma atualização que aumenta a cobertura, a proteção do indivíduo.
2: Para a gente finalizar aqui, doutor, a gente falou de prevenção, mas em casos aí de alerta, né, sobre o câncer do colo do útero, quais são os sintomas de alerta para essas mulheres, né? Quais são os sinais?
0: Então, esse é um problema, porque o câncer de colo de útero, ele começa assintomático. Ele começa com o paciente não sentindo nada. Só de maneira mais avançada que vai ter sintomas. E o principal sintoma deles vai ser o sangramento, principalmente pós-relação sexual. Por isso, além da vacinação, a visita ao ginecologista para poder fazer os exames preventivos frequentemente é extremamente importante, porque a vacina impede a infecção. E os exames preventivos, caso porventura tem o câncer, detecta precocemente.
2: Então fica esse alerta, né? Sempre as mulheres frequentarem, né, o ginecologista e fazerem os exames. Doutor Michel, muito obrigada pela sua participação ao vivo aqui com a gente, viu?
1: Obrigado, doutor.
0: Eu que agradeço pelo convite, é um prazer estar com vocês.
2: Muito sério, né? Os
1: Muito
2: dados são
1: sério.
2: assustadores. Eu não tinha noção de que era tanto, André. Olha só.
1: Você se vacinou, Marina?
2: Não, né? Porque tem uma idade,
1: Ah, é
2: como ele
1: porque
2: disse, na época
1: não tinha no
2: não era no
1: SUS. É
2: SUS, né?
1: verdade, é verdade.
2: Então fica esse alerta para os pais, né, dessas crianças, dessas meninas, de adolescentes de 9 a 14
1: 9 a
2: anos, desses
1: 14.
2: grupos específicos também, que têm essa oportunidade. Vacinem, né? Está disponível no SUS, gente. Olha que maravilha.
1: Eu acho que tem pouco mais de 10 anos que está disponível no SUS, né? Então foi um avanço no calendário vacinal. Eu também não me vacinei. Por que que eu tô falando isso? Não é só mulheres, não, gente. Os homens, como disse o doutor, os meninos também têm que se vacinar. Então, por favor, pais e responsáveis, façam isso pelos seus filhos e pelas suas filhas, porque pode evitar uma doença grave, que é o câncer do colo do útero.
2: É isso. 11h31, André. A gente já tem o trânsito aí? Como que tá a situação?
1: O trânsito é sempre com ela agora, com a Josiele Lemos. Nós temos o trânsito na Avenida dos Andradas, Marina. Vamos ouvir a Josiele.
2: Vamos lá.
3: 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Bom dia para todos aí no estúdio. Vamos falar da Avenida dos Andradas no Floresta. Tá com fila neste momento em direção ao Colégio Batista. Excesso de veículos um pouco depois ali do acesso para contorno. Alerta para o motorista que dirige na região. Passar com cuidado é a dica de momento. Sentido área hospitalar, a Andradas está livre. 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
1: Muito obrigado, portanto, a ela, Josiele Lemos, com todas as informações do trânsito na nossa capital. 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
1: Muito obrigado, portanto, a Andréia. Marina, você falou, chamou no bloco anterior as aprovações de leis, né? O pessoal tá trabalhando, Marina?
2: Uai, tá trabalhando, ah. O pessoal da Câmara tá que trabalha. A Câmara Municipal de BH aprovou ontem, de forma definitiva, um projeto que autoriza a Prefeitura a contratar um empréstimo de até R$1 bilhão para obras e intervenções no anel rodoviário.
1: A proposta foi aprovada com 36 votos favoráveis e 4 contrários. O texto segue para sanção ou veto do prefeito.
2: Os recursos vão poder ser usados em obras como melhorias nas alças de acesso, eliminação de gargalos, ampliação de viadutos e restauração ou construção de passarelas.
1: O projeto dá prioridade a intervenções na Praça São Vicente, no viaduto da Tereza Cristina, no viaduto São Francisco e nos viadutos e acessos da Avenida Amazonas e da BR-040.
2: Segundo a Prefeitura, estão previstas para o ano que vem uma nova área de escape e 3 passarelas. A administração municipal tem como meta reduzir em 40% os acidentes com vítimas no anel rodoviário até 2030. No primeiro semestre desse ano, foram registrados 345 acidentes com vítimas no local.
1: Também em segundo turno, os vereadores aprovaram a criação do programa Regulariza BH. A proposta previa a negociação de dívidas com a prefeitura, com possibilidade de desconto sobre multas, juros e encargos, além de formas especiais de pagamento.
2: O programa vai permitir a regularização de dívidas tributárias e não tributárias e prevê também a possibilidade de acordos individuais ou por adesão. O projeto também segue agora para análise do prefeito Álvaro Damião.
1: Os dois serão aprovados porque são de autoria do executivo, mas de toda forma, Marina, é importante as intervenções no anel rodoviário, mas se não tiver rodoanel, nada adianta. Não adianta ficar tapando o sol com a peneira, não, viu?
2: Pois é, a gente... É complexo, né, esse assunto. Precisa de obra para melhorar, mas, por outro lado, também precisa de conscientização dos motoristas nesse uso, né, na hora de dirigir. Enfim, vamos aguardar, né? E tem as obras, né? Porque a gente, igual a Cristiano Machado, com obras gera um caos danado enquanto as obras estão acontecendo. Para a melhoria acontecer, o trânsito fica caótico. E ainda falando sobre aprovações da Câmara, só que agora a gente já fala de lei, tá? As escolas municipais de BH vão ter atividades de educação ambiental e sobre resíduos sólidos no contraturno, ou seja, fora do horário normal de aula. A medida está prevista numa nova lei sancionada pelo prefeito Álvaro Damião.
1: A lei prevê atividades como ações comunitárias, filmes, documentários, palestras e seminários sobre o meio ambiente.
2: Entre os temas estão os impactos ambientais e sociais do desenvolvimento da cidade, a preservação dos parques e a redução do descarte de resíduos sólidos.
1: A lei também prevê atividades para estimular a consciência socioambiental e a preservação da natureza. É isso aí.
2: Esses dias para trás a gente falou, né, se eu não me engano, segunda, sobre novos... foi robótica, né? No contraturno também, das escolas. Contraturno ou durante o turno também, não sei. Das aulas, das escolas também, né?
1: Exatamente. Tudo isso virou lei e tem que sair do papel de toda forma. Senão, não adianta de nada. Lei para inglês ver não serve.
2: Ainda falando de BH, André, a prefeitura publicou um aviso de contratação emergencial para resolver o problema estrutural da rua Augusta, eu nem sei falar isso, Sacchetto Scalzo?
1: É isso mesmo.
2: Olha, eu tô muito chique.
1: Sacchetto é italiano.
2: Sacchetto Scalzo, desculpa gente, eu não sei falar italiano. No trecho conhecido como corte de pedra ou corte de pedra?
1: É corte de pedra.
2: Corte de
1: é
2: pedra?
1: É porque são duas pedras assim cortadas lá no bairro Jardim Vitória.
2: É, eu tô por fora, vocês estão vendo que eu ainda não conheço direito Belo Horizonte, né? Fica, como o André disse, no bairro Jardim Vitória, na região Nordeste.
1: O valor estimado da contratação é de quase 5 milhões de reais. O local está interditado e é monitorado pela Defesa Civil desde março, após a constatação de elevado risco geológico e ocorrências de deslizamentos.
2: As empresas interessadas devem enviar as propostas até o dia 23 de setembro, às 10 horas, e a abertura dos envelopes vai ser às 10, né? Logo na sequência. Então, até às 9h59 do dia 23, envia as propostas e às 10 horas envia os envelopes na Secretaria Municipal de Obras e Infraestrutura.
1: A empresa contratada vai ser responsável pelo projeto e pelas obras de estabilização do solo e das rochas. Os serviços incluem contenção, demolições, remoção de material, movimentação de terra e obras de drenagem. Para quem conhece o Jardim Vitória, Marina, que é na região Nordeste, é uma rua bem estreita e há dois paredões de pedras nessa rua. E é o principal meio de chegar ao Jardim Vitória. Então, com essa interdição, tem que dar uma volta danada e tá atrapalhando o trânsito lá na região.
2: Pois é, vamos ver também, né? O grande problema disso, né? Muito bom fazer e tudo, só que demora até uma resolução, né? Mas quando resolver, fica bom demais, né? Obras geram caos, mas depois também trazem muito alívio, é o que a gente estava falando agora há pouco, né?
1: Desculpe os transtornos, estamos em obras.
2: É tipo isso mesmo. Eu preciso conhecer mais Belo Horizonte, viu? É, eu preciso dar umas voltas por aí para conhecer melhor, saber falar os nomes das ruas. Tô em dívida. Vamos mudar de assunto agora, André?
1: Bora lá.
2: A gente falou hoje mais cedo sobre a paralisação dos professores das escolas particulares de BH e toda a região. A categoria se reuniu aí por volta das 9 da manhã no auditório do Simpro Minas, no bairro Floresta, aqui em Belo Horizonte. A pauta é muito simples, né? A campanha reivindicatória e continuidade da greve.
1: Pois é, ô Marina, o repórter Lucas Rodrigues esteve no local e conversou com o professor Daniel Coelho, que explicou o porquê do sindicato ser contra a divisão atual da convenção coletiva entre os professores da educação básica e também do ensino superior. Vamos ouvir.
5: Os professores, eles são contra essa divisão porque nós somos professores. Não existe uma divisão, uma diferença entre professor da educação infantil, uma professora ou professora da educação do ensino médio, dentro da educação superior. Qualquer segmento que estejamos, nós somos professores. Não existe regra diferente para um médico que é pediatra e um médico que é neurologista. Né? Então a divisão dessa convenção nos divide também enquanto categoria. Nós não faz sentido, não é razoável que isso aconteça, porque isso também nos enfraquece. E esse é o objetivo do patronal com a divisão da Convenção Coletiva de Trabalho. Ano após ano, eles tentam ali ameaçar direitos, entendendo pelo velho princípio de divide et impera, divide para conquistar, enfraquecer algum segmento, algum nível da educação e separado, destruir a gente. Isso já aconteceu em outros lugares. Goiás tem 6 anos que está sem convenção coletiva, é terra arrasada que os professores de Goiás, sobretudo ensino superior, vivem, né, em função da ausência de uma convenção coletiva. Em outros estados, essa divisão, ela não trouxe nenhum benefício, apenas prejuízos, e fortaleceu o patronal, e em nada fortaleceu a categoria, apenas nos prejudicou.
1: Pois é, Marina, a gente vai trazer mais informações ao longo da nossa programação, se a greve continua ou não, e também na segunda edição.
2: É isso, continue atento aqui aos nossos jornais.
1: Eu tenho certeza de uma coisa, Marina. Se tem algo que você não é, é indisciplinado.
2: Não sou?
1: Tenho certeza
2: realmente.
1: Que não.
2: Não costumo ser, não.
1: Mas tem muita gente que é, né?
2: É, tem muita gente que é e vocês têm que ficar esperto. É. Como diz o bom mineirês, fique esperto, senhor. Principalmente nos voos, porque começaram a valer nessa semana as novas regras da Agência Nacional de Aviação Civil, ANAC, para punir passageiros que adotarem comportamentos que coloquem em risco a segurança, a ordem ou a integridade de pessoas em aeroportos e aeronaves.
1: Olha só, gente, as penalidades podem chegar à suspensão do direito de embarque em voos domésticos por até 12 meses, dependendo da infração, viu?
2: As companhias aéreas e os operadores de aeroportos vão poder adotar medidas imediatas, como advertência, acionamento da polícia, contenção do passageiro e retirada da aeronave. Nos casos graves ou gravíssimos, o transporte poderá ser interrompido.
1: A punição será aplicada pela própria companhia responsável pela ocorrência, que deverá informar o passageiro e garantir, claro, o direito de defesa.
2: E a norma também prevê multa, vai doer no bolso, para infrações graves ou gravíssimas. O valor base é de R$17.500, podendo ser ajustado de acordo com as circunstâncias apuradas. Será que agora vai resolver?
1: É, tem muita gente que faz bagunça.
2: Tem, né? Você já presenciou alguma coisa assim, muito grave?
1: Não, eu já presenciei, por exemplo, briga por assento. Né, porque muitas vezes a companhia emite dois assentos iguais, aí um briga com o outro e tal, mas nunca vi nada grave, mas já tive notícia de várias situações.
2: Eu nunca presenciei nada sério, né, mas a gente vê viralizando aí nas redes, sim, sociais diversos vídeos de casos bem graves, né?
1: Nos Estados Unidos, Marina, tem uma punição de a pessoa nunca mais poder pegar um voo se ela cometer qualquer tipo de infração gravíssima, principalmente porque lá, né, já tiveram vários atentados, então a segurança é ainda mais rígida. Ou seja, faça o seu papel de cidadão, vá pro seu voo tranquilinho, que nada vai dar errado.
2: É isso.
1: E voar é bom demais, né, não?
2: Ai, eu adoro. É saudades, tô precisando, viu?
1: É bom. Assim, não é só voar que é bom, é saber que você vai pra algum destino, que você vai curtir, é o trem bom demais da
2: coisa. Nesse que seja a trabalho, é tão até bom pensar é bom, que você tá... É. Não sei, tá indo num lugar diferente.
1: No aeroporto.
2: Enfim, né? É gostoso. É gostoso.
1: Eu adoro voar.
2: 11h44, André. Vamos pro nosso intervalo. Bora de lá. Novo. Daqui a pouquinho a gente tem mais um monte de notícia. A gente vai falar sobre a Casa Carnaval, olha, que teve o lançamento ontem aqui em Belo Horizonte. Vamos falar do circuito gastronômico de três cidades aqui na região metropolitana de Belo Horizonte. Falou em comida, eu adoro também, viu?
1: Não fala em comida não, Mari.
2: Mas a gente vai falar. Eu também tô, mas a gente vai falar. Tem que falar de comida, né? Daqui a pouquinho, viu, gente? Continua aqui com a gente.
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1: Marina Mato, já estamos de volta com o Minas TMC, primeira edição. No finalzinho, Marina, infelizmente. Infelizmente por um lado, felizmente por outro, porque nós estamos com fome.
2: A gente sempre tá com fome. Ô, gente, se tiver um dia que a gente vem aqui e fala que não tá... Tem algum dia, será, que a gente vem e fala que não tá com fome?
1: Pois é.
2: Eu não consigo me lembrar. Todo dia a gente fala que tá com fome.
1: Ô, Marina, inclusive, mandar um abraço pro Marcelo Sérgio, que tá nos ouvindo, falando
2: Marcelo
1: que tá...
2: Marcelo Sérgio, um abraço pra você. Que nome legal, Marcelo Sérgio.
1: Marcelo, nome composto.
2: Marcelo Sérgio.
1: É, ele tá falando que tá muito desesperançoso com o Brasil, diante de tudo que tá acontecendo.
2: Ah, eu não queria falar não, mas eu também tô, Marcelo Sérgio. Achei mas, bonito, Marcelo
1: gostou?
2: Sérgio. Gostei. Marcelo Sérgio.
1: Mandar, ó, o que o Legravino tá falando aqui, ó. Ele tá falando o seguinte, pena que vocês estão longe, senão eu ia convidar vocês pra comer uma carne de panela.
2: Nossa, eu adoro.
1: Eu estou preparando.
2: Ô, Legravino, sabe que eu tô com vontade de comer uma carne de panela com batata?
1: Ah, que delícia, isso é bom demais. Lá em Montes Claros que tem muito, né? Carne de panela, na carne de sol,
2: carne
1: né?
2: De sol. Carne Ih, de sol. Ih, tá misturando
1: carne
2: as
1: de sol com pequi. Ai, pequi não é bom, não.
2: Não, pequi não gosto, não. Mas, que vontade de comer. Agora eu fiquei com vontade de comer carne de panela com batata.
1: Eu também.
2: Ô, Legravino, chama a gente com antecedência que a gente dá um jeito de ir até você.
1: Legravino que mora em Contagem.
2: Tá logo ali, ó.
1: Logo ali, aqui do lado.
2: Tá pertinho. Pertinho. E por falar em Contagem, André, as inscrições para o cadastramento escolar 2027 da rede municipal lá de Contagem foram prorrogadas até o dia 20 de setembro. O cadastro é de graça e tem que ser feito pela internet no site da prefeitura, portal.contagem.mg.gov.br.
1: A inscrição é para crianças e estudantes que vão ingressar na educação infantil ou no ensino fundamental da rede municipal no ano que vem.
2: Também precisam fazer o cadastro as crianças que já estão no CEMEIs e anexos e vão entrar no primeiro ano do ensino fundamental.
1: Para a educação infantil, podem ser inscritas crianças de 1 a 5 anos, desde que os responsáveis comprovam que moram ou trabalham em Contagem. Para o ensino fundamental, é preciso comprovar residência no município.
2: Depois do cadastro, os responsáveis devem aguardar a divulgação do resultado pela prefeitura para apresentação dos documentos e efetivação da matrícula. Então não perde o prazo, tá? 20 de setembro, próximo domingo, tá? E nos últimos dias.
1: Pois é, vamos de Contagem direto para Sabará.
2: Sabará, cidade de... É da Jabuticaba, não é?
1: Jabuticaba.
2: Minha fruta preferida.
1: Sério?
2: Eu amo jabuticaba, tá na época, né?
1: É, tem vinho de jabuticaba também.
2: Vinho de jabuticaba? É,
1: sabe quem já me deu de presente um vinho de jabuticaba?
2: Quem?
1: Alex,
2: você tá intimada a me dar um vinho de jabuticaba,
1: vinho de jabuticaba,
2: viu?
1: Tem.
2: Eu amo vinho de jabuticaba que eu não conheço. Eu amo jabuticaba. Eu tô
1: depois
2: até,
1: eu pergunto pro Alex,
2: trocando as coisas aqui, hein? E é uma iniciativa que eu achei muito legal, André. Conta pra gente.
1: Pois é, adolescentes lá de Sabará, na região metropolitana, podem se inscrever para participar da Comissão de Participação de Adolescentes, a CPA.
2: É uma iniciativa do Conselho Municipal dos Direitos da Criança e do Adolescente e tem o objetivo de ampliar a participação dos jovens nas discussões e na construção de políticas públicas voltadas à garantia dos direitos.
1: Podem participar adolescentes com idades entre 12 e 16 anos. Ao todo, vão ser selecionados até 12 participantes. As inscrições estão abertas até o dia 21 de setembro. O resultado está previsto para o dia 29 de setembro.
2: Os integrantes da comissão vão poder participar de encontros, plenárias do conselho, reuniões, seminários e grupos de trabalho relacionados aos direitos da criança e do adolescente. Eles também vão poder apresentar propostas de pautas, campanhas e também ações.
1: A participação pode ser presencial ou virtual, com adaptações e recursos para garantir a participação de adolescentes com deficiência. As inscrições podem ser feitas pela internet em formulário disponível no site da prefeitura, site.sabará.mg.gov.br, site.sabará.mg.gov.br. Muito legal.
2: Muito legal. E vamos continuar dando um giro aqui na região metropolitana de Belo Horizonte. Aí vamos falar de comida. Tá na hora do almoço, tem gente que já tá almoçando, a gente ainda não, a gente vai almoçar daqui a pouquinho.
1: Pois é.
2: Moradores e visitantes de Nova Lima, Raposos e Rio Acima podem participar do Circuito Gastronômico Regional Sabores de Ouro 2026. O evento reúne 33 estabelecimentos das três cidades e vai até o dia 20 de setembro.
1: Cada restaurante, bar, café ou hamburgueria participante oferece um prato exclusivo, criado especialmente para o circuito. As receitas valorizam ingredientes ligados à região, com proteína de livre escolha combinada com mel e ou plantas alimentícias não convencionais.
2: Quem experimentar os pratos também pode votar nos destaques do circuito. Para isso, é preciso acessar um QR Code disponível que está lá, né, em cada estabelecimento e avaliar os critérios como sabor, apresentação, atendimento, tempo de espera e limpeza. Cada consumidor pode registrar um voto por prato participante.
1: Nova Lima tem 14 estabelecimentos participantes. Raposos e Rio Acima completam o roteiro com outros 19 empreendimentos.
2: O circuito é realizado pelas prefeituras dos três municípios, com co-realização do Prepara Gastronomia e do Sebrae Minas e apoio da instância governamental Circuito do Ouro.
1: A iniciativa faz parte do roteiro turístico regional entre trilhas, sabores e aromas. Mais informações no site saboresdeouro.com.br. saboresdeouro.com.br.
2: 33 lugares, hein, gente? Vocês estão apertados, hein?
1: É, meu Deus. E olha, você gosta de mel na comida?
2: E depende do prato.
1: Eu também depende do prato.
2: Mas eu achei interessante, né? Porque tem que adaptar ali pra região. São três cidades. Sim. Achei muito curioso. Tá aí um bom rolê no final de semana, gente. Você, né, combina aí com os amigos, vai, aproveita e conhece as cidades. Quem não conhece, eu, por exemplo, Nova Lima eu conheço.
1: Sim.
2: Mas Raposos e Rio Acima eu não conheço. É uma oportunidade pra poder conhecer um pouquinho do lugar, tirar uma foto de algum lugar, né? Conhecer os bares, prestigiar. Sim. A cultura, né? E claro, a gastronomia. Gastronomia que a gente tanto ama.
1: Raposa eu conheço e Rio Acima, mas só fazendo reportagem. Nunca fui lá para me divertir. Então é uma boa opção. E fora que tem um dos estabelecimentos que é em Macacos. Macacos é gostoso demais.
2: Ai, Macacos é bom. Pertence mesmo, viu?
1: Pertence a Nova Lima, São Sebastião das Águas Claras.
2: E falando em diversão, André, eu sei que você gosta.
1: Eu amo.
2: Você gosta? Eu nem falei o que é.
1: Mas, então, conta para mim.
2: Carnaval.
1: Você falou que você sabe que eu gosto. Então, é porque eu gosto.
2: Você confirmou sem eu nem falar. É carnaval, gente. O André adora, né? Mas uma das maiores reclamações de quem participa dos blocos de carnaval aqui em BH é a falta de espaço para ensaiar na cidade aí de forma acessível, sem gerar nenhum tipo de reclamação por barulho. A Casa do Carnaval foi lançada ontem, né, aqui em Belo Horizonte, trazendo uma solução para isso, além de ser um ponto de apoio para quem faz a folia acontecer.
1: Pois é. Quem foi lá? Eu não sei se ela gosta de carnaval. Você gosta de carnaval, Marina?
2: Eu gosto.
1: Gosta? Blocos de rua?
2: É, blocos de rua eu dei uma desanimada. Não tem banheiro, não. Nossa. Tem lugar de sentar.
1: É
2: eu
1: calor.
2: Já fiquei um pouco. Eu já tô um pouco
1: cerveja
2: cansadinha.
1: Quente.
2: É. Tô um pouco desanimada, mas eu já gostei muito.
1: Gosta,
2: já,
1: né?
2: Gostei muito.
1: Eu também já gostei antigamente. A repórter, então, Marina Reis, que eu não sei se gosta de carnaval, mas eu acho que gosta. Ela vai trazer todos os detalhes.
17: Com inauguração oficial marcada para 8 de outubro, foi lançada nesta terça-feira no Hipercentro de Belo Horizonte a Casa do Carnaval. Com R$ 400 mil em recursos da Lei Estadual de Incentivo à Cultura, o espaço estará ativo no entorno da rodoviária, aqui no terceiro andar do Shopping Uai. Tudo está sendo preparado para receber um ensaio gratuito de blocos e fomentar a cadeia produtiva da folia a partir das próximas semanas. Quem explica é a produtora cultural e idealizadora Poli Paixão.
18: Aquilo tudo é a Casa do Carnaval. São 2.000 metros, gente. A gente vê que os espaços que a gente tem hoje, eles, a maioria ou são insuficientes, são pequenos, não tem som, por exemplo, numa praça não vai ter banheiro, não vai ter som, ou espaço cobra. Hoje, a gente consegue dar esse primeiro passo. A gente vai ter um palco, a gente vai ter um som.
19: O fundador do bloco Baianas Ousadas considera que a casa dá condições para a continuidade da folia.
20: É questão de sobrevivência mesmo desse modo operante que o bloco tem. Cada bloco, alguns cobram 100%. Dos integrantes esse custo e conseguem fomentar ali meio que uma ajuda coletiva, outros não, outros têm até, dependem até de auxiliar alguns integrantes, como o caso nosso, de pessoas que são moradores de vilas e periferias e por aí vai. Então é mais que democratizar, é dar condição do carnaval acontecer, de você construir espetáculo que acontece naqueles 5 dias que a espelada é guardada o ano inteiro.
19: O espaço estará aberto de segunda a sexta, de 19 às 21 e aos finais de semana, de 10 da manhã às 10 da noite. A ideia é que seja também uma área formativa.
18: São 15 cursos em 5 eixos de trabalho envolvendo toda a comunidade. Por exemplo, a gente vai ensinar a costureira a customizar um abadá, a fazer um estandarte, que a gente que está na luta e sabe que esse trabalho é difícil de achar, né? A gente vai ensinar os blocos a... Alguns sabem, outros não sabem, mas o que eu posso fazer para otimizar minhas redes sociais? Como que eu faço para ter mais curtidas? A gente vai dar uma ideia para os blocos de como vender o seu show, como é que eu monto meu portfólio, qual que é a importância disso.
19: Os blocos interessados em usar a casa para os ensaios precisam ficar atentos às orientações que serão divulgadas no Instagram, @ Casa do Carnaval MG.
1: Ah. Estamos de volta, Maria.
2: Você já voltou, eu nem vi.
1: Você já tá adiantando um esporte. Léo Lima?
2: Eu sei que é o Léo Dias. É porque outro dia eu chamei o Léo Dias de Léo Lima. Gerei uma confusão aqui, você não lembra?
1: Eu lembro. Isso tudo é porque ele falou que você tem a voz mais fofa.
2: Obrigada pelo elogio.
1: Brasileiro, mundial e internacional.
2: Pois é, deixa eu mandar um abraço aqui. Manda. Quero mandar um abraço pra tia Ilka, que não é minha tia.
1: Não é?
2: Não, ela é tia do meu namorado, mas a gente
1: ela chama
2: tia
1: Ilka. Ilka.
2: Tia Ilka, um beijo, tia Ilka.
1: Um abraço
2: Ilka.
1: Pra tia Ilka.
2: Fabiano também tá ouvindo a gente. Um beijo pra vocês.
1: Abraço,
2: obrigada pela
1: Fabiano.
2: Companhia. E a gente vai mudar totalmente de assunto. Antes da gente ir embora, um assunto extremamente importante. A Secretaria Estadual de Saúde de Minas Gerais confirmou agora de manhã mais 3 mortes por causa da febre maculosa em Jaceaba, na região central do estado.
1: Ainda segundo a pasta, até 14 de setembro, Minas Gerais registrou 38 casos confirmados de febre maculosa e 13 mortes pela doença. A Unidade Regional de Saúde de Barbacena acompanha a situação em Jaceaba, em conjunto com o município.
2: A doença é transmitida pela picada de carrapatos infectados, principalmente o carrapato estrela. O parasita pode estar presente em áreas onde circulam cavalos, capivaras e cães, como pastos, parques, reservas ecológicas e margens de rios e lagoas.
1: A recomendação do órgão estadual é que as pessoas, ao frequentarem áreas de risco, devam optar pelo uso de roupas claras e compridas, calçados fechados, meias de cano longo e repelente.
2: Também é importante examinar o corpo depois de ficar nesses locais, retirar os carrapatos o mais rápido possível e a remoção deve ser feita com uma pinça, evitando esmagar o parasita com as unhas.
1: O tratamento da febre maculosa é feito com antimicrobianos e deve ser iniciado precocemente nas fases iniciais da doença para reduzir o risco de complicações.
2: E a Jaceaba mesmo, viu, gente? Deixa eu me corrigir aqui. Fica atento aí o pessoal, especialmente aí de Jaceaba e região. Isso é muito sério.
1: Tem uma cachaça muito boa lá. Eu não sou de cachaça, não. Mas eu sei... Não tem, Alex?
2: De carrapato a cachaça, né? Meu Deus do céu, né?
1: Vambora, Marina!
2: Tá na hora, gente. Amanhã estamos de volta a partir de 10. E obrigado pela sua companhia. Até amanhã, André.
1: Até amanhã, Marina. E você fica agora com o horário eleitoral gratuito. E daqui a pouco tem o papo de craque, o papo de craque, que é com o nosso Alex. Tchau, gente.
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1: 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Vamos iniciar o programa Exame na Hora. Você chega

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9: 2-0 e a classificação nos pênaltis com emoção. Para quem sabe, coroar o São Delfim, né?
10: É.
9: Porque hoje não tem o Everson.
10: Sem dúvida alguma. Agora é o seguinte, Léo Dias. Você, do fundo do coração aí, você acredita que o Atlético passa a pergunta número 1? Pergunta número 2: se passar, passa nos pênaltis ou consegue passar no tempo normal?
9: Não vai ser eu, Léo Dias, que vai duvidar do Clube Atlético Mineiro, uma certo. Equipe que já virou esse placar de 2-0 tantas vezes. Fred Melo Paiva, um grande atleticano, grande colunista, dizia, né, para os torcedores do Atlético lá atrás, que a senha do atleticano para falar com Deus é um placar de 2-0 adverso. E eu acho isso uma frase fantástica, porque foram muitas vezes que o Atlético conseguiu virar um placar dessa magnitude. E acho mesmo que, se o universo conspirar a favor do Atlético, se o dia de hoje tiver, todo mundo tiver acordado bem, a turma do Santos tiver dormido mal, o Atlético fazendo um gol ali no início, ou até mesmo fazendo dois gols no final, tudo pode acontecer. Isso já aconteceu com o Atlético, de inclusive sair atrás do placar lá em 2014 e virar para um 4-1.
10: Sim, então, começou tomando gol, ué.
9: Então, assim, o Atlético é um clube que tem na sua história muitas viradas em placares por 2-0. Então, acredito que o Atlético vai levar isso para... vai se classificar, mas acredito que será nos pênaltis, tá? Também acho.
10: Eu sinto muito isso pelo perfil do Atlético. Ele gosta desse sofrimento.
9: Gosta.
10: Ou então faz aquele golzinho no finalzinho ali, já nos acréscimos.
9: É coisas que acontecem muito com o Atlético, né? Herói improvável, goleiro isso. Reserva sendo utilizado nas quartas de final, pegando pênalti. Isso é a cara do Atlético.
10: Isso, sem dúvida alguma. Mas vamos fazer o seguinte, ó. Bora pro intervalo, tem informação do trânsito chegando por aqui. A gente já tá de volta no FM, tá todo mundo junto a partir de agora. A gente segue até as 14h no Papo de Craque, primeira edição. Para você participar é o 999-44-8870.
9: Já estamos no Dial, Alex?
10: Já estamos no Dial, sim.
9: Meu amigo.
10: Todos juntos.
9: Então deixa o convite para quem tá no Dial também, baixar o nosso aplicativo. Boa. E também escutar a gente no tmc.com.br.
10: Boa,
9: que por lá rola também o link do nosso ao vivo.
10: Perfeito, então, tem destaque para o anel rodoviário agora. Ô, Diego Costa, chega aí, explica pra gente, meu caro, o que é que tá acontecendo, meio-dia mais 27 minutos.
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12: 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Fala, Alex, boa tarde para você também, meu caro, e para o ouvinte do Papo de Craque. Com um destaque agora, motorista, para quem tá no anel rodoviário, tá enfrentando filas no sentido Vitória ainda, por causa de uma manutenção na faixa da direita ali na altura do bairro Nova Cachoeirinha. A fila diminuiu, você pode pegar mesmo a pista principal. No sentido Rio de Janeiro, tem filas chegando ao viaduto São Francisco, desde o bairro Universitário, e pelo excesso de veículos também, o estreitamento de pista. 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
12: De volta por aqui com o Papo de Craque Primeira Edição, que segue de meio-dia até as 14h com a sua participação pelo 999-44-8870. Vamos fazer o seguinte, bora lá pra gente saber quais são os destaques do programa de hoje, hein? Vamos conversar sobre o que nesse programa, a gente vai discutir o que? Muitas emoções esperam por você nessa quarta-feira. É, agora tem gente curtindo, né? Tem gente aproveitando. Sim, eu vou falar mais porque eu tô contrariado com isso sim. Bora lá.
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12: 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Muito bem, por gentileza, Giovana Oliveira, seu destaque do Galo pra gente. Bora, diga.
13: Hoje é noite de Copa, nada mais interessa. Atlético entra em campo na Arena MRV em busca da remontada. Equipe alvinegra precisa reverter placar por 2 gols de diferença. Empresário André Cury entra na justiça contra Rubens Menin.
12: Marcos Botelho e o cabuloso, bora.
14: Pausa para renovar o fôlego. Elenco do Cruzeiro tem folga programada em semana cheia de atividades, pensando no duelo contra o Vitória. Com Matias Vinha, apresentado ontem na Toca, Clube Celeste fecha a janela de transferências com 7 novos jogadores.
12: São Paulo é eliminado para o Boca Juniors dentro de casa e aumenta a crise no clube. Seleção Brasileira Feminina define amistosos até o fim do ano.
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12: 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Ó, então você já sabe que nosso WhatsApp é o 999-44-8870. Pode ouvir pelo site também. Acompanha lá, tem muita informação te esperando também. tmc.com.br. Você participa com a gente, pode ouvir pelo streaming. Diversas plataformas ao redor do planeta. Baixa lá o aplicativo TMC para acompanhar a gente, por exemplo, durante o horário político. Quem tava no aplicativo, quem tava ouvindo pelo site, ficou aqui no Papo de Craque. Quem tava no FM teve que ficar ouvindo a propaganda eleitoral gratuita. Nada contra, ela tem sua importância? Tem sua importância. Mas você pode ouvir o Papo de Craque também.
15: Ô Alex, eu sei que a gente não pode desrespeitar os ministros do STF, mas...
12: Jamais.
1: Mas... A turma não deixou a gente fazer o
12: não papo de craque
1: ontem, não.
12: Não, Léo Dias. E careca por careca, nós temos dois. Entendeu? Nós somos muito maiores. Nós temos você e o Botelho.
1: O Alexandre de Moraes fica nessa cortando cabelo no mesmo lugar que eu. Aí ele falou assim, já que eu sou careca, eu também quero pegar o horário de meio-dia da TMC.
12: Ah, muito enganado.
1: Um amigo meu respondeu um stories ontem... fazendo, isso era irônico, né, brincando, falando assim, meu amigo, não tem como competir, é rinha de ministro. Aí eu falei assim, realmente, nesse ponto eu não consigo, então até interferindo aqui na nossa audiência agora.
12: Pois né?
1: vou ficar calado, eu sou um poeta, gente. Isso. Eu diria Romário sobre o Pelé.
12: Passarinho que acompanha morcego, amanhece cabeça pra baixo. Galinha que acompanha pato, morre afogado.
1: Esse meu pai falava isso. Então, meu pai falava isso a cada 10 vezes que ele me criticava, me xingava, porque eu tava aprontando quando era moleque, ele falava.
12: Pois é.
1: Galinha que acompanha pato, morre afogado.
12: Pois é. Passarinho que acompanha morcego, amanhece cabeça pra baixo.
1: Esse aí eu nunca tinha ouvido, não.
12: Pois é. Mas ó, a gerência geral da TMC Belo Horizonte é dela, Marcele Melaço, gerência de jornalismo de André Rocha, coordenação de esportes com ela, Laura Dolabella, produção de Matheus Murici, apresentação é minha, Alex Barbosa, comentários dele que está aqui conosco, Léo Dias, meu caro. 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
12: Pois é, tranquilo, Léo Dias. Mas agora vamos falar de quem joga hoje, meu cara.
1: Vai chamar ela?
12: Vou chamar a Giovana Oliveira.
1: Será que ela treina também dia que ela vai pro estádio? Ou ela considera assim,
12: a ida já é um treino?
1: Ela fala assim, hoje eu vou andar muito, porque eu vou estar lá na arena, vou ficar em pé o jogo todo. Será que ela considera isso, Alex?
12: A Giovana, eu acho que não, porque ela é capaz de acordar às 5 da manhã para ir para academia.
1: Não é.
12: Agora, se semana que vem eu tiver que andar um pouco no estádio, eu já tô descontando essa semana.
1: Meu amigo, eu vou ativar o aplicativo aqui de contagem de passos na minha caminhada do carro até a arena hoje.
12: Pois é. Cara, se eu for na 0,50, se seguir a 0,50 direto, vai até passos. De carro, eu já conto passos. Porque você já vai passar por passos se seguir direto. Mas bora lá, Giovana Oliveira. Fala todo do Galo pra gente. Ótima tarde pra você. Bora.
13: Fala, amigos do Papo de Craque. Primeira edição desta grande quarta-feira. Aquela quarta-feira que estávamos todos aguardando, né, meus amigos? Hoje é noite de Copa, nada mais interessa. O Galo entra em campo às 7 horas da noite para enfrentar o Santos na Arena MRV, confronto de volta da Copa Sul-Americana. Jogo importante. Lembrando, né, meus caros, que na partida de ida, o Galo acabou perdendo por 2-0. Então agora no jogo de volta precisa precisa fazer 2 gols de diferença para conseguir para os pênaltis. Mais tentos, teremos então a classificação direta para o Galo na Copa Sul-Americana. Então vai enfrentar na semifinal o vencedor de City Torque e Cienciano, né? Velho conhecido da equipe alvinegra. Mas o foco é no Santos, apenas a equipe santista. Transmissão de hoje, meus caros, já tô fazendo já até mesmo o convite aqui para vocês. Começamos a jornada hoje a partir das 18h30 da noite aqui no 88,7. Narração de Luiz Soares, comentários de Léo Dias e Fael Lima, reportagens comigo. Vamos até às 10 horas da noite com muito Galo aqui na TMC. Esperamos, né, meus amigos, que com uma classificação extremamente importante para a equipe atleticana. Vamos lá então, porque para o jogo de hoje, o técnico Eduardo Domingues vai poder contar com um reforço que é realmente de extrema importância para a equipe atleticana. Se trata do atacante Coelho. Ele, que é o artilheiro do Galo nessa temporada, acabou ficando de fora no confronto de ida na Vila Belmiro por conta da suspensão, né, que acabou tendo que cumprir, mas agora já está 100% zerado. Inclusive, saiu de campo diante do Fluminense sentindo dores, né, meus caros? Virou motivo de preocupação, mas na zona mista mesmo ele já havia informado que estava tudo certo. Em relação às dúvidas, né, é como que o técnico Barba vai escalar alguns pontos, né? Pensando, lateral direita, vai colocar Alan Franco, que vem atuando em Copas, ou vai manter o Natanael? Na zaga, Vitão vem atuando muito bem, mas ele vai colocar o Vitão mesmo, ou vai colocar ali o Lianco? Tem também a opção de colocar o Lianco e o Vitor Hugo ir para o banco, né? Mas acho que a principal dúvida é em relação ao ataque. Reinier, que vem atuando muito bem, vem entrando na equipe atleticana e marcando gols, ou Cacierra, que é o homem realmente de confiança do técnico Barba. Então, assim, são estes os pontos realmente de dúvida em relação à escalação do Galo. Mas vamos lá, com uma provável escalação da equipe atleticana, com Gabriel Delfim no gol, Natanael ou Alan Franco, Vitão, Vitor Hugo, Olianco e Renan Lodi. No meio de campo, Maicon, Kevin Castanho e Fred, Bernard e Coelho. E na frente, Reinier ou Cacierra. Esses prováveis 11 iniciais do Galo. Vale lembrar que na equipe atleticana, apenas o Bernard está pendurado. Então, caso o Galo avance para a próxima fase e hoje o Bernard receba o terceiro cartão amarelo, não vai poder atuar no confronto de ida da Copa Continental. Já o Santos, né, meus caros, o técnico Cuca vai poder contar com o retorno do Lucas Veríssimo, jogador que é titular absoluto da zaga do Santos, vinha se recuperando de dores no tornozelo, está já liberadíssimo, deve ser que componha a zaga ao lado de Luan Pérez. Há também uma questão de William Arão, né? Se o William Arão vai realmente ir para a volância, vai para o meio de campo, ou teremos uma trinca de zaga. Lucas Veríssimo, Luan Pérez e William Arão. O Arão, inclusive, que marcou o gol no jogo de ida, né? O Coutinho, né, que foi contratado recentemente, não teve tempo hábil para ser inscrito, então também está de fora, mas o Rony volta a estar disponível, ele também esteve de fora no jogo de ida, também cumpriu suspensão. Provável Santos, então, de hoje, vem com Gabriel Brezão no gol, Rodinei, Lucas Veríssimo, William Arão, Luan Pérez e Escobar, Oliva, Gustavo Henrique, Gabriel Bontempo, na frente, Rony e Gabriel Barbosa. É realmente um time mais chato, mas é isso, né, meus caros? Jogo importante, sabemos muito bem da dimensão que vale para a equipe atleticana, e o Galo hoje precisa então fazer 2 gols de diferença para ir para os pênaltis. Mais tentos é classificação direta.
12: Opa, Alex. Valeu, Giovana Oliveira. Obrigado por todos os detalhes aí.
1: Oi, a última vez que eu vi um coelho fazendo tanto sucesso foi entre 1916 e 1925.
12: Ah, foi, viu?
1: É o técnico campeonato da América. Que tá doido. É, volta do coelho. Piadinha, tá, gente? Pelo amor de Deus, essa foi ruim demais.
12: Nossa, mas na Páscoa esse ano também fez sucesso.
1: É, porque se falar do coelho América, realmente a situação aqui...
12: Não, esse ano tá mal, viu?
1: Né? O coelho com 2L nesse caso, mais famoso e que tá com tendo um ano melhor nessa temporada, é de fato do Atlético e do América, não tá ajudando muito não, viu, Alex?
12: Não tá não, de forma alguma, mas vamos direto aí pros jogadores que a Giovana Oliveira falou. Deixa eu saber se você pensa diferente, se você pensa certo, o que é que você acha que tem que acontecer aqui, Léo Dias? Bora lá?
1: Vamos lá.
12: Ó, o Atlético pode entrar com... Nossa, já tem dúvida logo no começo. Gabriel Delfim, beleza. Nenhuma dúvida, tem que ser ele, já que o Everson tá lesionado, tá se recuperando, certo?
1: Perfeito.
12: Beleza. Lateral direita, vai de Alan Franco, vai de Natanael? tem espaço apreciado? O que, que você vai fazer?
1: Já diria Luiz Soares, Cafunael.
12: Cafunael, beleza. Vitão, Lianco, Vitor Hugo. E aí, tem uma trinca pra você escolher dois.
1: Eu, Léo Dias, escalaria Vitão.
12: Vitão e Vitor Hugo.
1: Mas eu acho que o Barba tá boa, né? Eu acho que o Barba Domingues vai escalar Lianco e Vitor Hugo.
12: Eita, sério?
1: Ah, acho que sim.
12: Mas a fase do Lianco não tá boa.
1: Então, mas a do Cassierra também não tava, né? E ele colocou o Cassierra de
12: titular. Nós vamos chegar lá. Renan Lodi, indiscutível na lateral esquerda?
1: Indiscutível.
12: Beleza. Já que você não colocou Alan Franco ali na lateral direita, Alan Franco ou Maicon?
1: Maicon.
12: Eita, nós. Então, Alan Franco, por enquanto, tá de fora.
1: No banco.
12: Tá no banco?
1: No banco.
12: É mesmo?
1: Confirmado.
12: Perfeito, então. Então, vou perguntar mais aqui,
1: ó. Precisa de jogadores que dê passe pra frente amanhã. Perfeito. Hoje, né?
12: Hoje? Amanhã não adianta mais, não. É hoje. Castanho, Fred e Bernard, vão esses três?
1: Os três. O engraçado é que o Kevin e o Fred são duas recém contratações do Atlético e como encaixaram nesse time do Galo, né? Eu fiquei realmente impressionado com as partidas do Castanho e do Fred. E o Castanho é impressionante, que ele é um volante que olha pra frente e mapeia o campo todo e sempre dá passes em direção ao gol adversário. Nada de voltar passo pra trás o tempo todo.
12: Aquele toque pro lado, aquele atrás.
1: Nada. Ele sempre busca o passe de progressão.
12: É, isso aí é muito bom mesmo. Acelera o jogo, né? Dá mais velocidade, tentar pegar.
1: E o Michael também tem esse perfil. Ah. Então, quando jogam Kevin e Michael na volância, eu acho que o Atlético ganha muito em passes em direção ao campo do adversário.
12: Perfeito. Tentar pegar a defesa adversária desprevenida ali. No ataque, já que você falou, vou usar os termos que você usou. Cuejo e Cassierra. Você deu...
1: Calma. Cuejo titular, vamos ver lá, poupa tempo.
12: Cuejo, indiscutível.
1: Agora, essa camisa 9 do Atlético, meu Deus do céu. Eu acho que é o Renier que tem que ser titular. Absolutamente.
12: Aí somos dois. Eu falei aqui só porque você tinha falado e pra causar polêmica.
1: Só que assim, o Barba às vezes não costuma. Agora já pensou se o Barba vai lá e coloca o Cassierra sai da seca, faz o gol hoje?
12: Nossa, o gol da classificação?
1: Já imaginou? Só que assim, seria ter que... É muita sorte, né? Teria que... De fato, ele estaria com a barba abençoada, né? Pra fazer uma mudança dessa e dar certo.
12: Sim.
1: E ele já tentou isso no clássico. Eu acho que a melhor escolha seria o Renier mesmo, pelo que vem jogando e pelo que vem entregando como titular no Atlético.
12: Sem dúvida alguma, eu penso da mesma forma. O Renier
1: hoje é assim.
12: Melhorou a fase.
1: Não dá pra defender o Cassierra, né, gente?
12: É, não. Assim, já... não.
1: Essa briga aí é a mesma coisa de você pular na frente de um metrô assim, já não. É uma briga que você vai perder ela, com certeza.
12: Pois é, já passou dos 17 jogos. A última vez que eu olhei, 17 jogos sem marcar.
1: Não, realmente já tá numa sequência muito ruim. Acho que são 18 jogos sem partida.
12: Nossa.
1: Aliás, 18 jogos sem partida, né? 18 jogos sem vencer.
12: Mas não marca gol, não dá pra mim, nem entrou pra jogar. Tem que marcar gol, ou lógico.
1: A gente tá até escutando os barulhos de foguete.
12: Passo, pois é.
1: Caso o Cassierra marque um gol hoje, mas de fato me chama muita atenção, viu, Alex?
12: Mas se dá um passe fundamental ali, se consegue fazer uma jogada sensacional, beleza, maravilha. Mas agora, se ele não consegue fazer, não tem como. Não tem como.
1: Que a gente tem mesmo que avaliar em relação a isso, porque o Cassierra é um cara que veio a peso de ouro, 7 milhões de euros, Alex.
12: Tem que dar resultado, né?
1: Só que assim, se tem um dia que ele, pra ele dar a volta por cima, pra ele deixar o torcedor do Atlético feliz, seria hoje, né?
12: Ou esperar a final da Sul-Americana, que se classifique.
1: Mas
12: pode
1: aí
12: ser o gol do título também, não importa.
1: Mas
12: não.
1: Aí o torcedor do Atlético vai ter que lembrar, porque o histórico do torcedor do Atlético avisando sobre atacantes que perdem muitos gols jogando final de Copa, não é muito bom, não.
12: Nos últimos
1: porque tinha um
12: anos,
1: tal de Eduardo Vargas, nossa, que ele perdia muito gol. Aí, de repente, ele teve... Vamos supor que ele teve duas chances claríssimas, ou três chances claríssimas numa final de Copa Libertadores, e ele tenha desperdiçado duas, feito uma.
12: Mas aí o erro foi total da diretoria do Atlético.
1: Que deixou ele estar...
12: Não. É que antes da partida tinha que ter falado com ele assim: olha, nós estamos querendo renovar o seu contrato.
1: Você precisa fazer gol.
12: Isso. Porque lembra, quando chegava perto da época da renovação, ele começava a jogar pra cá.
1: Ah, é mesmo.
12: Ele jogava muito. Então, o erro estratégico da diretoria tinha que ter chamado ele. Olha, estamos pensando em renovar o seu contrato. Ele ia fazer uns três.
1: Ele falou, não diga mais nada. Não diga mais nada. E o caso do Biel, que de fato já era amplamente conhecido, não no Atlético, mas em outros clubes, por ser um perdedor de gol. E as chances de título da Copa Sul-Americana caíram no pé dele na temporada passada.
12: Nossa! Então agora vamos olhar um pouquinho pro lado do adversário, que é o lado do Santos.
1: Vamos
12: Santos
1: lá.
12: Que pode vir com Gabriel Brazão, Rodinei, Lucas Veríssimo, William Arão, Luan Pérez, Escobar, Oliva, Gustavo Henrique, Gabriel Bom Tempo, Rony, Gabigol. Quero saber de você o seguinte: quem você acha que faz a diferença aí? Quais jogadores realmente fazem a diferença nesse Santos? E o que que o Atlético tem que fazer para tentar desmontar esse esquema que funcionou muito bem contra Atlético, contra Cruzeiro?
1: Acho que o Rony será banco.
12: É?
1: Tá sendo... E o Golheiser será titular na vaga dele.
12: Ah, na vaga do Rony?
1: Sim, e jogando como mais um meio campista. E que o Cuca vai vir com os seus três zagueiros mesmo, Lucas Veríssimo, William Arão e Luan Pérez. Rodinei como um ala pelo lado direito e o Escobar. E não me assustaria se o Cuca replicar o que ele fez em relação ao Caio Jorge, né, durante a partida entre Cruzeiro
12: e Santos,
1: que foi colocar o Igor Vinícius como zagueiro e trazer o Igor Vinícius para fazer a marcação individual do atacante que se movimenta muito, que no caso era o Caio Jorge, e nesse jogo do Atlético será o Reinier. Então tem algumas mudanças que pode acontecer. O Cuca é um cara que estuda muito o adversário, né? Então eu não duvido muito se tiver esse tipo de movimento do técnico Cuca para fazer ajustes nessa equipe do Atlético. Então assim, não me surpreenderia se movimentos dessa magnitude acontecessem no jogo de hoje, Alex.
12: Pois é, mas e quais são os principais jogadores aí desse Santos para o Atlético prestar bastante atenção e o que fazer para tentar travar esse pessoal aí, para bloquear a ação deles?
1: O primeiro ponto é cuidado com o Rodinei, porque o Bernard é o cara que marca o corredor esquerdo, e não dá para deixar o Bernard no mano a mano com o Rodinei, porque fisicamente o Rodinei vai ganhar todas. Outro jogador que eu destacaria muito é o Gabriel Bontempo, que vem
12: num tempo bom, viu?
1: Um bom tempo, que convocado para a seleção brasileira, principal meio-campista dessa equipe do Santos, muito habilidoso, muito bom de bola. E o Gabriel Barbosa, né? Que no primeiro jogo acabou com a partida, foi muito bem, deu duas assistências, deu muito trabalho para o Delfim. Então eu destacaria Rodinei. E claro, o William Arão também, que é um pivô nesse time em relação à liderança técnica e tática. Então o Atlético tem que ficar atento em relação a isso e dar um jeito de furar essa retranca que o Cuca certamente vai montar hoje na Arena MRV.
12: Pois é, e o que fazer para poder travar esse Gabriel Bontempo, esse William Arão? O que fazer?
1: Marcar o Santos no campo de ataque. Evitar que o Santos, sufocar o Santos na saída de bola. Gabriel Brazão é um goleiro muito bom, mas que tem dificuldade com os pés. E entre Veríssimo, Luan Pérez e William Arão, e travando os três na saída de bola e não dando muita margem para que eles comecem acionem o bom tempo, o meio de campo deles, né? Então é marcar o Santos no seu próprio campo. Então o Atlético tem que pressionar a saída de bola, porque na partida mesmo do Allianz, né, que o do Nubank Park agora, né, que alguns chamam até de Parque Antártica, que o Palmeiras vence por 3-0.
12: Mas tem uma discussão antiga disso aí, de não poder tirar o nome, né? Tem uma discussão antiga aí.
1: Parque Antártica passou para Allianz Parque, agora é Nubank Park, e o pessoal agora tá que vende as coisas, né? Mas, de fato, para mim, o Santos tem que ser marcado na saída de bola para que o Atlético recupere a bola mais próximo do gol, para que fique mais próximo de fazer o seu gol. Quem sabe os dois gols aí para empatar a eliminatória.
12: Pois é, vamos ver o que vai rolar então essa partida que você acompanha aqui na TMC hoje. Você estará na partida, certo, Léo Dias?
1: Estarei nessa, na companhia de Giovanna Oliveira nas reportagens, Fael Lima no comentário do torcedor do Galo e com meu amigo Luiz Soares, que ele está torcendo para que tenha festa na Arena MRV hoje.
12: Pois é, então ó, você participa pelo 999-44-8870. Bora lá pra informação do trânsito chegando aqui. Eita, nós. Lentidão onde? Tem dois pontos principais. Anel rodoviário ou o pior metro quadrado da região metropolitana pra mim, que é Cardeal
1: Eugênio Pacelli. Oh, esse Cardeal, meu amigo, ele pode ter sido uma boa pessoa, mas coitado. Deram uma avenida pra ele com o nome dele, que eu vou te falar com você, que só fica agarrado.
12: Alguém xingou ele na hora que ele tava indo dessa pra melhor.
1: Ah.
12: Aí ele falou, ah, é, deixa comigo.
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16: 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Então, Alex, na Avenida Cardeal Eugênio Pacelli agora tem lentidão no sentido BH, chegando à Praça da CEMIG. Fizemos contato com a Transcon, que ainda não confirma a motivação aí desse trânsito mais lento. Fato é que você, motorista, está pisando no freio desde a rodovia Fernão Dias. Pegar a Via Expressa é opção de rota. Também a Via Expressa pode ser opção para você indo para Betim, já que na rodovia Fernão Dias tem pé no freio do bairro Jardim Teresópolis, em frente ali à montadora de veículos, também em função de ocorrência. 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
18: O futebol não para e esta semana teremos os jogos de volta das quartas de final da Copa Libertadores da América e da Copa Sul-Americana. Hoje, pela Libertadores, às 19h, o Palmeiras enfrenta a LDU do Equador, fora de casa. E às 21h30, o Corinthians enfrenta o Estudiantes da Argentina na Neoquímica Arena. Já pela Copa Sul-Americana, às 19h, o Atlético Mineiro recebe o Santos na Arena MRV. Para fechar, amanhã, o Flamengo enfrenta o Independiente Del Valle no Maracanã pela Libertadores. 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
1: De volta por aqui com Papo de Craque, primeira edição, até as 2 horas da tarde, segunda edição de 6 às 8 da noite, esperando por você. Tem Minas TMC, segunda edição de 5 às 6 da tarde, mas detalhe, hoje é especial, hein? Hoje o quê? 6h30 vira a chave? Hein, Léo Dias? 6h30 vai virar a chave?
2: É, 6h30 vira a chave, porque hoje vai ser, eu diria, no nosso Papo de Craque Pocket, porque a gente tem abertura de jornada a partir de 6h30 da tarde, Alex.
1: Pois é, vamos ver então o que, que vai rolar aí. O Atlético começou perdendo por 2-0, tem que remontar, tem que reverter um placar aí de 2 gols de diferença, não é fácil, mas não é impossível.
2: Exatamente.
1: 2013-14, então foi um festival de...
2: É, não, e viradas... E o Atlético, de fato, vai ter que hoje contar com a mística mesmo, apesar de que a última virada foi em 2014. Tá?
1: Nossa! Mas agora nós vamos fazer o seguinte, Léo Dias. Agora, nós vamos falar de quem está por cima da carne seca.
2: Vai.
1: Nós vamos falar de quem vive bem, meu caro. De quem sabe aproveitar a vida. Você não sabe aproveitar a vida, Léo Dias.
2: Não sei.
1: Tem feriado que você tá aqui trabalhando.
2: Ah.
1: Você trabalha escala 6x1, Léo Dias.
2: Sábado e domingo eu trabalho.
1: Pois é, tem gente que trabalha já escala 5x2. Só nessa
2: escala
1: semana.
2: 3x4.
1: Isso, só nessa semana já tá indo pra segunda folga.
2: Ah.
1: Ah, tem jeito.
2: Mas esse pessoal tá com a vida resolvida, né?
1: Tá, ué, tá com a vida ganha. Eu acho que bateram todas as metas do ano até o mês de setembro, então fica tudo mais tranquilo.
2: Ah, perfeito.
1: Se bateu as metas, meu caro, acabou. Você bateu meta, o chefe fica feliz, todo mundo fica feliz.
2: Ah,
1: bora
2: então
1: lá.
2: Vamos sair do fantástico mundo de...
1: de Bob. Lá vamos nós então pra falar da equipe celeste. Pra falar da equipe celeste que tá me contrariando muito com esse negócio da vida boa aí. Porque eu tava fazendo um curso, Léo Dias, num sabadão, certo?
2: Certo.
1: Beleza. Depois de ter estudado umas 8 horas, aliás, umas 6, 7... É, teve uma atividade que a gente fez lá ao vivo
2: e a cores nesse meu, curto.
1: Ô, peraí, Léo Dias. Peraí,
2: Marcos Botelho.
1: Peraí, só pra eu concluir aqui. Só pra eu concluir rapidão. Então eu não fui bem nessa atividade no sábado à tarde.
2: Perfeito.
1: Como eu não fui bem, depois de ter estudado mais de 8 horas no sábado, eu passei o sábado à noite pegando um monte de vídeo, fazendo um monte de estudo pra chegar bem no domingo.
2: Ah, perfeito.
1: Entendeu? Por quê? Porque eu tinha ido mal, cara. E era um curso.
2: Perfeito.
1: E era um curso. Eu não tava decidindo título, decidindo a vida numa competição, nada disso. Tava fazendo um curso num final de semana, passei o sábado à noite estudando lá para poder chegar melhor no domingão. Estudei e cheguei melhor no domingão.
2: Perfeito.
1: Beleza? Beleza. Cara, me explica, como que os jogadores do Cruzeiro estão de folga hoje? Sério.
2: Aí, sério. O problema é que não pode perguntar ao Arthur Jorge, né? Você vai falar que a minha pergunta é tendenciosa.
1: Aí, não é tendenciosa, gente. Tem gente que procura problema. Tem que dar resposta pra torcida nesse momento.
2: Com certeza.
1: Tem. A torcida está esperando uma resposta. Como que você dá resposta? Trabalhando dobrado, correndo dobrado, esforçando mais.
2: O discurso não foi, agora é momento de ficar calado e trabalhar?
1: Pois é, era momento de trabalhar, mas agora sim, Botelho, volta aqui, meu caro. Conta tudo do cabuloso pra gente. 1 hora mais 2 minutos. Bora.
3: Salve, salve, meu. Muito boa tarde ao amigo. Boa tarde a todos os amigos presentes aqui no Papo de Craque. Hoje estamos tendo Papo de Craque, né? Alô, ouvinte, tamo junto, hein? Vamos lá falar do cabuloso, vamos falar do Cruzeirão, que fechou a janela de transferências com 7 novos jogadores. Hoje é folga lá na Toca. Daqui a pouco eu falo sobre a preparação contra o Vitória, que retorna amanhã, tá? Amanhã a turma volta lá à Toca, mas vamos falar de janela de transferências. Na última sexta-feira o Cruzeiro fechou com a contratação por empréstimo de Matias Vinha. O Vinha foi apresentado ontem lá na Toca da Raposa 2, então vamos falar desta janela do Cruzeiro. Como dito, 7 reforços nesta janela. O primeiro já tá até lesionado, Gabriel Peck, fez só 2 jogos oficiais com a camisa do Cruzeiro. Gabriel Peck, atacante que foi revelado pelo Vasco da Gama. O Gabriel Peck estava no Los Angeles Galaxy dos Estados Unidos e o Cruzeiro desembolsou uma quantia, está desembolsando, né? Não pagou ainda em totalidade, está pagando as prestações, quem nunca parcelou uma compra, né? E o Cruzeiro vai pagar ao Los Angeles Galaxy $12 milhões pelo Gabriel Peck, uma quantia equivalente a R$60 milhões na cotação atual. Foi a primeira negociação, uma compra do Cruzeiro nesta janela de transferências que perdurou até a última sexta-feira. Depois do Gabriel Peck, veio outro Gabriel, o Rojas, lateral esquerdo argentino de 28 anos. Cruzeiro desembolsou, não por 100% do passe do atleta, 6 milhões de dólares. Aí, se 12 milhões de dólares é equivalente a 60 milhões de reais, evidentemente, 6 milhões de dólares equivalendo ali na casa dos 30 milhões de reais, Cruzeiro contratou o Rojas junto ao Racing da Argentina. Aí depois veio o Zé Lucas, jovem, bom e novo Zé Lucas, só 18 anos, volante que estava no Sport Clube do Recife. Cruzeiro desembolsou ali uma quantia um pouco acima de 25 milhões de reais por 60% do passe do jogador, além de ceder por empréstimo o Murilo Rickmann. Vamos falar do Murilo Rickmann ainda, hein? Murilo Rickmann tá lá no Sport e o Cruzeiro ainda teve que pagar mais 1 milhão de reais, porque outro jogador iria para o Sport, o Chico da Costa. Só que o Chico da Costa não quis ir e o Cruzeiro teve que pagar 1 milhão em acordo. Aí depois vieram as contratações por empréstimo, né? Os sauditas, assim a gente apelidou, né? Wesley, atacante que é brasileiro, chegou por empréstimo do Al Nassr lá da Arábia Saudita. O Cruzeiro não pagou pelo empréstimo do jogador e está dividindo os salários do Wesley com o Al Nassr. Lembrando que o Wesley diminuiu boa parte do salário dele, tá? Para jogar pelo Cruzeiro. Outro jogador que chegou da Arábia Saudita é o João Costa, luso-brasileiro. Jogador que é brasileiro, mas naturalizado português. O João Costa, o Cruzeiro pagou cerca ali de 1 milhão de dólares ao Al Ettifaq, também da Arábia Saudita, né? O João Costa, muito contestado pela torcida cruzeirense. Outro que chegou da Arábia Saudita, esse aí a torcida até tá gostando, porque jogou pouco até aqui, mas quando jogou, entrou bem, tem 2 assistências, é o uruguaio Lúcio Rodrigues. Outro empréstimo sem custos, com o Cruzeiro dividindo salários com o clube saudita, no caso é o Neon. E mais recentemente apresentado ontem, o lateral esquerdo Matias Vinha, de 28 anos. O jogador uruguaio que pertence ao Flamengo, tem contrato com o Flamengo até o final de 2028, mas estava emprestado ao River Plate da Argentina. E o River, que tinha contrato de empréstimo com o Matias Vinha, segue pagando os vencimentos, os salários do Vinha. O River Plate teria o Vinha por empréstimo até o final do ano, passou para o Cruzeiro, mas o River segue pagando os salários do jogador. Inclusive o Vinha descascou a diretoria do River Plate ontem em coletiva de apresentação, né? Essas aqui as contratações. Vamos falar sobre as saídas, as vendas, porque as vendas a turma ficou um pouco chateada, né? Jogadores importantes, jovens, deixaram o Cruzeiro. Vamos começar primeiro para aquele que não custou nada. Uma saída sem custos, o Janderson. O jovem zagueiro, cria da toca, foi para o Moreirense de Portugal. Cruzeiro não recebeu nada, porém ficou com 50% do passe do Janderson. Agora, saídas que valeram milhões e os torcedores estão sentindo falta. Kaique Bruno foi para o Como da Itália por 12 milhões de euros. Aí algo superior a 70 milhões de reais. Cauã Prates, que era o reserva do Kaique, já tinha sido vendido no começo do ano, mas saiu nesta janela por conta da maioridade, né? Completou 18 anos em agosto, também por 12 milhões de euros para o Borussia Dortmund da Alemanha. O Cauã Prates, o Cruzeiro manteve uma porcentagem, né? Uma mais-valia, 25% de mais-valia em futura negociação. E tem o Christian, volante Christian, vira-lata caramelo, 10,5 milhões de dólares ao Krasnodar da Rússia e algo superior a 53 milhões de reais. O Christian tá jogando muito bem lá no Krasnodar da Rússia. O nosso querido bicho papão da narração, o Luiz Soares, que às vezes narra jogos do campeonato russo, e ele tem falado bem do Christian jogando lá no Krasnodar. Essas aí as vendas. Também tem os empréstimos, né? O Bruno Alves, zagueirão jovem, zagueiro cria da toca, que foi para o Norwich City da Inglaterra, que disputa a segunda divisão nacional. Cruzeiro recebeu pouco mais de 1 milhão de reais pelo empréstimo do jogador. Tem valor fixado para caso o clube queira contratar o Bruno Alves em definitivo, mais 3 milhões de reais. Chico da Costa, que não quis ir para o Sport, foi emprestado recentemente para o Fortaleza. No último dia da janela de transferência também veio o Vinha e foi o Chico da Costa. Aí ele foi mesmo. Matheus Cunha, goleirão milagreiro, hein? Foi para o Internacional. E o Matheus Cunha, o Inter, arca com os salários do Matheus Cunha. Diferentemente do Chico, tá? Cruzeiro dividindo salários com o Fortaleza. O Wallace, volantão, esse aí tava afastado, amigo do Matheus Cunha. tá lá no Vitória, não vai jogar domingo contra o Cruzeiro por força contratual. Cruzeiro arca em 100% com os vencimentos do Wallace, tá? Japa tá lá no Mirassol também por empréstimo, com os clubes dividindo os salários. Murilo Rickman, já citado, tá no Sport por conta da negociação com o Zé Lucas. O Sport paga de forma integral os vencimentos do Murilo Rickman, porém ficou com 30% do passe do jogador. Acordo entre as diretorias de Cruzeiro e Sport por conta do Zé Lucas. E mais recentemente também o Juan Índio, que sequer estreou entre os profissionais, foi emprestado para um clube polonês, o Radomiak. Cruzeiro emprestando o Juan Índio, jovem atacante que ainda não estreou no profissional. Muito bem, essa foi a janela de transferências do Cruzeiro. 7 jogadores chegaram e outros jogadores saíram. 4 por vendas e 7 jogadores por empréstimo. 8 se a gente contar o Guimeira, né, que estava emprestado para o futebol europeu e voltou para a Europa, futebol português. Mas é isso, turma, essa janela de transferências do Cruzeiro, vocês podem, claro, evidentemente, discorrer sobre o assunto, fazer aí um balanço, se foi positivo ou negativa a janela de transferências do Cruzeiro. A última chegada, Matiazinha, lateral esquerdo de 28 anos.
1: Perfeito, muitíssimo obrigado, Marcos Botelho.
2: Você chegado, mas o Matias não vinha?
1: Ele veio.
2: Gente, ele tá aí, meu que cara. Gosto, eu nem gosto de uma piada ruim, né?
1: De uns trocadilhos do Carilho. mas atenção, Léo Dias, vou te fazer a pergunta, eu quero saber de você o seguinte. E aí, Léo Dias? O pessoal já se provou, bacana, você quer ver mais? Não entrou em campo ainda, aí você fala não entrou em campo ainda, beleza? Vamos lá, Gabriel Peck.
2: Coitado. Esse aí não dá nem pra colocar na conta dele, porque não jogou, foi Sim. prejudicado ali. O Internacional e o seu Flávio Rodrigues de Souza prejudicaram muito ele no Cruzeiro.
1: Mas estava bem, né? Entrou bem.
2: Entrou bem, mas foi muito pouco. Ainda não consigo cravar se seria um grande reforço pro Cruzeiro.
1: Perfeito. Zé Lucas.
2: Bem, essa é boa contratação do Cruzeiro. Mas tem que jogar mais. O Arthur Jorge, tem que jogar mais.
1: Gabriel Rojas.
2: Péssimo.
1: Eita, nossa, você
2: muito
1: não tá
2: mal.
1: Não tá
2: Inclusive,
1: muito rebelde, não?
2: O Racing passou a perna nos clubes brasileiros, tá? Enganou todo mundo. Porque o Nardone, que tá lá no Grêmio, tava lá entregando o gol lá do Vasco no final de semana, e o torcedor tá querendo pegar o Nardone de porrada lá. Porque realmente foi péssimo, veio do Racing também. Aí o Cruzeiro falou, não, vou comprar o lateral esquerdo campeão da Sul-Americana na pré-lista argentina, muito mal.
1: A pergunta que não quer calar então depois dessa, seria o Racing o Palmeiras da Argentina?
2: Ah, pode ser, tá.
1: Beleza.
2: Se o Racing falasse assim, eu tô vendendo um carro argentino aqui, na melhor qualidade.
1: Opa!
2: Já usei e foi muito bom quando eu era dono.
1: Gabriel Rojas.
2: Péssimo.
1: Nossa. Wesley. Eu não sei o que foi pior agora.
2: Eu posso só sonorizar aqui a minha opinião sobre
1: pode.
2: Os próximos?
1: Pode. João Costa.
2: Nossa.
1: Lúcio Rodrigues. Matias Vinha.
2: Esse aí tem que jogar.
1: Tem que aguardar, ainda. Né?
2: Agora esse trio de jogadores que vieram da Arábia Saudita, que barca furada que o Cruzeiro arrumou.
1: É.
2: Deus me livre. Tudo bem que pode render em alguma coisa, mas, cara, não faz o menor sentido. Eu entendi o movimento do Cruzeiro, eu achei que o Wesley também ia render, mas até aqui é a famosa água de batata danada. Nada a acrescentar na temporada do Cruzeiro. Jogaram partidas cruciais. Na última partida, inclusive, o Arthur Jorge me veio com o João Costa de lateral direito no final da partida contra o Santos e eu não entendi absolutamente nada que ele poderia, tipo assim, de certa forma, tentar fazer com aquela mudança. Então, realmente, estou bem decepcionado com esse trio saudita do Cruzeiro aí. O torcedor cruzeirense, acho que daqui pra frente vai ficar muito... encucado com o jogador vindo da Arábia Saudita, tá?
1: Perfeito, então lá vamos nós, eu quero saber qual saída fez mais falta da que eu vou te falar aqui agora. Nossa. Beleza?
2: Agora é o seguinte.
1: Vamos lá, eu vou te falar os nomes, depois você me fala no final.
2: Você, que às vezes gosta de exagerar, tomar uma cerveja,
1: eu?
2: Ou uma... Você não, né? No caso, você ouvinte, que gosta daquela branquinha uma hora dessa, no horário nobre de horário de almoço.
1: Que absurdo.
2: Você que tá tomando essa, você não pode escutar o que o Alex vai falar aqui agora não, porque é triste.
1: Você já sabe o que eu vou falar? Quem fez mais falta? Vou falar todos os nomes primeiro, depois você me fala. Kaique Bruno, Cauã Prates, Christian, Japa, Murilo Hickman, Chico da Costa, Matheus Cunha, Wallace.
2: Dos três últimos aí. Dos três últimos aí. Encerra a fábrica de nomes aí.
1: Que coisa estranha. Uai. Assustei com você. Quem fez mais falta?
2: Meu Deus, cara.
1: Ou foram os três primeiros que eu falei? Kaique, Bruno, Cauã Prates, Christian.
2: Se eu choro mais pelo Christian ou pelo Kaique, cara? Porque o Christian, o que fazia, a temporada que fazia o Christian. É. Por isso que eu vou ter que reforçar mais uma vez. Time que quer ser campeão não vende jogador no meio da temporada. Ah, o Kaique tava doido pra ir, que não sei o que, era sonho jogar na Europa. Beleza, realiza seu sonho lá em dezembro, tá? Time quer ser campeão de Libertadores. Lembra do Fluminense com o André? O André do Fluminense recebeu uma proposta do Liverpool no meio de 2023. Ele decidiu, ele recusou juntamente com o Fluminense. Ele ficou e foi campeão da Libertadores.
1: Pois é, é uma aposta, pode acontecer, pode não acontecer, mas o time que quer ser campeão não pode desmontar o time no meio da temporada.
2: Aí beleza, pra quê? Ok, o Kaique, Cruzeiro não conseguia segurar, né? Vamos dizer assim. Aí numa dessa eu vou tentar ser benevolente aqui. Mas por que vender o Christian?
1: Hã?
2: Pra gastar milhões no Gabriel Peck. Tudo bem, mas gente, se o Gabriel Peck tivesse à disposição do Arthur Jorge... Obviamente, apesar de ser careca, eu não tenho bola de cristal, não. Embora meu cabelo às vezes pareça um pouco com isso. Mas eu cravo aqui que o Gabriel Peck não renderia o que o Christian estava rendendo, porque ia demandar para ele adaptação ao futebol brasileiro, adaptação ao Cruzeiro e aos companheiros. E agora que já é tarde demais. O Cruzeiro ficou com três pontas sauditas à disposição, confiou e gastou um dinheiro inexplicável no Sinisterra, que é muito bom jogador, mas que todo mundo sabe que não consegue se manter fisicamente. Confiou nesse cara para ser o ponta esquerda titular, e aí perdendo o Sinisterra foi fazer a loucura de trazer Wesley, João Costa e Lúcio Rodrigues, que não agregaram em nada, nada, nada na temporada do Cruzeiro. E pra que vender o Christian? Não tinha necessidade, gente. Porque o Christian tava bem, ia ajudar o Cruzeiro na temporada. E eu acho que nesse ponto foi uma escolha do Arthur Jorge, que pensou no seguinte: o Christian não é um ponta tão agudo, eu quero um pontinha mais ponta mesmo. Não à toa tava utilizando o Sinisterra como titular antes da parada e depois da parada também, né? E aí acabou o tiro saindo pela culatra, porque jogador de futebol, o elenco, às vezes não é igual carro, às vezes não é igual computador, que você substitui uma peça e a peça nova chega e já se adapta no exato momento.
1: Uhum.
2: É ser humano, envolve uma série de fatores. O Rojas ainda pode jogar bem com a camisa do Cruzeiro, mas fato é que chegou e até o momento não se adaptou, vem muito mal. Então assim, pra mim, Cruzeiro confiou demais que ia trocar jogador igual pneu e não deu certo.
1: Pois é, então vamos fazer o seguinte, ó, bora pro intervalo, tem informação do trânsito chegando, tem obras causando lentidão no Belvedere, você participa pelo 99944-8870, Diego Costa, bora meu caro.
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4: 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Então, Alex, na região do Belvedere agora tem trânsito bem agarrado, viu, para o motorista chegando ao trevo do shopping. Isso para quem sai da Avenida Raja Gabalha, também da Avenida Luiz Paulo Franco e da MG30, passando pela Praça Marcelo Góes Menicucci. Tipo, lá tem as obras, o que deixa o trânsito mais carregado. Então, ouvinte, atenção e paciência aí no ponto alto da capital. 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
15: De volta por aqui com Papo de Craque, primeira edição, que segue até as 14h. Você participa pelo 999-44-8870. Vai lá no arroba TMC Minas Gerais para acompanhar também. Ó, a eliminação do São Paulo na Copa Sul-Americana diante do Boca Juniors trouxe à tona uma grave crise de bastidores no CT da Barra Funda. Promessas da gestão do presidente Harry Masses de quitar os direitos de imagem e manter os salários em dia não foram cumpridas, acumulando aí débitos de até 6 meses com os atletas.
16: O como clima é que você pesou. Falou?
15: O Harry Masses. O
16: clima é Masses.
15: Eu acho. Não, mas é Harry o nome dele. Aí por isso que eu falei o Masses. O.
16: Eu de Harry Potter com
15: isso,
16: o Masses?
15: Isso, deve ser. Deve ser. Só não vai tão bem na gestão quanto o Messi vai no futebol, né?
16: Ah, não. Vai péssimo, né?
15: O clima pesou ainda mais após revelações de ajuda financeira interna entre jogadores e o forte desabafo de Luciano na saída de campo. Que isso, meu cara?
16: Você quer escutar o que o Luciano falou?
15: Que
16: porque
15: isso,
16: ele falou
15: cara?
16: Uma coisa muito... Eu vou dizer que é engraçado, não, porque... Mas enfim, vamos ouvir e depois eu teço a minha opinião sobre.
15: É mesmo?
16: É.
15: Podemos ouvir nesse horário. Você sabe quantas horas são?
16: São meio...
15: 13h22. A gente pode ouvir nesse horário?
16: Podemos ouvir nesse horário.
15: Bora, Luciano.
17: São muitos anos que eu tô aqui e eu falei que eu nunca recebi salário em dia aqui. Muitos jogadores que vêm pro São Paulo, vêm porque querem vestir essa camisa. Porque querem estar aqui. Eu quero estar aqui. A gente ajuda quem a gente precisa, a gente tentou, né, deixar esses problemas fora do campo para focar no jogo do Boca Juniors. Acho que hoje a gente queria ter vencido para dar essa vitória para essa torcida que fez uma festa linda. Infelizmente, é pedir desculpa, mas para deixar bem claro, desde quando eu tô aqui, eu nunca recebi salário em dias, mas se eu tô aqui, eu recusei proposta, né, porque eu amo esse clube, né. E se Deus quiser, até eu sair daqui, eu quero conquistar um título pra ficar marcado nessa história.
15: Que isso, Léo Dias?
16: Nunca recebeu salário em dia.
15: Que isso?
16: Que isso, Luciano? Pelo que amor isso? de Deus.
15: Eu trabalhei num lugar uma vez.
16: Ah, era assim?
15: Chegava lá pelo dia 15, a gente perguntava, já tem previsão aí?

0: definição do confronto entre Palmeiras e LDU para conhecer seu adversário na próxima fase. E aí, Léo Dias, será que Fluminense, com o Hulk em campo, pode ganhar a Libertadores?
1: Adivinha quem deu assistência pro gol?
0: Ah, não me fala que é Hulk, não.
1: É o Juvanildo.
0: Ah, beleza.
1: O Juvanildo. Cara, que loucura, o torcedor do Atlético do Cruzeiro vendo essa notícia, né? O Fábio operou milagres e o Hulk deu assistência. Cara, é assim, o Fluminense tá numa história muito curiosa nessa Libertadores, que são apenas 3 vitórias na competição. É impressionante, é uma campanha até aqui assustadora, mas que ao mesmo tempo tá classificando.
0: O importante é ganhar e seguir, ué. O importante é isso. O Vasco garantiu a classificação para a semifinal da Copa Sul-Americana depois de vencer o Santa Fé por 2-0 em São Januário. O técnico Pedro Emanuel demonstrou o mérito de rodar o elenco aí, recuperando atletas em baixa, sem comprometer o foco principal de sair da zona de rebaixamento do Brasileirão. Com gols de Bruno Duarte e o David, o Cruz Maltino carimbou a vaga e agora terá um confronto gigante contra o Boca Juniors na próxima fase. Tomara que o Vasco tire esse Boca.
1: Tua imensa torcida é bem feliz e vive intensamente, né? Semifinal de Copa do Brasil e semifinal de Copa Sul-Americana com o time na zona de rebaixamento, realmente é uma coisa assustadora, né?
0: Pois é, não, tem que tomar cuidado com isso. Isso aí é indiscutível, não pode ser rebaixado no Campeonato Brasileiro. Hoje, atenção, tem LDU contra Palmeiras pela Libertadores, o Atlético e Santos pela Sul-Americana e Corinthians contra o Estudiantes, também pela Libertadores, meu caro. Então vamos ver o que é que vai rolar. Você acompanha Atlético e Santos, Galo e Santos, é Galo e Peixe aqui na TMC, bola rolando a partir das 19 horas. Mas agora a gente vai falar de quem tá com a vida ganha, vida tranquila. Ô Botelho, chega aí, fala do Cabuloso pra gente. Bora lá, meu caro. Vamos.
2: Muito bem, de volta aqui ao nosso papo de craque. Depois de ter falado bastante da janela de transferências do Cruzeiro, vamos falar do Cruzeiro em preparação, pensando no Vitória. Domingão tem em Cruzeiro Vitória lá no Barradão, jogo em Salvador, 28ª rodada do Campeonato Brasileiro, jogo às 16h. É o seguinte, o Cruzeiro vai desfalcado para este duelo, hein? Já falei na minha primeira participação, o volante Wallace, por força contratual, não pode defender o Vitória. Com isso, o Cruzeiro não vai ter o Wallace como adversário. Brincadeira, gente. Vamos falar mais sério aqui, o Cruzeiro não deve ter Lucas Romero, né? Volantão, El Perro. Capitão da equipe, com fadiga muscular na panturrilha, não deve enfrentar o Vitória, não trabalhou na segunda-feira, não trabalhou na terça-feira, ontem, né? Terça-feira mais conhecido como ontem, hoje é folga programada e o Lucas Silva deve ser baixa para o compromisso, diferentemente da dupla de zaga titular. Atualmente, a dupla de zaga titular do Cruzeiro é composta por Fabrício Bruno e Jonathan Jesus. Jonathan Jesus deve retornar após lesão muscular na perna esquerda, uma lesão muscular associada ao tornozelo esquerdo, deve retornar para o jogo contra o Vitória. E o Fabrício Bruno não teve apontado nada, informação que a gente tem, destacamos ontem dentro do Papo de Craque segunda edição, o Fabrício Bruno, que sai do jogo contra o Santos falando que está jogando há 9 meses com dores, departamento médico do Cruzeiro não identificou nenhum problema com o Fabrício Bruno, está treinando normalmente, deve ir para o jogo, diferentemente do Lucas Romero. Mas é o Cruzeiro hoje com folga programada, porque o Cruzeiro está fora das Copas, esse meio de semana está sendo utilizado para os clubes que estão em Copas, Libertadores e Sul-Americana disputarem os jogos das competições. Cruzeiro fora das Copas tem uma semana cheia de atividades, então folga programada para esta quarta-feira. A turma volta a trabalhar amanhã na Toca da Raposa 2, pensando neste duelo contra o Vitória. Mas é o Cruzeiro que não deve ter o Lucas Romero, mas deve ter o retorno do Jonathan Jesus, muito importante. Cruzeiro que está a 11 jogos seguidos, tomando ao menos um golzinho por partida, tá, meus amigos? A situação não tá muito legal. E olha que poderia ter sido pior, hein? Goleirão Otávio tá pegando tudo e um pouco mais. Claro, tá tomando alguns gols, mas tá pegando demais o goleiro Otávio, tanto é que foi eleito o melhor goleiro do último mês do Campeonato Brasileiro. Ganhou a premiação de goleiro do mês o jovem, bom e novo Otávio, de apenas 20 anos, que os clubes europeus também estão de olho. Mas é isso, daqui a pouco eu volto fechando o Cruzeiro aqui no nosso Papo de Craque.
0: Opa, valeu Botelho, parabéns pro Otávio, hein? Funcionário do mês, quer dizer, goleiro do mês no Campeonato Brasileiro.
1: Eu vou falar uma coisa com vocês.
0: Jogou muito.
1: Fabrício Bruno, Vidalba, Rojas, time inteiro do Cruzeiro. Pô, vou fazer um pix aí de pelo menos metade do salário pro Otávio, tá?

0: porque o Otávio eu livrou a pele pode. De vocês de goleadas. Goleadas. Não foi goleada, não foi goleadas. Contra o Vasco, o que ele fez de defesa é difícil pra evitar que o Vasco... Olha pra você ver, o Vasco, tá? Que o Vasco goleasse o Cruzeiro. O Santos, eu falo que o 2x1 entre Santos e Cruzeiro foi um placar mentiroso, porque o Cruzeiro poderia ter tomado 3x4x0, 5x0, tranquilamente, se não fosse o Otávio. O jogo contra o Atlético também, gente. O Otávio evita a reversão do placar já no início do jogo, com defesas no lance do Bernard, defesas importantes no lance do Minda. Então é um goleiro que vem garantindo a pele dos jogadores do Cruzeiro. Uhum. Tô dizendo que jogadores vão ser caçados por isso não, mas basicamente o ano não tá bom pro torcedor cruzeirense agora, mas poderia tá pior se não fosse o Otávio, tá? Até porque no momento mais difícil do Cruzeiro, em que o goleiro era o Matheus Cunha, o irônico milagreiro, né? Porque foi pro Internacional e disse que a principal característica dele é fazer milagre. Mas tava lá frangando em lance de pênalti no vai Internacional.
1: Vai ter que fazer milagre, que o Inter não tá bom, não.
0: Não, e realmente ele fez milagre mesmo, porque tomar um frango em lance de pênalti é milagre. Realmente, o Matheus Cunha. Então, assim, o Otávio é o cara que vem livrando a pele do Cruzeiro do Arthur Jorge nos últimos jogos. Tudo bem, você pega resultado por resultado. Mas uma crítica minha ao trabalho do Arthur Jorge é que é um Cruzeiro extremamente exposto. Impressionante o quanto toma finalização o Cruzeiro. E no jogo contra o Santos foi uma coisa assustadora. Assim, de tantas e tantas finalizações. De um Cruzeiro que tem uma dificuldade muito grande. E uma coisa que me assustou muito na partida contra o Santos, Alex. O Santos tá lá. O Rodinei parecendo um Cafu. Aquela correria toda. Confusão. O Santos atacando. Ninguém pra dar um bico na bola e falar assim, calma. Pelo amor de Deus. Gente, jogando peladinha na rua. Seu time tá tomando um apavoro, esconde a bola lá.
1: Sim, isola esse negócio aí.
0: Xinga todo mundo, mas não deixa o seu time ficar apático em campo. E o Cruzeiro parecia um time, assim, derrotado em campo.
1: Ó, e o Martos já falou aqui que o Otávio fique no Cruzeiro até os 45 anos.
0: Ah, igual o Fábio, né?
1: Mas vai ser difícil segurar, meu cara. Do jeito que ele tá jogando, seleção brasileira. Imagina se ele entra em campo e ainda faz boas defesas na seleção.
0: Mas aí, vamos lá. Diretoria do Cruzeiro. O que foi a minha crítica no primeiro bloco aqui do Cruzeiro hoje?
1: Abre mão de jogadores importantes disputando competições importantes.
0: Se você for fazer isso, você faça no início do ano, se prepara. Porque não adianta nada eu falar assim. O Cruzeiro falou, mantive o Kaique. Não vendi pro como no início da temporada. Só que ele chegou no meio do ano, liberou o Kaique. Então, assim, não, se for fazer isso, vende no início da temporada, que pelo menos você vai conseguir se recuperar a tempo, ou pelo menos já montar o seu time imaginando isso. Agora, não adianta nada você pregar um discurso que quer ser campeão de tudo e sair vendendo jogador, principalmente no meio da temporada, né?
1: Pois é. Agora o seguinte, pode não ter Lucas Romero. Quem entra no lugar de Romero? E agora?
0: Zé Lucas, na minha opinião.
1: Zé Lucas?
0: Deveria ser.
1: Matheus Henrique, nem pensar?
0: Não.
1: Você já sabe o meu preconceito com o lado defensivo do Mateuzinho.
0: Você sabe que o Matheus Henrique, ele conseguiu uma proeza no sábado.
1: Qual?
0: Né? No intervalo de jogo, a gente tá aqui. Péssimo jogo do Gerson, péssimo jogo do Matheus Pereira, péssimo jogo do Romero.
1: Romero também foi mal naquele jogo.
0: Aí, estamos falando. Aí até que o Gão falou do Matheus Henrique, eu falei assim, o Gão do céu, o Matheus Henrique tá tão apagado, sumido no jogo, que a gente nem citou o nome dele, mas foi muito mal também. E o Matheus Henrique, assim, o Arthur Jorge tem a paixão dele pelo Matheus Henrique fazendo saída de bola, mas eu não consigo ver essa qualidade toda, porque é um jogador que deixa o Cruzeiro exposto demais em situações. Toda vez que precisou do Matheus Henrique, o Cruzeiro sempre foi muito prejudicado quando teve o Matheus Henrique em campo, em todas as situações. Não consegue ajudar em absolutamente nada, no meu ponto de vista, o Matheus Henrique.
1: Então vamos fazer o seguinte, bora lá pro intervalo, você participa pelo 999-44-8870. A gente segue até as 2 horas da tarde. Opa! Seguinte, tem atualização aqui sobre o tombamento de carreta na Fernão Dias, naquele ponto que atualmente está querendo chamar a atenção, a Serra de Garapé resolveu chamar a atenção de todo mundo.
0: Perigoso.
1: Perigoso demais ali, tem que prestar muita atenção mesmo. Bora lá, Diego, conta tudo pra gente, meu caro.
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3: 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Na rodovia Fernão Dias agora, Alex, são mais de 10 quilômetros de congestionamento no sentido BH, passando pela Serra de Garapé em Brumadinho. Isso ainda é reflexo do tombamento de uma carreta carregada com chapas de aço. Ainda na madrugada, neste momento, é feito o transbordo da carga. E detalhe, não tem previsão de liberação, viu? Então você, ouvinte TMC, tem a opção de desviar passando por Itatiaiuçu, depois pegar a MG-050 rumo a Juatuba, ou então você tem o caminho pela MG-040, passando por Brumadinho. 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
1: Opa, de volta com Papo de Craque, primeira edição, que segue até as 14h. Você participa pelo 999-44-8870. E o Léo Benetti falou o seguinte: por isso que eu acho que o Christian é o que mais faz falta, porque ele dava sustentação na defesa e ajudava no ataque. O Gerson marca via Wi-Fi e só o Romero marca ali no meio e o time fica exposto, fica muito exposto mesmo,
0: exatamente,
1: né?
0: Exatamente, concordo. Em número, gênero e grau.
1: Perfeito, então bora lá pra saber agora mais do Galo que joga hoje, mas tem polêmicas aí nos bastidores, hein? Ô Giovana Oliveira, o que que tá acontecendo? Conta pra gente, tem gente processando, gente sendo processada? O que que é isso que tá acontecendo? Bora, volta aí.
15: Voltamos, meus caros, voltamos. Hoje é dia de noite muito importante, né? Teremos mais tarde, então, o Galo enfrentando o Santos pela Copa Sul-Americana, confronto de volta do torneio continental. Mas, assim, ainda temos algumas notícias também do extracampo, né? Vamos trazer aqui para vocês, porque o André Cury entrou na justiça para cobrar uma dívida de 46,6 milhões de reais de Rubens Menin. Pois é, os nossos amigos da ESPN trouxeram esta informação e conseguimos também confirmar isto. O Cury colocou, então, no dia 20 de junho de 2023, um acordo com o Galo e o Rubens Menin, no qual o clube confessou ter uma dívida de mais de 70 milhões de reais. O valor foi reduzido para 56 milhões de reais, com o pagamento previsto, meus caros, em 36 parcelas, o que daria aí 56 milhões em 36, sendo simplesmente uma bagatela de 1 milhão 57 mil reais por 36 meses. O Cury afirmou que realmente o Galo deixou de pagar diversas parcelas. Dito isso, acionou o artigo 299 do Código Civil, que coloca aí o Menin como devedor principal, já que, conforme empresário, havia entrado como terceiro garantidor. O desconto concedido aí pelo Galo, meus amigos, dependia, né, obviamente, do pagamento pontual das parcelas. Como não aconteceu, isso conforme o André Cury, esta inadimplicência, a cobrança voltou ao valor inicial, original, né, como eu disse para vocês anteriormente, de 70 milhões de reais, e o Galo então agora tem um montante atualizado de dívidas com o André Cury de 46 milhões de reais. O Cury solicita que Rubens Menin seja citado para quitar esta dívida em até 3 dias, além de 10% nos honorários advocatícios que ele vem tendo, né? Caso não haja este pagamento, o André Cury exige que os bloqueios das contas do Rubens Menin aconteçam. Nós também fomos atrás do Clube Atlético Mineiro e, conforme o jurídico atleticano, abre aspas, o Atlético tem conhecimento do processo mencionado, mas esclarece que o valor da causa apontado não corresponde à realidade. O clube reforça que vem trabalhando de forma árdua e contínua para equacionar dívidas que se acumulam desde o início da década passada. Diferentemente de outras agremiações que optaram por decretar recuperação judicial, o Atlético mantém diálogo direto com seus credores, reafirmando o compromisso de honrar suas obrigações. Como demonstração desse compromisso, o clube já pagou centenas de milhões de reais em débitos ao longo dos últimos anos e seguirá buscando, de forma responsável, o acerto de todas as pendências. Fecha aspas, então, do Atlético, conforme, então, a nossa apuração, né, que informou, então, sobre esta nota concedida após a notícia veiculada, realmente, de que o André Cury está acionando a justiça para cobrar esta dívida de 46 milhões de reais do Rubens Menin. E, claro, né, que também aciona o Galo, então, em relação a essa situação. É muito delicado, né, meus amigos, mas o Galo vai tentando demonstrar aí que isso não é tão assim como vem acontecendo. Tá certo, meus amigos? A gente sabe que hoje teremos um jogo muito importante pela noite, mas também é necessário trazer estas informações do extracampo. Inclusive, meus amigos, falando sobre o compromisso de hoje, Galo e Santos, mais de 37 mil ingressos já foram comercializados, tá? E o clube vem alertando também, até inclusive colocando essa questão judiciária, a proibição de sinalizadores, tá? Porque realmente o Galo vem sofrendo e sofre todos os clubes por conta dos sinalizadores utilizados pelos seus torcedores. Caso aconteça, né, mas ainda numa competição da Conmebol, o Galo pode ser prejudicado demais, principalmente na questão de jogar sem nenhum público. Então o Galo coloca, então, para que seus torcedores não utilizem sinalizadores na partida de hoje diante do Santos.
1: Opa, fica a dica então, Giovana, obrigado pelas informações aí. Ó, pra dar tranquilidade dentro das quatro linhas, gente, já conseguiu um parcelamento ali, Léo Dias? Deixa eu te falar um negócio. Você parcelou, colocou no seu cartão de crédito lá, Léo Dias. Paga o negócio certinho, senão é bomba.
0: Ah.
1: É bomba, Léo Dias.
0: Mas, Alex,
1: paga, não atrasa, não.
0: Comentar, porque eu tô muito surpreso. Meu Deus, sério, eu tô impressionado. Meu Deus.
1: Que isso?
0: Acharam um garfo na cozinha.
1: Oh.
0: Eu tô impressionado.
1: Gente, não pode.
0: Eu
1: gente,
0: tô muito surpreso. Gente, o André Cury tá protestando, tá processando alguém cobrando valores? Que milagre, nunca vi isso acontecer.
1: Eu já acho que já estava tudo resolvido pro lado dele, porque já teve aquele embrólio lá atrás, né? Pensei que estava tudo resolvido, tudo caminhando. Aí, de novo, o pessoal atrasa a parcela para quê? Aumentar as contas de novo, complicar o negócio de novo. Não faz um negócio desse,
0: agora,
1: gente.
0: Você falou que o melhor emprego do mundo talvez seja ser
1: terceiro goleiro.
0: Mas,
1: o Otávio que tá me contrariando.
0: Mas
1: com
0: ser
1: isso.
0: Advogado do André Cury também deve ser bom, tá? Esse advogado deve ser um advogado de sucesso. Porque o tanto de processo que ele entra contra todos os times cobrando valores, meu amigo.
1: Mas trabalha muito, né? O terceiro goleiro tem aquela vantagem de você ir pra academia e ganhar. Quando imagina, Cury, você faz academia 5, 6 vezes por semana e ganha pra isso.
0: Eu acho que o André Cury tem aquela impressão que ele faz assim, Então, não. Vem cá, você é meu irmão, você é meu amigo. Eu te arranjo esse jogador aqui, você me paga quando der. Tá tranquilo. Vai lá, meu filho.
1: Pois
0: paga
1: é.
0: Quanto der. É igual um banco aí que um tempo atrás falou comigo assim: não, parcele a sua fatura. É a melhor opção pra você.
1: Não faz isso, não.
0: Não só faz que aí quando eu fui ver, a minha fatura de R$500 tava dividida de 12 parcelas de R$120.
1: Nossa!
0: Aí, ou seja, nossa. De 500 foi pra mais de R$1.400.
1: Quer a dica? Você faz o seguinte, se você vê que vai estourar mesmo, você pega um empréstimo fixo, com juro mais baixo, quita o cartão. E aí você paga esse empréstimo, mas você pega com parcela no valor que cabe no seu orçamento. Aí você resolve esse problema. Não cai no cartão não, porque é bomba. Não cai no cheque especial não, porque é bomba.
0: Fala de novo, por favor, porque essa aí eu deixo pra você explicar ao ouvinte, que eu, infelizmente, eu não sou o exemplo aí.
1: Pois é. Não, mas se você vê que não vai dar conta de pagar o cartão, você procura um empréstimo com um juro adequado. E, em geral, a maioria dos empréstimos é juro bem mais barato do que do cartão. Com a parcela que cabe no seu orçamento, e aí você pega esse empréstimo e quita esse cartão. Porque o cartão é bomba, não cai nessa, não, Léo Dias.
0: Você
1: me escuta.
0: Você tá ouvindo isso, Leonardo, de fevereiro de 2024?
1: Eu acho que você tá acompanhando muito o pessoal do Galo. Você tá acompanhando
0: cada um tem o seu André Cury, né, Alex?
1: Pois infelizmente. Pois é. Mas, ó, mas tomara agora que isso se resolva, que não contamine o campo, que o pessoal chegue com a cabeça tranquila, alegre e serena lá pro jogo de hoje, chegue concentrado, porque tem jogo que define uma parte da vida do clube hoje, a partir das 19 horas recebendo o Santos, tem que remontar uma derrota aí de 2 gols de diferença, 2-0 na primeira partida. O Renato Rogério falou que tá confiante hoje, ele tá tão confiante que ele falou que o Kaká se erra hoje vai fazer 3 gols.
0: Kaká se erra.
1: Que é isso?
0: Ainda bem que o Kaká se erra e não...
1: Ô, Renato, aí forçou a amizade, meu cara. Aí forçou bastante. E o sonho dele,
0: Kaká se erra, não iria pra Copa do Mundo.
1: Até o Cafunael, eu acredito.
0: Agora o Kaká se erra.
1: O Kaká se erra, ele tem que me provar em campo.
0: Alex, caso amanhã o Kaká se erra decida a classificação do Atlético, eu mandarei um áudio aqui para o Papo de Craque na primeira edição.
1: Sim.
0: Relembrando sobre isso, para você e Danilo repercutirem.
1: Boa. Boa.
0: Vou falar, tá vendo? Você foi rir do Renato Rogério, que chamou o Cassierre de Kaká se erra, ele foi lá e decidiu pro Galo hoje.
1: Ó, se ele fizer aquele gol, não precisa nem fazer 3, não. Se ele fizer um gol igual aquele do Kaká, que o vídeo circula doidado, que os jogadores tentam partir o Kaká no meio.
0: Ah, pro nosso ouvinte entender, o Kaká recebe uma bola, assim, tá meio que disputada, aí vem 2 zagueiros do Manchester United, 2 zagueiros.
1: Não, vem uma voadora em cima dele.
0: Vem 2 zagueiros brutalhões e eles vão com muita vontade na bola. O Kaká, ele vai lá e dá um toquinho de cabeça, os 2 zagueiros trombam um no outro e ele passa limpo pelos dois e faz o gol do Milan na ocasião. Ou seja, é um lance espetacular. Já pensou se ele vira o KKSR e faz uma dessa hoje?
1: Se ele fizer, não precisa fazer três, não. Se ele fizer um desse...
0: Que vale a classificação.
1: Que vale a classificação.
0: Então fica aqui, ó. Amanhã terá áudio do Léo Dias, caso o KKSR vire KKSR contra... Mas isso é praticamente impossível de acontecer. Eu acho que não teremos áudio amanhã, viu, Alex?
1: É, mas eu torço pra calar. Quando é assim, eu torço pra calar a minha boca.
0: É.
1: Vai lá e faço.
0: Eu só não vou prometer de usar sunga aqui, tá? Pelo amor de Deus.
1: Não, não faz isso,
0: não. Polêmica da
1: não, nada, terrorismo não. Você sabe que terrorismo, isso é algo muito complicado. Isso aí pode ser equivalente a terrorismo. Ó, bora lá então pro intervalo. Tem informação do trânsito chegando. Tem muito mais pra gente falar hoje ainda. Tem destaque final do Atlético do Cruzeiro. Tem caminhos pro vetor norte e o centro? Opa! Diego Costa, conta pra gente, meu caro.
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16: 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Então, Alex, na Antônio Carlos agora tem lentidão na ida para o centro por causa de ocorrência próxima à Avenida Santa Rosa, saindo ali da barragem da Pampulha. Você, ouvinte que sai do vetor norte, pegando a Cristiano Machado, reduz um pouco a velocidade também da altura ali do bairro Heliópolis por causa das obras. Também na região do bairro Palmares e do bairro Ipiranga. Rumo ao vetor norte, o destaque negativo é para Cristiano Machado, lenta ali por causa das obras, chegando à Avenida Vilarinho. 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

0: O futebol não para e esta semana teremos os jogos de volta das quartas de final da Copa Libertadores da América e da Copa Sul-Americana. Hoje, pela Libertadores, às 19h, o Palmeiras enfrenta a LDU do Equador, fora de casa. E às 21h, o Corinthians enfrenta o Estudiantes da Argentina na Neoquímica Arena. Já pela Copa Sul-Americana, às 19h, o Atlético Mineiro recebe o Santos na Arena MRV. Para fechar, amanhã, o Flamengo enfrenta o Independiente Del Valle no Maracanã pela Libertadores. 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
15: De volta por aqui com Papo de Craque, primeira edição. Lembrando, ó, tem vídeo, tem informação, tem muita coisa pra você no arroba TMC Minas Gerais. Então vai lá, confira nas nossas redes sociais. Tem?
16: Já vou deixar o spoiler, é o seguinte. Ah. Daqui a pouco vai sair um vídeo lá que eu faço uma comparação entre o Santos de 2011 e o Galo de 2013. Então, opa, siga arroba TMC Minas Gerais pra você mandar o seu comentário lá, concordando ou discordando, porque eu fiz um mano a mano dos jogadores lá.
15: Perfeito.
16: Não vou contar isso aqui agora, porque é spoiler só pra quem seguir o arroba TMC Minas Gerais, que vai ficar sabendo disso.
15: Perfeito, então bora lá, eu acho que eu vou comentar nesse vídeo. Eu acho
16: vai.
15: Que eu vou... o Santos ganhou a Copa do Brasil em 2011, não ganhou?
16: Na verdade é o Santos campeão da Libertadores 2011 e o Galo campeão da Libertadores 2013.
15: Ali o que que aconteceu? Aquele Santos teve o Breitner. Como ele foi campeão de Copa do Brasil dessas coisas, ele se credenciou a jogar no CAP.
16: Ah!
15: É isso, tem que ser testado, tem que ser provado.
16: CAP, que é o Clube Atlético Pompeiano.
15: O maior time desse planeta Terra. Pra você ter uma ideia, pro jogador se credenciar, teve que ganhar a Copa do Brasil.
16: Tem um tal de Clube Atlético Paranaense que se diz maior que o CAP e se denomina CAP também. Não é, né?
15: Não chega nem perto, nem perto. Então bora lá, a vida que segue, bola pra frente, lá vamos nós. Ô, Léo Dias.
16: Diga.
15: Sabia que Xabi Alonso, técnico do Chelsea, encheu a bola do atacante brasileiro João Pedro nessa quarta-feira?
16: Olha.
15: Pois é, o comandante cravou o camisa 9 entre os melhores da Premier League ao lado de Haaland, meu caro. E ainda comparou ao craque francês Benzema pela inteligência e recursos em campo. Alvo recente do Barcelona, João Pedro vive fase iluminada no futebol europeu. Cara,
16: então, Alex,
15: se ele for uma mistura
16: então
15: de
16: é o seguinte, vamos
15: Benzema
16: lá.
15: Ele falou Benzema com o Haaland? Que
16: então
15: isso?
16: Então vamos lá, a seleção lá foi eliminada com 2 gols do Haaland.
15: Isso.
16: E o nosso atacante foi comparado ao Haaland. Ele estava, obviamente, convocado pelo Carlo Ancelotti, certo?
15: Ah, ué.
16: Só que não.
15: Não?
16: Ele sofreu uma lesão.
15: Eita.
16: E vai ficar de fora dos amistosos contra a Austrália, os 2 amistosos, e o amistoso contra a Índia. E pro lugar dele foi convocado...
15: Quem?
16: O Martinelli, volante
15: Opa.
16: Do Fluminense. Então, vai ser desfalque na próxima data FIFA. O João Pedro, que deveria ter ido pra Copa, né? Mas o povo, não, Neymar tem que ir, Neymar tem que ir. E ele ficou de fora da Copa.
15: Então, já que você tá falando de Copa, foco total na Copa do Mundo, meu caro, de 2027. A CBF confirmou os quatro últimos testes do Brasil em 2026. A amarelinha encara o clássico contra a Argentina nos dias 10 e 13 de outubro no Beira-Rio e na Arena Pernambuco. Depois o desafio é do outro lado do mundo, com dois duelos contra o Japão em território japonês nos dias 29 de novembro e 5 de dezembro. A lista sai no dia 22, meu caro Léo Dias.
16: Exatamente, e só para informação, Brasil sub-20 do feminino estava enfrentando agora os Estados Unidos e venceu e se classificou na Copa do Mundo Feminina sub-20, tá? Então, estamos classificados para as quartas de final da Copa do Mundo sub-20 e vencemos nos pênaltis, com destaque para Bianca, que foi responsável por cobrar o pênalti que garantiu a classificação, e também da nossa goleira Thaís Lima, que fez a diferença na disputa de pênaltis.
15: Opa, sensacional, hein? E já pensou se ganha essa Copa 2027? Tá precisando, né?
16: Coisa linda. E um bom sinal, hein? Bons presságios eliminar os Estados Unidos já no sub-20, quer dizer que a nossa base tá sendo hoje melhor do que um dos países que é referência em futebol feminino.
15: Sem dúvida alguma. Então bora lá para os nossos destaques finais aqui hoje. Hoje tem muita coisa para rolar ainda. Tem Papo de Craque, segunda edição, a partir das 18 horas. Mas tem bola rolando para Atlético e Santos a partir das 19. Então bora lá. Botelho, destaque final do Cabuloso pra gente, meu caro. Chega aí.
2: Então é isso, né, meus amigos? Cruzeiro, time, elenco celeste de folga nesta quarta-feira. A turma volta às atividades amanhã na Toca da Raposa 2. E eu volto logo mais aqui na nossa programação, destacando o Cruzeiro. Papo de Craque vai ser mais curtinho, mas tem informação do Cabuloso, evidentemente. Nos siga nas redes sociais, hein, ouvinte, @TMC Minas Gerais, também no nosso site. Voltamos a partir do Papo de Craque, segunda edição. Até lá, aquele abraço.
15: Valeu, Botelho, obrigado pelas informações, Giovana Oliveira, destaque final do Galo, que joga hoje, bora.
6: Estamos chegando ao final aqui do Papo de Craque desta primeira edição, meus amigos. Bora lá então, porque hoje é noite de Copa, jogo importante. O Galo alerta para a proibição de sinalizadores neste compromisso, tá? Não utilizem sinalizadores na Arena MRV. O uso é expressamente proibido em competições da Conmebol, portanto, não prejudique o Galo. Caso isso aconteça, o Galo pode até mesmo ter que atuar sem a presença de torcedores. Meus amigos, provável Galo, então, para essa noite, vem com o Gabriel Delfim no gol, Natanael, Alan Franco, Vitão, Vitor Hugo, Renan Lodi, Maicon, Kevin Castanho, Fred, Bernardo e Coelho, na frente, Renê ou Cassierra. Vamos começar a transmissão a partir das 6:30 da noite e vamos até as 10 horas com, se Deus quiser, tudo der certo, a classificação do Galo para a semifinal da Copa Continental. Tá certo, meus amigos? Voltamos então mais tarde no Papo de Craque, segunda edição, e já emendando com Galo e Santos na Copa Sul-Americana. Um abraço.
15: Opa, valeu, Giovana Oliveira, grande abraço. Você estará aqui, Léo Dias?
16: Estarei na Arena MRV, então já vou acabar aqui o Papo de Craque, vou almoçar e vou correr pra lá, porque a partir de 6 da tarde tem Papo de Craque, segunda edição. Estarei ao vivo com o Fael e com comentários gravados do nosso querido Hugão.
15: Opa, maravilha! Agora tem sobremesa pra você, bora lá!
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17: Boa tarde pra você! Vai começar agora o Sobremesa, o seu programa favorito. E ó, hoje a gente tá com uma lenda viva do rádio. Em comemoração aos 104 anos, a gente tá com um dos maiores imitadores do Brasil, um dos maiores radialistas, Beto Wara!
18: Epa, claro, claro, claro. E você pode participar do nosso programa. Estamos no YouTube e também pela nossa enquete, que tá essa zona em Brasília. É crise no STF. E a nossa pergunta de hoje é a seguinte:
19: Como ofender um ministro do STF sem ser preso?
16: Eu achei isso genial.
19: É isso que a gente vai querer saber, já explico melhor. Cadê a Mini Ruth?
16: Ô, você não tá sabendo?
19: Não?
16: Mini Ruth mandou uma mensagem, disse que entrou um besouro no ouvido.
19: É melhor falar que não quer trabalhar, né?
16: Juro por Deus, eu acredito nela.
19: Tá no ar, vai.
16: Vambora, seguinte, esse é o Sobremesa e a gente começa agora. Solta a vinheta, Cuca.
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16: 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Caro ouvinte que nos ouve com seu ouvido, começa agora o Sobremesa, o seu programa favorito aqui na TMC. Transamérica agora é TMC, quem escuta sabe. Ó, o nosso programinha de meu Deus de hoje tá muito especial. Em comemoração aos 104 anos de rádio no Brasil, a gente trouxe uma lenda viva. O cara é bom, juro, ele é o homem das mil vozes, o radialista, um dos maiores radialistas, inclusive já imitou o Tim Maia a ponto do Tim Maia gostar da imitação. Senhoras e senhores, Beto Hora daqui a pouquinho, né, Batista?
19: Opa, enquanto isso, ó, você que tá no YouTube, aliás, ativa o sininho aí, se não tá no YouTube, se inscreva no nosso canal TMC News BR, deixa seu comentário, deixa seu like, fala bem da gente pra direção ver, que a gente tira tudo os prints e manda no e-mail, a gente tira os prints dos comentários e manda no e-mail da direção. Muito, tá? Você pode comentar por lá e tem o nosso WhatsApp, que é o 11 972 21 1001. Seguinte, repetindo a pergunta, crise no STF, o brasileiro já tá meio de saco cheio, então quero saber de você, como ofender um ministro do STF sem ir pra cadeia?
16: Boa pergunta.
19: Sem ser preso. Boa. Tá? O Lucas já falou do Dino.
16: Não, para, Batista, falou, por favor, para, Batista.
19: Acima do peso.
16: Eu falei que supostamente, tá, o ministro Flávio Dino aparentava estar acima do peso.
19: Você falou, o monarque por muito menos foi não, banido.
16: O monarque chamou o Flávio Dino de gordola.
19: Foi que, banido.
16: Ó, eu desprezo, tá, essa atitude, tá? Não é gordola, não. É. Falei que ele supostamente aparenta estar acima do peso. É. Seria legal ele dar uma olhada aí, né? Porque, tá, é uma preocupação. Entendi. Entendeu? Tô, tá, preocupado com a saúde do meu ministro.
19: Tá, eu não vou mexer com essas coisas, não. Eu não vou.
16: Você é muito bom de.
19: Não, não
16: de
19: vou. Não, é melhor não. Não? É, não, calado me deito, sem processo me levanto. Então, eu, ó, sou dessa.
16: Manda pra gente como ofender os ministros do STF de uma maneira que você não seja preso. Manda no 011 97221 1001. Boa, agora vamos pra nossa entrevista. Hoje, esse... Fala aí, Batistinha. Manda bala, manda bala.
19: Não, não posso falar o que eu quero.
16: Não fala.
19: Não vou falar.
16: Fala um pouquinho.
19: Não, só... se tiver alguém que passe preso aqui, é só você.
16: Peraí, eu tenho uma ideia. Eu tenho...
22: falar alguma coisa.
16: Opa!
22: A situação inteira vai preso.
19: Então é melhor eu...
16: Nosso convidado. Vocês querem falar? Eu tenho uma solução pra isso. É. Vocês querem falar?
19: É.
16: Ô, Pedro, apaga as luzes aqui, por favor. Apaga as luzes do estúdio. Ó, você que tá ouvindo a gente vai apagar as luzes pra gente falar o que a gente bem entende. Pra gente falar o comentário que é pra ofender sem ser preso.
19: É.
16: Um comentário. Pode apagar, pode entrar no estúdio, apagar as luzes. Vocês vão
19: apaga
16: ver que vai funcionar.
19: Apaga tudo, apaga tudo, ó.
16: Que pronto. Nem... Isso. Ó, vamos pronto. Lá. Tira a trilha. Vamos lá. Vamos agora dar okay, o nosso comentário. O nosso comentário para falar sobre os ministros, ofender sem ser preso. Vai, Batista.
19: Não, eu mesmo no escuro tenho medo.
23: Então vou falar assim, ó. Esse cara não quer saber de nada. É um bando de vagabundo. Bundo e quer nem saber.
16: Olha, pra quem tá ouvindo a gente, uma portuguesa acabou de entrar no nosso programa. Nós estamos no escuro. No escuro. Estamos no escuro. Isso, inclusive, vale muito a pena com o nosso convidado,
19: sim,
16: né?
19: Sim.
16: Pra você que faz mil vozes.
19: Sim.
16: Então, manda pra gente o comentário que você faria para o ministro do STF.
19: Ofendendo
16: sem correr o risco de ser preso. Sem manda preso. Pra gente. 011 97221 1001. Manda aí.
19: Bom,
16: ok, ratinho.
19: Ô, Lucas, você sabe, eu fui lá fazer um esporte hoje, a gente vem coladinho no papo de craque. E o Ivan Drago, ele tá pé da vida com o São Paulo.
16: Tá puxado.
19: Ô, Muricy, o que tá acontecendo com o São Paulo? Na sua época não era assim, Muricy. O que tá acontecendo com o tricolor paulista,
22: hein? Ah, você tem que entender o seguinte, os caras do futebol hoje, se você for, primeiro boa tarde a todo mundo aí, né, meu? Então é o seguinte, você tem que entender o seguinte, futebol funciona hoje em dia de uma forma totalmente diferente. Antigamente os caras jogavam por amor, por paixão ao clube, por amor à camisa. Hoje não, se não tiver o dinheiro na conta, esquece, filho. Esquece, você não vai ter jogador, você não vai ter atleta, você não vai ter nada, meu.
19: Muricy, qual a sua sobremesa preferida, Muricy?
22: Ah, sei lá, meu, sobremesa, essas frescuras não, eu como depois, laranja, que tiver, meu.
19: Muito bom, você laranja. Está ouvindo Beto Hora, interpretando o Muricy Ramalho, o famoso técnico do São Paulo e de outros times. O Beto Hora, seja muito bem-vindo. Obrigado, humorista, radialista, imitador, tem mais de 40 anos de serviços prestados na rádio e esse mês a gente comemora 104 anos de rádio, você tá 40 anos.
22: 104. Hein? Rapaz, eu tô aí nessa luta já há muito tempo, né? Eu adoro o rádio, eu amo o rádio. Eu vim até conversando com o motorista do aplicativo, eu falei para ele, ele perguntou por que essa paixão pelo rádio? Porque o rádio é, ele tem um clima que não cabe vaidade. É diferente da televisão. As pessoas da televisão, elas precisam muito da imagem. Sim. Então,
19: e são bonitas.
22: E são bonitas. E no rádio. O rádio não tem vaidade. A vaidade, cara, ela estraga tudo. Boa. Absolutamente tudo. Eu jamais faria o que eu faço, que é imitar as pessoas. Trabalhando há 42 anos, nunca tive um processo. Sequer, eu nunca tive um processo, nem nunca terei, porque tem uma coisa que é o respeito. E quando você tem vaidade, cara, aí você extrapola. Você mistura as coisas. Você tá entendendo? Então, quando você vai fazer no rádio, você tem que imaginar o seguinte: que a pessoa tem que pensar que é a pessoa mesmo que tá falando. Então,
16: uma pessoa que tem muita vaidade é o Luxemburgo, também o técnico. Que ele não gosta de ser chamado de técnico, ele gosta de ser chamado de professor.
22: Chama manager. Você tem que entender a diferença. Aonde está o técnico e o manager? O técnico é o cara que fica na frente gritando com o jogador, você vai fazer o posicionamento, essas coisas. Eu penso na estrutura do jogador antes do jogador se tornar um profissional.
16: Mas está entendendo? O Luxemburgo, você exige que as pessoas te chamem de manager, de professor. Não, mas isso não é muita vaidade sua?
22: Não, absolutamente. Eu fui o primeiro a usar terno. Eu uso o terno, fui o primeiro a usar terno.
16: Mas por que você quis usar terno, Luxemburgo?
22: Porque ali está a figura do manager. Tá entendendo? Ali não está uma figura qualquer do futebol. Ele tem que ser respeitado. Sou um professor, eu quero ensinar o cara a não só jogar bola, a conviver com os colegas, a viver a vida do futebol de uma forma diferente.
19: Luxa, mas o povo hoje fala que você tá ultrapassado.
22: Não,
19: né?
22: Ultrapassado não. Acontece o seguinte, hoje o futebol é assim, quem tem experiência não cabe mais no futebol. Por quê? Qual é o clube que não está endividado? A não ser o Palmeiras e o Flamengo, qual é o clube que não está endividado no Brasil? Aí se você coloca o manager, ele vai dar palpite, o que que vai acontecer? O clube sai do buraco.
19: Mas tá endividado por causa de pessoas como você?
22: Da risadinha,
19: eu gostei. Tá endividado porque tem técnicos como você que quer ganhar lá 1 milhão e meio.
22: Pera só um minutinho, você vai entender. Quando você vai ao médico, você pergunta o salário dele. Você quer o resultado. Se você quer um profissional, cara, você vai. É simples. Você quer um cara que vai fazer uma plástica. Você vai fazer uma plástica. Você quer um cara que te cobra 10 reais ou um cara que te cobra 1 milhão?
16: Não, eu quero.
22: Salva de palmas para o professor
19: Luxemburgo.
22: Muito bom. Você sabe que tem um negócio que é legal, que aconteceu comigo e é legal. Eu já contei isso em outros podcasts, mas é legal contar, porque eu. Como diz o Milton Neves, o público rotativo. É. E que foi o seguinte, quando eu entrei na Bandeirantes, eu trabalhei 17 anos na Bandeirantes, e quando eu entrei lá, o Carbone, tinha o
19: diretor do esporte lá.
22: Esporte, o Carbone, ele falava, ele tinha um Twitter estourado, ele falava desse jeito assim, ele falava, eu só vou pedir uma coisa pra você não imita o Zé Silvério. Beleza, tá bom. E um dia aconteceu lá um casamento de um príncipe lá, eu comecei a narrar dentro, mas estava fora do ar. E eu começo, bem, meus amigos, estamos aqui na cobertura do casamento. E comecei, boa tarde, Zaidan.
0: Boa tarde, Elvis.
22: Aí comecei a fazer essa brincadeira, cara. E o Zé falou assim, depois eu encontrei com o Zé, eu falei, ih, ele vai me dar uma porrada, meu. Encontrei com ele no corredor, ele falou assim pra mim, eu vou falar um negócio pra você com toda a sinceridade, eu não gosto realmente que as pessoas me imitem, mas pensar como eu nunca tinha visto.
17: Olha que legal,
22: aí,
17: pensar,
22: cara,
17: como a imitação.
22: É, exatamente, aí é que tá, o negócio que eu tava falando da vaidade, é porque só não dá, com vaidade você não consegue entender a pessoa.
17: É verdade.
22: Você tá entendendo? Então, é por isso que eu amo o rádio. O rádio é, pra mim, é.
19: E Betão, nesses 42 anos.
22: 42 anos.
19: Qual a coisa mais legal que aconteceu assim na sua vida no rádio?
22: Ah, cara, puta coisa. Sem a que mais dúvida, marcou, a que assim, mais marcou foi um lance que depois ele me contou que a gente fazia o Pelé. Eu fazia muito Pelé. E eu adorava, porque. O futebol, entenda?
17: É a melhor imitação
22: de Pelé. A gente sempre. Eu dei sorte, entenda? Eu dei muita sorte na vida e no posicionamento que eu usava no jogo. Eu dei sorte. E eu falava essas bobagens. Um dia o Maradona falou uma bobagem do Pelé e saiu em todos os jornais o que o Maradona falou. E o Pelé não respondia. E aquilo me incomodava profundamente. Porra, não sei porque que o Pelé não responde, cara. Eu responderia. Aí eu mandei um. Oi, gente. Olha, eu estou lançando o leite Maradona, agora em pó. Cara, deu um buchicho isso, cara. Mas deu assim, buchicho forte, sabe? De gente querendo saber por que o Pelé fez aquilo. Deu um mó rolo. E aí depois, o que aconteceu? Ele invadiu o estúdio um dia, a gente tava no ar, o Na Geral tava no ar, eu, Zé Paulo e o Lélio.
19: Ele apareceu do nada.
22: Do absolutamente nada. Eu estranhei, porque eu olhei pra dentro da técnica, a técnica ficava de frente pra mim, assim, o vidro da técnica. E eu percebi um monte de cameraman entrando.
19: Caramba, você falou, tá pegando fogo.
17: Você tava lá no estúdio, na Band.
22: No estúdio, na Band, e assim, sim, tem um corredor que não dá pra você ver quem entra, porque a porta fica primeiro, depois
19: o aquário.
22: Só dá pra ver o aquário. Mas entrou assim, cara, sem sacanagem, entrou uns 6 cameramentos.
17: Caramba!
22: Aí eu fiquei olhando aqui, eu estranhei. Mas continuou o programa, tá tudo bem, pô. É. De repente, essa segunda porta do estúdio abre e entra o Pelé. Só que assim, cara, aquilo aconteceu em câmera lenta na minha cabeça.
17: Nossa!
22: Por quê? Aí vem uma explicação. Quando a gente entrou na Bandeirantes, era uma quebra de paradigma. Por quê? Porque a gente fazia o programa no meio do jornalismo. Jornalismo, jornalismo, jornalismo, jornalismo, na geral.
19: É tipo nós aqui.
17: É tipo a gente.
22: É exato. Tipo nós. Cara, os caras não davam nem boa noite pra gente, que a gente chegava lá.
17: Igual a gente. Não, igual a gente. Beto, os caras não olham pra nossa cara, Beto.
22: Não olha pra
17: os
22: cara.
17: Os caras não olham pra gente, Beto.
22: Que loucura. E aí, cara, ficava aquele clima, né, de pisei no cocô do gato. Dentro da banda, mas eu não tava nem aí, porque não tem essa vaidade. Aí você vai entender também. Eu não tinha vaidade, não quer dar boa noite, não dá. Não tô nem aí com vocês, porra. É, tá tudo bem. O importante é que era o espaço que a gente tava, claro, naquele momento. Quando entrou o Pelé, cara, o Pelé entrou dentro do estúdio e falou: eu vou processar você, você, você. Rindo.
19: Ele mandou isso pra vocês.
22: É, porra, cara. No ar, ao vivo, pô. E aí, cara, ficou aquele negócio fora do comum. Aí ele deu a entrevista, conversou, brincamos. É nervoso, eu fiquei nervoso, cara.
17: Imagino.
22: Tava diante do atleta dos séculos, quiçá do milênio, entendeu? Porra, tava diante do cara mais importante do futebol mundial. E, pô, fizemos a entrevista. Aí no final ele chegou pra mim e falou: eu vou contar uma história pra você, que é o seguinte. Eu achava que a minha mãe estava com Alzheimer. E aí eeu falei pro Pepito: Pepito, a minha mãe está com Alzheimer. Por quê? O Pepito perguntou. Porque ela tá me escutando na rádio. Eu não dou entrevista em rádio há mais de 20 anos.
1: que eu não entro numa rádio para dar entrevista? E ela tá me ouvindo todo dia, eu acho que ela não tá legal. Aí, quando você falou esse negócio do leite Maradona, que tá me dando problema isso, viu? Quando você falou o negócio do Maradona, eu tava ouvindo. Eu falei pro Pepito, porra, eu não falei isso. Aí o Pepito falou, lógico que você não falou. É um cara que te imita na Bandeirantes. Vamos pra lá agora. Foi quando ele entrou.
3: Cara, que sensacional.
18: E a hora que ele falou que ia processar todo mundo, você falou
1: não,
18: o quê?
1: Não, cara, você tá louco.
3: Acho que até vale, né?
1: Não, cara.
3: Pelé te processar, mas
1: eu nunca, quando eu faço uma imitação, eu nunca coloco na voz da pessoa o que ela não diria.
3: Genial.
1: Você tá entendendo?
3: Genial.
1: Às vezes um palavrãozinho, uma piada e tal, mas eu jamais só usaria, porque eu acho que é uma covardia, pô. Você tem que pensar igual, cara.
3: Isso me fez lembrar uma história que eu acho fantástica, que é o Beto foi entrar no programa ao vivo, que ele apresentava, e aí ele anunciou que ia receber o Tim Maia. O Tim Maia tinha uma fama de não comparecer.
1: Não ia.
3: Ele marcava, mas não ia. Não é que ele nem respondia. Você ligava pro pessoal do Tim Maia e falava, queria entrevistá-lo no meu programa aqui na rádio. Ah, sim, pode marcar. Ele vai. Confirmava, mas não aparecia.
1: Não aparecia.
3: Só que aí o Beto Hora resolveu fazer diferente. Qual foi a sua solução? Não,
1: a solução foi o seguinte, cara. Eu tinha um programa chamado A Hora da Hora, que é uma hora antes da Voz do Brasil. Uma hora certinho antes da Voz do Brasil. E a gente abria aquele espaço pra entrevistar a gente que tava no teatro, pra dar uma força pro teatro, quem tava fazendo legal. Show. Era uma época diferente, sim, né? A gente vivia um mundo diferente. E o rádio sempre foi, sempre será, um baita de um divulgador pra esse tipo
3: canhão,
1: de coisa.
3: Né? É um canhão.
1: As pessoas falam de internet, não tô menosprezando a internet.
3: Mas é um lugar, tá falando a verdade.
1: É um lugar que ainda não se organizou. Porque na internet, aqui, na internet você compra bicicleta velha, prostituta, você compra tudo, tá tudo misturado ainda. Mas naquela época não, era só o rádio. Pô, o Tim Maia vinha fazer show em São Paulo, cara, era raro ele fazer show em São Paulo. Era muito raro ele fazer show em São Paulo. Pô, e o Sandro, que na época, o Sandro que trabalhou na direção da EMAI, na época era meu produtor, ele que produziu o programa. E falou, pô, eu acho que eu consegui o Tim Maia, mas tá bom, consegui o Tim Maia, tá beleza. Pô, começou a juntar jornalistas, naquela época tinha muito jornal Diário Popular, sim, tinha várias notícias populares, enfim. Começou a encher de jornalista. 6:45 o cara não apareceu e eu nervoso.
3: Eita ferro.
1: Não apareceu. Está começando mais uma hora da hora. O Nano Filho, que é.
18: O Nano Filho, Ananias.
1: O Nano Filho, que tava na mesa, que era o horário do Nano, que a gente invadiu o horário do Nano e eu fazia junto com ele. E aí, cara?
18: Nada do Tim.
1: E aí? Começou o programa. Senhoras e senhores, estou diante do maestro, esse cara genial, fantástico, cara, o pai do Soul Music, o pai, o príncipe de todos os ritmos, Tim Maia, boa noite, Tim Maia, meu irmão, obrigado, meu irmão, au, obrigado São Paulo, au. Tim Maia, pô, como é que quando você começou, conta um pouquinho da tua história, da sua trajetória, você que é lá de Niterói e tal, você entregava marmita, conheceu o Erasmo, como é que era aquela?
4: Não, meu irmão, eu ensinei os caras, meu irmão, au, a fazer o Fá, ensinei ele a fazer o Fá, eu falei, volta amanhã, au.
1: E fiz a entrevista inteira, cara. Falei, pô, não vou perder a entrevista. Aí você via só a gente saindo, sabe? Você olhava pelo vidro assim, ó.
3: Os jornalistas indo embora.
1: Indo embora. Mas
3: você fez a entrevista e todo mundo que te ouvia lá no programa Hora da Hora.
1: Ah, não sabia.
3: Não
1: cara,
3: sabia.
1: Não sabia.
3: Beleza.
1: Era difícil o Tim Maia dar uma entrevista pra rádio. Era muito difícil.
3: Você conseguiu
1: então,
3: uma exclusiva.
1: Não sabiam como era a voz do Tim Maia no rádio. Para as pessoas era o Tim Maia. E tá tudo bem pro ouvinte, tá tudo bem. Vambora, meu. Entendeu? Depois eu lá no final eu me viro, entendeu?
3: Bom, acabou o programa.
1: Acabou o programa.
3: Foi tudo certo.
1: Tudo bem, tá. Mas tudo bem. Aí daqui a pouco o telefone toca.
3: Ah.
1: Eu trabalhava na Metropolitana.
3: Como é que é o telefone?
1: Telefone de linha, antiga.
22: Que TBX da.
19: Era na, falando em telefone de linha, você foi a voz de um. Que todo mundo sabe, né?
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19: Olha aí. E aí tocou o telefone.
22: E aí tocou o telefone o Jacques Sanzoni, que era o diretor da. Ainda é o diretor da Metropolitana, de algumas rádios da família. O Jacques é uma figura. Falei com ele hoje, inclusive. Beijo, Jacques. E aí, cara, ele, ó, telefone pra você, eu não sei de nada, cara.
19: Então, deixa eu entender. Você fez o programa,
22: fiz,
19: era acabou, pro Tim Maia aí, ele não foi, você imitou o Tim Maia e ficou imitando até o final do programa. Acabou o programa, você não revelou.
22: Não, quando a gente saiu, a gente tinha preparado uma mesa com um sanduichinho, com coisa pra receber o cara, claro, né, cara? Ah, pô, vamos comer, o cara não veio, o problema é dele, vamos comer e tal. De repente vem o Jacques e fala, ó, telefone pra você. Pô, atendi o telefone, pensei que era elogio alguma coisa. Alô? Ô, meu irmão, é o seguinte, que quem está falando, falou lá o nome, não lembro, acho que é Ronaldo o nome do cara, sei lá o nome do cara. Aí, é o seguinte, bicho, eu e o Tim estávamos aqui ouvindo o programa, falei, puta, vem processo. Você não quer dar umas entrevistas no lugar do Tim, não, meu irmão?
19: Muito bom, muito bom.
22: Sensacional. Oh, foi um alívio, sabe? Um alívio. Falei,
19: tirou aquele peso Deus, do Tim das costas.
22: Mas nossa, eu nunca tive, não. Todo mundo teve problema com Clodovil. Eu não tive.
19: Jura? Problema. Jura? Você não teve problema
22: não,
19: com Clodovil?
22: Não, não tive problema com Clodovil. Ele odiava que imitasse.
19: Odiava mesmo.
22: E quando eu fui assinar com a Band, a Band levou a gente numa pizzaria chique pra caramba. E tava todo o staff da Bandeirantes e tal, aquela coisa. E eu tava sentado de costas pra porta da pizzaria. E era uma pizzaria muito grande, muito bonita. Não lembro o nome do bairro ali, pros lados da Avenida Santo Amaro, aquelas porra lá. Aí, cara, eu senti duas mãos assim no meu ombro.
19: Sim.
22: Eu pensei que era alguém que tava chegando, né? Claro. Quando eu olhei pra trás, era o Clodovil. Ele olhou pra mim e falou assim: olha, meu amor, presta bem atenção. Você vai assinar esse contrato e você vai se arrepender. E saiu, que ele tava em briga com a Bandeirantes.
19: Ele deu a dica,
22: Eu fiquei 17 anos, foram 17 anos maravilhosos. E vou te falar, eu só saí da Bandeirantes porque tinha um cara da Bandeirantes que era muito vaidoso, entendeu? E por causa da vaidade dele, ele tirou a gente. Mas se não...
19: É o Acácio.
22: Não. O Acácio é um amor. O Acácio foi um dos responsáveis pela minha ida pra Bandeirantes.
19: Gente boa.
22: É. Acácio que trabalha aqui conosco. Um beijo, Acácio. Vendo a gente,
19: tá por favor. Campinas,
22: tá em Campinas.
19: Roberto, você falou, falando do Tim Maia aí, e imitação, assim, que você tem que cantar, às vezes, é mais difícil ou não? Tipo, sei lá, Gilberto Gil, Maria Bethânia,
22: essas coisas. Eu só comecei a imitar as pessoas por causa da música, porque eu tocava em barzinho quando eu era garoto, 18 anos, 19 anos, eu tocava em barzinho. E eu tinha muita dificuldade de fazer o transporte de notas, sabe aquela coisa de o meu tom de voz já era grave... E eu tinha muita dificuldade de baixar o tom, sabe aquela coisa de baixar o tom pra você poder cantar? Sim. Então eu cantava no tom do cara mesmo, que era onde eu aprendia, o tom do cara, o Caetano Veloso, era em dó maior, entende? Aquela coisa de Deus, aquela coisa que bate em você. Então eu ia no ritmo do... E aí foi me dando facilidade pra imitar outras pessoas, entendeu? Então eu... Negue... O seu amor, o seu carinho.
19: Maria Bethânia, que prazer te receber.
22: Diga que você já me esqueceu.

0: tinha aquela coisa de
1: dramatizava
0: desse jeito, né?
2: Conceição,
0: eu me lembro muito bem.
1: Nossa, que delícia te ouvir.
0: E Beto, cara, eu entrevistei o Calbi e ele ficava assim no programa: mas que bela voz você tem, hein? Que bela voz. É isso, cuida da voz.
1: Que bonitinho,
2: olha aí,
1: cara.
2: Grande Beto Hora.
1: Grande Beto Hora, o homem das mil vozes.
2: Beto, você falou que você é das antigas, né?
0: Sou.
2: Você é das antigas, assim como eu sou. O que que você acha agora, você que trabalha no humor, o que que você acha agora que tem esse negócio, esse papo de humorista de esquerda, humorista de direita? Então, você tá onde? Você é do centrão ou não?
0: Não. Antigamente, pra você se tornar humorista, tinha um juramento que foi... Eu não lembro o nome dele, a minha memória não anda boa, mas tinha uma frase que dizia assim: se há governo, sou contra. Era como se fosse um juramento do humorista.
1: Genial.
0: Por quê? Porque se eu sou de esquerda e brinco com os caras da direita vão ficar putos. Sim. Se eu sou um cara... Se eu faço uma coisa, ok, que eu faço uma coisa voltada e tirando barato pra esquerda. Ou se eu faço uma coisa da esquerda brincando com a direita, as coisas vão ficar numa situação que não vai dar certo. Então o que eu fiz? Eu, por opção, eu fui nesse. E vou te contar uma, cara.
1: Por favor.
0: Eu nunca votei na minha vida. Eu não tive ainda o prazer de votar. Não, e por quê? Porque eu me tornei humorista. Porque se você se apega a um lado político, e vou te contar uma coisa que eu descobri há pouco tempo: todos os meus inimigos estão em Brasília. Eu não tenho inimigos, os meus inimigos estão em Brasília.
1: Muito bem. Grande, o gigante, o grandioso Beto Hora, que esteve aqui conosco no nosso programinha de meu Deus. Infelizmente, a gente vai ter que encerrar essa entrevista, vai ter que chamar o break, a gente tem mais programa, mas não sem antes pedir o seu recadinho final, Beto Hora, em comemoração aos 104 anos de rádio. Por favor, um recadinho para quem nos ouve.
0: E eu quero mandar um beijo para todos os radialistas do mundo, em meu nome, em nome também de óticas, sei lá o que, funerária Morris Albert, vai chora, plantando gente por aí. Um beijo, eu amo vocês.
1: Obrigado, grande Beto Hora. A gente vai pro um rápido intervalo comercial e na volta tem mais sobremesa pra você. Não sai daí, já já a gente volta.

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Olá, olá, olá, agora são 2:31, você está na Transamérica, que agora é TMC, eu sou André Rocha e nós vamos juntos e misturados durante todo o dia, lembrando que às 17h tem o Minas TMC segunda edição com o Bruno Marum e também com a Letícia Benassi. Agora você está ouvindo o Sobremesa e depois tem o Link TMC que começa às 15h, às 15h. Vamos de notícia porque as notícias não param nunca. Vamos falar de circuito gastronômico? Pois é, vai ter um circuito gastronômico em Nova Lima, Raposos e também Riacima, cidades que ficam uma perto da outra, né? E vai ter tudo com mel, né? Toda comida vai ter que ter mel. E aí vai ter um concurso, as pessoas vão poder votar como comida de boteco e as melhores comidas serão as vencedoras. Para que você possa conferir todos os bares, é só acessar circuitogastronômico.com.br. circuitogastronômico.com.br. E falando em coisas boas, a Câmara Municipal de Belo Horizonte aprovou em primeiro turno o projeto de lei do Executivo que concede reajuste de 4,11% aos servidores da administração pública municipal. O texto foi aprovado na última segunda-feira. Vamos reunir a rede.

0: sabe.
1: Cara ouvinte que nos ouve com o seu ouvido, estamos de volta com Sobremesa, o seu programa favorito. Hoje, no nosso primeiro bloco, recebemos ele, Beto Hora, um grande radialista em comemoração aos 104 anos de rádio. E a gente vai continuar. Tem mais um convidado pra hoje, hein?
2: Hoje é especial.
1: Claro. Só quem não veio foi a Mini Ruth. O que, que ela falou? A gente pediu.
2: Pois é.
1: O que aconteceu? A Mini Ruth falou que entrou um besouro no ouvido dela. Falou que entrou um besouro no ouvido dela e que ela teve que ir ao médico. Aí a gente pediu uma foto. E ela mandou uma foto, realmente, dela no médico. Mas claramente feita por IA.
2: IA.
1: Claramente.
2: Eu vou dizer, não vale nada, viu?
1: Vale nada.
2: Eu me arrependo de tê-la indicado. Mas vamos lá pra nossa enquete pelo 11 972 21 1001. Com esse monte de escândalo acontecendo no STF, eu quero que você me diga uma maneira de ofender um juiz do STF. Genial. Sem você parar atrás das grades. A Juliana Alves diz o seguinte, ó, ela é do Tim Lucas, ela falou o seguinte: boa. Flávio Dino tá se alimentando bem, hein? É uma certa maneira de ofensa. Mônica Alves, Gilmar Mendes, seu projeto de ser humano que foi publicado antes da versão final.
1: Caramba, essa é boa.
2: Mas isso aí acho que dá processo, isso aí não sei não.
1: Tem que ver.
2: E o Carlos Eduardo diz o seguinte: Mendonça, espero que seu GPS erre a rota e você vá parar naquele lugar.
1: Que isso, calma aí. Eu
2: também acho que dependendo a interpretação da lei, acho que pode dar problema.
1: Então manda pra gente como ofender os ministros do STF de uma forma que você não seja preso. Manda pra gente no 9327. Quase dei meu telefone. Calma aí, quase dei meu telefone. 011 972 21 1001.
2: É o medo do processo, eu sei.
1: Olha, eu quero saber o que é que vocês estão achando do nosso programinha de meu Deus. Eu fico aqui com o celular aberto.
2: Mas quebra o ritmo do programa, entendeu? Esse velho.
1: E eu vejo os comentários. Teve um comentário muito legal aqui. Juro, vou até ler pra vocês, ó. O comentário assim, ó: programinha de meu Deus hoje em nível espetacular. É desse tipo de leveza que precisamos neste mundinho de meu Deus. Foi o comentário do Ricardo Jesus 5235. Tá, Ricardo, vendo? Muito obrigado. O pessoal tá gostando. Que
2: Jesus gosta da gente.
1: Amém, graças a Deus.
2: Nos
1: Mas
2: ama.
1: Eu quero saber o que é que aquele nosso amigo que trabalha aqui na TMC, como faz tudo, o cara é, ó, brother do nosso chefe. Eu quero saber o que é que ele pensa do nosso programa. Vamos dar voz a ele. Chegou a hora do quadro Pitaco do Leleco.
2: Ai, ai, ai. Bom, lá vem o velho.
1: Boa tarde, seu Leleco. Lá tudo vem. Bem?
3: Boa tarde?
2: Boa tarde.
3: Como assim, boa tarde?
1: É que são 2:30 da tarde.
3: Boa Cadê
1: tarde.
3: A Mini Ruth?
2: Você não estava ouvindo o programa?
3: Não, eu estava ouvindo o programa. Assim,
1: então estou acompanhando ainda aqui, as enquetes aqui estão meio baixas aqui, a audiência não aumentou o que foi proposto, né? Eu acho que precisa melhorar muito aqui, pelo que eu estou vendo aqui. E o Salles também errou o telefone?
4: Desculpa, é porque é o meu telefone.
3: Como é que vai ter audiência?
4: É que o meu telefone é parecido com o da rádio.
3: Ah, é parecido.
4: Perdão.
2: Mas o entrevistado tava bom.
3: Não.
2: Não, Beto,
3: tá 104 anos de rádio, né?
4: É.
3: Parabéns. Pelo menos isso eu vou elogiar. Faz parte. Só que 104 anos de rádio é interessante essa informação para todos os nossos ouvintes. Só que tá baixa aqui, a audiência tá baixa.
4: A gente tá aumentando, tá indo de pouquinho em pouquinho, a gente tá aumentando. Sabe?
3: Eu vou dar um desconto pra vocês, por causa desse problema do Supremo aí, que tá atrapalhando.
1: É verdade.
3: Nossa,
1: isso aí, eu vou
3: relevar, porém, eu preciso saber o que o chefe lá.
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3: mas se a Mini Ruth não comparece, não manda foto, não manda informação concreta, também fica difícil, né? Por favor, né, gente? Vamos trabalhar agora?
1: Claro, você me perdoa. Mas assim, o senhor tá gostando do programa?
2: Mais ou menos.
3: Mas é melhorar, né?
2: Encerra.

0: Você tá perdendo decoro?
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1: Supremo Tribunal Federal. Lá,
2: levou ruas.
1: Sabe quando alguém fala assim: ah, ele perdeu, foi para segunda instância? Sabe quando alguém está num processo jurídico? E aí ele pode recorrer, a pessoa ou perde o processo, mas ela tá firme forte que ela merece ganhar. Ela vai e vai recorrer a um outro tribunal. Sempre vai assim. O STF é o último dos tribunais, é o mais importante. É ele que basicamente manda aqui em tudo no Brasil. O que aconteceu? O ministro do STF, o André Mendonça, ele divulgou informações de outro ministro do STF, o Alexandre de Moraes.
0: X9.
1: E aí o pessoal foi fazer lá uma reunião, foi entender o que, que é isso, o que, que ele divulgou. Ele divulgou, Mendonça divulgou informações de que o ministro Alexandre de Moraes tava tendo conversinha com o Daniel Vorcaro, que tá preso por corrupção. O cara por roubo. O cara era um dono de um banco, sumiu com bilhões de reais. E aí, cadê o dinheiro que tava lá, que era do pessoal? Então, essa é a notícia que eu queria
0: trazer pra vocês. Onde você quer chegar com isso?
1: Eu quero chegar que ontem o STF se reuniu para decidir se investiga o Alexandre de Moraes. Bom, nada ficou decidido, tá? E nós aqui, nós do Sobremesa, nós produzimos uma música para vocês entenderem o que tá acontecendo. Essa briga aí no STF que começou entre o Mendonça e o Alexandre de Moraes. Nós fizemos duas versões para você escolher qual é a melhor. Fizemos o Rap do Moraes, que é sobre a briga do Alexandre de Moraes com o André Mendonça. Vamos ouvir? Solta aí o Rap do Moraes. Vamos ouvir.

0: vendo? Oh. Essa foi a versão em rap. O que, que o pessoal fez? Usou as falas dos ministros na reunião de ontem e fizeram uma música no estilo rap. Eu gostei, achei legal. Só que a gente tem mais uma versão, que agora é em funk, pra representar o Brasilzão. Vamos ouvir a versão do rap do funk do Moraes. Solta aí pra gente, vamos ouvir.
1: E vamos trazer aqui...

0: Escolha aí qual das duas versões você gostou, manda pra gente aqui, porque parece que os dois se encontraram com o vocal.
1: Sim,
0: em tanto breve... Alexandre de Moraes quanto o André Mendonça. Ambos se encontraram. Vamos entender isso.
1: Em breve em todas as plataformas digitais. O rap e o funk do Moraes.
0: Já que a gente trouxe essa notícia, vamos entender o que está acontecendo com o Brasil? Para isso, trouxemos um convidado especial. Ele é advogado, criminalista, econômico e empresarial. É professor de Direito da PUC. Senhoras e senhores, para explicar melhor, o advogado Gustavo Polido.
1: Aê!
0: Doutor, seja muito bem-vindo.
2: Obrigado. Boa tarde a todos. Obrigado pela oportunidade.
0: Eu que agradeço.
1: Eu queria fazer uma pergunta. Eu queria começar tirando uma dúvida. Ô, doutor Gustavo, se, por exemplo, fosse eu, o Lucas, que tivéssemos aí envolvidos, alguma coisa tivesse vazado nessas conversas, se fosse a gente, já teria acontecido algo conosco, não, hein?
2: Se fosse eu o advogado, talvez não. Agora.
0: Muito bom.
2: Agora, tirando a brincadeira, veja, provavelmente teria acontecido alguma coisa. Aqui no Brasil nós vivemos um sistema judicial que há ao sistema acusatório, onde tem uma pessoa que acusa, o Ministério Público, o MPF, e aquele que julga. Agora, a gente não tem, nunca pode deixar de esquecer quem é a pessoa que está sendo julgada, que muitas vezes guarda maior importância do que o próprio caso.
0: Então, peraí, deixa eu ver se eu entendi. Deixa eu me perdoar aqui, deixa eu entender. Tem alguém que tá ali, né, fazendo a ronda, fazendo a justiça aí. Então tem o pessoal que trabalha na polícia, o pessoal que trabalha nos tribunais, o pessoal que trabalha em cartório, tá ajudando a justiça a acontecer. Legal. E aí tem o pessoal do STF lá que eles julgam tudo. Eles são o pessoal, é tipo chefão. Eles são o chefão.
2: É mais ou menos isso.
0: Mais ou menos isso. É porque minha avó tá ouvindo a gente e ela não entende muito bem. Tem que pensar na vovó, calma. Então tá bom. Só que o pessoal que é o chefão, que julga tudo, parece que um deles, quer dizer, dois deles, estão envolvidos com um cara que tá preso. E aí? Quem é que vigia os vigilantes, doutor?
2: Essa é uma pergunta excelente, principalmente quando se trata de uma Suprema Corte. Antes de adentrar, de começar a responder essa pergunta, vamos lá. O Supremo, ele não julga tudo. E nem tem competência para tanto. O Supremo tem competência para julgar crimes com pessoas com foro de prerrogativa de função, ou seja, alguns políticos, alguns envolvidos em casos midiáticos, como é o presente caso, e outras coisas devem ser discutidas e julgadas pelo STJ. Qual que é a diferença? O STJ, que é uma corte para julgar situações de natureza de lei ordinária, ou seja, situações que não afetam a Constituição, são julgadas no STJ. Violação de uma lei normal vai para o STJ. Violação de um preceito constitucional, de uma garantia constitucional, exclusivamente isso, vai para o STF. E aí, claro, puxando aqui as prerrogativas de função de foro privilegiado, que é o caso, também tem competência o STF. E por isso que está lá. Porque, ao contrário do que todo mundo pensa, pelo menos pensa porque não é que a mídia não divulgou isso, é porque a compreensão, claro, se perde no meio de tantas informações. Mas o Vorcaro, por exemplo, ele não tem foro privilegiado. O Vorcaro é um banqueiro, mais nada.
0: Pessoa física.
2: Pessoa física, tá? Mais nada, com muito dinheiro apenas. Mas no início lá das investigações, houve a identificação de um contrato imobiliário que existia lá um deputado. Este deputado, sim, tinha um foro privilegiado pelo STF. Entendi. E aí foi pra lá. Agora, a sua pergunta objetiva: quem fiscaliza os fiscais? Essa é uma pergunta que, desde a época da faculdade e antes, lógico, porque isso é uma questão básica, é muito difícil responder. Por quê? Em tese, e assim diz também, inclusive, no regimento interno do STF, que deveriam ser os seus pares, fiscalizando uns aos outros. Não por uma questão de hierarquia, mas por uma questão de... como é que eu encontro uma palavra melhor? Uma questão de moralidade, de uma questão de equidistância com o ilícito ou com o lícito, deve ser julgado por os seus pares, principalmente porque é um colegiado. e não deve ser julgado, em hipótese alguma, por apenas um. São as decisões monocráticas.
0: E tá acontecendo isso agora. Ontem teve a sessão, se reuniram lá os ministros do STF. Só que o pessoal tá indo pra um lado visceral. O pessoal tá levando pro pessoal, né, doutor?
2: Nossa, ontem foi muito, muito estranho. Eu confesso que eu me senti mal com isso, porque fiquei com vergonha. Com vergonha. Não do ato apenas, mas porque quando você vê numa corte colegiada, que é a corte maior do Brasil, a Suprema Corte Federal do Brasil, apontando o dedo na cara um do outro, parecia que às vezes estavam na quinta série, só faltou falar sua mãe, só faltou falar isso, ele pegou dinheiro para levar sua mãe sair, só faltou essa aí. Veja, isso é deplorável, é deplorável. Não apenas moralmente, mas legalmente, e aqui que entra o outro ponto, politicamente, porque ninguém pode esquecer como chegam os supremos, os ministros, ao Supremo. É indicação de presidente. Agora, a culpa é do presidente, de quem indicou, do que o outro vai falar? Claro que não. Agora, há de se convir que não é uma discussão estritamente jurídica.
0: Entendi. Estamos ouvindo ele, doutor Gustavo Polido, que é advogado, criminalista econômico e empresarial, professor de direito da PUC, está tirando as nossas dúvidas. Exato. Aqui sobre o caso do STF que rolou ontem, a sessão.
1: Sim. Ô doutor, mas como é que funciona assim pra lei? Por exemplo, o Mendonça falou, ó, pediu o afastamento do chefe da PF. Aí o Dino vai lá e fala, ó, não vai afastar, tem que ficar. Como é que funciona, como é que se balanceia isso? Tem um que manda mais que o outro?
2: Legal. A sua avó, com certeza, vai gostar de saber disso. Eu dou aula na PUC de Campinas. É porque são diferentes instituições. Só pra
1: São Paulo. Campinas e São Paulo.
2: Campinas e São Paulo são distintas. Mas enfim, vamos lá. O Mendonça, ele agiu como deve agir um ministro depois de provocado. O que que isso quer dizer? Quer dizer que alguém tem que mandar uma petição para ele.
0: Entendi.
2: Para ele pedindo afastamento do delegado-geral da Polícia Federal. Quem seria essa pessoa? Logicamente que seria o Dino. Logicamente seria o Dino. Por quê? Porque, como eu disse lá no início, nós vivemos um sistema acusatório. O que que é isso? Um acusa, o outro defende e o outro julga.
0: Então, deixa eu ver se eu entendi. Por exemplo, se eu quiser faltar no meu trabalho, eu tenho que levar um documento, eu tenho que passar o documento e falar com o meu chefe, ó, eu tenho que fazer uma operação, é tipo isso. Então, pro Mendonça afastar o delegado lá,
2: isso,
0: ele tinha que falar com o Flávio Dino, falar, Flávio, eu quero afastar esse delegado.
2: Na verdade, não. É inverso, aí que tá o ponto. Quem tinha que falar com quem ali era o Flávio Dino fazer um pedido, uma representação para o Mendonça. E aí o Mendonça determinar algo ou não. Porém, não foi o que aconteceu. E nós estamos vendo muitas críticas na imprensa sobre este ponto, que é, ele agiu de ofício. O que que é agir de ofício? Agiu porque quis, agiu por conta própria, agiu sozinho, agiu sem provocação. Ele viu e entendeu que era necessário, foi e fez. Tá? Isso no judiciário não deve ser usado. Tá? Agora, tem um outro ponto.
0: Qual?
2: Que foi o que o Alexandre de Moraes bateu demais. Não, porque você agiu sozinho, você foi um tirano, você foi autoritário e etc. E assim, chove decisões também do outro lado, em outros inquéritos, como o inquérito das fake news, por exemplo, que são de ofício. Foi mais ou menos o que aconteceu na Lava Jato, que tinha um monte de decisão de ofício, um monte de decisão sem ouvir o Ministério Público, e como acontece por aí tanto no Brasil.
0: E uma coisa, uma dúvida aqui pertinente. Eles estão lá se perrecando uns aos outros, e se eles caírem na porrada, a polícia pode intervir? Ou eles são tipo força maior, eles decidem
1: pode
0: o que eles
1: prender?
0: Querem?
1: Pode prender?
2: Tomara que dê tempo, né? Porque tem uns ali que são bem maiores que os outros. Uns vão conseguir correr. Uns conseguem correr mais, outros não. Olha,
1: falou que uns não conseguem correr.
2: Não,
1: eu sei
2: não
1: pra foi quem bem, foi não. Essa mensagem.
0: Batista, ele está seguindo a nossa enquete do dia. Hoje a gente fez a pergunta. Como ofender os ministros da STF de uma forma que você não seja preso? Ele foi genial. Uns vão correr mais rápido.
2: Sim.
0: Outros vão ter mais força.
2: Não, mas isso é porque, por exemplo, a Carmen Lúcia não vai correr tão rápido, ela tá de salto, né?
0: Boa, verdade,
2: então, verdade. Foi a ela que eu me referi, inclusive, né?
1: inclusive.
2: Então,
1: agora bom, acho que a maior, ofensa, a maior ofensa nos dias de hoje foi o que aconteceu com o Gilmar Mendes, que tomou um bloco do Fachin no zap.
2: Essa foi pesada, hein?
1: Sumiu a foto do Fachin no zap do Gilmar Mendes.
0: Parece, que, parece adolescente.
1: Não é?
0: Adolescente termina o namoro, bloqueia o namorado.
2: Bloqueia, né? Depois aparece de novo, a Biba voltar, aquela coisa. Enfim, vamos lá. É, se ele sair na mão lá dentro, aí, assim, tem lá os seguranças pra conter esta situação. Eu acho muito, muito difícil chegar a esse ponto, porque...
1: Eu não acho, não.
2: Porque, veja, ainda que os ânimos fiquem aflorados e cada qual ali com as suas particularidades de problemática, de nervosismo, eu acho difícil isso acontecer, porque seria uma quebra de decoro absoluta, aí viraria crime de lesão corporal se acontecesse algo, etc. Uma situação bem grave, porque você está violando, não é a imagem do outro colega seu de plenário, mas sim a imagem da instituição. Você não está atacando apenas fisicamente o ministro, a pessoa do ministro. Você está atacando a instituição ministro.
0: Quando você faz alguma besteira na rua e tá com o uniforme da empresa, é isso.
2: É mais ou menos isso.
0: Você tá sujando o nome da empresa. Por isso que você vai cair na porrada, tira a camiseta da empresa, entendeu? Que aí cai, vai no mano a mano sem camisa, que é melhor. Então tira o terno lá, ministro. Tirem a toga.
2: É, aí é uma lesão corporal simples, é um pouco melhor de defender, inclusive.
0: Entendi. Agora, uma dúvida assim. Eu disse aqui no nosso programa que a gente tava comentando com um convidado, o Richard Sakamoto, e ele falou que não fazem lei pra gordo, porque não tem gordo no poder. Eu falei, não, tem o Flávio Dino. Aí ficaram me pentelhando aqui. Chamou o Flávio Dino de gordo? Eu falei, não. Flávio Dino supostamente aparenta estar acima do peso. E é uma pessoa que, pô, tem a noção da nossa dificuldade dos gordinhos. Isso não é ofensa.
2: Não, não, veja. Eu entendo como não sendo, né?
0: Então acabou.
2: Até porque tem lei pra gordinho. Tem a lei que determina que o SUS faça a bariátrica. Um grande avanço.
0: Ih, que legal,
2: sabe? Então, quando constatado como doença, né?
0: É, sim, a obesidade.
2: Então, a obesidade como doença mórbida, exato. Então, tem lei pra gordinho, naturalmente. E, enfim. E me parece que chamar outra pessoa de gorda sem a intenção de ofender. O negócio não é o que é falado, é como é falado, é a intenção do que é falado.
0: Tudo pode ser dito da maneira mais educada possível, né?
2: Perfeito.
0: Você pode discordar. Inclusive, o que a gente mais tem visto. Na sessão do STF aí, é o pessoal discordando um do outro, né, e não mantendo o decoro.
1: Inclusive, o que que é avocar, que o Fachin lá falou que o Dino, né, o Fachin falou que avocou 5 processos, e aí o Dino que falou, não, isso aí é tirania, o que é avocar, doutor?
2: Legal.
1: Isso aí eu não conheço esse vocabulário.
2: Essa pergunta é bem legal, porque tem muita gente perguntando o que é avocado, né? Eu falo, avocado é tipo abacate.
1: É abacate.
2: Tipo abacate.
1: É o que faz o guacamole.
2: Isso, aquele menorzinho que minha esposa adora, inclusive, e tal. Mas é, avocar, o que que é? Vamos lá. Quando nós temos, vou tentar ser didático, tá? No futebol, eu entendo nada de futebol, mas eu vou tentar explicar assim. No futebol, quando a bola tá parada ali, tem um monte de gente correndo atrás dela, mas não chegou nela ainda. Vai lá uma pessoa e pega a bola e puxa pra ela. Fala, aqui que é minha, eu vou sair jogando. O que que ele fez? Ele avocou a bola. Pegou pra ele a bola. Ele chamou pra ele a bola. Tá? Muito bem. Avocar um processo. Eu estou com um processo. Não sou. Aliás, tem um processo na corte. Eu não sou o relator dele, que é o caso do Fachin. Tem dois processos, né? Que é o caso do Moraes e do Mendonça. E eu não sou o relator dele. E o Fachin não é o relator dele. Ele vai lá e fala, meu, parem de discutir. É mais ou menos assim, crianças, para de briga e dá o brinquedo aqui pra mim. É mais ou menos isso que aconteceu. Então, chegou lá o irmão mais velho, sem trocadilhos, porque ele é um pouquinho mais velho mesmo. Mais experiente, melhor dizendo. E vai lá e fala, meu, daqui, estou avocando, estou puxando pra mim. Tá? Ele puxa pra ele. Por que que foi dito pelo Dino, se eu não me engano, que era uma tirania, um absurdo, uma teratologia, enfim, que desde a Constituição de 88 já não tem mais isso. Por um motivo muito simples. Voltando para esse ponto, a gente vai nortear sempre nossas vidas, quando se falar de parte jurídica.
0: Eu entendo. Eu entendo, porque é complexo mesmo, né?
2: Mas é fácil de entender rapidamente, da seguinte forma.
0: Eu vou te pedir uma coisa, então. Peraí.
2: Claro.
0: Que eu gostei muito. O senhor é muito incrível. A gente pode continuar nas nossas redes sociais? Que
2: claro,
0: a gente tem
2: claro.
0: A nossa programação pra seguir.
2: Sim,
0: aqui.
2: Claro.
0: E você que tá ouvindo, tá gostando do papo, quer entender o doutor Gustavo Polido vai nos ajudar nas nossas redes sociais, TMC News BR. Então, vá lá, segue, sim, a gente lá no Instagram pra ver o final desse papo, tá bom? A gente vai deixando o nosso programa por aqui, mas amanhã tamo de volta.
1: Opa, amanhã tem Marcelo Falcão no Sobremesa, hein? Lembra do Rafa? Tem uma pergunta pra fazer pra ele amanhã.
0: Então, daqui a pouquinho, você vai ver lá nas redes sociais. Então, continue com a programação da TMC. Tchau, um beijo, um queijo e uma boa tarde. Fique com Deus. Tchau, tchau.

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0: 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Quem escuta, sabe. 3 horas em ponto. Seja muito bem-vindo, muito bem-vinda a mais uma edição do Link TMC. Com Tomás Rafael, Rodrigo Alvarez e comigo, Mayara Bastianello.
1: Muito boa tarde. Um dia depois do climão generalizado no plenário, Lula diz que não é responsável por Moraes e que quem cometeu o delito tem que pagar. Na mesma fala, o presidente também criticou o que chamou de denuncismo na crise do STF e disse que a sociedade não pode ficar assistindo a isso todo santo dia.
0: No outro espectro do palanque, Flávio Bolsonaro aproveitou a crise para atacar. Em evento no Ceará, associou Lula a Alexandre de Moraes e prometeu indicar 5 ministros ao Supremo caso seja eleito, dizendo que Moraes vai cair. Enquanto um lado tenta parecer acima da briga, o outro faz da própria briga o principal argumento de campanha.
1: Em meio à disputa de narrativas e à briga entre integrantes da corte pelo Zap Zap, a ministra Carmen Lúcia foi mais direta, eu diria cirúrgica. Lamentou publicamente a descrença e o desânimo com a administração pública e disse que a democracia só sobrevive da confiança que o cidadão deposita nas instituições.
0: E na pesquisa Quest, que foi lançada hoje, a crise já mexe na percepção do eleitor sobre honestidade. Só 28% dos brasileiros consideram Lula honesto e 23% dizem o mesmo de Flávio Bolsonaro. Quando os dois principais candidatos perdem mais no quesito confiança do que ganham, a gente já percebe que ninguém sai ileso dessa crise, nem quem só está assistindo de fora.
1: É isso. E já do outro lado do mundo, a preocupação é outra. O CEO da OpenAI, Sam Altman, disse que as pessoas deveriam confiar que as empresas de inteligência artificial farão a coisa certa, por uma simples razão: porque é o certo a fazer. Mas essa simples razão muitas vezes não funciona, meu caro Alvarez. Podemos confiar no CEO da OpenAI? Boa tarde.
2: Claro, boa tarde, Tomás, Mayara, boa tarde, caro ouvinte. Podemos confiar no Sam Altman da OpenAI, podemos confiar em Elon Musk, podemos confiar em Alexandre de Moraes, podemos confiar em Edson Fachin, Flávio Dino, André Mendonça, todo mundo, gente. A onda agora, vocês não estão sabendo, não? A nova trend?
0: Não.
2: Fecha os olhos e acredita que dá certo.
1: Muito bem.
0: Bom, é claro, né? Alvarez trouxe
1: podia
0: aqui...
1: Podia ser refrão de música, né? Close your eyes and believe.
0: Olha, rapaz.
2: Olha, fica bonito, hein?
1: Fica bonito.
0: É um bom lema, um bom, né? Gostei. Olha, a gente abre agora, então, o Link TMC pós-sessão no STF, que deixou todo mundo cansado. É isso que a gente quer saber. Cansado, pesado? Começa hoje, agora, mais um Link TMC. 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É justamente isso que queremos saber de você, que nos assiste, que nos ouve. Qual a sensação que o STF ontem te deixou para trás em você? Vamos lá, surpresa?
1: Você surpreendeu o sonoplasta agora.
0: É, fato. Cuca, eu achei que o Cuca ia dar uma martelada, pá! Tipo o martelo do Supremo lá. Vergonha? Aí, bom, o chicote foi bom. Insegurança? Ou satisfação? Porque às vezes tem a satisfação, que as pessoas têm aquela coisa meio mórbida, né? De gostar de ver os ministros brigando. É. Usando palavras, assim, polidas para xingar um ao outro. Como é que é? Isso é uma ilação? É. Que mais é, que eu ouvi? Tô tentando lembrar, foi tanta coisa ontem.
1: É legal quando eles xingam falando, Vossa Excelência, não pode.
0: É o que a gente tava falando aquele dia, ao invés de chamar de burro.
2: Com sua vênia.
0: Exato. É como a gente tava falando aquele dia.
2: Com sua
0: beira,
2: vai.
0: Podia dizer assim, olha, ao invés de chamar de burro, Vossa Excelência, corre da inteligência, mas é mais rápido, né? A inteligência corre atrás de você, mas o senhor, Vossa Excelência, é mais rápida, né? Então é isso. 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
2: 11972211. Que não tem aí.
0: Qual?
2: Eu queria votar na opção que eu senti realmente, dessa vez, foi com toda clareza que houve uma pizza. Que eles serviram a pizza bem gordurosa, bem nojenta, pra gente engolir ontem. E o pizzaiolo chama-se Flávio Dino, com seu pedido de vista.
0: Então devia ter sido aquilo que a gente falou aquele dia. qual a fruta, a comida que ficou da sessão do STF, né? Enfim, e todos precisamos de, na verdade, um chazinho de boldo para poder, né, digerir tudo o que vimos ontem. Eu podia dizer surpresa também, porque nos analistas que nós ouvimos aqui, Tomás e Alvarez, nenhum deles, ninguém aventou a possibilidade de ficar naquela discussão do mérito, e não na discussão de se abrir ou não uma investigação contra Alexandre de Moraes. Ficou naquela história, coloca os dois no mesmo balaio, não coloca, aí foi o Flávio Dino e pediu ordem, pediu vista e acabou tudo.
2: Fazer análise depois é fácil, mas a gente lembrando que Alexandre de Moraes é rato de tribunal, vários ali são, Flávio Dino, que eles fazem no tribunal? É erro processual, Vossa Excelência, é erro processual.
1: Tudo é erro processual.
2: Aí começa adiando tudo, eles estão acostumados com isso, vamos adiar essa merda, vamos adiar isso aí, pô, bota pra baixo do tapete aí, daqui a um mês vê, ninguém vai lembrar nada. Aí já apareceu outro escândalo. Foi o que eles fizeram, né? Que eles têm costume de fazer isso nos processos. Sim. Só que aqui a gente espera guardiões da Constituição, não guardiões dos próprios interesses.
1: Como eu falei...
2: Aí que tá o problema. Por isso que a nossa querida Carmen Lúcida quase chorou no final.
0: A única mulher que falou pouquíssimo e ainda foi interrompida. E pediu desculpa também, que teve a decência de pedir desculpa por tudo que estava acontecendo.
1: O Dino interrompeu ela. Não, o Dino interrompeu todo mundo, gente. O Dino interrompeu todo mundo.
0: E o
1: Fachin
0: não dava um jeito.
1: O Fachin, em alguns momentos ali, omisso. Eu juro que eu fiquei até com pena do Fachin em vários momentos. Agora, a palavra que pra mim falta aqui nessa enquete é nojo. Eu fiquei com nojo de tudo aquilo que eu vi. E o Flávio Dino, o pizzaiolo, se ele fosse só pizzaiolo, né? Mas eu achei... Ele fez parte de uma gangue ali, né, pra tentar me... A gente vai falar sobre o STF, vamos repercutir mais.
2: Pizza siciliana.
1: Pizza mafiosa.
2: Um cheiro de máfia.
0: Não.
2: E não muita educação à mesa.
1: E não muita
0: Mas
1: educação.
0: Até a máfia tem ética, pelo menos nisso que o Gilmar Mendes acertou.
1: Foi uma das frases infelizes na minha avaliação ao longo de toda a sessão, que, como eu já citei aqui no nosso grupo do WhatsApp, repugnante pra usar a palavra de um colega. Mas o Flávio Dino, o que ele interrompe as pessoas? O Flávio Dino, a gente costumava brincar no jornalismo esportivo, que alguns dirigentes adoram um microfone, né? Adoram falar. E o Flávio Dino é desses. Com a hora que ele vai comer alguma coisa em casa, ele abre a porta da geladeira, ele vê a luzinha, ele já sai dando entrevista. É impressionante como esse cidadão gosta de falar, interrompe todo mundo. Foi o voto mais longo, ficou girando ali, dando voltas, né? Pra não ir a lugar nenhum. Nossa, mas é absurdamente decepcionante.
2: Faltou um elemento nessa pizza. É uma pizza com encenação teatral. Cada um tinha seu papel muito bem definido. Dino era o pizzaiolo, ele ia armar a pizza e ia fazer o pedido de vista no final. Gilmar Mendes vinha dando cacetada, porque não está muito ligado ao Lula, não tem muito problema com ele, ele deixa ele cacetar. O Moraes só defendeu a questão processual. E aí o Zanin ficou quietinho, olha, eu estou muito ligado no Lula. Eu vou ajeitar meu cabelinho aqui pra ninguém reparar muito em mim, porque eu sou muito ligado no Lula, então eu vou ficar quieto, eu só vou dar o votinho do jeito certo, mas não vou falar nada. Aí deixaram com o pizzaiolo, o Dino assumiu a função.
0: Muito que bem, muito que não bem, né? Mas como será que tá Brasília um dia após essa sessão extraordinária e histórica no sentido negativo do Supremo Tribunal Federal, que foi marcada por momentos de tensão e bate-boca entre os ministros? É isso que vai nos contar agora o repórter Murilo Hernandes, que desde ontem está ali acompanhando os bastidores. É com você, Murilo.
3: Exatamente, Mayara, ótima tarde a vocês todos e quem está nos acompanhando. Bom, Mayara, como está o Supremo Tribunal após a sessão histórica de ontem? Tendo sessão. Hoje os ministros eles se reúnem novamente no plenário da corte para discutir temas que estavam travados na Corte do Supremo, entre eles a licença paternidade. Bom, a gente lembra que durante essa sessão que está acontecendo agora, os ministros Flávio Dino, Gilmar Mendes e Alexandre de Moraes, eles falaram que eles vão participar via vídeo sobre essa sessão. Mais cedo, o ministro Gilmar Mendes, ele havia passado aqui em frente, onde a gente está no nosso cordão de jornalistas, como vocês podem ver, a imprensa toda está mobilizada aqui nesse possível day after do que aconteceu ontem. A gente perguntou se ele iria participar, ele assinou assim com o dedo, aí perguntou novamente, você vai participar por vídeo, ministro? Aí ele falou, vai ser por vídeo, ele fez assim novamente. Bom, aí então, temos aí esse quórum com diversas faltas de Flávio Dino, ministro Alexandre de Moraes e o ministro Gilmar Mendes, que eles seguem nessa sessão discutindo temas que estavam parados na corte. Mas um caso curioso que a gente vai trazer aqui também, Mayara, é hoje que teve a manifestação da ministra Carmen Lúcia durante um evento que ela participou, em que ela falou que ela está preocupada com a perda de confiança das pessoas, do povo brasileiro, no Supremo Tribunal e também nas instituições públicas. A gente lembra que ontem a sessão foi marcada por diversos bate-bocas, inclusive a gente vai trazer logo mais uns cortes só desses bate-bocas que tiveram entre o ministro Gilmar Mendes, o ministro André Mendonça, juntamente com o ministro Alexandre de Moraes, o ministro André Mendonça com o Gilmar Mendes, que ele teve ali um bate-boca mais pesado. Houve ali um levantamento de voz por parte do ministro André Mendonça e logo mais a gente vai trazer todas essas informações. Mas a informação de momento que nós temos é que segue essa sessão aqui no Supremo Tribunal Federal. A gente segue de plantão aqui na porta para trazer mais novidades. Mayara.
2: Eu só queria perguntar uma coisa para você, Murilo, no plantão aí na porta do STF. Vocês serviram pizza para vocês aí?
3: Não, você acredita? O máximo que a gente tem aqui é só um cafezinho sem açúcar e uma água, viu, Varese?
2: Rapaz, e chuva não também. Sobrou nenhum pedacinho.
0: Porque ontem também teve um toró, não teve aí, Murilo, aí fora, que voou barraca de imprensa?
3: Rapaz, ontem... Ontem, pra ser mais sincero, Mayra, ontem eu tava me preparando pro link, né, ao lado da nossa colega Palita, que é de outra emissora, ela tava ali preparada pra fazer o link dela, a barraca praticamente caindo em cima da cabeça da colega, e a colega ali sustentando o link ao vivo, pra você ver como é o nosso trabalho da imprensa, né, Mayara? A gente persiste sempre na notícia pra entregar tudo direitinho pro nosso ouvinte, pro nosso telespectador, mas assim, caiu um verdadeiro toró, igual você falou. Logo mais, veio o sol, novamente, aí começou a fazer o friozinho, porque Brasília tem dessas, né? Brasília, tá uma hora que tá frio, tá uma hora que tá calor, aqui agora mesmo, na Marquise do Supremo, enquanto eu tô falando com vocês, o sol tá só avançando. Antes do link, o sol tava aqui, um pouquinho no pezinho do tripé, agora já tá quase na metade dele.
0: E tudo isso de terno e gravata, o nosso Murilo Hernandes. Obrigada, viu,
3: de
0: Murilo?
3: De terno e gravata.
0: Já fizemos muito disso na nossa vida, Tomás, nos estádios do país, eu e o Alvarez nas coberturas políticas.
2: Já
0: cansei de não ter um banheiro pra usar, porque às vezes a gente tá cobrindo algum político e eles não tem, a gente não, nada. Tem que sentar no chão, pedir marmita, a imprensa inteira perde marmita. Chega lá no motoboy, a gente divide a marmita, come no chão. É assim que funciona mesmo, né? Já fizemos muito disso, nessas coberturas.
1: É, mas a gente segue em Brasília, com calor ou com frio. A gente volta agora com o Bruno Tibério, que vai trazer todos os detalhes da repercussão também com o presidente Lula, que criticou a forma como a sessão se desenrolou no STF, disse que a sociedade não pode ficar assistindo ao que ele chamou de denuncismo. Me parece que ele aproveitou também para dizer que não tem responsabilidade nenhuma pelo que faz o nosso Xandão, o glorioso ministro Alexandre de Moraes. Bruno Tibério.
4: Boa tarde, Tomás, Alvarez e também Mayara. Boa tarde, você ouvinte aqui da TMC. Olha, o presidente Lula disse então que não era o presidente quando Alexandre de Moraes foi indicado para o Supremo Tribunal Federal. Inclusive, afirmou que a escolha ela foi feita pelo então presidente Michel Temer no ano de 2017. Essa fala, ela aconteceu em um podcast. Nós separamos esse trecho para você ouvinte poder acompanhar.
5: Uma determinada apuração que está tendo na Suprema Corte vai descobrir quem é de verdade que está metido nisso. Por exemplo, eles criaram a quadrilha do INSS. Eles criaram a quadrilha no governo Bolsonaro. Nós, em 2 anos, descobrimos a quadrilha. Já prendemos quase todos eles. Já tomamos bens de quase 6 bilhões deles. Caramba. Já pagamos 5 milhões de aposentados, investindo 3 bilhões e meio de reais para pagar o roubo que eles fizeram na Previdência Social. Sim. E eles tentam passar a ideia que é nossa. Eles montaram a quadrilha, nós prendemos. Ah, o filho do Lula é sócio do Careca. E quem tem o escritório junto com o Careca é ele, Flávio. Sabe, então nós temos que desmontar essa coisa.
6: Sim.
5: Veja, eu não era presidente quando o Alexandre de Moraes foi indicado para ministro da Suprema Corte.
6: Verdade.
5: Ele era senador, ele deve ter votado. Uhum. Né, o Alexandre de Moraes. Eu não era presidente quando eles indicaram o Cássio, ele deve ter votado. Eu não era presidente quando eles indicaram o André Mendonça. Portanto, ele é o culpado e não eu.
4: Pois é, o presidente também afirmou que é preciso investigar as suspeitas, garantir o direito de defesa e punir quem tiver responsabilidade. Lula também cobrou o presidente do Supremo, Edson Fachin, e disse que cabe a ele evitar, então, que a crise dentro da corte prejudique todo o processo eleitoral. O presidente ainda defendeu uma reforma do judiciário e também afirmou que a Suprema Corte não pode ter a imagem prejudicada. Agora, do outro lado, Flávio Bolsonaro voltou a criticar Lula e também Alexandre de Moraes. Durante a agenda de campanha, o senador afirmou que o atual governo teria governado de um lado da turma da Suprema Corte e associou o presidente, então, ao ministro Alexandre de Moraes. Flávio também disse que, se ele for eleito, pretende indicar novos ministros para a corte e voltou, inclusive, a defender mudanças no Supremo. Volto com vocês aí no estúdio.
1: Pode falar, Alvarez.
2: Eu pensei, a Mayara disse que eu achei que ela fosse falar alguma coisa antes, por isso que eu estava esperando. Não, a gente destaca aqui, o Lula estava, claro, ele aproveitou para fazer disso um momento divertido, mas ele fez ali com alguma clareza, né? Ele faz um elogio ao Alexandre de Moraes pela prisão do Bolsonaro, mas tenta se colocar afastado dele depois disso. Não fui eu que indiquei. E faz uma crítica, no fim das contas, a dois ministros indicados por Bolsonaro, Cássio Nunes Marques, que ontem se declarou impedido de participar, e o André Mendonça, que ele diz: eu não era presidente quando indicaram o André Mendonça, nem o Cássio, então o culpado é ele. Está falando do Flávio Bolsonaro porque estava no Senado, e não eu. Então, de certa forma, ele toma um partidozinho ali, né, dizendo, ó, criticando o André Mendonça, criticando o Cássio, ainda que sorrindo, ainda que no momento descontraído da entrevista.
1: Bom, lembrando que a nossa enquete está no ar pelo TMC News BR, qual a sensação que a sessão de ontem do STF te deixou? Surpresa, vergonha, que já está ganhando disparada, insegurança ou satisfação? O André 17788 está usando aqui um adjetivo não muito cortês para falar dos ministros. O Moreira: boa tarde, amigos, ótimo programa, que vergonha do STF ontem, ainda bem que não advoga mais, é o doutor Moreira então que está falando. José Azevedo: não sinto nojo, pois a culpa é dos eleitores, vamos ver se esse ano votamos de novo. Quem elege quem coloca os ministros do Supremo é o presidente da República e quem vota no presidente somos nós, né? Nos presidentes aí ao longo dos últimos anos, nós que votamos. E o Thales Ricardo já tem uma outra opinião, diz que votar o julgamento do Moraes a 20 dias de uma eleição presidencial seria muita irresponsabilidade. A cronologia das ações de André Mendonça deixa claríssimo que era pura intenção eleitoreira. Intenção eleitoreira ou não, meu caro Thales, eu me preocupo mais com as ações do Alexandre de Moraes. Eu acho que votar antes ou depois da eleição, a gente até pode discutir. O que eu sempre pontuo aqui, com o apoio dos meus colegas relatores, eles nem vão precisar dar a parte, é que o Alexandre não poderia mais estar lá. Ele teria que ser o primeiro a ter a lisura de pedir para sair. Mas por tudo que a gente está vendo, lisura é o que menos sobra nesse cidadão.
2: Tá cheio de lisura, sim, Tomás. Todo mundo liso ali. Todo mundo liso.
1: Verdade.
0: Tá vendo, gente? Eu sou a favor de colocar mais mulheres no STF. Só vou dizer isso. Depois do que vimos ontem.
2: É a única que tá salvando, né?
0: Exato. Não me impressiona. Mas agora a gente vai sair um pouquinho do noticiário. Eu ia dizer do judiciário, mas também um pouco político, querendo ou não.
1: As duas
0: coisas correndo juntas ali. Mas vamos trazer a triste notícia da morte do ex-jogador Henrique, multicampeão pelo Vasco, que faleceu hoje aos 49 anos. Ele atuava como auxiliar técnico do Duque de Caxias, clube da Baixada Fluminense. Rebeca Renzi está aqui com a gente e traz todas as informações. Fala, Rebeca.
6: Boa tarde. Leonardo Henrique Peixoto dos Santos chegou a São Januário ainda em 1996, ainda nas seleções de base, nas atuações de base, e atuou no time profissional por duas passagens. A primeira foi de 1998 até 2001 e a segunda de 2003 a 2004. O jogador chegou a participar dos títulos da Copa Libertadores em 98, da Mercosul em 2000 e do Brasileirão de 2000. Henrique é lembrado pelo gol da vitória contra o Atlético Paranaense na penúltima rodada do Campeonato Brasileiro de 2004, que salvou o Cruz Maltino do rebaixamento naquele ano. Em nota, o clube lamentou a morte do ex-atleta e falam que é com mais profundo pesar que recebemos a notícia do falecimento do ex-zagueiro, cria da Colina, Henrique, aos 49 anos. Ele subiu ao profissional do Gigante da Colina em 1998 e integrou o elenco até 2004, participando dos títulos da Libertadores de 98, do Mercosul e do Brasileirão, como a gente citou anteriormente. Eles desejam ainda força aos familiares e amigos e desejam que ele descanse em paz, diz o texto. Volto com vocês.
1: Obrigado, Rebeca, perdão, e claro, nós nos solidarizamos a todos aí nesses votos de pesar aos amigos, né, e familiares do ex-jogador do Vasco, pouco conhecido para torcedores de outras equipes, jogou pouco nesse time super campeão do Vasco, que ganhou Libertadores, Campeonato Brasileiro, depois Copa Mercosul, era um timaço, e para não ter a confusão, né, nós tivemos alguns zagueiros Henriques ao longo da história. Esse Henrique do Vasco não tem nada a ver com o Henrique que jogou no Corinthians, na Portuguesa, nos anos 90, e com o Henrique mais recente, que jogou até a Copa do Mundo, jogador que atuou pelo Palmeiras, jogou no futebol europeu, final de carreira também no Corinthians e no Fluminense. Esse é outro Henrique, que ficou mais conhecido pela sua passagem no Vasco, clube que inclusive o revelou. 3h20, Mayara.
0: A gente daqui a pouquinho, então, vai trazer muita coisa, claro, sempre no Link TMC, como o caso de um motoboy que levou cerca de 40 picadas ao salvar uma criança de um ataque de abelhas. E também a multa de R$8.000 que um turista espertão levou ao pular nas cataratas, aliás, para poder pegar o celular. É mole ou o que mais? A gente vai te dizer quanto que ele vai ter que pagar daqui a pouquinho aqui no Link TMC.
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9: Gente, escuta só. Com a nova atualização das regras da Lei Seca, agora as drogas ilícitas também vão passar pela fiscalização. É o que o Vitor Matsubara vai explicar pra gente hoje no Giro da Uber.
12: Motorista, parceiro e parceira, eu sou o Vitor Matsubara no volante com você em mais um Giro da Uber. O CONTRAN, Conselho Nacional de Trânsito, vai atualizar as regras de fiscalização da Lei Seca, que agora poderá identificar o uso de qualquer quantidade de álcool ou drogas. O etilômetro ou bafômetro continuará em uso nas fiscalizações. A diferença está na criação de uma etapa de triagem que pode utilizar um pré-teste de alcoolemia para apontar indícios de ingestão de álcool. Segundo o CONTRAN, o resultado do pré-teste é apenas informativo, ou seja, não poderá gerar multa nem determinar direção sob efeito de álcool. Em caso positivo, será necessário realizar os procedimentos previstos na lei para confirmar a infração. A A fiscalização também poderá utilizar equipamentos para identificar outras substâncias psicoativas. As novas regras entram em vigor após a publicação no Diário Oficial da União. Porém, as mudanças que envolvem fichas de fiscalização e códigos de enquadramento das infrações passam a valer 60 dias após a publicação. Durante esse período, os órgãos do Sistema Nacional de Trânsito deverão adaptar seus sistemas informatizados. Até a mudança, os códigos atuais continuam valendo. Eu sou o Vitor Matsubara, direto para a Rádio Uber.
9: Esse foi o quadro Giro da Uber de hoje, com o nosso consultor Vitor Matsubara.
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0: Do 3h25 com o Rodrigo Alvarez, com a nossa Maiara Bastianello e agora indo para Curitiba. A gente fala daquele caso citado pela Maiara agora há pouco, do turista que foi flagrado pulando nas águas das cataratas do Iguaçu para recuperar um celular. Quando a gente fala assim, pulando nas águas, não é que ele mergulhou ali, tá? Ele foi ali num trecho ali, uma parte mais rasa antes da queda, né? Das quedas. Ele acabou sendo multado em quase R$8.000 pelo Instituto Chico Mendes de Conservação da Biodiversidade. Felipe Armata, explica toda essa história pra gente, você, Felipe.
1: Essa multa é de R$7.800, como você falou, e ela é por infração ambiental. O entendimento do ICMBio é que ninguém pode pular nem subir no guarda-corpo e, claro, principalmente não pode entrar nas águas das cataratas do Iguaçu. Você falou ali que a pessoa não se jogou, mas é quase isso, porque o espaço que a pessoa pulou é muito perto justamente da maior vazão que tem das águas das cataratas do Iguaçu do lado brasileiro. O entendimento do ICMBio é que as pessoas acabam pulando sem ter a noção ali de quão perigoso é aquele espaço e que tipo de problema que isso pode gerar. A multa nesses casos pode variar de R$500 até R$10.000. Ele ficou na multa de R$7.800. A orientação da própria administração do parque, do ICMBio, é que se acontecer alguma coisa de um objeto cair, como celular, é para chamar os bombeiros civis, que daí eles fazem essa busca e retiram esse material do local, porque é muito pior ainda tendo uma pessoa lá embaixo e tendo que acabar ainda atuando com relação a essa pessoa. Por curiosidade, a multa foi de R$7.800, é mais ou menos o preço do celular. O que ele salvou do celular ali, agora ele vai pagar na multa com relação a esse caso.
2: Eu ia comentar exatamente isso, tava aqui pensando, 8 mil é um celular bom, meu rapaz, e ainda arriscou a vida. Só pra quem não tava aqui acompanhando, o cara ficou uns 10 metros, né, meninos, ali. Sim. Da beira da Garganta do Diabo, que é onde realmente tem a queda. E a gente já deu no link aqui, e a água tava forte. Se esse cara escorrega, é dois palitos pra ele tá caído lá embaixo. Fala, Alvarez.
3: Não, eu acho só o seguinte, a multa é baixa.
2: É
3: baixa, tem um grande erro aí. Porque olha só, poderia ter sido 500, poderia ter sido 1.000. Por sorte, foi perto do máximo. Por que eu falo por sorte? Porque vocês mostraram aí, se é o preço do celular a multa, o cara faz a conta da próxima vez e fala, poxa, no celular eu tenho minhas fotos, eu tenho tudo, vale a pena.
0: É,
3: eu pago a multa, eu ia ter que comprar um telefone. Tinha que ser o dobro, o triplo de um celular, aí eu quero ver alguém fazer de novo.
0: É isso aí.
2: É o prêmio Darwin. Eu sempre falo isso, aquele prêmio Darwin dos espertões, assim. Esse é um sério candidato a esse ano. Bom, e outra coisa que a gente vai trazer aqui, outro caso curioso, né? Um ato de pura coragem impressionou os moradores de Ibirité, na região metropolitana de Belo Horizonte. O motoboy não pensou duas vezes e arriscou a própria vida para salvar uma criança que era alvo de um ataque de abelhas. O caso aconteceu após a queda de uma colmeia. André Rocha, conta pra gente.
4: Pois é, Maiara, Tomás, Rodrigo, essa colmeia caiu de uma árvore em frente à escola, bem no momento em que os alunos entravam para as aulas. Inclusive, nós temos imagens do motoboy jogando desodorante para tentar afastar as abelhas. Essa menina de 12 anos estava em estado de choque, tinha levado várias picadas, ele se arriscou, conseguiu levá-la até dentro da escola e depois os funcionários, os professores jogaram água usando uma mangueira. Outros alunos também foram picados e socorridos pelo SAMU e levados para unidades de saúde. O motoboy, vou falar o nome dele, que foi um herói, o Vinícius Martins de Paula, ele também foi picado, levou mais de 40 picadas, na verdade. Essa menina de 12 anos, que estava em estado de choque, ela foi socorrida, também levada para uma unidade de saúde, permanece internada, mas a boa notícia é que ela pode ter alta ainda nesta semana. O Corpo de Bombeiros foi chamado, retirou a colmeia das abelhas. A escola, nós entramos em contato, claro, com a escola municipal, que diz que a colmeia estava do lado de fora, que eles não sabiam que essa colmeia estava por lá e que aconteceu um acidente, graças a Deus. Apesar das picadas, né, ninguém teve nenhum tipo de complicação mais grave. Parabéns ao motoboy. Ele tem, gente, para que as pessoas possam seguir diante desse ato heróico, ele tem um Instagram que ele chama Vinícius Motoboy, Viniboy. E esse Instagram tem mais de 90 mil seguidores. Parabéns para ele que conseguiu salvar essa menina de 12 anos que está no hospital, mas vai ter alta, se Deus quiser, ainda essa semana.

0: Muito bom, legal, legal, André Rocha. Claro, a gente lamenta aí pela menina, mas felizmente esse super-herói das ruas, o Vini Motoboy, o Vini Boy, o Vinícius Motoboy, apareceu para salvar a menina, tomou mais de 40 picadas, é um problema sério, né? Às vezes parece um inseto inofensivo, mas principalmente para quem tem alergia, é muito perigoso você tomar não 40 picadas, 5, 10 picadas.
1: Às vezes, né? Dependendo da alergia.
0: Dependendo da alergia, claro. Mas enfim, que bom que a menina está sendo bem tratada no hospital e o motoboy também, o herói, passa bem. Essa cena aí que a gente viu, né, da menininha sendo atacada pelas abelhas, me faz lembrar do filme Meu Primeiro Amor,
1: com
0: Macaulay Culkin.
1: Vou começar a chorar.
0: Ele morre, né, depois de tomar várias picadas.
1: Não é mais spoiler, né, um filme de 30, 40 anos.
0: E dizem que o pai dele aceitou que ele fizesse o filme, mas com uma condição, que ele morresse. Para o personagem assim, sair bastante, para o ator, né, se desligar um pouquinho do papel do Kevin, do Esqueceram de Mim, para ele não ficar marcado pelo papel de Home Alone, do filme Esqueceram de Mim.
1: Eu acho que assim, tão triste como
2: por
1: esse
2: acaso
1: filme...
2: Por acaso ele não ficou, né?
1: Não, imagina.
0: Não adiantou muito.
2: Né? Ele não ficou marcado.
1: Claro que não. Inclusive, teve uma homenagem pra Catherine O'Hara, né, durante o Emmy, que a gente acabou não conseguindo nem falar dos vencedores do Emmy por causa da sessão do STF. Te odeio o STF por causa disso, tô brincando.
0: Sim, sim.
1: É por causa de outras coisas. Mas ele até na homenagem à Catherine O'Hara,
0: que
1: ele mencionou
0: a mãe dele não esqueceram de mim,
1: dizendo,
0: né,
1: que ela, apesar dela ter esquecido dele duas vezes, ela era uma mãe pra ele, não sei o quê. Foi bem legal mesmo.
0: Muito bem, já daqui a algumas semanas a gente já vai começar a escutar direto aquela pam, pam, pam, pam,
1: eu gosto.
0: Musiquinha de Natal, né, do Esqueceram de Mim.
1: Mais triste que essa cena das abelhas é a morte da mãe do Bambi, mas agora a gente vai abrir...
3: Eu vou cortar aqui. Mais triste dessa história é ver vocês dois cantando, isso sim.
1: Ninguém te perguntou, né? Ninguém te perguntou. Daqui a pouco a gente põe a vinheta que não era o Wilson agora. Reconheço, não era o momento dele. Ele comenta sobre política, não é um Budsman, tá bom? Agora a gente vai abrir o horário.
2: Que tem o Trump nesse filme, por isso que ele falou.
1: Tá bom então.
0: É no 2, é na continuação.
1: Então vamos agora pra abrir o nosso horário local, cada cidade, trazendo a notícia da sua região.
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1: Opa, muito boa tarde, hein? Pra você, ouvinte sintonizado aqui nos 88,7 FM da TMC Belo Horizonte. Bruno Marum por aqui, seja muito bem-vindo, muito bem-vindo. Vamos juntos nesta tarde, hoje, quarta-feira, 16 de setembro de 2026, capital mineira em tempo bom, tempo firme, agora 20 graus agora a temperatura. E falando em temperatura, Belo Horizonte, outras 435 cidades, hein, aqui do estado estão em alerta para tempestade nesta quarta-feira. O aviso é válido até às 10 horas da manhã de quinta, né, de amanhã. E indica a possibilidade de chuva entre 20 e 30 milímetros por hora ou até 50 milímetros por dia, com ventos intensos, que podem chegar aos 60 quilômetros por hora, além de queda de granizo, hein? Conforme o IMET, há baixo risco, porém, de corte de energia elétrica, estragos em plantações, queda de galhos de árvores e também de alagamentos. As cidades em alerta ficam nas regiões central, zona da Mata, Vales do Rio Doce, do Mucuri, Campo das Vertentes, Metropolitana, Jequitinhonha, Norte, Triângulo Mineiro, Alto Paranaíba, Oeste e também o Noroeste. 3h38, tem informação do trânsito chegando. Pedro Gonçalves também está aqui comigo e tem atualizações para a gente. Seja bem-vindo, Pedro Gonçalves. Boa tarde, meu amigo.
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26: 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Boa tarde para você, Marum, e para o ouvinte TMC. Destaque para o anel rodoviário com filos nos dois sentidos. No caminho para Vitória, o motorista reduz a velocidade do Betânia, indo assim até a Madre Gertrudes por excesso de veículos. Compensa mais passar pela Tereza Cristina, que tem espaço melhor. Mais à frente, do Caiçaras até o Ermelinda também tem filas. Só que nesse caso a marginal compensa. E a marginal também vale a pena no caminho para o Rio de Janeiro. Na chegada ao viaduto São Francisco e do Engenho Nogueira para a Estação Vicente. De novo, pelo alto fluxo de carros e depois desses trechos, a anel rodoviário tem pista livre. 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
1: Valeu, Pedro. Pedro volta na próxima hora junto comigo, né? Estaremos aqui para atualizar o noticiário, ele com o trânsito e eu por aqui com os destaques de Belo Horizonte e também Minas Gerais. Lembrando que às 5 da tarde tem o Minas TMC segunda edição, hein? Comigo, Bruno Marum, e também com a Letícia Benassi. Estaremos aqui trazendo os destaques desta quarta-feira. Entre eles, greve, né, dos professores da rede particular de ensino aqui da capital. Não teve muitos problemas, né, de suspensão de aulas, né, nenhuma coisa desse tipo. Mas já está rolando a greve, né? Mas eles estão dando aula, porém, há um movimento grevista, né, paralelamente aí às aulas que não sofreram, né, nenhum tipo de problema.
0: Trouxemos aí há pouco também o motoboy, né, que enfrentou um enxame de abelhas para salvar uma aluna aqui na grande BH. Estamos tentando também um contato com ele para trazer a palavra, né, desse herói da vida real. Muita coisa para você. Tem também outros destaques da política, destaques policiais, ou seja, daqui a pouquinho, muita informação de qualidade para você no Minas TMC, segunda edição. 3h40.
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3: Comprar por impulso pode prejudicar no nosso bolso. O Thiago Godoy fala sobre isso agora no Acelera e Prospera.
6: Fala, motorista, aqui é Thiago Godoy, papai financeiro. Lá no começo da nossa corrida, eu falei que muitas dívidas começam muito antes da fatura chegar. Elas começam na decisão. E essa decisão quase sempre vem acompanhada de uma emoção. Às vezes é ansiedade, estresse ou só a vontade de se recompensar depois de um dia difícil. Por isso, eu quero te apresentar um hábito simples. Antes de qualquer compra que não seja essencial, faça uma pausa e pergunte para você mesmo: eu preciso disso ou só estou tentando aliviar uma emoção desse momento? Essa pergunta, que demora poucos segundos, pode evitar muitos meses de arrependimento. Então, vamos fazer um combinado? Na próxima compra que você pensar em fazer hoje, faça essa pergunta e reflita sobre ela antes de decidir.
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0: 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Já de volta para falar de uma mega operação da Polícia Federal e das Forças Armadas, Forças, aliás, de Segurança em 19 estados e no Distrito Federal, que resultou na prisão de 106 pessoas ligadas ao crime organizado. Mais de 500 milhões de reais em bens e contas foram bloqueados pela Justiça. Bruno Tibério está de volta com mais informações.
1: Pois é, Mayara, olha, além das prisões, foram cumpridos também 173 mandados de busca e apreensão em diferentes regiões do país, bem como você destacou, 19 estados do Brasil. A operação, ela reúne então as forças integradas de combate ao crime organizado, com a participação da Polícia Federal e também de outros órgãos da segurança pública. As investigações, elas miram principalmente as organizações envolvidas em crimes como tráfico de drogas e armas, além também de homicídios, extorsão e lavagem de dinheiro. As medidas patrimoniais, elas incluem o bloqueio e sequestro e também restrição de bens e valores ligados aos investigados. Só para você ter ideia, no Tocantins, a operação investiga um núcleo apontado como responsável por atividades logísticas e também financeiras ligadas ao tráfico internacional de drogas e à lavagem de dinheiro. Nesse caso em específico, a justiça determinou então um bloqueio de até 412 milhões e 500 mil reais. A operação, ela acontece então de forma simultânea nos 19 estados, tem aí como principal objetivo atingir não só os integrantes das organizações criminosas, mas também o patrimônio e toda a estrutura financeira do grupo. Volto com vocês aí no estúdio.
2: Obrigado, Tibério. É o que a gente fala sempre, né? A Polícia Federal não para, né? Veja só o que resulta, ou no que resulta uma mega operação da mesma, prisão de 106 pessoas, ao que parece todas ligadas ao crime organizado, e mais de 500 milhões de reais em bens em contas bloqueados. 3h47, mais de 70 mulheres eram mantidas em cárcere privado e submetidas à tortura em uma clínica clandestina no Paraná. Segundo o Ministério Público, as vítimas eram forçadas a trabalhar, ficavam proibidas de receber visitas e, para terminar, eram dopadas. Só piora. Direto de Curitiba, Brian Valêncio com mais informações.
3: Essas mulheres, cerca de 72 mulheres, por enquanto, já confirmado o número pelo MP, estavam nessa clínica no oeste do Paraná, em Terra Roxa. Como você disse, Tomás, elas eram sedadas, tinham trabalhos forçados e também, em algumas punições, por exemplo, eram proibidas de receber visitas. O proprietário dessa clínica foi preso e o pai dele foi preso em flagrante por estar com porte ilegal de armas. Essas 72 mulheres ainda não foram retiradas do local, porque, segundo o Ministério Público, não tinha como levar as 72, mas as famílias estão sendo acionadas. E aí tem uma série de desdobramentos dessa denúncia que o MP fez hoje, ressaltando de que essas mulheres, por exemplo, eram dopadas com um código chamado de Danone. Quando era oferecido Danone para elas, eram medicamentos para que elas dormissem. Também sofriam outros tipos de violência física e emocional, justamente para que elas não desejassem sair de lá. Agora o Ministério Público está investigando para entender desde quando isso acontece lá na região oeste do Paraná e quantas outras pessoas estão envolvidas nesse caso todo. Claro, a clínica se manifestou dizendo que nunca agiu de forma irregular e que segue a legislação e que vai defender aí a sua atuação legítima no tratamento de mulheres, mas pelo menos 72 mulheres estavam sendo obrigadas a ficar nessa clínica e isso foi descoberto ontem. Na verdade, o Ministério Público invadiu lá ontem e até hoje está fazendo uma operação para retirar essas mulheres do local.
0: Valeu, Brian, pelas suas informações. E olha só, a Paraíba pode ter um serial killer, pelo menos ele se auto-indica um serial killer. É um homem que foi capturado pela Polícia Civil, tem 33 anos, estava disfarçado com peruca e vestido, gente. E é suspeito de cometer 16 homicídios nos últimos 3 meses, histórias de Hollywood. A gente fala que o roteirista do Brasil não tá de brincadeira, esse aí tá mais para Hollywood. Em depoimento, ele afirmou ter matado cerca de 80 pessoas ao longo da vida, incluindo um primeiro crime ainda aos 13 anos, mas é claro, o número não foi confirmado pela polícia. As investigações seguem em andamento e quem traz mais detalhes é o Júlio Andrade.
4: Esse homem foi preso enquanto tentava fugir da polícia no Agreste da Paraíba. Jorlan Lopes da Silva, de 33 anos, é investigado por uma série de homicídios no estado. Chama ainda mais atenção porque durante o interrogatório afirmou a polícia civil ter matado cerca de 80 pessoas ao longo da vida. Mas essa informação ainda não é considerada oficial pela investigação. De acordo com a polícia, ele é investigado por 16 homicídios em 3 meses e apresenta um histórico de violência desde a adolescência. O primeiro homicídio teria sido cometido aos 13 anos e ao longo da vida já teria passado cerca de 5 ou 6 anos preso. Deixou a prisão em maio deste ano. A Polícia Civil também aponta uma possível ligação de Jorlan com a facção criminosa originária do Rio de Janeiro que atua na Paraíba. A investigação continua para esclarecer a participação desse suspeito em outros homicídios.
2: 3 horas e 51 minutos. Muito obrigado. A gente segue aqui com as principais notícias do Brasil e do mundo nessa quarta-feira. A âncora da NBC, em Los Angeles, precisou anunciar ao vivo a morte de 2 colegas de trabalho. A repórter Eliana Moreno e o piloto George Massinen, que estavam num helicóptero da própria emissora, caiu durante a cobertura de um acidente entre ônibus e carro no bairro de Chatsworth. Podemos confirmar agora que o helicóptero que caiu há cerca de 2 horas era de fato nosso, afirmou a apresentadora Colleen Williams. Uma terceira pessoa que estava em solo também morreu por conta da queda. Depois do anúncio, Williams decidiu tirar o jornal do ar, dizendo que a equipe precisava de alguns minutos para processar a informação. As causas do acidente ainda são desconhecidas e o caso, muito triste, evidentemente, será investigado pelas autoridades de aviação dos Estados Unidos.
0: Quando a equipe, o jornalista vira notícia, né? Bom, eu tô tentando puxar aqui, vou puxar, Isa, a pesquisa CNT-MDA, tá? Que a gente tem tempo aqui, vou dar uma puxadinha aqui. Uai, o que tá acontecendo com o meu computador aqui? Desculpa, pessoal, deixa eu silenciar o meu computador. Tá tocando o meu computador. De onde já se viu isso? Então vamos lá. 52 minutos.
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0: Com ele que vai comentar essa notícia aqui, uma nova pesquisa CNT-MDA mostra Lula na frente num possível segundo turno contra Flávio Bolsonaro, com 47,3%. Aliás, o cenário é o seguinte: Lula tá na frente com 47,3% e Flávio Bolsonaro está atrás com 40%, uma distância que fica fora da margem de erro. No primeiro turno, o cenário também é de vantagem para Lula, com 40,5% contra 30,4% do Flávio. A pesquisa também testou o segundo turno contra os outros 4 candidatos e Lula vence em todos os cenários. Contra Augusto Cury, é de 45 a 38%. Contra Ronaldo Caiado, 46 a 37. Contra Renan Santos, 47 a 34. E contra Romeu Zema, quase 48 a 34,5. Pesquisa registrada na Justiça Federal ouviu 2.002 eleitores por todo o país entre os dias 9 e 13 de setembro. E aí, Wilson, eu te pergunto. A gente tinha visto a pesquisa Quest, acho que anteontem, né? A gente deu ali que o Flávio estava na frente do Lula no segundo turno.
2: 2 pontos.
0: Agora vem essa e traz essa novidade. Em quem a gente pode confiar, meu Deus?
6: Em Deus. A gente tem que confiar em Deus, vai na missa todo domingo, porque nas pesquisas está difícil. Eu não quero abrir, porque como eu sou sócio de um instituto de pesquisa, eu não quero abrir margem para desconfiança, mas que está muito fora do que nós temos visto ao longo da semana, está fora. E o que eu tenho recebido e tenho escutado dos trackings da campanha do presidente Lula e da campanha do Flávio Bolsonaro, que para um, você fala com uma campanha, fala com outra, você tem que sempre tirar um pouco a margem de, né, margem de erro das campanhas, né, margem de vontade de um estar melhor que o outro, mas tá muito próximo o tracking da campanha do presidente Lula e da campanha do presidente Bolsonaro. A do Flávio, ele tá na frente, e a do Lula tá um pouco na frente. Ou seja, nós vivemos um momento de polarização onde nenhum dos dois candidatos tá 7 pontos na frente, tá 5 pontos na frente. Eles estão muito pareados, porque a rejeição dos dois candidatos não deixa ninguém disparar muito. Se a gente vê ao longo de toda essa campanha, para encerrar, ao longo de toda essa campanha, diversos escândalos. Quando aparecia escândalo de um lado, o candidato subia 2 pontos, 3 pontos para cima, o outro caía 1, caía 2 e vice-versa. Ou seja, é polarização e não é campanha de candidato 10 pontos na frente, 7 pontos na frente.
7: Foi bom vocês terem trazido essa pesquisa, porque a gente lembrou, né, que tem outros candidatos. Eu não estava nem lembrando quem era Renan Santos, quem é mesmo, hein? O Renaldo Caiado, é da onde? Goiás? Ah, é. E o Romeu Zema? É candidato. A gente não fala mais dele, porque o resto do noticiário foi monopolizado pelo Supremo. E aí só dá Lula e Flávio Bolsonaro, porque é os que estão na frente. A gente se esquece que está em campanha eleitoral, gente. Se vocês não trazem essa pesquisa aqui, o assunto é STF, STF, STF.
2: É isso, 3h55, e daqui a pouco a gente fala sobre outros assuntos importantes. O Murilo Hernandes vai voltar de Brasília com as confusões via WhatsApp entre os digníssimos ministros do Supremo. Tem indicações ao Grammy Latino, tem futebol e muito mais, mas agora o último bloco da Rádio Uber.
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3: E já de volta por aqui, atualizando o clima quente no STF, vamos entender aí um pouco mais dos desdobramentos de um bate-boca que não foi só ali no plenário, não foi só que a gente viu. Show de horror também no WhatsApp, troca de mensagens de texto, teve gente bloqueada, é ministro brigando. É tipo a gente aqui no Link TMC, só que a gente não briga, né? Mas a gente tem o nosso grupinho aqui também.
4: E também não
3: a gente
4: bloqueamos
3: conversa.
4: Ninguém.
3: Não, exatamente. E se briga, a gente não se bloqueia.
5: Vou soltar uns prints aqui, hein? Vou soltar uns prints desse grupo, hein?
3: Mentira! Isso é uma ilação! Mentira sua! Não existe isso. Quem explica tudo pra gente?
5: Abre essa bolsa aí que eu quero ver o que é que tem dentro dela. Abre.
3: Ixi,
5: aí.
3: Não, é melhor deixar quieto. Quem explica tudo pra gente de mais essas, né, essas discussões que ganharam público? A gente falou ontem que eles estavam trocando mensagem por bilhetinho, mas teve mensagem pro WhatsApp também, Murilo Hernandes. Conta pra gente essa fofoca.
6: Exatamente, Maiara, o WhatsApp dos ministros bastante movimentados, viu? A informação que a gente traz é que Cássio Nunes Marques, ele bloqueou o ministro Gilmar Mendes. Mas antes, para entender melhor sobre esse contexto, o que acontece, né? Esses episódios aí envolvem justamente essas questões trocadas pelos próprios ministros. Essa discussão começou depois do julgamento da segunda turma que manteve a decisão de André Mendonça por afastar o diretor-geral da Polícia Federal, o Andrei Rodrigues. Gilmar pediu vista do processo e minutos depois, Fux e Nunes, Marques, apresentaram os votos que formaram a maioria pela a manutenção do afastamento. Gilmar Mendes interpretou essa sequência como uma articulação entre os ministros. Aí, a partir daí, começaram a troca de mensagens no WhatsApp entre Gilmar Mendes e o ministro Nunes Marques, né? E também veio informações envolvendo os familiares dos ministros nas mensagens encontradas no celular de Daniel Vorcaro. E Gilmar cobrou que Nunes Marques se afastasse dos processos. Nessas mensagens, ele escreveu: assumam que estão ferrados e saiam dos processos, abram as contas. E ele foi além, viu? Ele falou: você tem que sair do TSE também. Nunes Marques respondeu: me respeite, Gilmar, isso não é postura. Gilmar rebateu, né, dizendo que não respeitava quem não se dava ao respeito. Fala, inclusive, que ele deu ontem, durante a sessão do plenário, em que ele falou com o ministro André Mendonça. E Nunes Marques encerrou a conversa: então não me tecle, pois não falo com quem não me respeita. Gilmar voltou a cobrar que o colega abrisse as contas antes de participar dos julgamentos relacionados ao Banco Master. E Nunes Marques respondeu: abro com o maior prazer, há 15 anos que presto contas a esta instituição. Depois dessa troca de mensagens, houve esse bloqueio de Nunes Marques, que bloqueou o ministro Gilmar Mendes no WhatsApp. Essa troca também ajuda a entender, Maiara, mais ou menos ontem, o embate que teve durante essa sessão. Tiveram diversos embates, né? A gente vai trazer os destaques de alguns, né? Como o Gilmar Mendes e André Mendonça, que os ministros, eles protagonizaram um dos embates mais acalentados, né, da sessão, com acusações sobre a conduta das investigações do Banco Master. A gente separou um trechinho, vamos ouvir.
7: O sujeito investido de um sentimento policialesco.
8: Não, os conselhos delegados. Presidente, agora eu que estou com a ministro palavra, ele não tem direito à parte.
9: Ministro Gilmar, peço a vossa excelência.
7: É impressionante. É impressionante a disfarçatez desse sujeito.
8: A disfarçatez de Vossa Excelência.
9: Ministro
8: Me
9: André.
8: Respeite.
9: Ministro André.
8: Isso aqui não é brincadeira, não estou chorando, chorar. Não. Ministro aqui Fachin. Não tem choro, não.
9: Ministro Fachin.
8: Respeite.
6: Bom, teve aí, né, como vocês puderam ver, o ministro André Mendonça, ele alterou o tom de voz contra o ministro Gilmar Mendes, pediu respeito, houve toda essa troca de ofensas, só que nesse meio do, como a gente pode falar, do juridiquês, né, tudo muito bem falado aqui dentro do Supremo Tribunal Federal, por se tratar de uma corte. E não parou só por aí, houve também um embate entre os ministros Alexandre de Moraes e o ministro André Mendonça, que era o relator do caso que envolve Moraes e essa investigação que pode ocorrer contra o ministro dentro da corte por essas mensagens trocadas com Daniel Vorcaro. Os dois, eles trocaram farpas também. A gente separou um trechinho, vamos acompanhar.
7: Quem chamou a Polícia Federal
8: e exigiu que a Polícia Federal colocasse um colega na colaboração premiada. E vamos trazer aqui, presidente, vamos trazer aqui e chamar aqui testemunhas que eu vou indicar. Não só policiais, advogados. Eu tenho testemunhas que o ministro André, em reunião, disse...
4: Isso é mentira.
8: Peçam...
4: Isso. Mentira.
8: Então vamos chamar testemunhas?
4: Mentira.
8: Vamos chamar?
4: Mentira.
8: Vamos chamar?
4: Pode chamar quem
8: então
4: quiser,
8: vamos mentir. Bom,
6: Mayara, além de todas essas rusgas, né, que tiveram entre os ministros, também houve outros embates, inclusive entre o ministro Flávio Dino, questionando a relatoria, que o ministro e presidente do Supremo Edson Fachin, ele tirou a relatoria do ministro André Mendonça e trouxe para a presidência. Então houve esses questionamentos também por parte do ministro Flávio Dino, também houve embates também entre o ministro Flávio Dino e o ministro Luiz Fux. Isso foi um dos dessas questões que aconteceram durante essa sessão extraordinária que nós acompanhamos e que mostram um momento de muita tensão entre os ministros dentro da Suprema Corte. Aqui, volto com vocês.
5: Olha, eu gostaria de chamar a atenção, foi muito bom que o Murilo trouxe esses trechos aí. A gente viu uma corte dividida ontem, a gente viu uma corte que no final das contas, com o voto do Flávio Dino, que não contou, mas chegou a ser declarado, daria 4-4 por aquela questão processual que a gente sabe que nada tem a ver com o mérito principal, que era saber se julgava-se ou não Alexandre de Moraes no Supremo. A questão de ordem era saber se se juntava um processo dele ao de André Mendonça. Mas o que chama a atenção, e a gente precisa destacar aqui, é o ministro ausente. O ministro Cássio Nunes Marques, que o nosso repórter também trouxe aí na reportagem dele, na sessão, na véspera da sessão, surgiu a informação de que havia também problemas com ele, tanto que Alexandre de Moraes e Flávio Dino diziam que havia vários ministros implicados ali que teriam problema. E qual era a questão? É uma questão do celular, né? Mais uma vez no celular do Vorcaro, mensagens que indicavam pagamentos de R$500 mil mensais ao advogado Kevin Marques, que é filho do ministro Cássio Nunes Marques. O argumento que ele usou para se declarar impedido foi de que ele é também presidente do Tribunal Superior Eleitoral e que isso poderia gerar conflito. Mas há um entendimento aqui de que ele recua. Ele recua, possivelmente, porque não quer ver seu nome também colocado no fogo, que não quer ver seu nome também levado a julgamento no Supremo, porque passa Cássio Nunes Marques, desde um pouquinho antes daquela sessão, passa a estar na lista dos beneficiados de Vorcaro. Se é verdade ou não, a gente vai saber depois. Mas que está nas investigações, está. E é curioso que isso tenha aparecido na véspera dessa sessão, tirando um jogador do time adversário que teria dado vitória ao time de André Mendonça contra a Alexandre de Moraes. Chama atenção e, como diria o ministro Joaquim Barbosa, me causa espécie que tenha acontecido na véspera.
3: É, e só para complementar, além disso, no início da sessão, o Cássio Nunes Marques falou o seguinte, que já se teria o sigilo das contas bancárias do filho dele teria sido aberto e nada ali mostrava essa mesada de R$500 mil que teria sido paga ao filho dele, ao Kevin. Mas durante a sessão, o Yusin já vai abrir também, vou abrir aqui pro Yusin, mas eu queria trazer mais um ponto aqui. Durante a sessão, o Portal Metrópolis divulgou mensagens no celular do Daniel Vorcaro, que mostram, aliás, do Vorcaro conversando com prostitutas, que mostrariam uma conversa sobre um programa realizado em uma região nobre de São Paulo com um homem identificado como Cássio com K, que, segundo a interpretação atribuída às mensagens, seria o ministro do Supremo Tribunal Federal. Em uma das conversas, uma mulher identificada como Rayana pede um endereço a Vorcaro e diz o seguinte: as meninas estão prontas. Dias depois, ela envia outra mensagem: boa tarde, Dani, tudo bem? Minha amiga lá deu certo, disse que ficou com o Cássio, com K. Na sequência, Vorcaro pergunta: me manda os dados e o valor. E a mulher responde: 10, né? Ela ficou com ele e em seguida envia uma chave Pix. Então, durante, ainda saiu mais essa conversa de novo, tá? Cássio com K, se interpreta que seria o ministro do STF, que não foi suspeição que ele alegou, né? Ele alegou que ele não estaria apto ali, que ele preferia não
5: impedido,
3: participar.
5: Impedido,
3: exatamente.
5: Né? Impedido.
3: Por ser presidente do TSE e porque o caso, em querendo lembrando, ou não, esbarrava na questão eleitoral.
10: É, pode ser que o Cássio com Cássio seja ele, pode ser que não, pode ser que o filho dele tenha recebido, pode ser que não. Mas o que a gente destacou ontem, até o Wilson concordou, é que foi muito estranho, na última hora, essa situação vir à tona, a situação dele se sentir impedido, porque nenhum jornalista tinha aventado essa possibilidade, nenhum comentarista político tinha tocado nesse assunto, ele em nenhum momento em outra sessão teria tocado também nesse assunto, quer dizer, de repente caiu ali a ficha no ministro do Supremo que ele não deveria participar por ser presidente do TSE, entendendo que tudo que acontecesse naquela sessão reverberasse posteriormente nas eleições presidenciais, nas eleições que vão acontecer agora em outubro. Ficou estranho, né? Ficou no mínimo estranho, meu caro Wilson Pedroso.
11: Não, e complementando o que o Alvarez falou, tentaram tirar dois, né? Tentaram tirar dois jogadores. É que um, mais topetudo, mais cabeludo, que é o ministro Fusques, foi topetudo e não saiu. Porque no mesmo dia também vazaram mensagens do filho dele em conversa com o Daniel Vocaro. Vou até aproveitar aqui e dar uma lida. Daniel Vocaro, puxa, tenho que ir embora às 16 horas. Eu conseguiria às 14. Filho do Fusques, deixa eu ver. Beleza, vou remarcar aqui para te atender. 14 horas marcado, tapete vermelho, irmão. É tudo aqui, é tudo irmão, bonitão, é tudo amigão, uma relação para demonstrar, para demonstrar que tem uma relação de muita proximidade. Ou seja, no dia da ação, que de alguma forma ia julgar um novo inquérito, ou julgar o processo de Alexandre Moraes, de alguma forma vazaram duas mensagens para tirar dois jogadores, e não só um, viu, Alvarez? O Fux também foi bombardeado, mas ele foi topetudo e continuou até o final.
3: O Flávio Dino chegou a mencionar isso numa hora ali, que tem todo mencionou, mundo ali, uns cinco pelo menos.
8: Sobre isso,
3: que pelo menos uns cinco ali tinha alguma coisa com o Vorcaro. No que o Fux falou, eu não tenho nada.
10: E a gente, as questões técnicas, a gente acaba deixando de lado, né? Ficam menos relevantes diante de todo o assombro que foi aquela sessão. Mas o voto do Luiz Fux me pareceu um dos mais coerentes quando ele diz que os possíveis excessos do André Mendonça na investigação com a participação da polícia são muito diferentes do que que os atos do Alexandre de Moraes, do que a intimidade do Alexandre de Moraes com um banqueiro que causou todo esse problema financeiro para o Brasil, acusado de corrupção, que são coisas muito diferentes. Pode discordar, mas só concluindo, eu achei que foi bem sensata a fala dele, até porque, Alvarez, tudo estava girando inicialmente em torno dessa confusão do Alexandre de Moraes, que é uma confusão, no mínimo, relevante, gigantesca, a gente pode falar assim. Surgem outras situações, satélites, digamos assim, ok, tem que ser também investigadas e talvez julgadas. Mas eu acho que você tem ali uma ordem cronológica das coisas, como agora outras situações de outros ministros, como até mencionou o ministro Flávio Dino, aquele que gosta de falar, também virão a público e também lá na frente serão investigadas. Mas eu concordo plenamente com o que disse o ministro Fux. Pode discordar, Alvarez.
8: Eu vou discordar, Tomás, por quê? Porque se é verdade tudo que está se desenhando e parece que é, a intenção de André Mendonça ao divulgar essa situação do Alexandre de Moraes só agora, só em agosto, sabendo que ele tinha essa informação muito antes, ele não negou isso quando Alexandre de Moraes disse, ele não negou que tinha essa informação meses atrás. Então há uma orquestração, aparentemente há uma orquestração de André Mendonça para soltar uma informação prejudicial ao Alexandre de Moraes muito perto da eleição, tão perto que em tese não daria tempo de reação e prejudicaria a campanha de Lula e favoreceria a campanha de Flávio Bolsonaro. Se isso é verdade, eu não colocaria em pesos diferentes. Você imagina a ação de um ministro do Supremo Tribunal Federal que intenciona alterar o resultado de uma eleição presidencial. Tá com cheiro de quê aí? Bom, tem um monte de nome para essa tentativa de interferir no resultado de uma eleição. Então, eu não acho que dá para dizer que é menos grave.
5: São gravidades diferentes, são esferas diferentes.
10: Aí a gente
5: uma esfera concorda. Administrativa, outra é criminal.
10: São esferas
5: mas
10: diferentes.
5: Mas o efeito é gravíssimo. Então eu não colocaria numa fila de prioridade porque não dá tempo para eleição.
10: Bom,
5: o ato de André Mendonça tem repercussão imediata.
10: Concordo com você, mas discordamos, concordo nesse aspecto, mas discordamos plenamente. A gente está em cima de uma suposição. Pode ser verdade, tudo isso que você está falando, mas é uma suposição, é muito diferente das provas que nós temos em relação aos atos do Alexandre de Moraes, e é algo que a gente vem batendo na tecla faz tempo. Fosse num país sério, ele já estaria fora do Supremo, não existe. Esse contrato com a esposa dele, fala a verdade, não, bem clara aqui, o contrato foi com a esposa, mas quem era o advogado do Bolsonaro era o Alexandre de Moraes. Eu acho coisas, mas assim, muito... Respeito, tá? Democraticamente.
5: Nós estamos de acordo. Contrato já era pra ele ter saído.
10: Então acho que são pesos muito diferentes, Alvarez, discordando do amigo. É raro isso.
11: Tomás, concordo muito com você em muitas das coisas, mas eu acho que agora você também tá errado, viu? Porque o puleiro tá sujo no galinheiro pra muitos dos ministros. Tirando a Carmen Lúcia e o Fachin, que até agora não apareceu nada, 136 milhões é a mesma coisa, tirando a dimensão dos valores, é a mesma coisa que receber 10 mil reais ou receber uma menina de job de um cara que é sujo, como o Daniel Vocaro. Receber 136 milhões é a mesma coisa que o filho de um dos ministros receber o Daniel Vocaro e receber valores, porque não está registrado. Mas recebeu. Estava prestando algum serviço. Diferente da esposa do Alexandre Moraes, que registrou, outros receberam e possivelmente não registraram, porque está lá nas conversas, e não é conversa. Ainda o Cássio Nunes Marques, ainda é conversa do Vocaro com uma como que é, uma que agencia mulheres?
3: Ah, uma cafetina.
11: Cafetina. O do Fux é o filho falando com o Daniel Vocaro. Lógico, não tem a conexão do que está acontecendo, mas está lá. Ou seja, todos eles estão, de alguma forma, sob suspeita.
10: Eu concordo.
11: Todos, de alguma forma, não deveriam votar, igual o Cássio Nunes Marques não deveria votar, o Fux não deveria votar.
3: O próprio Alexandre de Moraes,
11: não deveria votar. Ou seja, ia ter só dois votos, porque todos eles, de alguma forma, estão enrolados. Um em valores maiores, mas corrupção é um real, como é 136 milhões de reais. Recebeu algum benefício? Tá no meio do rolo.
10: Sim, mas quando eles vão ser... Eu concordo que todos eles têm que ser julgados, tudo isso tem que ser passado a limpo, pô. Eu tenho uma opinião até bem mais radical em relação a esse Supremo, bem. Tá? Eu acho que tinha que começar.
11: Vamos zerar o jogo.
10: Tinha que começar de novo, tá? Mas a questão é, ficou nesse enrola. Ontem, o que que era pra ser julgado? O que que era pra ser decidido? Se o seu Alexandre de Moraes seria julgado ou não? Foi decidido isso? Não. Eles ficaram armando, sabe, essa arapuca pra todo mundo cair, a gente tá discutindo isso. E agora, quando que isso vai ser julgado? Se é que vai ser julgado? Eu quero que o Alexandre de Moraes seja julgado, eu quero que a gente descubra se o André Mendonça teve os seus excessos ali na investigação, quero que o seu Nunes Marques seja julgado, o seu Fux, todos eles. Mas será que serão julgados?
11: E eu vou além.
10: O que a gente viu ontem foi uma gangue ali, três ministros ali se juntando, fazendo joguinho isso. Ali isso. Pra minar o André Mendonça o tempo todo. E o pior, o André Mendonça, certo ou não, elegantemente ouviu o tempo todo, a não ser a hora que ele falou mentira 7 vezes, ele teve o nome citado o tempo todo e não respondeu, e ficou quieto. Na hora que ele foi falar, ele foi, de maneira muito pouco educada, interrompido pelo seu ministro Gilmar Mendes, que não deixava ele falar. E foi com um festival de grosserias para depois o seu ministro Flávio Dino interferir lá e dizer: não, assim não dá, ministro
11: não.
10: Fachin, não dá, então peço vista. Quer dizer, uma coisa totalmente orquestrada. Era um bando ali, era um
11: mas,
10: bando.
11: Mas o bando dos dois lados.
10: Tudo bem, dos dois lados. Ok, eu não tô defendendo o Albert, eu tô dizendo que ontem foi um conluio, como disse o Alvarez.
11: E vou além.
10: Para sabotar o que deveria ter sido definido ontem, e não foi.
11: E vou além. Tem muita gente comemorando a fala da Carmen Lúcia. Eu não estou comemorando porque eu não concordo em parte com a fala dela. Não dela. Eu acho que ela é uma pessoa correta, coerente. Nunca vi ela de alguma forma envolvida em nenhum escândalo. Ela tá 200 anos lá no Supremo também, nem sei quantos anos. Mas. 20 anos. Mas ela fez uma meia-culpa. Só que ela não fez uma meia-culpa, Carmen Lúcia. Ela fez uma meia-culpa em nome do Supremo.
3: Mas ela fez dela alguém... também. Ela falou,
11: eu sei.
3: Eu peço desculpa por não ter agido para impedir tudo isso.
11: Mas ela fez uma meia-culpa falando justamente do Supremo. Como que faz uma meia-culpa de um Supremo que tinha acabado de um meter o dedo na cara do outro, um denunciar o outro, um ministro falando que até na máfia...
5: Eu acho que você não entendeu nada, então, meu
11: irmão. Então, não entendi nada.
5: Não entendeu nada da Carmen Lúcia.
11: Não entendi.
5: Ela estava dizendo o seguinte, olha só, meus amigos, aqui é tudo FDP e eu tô fora disso. Eu vou na
11: farmácia... Não, ela fez uma meia culpa. Ela fez uma meia culpa do Supremo, não meia culpa dela.
5: Ó, ela tá dizendo o seguinte, eu não faço parte dessa gangue. Quando eu tô no avião, uma pessoa me perguntou, a senhora é avulsa? Ela disse. É. Ela tava dando um recado, gente, eu não tô em lado nenhum, porque os outros aqui não são avulsos. Ela sutilmente mandou um recado pra todo mundo. Esses caras estão comprometidos. Por isso que eu discordo de você, Wilson. Eu acho que ela tava sendo sutil, mas foi no ponto. A única avulsa aqui que não tem time, que não joga pra política, que não bota dinheiro no bolso, eu não sei se ela falou dos outros botar dinheiro no bolso, mas que não joga pra nenhum time, sou eu.
11: Então, o resto tá comprometido. Não, ela tava fazendo meia culpa em nome do Supremo. Ela não tava fazendo meia culpa só dela. Ela tava falando em nome do Supremo. E o Supremo tinha acabado de fazer aquele show de horror que a sociedade inteira ficou presente, que não tem que agora vai ter dificuldade e capacidade de justamente recuperar, que é o que o Tomás falou, tinha que dar uma zerada no jogo, porque para recuperar a imagem, recuperar o respeito, vai demorar séculos, vai ter que sair o Gilmar Mendes em 2030, vai ter que sair o Fux em 2028, eu acho que é de 2028, vai ter que sair a Carmen Lúcia, começar do zero para recuperar a imagem, porque o Vares, a gente, nós que somos da comunicação, eu não sou, vocês principalmente, vocês sabem, quando a imagem dá uma quebrada, dá uma ruída, pra recuperar, demora muito tempo.
5: Não, o cristal só quebra uma vez, Wilson. O cristal do Supremo tá quebrado.
3: Ah, gente,
5: só que ela não faz parte disso, foi o que ela quis dizer. Eu não faço parte dessa corja.
3: Deixa eu lembrar só pra vocês aqui, que, no fim, tirando aqui tudo que vocês falaram aqui de... É um conluio, é um grupo contra outro, um traz a questão eleitoreira, né, que eu vou chamar até de eleitoreira pro caso, o outro não consegue se defender, porque pra mim o Mendonça não consegue abrir a boca também, né, o André Mendonça não consegue se posicionar, aí dá uma agonia, porque você vê que o Alexandre de Moraes tá ali sob pressão, como esse cara, ele age sob pressão, ele é bom sob pressão. O Mendonça chegou uma hora e falou assim, eu não vou falar mais nada. Realmente, a gente vê uma falta de preparo.
5: Ele chegou a dizer,
3: ele não tem mais nada. Exato.
5: Se soubesse, não tinha feito.
3: E aí, no meio de tudo isso, o que que fica? Todo esse circo, chamem do que quiserem, que a gente viu ontem, a credibilidade do STF cada vez mais pro ralo do esgoto, né? A gente tá vendo
10: um
3: tribunal que ninguém confia mais. Sim. A gente tá vendo a confiança no STF cair cada vez mais. A gente entrevistou esses tempos. Pera aí, agora você vai deixar falar.
11: Quero falar.
3: Que
11: você vai
3: tocar minha ilusão ontem.
11: Deus me cortou. Eu tava no raciocínio.
3: Ó, a gente entrevistou aqui o Marco Aurélio Mello recentemente, que falou que ele ia na padaria tranquilamente antigamente. Ele ia numa boa na padaria. E hoje ele encontra pessoas na padaria que perguntam pra ele o que está acontecendo com o STF, o que é ruim. Pra internamente aqui, quando a gente fala de credibilidade jurídica, a gente tá afastando o investidor do Brasil também, a gente tá sendo piada pública lá fora, acho que nisso todo mundo concorda, né? Finalmente uma mulher aqui pra fazer todos da mesa concordar e parar de brigar.
11: Não, eu fiz até um post ontem. Fiz um post ontem, tá até viralizado, tem mais de 1.200.000 visualizações. É a falência da justiça, não é? É o todo. Porque a gente tá falando do Supremo, a gente vê juízes envolvidos com o PCC, a gente vê juízes de primeira instância, a gente vê venda de sentença no Superior Tribunal de Justiça. Ou seja, e ontem também ficou claro, o Alexandre Moraes, o Dino e o Flávio...

0: nós temos que, de alguma forma, explicar para a sociedade que não são reais. Não são reais. E te garanto que é o grupo de um lado que está vazando imagem de IA. De IA, né?
1: Isso.
0: IA. É. De IA, que você é mais jovem que eu. De IA é diferente do dia real. Ou seja, falência da justiça, vazamento seletivo pelos dois lados, e não é só Supremo. Volto a dizer, a gente vira e mexe, a gente vê afastamento de juízes que vêm de sentenças, primeira instância, de alguma forma, absolvendo pessoas do PCC, que a gente sempre fala assim, do PCC, e vou encerrar porque mandaram encerrar.
1: Isso mesmo, chega. Isso aqui parecendo a sessão do STF de ontem, só que a gente não se xinga, essa
2: eu acho que, mas eu acho que ficou para boa parte da população brasileira essa sensação, né, de consternação, de decepção, né, já nem é decepção, mas de vergonha por tudo o que aconteceu. E você citou uma frase que eu acho que caracteriza bem o que é esse Supremo, a frase da máfia, que até a máfia tem mais ética.
1: Como que
2: se um ministro acusar o outro, ele é X9, então quer dizer, o ministro não pode investigar o outro ministro. E outra frase que eu acho bastante infeliz e que tem muito a ver com o nosso passado recente do país é: a corrupção não justifica o combate corrupto. Eu concordo, mas o combate corrupto para mim também não justifica a inocência dos corruptos. E é isso que muitos dos ministros estavam pregando ontem, né? A inocência dos corruptos mais uma vez.
0: E só, eu achei que pediram pra encerrar, mas eu vou falar um negócio também. O Fachin ontem, eu vou falar, o Fachin ontem foi muito mal na condução também do processo.
2: Foi
0: ele não sabia o rito.
1: Não interrompia.
0: Não, tinha que interromper. Não é. E quando o Flávio e o Dino falavam dos problemas do rito, ele tinha que pegar o livro lá, dar uma lida e por algumas vezes falou assim: Dino, não é. Agora entendi o que você falou, logo no início. Entendi o que você falou. Você está correto. Ou seja, ele foi despreparado para uma guerra. Ele foi despreparado para uma guerra. Ele tinha que ter, no mínimo, eu não sei, coloca alguém que sabe do lado, né? Porque o cara da Câmara Municipal não sabe o rito como foi da Câmara Municipal, não. O Hugo Mota tem o secretário-geral que fica falando qual que é o rito que tem que ser feito. Ele não sabe, ele não conhece todo o procedimento. O Fachin devia ter um cara do lado orientando ele. Ele foi muito mal ontem também.
1: Ok, pra mim também. Isso também
2: concordamos.
1: Gente, vamos passar pros assuntos internacionais, porque o governo americano cobrou o Brasil.
3: Não, antes de passar para sobre o rito nosso aqui, não tá mandando o Wilson embora, não?
1: Não, acho que ainda não.
3: Nosso rito processual não é mandar ele embora.
2: Quis tirar você do estúdio.
1: Sabe o que é o pior? É verdade, não tem mais assunto sem comentar. Tem razão.
2: Valeu.
1: Ó, o nosso Fachin aqui. Esse aqui funciona. Ninguém me ouve. Temos um Fachin aqui.
2: O mais importante de seguir tudo, Wilson, ó. Vai Corinthians.
0: Vai Corinthians, tô indo no jogo, 2:30 no pé, porque vamos ganhar, nem que for de 1-0.
1: Tchau, Lucinho. Até amanhã.
3: Valeu, Lucinho.
1: O Fares deu uma de faquinha e organizou o rebuliço aqui. Bom, vamos falar um pouquinho de notícia internacional, né, gente? Também trazendo para o Brasil, porque o governo americano cobrou o nosso país num documento oficial enviado ao Congresso dos Estados Unidos, alegando que o país, de novo, né? Lá vem os Estados Unidos pressionarem a gente por causa do PCC. Tá falando que o Brasil falhou em confrontar o PCC e o Comando Vermelho, facções que Washington quer classificar como organizações terroristas. Segundo o texto, elas transformam o Brasil num centro de distribuição global de cocaína e o governo brasileiro precisaria tomar medidas enérgicas contra elas. Vale explicar, né, gente, que esse é um relatório anual que o presidente americano envia todo ano para o Congresso, listando países considerados rotas ou produtoras de drogas, ou produtores de drogas. Não é uma sanção, nem um tratado, ele funciona mais como um recado diplomático. No mesmo documento, Trump retirou a Venezuela da lista pela primeira vez em 20 anos, por que será? Elogiando o governo interino do país, depois da prisão do Nicolás Maduro, agora tá tudo certo na Venezuela, porque ele foi preso, enquanto a Colômbia permaneceu entre os países que falharam no combate às drogas.
2: É, como não é, como é que se fala, nenhuma sanção, né?
1: É.
2: Eu concordo com tudo que está no relatório,
1: claro,
2: tá? Óbvio. Concordo com exatamente
3: curioso,
2: tudo que está no relatório.
3: O curioso é o seletivo do momento. É tudo bem, o relatório sempre tem.
2: Sobre
3: mas
2: o Brasil, tá?
3: Me a informação ao Brasil. É divulgada no relatório no momento que o Brasil está em eleição. A gente sabe o quanto Trump tentou e vem tentando se meter na nossa eleição. Então, eu acho que não está na hora de dar atenção a isso. Eu acho que aí sim, vamos falar disso depois da eleição? Não se mete aqui no Brasil, não. Deixa a gente resolver nossa eleição, já está muito bagunçada.
1: Não, e só mais uma coisa aqui, gente. Falando de Trump, né, e tal, o Eduardo Bolsonaro, né, o ex-deputado, falou que vai pedir novas sanções aos

0: Estados Unidos contra ministros do STF com base no julgamento de ontem. Disse ele no X ontem. Tudo registrado e pronto para expor em Washington, D.C., onde, se Deus quiser, vai se iniciar uma nova rodada de sanções. Todo mundo se aproveitando.
1: Vai pedir pro titio.
0: Vai pedir. A declaração se refere a trechos da sessão de ontem, com falas do Alexandre de Moraes, Gilmar Mendes e Flávio Dino. Quer dizer, todo mundo querendo surfar na onda da sessão de ontem. Não seria diferente com o Eduardo Bolsonaro.
2: 4:32, o chefe da OpenAI, o Sam Altman, fez uma declaração no mínimo curiosa. Ele disse que o mundo tem razão em temer a inteligência artificial, mas que mesmo assim, as pessoas deveriam confiar nas próprias empresas do setor para regular esse avanço com responsabilidade. A fala acontece dias depois de dois ex-pesquisadores da Anthropic alertarem publicamente sobre o risco de extinção humana causado pela tecnologia. Mas nem todo mundo concorda com a ideia de autorregulação. O senador americano Bernie Sanders criticou o fato de decisões tão importantes ficarem nas mãos do que ele chamou de um punhado das pessoas mais ricas do mundo, citando nomes como Elon Musk, Mark Zuckerberg e o Jeff Bezos. Já Jensen Huang, da Nvidia, defendeu o oposto de Sanders, dizendo que o setor não precisa de novas leis e que cabe às próprias empresas decidir quando lançar ou não uma nova tecnologia.
1: Aham. Ninguém tem credibilidade nessa mesa, não. Gente. A gente tem que lembrar o seguinte, olha, fica fácil se a gente fizer um raciocínio aqui que vai gastar um minuto, mas é muito importante. Na eleição anterior, quando o Trump, lá atrás, foi candidato, esses caras todos eram contra Trump. Todos eles faziam manifestos em favor do planeta Terra. Estavam preocupados com o fim do planeta e Trump seria um problema para isso, porque Trump nunca manifestou preocupação com o planeta. Coincidentemente, passam-se 4 anos do fim do governo Trump 1 e agora, no começo do governo Trump 2, estão todos no jantar de gala de Trump, fazendo elogios e se curvando diante do novo presidente. O que é que mudou em 4 anos? A inteligência artificial demanda uma quantidade imensa de energia. Precisa, sim, escavar para tirar mais petróleo. Precisa produzir energia a partir de gás que polui. Precisa fazer tudo o que eles defendiam antes que não se fizesse. Porque eles não tinham noção que iam precisar construir tantos data centers para alimentar essas máquinas. Então agora todos esses caras dependem de Donald Trump. Dependem de um governo favorável a tudo que a gente era contra até recentemente, de maneira geral no planeta, que era a destruição do planeta. Então, agora o Trump se posiciona de novo, dizendo que não quer parar de avançar com a inteligência artificial, porque vai adiantar ao lado da China. E aí a gente vê agora, Mark Zuckerberg apareceu rejeitando apenas para desacelerar o ritmo desenvolvimento da inteligência artificial. Agora aparece Sam Altman, que 2 dias atrás tinha concordado com o Dario Amodei da Anthropic. Aparece Sam Altman já mudando um pouco de opinião. A Nvidia nem se fala. Trump conseguiu, inclusive, ter parte de ação dentro da Nvidia, o governo americano. Então tá todo mundo comprometido. Esses caras não têm credibilidade nenhuma. Sam Altman pedir pra gente confiar nele, pelo amor de Deus. Não tem a menor chance de confiar, como disse Bernie Sanders, uma das poucas vozes lúcidas dos Estados Unidos. São 5 ou 6 pessoas bilionárias querendo ficar trilionárias, como Elon Musk, que não estão mais nem aí para o planeta Terra, nem para nós. Eles estão construindo abrigos debaixo da Terra, já tem casas subterrâneas, quase todos eles, se não todos, e estão pensando no dia em que eles vão pegar uma espaçonave e vão para Marte. É nisso que eles estão pensando.
0: E, gente, notícia que chegou aqui agora. A presidência da República sancionou a lei de número 15.504. Que lei é essa? Ela cria incentivos fiscais para estimular a instalação de data centers no Brasil. Então, veja como as empresas também precisam dar uma puxada de saco do governo aqui, né? Dizendo a palavra certa, né? Essa medida, né? Essa lei foi publicada hoje no Diário Oficial, tá? E é uma norma que cria o regime especial de tributação para serviços de data center, é o REDATA, beneficiando essas empresas com a suspensão do imposto de importação, do PIS-COFINS, importação e do imposto sobre produtos industrializados, o IPI. Então, veja bem, a gente já tem data centers espalhados aí pelo país já, em alguns lugares como São Paulo aqui, Barueri, Campinas, Vinhedo, Hortolândia, Mojimirim e Santana de Parnaíba. Eu vou ter que encerrar, que a gente tem que chamar o horário local, mas eu acho que é uma discussão para a gente ter aqui, em breve, sobre como esses data centers são prejudiciais aonde eles são instalados. É muito barulho, é uma energia lascada que eles gastam, é água potável que
1: o data center gasta. O preço do imóvel cai na hora, começa
0: exato,
1: por aí. O
0: acabou.
1: Preço do imóvel desce na hora.
0: Se você tem um data center do lado da sua casa, sei lá, fuja, bote fogo, porque tua casa vai cair o valor demais. Você não aguenta ficar do lado, porque é uma barulheira sem parar o dia inteiro. Sem contar o que esses data centers gastam, como eu falei, não só em energia elétrica, mas do quanto eles gastam em água potável. A gente não pode também... passar a mão, claro, a IA é super importante, IA, como diz o nosso Wilson Pedroso, mas é meio assustador que a gente tem ali, aqui no Brasil, por um lado, é um pouco assustador que o Brasil tenha aprovado uma lei que está incentivando e dando desconto e imposto para data center. Mas esse é um assunto para um outro momento, né, que nos interessa muito aqui no Link TMC, inclusive, como você bem sabe, agora é o horário da gente abrir, né, passagem para cada cidade da TMC trazer a sua informação local.
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21: Tô de volta agora, 4h42, Bruno Marum por aqui. Olha só, pessoal, o plenário da Câmara Municipal aqui de Belo Horizonte aprovou nessa terça-feira, né, em segundo turno, aquele projeto de lei que autoriza de forma agora definitiva, né, a Prefeitura de Belo Horizonte a contratar um empréstimo de R$1 bilhão para obras no anel rodoviário. A proposta de autoria do Executivo recebeu 36 votos favoráveis e apenas 4 contrários. O texto agora segue, né, para a redação final e depois para a sanção ou veto do prefeito Álvaro Damião. Provavelmente, obviamente, né, será sancionado porque o projeto de lei é do próprio Executivo, então não há por que, né, não sancionar. A autorização permite, por exemplo, que Belo Horizonte contrate financiamento junto ao novo Banco de Desenvolvimento, o Banco dos BRICS, ou outra instituição financeira. Segundo a Prefeitura, os recursos serão destinados a obras de mobilidade e segurança lá do anel rodoviário. É, de acordo com a justificativa enviada pela Prefeitura, os recursos poderão ser usados para adequação de alças de acesso, eliminação de gargalos, ampliação de viadutos, recuperação de passarelas existentes e a construção de novas estruturas para pedestres. As intervenções estão previstas prioritariamente na Praça São Vicente, nos viadutos Tereza Cristina e São Francisco, além do viaduto e dos acessos da Avenida Amazonas com a BR-040. Vamos aguardar então para ver, né, se essas obras quando irão sair do papel. 4h43, Pedro Gonçalves tem mais atualizações do trânsito chegando pra gente. Diz aí, Pedro.
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18: Tô de Toyota, tô de Corolla Cross XRE, 0 km por 179.990. Aproveite, é só no mês de setembro em toda a rede Toyota. Marum, vamos agora pra Contagem e falamos da Vicepressa no caminho pra Betim. Tem redução de velocidade na chegada ao bairro Beatriz por causa de obras da Copasa nesse trecho. Motorista reduz a velocidade desde Uperobas. E quem passa pela Helena de Vasconcelos Costa também pisa no freio. Pro motorista que está na Vicepressa, cortar pela João César de Oliveira vale mais a pena. E pra quem está na Helena, via vereador Joaquim Costa pode ajudar no sentido oposto. A Vicepressa tem pista livre. Tô de Toyota, tô de Hilux SRV 0 km por 269.990. Aproveite, é só no mês de setembro em toda a rede Toyota.
21: Valeu, Pedro. Pedro volta daqui a pouquinho aí já dentro, né? Do Minas TMC segunda edição. Comigo, Bruno Maru, e também com a Letícia Benassi. Daqui a pouquinho, 5 da tarde, estaremos aqui com os destaques desta quarta-feira. Para fechar, eu te informo que Belo Horizonte abriu edital aí para os blocos de rua que irão desfilar no Carnaval de Belo Horizonte do ano que vem. Que queiram receber um auxílio financeiro. As inscrições podem ser feitas a partir de hoje pelo site do Executivo Municipal, né, o prefeitura.pbh.gov.br, e este prazo vai até o dia 30 de setembro. Os blocos que querem participar da próxima folia e ainda não se cadastraram na Belotur têm até a sexta agora, em dia 18, para se inscrever pelo sistema de eventos lá da Prefeitura de Belo Horizonte. De acordo com a administração, esse auxílio financeiro aos blocos, né, de rua aqui da capital, é um edital que concede recursos aos grupos cadastrados e também habilitados. O objetivo da concessão é fortalecer e apoiar a folia belo-horizontina. Ao todo, serão três tipos de auxílio prestados. Primeiro, da categoria A, de R$ 48.460. O segundo, de R$ 25.240. E o terceiro, de R$
22: 15.290. 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
23: Mais gente andando de metrô e de trem é sinal direto de cidade menos parada no trânsito. E o Brasil bateu recorde nisso. Foram 1 bilhão e 300 milhões de passageiros no primeiro semestre deste ano, quase 2,7% a mais do que no ano passado. O detalhe é que essa melhora ficou concentrada em São Paulo e Rio de Janeiro. Já Pernambuco perdeu quase 1,4 milhão de passageiros, uma queda acumulada de 35% desde 2023. Do lado bom, o país também entregou linhas novas em Fortaleza, Salvador e São Paulo, o que significa, na prática, mais gente perto de casa podendo trocar o carro ou o ônibus lotado por uma viagem mais rápida sobre trilhos. Do lado ruim, essa queda em estados como Pernambuco, Rio Grande do Norte e Piauí significa menos gente usando o meio de transporte, justamente numa época em que as cidades brasileiras crescem e pedem mais opções de deslocamento.
25: E vamos falar de esporte, mas de esporte extremo por aqui, porque uma categoria tem ganhado nos últimos anos muita relevância no esporte. Acho que cada vez mais as pessoas querem se provar mais, né? Não basta mais eu fazer 10 quilômetros, eu quero fazer 42. Não, mas aí eu quero fazer uma maratona de não sei o quê, mas a maratona já não é mais suficiente. Aí chega o Ironman, que é impressionante. Uma categoria impressionante que leva as pessoas ao limite. Neste domingo, São Paulo vai receber essa prova, né, uma das mais concorridas do calendário esportivo do país, que reúne atletas de todos os níveis e um desafio extremo de natação, ciclismo e corrida. A gente chama aqui para conversa o Carlos Galvão, fundador e CEO da Unlimited Sports, responsável pelas provas de Ironman no Brasil. Carlos, vamos lá. A gente falou aí desafio extremo de natação, ciclismo e corrida. Traz pra gente a quilometragem de qualquer um, de cada um, para as pessoas entenderem por quê que quem faz o Ironman faz questão de colar um adesivo atrás do carro para mostrar que fez. É um negócio bem complicado, né? Boa tarde para você.
26: Boa tarde a todos. Não só o adesivo, como tatuagem. As pessoas tatuam no corpo o M-Dot, que é a nossa marca, o Mzinho do Iron Man. E realmente a gente está há 26 anos à frente dessa jornada chamada Iron Man aqui no Brasil. E continuamos firmes. E nesse final de semana a gente tem a prova aqui em São Paulo. Nas distâncias, os atletas vão nadar 1.900 metros de natação, depois emendar com a bike, são 90 quilômetros, e depois vão correr uma meia maratona, 21 quilômetros. Enfim, isso às vezes me perguntam se é feito a natação no dia, na sexta, o pedal no sábado e a corrida no domingo. Não, é tudo no mesmo dia, no dia 20 de setembro aqui em São Paulo.
23: O Carlos, e qual que é a exigência atualmente do Ironman? Mudou muito de uns tempos para cá? É um esporte que acaba evoluindo com tecnologias, enfim, com os próprios treinamentos novos. Hoje, como é que funciona atualmente?
26: Olha, a gente verifica, principalmente nos últimos 4 anos, uma crescente no que tange o número de atletas participantes. Para vocês terem uma ideia, essa prova de domingo aqui em São Paulo, a gente vai ter 2.000 atletas de praticamente todos os estados brasileiros e de 24 países. E o grande barato dessa história é que 99% dos nossos atletas são atletas amadores, e o que o americano chama de ordinary people, que é gente comum que quer o quê? Se desafiar. Então a gente, uma coisa muito curiosa, que a gente vem verificando também, o aumento do número de triatletas interessados em participar numa prova de Iron ou de Ironman 70.3, mais jovens na categoria, mínima idade para você participar, 18 anos, e a gente vem verificando ao longo dos últimos anos uma crescente nessa categoria inicial, que é 18 a 24 anos. Isso é muito bacana, porque oxigena o nosso mercado, oxigena a nossa modalidade, e a gente vê o interesse dessa moçada mais nova, que antes estava ora interessado só em balada e está interessado agora nesse novo estilo de vida, que é o Ironman. Nada mais é que realmente um lifestyle, esse movimento Ironman.
0: Ô, Carlos, Rodrigo Alvarez aqui, rapidamente. Como é que alguém começa a fazer isso? Começa por onde?
26: Rodrigo, a barreira de entrada de um triatlon é a natação, sem dúvida nenhuma. Então as pessoas tem que aprender a nadar e depois, obviamente, conectar com a bike e com a corrida. Mas eu acho que o grande barato do triatlon, principalmente do Ironman, é essa questão de você ter a conexão de 3 esportes. Você não somente corre, você não somente nada, você não somente pedala. Então, a junção dos 3 esportes desperta muita curiosidade, principalmente na longa distância, porque a pessoa tem que ter um planejamento, tem que ter uma boa assessoria esportiva. A gente recomenda fortemente que a pessoa seja realmente treinada para ter a melhor experiência possível. A jornada de uma pessoa que se dispõe a se desafiar é fantástica, e o dia da prova é a coroação de todo esse treinamento, que pode variar de 3, 6 meses ou até mesmo 1 ano.
0: Maravilha.
25: Muito bom. E explica pra gente, né, onde é que vai ser tudo isso, porque tem que ter uma estrutura gigantesca. A gente tá falando de São Paulo. A gente sabe que pra provas de corrida de rua tem ali a marginal, né, as marginais geralmente é do Pinheiros e tal. Onde vai ser e como vocês organizaram essa estrutura pra receber esse evento aqui em São Paulo?
26: A gente tem uma parceria muito estreita com CET, principalmente, né, com Guarda Civil Metropolitana. Pra vocês terem uma ideia, vão estar trabalhando domingo na prova 1.150 staffs contratados por nós, sem contar perto de 80 profissionais de trânsito. A gente tem, obviamente, acordo com a prefeitura para liberar, por exemplo, a natação do Ironman 70.3 São Paulo acontece na raia de remo da USP, na raia olímpica de remo da USP. Depois os atletas saem da água, pegam a bike e fazem praticamente 2 voltas de 45 quilômetros, onde eles usam a Lineu de Paula Machado, a Marginal, a 23 de maio, a Marginal dos dois lados, ponte estaiada. Então, aí depois eles retornam para a USP e correm a meia maratona, os 21 quilômetros, aí sim, dentro da USP, 100% dentro da USP. Então, é uma logística super complicada, no que tange ainda mais uma metrópole como São Paulo. Mas a gente está acostumado, porque além de São Paulo, a gente faz provas de Ironman praticamente no Brasil todo. Rio de Janeiro também é uma praça dificílima, mas rola e é muito bacana. Brasília, Floripa, Aracaju, Curitiba. Então a gente está nessa jornada aí, mas é realmente um desafio danado na nossa parte aqui da organização colocar de pé um evento desse.
25: E não preciso, eu ia dizer que eu não preciso nem dizer pra vocês que precisa de acompanhamento médico, de assessoria, porque, gente, 2 quilômetros de natação, 90 de ciclismo e 21 quilômetros de alguma coisa de corrida, um atrás do outro, não preciso nem te dizer que você precisa, é claro, ter muito preparo, porque, claro, não, o nome da prova realmente é Iron Man, Homem de Ferro, e não tem outro nome pra dar pra essa prova, né? Você ia falar alguma coisa,
26: Tomás? Não tem dúvida.
23: Não. Não, só ia agradecer ao Carlos Galvão, né, responsável pela prova Ironman em São Paulo nesse domingo, pelas provas Ironman no Brasil. Sucesso para você, Carlos, sucesso sempre e sucesso aí que dê tudo certo na prova no domingo.
26: Se Deus quiser, fica o convite para vocês darem um por lá. A gente vai abrir o evento nessa quinta-feira às 14 horas, o que a gente chama de Ironman Village, aberto ao público, que é um marketplace muito legal, com várias lojas de... Você vai encontra de tudo lá. E o evento em si é no domingo. Largamos às 6:05 da manhã no domingo e iremos até pelo menos 15 horas. São 8 horas e meia de prova, o tempo limite.
25: Nossa, parabéns, porque olha, nós três estamos aqui.
0: Eu não vou
25: aqui.
0: Não, que eu tô achando muito pouco isso aí, eu tô achando sem
23: tá
0: graça,
23: fraco,
0: muito pouco.
23: Devagar.
0: Pra mim é pouco isso aí.
25: Pro Alvarez é muito pouquinho.
26: Valeu, pessoal.
25: Obrigada, Carlos, boa sorte aí. Valeu. No evento. E é isso, né, quem participa, é um estilo de vida, você tem que apenas trabalhar, dormir e treinar pro Ironman, não dá nem pra ter um bichinho de estimação. Roda a vinheta.
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23: Ah, tem gente que tem, né? Bom, tomara que não chova no evento domingo. E olha, chuva, falando em chuva, não é motivo para cancelar o passeio do cachorro, mas exige alguns cuidados que muita gente esquece. Na coluna Pet de hoje, a veterinária e terapeuta comportamental Rúbia Burnier explica o que observar antes de sair de casa com o pet em dias chuvosos, dos riscos de poças e até os cuidados com as patas depois do passeio. Conta tudo pra gente, Rúbia.
3: Tudo bem?
23: Tudo certinho.
3: Tudo bem, Roger? Ó, esses cuidados com chuva básica, né? Não temporal, né? Temporal nem pensar, não dá pra sair.
25: Tenha
3: com
25: noção.
3: Bicho. Existem três cenários que eu gostaria de abordar aqui. O primeiro cenário são aqueles cachorros que só faz xixi e cocô na rua. Então não dá pro bichinho ficar de um dia pro outro sem fazer. Então o tutor tem que estar se adaptando ali para que ele proporcione essas saídas nos momentos de abrandamento da chuva. Então a minha recomendação é que use capa de chuva, tampando a cabecinha e região torácica do bicho. Seja um passeio rápido, que de preferência pare num gramadinho onde ele possa fazer o xixi e cocô dele e volta para casa. Aí entra o segundo cenário, e o acúmulo de energia, que esses animais que ficam 100% dentro de casa por causa de chuva.
23: Sim.
3: Então, esses bichinhos, eles precisam de uma atividade mental. Eles precisam brincar com as crianças quando tem criança na casa, precisa brincar com os tutores, porque 15 minutos de brincadeira consome uma energia mental correspondente a 2 horas de exercício. Então, você pode esconder petisco em cantos específicos da casa para eles buscar, canalizar o instinto de caça dele, usar brinquedos interativos, não tem desculpa. Você tem que promover um gasto de energia mental. E o terceiro cenário, como lidar com aqueles animais que são fóbicos, que têm medo de trovão, medo de chuva, que percebem logo de manhã pelo nariz que aquelas mudanças atmosféricas e a mudança de vento e tal sugere que ele vai sofrer naquele dia. Por que que eles têm essas fobias? Especialmente animais muito sensíveis. Eu tenho o Whippet lá em casa, são 4, e eles são animais de uma família de corrida. Então eles enxergam muito e são muito sensíveis. Então, dos meus 4 lá, 1, que é o Alok, é muito fóbico. Então comigo funciona assim, ele tem um cantinho dele. Quando ele acorda de manhã, já dá uma fungada lá, ele já percebe que aquele dia vai dar ruim. Então eu já preparo, jogo um edredom ou uma cama bem felpudinha no banheiro do meu quarto, que é onde ele se sente seguro. Apesar que ele continua lá tremendo, naquele dia ele não come bem, só no limite mesmo à noite que ele come um pouquinho. Então existem alguns suplementos, existem roupas. São camisetas que chama Thunder T-shirt, que você compra pela internet. Elas fazem uma compressão na região das costas e libera dopamina, endorfina, serotonina. Tem tampões que você pode pôr no ouvidinho. Tem até fone de ouvido para cachorro hoje em dia.
23: Legal.
3: Então, a questão é você conhecer seu cachorro, saber quais são as necessidades dele e se adaptar para atendê-las.
25: Muito bem. Rúbia Burnier, sempre com a gente, com dicas importantes, ainda mais nessa chuvarada que temos vivido, especialmente
3: a
25: em São Paulo.
3: A previsão é de mais chuva ainda pela frente.
25: Beijo, Rúbia.
3: Um beijo.
25: E hoje tem Palmeiras, Tomás. Beijo.
23: Ah, hoje tem o nosso Verdão, né? O Verdão de tanta gente pela Libertadores. A bola vai rolar daqui a pouquinho às 19 horas. Transmissão pela TMC São Paulo. Palmeiras joga contra a equipe da LDU sem o Gustavo Gomes. Palmeiras deve jogar com o Bruno Fux no lugar do zagueirão paraguaio Gustavo Gomes, o maior zagueiro artilheiro da história da competição. Lembrando que na altitude de Quito, que não deve assustar tanto, Palmeiras já está bem acostumado, chegou com mais tempo de antecedência, né, para se preparar. E joga por um simples empate para se classificar. Depois tem o Corinthians, que joga por uma simples vitória para também avançar diante do Estudiantes de La Plata.
0: Então, Fux vai entrar em campo essa noite.
23: O Bruno Fux vai entrar em campo essa noite.
25: Não é o Rodrigo nem o Luiz. Beijo para vocês, até amanhã com mais um Link TMC.
23: Tchau, pessoal.
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4: Opa, 5 horas em ponto. Muito boa tarde, hein? Para você, ouvinte sintonizado aqui nos 88,7 FM. Está começando mais um Minas TMC, segunda edição. Hoje é quarta-feira, 16 de setembro de 2026. E pela próxima hora você fica comigo, Bruno Marum, e também com ela, Letícia Benassi. Boa tarde, Letícia.
5: Boa tarde, Bruno. Boa tarde para você, ouvinte, que nos ouve. Agora 5 horas e 1 minuto, estava com saudade de fazer o Minas TMC. Aí. Tem quase uma semana que eu não faço o Minas TMC. E agora estreando aqui nesse horário com o nosso Bruno Marum. Lembrando que a gente está ao vivo, viu, para toda a região metropolitana de BH e pelo aplicativo da TMC, também pelo site tmc.com.br, para todo o Brasil. Eu quero te convidar para participar com a gente, viu, no 319-9944-8870. Manda lá a sua mensagem pra gente com o que você quiser. Me manda como é que tá o clima, tá chovendo aí na sua região, como é que tá o trânsito nesse horário. Eu sei que o trânsito fica complicadinho nesse horário, então conta aí pra gente, interaja aí com a gente.
4: E nos acompanhe também pelo nosso Instagram, lá no @ TMC Minas Gerais. Entra lá, @ TMC Minas Gerais, por lá você confere também, né, os destaques do dia que a gente fala aqui, que a gente destaca aqui nos 88,7 FM, a gente posta lá também no @ TMC Minas Gerais.
5: 5 horas e 1 minuto, chegou aquele momento, né? Bora começar o Minas TMC, vem com a gente!
4: Professores da rede particular de Belo Horizonte iniciam greve por tempo indeterminado. A categoria rejeitou a proposta dos donos de escola de dividir a atual convenção coletiva de trabalho em dois documentos.
5: Segue internada em estado estável a estudante atacada por um enxame de abelhas e que foi salva por um motoboy aqui na Grande BH.
4: Belo Horizonte vive o mês de setembro mais chuvoso dos últimos 65 anos. Até agora, já choveu mais de 200 milímetros na capital.
5: E também, Secretaria Estadual de Saúde confirma mais 3 mortes por febre maculosa aqui em Minas. Ao todo, já são 13 óbitos pela doença neste ano.
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5: Atenção, pais irresponsáveis. Gente, professores de escolas particulares aqui de Minas Gerais decretam greve após 7 meses de negociações sem acordo.
4: É isso mesmo. A categoria decidiu paralisar as atividades hoje em resposta a um impasse com o sindicato patronal sobre a convenção coletiva de trabalho. Segundo o SimproMG, a principal divergência é a proposta patronal de dividir a convenção entre educação básica e ensino superior, o que foi rejeitado pelos trabalhadores.
5: Bom, além da manutenção do contrato único para a categoria, os professores cobram o reajuste salarial pelo INPC retroativo a abril e a preservação dos direitos vigentes. A entidade afirma que a greve vai continuar até que haja avanços nas negociações. A gente ouve agora a presidente do Sindicato dos Professores de Minas Gerais, a Valéria Morato.
6: Essa decisão foi uma decisão de assembleia dos professores na última quinta-feira, dia 10, em que os professores definiram parar para entender quais eram as ameaças de retirada de direito do sindicato patronal. Nós começamos, entregamos uma pauta em março, que foi totalmente ignorada pelo sindicato patronal. E além de ignorar a nossa pauta, eles estavam propondo retirada de direitos, como por exemplo, isonomia salarial, a questão da redução da carga horária, entre outras coisas. E colocaram a imposição da divisão da convenção coletiva, dividindo a nossa categoria de professores em professores da educação básica e professores do ensino superior. e nós somos uma categoria só. Há 7 meses nós estamos em negociação e o patronal numa ofensiva de retirada de direitos e nós então resistindo durante esse período. O patronal intransigiu e colocou a imposição da divisão da convenção coletiva de trabalho e os professores viram quanto isso é prejudicial para a sua carreira, para o fazer docente, e nesse sentido foi definido a greve para garantia das suas conquistas. A nossa greve é até que o patronal resolva atender o nosso pleito, que nada mais é do que garantir o que já temos hoje com o INPC retroativo a abril.
4: Ô Letícia e ouvintes, é bom que se diga, viu gente, não é para os pais ficarem apavorados, porque apesar, né, do movimento grevista, as aulas não foram atingidas, né, continua tendo aula, né, as escolas estão conseguindo, né, fazer esse movimento, uma parte, né, dos professores está indo, né, está participando dessa paralisação, mas a outra parte, não, uma maior parte, continua lá, né, disponível, dando aula para os alunos. Inclusive, alguns colégios, né, como o do meu filho, por exemplo, mandou mensagem falando que as crianças poderiam ir para a escola, que não dava para garantir quais professores estariam presentes. Mas mesmo que alguns, né, não estivessem presentes, eles teriam atividades, né, dentro da escola. Então, não era para deixar os alunos em casa, que era para mandar, né, para a escola. Então,
5: o do meu também acompanhar. Não teve alteração. Também não teve, né? Do meu filho também não tivemos nenhuma alteração.
4: Menos mal, né?
5: Menos mal, né, Bruno?
4: Porque a gente apoia, né, obviamente, né, todo o movimento, né, de greve é um direito, claro, do trabalhador, né, e se eles, né, estão se sentindo lesados, a gente está aqui, claro, né, para ser a voz
5: do pessoal. Tem que ter um acordo,
4: né,
5: gente? Tem que ter um acordo, exato, né? Eu acho que é uma situação que preocupa sempre todos nós, a gente que é pai e mãe também, exatamente, como eu e o Bruno. Greve mexe diretamente com a rotina das escolas e da gente também, né? Nós que somos pais e temos os nossos filhos nas escolas.
4: Muda tudo, né?
5: Muda totalmente. Então a gente tem uma expectativa aí, saber se as duas partes vão conseguir retomar essas negociações. Tomarem que dê tudo certo e que as aulas voltem logo, né?
4: Isso mesmo. 5:07. Vamos trazer a primeira participação do Pedro Gonçalves. Ele vai destacar o trânsito pra gente, Letícia, falando agora da Via Expressa de Contagem.
5: Vamos lá.
4: Chega, Pedro. Mais, Pedro. Boa tarde mais uma vez, meu amigo.
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8: 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Boa tarde para você, Marum, para você, Letícia, e provinte do Minas TMC, segunda edição. Começamos destacando a Via Expressa no caminho para Betim. Isso porque tem obras da Copasa na chegada ao Beatriz que bloqueia parcialmente a pista. Nesse momento, o motorista sofre com os reflexos já na altura do Perobas. Quem passa pela Helena de Vasconcelos também pisa no freio. A melhor opção para o motorista que passa pela Via Expressa é cortar pela João César de Oliveira. E para quem passa pela Helena de Vasconcelos, é passar pela Via Vereador Joaquim Costa que compensa mais. No sentido oposto, a Via Expressa tem trânsito bom. 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
5: Tá aí o Pedro, que nunca tinha falado com ele antes.
4: É o Pedro Gonçalves, conheceu o Pedrão, né? Não é? O Pedrão estava sempre aqui com a gente.
5: Pedro, muito bem, muito obrigada, Pedro, pelas informações do trânsito pra gente aqui na Grande BH. 5:08. Ô, Bruno, falando de prefeitura, né? A gente falou anteriormente, o Executivo Municipal atualizou aí as regras para o transporte por táxis convencionais e também táxi lotação. Quem é que tem as informações pra gente?
4: É ele, o nosso Júnior de Castro. Chega mais, JR.
9: Os táxis de BH estão com novas regras desde esta terça-feira. As mudanças foram publicadas no Diário Oficial e atendem justamente a uma solicitação do Sindicato dos Taxistas aqui de Minas Gerais. Uma das novidades é a reorganização do chamado taxilotação na Avenida Afonso Pena. Agora são duas rotas, uma entre a rodoviária e o Hospital Horizonte e outra entre a rodoviária, a Praça da Bandeira e o bairro Serra. A rota pela Avenida do Contorno fica paralisada. Durante o trajeto, os táxi lotação podem usar pontos de ônibus para embarque e desembarque quando solicitados pelos passageiros, mas não podem ficar parados esperando novos usuários nem abordar pessoas nas ruas. Outra mudança é a autorização para táxi lotação com até 7 lugares. Nesse caso, o embarque e o desembarque devem acontecer em pontos de táxi ou locais autorizados, mas nunca em pontos de ônibus. E os táxis convencionais também têm uma novidade. começa um teste de 90 dias para permitir a circulação pela trincheira José de Souza Machado, que liga as avenidas Pedro I e Vilarinho. Nesse período, a SUMOB vai acompanhar os impactos do trânsito e do serviço.
4: Valeu, Júnior de Castro. Tá aí então mais opções de táxis pro pessoal. Táxi lotação é uma boa, né? Pra quem sobe Afonso Pena, né? Na Contorno.
5: Já peguei algumas vezes. Sempre... Eu nem conhecia BH direito, hein,
4: gente? Quebra um galho danado, é verdade.
5: Pra subir Afonso Pena inteira ali,
4: é,
5: ó.
4: É bom mesmo.
5: Muito
4: vai
5: bom.
4: Vai até lá em cima na serra. Exatamente. Ó, vamos mudar de assuntos, trazer, falar sobre chuvas, minha cara Letícia, porque setembro histórico, viu, aqui na capital, Belo Horizonte vive o mês, né, de setembro mais chuvoso dos últimos 65 anos. Até agora, para que vocês tenham uma ideia, choveu mais de 200 milímetros aqui na cidade, volume quase que 5 vezes maior, para falar se é a verdade, né, do que a média esperada para todo mês.
5: Choveu demais, né, gente? A região do Barreiro ali é a mais atingida pela tempestade, acumulando mais de 200 milímetros sozinha, só no Barreiro, viu? De acordo com especialistas, a proximidade com a Serra do Rola Moça força a subida do ar úmido e acelera a formação de nuvens pesadas no local.
4: E aí, olha só os números, né, acumulado do volume acumulado de chuvas nas regionais até o momento. A Barreiro, sem dúvida, é a que tem mais, né, precipitações, 201 milímetros, equivalente a 408%, né, acima da média. A Oeste com 91,8, a Centro-Sul com 82, a Noroeste 66 milímetros, a Pampulha 49. Até a Noroeste, todas já ultrapassaram, né, a média para o mês. A Pampulha está quase, está em 99% da média. E aí as que estão abaixo, a Nordeste com 43 milímetros até agora, Venda Nova com 41,4. O Hipercentro com 40,6 milímetros, a Leste com 39,6 e a Norte com 36,6 milímetros.
5: Gente, a chuva não para por aí não, viu? Uma frente fria formada no litoral do Rio de Janeiro continua enviando umidade aqui para Minas Gerais, mantendo o tempo instável em boa parte do estado nesta quarta-feira.
4: E aí, para completar o alerta, né, do clima, as agências internacionais confirmam 90% de chance de consolidação de um fenômeno, né, El Niño, forte nos próximos meses, o que deve trazer ondas de calor mais intensas para o Sudeste até o início de 2027. Letícia até fez uma entrevista hoje sobre esse assunto, né, Letícia?
5: Exatamente. A gente estava numa coletiva de imprensa, né, que o ministro Alexandre Padilha concedeu à imprensa hoje, mais cedo, e realmente, pelo que o ministro contou para a gente, né, o governo está se preparando e é necessário realmente se preparar para esse fenômeno, que, inclusive, a gente teve informações da imprensa internacional, né, está todo mundo repercutindo muito essa preocupação com El Niño. Amanhã, claro, vou trazer um boletim explicando tudo que foi dito na coletiva, mas posso adiantar que o ministro disse que a coletiva disse que essa questão do El Niño já é uma questão de saúde pública. Uhum. Não é mais só, é uma questão de saúde pública, então a gente tem que prevenir. Eles, segundo eles, o governo está preparando estruturas, né? E estruturas diferentes, viu, Bruno? Não é uma estrutura nacional que corrobora, que corresponde a todo o El Niño. Tem que ser questões específicas para cada região do nosso país. Porque, por exemplo, aqui ataca muito a questão das chuvas, né? Mas lá no Nordeste é diferente, lá tem o semiárido, lá tem uma falta de chuva imensa. Então, a consequência dos fenômenos climáticos são diferentes, o nosso país é muito grande, né? Então as consequências climáticas são bem diferentes em cada região do país. Então amanhã eu vou trazer com certeza informações certinhas a respeito do El Niño, porque tá vindo forte, viu, gente? A gente tem que se cuidar e se preparar, viu?
4: Exatamente, tem que ficar esperto. 5:13, vamos trazer outro destaque do dia, Letícia, porque segue internado no Hospital Municipal de Contagem aquela menina, coitada, estudante de 12 anos, atacada na segunda-feira em Ibirité, na Grande BH. E por um enxame, né, de abelhas, ela foi salva, né, por um motoboy que passava lá pelo local.
5: Gente, esse caso aconteceu no bairro Ouro Negro. Ele viralizou hoje na internet esse vídeo. Inclusive, você pode conferir o vídeo lá no nosso perfil do Instagram, @tmcminasgerais, está tudo lá. E aconteceu quando a colmeia, gente, de abelhas caiu de uma árvore bem no momento da entrada dos alunos de uma escola lá nesse bairro Ouro Negro, viu?
4: E aí nas imagens, né, que você pode conferir lá no nosso @tmcminasgerais, né, que circulam nas redes todas, é possível ver, né, o entregador, o Vinícius Martins, conhecido como Motovini, usando um desodorante que ele carregava lá no bagageiro da moto, um desodorante spray, para tentar afastar os insetos e conduzir a menina para dentro do colégio.
5: Na hora do desespero, né, gente, a gente nem sabe o que faz. Lá dentro da escola, com a ajuda de funcionários, ele jogou água na estudante para tentar tirar ali o enxame. O motoboy contou ter levado cerca de 40 picadas durante esse resgate e a aluna foi levada ao hospital.
4: Outras crianças e pedestres também foram atingidos, viu, e precisaram de atendimento do SAMU. A Polícia Militar isolou a área e as aulas foram suspensas por segurança.
5: O Corpo de Bombeiros foi acionado e retornou ao local durante a noite para fazer a remoção completa da colmeia, finalizando a ocorrência aí com segurança. Gente, eu fiquei muito preocupada com esse caso e fiquei muito, é muito chocante, né, a cena. Quando,
4: demais.
5: O Bruno, quando eu cheguei aqui, ele comentou da cena, eu não tinha visto. Aí eu fui ver depois, gente, a menininha, ela ficou meio em choque ali, né, com aquele monte de abelha. É uma cena muito impressionante, né, e parecia, e o motoboy tentando puxar a menininha. Então, exato, assim, e a atitude dele, sim, parabéns mais uma vez pra esse motoboy, Vinícius.
4: Verdadeiro tirar. Herói, né?
5: Nossa, muito. Ele resgatou a menininha dali, né? Ele sacudiu ela, tipo assim, ela tava em choque mesmo com a situação. O que fazer nessa situação? Verdade. A gente age, ele agiu por, né, impulso ali, jogou o espelho.
4: Ele falou que tem duas filhas e pensou nelas, falou: não posso na deixar hora, essa menina assim. Né?
5: Na hora,
4: muito
5: gente.
4: Legal.
5: Então, assim, nesse caso lá de Ibirité, eu acho que se uma colmeia já foi identificada perto de uma escola, o ideal, gente, é agir antes, né? Que aconteça esse tipo de acidente. É. Tem que fazer a avaliação, tem que tirar essa colmeia de lá e manter, né, exatamente, a área interditada até esse risco desaparecer, principalmente a área escolar, que é cheia de crianças e de adolescentes, né, gente?
4: É isso aí, ó. Vamos mudar de assunto, 5h15. Vamos.
7: Vamos trazer o primeiro.
4: Tá saindo aqui no outro microfone. Não tá saindo. Vamos lá. É, vamos tentar aqui com esse aqui mesmo, porque minha cara Letícia.
5: Diga-me.
4: Foi lançado recentemente uma nova edição do Manual de Direito Eleitoral Digital, com 75 perguntas respondidas sobre o uso, né, da inteligência artificial nas eleições de 2026.
5: Pois é, gente, o material reúne as resoluções do Tribunal Superior Eleitoral e as decisões já proferidas sobre o tema, rotulagem de conteúdo sintético, deepfake, a janela de silêncio às vésperas do pleito, responsabilidade das plataformas, prova digital e penalidades. Cada resposta indica a norma, a data e a decisão que a sustenta.
4: O autor da obra é Alexandre Ateniense, advogado há mais de 30 anos e referência, né, nacional em Direito Digital, Tecnologia da Informação e Proteção de Dados.
5: Antes da gente conversar com o Alexandre, gente, ateniense, é importante ressaltar que a regulação de IA não foi criada pensando aí nas campanhas deste ano. Pelo contrário, né? O tema é regulamentado desde o ano de 2024. Alexandre, boa tarde para você. Um prazer te receber aqui no Minas TMC, segunda edição, viu?
10: Boa tarde. É um prazer falar com vocês e todos os telespectadores.
5: Ô Alexandre, no caso, né, do vídeo gerado por inteligência artificial simulando a voz do Jair Bolsonaro, a defesa alegou que era apenas um boneco digital e não uma farsa, né? Para a justiça eleitoral, onde é que fica exatamente essa linha tênue, essa linha divisória entre uma caricatura tecnológica permitida, né, ou um deepfake criminoso? Como é que a gente faz essa definição, essa separação para vocês?
10: Não é uma tarefa fácil, porque quando a regulamentação entrou em vigor, o conceito adotado pelo TSE era tão somente de fazer com que, desde que o conteúdo fosse sintético, ou seja, gerado pela inteligência artificial, era suficiente para poder dizer que não poderia ser utilizado porque seria caracterizado como deepfake. Ocorre que, recentemente, tivemos essa decisão que envolveu o vídeo do Jair Bolsonaro durante o lançamento da campanha do Flávio Bolsonaro, e houve uma relativização para dizer que, nesse caso, ao contrário do que outras decisões já tinham apontado, que era para poder fazer a remoção, se admitiu que a intenção especificamente não era de fazer uma simulação com a voz ou mesmo com a imagem de Bolsonaro. Por isso, então, o TSE, digamos, flexibilizou para poder considerar que não mais apenas seria necessário mostrar que o conteúdo era sintético, mas também mostrar que o conteúdo em si foi feito para poder enganar as pessoas. Eu acho isso muito complicado, porque remete a uma decisão extremamente casuística. Nem sempre é fácil de encontrar uma divisão correta nessa linha tênue.
4: Doutor Alexandre Bruno, que está falando, boa tarde mais uma vez. Uma regra que surpreendeu também muita gente é a proibição do uso da IA para recriar pessoas falecidas, né? Como um caso recente de um senador, mesmo quando há autorização da família. Qual que é o raciocínio, né, a visão jurídica do TSE para proibir essa prática de forma tão absoluta, doutor?
10: A preocupação do TSE nesses casos é mostrar que o eleitor não pode ter nenhum tipo de confusão ou de dúvida quanto àquele conteúdo que lhe é apresentado. Então, se uma imagem dessas pessoas que já faleceram endossando a candidatura, até mesmo de um parente, como é o caso, se isso pode causar dúvida, não é recomendável que esteja sendo veiculado na campanha. Ou seja, a brecha que se criou foi basicamente no sentido de dizer que quando se produz um conteúdo com inteligência artificial que se assemelha, vamos dizer assim, a uma paródia, algo que realmente é uma sátira, nesse caso específico seria permitido. Mas desde que o conteúdo cause certa dúvida se aquelas pessoas que aparecem no vídeo são verdadeiras ou falsas, isso já é motivo o suficiente para poder fazer a remoção desse vídeo.
5: Agora, Alexandre, a gente que é mulher, a gente tem um agravante, né, infelizmente. Vídeos íntimos falsos continuam sendo uma das principais armas contra mulheres na política, né? A nova regra impõe que as plataformas e os provedores de inteligência artificial removam esse conteúdo em até 2 horas. Na prática, as big techs têm estrutura técnica para cumprir esse prazo, que é curtíssimo, né? Ou a regra corre o risco de não pegar?
10: Olha, eu conheço bem essa situação, porque acompanho esse assunto já tem mais de 2 décadas, nessa época de eleição, e as big techs, elas entram num regime especial para poder cumprir todas as decisões que acontecem em relação às decisões do TSE. As decisões do TSE normalmente são medidas em minutos. Já aconteceu na eleição passada, por exemplo, de não cumprimento por parte das big techs de uma decisão que chegou a gerar multa de R$100 mil por hora. Então, o que eu acho é que eles estão preparados, eles têm condições de executar isso, basta efetivamente quererem que isso aconteça.
4: Agora, doutor Alexandre, para a gente encerrar, né, o manual ele compila, né, resoluções que vêm sendo desenhadas desde 2024. E aí eu pergunto para o senhor, olhando para a realidade, né, dessas eleições de 2026, qual você diria que é o maior ponto cego, digamos assim, que a Justiça Eleitoral ainda tem, né, em relação ao avanço rápido da inteligência artificial, doutor?
10: Eu acho que, sem dúvida alguma, é a efetividade. Eu gostaria de destacar que no Brasil, nós temos um projeto de lei sobre inteligência artificial que está parado no Congresso há mais de 3 anos. Então, a lei eleitoral foi a primeira lei do Brasil que regulamentou o uso da inteligência artificial. Mas, para que essas decisões sejam efetivas, é necessário que não apenas tenhamos leis, mas que as decisões sejam suficientemente coercitivas para que gere os resultados esperados. Então, nós temos a lei, nós temos as punições, mas nós temos que também cobrar do TSE que aperte as big techs no sentido de fazer esse cumprimento o mais rápido possível, porque senão, se isso não acontecer, perde toda a eficácia, pois um conteúdo pode viralizar. E um outro detalhe também muito importante, que ainda vai causar dúvida, é a questão do ponto cego de 72 horas antes das eleições, não haver nenhum tipo de conteúdo, qualquer que seja, criado de forma sintética pela inteligência artificial. Nós vamos ver de que maneira que o TSE ou quem quer que seja, até mesmo o próprio cidadão, possa exercer esse tipo de controle para que, às vésperas das eleições, a utilização da inteligência artificial não seja para causar algum tipo de malefício qualquer dos candidatos.
5: Está aí, doutor Alexandre Ateniense, ele que é advogado há mais de 30 anos, referência nacional para a gente aqui em Direito Digital. Doutor, muito obrigada pela sua participação aqui com a gente. Seja sempre bem-vindo à TMC. Viu?
4: Obrigado, doutor.
10: Eu que agradeço a oportunidade. Um abraço para vocês.
4: Grande abraço, valeu.
5: Tema é difícil, complicado, né, Bruno?
4: Bastante complicado.
5: Tem uns anos já, né, que a IA vem dominando, principalmente em época eleitoral, as deepfakes. Então complicado. A gente tem que ter muito cuidado, e você que é o nosso ouvinte, o nosso telespectador, que recebe muitos... A gente tem que ficar de olho nesse tipo de conteúdo, principalmente os idosos, principalmente. Eu vejo muito que a minha mãe recebe muito conteúdo que ela não sabe distinguir se é verdade, se não é. Então a gente tem que ficar muito atento, principalmente em época de eleição, né?
4: É isso aí. Bora pro próximo bloco, vamos pro primeiro intervalo. intervalo, 5h24, o que, é que nós temos no próximo bloco, hein?
5: Ai, notícia? Muita coisa, gente. Vamos falar do Abrigo Amigo, que comemora do primeiro mês, aí, bacana, né? Lá em Nova Lima vai ter um simulado, gente. Atenção, moradores. Vai ter um simulado de segurança, viu? Importante, vai mobilizar aí 22 bairros do município. Tem muita coisa. Vamos falar sobre a trincheira da Cristiano Machado. Tem trânsito. Tem muita coisa legal pra você aqui no Minas TMC. Segunda edição. Daqui a pouquinho a gente volta, hein?
4: É isso. 5h24, TMC. Quem escuta sabe. Não sai daí.
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6: De volta aqui com o nosso Minas TMC, segunda edição, hoje, quarta-feira, 16 de setembro. Por aqui, Bruno Marum, também Letícia Benassi.
7: Estou aqui.
6: Bora então chamar o trânsito, segundão.
7: Onde, hein? Onde que o Pedro?
6: É o Pedro Gonçalves. O Pedro Gonçalves fica com a gente aqui até 8 horas da noite e agora ele traz destaques da Avenida Amazonas. Deve estar agarrado.
7: Ai, meu Deus, conta pra gente.
6: É, porque é caminho pra Arena MRV, jogo 7 horas. Ih. Diz aí, Pedrão.
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9: 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Marum, vamos agora para a Avenida Amazonas, que tem trânsito bem carregado no caminho para Contagem. Tem jogo do Atlético hoje às 7 da noite e o motorista pisa no freio já no Barro Preto, indo assim até a Nova Suíça. Quem passa pela Tereza Cristina também tem trânsito ruim. Filas até a rotatória do Coração Eucarístico, com reflexos já no Viaduto Oeste. O motorista pode passar pelos rios internos do Prado e do Calafate. E no sentido oposto, a Amazonas também tem lentidão no Alto Barroca, com a Tereza Cristina compensando. 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
7: Valeu demais, Pedro Gonçalves, pelas informações do trânsito pra gente. Agora 5 horas e 29 minutos. Vamos falar de um projeto, gente, da prefeitura. Bora. Aqui de BH, que busca aumentar a segurança, né, dos usuários de ônibus durante a noite. É o seguinte, esse projeto completou um mês de funcionamento agora, viu, Bruno?
6: Ó, que bacana. O repórter Murilo Luiz, ele foi, né, até um dos pontos que conta, né, com esse tipo de serviço que auxilia principalmente as mulheres, né?
7: Exatamente, é muito importante.
6: Bacana. Vamos conferir o que o Murilo tem, né, traz pra gente sobre este assunto. Diz aí, Murilo.
10: O Abrigo Amigo, serviço da Prefeitura de Belo Horizonte, que oferece atendimento por videochamadas nos pontos de ônibus, completa mais de um mês de funcionamento. Lucas Collen, secretário adjunto de mobilidade de BH, explica como o serviço funciona e faz um balanço deste primeiro mês.
11: Ele funciona de 8 às 5 da manhã. Ele pode ser acionado na coluna do painel, dos dois lados ali. E a partir do momento que ele é acionado, você conecta uma chamada de vídeo com outras mulheres que estão ali com preparo para te fazer o acompanhamento ou ser acionado algum serviço de emergência. Nós temos um retorno muito positivo da população, né? Foram mais de 1.400 acionamentos até o momento e todos ali se sentiram mais seguros a partir do acionamento, sentiram também mais seguros de pegar o transporte coletivo, né? Algumas pessoas que tinham receio de ir para o ponto ali nesse horário passaram a ir para o ponto em locais onde nós temos esse abrigo, né? Lembrando que hoje nós temos o Abrigo Amigo instalado em 100 locais das 10 regionais aqui de Belo Horizonte.
10: Vale lembrar que o Abrigo Amigo é voltado principalmente para mulheres, mas o serviço pode ser utilizado por qualquer passageiro. Além do acompanhamento durante a espera pelo ônibus, dependendo da situação, a atendente também pode acionar de forma imediata o serviço de segurança da cidade. Lucas Collen detalha como isso funciona.
11: O Abrigo Amigo, ele funciona de forma integrada com o Centro de Operações da Prefeitura, né? Onde lá nós temos bombeiro, guarda civil, nós temos polícia militar, defesa civil, enfim, nós temos todo o serviço ali de emergência.

0: Bom, nós tivemos de fato três situações de emergência aqui nesses primeiros 30 dias, né? A primeira foi uma mulher que se sentiu ameaçada, né? Então ela acionou ali o abrigo amigo e prontamente um serviço da Guarda Municipal foi acionado.
1: Eurico Reis é jornalista e estava esperando o ônibus. Ele falou da segurança que esse serviço passa para o usuário.
2: Então é uma iniciativa muito legal porque é... Você pensar que as pessoas podem ser chamadas, a polícia pode ser chamada, né, num caso de emergência, é um apoio que você pode ter ali numa situação inesperada, né? Então, cara, eu sou muito favorável a essa iniciativa, acho que tem que ampliar, sendo possível, né? É um negócio muito legal, vale a pena.
3: Valeu, grande Murilo Luiz. Ô Leti, esse é muito importante, né? É importante comentar também, né, essa iniciativa da prefeitura, porque quando é para criticar, a gente critica, mas claro. Essa é muito bacana, né?
4: Muito boa iniciativa. Gente, e assim, é um momento que. Segurança, a gente não tem que falar de segurança só dentro do ônibus, né, gente? Não começa Exato. Ali. Principalmente que a gente que é mulher, como o Bruno trouxe, é antes também. Eu sempre morro de medo de pegar ônibus à noite, em horários, ou de manhã, né? Cedinho demais, 5 horas da manhã, também é muito perigoso. Então, a segurança tem que envolver também o momento em que o passageiro desce, que precisa caminhar até chegar em casa, claro. Ou o contrário. Então, assim, é interessante demais esse projeto e eu acho que tem que continuar avaliando outras formas também de garantir a segurança, principalmente das mulheres, né? E eu acho que tem que ver também se esse serviço mudou efetivamente o comportamento e a sensação de segurança das pessoas. Eu acho que é interessante ir monitorando para ver se realmente fez diferença, mas em suma, cara, eu acho que é um projeto muito legal.
3: Com certeza. Ó, vamos mudar de assunto, agora são 5h33. Vamos falar sobre novas regras, né, que entraram em vigor nesta semana contra passageiros indisciplinados em voos no Brasil. As medidas prevêem multas de até R$17.500 para infrações graves ou gravíssimas.
4: Pois é, em casos mais severos, gente, o passageiro pode ser proibido de viajar por 6 ou 12 meses, viu? A punição pode atingir quem agredir tripulantes, fumar ou ameaçar pessoas durante o voo.
3: Também estão previstas sanções para quem tentar invadir a cabine ou portar armas, né, explosivos. Os passageiros suspensos terão os dados compartilhados entre as companhias aéreas brasileiras.
4: Oh, vai ter os dados também, importante isso. A ANAC afirma que as medidas buscam aumentar a segurança e reduzir episódios de tumulto. Para falar conosco sobre o assunto, a gente está ao vivo agora com o advogado Felipe Moreira. Oi, Felipe, boa tarde para você. Seja bem-vindo à TMC.
5: Boa tarde, muito obrigado pelo convite.
3: O Felipe, boa tarde, Bruno Maru por aqui. Fica uma pergunta, doutor. Muito bacana, né? Claro, essas novas regras, mas me chama a atenção por que que isso já não era, né, previsto, ou se era, não era cumprido. O que que você pode dizer pra gente, doutor?
5: Então, as companhias aéreas, elas sempre tiveram autoridade para impor regras em relação aos passageiros. Tanto passageiros que conturbam voos ou que criam qualquer tipo de problema à segurança ou de convivência com outros passageiros, com membros da tripulação. Isso sempre foi permitido. O que a gente não tinha no Brasil era uma regulamentação específica de como que as operadoras devem conduzir esses processos. Então, elas tinham o poder de estabelecer, de colocar ordem dentro da aeronave, mas não existia uma disciplina própria, criando regras básicas que têm que ser respeitadas por todas as operadoras e que, inclusive, essas regras hoje elas são compartilhadas entre as operadoras. Então, a diferença que teve com essa regulamentação foi isso: criou regras claras, os passageiros de antemão conhecem quais são as regras que vão estabelecer essa relação.
4: Agora, doutor, me chamou a atenção também que a partir de agora o passageiro ele pode ser impedido de embarcar em outro voo por uma empresa diferente daquela que ele cometeu a infração. Como é que funciona juridicamente esse compartilhamento de dados entre as companhias?
5: Exatamente. Esse é o ponto mais controverso dessa regulamentação, dessa resolução da ANAC. Primeiro, porque ela cria a possibilidade de a própria companhia aérea criar essa restrição para o passageiro. Então, a companhia aérea vai, diante de uma situação concreta, aplicar uma sanção para esse passageiro, e essa sanção tem que ser comunicada às outras companhias aéreas, e ele vai ser impedido de voar durante algum período por todas essas companhias aéreas. Então, esse tema ele é sensível justamente porque é uma companhia aérea, uma empresa privada, estabelecendo uma sanção que impede a liberdade do cidadão de utilizar um transporte que é público. É pago, mas é um transporte público. E isso é controverso, porque não é um órgão público, não é a ANAC que está fazendo esse julgamento, não é a ANAC que está conduzindo o processo para saber se esse passageiro realmente deve cumprir essa penalidade. Então, isso é controverso, a gente tem que ver como que vai funcionar na prática, se as companhias aéreas, elas vão de fato permitir que esse passageiro tenha acesso a uma ampla defesa, consiga se defender, porque eventualmente pode ser uma situação excepcional, algo que foi mal compreendido. Então, talvez a prática vai mostrar se as companhias aéreas vão saber lidar com esse poder que está sendo delegado a elas, e possivelmente isso chegará até o judiciário, já que a gente não tem um precedente, né, de tamanho e poder para uma empresa privada em relação à liberdade do cidadão.
3: Doutor, para a gente entender, né, um caso hipotético aqui, se, por exemplo, um cidadão está embriagado e causando, né, problemas, atrapalhando ali, né, antes do avião começar a taxiar, antes, né, mas na hora do embarque mesmo, o cidadão já está dentro do avião e está causando problemas. Quem que tem autoridade ali para definir, né, se ele vai sair, se vai chamar a Polícia Federal para ele? É o comandante ou um próprio, o chefe lá dos comissários pode fazer isso? Você consegue nos dizer como é que tem, se tem esse tipo, né, de hierarquia dentro de uma aeronave, e o comandante é o comandante mesmo, é o que manda mais?
5: Dentro da aeronave, sim, né? É assim que funciona. Mas todos aqueles funcionários, ele tem poder para estabelecer regras. Então, se uma comissária, ainda que não seja comissária-chefe, ainda que não seja o comandante, se ele dá uma ordem para um passageiro, dentro da aeronave, essa ordem tem que ser acatada. Porque naquele espaço, aquelas pessoas, elas são responsáveis pela segurança de todos os outros passageiros. Essa ordem, ela tem que ser acatada. As penalidades, né, que hoje que estão previstas nessa resolução e que podem levar à suspensão do direito de acessar um avião, elas são realmente muito graves. Eles colocam lá como gravíssimas. Então, impedir algum dispositivo de segurança, criar uma situação de violência física, violência sexual. Então, são casos, usar algum tipo de explosivo, arma dentro da aeronave, são casos realmente muito graves, gravíssimos, que já são contidas pela essa equipe do voo, continuarão sendo, mas essa equipe vai reportar isso para a companhia aérea, e a companhia aérea vai poder aplicar essa sanção, ainda que sem necessariamente existir um processo onde esse passageiro vai ser ouvido, vai se justificar, porque pode ser uma situação excepcional, alguma questão médica, a pessoa que tem algum tipo de limitação, de deficiência, a gente não sabe, né? Mas sempre quem é responsável por esse controle dentro da aeronave é a equipe, em última instância, o comandante do voo.
4: Tá aí, Felipe Moreira, advogado, conversou com a gente sobre um tema tão importante, né, Felipe? Verdade. Obrigada pelas informações, seja sempre bem-vindo à TMC, tá bom?
3: Obrigado, Felipe.
5: Obrigado, boa tarde.
3: Valeu,
4: boa tarde. Agora 5 horas 39 minutos, né, Bruno? Um assunto importante aqui.
3: Importante, e transporte, né? Isso aí, nos Estados Unidos já tem uma regulamentação mais, né, mais consolidada, robusta, digamos assim, né? Porque lá a gente sabe, né, o histórico, tivemos 11 de setembro há pouco, né? 25 anos daquele fatídico dia, que inclusive influenciou e muito, né, para que essas normas de segurança fossem completamente alteradas, né? Uhum. Por exemplo, antigamente podia se visitar a cabine do piloto, né? Era aberto, ficava aquele entra e sai. Hoje em dia não, é trancada por dentro, só o piloto consegue abrir lá de dentro, tem um interfone, tudo isso depois do 11 de setembro.
4: Com razão, né, gente?
3: Com razão,
4: pelo amor
3: exatamente.
4: De Deus, alguma coisa tinha que mudar diante de uma tragédia dessas, né? Muito bem, a gente continua o nosso jornal Minas TMC.
3: Vamos trazer mais um trânsito?
4: Vamos, bora.
3: Bora lá, Cristiano Machado agora com Pedro Gonçalves, hein, Pedro? Diz aí.
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7: 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Falamos agora da MG10 no caminho para o centro de BH. Motorista reduz a velocidade no bairro Serra Verde, indo assim até as obras próximas à estação Vilarinho por causa do excesso de veículos. Também tem nova fase de obras nesse trecho. Motorista pode passar pelas vias internas do próprio Serra Verde, que vale mais a pena. Depois disso, tem trânsito bom e no sentido oposto, tem filas na chegada às obras mais uma vez. E nesse caso, o desvio pelas vias internas do Jardim Guanabara pode ajudar. 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
4: Valeu, valeu Pedro Gonçalves pelas informações sobre o trânsito pra gente. Agora 5 horas 41 minutos. Gente, atenção você que mora em Nova Lima, viu? A Vale vai realizar na próxima quarta-feira, dia 23, semana que vem, né? Às 11 horas da manhã, um simulado de segurança que vai mobilizar 22 bairros ali do município,
3: tá? É, fique esperto, ó. Durante o treinamento, as sirenes de emergência serão acionadas, né? Não precisa ficar com medo. Quem estiver na chamada zona de auto salvamento das barragens lá da mina de Águas Claras, lá em Macacos, né? Deverá seguir as rotas de fuga sinalizadas até os pontos de encontro, hein?
4: O objetivo da ação é testar, né, os sistemas de alerta e orientar a população sobre como agir em caso de emergência. A mineradora reforça que não tem qualquer alteração na segurança das estruturas, que continuam monitoradas 24 horas por dia e que a atividade faz parte de um treinamento de rotina previsto em lei.
3: É isso aí. Olha só os bairros participantes. Hein? Vamos falar todos aqui, ó. Alvorada, Boa Vista, Bonfim, Cabeceiras, Cariocas, Cascalho, Centro, Cristais, Cruzeiro, Galo, ó, Galo é bom, e Matadouro, Mingu, Olaria, Oswaldo Barbosa Pena, Parque Santo Antônio, Retiro, Rosário, Vila Lacerda, Vila Operária, Vila Padre Valeriano, Vila Passos e também a Vila São Luís.
4: É, gente, então assim, não é nada sério, não. Vocês deixaram bem claro que continua funcionando, né, 24 horas por dia a segurança. É importante ficar atento, porque, apesar de ser um treinamento, né, a orientação é justamente para que os moradores saibam o que fazer se fosse uma situação real.
3: Exatamente, se acostumar, né?
4: Exatamente. É, se acostumar com isso. Então, quem mora nessas áreas tem que aproveitar o simulado para conhecer direitinho ali as rotas de fuga, exatamente, né, os pontos de encontro que fica perto aí da sua casa. É, informação e preparação pode fazer toda a diferença nesse tipo de situação de emergência, gente. Então, e aquele barulho, eu morro de medo daquele alerta, gente.
3: Ele
4: desesperador, tá?
3: Desespero. Notícia não é boa. A Secretaria de Estado de Saúde aqui de Minas Gerais confirmou hoje mais 3 mortes por conta da febre maculosa. Elas aconteceram em Jeceaba, região central aqui do estado.
4: Ainda de acordo com a pasta, até o dia 14 de setembro, Minas Gerais registrou 38 casos confirmados de febre maculosa e 3 mortes pela doença. A Unidade Regional de Saúde de Barbacena acompanha a situação em Jeceaba em conjunto lá com o município, né?
3: A doença, a gente lembra, é transmitida pela picada, né, de carrapatos infectados, é bom que se diga, principalmente o carrapato estrela. E o parasita pode estar presente em áreas, né, onde circulam cavalos, capivaras, cães, como pastos, né, parques, reservas ecológicas e também margens de rios e lagoas.
4: Ai, gente, muito perigoso, viu? A recomendação do órgão estadual é que as pessoas, ao frequentarem esse tipo de área, nessas áreas de risco, devem optar pelo uso de roupas claras e compridas, calçados fechados, meias de cano longo e também muito repelente.
3: E também é importante examinar, né, o corpo após permanecer nesses locais e retirar os carrapatos o mais rápido possível. A remoção deve ser feita com uma pinça, evitando esmagar o parasita com as unhas.
4: Ah, mas na hora da angústia eu ia tirar com as unhas. Pelo amor de Deus, gente. Ó, o tratamento da febre maculosa é feito com antimicrobianos e deve ser iniciado precocemente. Nas fases inicial, ali no começo da doença, para reduzir o risco, é claro, de complicações. Então, se você notou alguma diferença, viu um carrapato ali, alguns sintomas da febre maculosa, corre lá e já tenta fazer o tratamento, viu, gente? Tem que fazer antes. Quanto antes, melhor.
3: Quanto antes, melhor. E nesse tempo seco, né? Apesar de que nós estamos tendo chuva agora em setembro, mas passamos aí o tempo seco, é principalmente no tempo seco que os carrapatos aparecem.
4: Ai, meu Deus do céu.
3: Fica esperto.
4: Meu medo. A gente nunca, mãe, nunca fica sossegada,
3: nunca,
4: né? A gente
3: fica sossegada,
4: não
3: é menino, né, que tá pra todo lado.
4: É, não, o medo continua aí. 5 horas e 45 minutos.
3: Vamos faturar?
4: Bora de break comercial?
3: É isso, daqui a pouco a gente volta com a reta final do nosso Minas TMC, segunda edição. Não saia daí, TMC, quem escuta sabe.

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2: Oba, estamos de volta, BH. Esse é o Minas TMC para você, 5 horas e 49 minutos. A gente falou que era rapidinho, já voltamos do break comercial. Agora tem trânsito, viu? Lá na Cardeal, Eugênio Pacelli. Fala comigo, Pedro Gonçalves. Como é que tá por aí, hein?
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4: 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Avenida Cardeal Eugênio Pacelli tem trânsito ruim no caminho para BH. Motorista pisa no freio já na rodovia Fernão Dias, no Riacho das Pedras, e vai até o viaduto do Anel Rodoviário. A melhor opção nesse caso para o motorista é passar pela Avenida Francisco Firmo de Matos. No sentido oposto, Cardeal Eugênio Pacelli tem trânsito bom e o motorista passa despreocupado. 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
5: Valeu, Pedro. Pedro volta daqui a pouquinho com mais atualizações. Olha só, gente, as obras, hein, envolvendo a trincheira lá na Cristiano Machado, região de Venda Nova, né, Vetor Norte, avançaram, viu?
2: É isso mesmo. Na próxima etapa da obra, está prevista a retirada da passarela de pedestres que fica em frente ao shopping estação. Em nota, a Prefeitura de BH explicou que a permanência da estrutura impediria, né, a sequência do trabalho e as condições de segurança dos trabalhos.
5: Com isso, a solução vai ser a seguinte: eles vão instalar na passarela provisória, que vai garantir a travessia, uma passarela, né, provisória, que vai garantir a travessia de pedestres durante o período de obras. A montagem, né, dessa estrutura provisória, com condições de travessia segura e acessível, deve levar cerca de 3 semanas.
2: Em paralelo a isso, a estrutura existente vai ser removida até a primeira quinzena de outubro.
5: A intervenção integra as obras, né, da nova trincheira lá da Avenida Cristiano Machado, entre a Avenida Vilarinho e a MG10. O projeto prevê uma trincheira de até 780 metros de extensão, com trecho coberto e um bulevar em frente à Catedral Cristo Rei.
2: Além disso, está previsto também uma nova pista de aceleração na interseção com a Avenida Vilarinho, alargamento do viaduto existente sobre a linha do metrô e melhorias de drenagem, pavimentação, iluminação, paisagismo e adequações geométricas no entorno.
5: A intervenção começou em setembro de 2025 e tem conclusão prevista para o segundo semestre de 2028. Investimento superior a R$160 milhões e esses recursos foram adquiridos por meio do Fundo de Mobilidade Urbana.
2: A obra tem como objetivo melhorar a mobilidade em um dos principais corredores viários aqui de BH, ampliando a capacidade de circulação e organizando os fluxos, né, entre a Avenida Cristiano Machado, a Avenida Vilarinho e também a MG10, além de qualificar os acessos aos equipamentos e estabelecimentos existentes ali na região. Será que vai funcionar?
5: É, tomara, né? Vai demorar, mas como diz, né? Estamos trabalhando para melhorar a vida, né? Tem um ditado assim, né?
2: Tem, não tem.
5: Agora, como é que é? Transtornos agora e facilidades depois.
2: Exato,
5: é um negócio
2: a gente
5: assim.
2: Aguarda. A gente aguarda.
5: Ó, 5h52, nós falamos no início do jornal sobre El Niño, né? E as altas temperaturas e as tempestades, né, provocadas pelo fenômeno El Niño, acenderam o sinal de alerta para a saúde pública aqui em Minas Gerais. E aí, para enfrentar o aumento nos atendimentos e também prevenir surto de doenças transmissíveis, como dengue, zika e chikungunya, o governo aqui de Minas ativou um plano de contingência aí, ó, para reorganizar o funcionamento das unidades de saúde.
2: Pois é, uma estratégia que prevê a ampliação dos horários de atendimento nos postos de saúde dos municípios mais afetados e o reforço também nas equipes de urgência e emergência nas unidades de pronto atendimento, as UPAs, né? A medida busca absorver a demanda crescente por sintomas de desidratação, insolação, complicações cardiovasculares causadas pelo calor extremo, além da síndrome, de síndromes febris e respiratórias, que são decorrentes, né, das oscilações de tempo e alagamentos.
5: Além do atendimento médico direto, né? As ações incluem o monitoramento contínuo da qualidade da água potável e a intensificação do combate ao mosquito Aedes aegypti, cujo ciclo de reprodução se acelera, né, com a combinação de chuva e calor intenso.
2: A orientação, gente, para a população é procurar a unidade básica de saúde mais próxima de você quando você tiver os primeiros sintomas de mal-estar, de febre ou desidratação, reservando os prontos-socorros para casos de maior gravidade. Então, corre na UPA quando você tiver qualquer tipo desse sintoma, né, gente? Porque esse é o ninho, eu tô com medo desse trem, viu, Bruno?
5: É, vai vir pesado, eles estão falando aí mesmo, tá muito falando, né? Tem muita gente falando, então deve ser alguma coisa, com certeza, pesado, preocupante. Tá? Vamos nos preparar.

0: É, realmente os estados, as cidades, os municípios têm que ter estrutura para isso, né? De acordo com o ministro, ele falou que em BH já tem uma estrutura que movimenta, que cruza, né? O clima, a temperatura, faz esse cruzamento de informações, de acordo com a região, né? Então, assim, isso é muito importante, a gente tem que se preparar mesmo, viu, gente?
1: É isso aí. 5h53, vou trazer outra realidade aqui da nossa capital, porque dois projetos importantes foram aprovados em definitivo pela Câmara de Belo Horizonte. Um deles autoriza um empréstimo de até R$1 bilhão para intervenções lá no anel rodoviário, hein?
0: O outro cria um programa para facilitar a regularização de dívidas com a prefeitura. A Marina Matos é quem traz mais informações para a gente.
2: Um dos projetos autoriza a prefeitura a contratar um empréstimo de até R$1 bilhão para obras e intervenções no anel rodoviário. A proposta foi aprovada com 36 votos favoráveis e 4 contrários. O texto segue para sanção ou veto do prefeito Álvaro Damião. Os recursos vão poder ser usados em obras como melhorias nas alças de acesso, eliminação de gargalos, ampliação de viadutos e restauração ou construção de passarelas. O projeto dá prioridade a intervenções na Praça São Vicente, no viaduto Tereza Cristina, no viaduto São Francisco e também nos viadutos e acessos da Avenida Amazonas e da BR-040. Segundo a Prefeitura, estão previstas para o ano que vem uma nova área de escape e 3 passarelas. A administração municipal tem como meta reduzir em 40% os acidentes com vítimas no anel rodoviário até 2030. No primeiro semestre desse ano, foram registrados 345 acidentes com vítimas no local. Também em segundo turno, os vereadores aprovaram a criação do programa Regulariza BH. A proposta prevê a negociação de dívidas com a prefeitura, com possibilidade de descontos sobre multas, juros e encargos, além de formas especiais de pagamento. O programa vai permitir a regularização de dívidas tributárias e não tributárias, acordos individuais ou por adesão. O projeto também segue para análise do prefeito.
0: Valeu pelas informações, Marina Matos aqui com a gente, agora 5h55. Vamos para uma notícia, Bruno, do setor de meio ambiente e bem-estar animal, gente, porque essa notícia está mobilizando as equipes de veterinária em Belo Horizonte. O chimpanzé Serafim, ele que é morador querido e ilustre lá do zoológico da capital, está sob cuidados intensivos no hospital veterinário da instituição, viu?
1: Olha só, gente, o Serafim tem 39 anos, considerado uma idade avançada, né, para a espécie, foi internado no final de agosto para a realização de exames periódicos. O animal já possui diagnósticos prévios de diabetes crônica do tipo 2, ele é dependente, né, de insulina, e da vasculopatia, uma complicação vascular decorrente da própria doença.
0: Nos últimos dias, o estado de saúde do chimpanzé se agravou. O Serafim apresentou um quadro severo de hipoglicemia, seguido por complicações neurológicas. Em exames de imagem detalhados, como tomografia e ressonância magnética, a equipe médica identificou uma lesão cerebral.
1: Ô, coitado. Segundo a Fundação de Parques Municipais e Zoobotânica, o Serafim segue internado, recebe monitoramento ininterrupto e suporte médico contínuo. Todas as medidas, né, para tentar estabilizar o quadro animal estão sendo adotadas pelas equipes do Zoo aqui de Belo Horizonte. E a gente, claro, continua acompanhando, né, a evolução da saúde do Serafim. E mais detalhes a gente vai atualizando, né, ao longo da nossa programação. Eu adoro chimpanzé, sabe?
0: Você gosta?
1: Eu gosto desse animal em específico, assim. Eu acho muito legal.
0: Eu acho eles muito inteligentes.
1: Inteligente demais, assim, são carinhosos, né, e tal. E tem uma força de, acho que, de 4 ou 5 homens, né?
0: Eles são sensíveis demais, né? Você viu um vídeo que rodou na internet esses dias de um menininho que caiu num lugar lá?
1: Ah, eu vi, ele foi lá proteger.
0: E ele foi lá proteger? Eu achei incrível. É uma inteligência e uma sensibilidade maravilhosa, né?
1: Sem dúvida.
0: Gente, melhoras pro Serafim.
1: Que preocupada com o Serafim, tadinho. Que dê tudo certo, que São Francisco de Assis proteja o nosso Serafim.
0: Amém. Olha só, a Ordem dos Advogados do Brasil, Bruno, aqui de Minas, realizou uma coletiva ontem, viu, no mesmo horário em que ocorria a sessão extraordinária do STF, na qual estava previsto decidir se iam abrir ou não um processo de investigação contra o Alexandre de Moraes, né?
1: E aí, na ocasião, o presidente da OAB, doutor Gustavo Chalfun, apresentou um manifesto, segundo ele, em defesa da Constituição e do Poder Judiciário. Vamos ouvir o que disse aí o presidente da OAB Minas Gerais.
3: No sentido de nós entregarmos para a sociedade de Minas Gerais um manifesto. Manifesto em defesa da Constituição, em defesa do Poder Judiciário, mas apontando necessárias reformas que precisam ser feitas, num dia histórico, num dia em que se leva ao plenário do Supremo Tribunal Federal a possibilidade de abertura de uma investigação contra o ministro. E o que nós esperamos é transparência e, acima de tudo, um julgamento imparcial, legítimo, é o que a sociedade espera, e creio que Minas Gerais nunca se furtou a adotar as providências necessárias para a consecução de um ato, e é o que nós fazemos, reunindo aqui diversas entidades no sentido de nós apresentarmos um manifesto de Minas Gerais pela justiça, pela Constituição e, acima de tudo, pelo respeito.
0: Olha só, gente, o presidente falou também sobre as expectativas, né, da OAB em torno dessa crise institucional que vive a Suprema Corte.
3: Nós esperamos que seja um divisor de águas no Poder Judiciário brasileiro, com a necessidade de reflexão acerca das propostas de reforma do próprio Poder Judiciário. Eu acho que, à medida em que a sociedade evolui, todos os poderes devem evoluir, o Executivo, o Legislativo e também o Judiciário. Nós esperamos que haja uma transformação, que o próprio Supremo reconheça a necessidade da fixação de um código de conduta para os seus ministros, que analise a importância de dialogar com a sociedade.
1: O manifesto, a gente lembra, foi assinado em parceria com diversas entidades dos setores econômicos aqui de Minas Gerais.
0: Gente, vamos falar de carnaval.
1: Bora,
0: gente.
1: Coisa boa.
0: Quem
1: coisa
0: participa
1: boa.
0: De bloco de carnaval aqui em BH reclama da falta de espaço para ensaiar na cidade de forma acessível e sem gerar reclamação por barulho, né?
1: E aí a Casa do Carnaval, hein, foi lançada trazendo uma solução para isso, além de ser um ponto de apoio também para quem faz a folia acontecer.
0: Que delícia. Bora ouvir então Mariana Reis, que traz informações para gente.
4: Com inauguração oficial marcada para 8 de outubro, foi lançada nesta terça-feira no Hipercentro de Belo Horizonte a Casa do Carnaval. Com R$ 400 mil em recursos da Lei Estadual de Incentivo à Cultura, o espaço estará ativo no entorno da rodoviária, aqui no terceiro andar do Shopping Uai. Tudo está sendo preparado para receber um ensaio gratuito de blocos e fomentar a cadeia produtiva da folia a partir das próximas semanas. Quem explica é a produtora cultural e idealizadora Poli Paixão.
5: Aquilo tudo é a Casa do Carnaval. São 2.000 metros, gente. A gente vê que os espaços que a gente tem hoje, eles, a maioria ou são insuficientes, são pequenos, não tem som, por exemplo, uma praça não vai ter banheiro, não vai ter som, ou espaço cobra. Hoje, a gente consegue dar esse primeiro passo. A gente vai ter um palco, a gente vai ter um som.
6: O fundador do bloco Baianas Ousadas considera que a casa dá condições para a continuidade da folia.
7: É questão de sobrevivência mesmo desse modo operante que o bloco tem. Cada bloco, alguns cobram 100%. Os integrantes esse custo e conseguem fomentar ali meio que uma ajuda coletiva, outros não, outros têm até, dependem até de auxiliar alguns integrantes, como o caso nosso, de pessoas que são moradores de vilas e periferias e por aí vai. Então é mais que democratizar, é dar condição do carnaval acontecer, de você construir espetáculo que acontece naqueles 5 dias que a espelada é guardada o ano inteiro.
6: O espaço estará aberto de segunda a sexta, de 19 às 21 e aos finais de semana, de 10 da manhã às 10 da noite. A ideia é que seja também uma área formativa.
5: São 15 cursos em 5 eixos de trabalho envolvendo toda a comunidade. Por exemplo, a gente vai ensinar a costureira a customizar um abadá, a fazer um estandarte, que a gente que está na luta e sabe que esse trabalho é difícil de achar, né? A gente vai ensinar os blocos, alguns sabem, outros não sabem, mas o que eu posso fazer para otimizar minhas redes sociais? Como que eu faço para ter mais curtidas? A gente vai dar uma ideia para os blocos de como vender o seu show, como é que eu monto meu portfólio, qual que é a importância disso.
6: Os blocos interessados em usar a casa para os ensaios precisam ficar atentos às orientações que serão divulgadas no Instagram, @casadocarnavalmg.
1: Vambora!
0: Vamos nessa,
1: pra casa,
0: né?
1: Do carnaval, já não, ainda vai ser inaugurado.
0: Eu queria ir pra casa do carnaval. Eu também, mas queria não vai agora. Dar. Gente, um beijo. Amanhã tem mais Minas TMC pra você, viu? Tchau, Bruno.
1: Tchau, tchau, Letícia. Obrigado. Vamos juntos aí, pessoal. E saúde e paz, viu, gente? Saúde, valeu. E paz, juízo. E vai galo, hein?
0: Ai, vai galo.
1: Seja o que Deus quiser.
0: Tchau.
1: Valeu, tchau, tchau.
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9: 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Marum e Letícia, para encerrar, falamos agora da Vispressa, próxima arena do Atlético. Motorista pisa no freio nos dois sentidos. No caminho para Betim, tem pé no freio até a chegada ao Água Branca pelo acesso de veículos, que é a mesma causa da lentidão desde o bairro Cincão no caminho para BH. Motorista, nesse caso, deve ter paciência. Avenida Teleférico e Babita Camargos também tem filas. Mesma situação para quem passa pela 040, desde Apio Cardoso até o Trevo com o Anel Rodoviário. A situação da Cardiogênio Patelli também é ruim. Motorista pisa no freio desde o Riacho das Pedras, já na rodovia Fernão Dias, indo-se até o Trevo com o Anel Rodoviário. 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
15: Muito boa noite para você ligado aqui na TMC. Tá começando o Papo de Craque na segunda edição. Hoje uma edição pocket, mas muito especial, pois estamos diretamente aqui da Arena MRV, que hoje tem Copa Sul-Americana, né? Tem o Galo tentando a remontada para cima da equipe do Santos, né? Primeiro jogo ficou 2-0 para o Peixe. O Galo tenta a virada hoje na Arena MRV, que deve ter um público muito bom. Mas agora 6:04, sem mais delongas, vamos com as manchetes de hoje. As manchetes do Cruzeirão Cabuloso, hoje com Hugão e Botelho.
16: Cartazes de protestos de torcedores cruzeirenses pela cidade de Belo Horizonte. E aí, como é que foi a janela do Cruzeiro? Falaremos sobre isso hoje no Papo de Craque, segunda edição.
15: Galo tenta a virada. Tem que virar mais um 2-0 para cima do Santos hoje na Arena. Noite de Cuepa, já diria meu amigo Luiz Soares. Hoje tem Palmeiras e Corinthians tentando as vagas na Copa Libertadores. Participe através do nosso WhatsApp. Mande sua mensagem no 319-9944-8870 e acompanhe no nosso site tmc.com.br. 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Esse é o Papo de Craque, segunda edição, que tem gerência geral da TMC BH de Marcelo Melasso, gerência de jornalismo do André Rocha, coordenação de esportes de Laura Dolabella, produção de Matheus Murici, trabalhos técnicos de Gil Play. E hoje a apresentação é minha, Léo Dias. Esse é o Papo de Craque, segunda edição.
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15: Agora sim, meus amigos, já estamos aqui na arena, já eu vou obviamente cumprimentar a nossa equipe, mas antes, tô num calor aqui, tá fazendo calor demais aqui na Arena MRV e eu tô sentindo saudade do meu ar-condicionado. 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Sensacional, meus amigos, ainda mais nesse calor que estamos aqui na Arena MRV, meu amigo. Sinto falta do meu ar-condicionado. Agora é o seguinte, como é bom, né, meus amigos? Já são 6:07, aí eu vou ter que pedir, antes mesmo de chamar o Botelho com o tema do Cruzeiro, o meu querido Gil Play para subir o hino do Galo, porque já temos a escalação do Clube Atlético Mineiro.

0: que vem escalado no comando da meta. Número 1, Gabriel Delfim é o goleirão hoje. Na lateral direita, Alan Franco. Na dupla de zaga, surpresa, Vitão, número 40, junto com Lianco, número 13. E fechando o sistema defensivo, Renan Lodi é o camisa de número 6. Michael, de número 8, começa o meio de campo do Galo. Castanho, número 15. Fred tem a 7. Hoje, capitão, ele, Bernard, número 11. Cuejo pela ponta direita, número 28. E fechando a escalação do Galo, Reinier, camisa de número 19. Então, o Galo escalado para enfrentar o Santos aqui na Arena MRV. Então, realmente, o jogo de hoje, que será o 10º jogo do Galo na Copa Sul-Americana, que tem apenas 11 gols marcados na competição e vai em busca da 5ª vitória. Hoje o Galo, de fato, com novidades na defesa. O Barba Domingues vem com o Galo diferente, com o Vitão na vaga do Vitor Hugo e não no lugar do Lianco, como muita gente imaginava. E eu já vou aproveitar até para trazer a escalação do Santos, do técnico Cuca, que vem com Brazão no gol, número 77, 23, Rodinei na lateral direita, 15, William Arão, 14, Luan Pérez, 31, Escobar. No meio de campo, Gustavinho, número 48, 5, João Schmidt, 32, Benjamin Rolheiser, número 8, Bom Tempo, 11, Rony e 9, Gabriel Barbosa. Fecha a escalação do Peixe, assim escalou o Santos de Cuca, que tem 11 jogos na competição, 20 gols marcados e vai em busca da 6ª vitória. Vamos lembrar aqui para o nosso ouvinte, pro jogo de ida, 2-0 para o Santos, lá na Vila Belmiro. Então, Galo escalado hoje com novidades. E aí, eu já vou fazer aquela convocação, vou mudar o foco do programa aqui rapidinho, que eu tenho que chamar os nossos amigos representantes do Cruzeiro para falar aqui no Papo de Craque. Antes mesmo de eu chamar Giovano, Fael e o Luiz aqui, chega para cá Marcos Botelho com as notícias do Cruzeirão Cabuloso.
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2: Salve, salve, meu. Muito boa noite ao amigo, boa noite a todos os amigos presentes aqui no Papo de Craque nesta segunda edição. É praticamente um esquenta, né, para Atlético e Santos, mas tem Cruzeiro aqui. Cruzeiro de folga, mas vamos falar de Cruzeiro, janela de transferências. Com a chegada de Matiazinho, o Cruzeiro fez 7 contratações nesta janela. E até para que o Hugão possa comentar sobre esta janela, eu vou falar bastante da janela de transferências do Cruzeiro aqui no nosso Papo 2. Como dito, 7 reforços nesta janela. O primeiro já está até lesionado, Gabriel Peck, fez só 2 jogos oficiais com a camisa do Cruzeiro. Gabriel Peck, atacante que foi revelado pelo Vasco da Gama. O Gabriel Peck estava no Los Angeles Galaxy dos Estados Unidos e o Cruzeiro desembolsou uma quantia, está desembolsando, né? Não pagou ainda em totalidade, está pagando as prestações, quem nunca parcelou uma compra, né? E o Cruzeiro vai pagar ao Los Angeles Galaxy $12 milhões pelo Gabriel Peck, uma quantia equivalente a R$60 milhões na cotação atual. Foi a primeira negociação, uma compra do Cruzeiro nesta janela de transferências que perdurou até a última sexta-feira. Depois do Gabriel Peck, veio outro Gabriel, o Rojas, lateral esquerdo argentino de 28 anos. Cruzeiro desembolsou, não por 100% do passe do atleta, $6 milhões. Aí, se $12 milhões é equivalente a R$60 milhões, evidentemente, $6 milhões equivalendo ali na casa dos R$30 milhões, Cruzeiro contratou o Rojas junto ao Racing da Argentina. Aí depois veio o Zé Lucas, jovem, bom e novo Zé Lucas, só 18 anos, volante que estava no Sport Clube do Recife. Cruzeiro desembolsou ali uma quantia um pouco acima de R$25 milhões por 60% do passe do jogador, além de ceder por empréstimo o Murilo Hickman. Vamos falar do Murilo Hickman ainda, hein? Murilo Hickman tá lá no Sport e o Cruzeiro ainda teve que pagar mais R$1 milhão, porque outro jogador iria para o Sport, o Chico da Costa. só que o Chico da Costa não quis ir e o Cruzeiro teve que pagar 1 milhão em acordo. Aí depois vieram as contratações por empréstimo, né? Os sauditas, assim a gente apelidou, né? Wesley, atacante que é brasileiro, chegou por empréstimo do Al Nassr lá da Arábia Saudita. O Cruzeiro não pagou pelo empréstimo do jogador e está dividindo os salários do Wesley com o Al Nassr. Lembrando que o Wesley diminuiu boa parte do salário dele, tá? Para jogar pelo Cruzeiro. Outro jogador que chegou da Arábia Saudita é o João Costa, luso-brasileiro. Jogador que é brasileiro, mas naturalizado português. O João Costa, o Cruzeiro, pagou cerca de US$1 milhão ao Al Ittihad, também da Arábia Saudita, né? O João Costa, muito contestado pela torcida cruzeirense. Outro que chegou da Arábia Saudita, esse aí a torcida até tá gostando, porque jogou pouco até aqui, mas quando jogou, entrou bem, tem 2 assistências, é o uruguaio Lúcio Rodrigues. Outro empréstimo sem custos com o Cruzeiro dividindo salários com o clube saudita, no caso é o Neon. E mais recentemente apresentado ontem o lateral esquerdo Matias Vinha, de 28 anos, jogador uruguaio que pertence ao Flamengo, tem contrato com o Flamengo até o final de 2028, mas estava emprestado ao River Plate da Argentina. E o River, que tinha contrato de empréstimo com o Matias Vinha, segue pagando os vencimentos, os salários do Vinha. O River Plate teria o Vinha por empréstimo até o final do ano, passou para o Cruzeiro, mas o River segue pagando os salários do jogador. Inclusive o Vinha descascou a diretoria do River Plate ontem em coletiva de apresentação, né? Essas aqui as contratações. Vamos falar sobre as saídas, as vendas, porque as vendas a turma ficou um pouco chateada, né? Jogadores importantes, jovens, deixaram o Cruzeiro. Vamos começar primeiro para aquele que não custou nada. Uma saída sem custos, o Janderson. O jovem zagueiro, cria da toca, foi para o Moreirense de Portugal. Cruzeiro não recebeu nada, porém ficou com 50% do passe do Janderson. Agora saídas que valeram milhões e os torcedores estão sentindo falta. Kaique Bruno foi para o Como da Itália por 12 milhões de euros, aí algo superior a 70 milhões de reais. Cauã Prates, que era o reserva do Kaique, já tinha sido vendido no começo do ano, mas saiu nesta janela por conta da maioridade, né? Completou 18 anos em agosto, também por 12 milhões de euros para o Borussia Dortmund da Alemanha. O Kaique, o Cauã Prates, o Cruzeiro manteve uma porcentagem, né? Uma mais-valia, 25% de mais-valia em futura negociação. E tem o Christian, volante Christian, vira-lata caramelo, 10,5 milhões de dólares ao Krasnodar da Rússia e algo superior a 53 milhões de reais. O Christian tá jogando muito bem lá no Krasnodar da Rússia. O nosso querido bicho papão da narração, o Luiz Soares, que às vezes narra jogos do campeonato russo, ele tem falado bem do Christian jogando lá no Krasnodar. Essas aí as vendas. Também tem os empréstimos, né? O Bruno Alves, zagueirão jovem, zagueiro cria da toca, que foi para o Norwich City da Inglaterra, que disputa a segunda divisão nacional. Cruzeiro recebeu pouco mais de 1 milhão de reais pelo empréstimo do jogador. Tem valor fixado para caso o clube queira contratar o Bruno Alves em definitivo, mais de 3 milhões de reais. Chico da Costa, que não quis ir para o Sport, foi emprestado recentemente para o Fortaleza. No último dia da janela de transferência também veio o Vinha e foi o Chico da Costa. Aí ele foi mesmo. Matheus Cunha, goleirão milagreiro, hein? Foi para o Internacional. E o Matheus Cunha, o Inter, arca com os salários do Matheus Cunha. Diferentemente do Chico, tá? Cruzeiro dividindo salários com o Fortaleza. O Wallace, volantão, esse aí tava afastado, amigo do Matheus Cunha. Tá lá no Vitória, não vai jogar domingo contra o Cruzeiro por força contratual. Cruzeiro arca em 100% com os vencimentos do Wallace, tá? Japa, tá lá no Mirassol também por empréstimo, com os clubes dividindo salários. Murilo Rickman, já citado, tá no Sport por conta da negociação com o Zé Lucas. O Sport paga de forma integral os vencimentos do Murilo Rickman, porém ficou com 30% do passe do jogador. Acordo entre as diretorias de Cruzeiro e Sport por conta do Zé Lucas. E mais recentemente também o Juan Índio, que sequer estreou entre os profissionais, foi emprestado para um clube polonês, o Radomiak. Cruzeiro emprestando o Juan Índio, jovem atacante que ainda não estreou no profissional. Muito bem, essa foi a janela de transferências do Cruzeiro. 7 jogadores chegaram e outros jogadores saíram. 4 por vendas e 7 jogadores por empréstimo. 8 se a gente contar o Guimeira, né, que estava emprestado para o futebol europeu e voltou para a Europa, futebol português. Mas é isso, turma. Eu vou me despedindo aqui, mas, claro, vou passar a bola para o Gão. Hugo Lopes, nosso Gão, vai comentar bastante destas informações do Cruzeiro. Até a próxima, turma, aquele abraço.
3: Pois é, meu amigo Marcos Botelho, o que a gente pode observar, diante de tudo que você falou sobre os valores aqui, a gente teve um azar com o Gabriel Peck, a gente confiou demais na contratação do Gabriel Rojas, que precisa ser explicada e justificada, mediante aos valores colocados aqui, né? Porque você tem um lateral esquerdo que chega por 6 milhões, e um outro que vem com o passe mais ou menos fixado entre 4,5 milhões de dólares. Ambos, né, trabalhando na casa dos dólares. Você tem um garoto, Zé Lucas, que chega por 25 milhões de reais e que não é usado, por exemplo. Wesley emprestado, João Costa também emprestado, mas tudo isso é custo. É dinheiro que vem, que vai sair do bolso do Pedrinho futuramente, né, para uma possibilidade de compra ou, de repente, aí para pagamento de salário. Lúcio Rodrigues também empréstimo, teoricamente sem custos, mas aquilo que eu falei sobre salários e sobre uma possibilidade de compra na frente. E agora temos o Matinhas Vinha, como eu falei anteriormente, por 4,5 milhões. A gente tem a venda do Kaique, a venda do Cauan Prates, do Christian, o Janderson, que foi sem custos, e outros valores, como por exemplo Bruno Alves, né, o Chico da Costa, o Wallace, Matheus Cunha. O Alas Chico da Costa, eu diria até um prejuízo aí pro Cruzeiro, mas outros nomes em que você citou aí, que realmente, desses todos que você falou, Kaique Cauan Prates dando lucro pro Cruzeiro. Mas será que eu fico pensando assim às vezes, será que não tem ninguém nas categorias de base do Cruzeiro que pode suprir essas necessidades e não pode ser a fonte de petróleo do Cruzeiro? Porque o que a gente mostra, o que a gente vê é que a janela do Cruzeiro, ela foi muito cara. A princípio parecia que ia render bem, mas acabou não rendendo tanto quanto a gente esperava dentro das quatro linhas. E por isso gera esse protesto dos torcedores cruzeirenses. Um Gerson que chega muito caro, mas que oscila entre bons momentos, até excelentes momentos, mas nas horas decisivas acaba não correspondendo. Você tem salários muito altos no Cruzeiro e você tem eliminações drásticas em Taça Libertadores da América e também Copa do Brasil, que seriam as duas copas em que o Cruzeiro teria a possibilidade de título, já que Flamengo e Palmeiras meio que monopolizaram o Campeonato Brasileiro. É bem preocupante e acho justíssima a cobrança da torcida. Acho justíssimos protestos. E acho que o torcedor cruzeirense merece uma explicação, principalmente no que diz respeito ao departamento de futebol, da parte de Joaquim Pinto e da parte também do senhor Spindel. Porque a gente volta a velhos vícios do futebol, né? Muito gasto, dois garotos da base realmente sendo vendidos, mas a manutenção e a insistência de peças que a gente sabe que não vão resolver, e enquanto isso, o poço de petróleo que tá ali, que já comprovou que funciona, com o Kaique, com Cauan Prates, de que não estão sendo aproveitados. Então quer dizer que Ryan Leris vai ter que esperar a oportunidade, Felipe Moraes vai ter que esperar a oportunidade, que são realmente os garotos que podem render alguma coisa e que querem render alguma coisa, ou vamos ficar usando mais do mesmo, gastando dinheiro exorbitadamente e não tendo resultado dentro das quatro linhas futebolisticamente? Como que fica aí, Cruzeiro? Pedrinho, se você não tem dó do seu dinheiro, pelo menos tenha dó do coração do torcedor cruzeirense.
0: 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Agora 6 horas e 21 minutos. Vamos com as informações do trânsito lá na Avenida Nossa Senhora do Carmo.
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5: 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Boa noite para você, ouvinte do Papo de Crack. Trânsito ruim nesse momento nos caminhos para Savassi. Motorista que passa pela Nossa Senhora do Carmo reduz a velocidade já no trevo do Belvedere, indo assim até o Morro do Papagaio. Vale mais a pena passar pelas vias internas do bairro São Bento. Raja Gabalha também tem lentidão no conjunto Santa Maria até o Gutierrez. No sentido oposto, Nossa Senhora do Carmo com lentidão na altura do São Pedro e a Raja Gabalha, nesse caso, compensa. 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
0: Você ouviu? Valeu, Pedro Gonçalves, com as informações do trânsito. Antes de chamar e dar uma boa noite para os meus amigos aqui do Clube Atlético Mineiro, Primeiramente, vou ler a mensagem do nosso querido Oliveira, lá de Uberlândia. Um abraço para ele, tá sempre acompanhando a gente. Faça como o Oliveira, mande mensagem no 319-9944-8870. Ele disse o seguinte, pergunto, todos estão crucificando o Pedrinho e demais mandatários do nosso Cruzeiro. Será que futebol é matemática ou eles não tiveram muita sorte nessa última janela de transferências? Oliveira, eu acho que nesse caso o Cruzeiro deu muito azar também, cara. Fez uma contratação do Gabriel Peck que não, acabou não conseguindo jogar por uma entrada criminosa do jogador do Internacional. E também tivemos alguns erros do meu ponto de vista. Quando você quer ser campeão de alguma coisa, não se vende jogador. Eu não venderia, pelo menos o Christian eu não venderia. Eu acho que o Cruzeiro deu bobeira nessa questão. E eu critico muito os reforços que vieram da Arábia Saudita do Cruzeiro, que realmente, para mim, foi um tiro no pé da diretoria Celeste. Mas é o seguinte, eu já vou cumprimentar os nossos amigos aqui. Já vou dar uma boa noite, mais que especial, para ele, o nosso querido Fael Lima. Boa noite, o que você achou dessa escalação do Galo?
4: Boa noite, Léo, boa noite todo mundo ligado aqui na TMC. Muito obrigado por estar com a gente aqui a caminho do estádio, fazendo sua caminhada no fim de tarde. Bom, saiu a escalação e você começa a observar peça por peça, imaginando como será em campo. Vez ou outra tem uma pegadinha, um jogador que fica primeiro na escalação, mas que na realidade dentro de campo você vai ter ele em outra função, talvez até mais próximo do ataque. Mas hoje é inevitável a gente falar da dupla Vitão e Leão, porque ela muda o desenho do que vinha acontecendo no Galo. O Leão pós-Copa, depois da saída do Alonso, o Leão vinha atuando pelo lado esquerdo, e o Vitão contra o Vitória também ficou pelo lado esquerdo, que a gente imaginava, exceto o Léo, que falou no programa ontem que existia essa possibilidade, né, Léo?
0: Eu até brinquei, né? Na verdade, eu não imaginava que ele faria isso. Eu falei assim, vai lá, tem a chance do Barba escolher colocar Vitão e Lianco, né? Mas acho que ele não vai fazer isso. Eu disse isso no programa ontem. Só que aí me surpreendeu realmente o Vitor Hugo no banco hoje, tá?
4: Pois é, aí fica, e só quando a bola rolar a gente vai saber, a gente vai ter essa dúvida sanada de quem faz o lado esquerdo. Mas ele opta pela velocidade. Ele sabe que o Cuca vai apostar em contra-ataque. O Rony entra no time do Santos hoje mais pela velocidade, buscando esse contra-ataque, do que propriamente pensando na parte da técnica, nas opções que o Cuca tinha mais técnicos pelo lado do campo. Pode indicar até um time mais reativo do Santos, que vai baixar o Ilharão para jogar ali na zaga, ao lado do Veríssimo, o Rodinei subindo um pouco, e o Santos vai pegar a bola e vai tentar quebrar na diagonal, na direção do Rony. Saberemos quem fará a defesa pelo lado esquerdo só quando a bola rolar, mas tem que ficar atento. Se vai jogar em cima do Alan Franco, o Rony é um setor que estará mais reforçado, e se ficar nas costas do Lloyd, tem que existir sim todo o cuidado, porque o Lloyd hoje vai subir muito, o Galo precisa reverter o placar, e o Lloyd é quase o ponto esquerdo, vez ou outra eu falo que é nosso melhor atacante. Então é um desenho do Galo que vai exigir muita cautela dos volantes e do Alan Franco nessas subidas do Rony, porque eu tenho certeza que o Santos vai pegar a bola e vai acionar o Rony nas pontas. E agora, quanto ao ataque, o que a gente já imaginava, o Reinier titular merecidamente pelo que vem fazendo em relação ao que o Cacierra vem fazendo. Como diria Levi Kup, atacante tem que me entregar número, o Reinier vem entregando números, o Cacierra não. Então, merecidamente, o Reinier é o homem do ataque. E se...

0: 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Agora 6 horas e 27 minutos. Antes até de eu chamar o Pedro Gonçalves aqui para trazer mais uma informação do trânsito, vamos passar aqui o como prometido a agenda de jogos dos brasileiros hoje da Libertadores e Sul-Americana. Tem LDU e Palmeiras no mesmo horário do nosso jogo aqui, lá no estádio Rodrigo Paz Delgado, em Quito. E Corinthians e Estudiantes, lá na Neoquímica Arena, às 9h30 da noite. Jogos válidos pela Copa Libertadores. Amanhã tem Cienciano e o Montevideo City Talk. Na verdade, Montevideo e City Talk e Cienciano, válido pela Copa Sul-Americana. E Flamengo e Independiente del Valle, os jogos que fecham essa fase de quartas de final das competições sul-americanas. Vamos com informações do trânsito que o nosso querido Pedro Gonçalves vai trazer pra gente.
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2: 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Avenida Amazonas tem trânsito ruim no caminho para a Arena do Atlético. Motorista pisa no freio já no Barro Preto, indo assim até o Nova Suíça, e quem passa pela Teresa Cristina também reduz a velocidade, do viaduto oeste até a rotatória do Coração Eucarístico. Nesse caso, motorista, passar pelas vias internas dos bairros vale mais a pena. E no sentido oposto, Amazonas também tem lentidão no Alto Barroca, com a Teresa Cristina valendo a pena. 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
0: Valeu, Pedro Gonçalves. Falzinho, agora 6 horas e 29 minutos. Vamos fazer aquele convite especial. Você ouvinte, não tá acabando a nossa jornada. Na verdade, já vamos virar para nossa jornada com narração do Bicho Papão da narração. Daqui a pouco tem Galo e Santos aqui na TMC.
3: É isso aí, meu garoto. Fica com a gente, porque a TMC traz o coração do atleticano e o gogó abençoado, ungido por Deus, de Luiz, o Bicho Papão. Ele parece mais um doente, mas ele na narração é o Bicho Papão.
0: Ah, meus amigos, esse foi o Papo de Craque na segunda edição, com gerência geral da TMC BH de Marcelo Melasso, gerência de jornalismo do André Rocha, produção e coordenação do esporte de Laura Dolabella, reportagens de Giovana Oliveira e Marcos Botelho, comentários hoje de Léo Dias e Fael e o Gão também, e cooperação de Gilmar Caetano. A apresentação foi minha. Eu vou, mas daqui a pouco eu tô de volta para Galo e Santos. Aquele abraço!

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2: 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Anel rodoviário com trânsito ruim nesse momento. Motorista que vai no caminho para a Vitória, reduz a velocidade do Betânia indo assim até o Madre Gertrudes por excesso de veículos. Quem passa no caminho para o Rio de Janeiro, também pisa no freio na chegada ao viaduto São Francisco indo assim até o Trevo do Califórnia. Mais à frente do bairro Camargos, até chegada ao acesso para a Teresa Cristina também tem filas. Nesses casos, o motorista passar pela marginal pode ajudar. Depois disso, tem trânsito bom. 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
2: Boa noite para você, ouvinte ligado na 88.7. Falamos direto da Arena MRV no Etchequepa, meus amigos. É o Galo em busca de uma virada diante do Santos. O Galo que busca uma remontada. O Galo que busca aí um placar de 3 gols de diferença para levar a vaga direta para a semifinal da Copa Sul-Americana, ou então 2 gols de diferença para levar a partida para as penalidades máximas. Agora, 6:37 no mais Belo Horizonte. Você ouvinte, você ligado, você também que está com a gente. É noite de acreditar no Galo, é noite de fazer história na Arena MRV. E para isso, o Galo já está escalado, o Galo já está definido. Mas antes da gente conhecer a escalação, a gente vai acionar ela, Giovana Oliveira, para falar sobre Galo Forte Vingador, que essa noite tem uma missão difícil, mas nada impossível, se tratando de Clube Atlético Mineiro. Muito boa noite para você, Giovana!
3: Muito boa noite, Luiz Soares, boa noite à nossa audiência qualificativa aqui no nosso 88,7. É um prazer estar com vocês, meus amigos. Noite de Copa, o Galo vai rumo à Colômbia. Eu quero estar na Colômbia em novembro, meus amigos. É o meu maior desejo estar na finalíssima da competição continental. O Galo que enfrenta hoje, então, o Santos. Técnico Eduardo Domingues, com mudanças. Talianco volta à titularidade. Cassierra foi pro banco. Reinier neles, meus caros.
2: Dá certo, Giovana Oliveira, daqui a pouquinho. 7:00 tá marcado pro seu relógio. Então, ó, chama a galera. Você que tá em casa, você que tá no caminho do trabalho, provavelmente alguém que trabalha na parte da noite, você que tá voltando do trabalho.
3: Vindo pra arena, que está no
2: também. Eu sei que o trânsito tá difícil, mas dá uma buzinada aí pra galera poder liberar aí o trânsito pra você chegar. Buzina e fala, ó, tô chegando na Arena MRV, porque tem noite de Copa, tem aí expectativa pro Galo. E Giovana, do outro lado, tem velhos conhecidos do Galo. Tem o técnico Cuca, tem o Rony. Como é que vem o Santos, o Peixe, para essa jornada esportiva?
3: Justamente, você citou o nome aí, ó, que está voltando após cumprir suspensão, né? Rony não esteve disponível na Vila Belmiro, volta a ficar disponível para o comandante Santista. Pois é, meus caros, hoje temos aí o Santos com o time recheado após bater o Cruzeiro no último final de semana por 2-1 na Vila Belmiro pelo Campeonato Brasileiro.
2: Tá certo, você acompanhando pelo 88.7, pode mandar sua mensagem pra cá, 31-DDD 99944-8870, é o WhatsApp, manda aí, eu já quero que você já comece com a hashtag Eu Acredito. É, meus amigos, também do meu lado com seu comentário nada parcial, alô Fael, muito boa noite pra você. É dia de fazer história na Arena MRV, boa noite pra você.
4: Ah, Luiz, boa noite pra toda a massa do Galo, pra todo mundo ligado aqui na TMC, legal demais ter você aqui com a gente nessa jornada abençoada, e que seja uma noite abençoada pro Galo, que não para de ter jogo decisivo aqui na Arena. Desde a final da Copa, nós temos Juventude, que não foi aqui a decisão, mas nós tivemos um jogo de mata-mata aqui. Bragantino, Cruzeiro e agora o Santos. Até agora o Galo vivo em tudo, aliás, com uma boa campanha no Brasileiro também. Hoje é garantir a classificação para continuar sonhando com uma noite colombiana na final da Copa Sul-Americana. O Galo que já é semifinalista da Copa do Brasil e que vai muito bem, obrigado, no Campeonato Brasileiro. Vida boa? Vida boa tem quem está eliminado de tudo, que pode hoje passear, ir pro boteco, né? Essa vida é tranquila demais, mas eu quero adrenalina de mata-mata, de quem tá vivo em tudo. E a gente vai pra cima do Santos, se Deus quiser, pra calar a boca do Neymar e pra dar a resposta em campo. Mas uma coisa é fato, hoje teremos 22 jogadores em campo. O Neymar não, porque ele já não aguenta mais.
2: Tá certo então. Então vamos pra lá então, antes de chamar o nosso querido Léo Dias. Vamos pra escalação do Clube Atlético Mineiro. Galo forte, vingador, Giovana. Como é que tá escalado aí o Galo?

0: Palmeiras e o Galo vai em busca de mais uma vitória com 3 gols de diferença. Não quero pênalti, não. Vai ser classificação direta. Com o técnico Eduardo Domingues, o Galo está escalado com 1 Gabriel Delfim no gol, 21 Alan Franco, 13 Lianco, 40 Vitão, com a 6 Renan Lodi compondo o sistema defensivo atleticano. No meio de campo, 8 Maicon, 15 Castanho, com a 7 o Fred. Capitão é o Bernard com a camisa número 11, 28 Coelho, com a 19 Reinier. É o reizinho da massa hoje entre os 11 titulares, com Gabriel Delfim, Alan Franco, Lianco, Vitão, Renan Lodi, Maicon, Castanho, Fred, Bernard, Coelho e Reinier.
1: Décimo jogo do Galo na Copa Sul-Americana, que tem 11 gols marcados e vai em busca da 5ª vitória.
2: Tá certo então! Ô Giovana, também tá escalado a equipe do técnico Cuca. Como é que vem então a equipe santista, o Peixe, o time da Baixada Santista?
0: Vamos lá então, o Santos está escalado com 77 Gabriel Brazão, 23 Rodinei, 15 Willian, 14 Luan Pérez e com a 30 o Escobar, 48 Gustavo Henrique, 5 João Schmidt, 32 Rolheiser, 8 Gabriel Bontempo, 11 Rony, com a 9 Gabriel Barbosa.
1: 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Esse é o 12º jogo do Santos na Copa Sul-Americana. Tem 20 gols marcados e vai em busca da sua 6ª vitória.
2: Ô Léo, já te aproveitando aí, muito boa noite para você. Seja bem-vindo à nossa jornada esportiva. Sua expectativa, a escalação, as suas equipes. Lembrando que o Santos tem uma modificação, né? Entra aí o Rony no lugar do Oliva. Também do lado do Galo, Vitão, né? Assumindo aí a titularidade no lugar do Vitor Hugo. Porém, o Leão continua. O Leão que não foi bem no primeiro jogo, né, ô Léo?
1: Vamos lá, vamos falar um pouquinho sobre as duas escalações. Vou focar um pouco mais na escalação do Santos também. Até porque o Fael vai falar mais dessa escalação do Galo. Me surpreendeu a presença do Franco na lateral direita. Eu esperava de fato que o Natanael pudesse ser o titular, mas o Franco é o cara mais saudável do futebol. O pessoal brinca que está sempre jogando, é um cara que realmente não perde jogo nenhum e é um cara de confiança do Domingues, né? Hoje vem como um lateral direito de fato. Acho que deveria ter sido assim lá na Vila Belmiro. Não foi o caso, naquela ocasião o Preciado jogou como lateral e o Franco jogou como um meia pelo lado direito, eu não gostei muito. A zaga com o Lianco e Vitão, você ganha um pouco mais de velocidade, um pouco mais de juventude e, na minha opinião, perde um pouco de bola aérea, porque o Vitor Hugo, para mim, é o melhor zagueiro do Galo no que diz respeito à bola aérea hoje. Gosto muito do Vitor Hugo, acho um grande zagueiro, dentro daquilo que ele se propõe a entregar. Prefiro zagueiros como o Vitor Hugo do que zagueiros como o Bruno Fuchs, que é um zagueiro muito técnico. O pessoal hoje valoriza muito pouco o zagueiro que sabe dar a zagueirada de verdade. E do meio pra frente é o time ideal do Atlético, né? Maicon, Castanho, Fred, Bernard, Coelho, que deve ser esse cara que fez tanta falta na partida contra o Santos na ida, aberto pelo lado direito. O Bernard jogando pelo lado esquerdo para se conectar ali com o Renan Lodi. O Fred, que próximo ao Castanho e Maicon ali, faz a diferença. Próximo ao Reinier também faz a diferença. O Kevin, eu destaco que é um cara que chegou com, vamos dizer assim, não era um jogador que chegou com o mesmo status que o Fred, mas tem entregado muito no Atlético, já chegou se adaptando muito bem à equipe desde que estreou com a camisa do Galo. É um cara que dá muito passo para frente, muito passo em progressão. É um volante, esse tipo de volante que eu gosto muito. Hoje é uma dupla de volantes que cadencia muito bem o jogo. Já o Santos tinha uma expectativa de uma linha de 5, né, do Cuca. Eu achei que ele talvez pudesse colocar o Veríssimo na equipe, abrindo aí o Escobar pelo lado direito, abaixando o Arão como um terceiro zagueiro, mas ele opta por manter a zaga que deu certo, manter o Rodinei como lateral direito mesmo, não colocou o Igor Vinícius dessa vez como zagueiro, como foi na partida contra o Cruzeiro. O meio de campo tem uma mudança importante e significativa, porque particularmente eu prefiro o Oliva do que o João Schmidt, mas no geral é um time praticamente o mesmo e é o mesmo desenho do jogo da Vila Belmiro, porque deu certo. O Cuca mantém aquilo que de fato anulou o Atlético, o meio de campo muito cheio, tendo o Rolheiser por um lado, bom tempo, quem sabe se conectando bem com o Rolheiser, ou caindo também pelo lado esquerdo, é um cara que gira o campo todo. O Rony para dar mais pulmão E entre Rony e Tassiano, é meio que aquela situação do tanto faz. É, quem entregará o pior futebol, mas no termos defensivos, o Rony talvez ajude um pouco mais a equipe santista hoje. E o Atlético tem que ficar atento também em relação ao Gabriel, que fez um grande jogo lá na Vila. O Cuca hoje aposta naquilo que deu certo na Vila Belmiro, para quem sabe anular o Galo e tentar segurar esse 2-0 que tem ao seu favor. Mas é isso, hoje um jogo que vai ser difícil pro Galo, vai ter que conseguir que tudo alinhe a seu favor, que faça o gol rápido ou que de certa forma pressione o Santos a partida toda. É um jogo diferente, é um jogo que o Galo vai precisar se expor. Vamos ver como é que o Barba vai pedir para essa equipe se portar nesse início de jogo, viu, Luiz?
2: Tá certo, então, você que tá ligado e tá ligada também com a gente, participe no 319-9944-8870, Fael. A torcida acredita, né? A gente trouxe no decorrer da semana, né, alguns históricos do Galo conseguindo a reversão de placares adversos de 2-0 e até 3, né, 3 gols de diferença. E o torcedor acredita que hoje, mas o Atlético tem que entrar atento, né? Não pode dar sopa pro azar, porque pela escalação do Santos, o Santos vai mais para um contra-ataque aí, né, para cima do Galo.
3: Exatamente. Contra o Bragantino, o Galo optou por não jogar o primeiro tempo. Foi o primeiro tempo muito apagado do Atlético e quando resolveu acordar na segunda etapa, teve muito mais trabalho. A minha dúvida quanto ao Rony é se ele fica ajudando a marcar o Coelho, que o Cuca sabe que é a principal arma do Atlético, mas aí, se ele ajuda do lado direito a marcar o Coelho, ele enfrenta o Alan Franco, que o Alan Franco será mais responsável defensivamente. Se o Rony não ajuda a descer para marcar o Coelho e opta por ficar nas costas do Lloyd, o Coelho pode ter mais espaço do lado de lá, porque a gente sabe que pulmão o Rony tem, que para ajudar defensivamente ele pode ser muito útil, né? Hoje nós teremos um início de jogo aqui, provavelmente até com alguns lugares vazios, apesar de casa cheia, porque o trânsito está puxado realmente. A gente já comunicou aqui agora há pouco na TMC que quem está vindo para a arena está pegando um trânsito pesado. A nossa equipe também encontrou esse trânsito. E apesar de já estar fazendo barulho, uma festa bonita, com as barras alvinegras aqui, as bandeirinhas, quando o time entrar em campo terá chuva de papel picado também. Muito torcedor hoje vai perder essa festa inicial, porque só vai conseguir chegar na arquibancada com a bola rolando. É o problema do jogo às 19 horas e tem sido assim na Copa Sul-Americana desde o ano passado. O Galo tem jogado muito nesse horário e é um horário ruim pelo trânsito de quem está indo para Contagem também. Mas quem estiver aqui na arquibancada já tem a responsabilidade de fazer aquela festa que foi contra o Cruzeiro, porque o Fred foi muito importante, o VH foi muito importante, o Coelho, o Delfim, o Everson, foi todo mundo muito importante. Mas a arquibancada naquele jogo foi fundamental para que o Galo saísse com a classificação, conseguisse a virada. E os dois gols que você citou de viradas do Galo, Luiz, nem sempre eles saem cedo. Por isso é importante o atleticano confiar até o final, empurrar até o final, fazer muito barulho. Eu sei que é difícil segurar a ansiedade em jogos assim, mas deixa a ansiedade do lado de fora do estádio. E aqui canta como se não houvesse amanhã, porque eu sei que o Santos vai sentir demais. E um golzinho no começo, se ele vier, é fundamental, porque é como um soco no queixo. A fórmula, a torcida nesse momento aqui vai protestando contra o Neymar, vai citando, Neymar vai tomar suco de caju, todo o estádio falando nesse momento aqui, um recado direto pro Neymar.
0: Que... complicado que o Neymar nem tá aqui para ouvir.
3: Ah não, mas chega nele, com certeza.
0: Na transmissão, cara, da televisão que ele tá assistindo, já tá ouvindo assim, ó, tô me mandando ir pastar.
1: Imagina. Exato. Os caras, os jogadores do Santos lá, assim, suou até sangue pra fazer o 2-0 no Galo lá. Aí chega lá, entra no vestiário, pega o celular e vê que o Neymar tava conversando groselha no camarote lá.
0: Mas eles não podem falar muito não, porque o Neymar é que banca eles, né? Então.
3: E assim, o Caio Jorge,
1: quem tá em campo pra poder provar o contrário, né?
3: É, o Caio Jorge, pra ele é muito confortável, ele provoca, fica no sofá jogando baralhinho e tal, vai jogar o Counter-Strike depois. Mas sobre essa parte de provocação, por exemplo, o Caio Jorge provocou, ele tem o direito de provocar, o Galo revidou em campo e teve a capacidade de tirar onda depois. Se o Santos classificar, o Neymar vai tirar a onda dele depois, certamente. Se o Galo classificar, meu amigo, eu não queria estar na pele do Neymar, seja virtualmente ou até aqui na arquibancada, dentro de campo, porque com certeza o time do Galo também vai responder. E agora sobe o som da arquibancada aqui com aquele grito de galo que arrepia, aquele grito de galo que todo mundo que ex-jogador que fala, cite uma torcida que você enfrentou, mas que você não julgou por aquele clube. E a turma cita a massa do Galo, que esse grito de galo aqui é legal demais, ele é gutural, ele sai do fundo do peito e ele arrepia mesmo. Que seja o 12º jogador, essa torcida que imortalizou a camisa 12, que ela esteja hoje em campo, seja o 12º jogador para empurrar para a classificação, porque está um climinha gostoso demais. E o Eduardo Domingues, ele merece classificação, ele merece converter esse bom trabalho aqui no Galo em taça, porque ele vem fazendo um trabalho fantástico, mesmo antes da chegada do Kevin, do Fred. O Barba já vinha consertando a casa, depois os dois jogadores caíram como a luva nesse time dele, e o Galo tem um time ainda melhor, e ele merece aí, depois da data FIFA, consertar ainda mais a casa, ter um DM vazio, e agora, com a bateria aquecendo, bora pra cima deles, Luiz, bora pra cima desse Santos aí, porque esse caldeirão vai ferver agora. E o Galo, meu amigo, daqui a 90 minutos, se Deus quiser, a gente vai estar falando de um Galo classificado.
2: O torcedor faz a festa, tá bonito de ver, Arena MRV. Você já pode sentir o frisson. Giovanni Oliveira, vamos trazer agora quem é que assopra a latinha para esse jogo de Galo e Santos. É decisão na Arena MRV.
0: Dores hermanos, muchacho, dororobonde, de la banda argentina. Facundo Teles, assistente número 1, Juan Velati. Assistente número 2, Maxiliano Reyeso. A quarto árbitro, Sebastião Zunino. O VAR estará sobre o comando de Hernán Mastrangelo.
2: O torcedor faz a festa, você ligado aqui no 88.7. 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Porque se depender do torcedor do Galo, meu amigo, tá rubiando aqui até o cabelo do braço, viu, meu parceiro?
0: Até do fio fó também, né?
4: Calma.
2: Calma, Oswaldo. Essa festa bonita.
0: E aqui, ô Luiz, vale lembrar que o Galo divulgou em todas as suas redes para não acender sinalizador hoje aqui na Arena MRV, pensando que realmente pode trazer muitos problemas ao Atlético. E agora, meus lados, no lado norte aqui da Arena MRV, sul, na verdade, eu sempre confundo norte e sul, show de papel picado, também temos aquelas primolas de papéis, bandeirinhas também, é coisa linda, aquela festa muito típica dos anos 90 que tínhamos no estádio Mineirão, é lindo demais, é clima de festa, é clima de Copa, é Copa Sul-Americano, Galo hoje com uniforme tradicional alvinegro, enquanto o Santos está todo de azul para lembrar do Neymar que xingou o Galo, e o Galo foi e xingou ele de volta hoje, e vai xingar mais, Neymar como todos dizemos, gente, cavalo quando tá mal, o que você faz? Você pega ele e... Jogador que tá mal, você faz o quê? Aposenta.
3: Que festa bonita aqui na Arena MRV. O papel picado é diferente e que a gente precisa ter sempre essa festa. Uma pena que a Comebol não deixa bandeira de bambu. Você tem restrições com o bandeirão, mas as barras aqui, as bandeirinhas e o papel picado proporcionaram algo muito legal que tentam matar nesse futebol Nutella de competição engomadinha. Mas dentro do que é permitido aqui, a arquibancada fez algo muito legal na entrada do time, até nostálgico. O Luiz, que nasceu em 1980, lembra bem dos times entrando em campo ali no Mineirão com esse papel picado que faz a diferença. E agora sobe o hino do Galo.
2: História ainda não está contada. Cabe a mim, aos meus colegas, contar uma linda história hoje aqui na Arena MRV. A Arena MRV vai abaixo. Vai abaixo. E que hoje possa ser um jogo excepcional do Galo. As suas equipes já no gramado. O torcedor apoiando. E você ligado, ó, aumenta o som do seu radinho aí, meu parceiro. Você que tá aí também no rádio, no carro, aumente o som do seu carro aí. Você vai ouvir muito bem agora o que vai acontecer na Arena MRV. Tudo pronto, tudo preparado, tudo bonito para mais uma decisão aqui na Arena MRV. O Santos de azul, o Galo com seu uniforme tradicional, como já disse Giovanni Oliveira. O goleiro Delfim ali de amarelo.
0: E o mesma cor da arbitragem, o Delfim, hein? Vai ser, às vezes, em alguns momentos, acho que vai ser um pouco mais chatinho.
2: É, na verdade, as cores são definidas antes, né? Então,
0: sim, 48 horas antes.
2: É, até então, a Conmebol entendeu que não vai atrapalhar, mas
0: não,
2: realmente
0: sim,
2: bem amarelo,
0: gente,
2: né, Diogo? Assim também.
0: Falou pra gente.
2: Assim como a camisa do Santos também, que eu vou te contar um negócio, viu? Não dá pra enxergar nada.
0: Ah, é que tem muito aquela mística do Santos de 2011, né? Mas tem umas cabeças que são fáceis. Gabriel Barbosa é fácil de enxergar ali. O William Arão também. Mas aí, ó, agora a festa da atleticana aqui, massa demais, viu? Literalmente massa.
3: Duas situações aqui sobre torcida. O Neymar nunca vai saber o que é jogar por uma torcida assim no Brasil. E o Gabriel Barbosa nunca vai saber o que é jogar por uma torcida assim em Minas Gerais.
2: Tá certo, o torcedor vai cantando nome por nome. Nome por nome tá sendo gritado.
1: Informação, Giovanni Oliveira. Por mais que tenha a camisa azul clara, seja uma mística do Santos de 2011, o Santos não ganhou nada com essa camisa, porque ela foi lançada em 2012 e, na verdade, deu uma zica. Porque o Santos foi eliminado pelo Corinthians naquela ocasião.
0: Só que eu falo daquela mística do
1: Neymar.
0: Ah, não,
1: é claro, da mágica.
0: Tipo assim, ela é muito marcante. Era o auge do Neymar, né? Jogava pra caramba. E hoje, tá lá, né? Tem que aposentar. Ah, gente, o Neymar só aparece pra mim pra ver a Mavi. Porque realmente a filha dele é uma gracinha. Mas hoje eu tô nem aí pra Mavi, tô nem aí pro Santos. Hoje quem dá a bola é o Galo, Pelé. É o Galo, não é o Santos, não.
2: Tá certo, então, você ligado pelo 88.7. 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A bola vai rolar aqui no gramado da Arena MRV, tá tudo pronto. Tá tudo preparado. Você que tá ligado em casa, é, meus amigos. 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Vai ali conferindo. O Bandeira vai ali pra conferir se a rede tá tudo ok, né, Giovana? Se não tem nada furado ali.
0: É, pra ver se também não tem colocado nada também que possa prejudicar a partida. Neste momento, os jogadores do Santos estão ali já se elencando, né, no círculo central. E o Galo, todo mundo reunidíssimo ali agora pra fazer aquela união realmente pra torcer, né? E a torcida clamando muito Bernard neste momento aqui na Arena MRV. É isso. Agora, meu caro Luiz, é aquele momento antirracismo da Conmebol que nós tanto amamos.
2: Tá certo, então.
0: Guerreiro Coelho. Vale lembrar que Coelho voltando após cumprir suspensão.
2: Tá certo, Coelho, que não tava no primeiro jogo, né, Fael?
3: A toalha ali do Gabriel Delfim tem uma parte branca em cima dela. Seria papel indicando quem bate pênalti, Luiz?
2: Boa pergunta.
1: Eu acho que é, tá?
0: E fica também normalmente na garrafa d'água, né?
3: Pois é, achei
1: curioso. Acho que já tem várias táticas nesse sentido. Se algum time, por exemplo, tava acontecendo muitos clubes, algum jogador de outro clube pegava lá, jogava a toalha longe, sumia com a garrafinha, acho que o pessoal já deixa garrafinha, toalha, tudo preparado.
3: E se julgar aqui, a massa devolve também.
0: Sim. Inclusive, vocês viram o que aconteceu no Sul-Americano Feminino? Foi muito legal, cara. A jogadora do Brasil, né, ela tava fingindo que ela ia fazer a cobrança do pênalti e confundiu a jogadora inglesa, a adversária. Aí ela olhou lá, bonitinho, que pênalti, chegou em seguida, já mudou, já na hora que não poderia mais pegar a garrafa d'água. Então, assim, é uma mística que o Galo também pode fazer aqui hoje.
2: Vambora, tá tudo pronto! Tudo pronto pra você, ligado pelo 88.7. Quem vai dar a saída de bola é o Galo. Quem vai dar ali o início da partida é o Galo. Torcedor tá ali, ó, fazendo o dever de casa, que é apoiar.
3: Cuca veio numa festa dessa antes do jogo, ele deve pensar assim, quando o clima tá assim, quando o caldeirão tá assim, costuma acontecer uns milagres para esse time de preto e branco aqui, viu?
2: Na contagem regressiva para começar o jogo. Você por todo o lugar de Minas Gerais, prepare o seu coração porque autoriza o árbitro, começa o jogo. E você vem comigo, Luiz Soares, o bicho papão da narração. O Galo já vem pro primeiro contra-ataque. A bola metida pro Bernard. Olha o primeiro gol aí, cortou Bernard.

0: Messi, relembrando aquele jogo contra o New Old Boys. O Ronaldinho meteu uma bola pra ele, desse jeito agora foi o Fred, ele cortou o zagueiro, deixou na saudade, foi morrer no fundo do gol, nem respirei e já tô gritando gol do Galo. Ô Giovana, aos 35 segundos, me conta o que você viu, já tá 1-0 pro Galo.
1: O passe fenomenal do Fred, encaixou pro Bernard, cara a cara, foi descendo, ele passou pra defesa, viu que tava obstruindo, mas meu caro, é da força do Galo, ele conhece mais do que ninguém o que é ser clube Atlético Mineiro, é noite de Copa, Bernard pra explodir no fundo da rede, pra explodir no fundo do gol, é dar alegria nas pernas, mas também pra dar alegria pra massa atleticana e colocar o Galo na frente, papai, o Galo tem um para o Galo, Santos, o Santos fica na beira do mar, não sou zero.
2: 12º gol do Galo na Copa Sul-Americana, o 4º de Bernard.
0: O estádio tá tremendo, tá baixarena, é medo de ver. 35 segundos do jogo, tá 1-0, escanteio pro Santos, cruzamento pra dentro da área, deu fim pra fazer uma defesa e ficar com ela. Vamos lá, Galo, vamos lá, o Galo precisa agora de mais 2 gols pra classificar direto. 1 gol agora, com 2 de diferença, o Galo leva a partida às penalidades. A bola vai chegando por equipe do Santos, bola dominada ali com o Escobar, ele entrega a bola com o Luan Pérez, que vai sair jogando pelo setor defensivo. A pressão aqui do torcedor, ensurdecedor, que a Maia, tentativa de lançamento pro Rony, Gabriel Barbosa vai tentar chegar ali, primeiro deu fim
3: com ela. Oi! Você, durante o papo de craque essa semana, citou Galo e News Old Boys. E o Bernard contra o News, logo nos minutos iniciais, por volta dos 4 minutos, balançou as redes, que deixou o Galo vivo na Copa Libertadores da América, que depois confirmaria a classificação. Ah, Luiz, é de arrepiar.
0: Olha a roubada de bola, vem o Coelho. Ele tenta passar do primeiro marcador, colocou a bola na linha de fundo, cruzamento para dentro da área, a bola vai para escanteio. A pressão é do Galo, o Santos está nas cordas, viu, Giovanni Oliveira?
1: Arão cobrou demais ali agora o Luan Pérez, pela cagada que o camisa número 14 do Santos fez. Tirou ali pela linha de fundo, é escanteio pro Galo, Maicon na cobrança.
0: É escanteio, vai chover, o bombom lá na Formigueiro, capricha aí, Maicon, capricha aí que eu tô com você. O Galo vai pressionando, é 3 minutos, o primeiro tempo tá 1-0 já. Cruzamento pra dentro da área, o desvio, pra fora! Debaixo do gol de um Lianco, quase era o segundo aí, Giovana.
1: De cu pra cu, né, cunhado? Maicon fez o cruzamento pra dentro da área, quase o Lianco marcava o segundo gol atleticano. Tiro de meta a ser cobrado pelo goleiro Gabriel Brazão, segue 1-1 para o Galo, nada pro Santos.
0: 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agora o Alan Franco, sobrou com o Bernard, que tapa bonito do Bernard, vai tentar essa bola, pediu uma falta, a arbitragem manda seguir na tentativa ali do Castanho, a bola sobra para a equipe do Santos, que vai sair jogando agora a bola com o Rui Leiser, dominou, tem espaço, o Leiser carregou, bateu pro gol, explodiu na defesa, a bola com o Bernard, roubou, o Galo tem a posse de bola, o lançamento agora com o Bernard, ele domina, entrega a bola muito bem aqui, ó, pro Reinier dominou, opa! Foi em cima ali do jogador, William Arão. Cadê o cartão aí, Giovana?
1: Na cara do árbitro, né? E não dá, né, meu caro Facundo Teles? O William Arão derrubou o Reinaldo, que isso? Mas é hoje é na força do Reinaldo. Galo desce com o Reinier.
0: Reinier tentou, olha a bola com o Fred. A bola metida pra dentro da área, muito forte. Tentava entregar e devolver pro Reinier. 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Bola vai chegar mais uma vez ali, dominada pelo setor defensivo, 1-0 pro Galo. Gol do Bernard aos 35 segundos da primeira etapa. Nem respirou, saiu com a bola, o Galo foi roubando e fazendo gol. A bola vai chegando mais uma vez, olha a bola errada, bola com o Bernard, ele dominou, vai tentar o espaço com o Fred, tentou fazer o corta-luz, chegou o defensivo do Santos, a bola bota com o Coelho, ele tem habilidade ali na ponta direita, ele procura o seu marcador, vem ali pra tentar roubar, opa! A arbitragem não deu nada ali, foram dois ali, o Rony e também foi o camisa de número 31, Escobar. E aí a arbitragem não deu nada, Giovana.
1: Pois é, fizeram um sanduíche quente ali agora do Coelho, né? Escobar por trás e o Rony pela frente. Acabou que a bola saiu pela linha de lado. A arbitragem concedeu o lateral a favor do Santos. Escobar na cobrança.
0: Olha a bola chegando, já cobrada. A bola sobra com o Galo, de novo é pressão. O Galo vem chegando. Opa! Aí não, meu amigo. Uma falta mais perigosa. A bola que pode ser choverada pra dentro da área.
1: Gustavo Henrique chegou pressionando o Bernard na intermediária ofensiva da equipe atleticana. Desce o Galo. Falta a ser cobrada pelo Maicon.
3: Eu duvido que o Cuca não tá cantando o hino do Galo na arquibancada nesse momento.
0: 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Eu tô com você, Maicon. 2-0 agora seria lindo demais, hein, meu parceiro? 2-0 seria bonito demais. Cruzamento pra dentro da área. A bola soltada do goleiro. Em dois tempos o Brasão. O Brasão tá sentindo aí, viu, Giovana?
1: Tá sentindo. Ele sabe que a força da massa atleticana faz a diferença dentro de campo. Dessa equipe santista pelo lado esquerdo de campo.
0: Mais uma vez ele na tentativa de bola. Pressão aí da equipe do Galo. Falta marcada ali pra cima do camisa de número 11 do Santos, o Rony. Ali a falta, o Fred ali protege para evitar ali aquela cobrança rápida. Se apresentando ele, o Escobar, para cobrar. Você ligado na 88.7. Sintoniza aí que tem jogo para você acompanhar. Bola vai chegando ali com o João Schmidt. O 5 nas costas, ele domina, o Galo pressiona. Abre espaço, carrega ali o Rolenzer. Abriu lá no outro lado, vem chegando o Escobar. Ele domina com a perna esquerda, tenta trazer essa bola ali pelo bico da grande área. Roubada de bola do Coelho. Na moralzinha, vem pro contra-ataque agora a equipe do Galo. Na ponta direita, vamos lá, Coelho. Ele tenta, limpou o primeiro marcador. Sambou o Coelho, deixou sem pai, sem mãe. Olha só a bola. Tentou de novo, parou, tá valendo tudo isso. Cruzamento, tem escanteio aí, Giovana.
1: Mais um canto pro Galo. Foi descendo pela ponta direita, o Coelho acabou tirando ali pela linha de fundo, Luan Pérez. Escanteio para a equipe atleticana. Maicon vai agora botar pra dentro.
0: Quem sabe ali o Lianco. Alô, Maicon, acho o cucuruto aí do Lianco. Alô, Maicon, acho o cucuruto aí do Lianco. Uma bola perigosa, vai chover o bombom lá no formigueiro. Vai chover o bombom lá no formigueiro. Quem vai pra cobrança ali, aparentemente, é o Maicon. Bernard chegou ali pra aproximar, né? Será que vai ter jogada ensaiada? Vamos chegando a 8 minutos de bola rolando. Bola pro Bernard. Entregou a bola com o Maicon. Cruzamento, explode na defesa. Ela vai sobrar pra quem? Ela sobra ali no domínio de bola com o Castanho. Castanho vai recuar um pouco mais atrás. Ele foi pressionado. Ele joga essa bola lá pro goleirão, que já devolve. O Galo tá querendo seu segundo gol já nesse primeiro tempo. Tentou um chapéu, a bola por elevação. Vai tentar dominar e agora o Renan Lodi que vai recuar essa bola. Luiz. Recuada, a bola dominada. E o torcedor vai apoiando o time. Tá 1-0 pro Galo. Gol do Bernard aos 35 segundos. Diga.
2: 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Vai você, Luiz.
0: Olha a bola do Coelho, a bola passou por todo mundo. Vai chegar lá do outro lado, na esquerda, com o Renan Lodi. Capricha aí, Lodi. Ela volta com o Bernard, devolve a bola com o Renier. Renier com o Fred, tentou sair num 2. A bola sobra com o Castanho. Castanho vai inverter a jogada lá de novo, na esquerda, com o Bernard. Bernard domina, procura para quem jogar. Ela volta mais uma vez agora aqui com o Lianco. Lianco na invertida de bola com o Coelho. Dominou, escorregou, conseguiu se levantar e perdeu a posse de bola. Vai tentar brigar de novo. Bola volta pro Galo. Reposse de bola pro Galo aqui no setor de defesa. Vitão devolve ele com o Fred. Protegeu o Fred, escondeu a bola. Vem ali na infiltração. Que bola pra ele. Renan Lodi bateu pro gol. Opa! Opa, opa, opa, hein, Giovana? Estão pedindo pênalti ali, hein?
1: Pode pedir o pênalti, mas a arbitragem falou que ele deitou normal no chão. Dessa equipe santista.
0: Na tentativa ali de descida, a bola vai chegar mais uma vez. Agora na velocidade é contra-ataque da equipe santista. Bola metida, vem chegando o Galo. Chegou o Vitão na moral. Manda um bico pra lá, tira da confusão. A bola vai sobrar mais uma vez com o Escobar, que dá uma bica lá pra frente. Tenta ali o Coelho brigar por ela, protegeu o Coelho. A bola volta pra equipe santista, que vai tentando se segurar do jeito que pode. Vamos chegar a 10 minutos de bola rolando nesse primeiro tempo. O Santos volta, roubou o Galo de novo. Coelho no tapa agora com o Fred. Fred vai tentando procurar um espaço melhor e devolve a bola no Coelho. Coelho vai inverter a jogada aqui, bolão do Coelho, tentou ultrapassagem, pediu ali a bola, sobra ali para Arão, que tira da confusão, e a bola sobra para a equipe do Santos. Ali o Rodinei tá livre pelo setor de meio de campo. O Bernard vai ali na sua procura, ele prefere voltar um pouco mais atrás, recuada, a bola volta com o William Arão no setor defensivo. Já já vamos chegando a 11 minutos desse primeiro tempo. Vamos girar o tempo e o placar. 11 minutos de relógio. É a Copa Sul-Americana, jogo da volta das quartas de final. Galo tem um, Santos não tem nada.
2: E pela Libertadores, o Palmeiras abre o placar lá no Equador. Marlon Freitas faz aos 10 minutos.
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2: Ô Luiz, diga. Só para explicar para o nosso ouvinte, aquela hora o ritmo está tão intenso. O Galo que começa com o Lianco jogando pelo lado esquerdo na zaga mesmo. Então o Vitão faz o lado direito, o Lianco ocupa ali a faixa que era do Vitor Hugo. Só para o nosso ouvinte entender, o Galo começa bem sufocando o Santos nesse início de jogo.
3: O Rony ajudando a marcar o Coelho como a gente imaginava antes da partida.
0: Tá certo.
4: E o Coelho, Luiz, não tá muito bem não, viu? Ali o Rodrigo Lasmar agora chegou para conversar com ele, parece que deu um medicamento.
0: Tá certo, bem observado ali pelo Giovanni Oliveira, trazendo todas as informações também do Galo. O Escobar esperou ali o Coelho chegar, deu uma bica pra cima do Coelho. É lateral pro Santos, que não tem pressa, mas tem que ter a contagem aí, viu, Giovana?
4: Tá fazendo já a contagem na arbitragem. 4, 3. Lateral ser cobrado.
0: Mas que contagem também, mequetrefe, viu? Meu Deus do céu.
4: E agora? 1, 1,5. 2, 2,5. 3. E o Rony tá caído.
0: Tá caído ali, o máximo de tempo que puder gastar ali, vai gastar, viu? Mais uma vez ali a falta pertencente à equipe do Santos no setor de defesa. Enquanto a bola rola, o noticiário não para. 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E agora a falta marcada pra cima do Alan Franco aí, viu, Giovana?
4: Pois é, foi ali lado direito de campo. E mais uma vez, Rodrigo Lasmar vai conversando ali mais próximo com o Coelho, que tá sentindo dores. Não sei se é no peito, mas ele acabou de tomar mais um medicamento com 28 atleticano.
3: Se o Bernard fez um gol igual contra o Nils naquele jogo, o Luan chamou o Juca no gramado também. Agora é só apagar a luz que o milagre vem.
0: Tá certo, então você ligado pelo 88.7. Tá bonito demais, Arena MRV, e você, claro, ligado com a gente. A bola vem dominada aqui pelo setor esquerdo. Agora o Bernard participando, fez um giro, entregou pela meiuca, vai inverter a bola com o Fred aqui no meio de campo. A bola vem chegando próximo aqui. Quem chega é o Alan Franco. Devolve com o Maicon. Ele se apresenta, recebe a bola, procura pra quem jogar, vai voltar a bola com o Bernard, que devolve pra ele. O Galo vai tentando girar. Chega ali o Fred na trombada, ganha a bola. Chega ali pra tentar dar ladrão. A bola vai girando e vai pro outro lado agora. É com o Lianco que vai tentar fazer ultrapassagem. Abertura de bola bonita. O Galo vai tentando mais uma vez pelo lado direito. A bola vai chegando na movimentação do Reinier. Tentou a tabela, entregou com o Fred. Fred vai jogar a bola lá pro outro lado com o Coelho. O Coelho dominando o bico da grande área. Que bolão agora pro Reinier. Ele dominou, tá próximo da área. Cruzamento, vai pegar de primeira. Bola furada agora do Renan Lodi. Ela insiste em voltar, ela sobra pro Lodi mais uma vez, tenta a cavada de bola com Kevin. Kevin Castanho devolve com Bernard. O torcedor tá cantando e você aqui ligado na 88.7. ganha um lateral ali o Galo, viu, Giovanni Oliveira?
4: Aí o lateral e a massa vai pressionando, vai cantando ainda mais forte. Renan Lodi já fez a cobrança atrás com o Lianco.
0: Lianco dominando essa bola, ele vai chegando, entrega pro Vitão. Vitão vai levantando a cabeça, se aproxima aqui do meio de campo. Fred, uma bola meio ali esquisita, ele tenta a bola forte, era ali pro Alan Franco. A bola vai sair lá do outro lado, pela linha lateral, lateral que pertence ao Santos. E a arbitragem já tem que começar a contar ali, ó. Tá ganhando tempo demais ali o Santos. Lateral pertencente à equipe santista. Vamos chegando a 15 minutos de bola rolando. Se apresentando o Escobar. Já cobra a bola com o Rony. Rony tenta ganhar, pediu falta, a arbitragem mandou seguir, não deu nada.
4: Ele força demais.
0: É, a bola chega carregada pelo Castanho. Dominou na tabela num 2. A bola com o Renier, um 2 também. A bola vai chegando com o Bernard. Ele tá na esquerda. Abriu espaço pro Renan Lodi. Próximo do bico da grande área. Levanta a cabeça. Tenta ali a infiltração de bola. A bola chegando no Bernard. Um próximo ali presta o escanteio. Ele tentou a bola por baixo. Bateu no Santista ali, ficou com a posse de bola. A bola vai tentar ali com o Gabriel Barbosa. Chegou o Lianco. Dá uma espetada lá pro alto, vai tentar mais uma vez ganhar, outra bola na tentativa do Santos, arbitragem manda seguir, Gabriel Barbosa conseguiu, tentou a enfiada de bola, bateu no peito ali do jogador do Galo, que era o Castanho, mas ela vai voltar para a equipe do Santos, que volta a bola para trás. Você ligado na 88.7, 1-0 pro Galo. A bola chegando com o Santos, o Lianco chega, o Lianco ganha na trombada, estacionou um ônibus ali, viu, Giovana?
4: Já regarou, já falou assim, opa, aqui ninguém passa hoje, tá? É, vamos ganhar, Galo pela cima, Alan Franco com a posse.
0: Mais uma vez ali o Coelho tentando sair, saiu de 2 na moralzinha, o Galo vai tentar o contra-ataque, carregou bonito, vai tentar limpar de novo. A bola pegou no Santista, opa, mas tinha batido no Coelho antes, né, Giovana?
4: Justamente, o Luan Pérez tirou aqui pro lado, mas acabou que o Fred ficou caído aqui no chão, depois de uma trombada ali um pouco mais firme com o Rodinei. Bola com a equipe do Santos, Rodinei na cobrança.
0: Já tem Léo também pra falar.
4: Desculpa, menti, tá?
0: Tá certo, olha a bola do Galo chegando curta demais, mas ela sobra com o Fred, entregou no Bernardo, é um tapa de primeira, tentou no bico ali, agora errado o Maicon, e tem contra-ataque da equipe santista, bola com Gabriel Barbosa, invadiu a grande área, vai para a ultrapassagem, bateu em cima do Lianco, ele foi agora certeiro, viu, Giovana, não deu bote. Esperou a finalização ali do Gabriel Barbosa.
4: Lianco conhece demais o Gabriel Barbosa, né? Sabe muito bem da briga entre os dois que tinha no ano passado, também nessa época do Flamengo. Mas aqui não, Gabigol.
0: Olha o Bernard roubando essa bola na moralzinha. Entregou com o Renier na calma. Opa, pediu uma falta ali, mas o Renier entregou a bola errada de novo. Bola pertencente à equipe do Santos que vai rondando agora. O Galo vai tentando, mas o Santos também não desiste. Tá com a vantagem ainda. Essa vitória do Galo parcial vai dando a classificação do Santos. O Galo precisa de pelo menos 2 gols de diferença para levar para a penalidade. A bola chega, dominada, procura para quem jogar ainda o Santos. O Luan Pérez vem aqui na frente, a bola com o Olhenzer, entregou muito curto, fez o giro, tá ali avançando na área, tentou na tabela com o Rony, mais uma vez abertura de bola com o Rodinei, cruza aí, escorregou! Giovana Oliveira.
4: Ele não tá acostumado a jogar campo bom não, né? Lá na Vila Belmiro, aquele pasto, aí acaba chegando aqui nesse campo bonito, acaba escorregando mesmo. Bola com o Galo, Gabriel Delfim já fez a cobrança do tiro de meta.
0: Olha, o Galo vai insistindo, vai querer um segundo gol ainda no primeiro tempo, hein?
5: Eu queria alertar para um ponto, Luiz. O Atlético tem que aproveitar um pouco antes dessa parada para hidratação, porque no último jogo lá na Vila Belmiro foi primordial. O Cuca ajustou o time do Santos durante essa pausa. Eu acho que o Galo tem que aproveitar que o Santos ainda está meio desorganizado, ainda não consegue achar o Atlético nessa marcação para ampliar o placar antes dos 22 minutos.
0: Olha o tapa do Coelho com o Fred, ele faz o giro, vai invadir a grande área, invadiu, entregou, bateu a...

0: massa inteira que carrega o time diante de uma massa que quando precisa não se esconde, diante de uma massa que compra a briga do Clube Atlético Mineiro. O Galo tira a diferença, o Galo faz 2-0 ainda no primeiro tempo, aos 19 minutos, Reinier para fazer as pazes com o torcedor, fazer o segundo gol. O bicho papão tem medo dessa criatura chamada Reinier. Me lembrou contra o Fluminense, viu, Giovana? Me conta o que você viu desse gol aí.
1: Mais uma vez, desce pela ponta direita, Fred cruza ali pela ponta da área. Meus amigos, o Pelé, o Pelé, o Pelé, escuta aí, que use com o rei, que reina na arena, vem Belo Horizonte. É o Reinier, o rei da massa atleticana, o Galo, o Galo, o Galo, o Galo, o Galo amplia a vantagem. 2-2-2-2-2-2 para o Galo. Rei, rei, rei, Nenis, o Santos tem que voltar lá pro mar, meus caros. Que aqui em Belo Horizonte, o Alagoa da Papulha tá com nada pro vocês.
2: 13º gol do Galo da Copa Sul-Americana, o primeiro de Renier na competição.
3: O Santos foi vestir azul, tá tremendo, e se o Santos tem um rei do futebol, nós temos rei, Renier, a massa do Galo, esquenta o caldeirão e a Arena MRV, é esse caldeirão temido em todo o Brasil. Que festa linda aqui na nossa casa!
0: Tá bonito demais, tá bonito demais! É bola chegando pro Santos, o torcedor do Galo vai empurrando o lateral que pertence à equipe santista. O Galo tira a diferença, vamos lá! O torcedor tá fazendo bonito e você ligado nas ondas da 88.7. Olha a bola invadindo a grande área de cabeça! Bola passa pela linha de fundo, olha ali o Rony na cabeçada, viu, Giovana?
1: Ruim demais, né? A gente conhece muito bem, sendo bem sincero, bom demais. Hoje, meus caros, eu falei com vocês, vocês estavam tudo preocupados. Hoje é noite de Galo, nada mais interessa.
0: 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Olha a bola metida, o Galo vai chegar no terceiro, afasta pra ação. A bola vai chegar, tira de lá o Vitão do jeito que pôde. Zagueiro, zagueira, viu, Miguel? É isso aí. Tirou da confusão, ele volta de novo, zagueira de novo. Vamos girar aí o tempo e o placar do jogo, produção. 22 minutos de bola rolando por enquanto. O Galo tá com 2. O Santos tá com nada.
2: Copa Libertadores, já tem empate da LDU lá no Equador. LDU 1, Palmeiras também 1.
0: Transamérica, agora é DMC. Quem escuta sabe, tá bonito demais o torcedor. Tá bonito demais o torcedor atleticano aqui na arena. O Galo tá querendo o que tá querendo. O Bernardo dominou, entregou ali, tentou espaço errado. A bola volta pra equipe santista que domina com o Luan Pérez. Tá meio que grogue ali a zaga do Santos tentando se identificar dentro do campo. A bola vai chegando mais uma vez com a equipe do Santos que domina ali com o Luan Pérez. Ele vai entregando essa bola no meio de campo ali, o João Schmidt. Entrega, volta a bola, o Galo vai tentando fechar os espaços. Aí o Michael na caça, fez o giro ali, o Escobar vai ter que devolver a bola mais curta com o Tom Schmidt. Bola recuada para o Luan Pérez. Tá bonito, tá bonito, tá bonito. E você, claro, acompanhando nas ondas do 88.7. Diga lá, Giovana.
1: Já tá treinando o seu espanhol já?
0: Sim, minha amiga.
1: Mi amigo, novembro, tiempos de grande conquista. Vamos toda la banda para Colômbia.
0: Eu quero comprar muamba. É, meus amigos.
1: Que bomba em Colômbia.
3: Cuidado com a muamba da Colômbia aqui. É perigoso. É.
0: Olha o cruzamento, chute direto. O Gabriel Barbosa testou ali o Delfim. Chegou tranquilo, sereno e sossegado para fazer a defesa. 24 minutos de bola rolando. Você Luiz, ligado na 88.7, diga.
3: Um detalhe é que o Santos teve uma discussão muito intensa depois do segundo gol do Galo. Os jogadores do Galo comemoravam e os jogadores do Santos aqui numa discussão muito pesada mesmo, apontando o Arão, mostrando quem errou o tempo todo. O Santos sentiu, soco no queixo, tem que aproveitar. Aí o gol, Léo, saiu antes da pausa que você queria.
2: É, meu amigo, eu vou te falar que eu achava importante o Galo fazer esse gol antes da pausa, porque muito provavelmente agora o Cuca vai ter aquele tempo ali para fazer com as pausas para hidratação, o jogo virou praticamente quatro tempos, né? Aí agora o Barba já vai poder montar o cenário pensando no Galo com 2-0 e o Cuca também vai fazer os ajustes na equipe santista. 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
0: Tá certo, torcedor também, Léo. 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Você ligado. Uma pausa ali, né, de reidratação. Por enquanto tá 2-0. Esse resultado vai levando as penalidades, viu, Giovana?
1: Vamos para os pênaltis, mas hoje não teremos pênaltis não. Já falei com vocês, o Galo vai classificar no período normal. Relaxe. Hoje tá tudo em casa, não tem como decepcionar esses mais de 40 mil torcedores que estão aqui na Arena MRV.
2: Agora, Luiz, acho que nesse momento da pausa, o Barba deve estar alinhando com seus jogadores ali, dizendo até pro Lodi e pro Castanho também, para fazer uma cobertura um pouco mais forte ali do lado esquerdo. O Santos teve algumas chegadas por aquele lado, mas o Atlético tem que continuar com essa boa associação do ataque, né? O Reinier, para mim, até aqui vem fazendo um grande jogo. Ele lança o Fred no primeiro gol, né? Toca pro Fred, que o Fred já lança o Bernard. E no segundo gol, marcado por ele, o Fred dá mais uma assistência na partida. Então, vem fazendo um grande jogo até aqui o ataque do Galo.
3: Luiz,
0: diga!
3: O que está acontecendo debaixo dos nossos

0: arbitragem, ele dá o lateral pertencente ao Santos. Rodinei para a cobrança do lateral. Vai tentar o lançamento ali para o Rony, ele tenta dominar, chegou ali. Vai dar uma falta, viu? Falta e reclama ali o Rony do Lianco, viu?
1: Tá reclamando horrores ali o Rony Rústico, né? Que agora quer ser tratado assim, R Rústico. É bola ali para a equipe Santista, pelo lado direito de campo. Segue 2, tá? 2 para o Galo com 27 minutos deste primeiro tempo.
0: 2 a 0, uma falta ali do lado direito de ataque para o Santos. Uma falta em cima do Rony. Falta que pode levar perigo. Tá todo mundo lá dentro da confusão. É uma falta que vai levar muito perigo. O Galo tá ali só na barreira do Bernard. Bola fechadinha. É festa. Gol do Santos. Rony. Camisa de número 11. Pra diminuir e fazer 2-1, viu, Giovana?
1: Pois é, pegou ali no cruzamento pela ponta direita, né? Acabou que de cabeça acabou explodindo pro fundo da rede, pra explodir no fundo do gol. 2-1 para a equipe Santista. Agora, neste momento, o Galo na frente, né?
2: 21º gol do Santos na Sul-Americana, o terceiro de Rony.
0: Tá certo, tá reclamando alguma coisa ali, viu, Giovana?
1: Tá reclamando posição de impedimento, né? Uma falta ali de ataque. Mas a arbitragem tá mandando colocar a bola ali ao centro de campo. O Fred, inclusive, já tá ali próximo pra reiniciar a partida.
0: Vamos ver se vai ter alguma análise do VAR ali. Pediu pra esperar um pouquinho, viu? Tá traçando as linhas.
1: É, o Fred falou assim, então tá bom, amigão. Vamos te aguardar então mais aqui um pouco. É isso, né? 2-1, vai lembrar que 2 gols de vantagem para a equipe atleticana. Teremos pênaltis, mais tentos de vantagem. Teremos então a classificação direta do Galo para a fase da semifinal da Copa Sul-Americana. Gabriel Barbosa vai ali agora tentando conversar com o árbitro também. É, ia ser marcado um gol contra do Lianco, tá? Tá aqui vendo pelo ajuste do aplicativo. E teria dado um gol contra do Lianco.
0: É, então gol contra do Lianco, o Rony saiu comemorando, né, ô Giovanni?
1: Foi, comemorou a beça, por isso até que eu tinha sinalizado pra você e eu peço desculpa.
2: É o seguinte, desculpa até interromper, viu, Giovanna? É porque é o seguinte, o Arão, que participa praticamente empurrando um pouquinho o Lianco, ele tava impedido. E aí, eles devem estar checando certinho a posição pra quem sabe avaliar se o Arão de fato atrapalha o Lianco na jogada, por isso que tá a demora para ver se anula ou se confirma o gol do Santos, porque o Arão tava impedido e ele participa da jogada do gol empurrando o Lianco, né? E mais gol confirmado, viu? Pelo visto.
0: Gol confirmado do Santos aí, não pode dar esse mole, viu, Léo?
2: É, o Atlético tinha que manter esse ímpeto. É, a bola aérea é um tipo de jogada muito perigosa, o Atlético tem que ficar um pouco atento. Foi uma desatenção completa da zaga, o Lianco foi mal na jogada, acabou cabeceando contra o próprio gol, mas tem o estádio a seu favor, tem também ainda muito tempo de jogo para poder buscar esse placar. 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
0: Tá certo então, a bola vai chegando para a equipe do Santos, que agora volta até a vantagem, né? 2-1, Galo com 2-0, tava levando as penalidades. 2-1 vai dando a classificação ao Santos. Ali o Coelho tenta roubar essa bola, o Santos ainda com dificuldades de sair no setor defensivo. Lateral que pertence à equipe do Galo, já cobrada. Na escorada ali com o Fred, ele tenta a proteção. A bola chegando com o Coelho, ele chama a bola ali no bico da grande área. Coelho não tem ninguém, fez o giro Coelho, ainda na linha de fundo tentou. Chega para roubar essa bola, vamos girar o tempo e o placar do jogo, produção. Vamos chegar a 31 minutos. Por enquanto, 2 pro Galo, 1 pro Santos.
2: Campeonato Brasileiro, estádio Nilton Santos, segue Botafogo 0, Grêmio 0.
0: E a bola da tentativa do Renan Lodi vai pela linha de fundo, é só tiro de meta. Giovanna Oliveira.
1: É, o Gabriel Brazão já vai articulando ali com o Ilharão, né? Que como eu disse pra vocês, o Ilharão, quando vai jogar de zagueiro, joga com cabelo preso. Segue 2-1 pro Galo.
0: 2-1 é o jogo e você ligado aqui com a gente, ligado por todas Minas Gerais, você acompanhando com a gente. 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Olha o Galo de novo na tabela, bola com o Fred, dominou, tentou colocar na frente, nas costas, e a arbitragem manda seguir, mas o Galo conseguiu roubar. Opa! Pede uma falta ali, a arbitragem não dá, a bola vai chegando com o Gabriel Barbosa.

0: Barbosa, na tentativa de saída de bola, o Galo vai tentar roubar ainda ali na saída, teve ali uma qualidade para sair com a bola vai saindo pela linha lateral, lateral que pertence ao Galo aí, viu, Giovana?
1: Lateral, lateral pro lado esquerdo de campo, Renan Lodge já chegando para fazer a cobrança rapidamente.
0: A bola vai chegando mais uma vez, entrega a bola agora com o Vitão, Vitão domina, entrega a bola com o Alan Franco, Alan Franco vai tentando sair aqui na meia divisória, próximo aqui do meio de campo. Bola chegando no Fred, recua ali a bola com o Leão, que já dá um tapa com o Castanho. Castanho colocou, acionou muito bem ali o Renan Lodge no lado esquerdo. Ele derrama essa bola com o Castanho, levantou a cabeça, tentou na tabela, agora sem querer, querendo. Rasteirinho, ela vai voltando pro Galo. Tirou ali o Santos da confusão. Mas agora na tentativa de toque do Castanho, ela vai pela linha lateral, lateral aí, viu, Giovana?
1: Saiu com bola e tudo o Castanho, né? Acabou se perdendo ali no fio da meada. Bola pro lado direito de campo, cobrança vai ser feita pelo Rodinei. Lado direito, segue 2-1 pro Galo.
0: 2-1, você ligado pelo 88.7, quem escuta sabe, é a TMC nas ondas da Copa Sul-Americana. Ô Luiz, mais uma vez, diga aí, Léo.
2: Agora é o seguinte, cara, o Atlético fazia até aqui um grande jogo, mas tem que tomar muito cuidado com algum tipo de empolgação. E eu não quero aqui, de fato, pegar um jogador para criticar, mas é preciso fazer um ponto de atenção em relação ao Lianco no lance do gol. A falta é de um lance daquelas bobagens, né? O jogador que tenta chegar um pouco mais firme, sem necessidade, com a bola na lateral do campo.
0: Olha, o Coelho cortou, invadiu a grande área, quem sabe o terceiro gol, tira ali da confusão. Pode completar aí, Léo. Não, agora não, porque erraram ali o passe. A bola vai chegando mais uma vez com o Galo Bernard. Entregou na esquerda. Renan Lodge dominou próximo do bico da grande área. Devolveu ali com ele. Bernard entrega mais atrás. Vai tentando sair na tabela. Ele aponta com o Bernard. Enfiada de bola. Afasta lá da confusão. Escobar pode completar aí agora, Léo.
2: Aí assim, o Lianco, eu acho que pra mim, tudo bem que às vezes você tem que dar uma chegada a mais, seu zagueirão, xerifão. Mas foi uma falta meio que sem necessidade ali, que foi um mini escanteio pro Santos. E depois ele teve a infelicidade aí no lance do gol contra, a bola bate nele, mas tem que tomar cuidado com esse tipo de... tem que ter mais atenção o Lianco na partida.
3: E ele substitui o Vitor Hugo, que é o especialista em cabeçada, né? Ele erra a cabeçada no gol.
2: Exato.
1: Lianco fez cocô nos dois jogos, né, gente? Vamos ser sinceros, jogo de ida também.
2: Exato.
0: Mais uma vez ali o Renier dominando essa bola aqui no meio de campo, ele devolve um pouco mais atrás, a bola dá uma escapulida, Fred tentou na tabela, a bola para elevação, Santos roubou e vai sair jogando, vai tentando tocar passes e gastar tempo no setor defensivo, abertura de bola é com o Gabriel Barbosa, domina aqui um pouco mais para trás, ele vai tentar abrir essa bola, o Coelho chega para roubada de bola, a arbitragem agora marca falta, viu, Giovana?
1: Falta, falta ali do lado esquerdo de campo, após a linha central, ficou caído no chão ali o jogador da equipe do Santos, Roliesse, bola já feita a cobrança, vai desce o Santos.
0: Desce o Santos mais uma vez, 2-1, vamos chegando a 35 minutos, olha, cruzamento pra dentro da área, todo mundo na escorada e a bola vai pela linha de fundo, é escanteio.
1: É, Slenan Lodge tirou ali a bola para evitar uma aproximação do lado direito da equipe do Santos com o Rony, tirou pela linha de fundo, escanteio para a equipe da Vila Belmiro, vai se aproximando ali agora para fazer a cobrança, Roliesse, camisa número 32 da equipe Santista.
0: Vai jogar o bombom lá no formigueiro, uma bola perigosíssima ali para dentro da área. Uma bola que vai levar perigo ao gol do Galo de novo. O torcedor vai cantando, mas agora o momento é de preocupação com a bola aérea. Bola viajando para dentro da confusão, afasta ali a defesa. A bola vai sobrar com o Santos, tentou o chute, a bola errada. Olha o tapa agora, quem sabe vai chegar a tentar o Brazão. Chegou primeiro o Brazão, mandou essa bola pela linha lateral. O Galo tem pressa, o Galo tá querendo ainda o terceiro gol para colocar dois gols de vantagem ainda no primeiro tempo. O placar tinha sido construído, mas depois o Galo toma o gol. Bola vai chegando ali com o Fred. O Fred vai devolver essa bola um pouco mais atrás ali com o Vitão. Vitão pra sair jogando. 36 minutos. E claro, você é ligado na 88.7. É, meus amigos, é Copa Sul-Americana pra você acompanhar. Bola chegando no meio de campo. Bola tentada ali com o Maicon, a bola errada, o Maicon não chega, o Maicon não consegue, mas ela volta com o Fred faz o giro sensacional, abertura de bola com o Bernard, ele vai chamar ali pro X1, que bola metida, o Galo vai chegando, a batida em cima do Brazão, mas já marcava ali a posição de impedimento, viu, Giovana?
1: É, já tava um pouco mais à frente Renan Lodge, mas a finalização, meu caro Luiz Soares, cara a cara com o Gabriel Brazão, ele fez uma grande defesa, segue 2-1 para o Galo. Gabriel Brazão tá com a posse.
0: 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E agora a arbitragem também demora ali na contagem, viu?
3: É, a nova regra não vale, né? Porque o Santos ganhou um tempo aqui que ele não vai levar esse critério até o final, eu tenho certeza disso.
0: Mais uma vez a bola pelo alto, obrigado, vai tentar ali o Gabriel Barbosa, ele dá uma escorada, o Santos vai insistindo, tentou chegar ali o Vitão, chega pra tirar essa bola, tenta ali no desarme, no pé de ferro, ganha ali o Galo, ganha a bola com o Maicon tentou sair na tabela agora com o Bernard, sofreu a falta ali o Bernard, opa, e aí meu amigo, ele não vai dar nada, é inacreditável, deu a falta, tem que ter um cartão amarelo aí Giovana.
1: Vai levantar não, viu? Vai só ver o que aconteceu com o Bernard, se tá sentindo dor. Bernard tá clamando pro cartão amarelo porque tem dois caídos. E agora sim, Rodinei foi amarelado neste lance. É isso. Primeiro cartão amarelo da partida.
3: O Bernard caído lá atrás e eu acho que o Kevin aqui no meio. O Bandeira poderia ter ajudado lá também no lance em cima do Bernard e o quarto árbitro aqui no meio.
0: Exatamente.
3: O árbitro é o Facundo Telo, conhecido de mata-mata na Comebol, é o xodó da Comebol.
0: 38 minutos de bola rolando, você ligado aqui na 88.7. Bola chegando com o Alan Franco, ele tenta a bola ali com o Coenzo. Coenzo já vira o corpo, já tá aqui no bico da grande área pelo lado esquerdo, tentando fazer aquela ultrapassagem. Achou no espaço ali o Renier, protegeu muito bem, fez a parede humana. Ele entrega mais atrás, agora a abertura é lá do outro lado com o Bernard. A bola dá uma escapulida, Bernard tenta ganhar. O Bernard ganhou ali na força, na vontade, na coragem. Volta a bola mais atrás, outra vez no meio de campo, trabalhando a bola. O Galo insiste, vai fazendo ultrapassagem. Passagem Coelho, abriu o clarão, girou o corpo, Coelho, opa! Opa! E o cartão aí de novo, juiz! Esqueceu em casa de novo, Giovanni, é falta perigosa.
1: Eu achei que ele ia puxar agora um cartãozinho, viu, no rolê esse, mas acabou que não, deixou neste lance sem cartão amarelo, falta ali na intermediária ofensiva em cima do Coelho, falta a favor do Galo, tem ali Bernard e Maicon na cobrança, mais precisamente acho que vai ser o Bernard, viu, meu caro Luiz? Falta bem central, da forma que ele, Hulk lá do céu, gostaria de bater.
0: Quem sabe? O Berra não vive o momento, hein, Giovanni Oliveira?
1: Beta aquelas pernas do Hulk aqui, que o Hulk tá lá no céu mesmo.
0: A bola já tá cobrada, vem Renan Lodi, a batida pro gol, explodiu na defesa, mas ela tá dentro da área ainda, afasta os tantos, a bola pelo alto, vai tentar brigar pra cima dele, o Gabriel Barbosa dominou, vai avançando na velocidade, tem a marcação pra cima dele, ele tenta passar, perdeu, mas tem um lateral aí, viu, Giovana?
1: Tem o lateral, a equipe Santista, acabou que o Gabriel Barbosa conquistou esse lateral aqui pro lado esquerdo de campo, Escobar na cobrança.
0: Mais uma vez ele, o Galo tenta roubar, passa ali o Escobar, do jeito que pôde, o Galo ainda tentando no meio de campo, o Fred chegou pra roubar essa bola, na moral, tá valendo a roubada, Fred dominou, entregou pro Reinier, vai fazer um giro de bola aberto ali com o Renan Lodi, levantou a cabeça, cruzamento pra dentro da área, Reinier!

0: a bola que foi entregue ao Renan Lodi. Ele olhou para dentro da área, observou, traçou a rota, um cruzamento de almanac, uma chapa de quem conhece, uma chapa perfeita para tirar do goleiro Brazão, para morrer do lado contrário, do lado direito do goleirão que nada pôde fazer. Reinier, volta a esperança do torcedor do Galo, aos 39 minutos da primeira etapa, o Galo volta para vantagem, o Galo tá de volta, o bicho papão tem medo dessa criatura chamada Reinier. Que tapa safado foi esse, Giovana?
1: É o rei deles, é o rei apenas de uma, Tiquitita deve estar triste pra caramba que ela é santista. Renan Lodi passou pro lado esquerdo, encontrou Reinier livre, livre, livríssimo pra marcar um golaço, pra explodir no fundo da rede, pra explodir no fundo do gol. Eu falei, Pelé, o único rei que sobressai aqui em Belo Horizonte é o rei, rei, Reinier deles. O Brazão tá até agora tentando entender como essa bola foi chegar, mas contra o Reinier nada consegue entender, nada consegue explodir, porque o Galo volta pra vantagem, o Galo volta a ficar na frente, papai. 3 do Reinier, Galo tá na frente, apenas um do Santos.
2: 14º gol do Galo na Copa Sul-Americana, o segundo de Reinier.
0: Tá certo, tá sendo revisto aqui ali, Giovana.
2: Eu tô até revendo aqui, não consegui achar, né? Foi
1: bom. Legal! Gol legal! A arbitragem já deu gol para o Galo.
0: Comemora o torcedor faz a festa, tá bonito demais. Tá bonito demais a Arena MRV. O Galo volta, meu. Vamos lá, Galo, vamos lá. Vamos girar o tempo e o placar, produção. 42 minutos de bola rolando, 3 pro Galo, 1 pro Santos.
2: Campeonato Brasileiro, 13 minutos de jogo, segue 0-0 Botafogo e Grêmio.
0: Na tentativa de bola do Santos, a bola vai ser recuada. Chega o Delfim para tentar de bico, manda essa bola lá pela linha lateral. Lateral que pertence à equipe do Santos. Vamos lá, Galo. Pelo menos o primeiro tempo ali com a vantagem importantíssima, né, Léo?
2: Exatamente. E o Galo retoma o controle do jogo e retoma o empate, né, no confronto no momento perfeito, porque não estava bem, estava sentindo ali um pouco a questão do gol do Santos. E o Lodi, que não estava muito participativo no jogo, o Fael falou comigo em off aqui durante a transmissão que o Lodi estava meio desaparecido no jogo, e estava de fato. Acho um cruzamento teleguiado para o Reinier, que está realmente iluminado. E é aquela história, né? Centroavante tem que jogar aquele que está marcando gols. Então, o Reinier foi muito feliz em uma finalização, porque saiu sozinho. Belíssimo cruzamento do Lodi.
1: Gente, eu renasci pro Reinier.
3: O Neymar em casa agora está com a cueca toda suja. Ele está se borrando de medo do que vai acontecer aqui nesse segundo tempo. Meu garoto, esse time aqui tinha um problema no ataque. O ataque não fazia gols. Era o problema crônico do Atlético. E no primeiro tempo, o Galo fez 3 a 1,
0: e agora uma falta ali perigosa. Não, perigosa não, deu uma falta pro Galo ali, né?
1: Longe pra caramba.
0: Eu achei que era pro Santos. 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Chegamos aos 45 minutos. Bola lançada ali pra dentro da confusão. Vai tentar roubar essa bola. Olha a bola roubada. O que ele deu ali, gente? Do nada. Não entendi.
1: Nem ele entendeu.
0: Impedimento ali?
1: É, mas a bola é pro Santos. Agora quem dá a bola é o Santos.
0: Só pode ser impedimento, viu, Giovana?
2: Uai. É o famoso perigo de gol, será?
0: Deu um. Nem eu entendi.
1: Sabemos que a bola do Santos, o Ilharão tá lá.
0: Exatamente. Bola pro Santos, ainda não subiu os acréscimos, né, Giovana?
1: Ainda não, amigão. Daqui a pouco teremos. É porque tem muito torcedor ali na frente e não dá pra ouvir agora. Mas mais meio 6 minutos de acréscimo, até 51.
0: Fred vai tentando ali ajudar na marcação. Chega, Fred. Vamos até 51 minutos. O torcedor vai vibrando por cada lance. E você
1: inclusive,
0: também.
1: Inclusive, hoje vai ser difícil pra ver as substituições, viu, Luiz?
0: Tá certo, tá certo. Lembrando que na Comebol, né, os repórteres não podem ficar ali próximo do campo, né? Tem que ficar aqui próximo da nossa tribuna. Galo rouba a bola, protege, esconde, vai tentando fazer pressão ali a equipe do Santos. O Galo tenta ganhar a bola pra lá e pra cá, a bola do Galo aí! O torcedor tá vibrando na tela do Galo, diga!
3: É loucura o que o Fred faz. O Fred estava na linha de escanteio ali, próximo do Delfim. O Fred que correu o campo inteiro. É loucura o que correu o Fred nesse primeiro tempo.
0: Mais uma bola pelo alto, tenta para afastar ali da confusão o Alan Franco. Vamos chegando a 46 minutos, a bola com o Santos. Vai tentando chegar ali agora, a bola pressionada, o Brazão vai ter que sair ali para tentar ficar com ela. Dá, entrega a paçoca aí, pelo amor de Deus, o Brazão. Bola que chega para a equipe do Santos.
1: Ele pode entregar muita paçoca.
0: Mais uma vez a bola chegando, o torcedor cantando, você vibrando, você ligado, 88.7, olha a roubada do bola, o Galo rouba com o Rini, protegeu, entregou com o Bernard, Bernard tenta fazer o giro, agora na moralzinho, 1-2 na tabela, opa, pediu uma falta ali, arbitragem manda seguir, e agora o contra-ataque do Rodinei, abertura de bola com o Gabriel Barbosa, na ponta direita, chamando ali, demorou demais o Galo, vai fechando os espaços, achou, dominou, vai tentar arriscar, vai daí, um toque de letra, bateu pro gol, explodiu na defesa. Opa! Pediu uma falta de arbitragem, manda seguir. Rony! Zolão! Mandou pela linha de fundo.
1: Eu já falei, ele é ruim, não precisa fazer nada. A natureza age.
0: A mãe natureza pra ele foi madrasta, viu?
1: De boa. Aqui, até falando sobre o Fred, tava vendo aqui nas redes sociais, a Monique Salou, a esposa dele, simplesmente hoje chegou mais cedo só pra beber na esplanada e viver toda a noite de Copa, como uma grande torcedora que ela é.
0: Vamos chegar na 47, vamos até 51 nesse primeiro tempo. Você já tá vendo que o primeiro tempo foi, ó, alucinante. Então, ó, segura o coração aí, que o segundo tempo promete também. Bola chegando pelo alto, o Galo vai tentar ali com o Coelho na trombada de bola, vai tentando buscar. E agora a arbitragem marcando uma falta. E opa! Agressão ali é pra vermelho, hein, gente? Jogou a bola, ele tem que ser vermelho. Ô, Léo e Giovana, eu entendi ali. Fala aí, Léo.
4: É, realmente, e o Luan Pérez, assim,
1: acabou,
4: né, esse
1: dando
4: tipo
1: só
4: de
1: cartão
4: lance
1: pro Luan Pérez, tá cartão amarelo.
4: Amarelo, né?
0: É, rapaz. Com a bola também é agressão, viu, meu amigo? Coelho tá ali conversando. Então, cartão amarelo pro Luan Pérez, né? Tá amarelado, então. O camisa de número 23, o Rodinei, e o 14, o Luan Pérez, né?
1: Justamente, o Luan Pérez que é um zagueiro, né? O que ajuda pra caramba o Galo agora, pra ir em cima desse lado direito aqui do Santos. O Luan Pérez já tinha peidado na farofa duas vezes. Tanto que o Ilharão já tava cobrando ele nos dois gols primeiros marcados pelo Galo. Agora amarelado é pra pressionar mais.
3: E são dois defensores amarelados que o Rodinei recebeu agora há pouco. O Santos continua queimando o cronômetro. O Santos sentiu o soco no queixo. O Santos está nas cordas e mesmo perdendo de 3-1, tenta levar para o vestiário para consertar o time.
0: Mais uma vez a bola vai tentar ali pelo chutão. O Galo com o Maicon ali na trombada para ganhar. O Bernard dominou. Aí deixou a criança dormindo mais cedo. A inversão errada, mas o Galo volta com a bola. A bola dominada com o Renê no calcanhar com o Bernard. Tentou passar por dois. Vamos ter calma aí, gente. Não vamos tentar Beckenbauer aí. Calma não. Vamos lá, Galo. 3-1 é o jogo. Vamos chegando a 49 minutos na tentativa de lançamento. Vai brigar pelo alto ali. A arbitragem manda seguir. Não, manda. Marca a falta. Cobrada rapidamente. A bola vem com o Santos. Gabriel Barbosa levantou a cabeça. Entregou essa bola ali com o Escobar. Escobar. Tem pressão ali, fechadinho o Galo agora. Vai ter que voltar essa bola um pouco mais atrás ali com o Juan Pérez. Ele volta, ele entrega essa bola. Ele vai chamando ali na aproximação. Vai tentando rondar, mas o Galo vai tentando se posicionar do jeitinho certo ali para a marcação. Faz pressão, vai perder uma bola lateral que pertence à equipe do Galo. Reclama de uma falta ali, viu, Giovana?
1: Reclamou, mas não adianta reclamar não, porque não foi nada. Bola com o Galo, Vitão já isola a bola para a direita.
0: Mais uma vez a bola vai chegando com o Luan Pérez, vai ser pressionado ali pelo Coelho, entregou a bola um pouco mais curta com o João Schmidt, ele entregou a bola com o Escobar, com a mesa de número 31 pelo lado esquerdo, a bola volta com o João Schmidt, com a Sigo nas costas, entregou na frente com o Rolienzer, Rolienzer dominou, vem ali na tentativa de toque curto, a bola chega para ele de novo, um 2 para lá e para cá, tenta sair ali na marcação, entregou mais uma vez essa bola ali com o Gustavo Henrique, achou o Rodinei, tem o Gabriel Barbosa, próximo do bico ali da grande área, para cima da marcação dele. Ele tem o Bernard, vamos faltando um minuto para terminar a primeira etapa. Bola dominada agora com o Gabriel Barbosa, entregou, vai arriscar de longe, explode ali no Lianco. Ela vai voltar ali com o Rony, não, vai preferir o lateral, lateral que pertence à equipe do Santos. O meu relógio acabou ali, viu? Quando aponta o centro do gramado. Fim da primeira etapa, o Galo tá na frente, 3-1, Giovana Oliveira.
1: Tá na frente, vai pro intervalo desta forma, né? 3-1 pro Galo, 2 gols de vantagem. Nesse momento teremos decisão nos pênaltis. Toda a galera do banco de reservas do Atlético vai entrar no campo agora. Vou até citar pra vocês quem o Barba tem à disposição para a segunda etapa: Robert, Natanael, Léo Duarte, Vitor Hugo, Pacini, Alexander, Scarpa, Igor Gomes, Cissé, Cacierra, Borbas e Minda. Já a equipe santista tem no banco João Paulo, Lucas Veríssimo, Arthur, Tassiano, Cabadeiro, Igor Vinícius, Joananias, Davizinho, Oliva, Miguel Terceiros, Lima e Samuel Pierre.
0: Tá certo então, Giovana Oliveira.
3: Ô Luiz, a fase do Galo é tão boa que o Mr. M, o Mr. Muleta, tá andando sem muleta, cara. É tempão, que muitos anos que eu não vi o cara sem muleta, e a fase do Galo tá tão boa que o cara tá pulando aqui na minha frente.
0: Tá certo então. Ó, a gente vai pra um breve intervalo e já já a gente volta. Por enquanto, 3 pro Galo, 1 para o Santos.
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3: Estamos de volta, intervalo de jogo, Copa Sul-Americana, e você ligado pela 88.7. Por enquanto, o Galo está na frente, 3 para o Galo, 1 para o Santos no primeiro tempo. Primeiro gol do Bernard aos 35 segundos, depois 2 gols de Reinier e o gol contra do Lianco, né? Para o gol do Santos, por enquanto esse placar vai dando penalidades. O Galo precisava e precisa de 2 gols de vantagem para levar para a penalidade. 3 gols de vantagem ou mais, aí tem a classificação direta para semifinal. Vamos aproveitar antes da gente falar desse primeiro tempo, Léo. Vamos pro plantão então, de campeonato, Copa Sul-Americana, você que tá aí com o seu aplicativo On Fire.
4: Vamos lá, Luiz, porque tá rolando Campeonato Brasileiro, isso mesmo, com Campeonato Brasileiro, jogo atrasado, Botafogo 0, Grêmio 0 lá no Nilton Santos. A LDU tá recebendo o Palmeiras pela Copa Libertadores, por lá 1-1, mais tarde, 9:30 da noite, tem Corinthians e Estudiantes. 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
3: Tá certo então, ô Léo, também o Fael. A gente falar desse primeiro tempo maluco, né, cara? 4 gols no primeiro tempo.
4: Cara, hoje eu tive que fazer uma pequena caminhada de 2 quilômetros para chegar até a arena aqui, porque quando eu cheguei às 3:30 da tarde já não tinha vaga para parar o carro na rua. E o que mais eu ouvi aqui nos arredores da arena e também conversando com colegas de imprensa foi: o Atlético precisa fazer o primeiro gol cedo. Foi o que eu mais ouvi. E se é que é coisa melhor do que o Atlético abrir o placar aos 35 segundos, realmente foi muito esperto o Bernard na jogada e também o Fred, que já lançou ele às costas da zaga e o lado direito do Santos, que deu uma dormida ali na ocasião. E isso se virou a favor do Galo. O Santos tentou manter uma postura até de resposta imediata, né? Tentando ter a posse de bola, tentando controlar a narrativa do jogo, tendo a posse de bola, que a gente conhece muito o trabalho do Cuca, sabe que ele é um treinador que é muito cascudo, até por isso o Atlético tem que ficar atento para esse segundo tempo. Mas até a pausa, em todas as chegadas do Galo, foram chegadas de muito perigo. Elas não se converteram em finalizações, exceto por um lance ali de escanteio cobrado pelo Michael, que o Leandro estava praticamente na pequena área. Acho eu que não tinha ali melhores condições de fazer o gol. Eu acho que estava impedido o Leandro. Mas eu dizia durante a transmissão, acho que o Atlético tem que fazer esse gol do 2-0 antes da pausa para parada técnica, porque o Cuca é um cara que ajusta muito o time durante, com bola rolando, né? E essa parada transforma todo jogo em um jogo praticamente de 4 tempos. E o Atlético acha o seu segundo gol já com o Reinier. Mais uma assistência do Fred, dessa vez fazendo uma jogada de corredor de lado direito aqui, ajudando o Cuejo. Então, assim, primeiro tempo, início dos primeiros 20 minutos ali de sonho para o torcedor do Atlético. E já comenta até sobre depois da pausa, mas queria ouvir o Faião um pouco sobre esse início maluco do Galo, né?
5: Eu acho que está um jogo muito legal para quem gosta de futebol, para quem não tem responsabilidade afetiva sobre esse jogo. Mas para o atleticano está um fire, cara. Com 30 segundos já, um gol do Bernard, que lembrou até aquele gol contra o News Old Boys em 2013. Porque ele acontece logo nos minutos iniciais, depois do Galo perder de 2-0 na ida. E o gol, inclusive, da classificação do Galo, que pelo menos o jogo que leva para as penalidades vem de um Guilherme que viveu seus dias de instabilidade com a massa, e o gol hoje, o segundo e o terceiro partem do Reinier, que até outro dia também vivia essa instabilidade com a massa. Como é bom ter jogador inteligente, como é bom jogador ter jogador decisivo no seu grupo. O Fred, ele é muito inteligente, e o principal, ele corre o tempo todo. Parece que ele está dando a vida, que é o último jogo da carreira do Fred, hoje aqui na Arena MRV, preenche o campo todo, aparece muito por dentro, hoje cola um pouco mais no Coelho, vem mais pelo lado direito do que o normal, do que o habitual. E no fim do jogo eu destaquei que o Coelho estava na bandeira de escanteio, próximo do Gabriel Delfim, ajudando na marcação ali no ataque do Santos. Então é inteligente, é decisivo, é de seleção, assim como o Renan Lodi, que dá um passe fantástico por cima para que o Reinier balançasse as redes. Outro jogador hoje também que está o veneno, eu comentei que o Fred hoje está saindo do meio para a lateral, o Bernard está fazendo o movimento contrário, o Bernard deixa o Lodi pela lateral esquerda e o Bernard aparece muito por dentro, porque ele e o Fred, eles estão gostando muito daquele passe curto. Eu toco, você devolve rápido, eu passo. E o Reinier, o fato do Reinier saber trabalhar mais com a bola do que com o Cassierra, ainda oferece uma pirâmide. É, já que o Scarpa está no banco, a gente pode falar de pirâmide. Que é o toca, passa, puxa a marcação, e com o Bernard próximo do Fred, do Reinier, está funcionando muito, Léo.
4: Agora, Fael, assim, tudo bem que você, no seu papel de torcedor, tem que, claro, fazer uma energia positiva. O estádio está apoiando bastante aqui, mas eu preciso chamar a atenção, e aí repito que não é perseguição, é mais um ponto de ajuste que o Atlético precisa fazer para o segundo tempo. Acho que o Barba tem que ir no canto ali, trocar uma ideia com o Lianco. Falou, Lianco, cara, às vezes não precisa de você fazer uma falta desnecessária na lateral do campo, porque esse tipo de falta se torna um escanteio. É a mesma coisa você dar um bicudo na bola para a linha de lado e gerar um escanteio para o adversário. O Lianco fez uma falta desnecessária no Rony, que gerou o lance de bola aérea, que ele mesmo acabou sendo punido, marcando o gol contra. Então, calma um pouco nesse tipo de lance, no lance que o Lianco acabou cedendo a falta ali para a equipe do Santos, fazendo o gol contra. Então, tem que ter esse ponto de atenção, porque numa dessas, o Atlético obviamente tem que tomar esse cuidado, porque tá com o jogo empatado nesse momento, é como se estivéssemos com 0-0 aqui na Arena MRV. Então você vai atacar para buscar o gol da virada de vez, né? E também tem que tomar cuidado defensivamente, e acho que o Barba na parada ali da hidratação já até avisou o Lodi que no inicinho do jogo alguns jogadores do Santos estavam passando com um pouco de liberdade ali do lado direito, principalmente o Rodinei, tem que ficar atento o Galo ali daquele lado do campo.
5: Ô Léo, você tem total razão. Eu hoje, como torcedor assumido aqui no microfone da TMC, tô nessa vibe que eu preguei lá no meu canal do YouTube, na TV Alterosa, que eu falei, no apito final, no pós-jogo da TMC, o que tiver que criticar, eu vou criticar. O que tiver que apontar que foi um erro de qualquer jogador ou do treinador, eu vou citar, mas eu vou deixar realmente a parte da crítica, da análise. Você está correto no seu comentário sobre o Lianco, mas da minha parte eu vou deixar para o pós-jogo, porque hoje está uma energia muito legal aqui na arena. A festa que fez a torcida, a massa do Galo no começo da partida, quando o time entrou em campo com os papéis picados tradicionais do Mineirão, foi uma festa muito legal, dentro do que pode na Comebol, sem bandeira de bambu, sem o bandeirão. Então, dentro do que pode, sem o mosaico, sem aquele galo nervoso que tem subido no centro do campo. Então, foi uma festa bonita. O torcedor atleticano já tinha feito muito barulho para empurrar o Galo numa virada contra o Cruzeiro. E hoje, a massa do Galo, graças a ela, o Galo marca 3 gols no primeiro tempo, em um time que ataque já foi problema. Em um time que era um parto para fazer gols. Eu lembro que meus comentários, eu sempre citava a média de gols do Galo no Brasileiro de 2025, inclusive com o Rony participando aqui no time do Santos, que fazia parte daquele elenco que esteve como a pior média do elenco atleticano em brasileiros desde 1993. Esse ataque hoje fez 3 gols no primeiro tempo, 2 deles com um cara que era muito criticado, que teve seus problemas com a torcida, e que o legal é que antes desses dois gols, no jogo anterior contra o Fluminense, a massa do Galo gritou alto o nome do Renier, aplaudiu o Renier na saída de campo contra o Fluminense, e quem sabe hoje sela a paz de um time que selou a paz com a torcida e que está com um clima muito gostoso. Já está com um clima muito gostoso, porque vive um campeonato brasileiro tranquilo, sem o caos da briga contra o rebaixamento, por ter eliminado o grande rival aqui de Minas Gerais, o arquirrival, que é o Cruzeiro, em um jogo de muita emoção, com muita festa da torcida. E hoje, uma vitória, eliminando o Santos, revertendo esse placar que foi muito bom do Santos, pro Santos, na Vila Belmiro. Se o Galo reverte esse placar, Rafael, será realmente selando a paz.
6: Cacierra vem aí, tá? Com a camisa número 9. Para desespero de alguns. Cacierra vem com a 9.
5: Eu cravei que ele faria o terceiro, ele faria o gol da classificação do Galo. É ele quem vai fazer. O Renier sente realmente depois do terceiro gol. E ele estava esperando a ida para o vestiário, para o Galo não queimar uma substituição, uma pausa. Ele dá o recado que iria esperar, mas parece realmente que ter se lesionado.
6: E o Arthur parece que vem aí também para a equipe do Santos, tá? Parece que teremos duas alterações na equipe do Santos e uma do Galo. Do Galo já sabemos, Renier vai saindo então agora com a camisa 19 para a entrada do 9, Cacierra. E agora também tivemos então a ida do camisa número 14, Luan Pérez, que estava realmente amarelado já, né, para a entrada do 4, Lucas Veríssimo, que vem se recuperando de uma lesão. E quem também entrou, como eu disse para vocês anteriormente, foi o 6, Arthur. Mas eu já confirmo, porque eu não consegui pegar na hora que o quarto árbitro levantou ali a plaquinha, meu caro Luiz.
7: Tá certo, então a gente vai daqui a pouquinho confirmar quem saiu para a entrada ali do Arthur.
6: Luiz,
7: diga.
6: Foi o camisa 48, Gustavo Henrique, tá? Gustavo Henrique saiu com 48 para entrar então do 6, Arthur.
4: Aí o Cuca coloca a experiência, né, no time. Pode ir, Luiz. Vou esperar você começar,
7: tá certo,
4: porque eu comento.
7: Autoriza o árbitro, mexe na bola, começa o segundo tempo. E você vem comigo, Luiz Soares, o bicho da narração. É o segundo tempo de Galaléu.
4: É, não, só pra completar aqui, aí ele coloca mais experiência, né, porque o Gustavinho de fato tava sofrendo ali na marcação, principalmente no Fred. O Arthur vai ter um pouco mais de controle de bola, o Arão passa a ser zagueiro pelo lado esquerdo e o Veríssimo joga pelo lado direito.
7: Tá certo, a bola vai chegando ali com o Rony, tenta ganhar, entrega a bola lá pro camisa de número 23, que era o Rodinei. Rodinei entrega com o Arthur, Arthur levanta a cabeça, procura para quem jogar, ele inverte a jogada, ele gira ali para cima da marcação, tem o Cacierra. Ele vai tentando a troca de passe, a bola volta para o Santos. Ali o Rolexer dominando, bola de pé em pé, vai tentando chegar ali no setor defensivo, entregando com o Ilharão. O Ilharão inverte, entrega a bola agora com o Lucas Veríssimo, que vai sair jogando no setor defensivo. O Santos vai tentando a posse de bola, 3-1 para o Galo. Foi assim no primeiro tempo, e agora a gente vai contar a história do segundo tempo. Ali o Coelho tentando roubar essa bola, ele devolve a bola mais uma vez com camisa de número 15, que era o Ilharão. A bola de novo com a posse ali com o Santos. 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Bola recuada lá atrás, vai chegando ali mais uma vez com o Lucas Veríssimo para sair jogando no setor defensivo. Você ligado, você ligada. Aumenta o som aí do seu radinho. Que emoção já começou nesse segundo tempo. Outra bola que pertence à equipe do Santos, que vai trocando passes. Na inversão de jogada agora com o Ilharão. Ele vai carregando essa bola pelo lado esquerdo. O Ilharão chama a aproximação ali do Escobar. Tem a marcação para cima dele. O Cacierra vai tentando também ajudar a marcação. A bola volta. Lançamento de bola. O Vitão vai chegando ali para fazer a proteção. Protegeu e mandou para escanteio. Tentou a proteção, pede ali o tiro de meta. Arbitragem marca escanteio, Giovana.
6: É, a arbitragem tá dando ali escanteio, né? O Vitão tava até comemorando com o Lianco, porque realmente havia achado que teria ido para tiro de meta, mas a arbitragem falou que a bola bateu por último no zagueiro atleticano. Vai chegando ali agora o Roliense para fazer a cobrança, e agora reverteu, né? Porque agora também pode, então, pelo VAR, marcar então se realmente foi tiro de meta, e realmente tiro de meta a ser cobrado pelo Delfim.
5: Agora, que pressão o Renier joga no colo do Cacierra. Não bastasse os 17 jogos sem marcar, o cara saiu depois de marcar dois gols e fala: Cacierra, agora é contigo. Mostra que tu sabe.
7: Mais uma vez a bola afastada, o Fred dominou aqui pelo setor do meio de campo, o Galo vai tentando pegar ali a posse de bola ainda no primeiro tempo, ainda o Santos que vai ficando com esse início de posse de bola, o torcedor vai cantando. Bola chegando rondando ali com o Santos, a bola vem trocada ali de pé em pé, vai chegando na marcação, Cacerra vai ali para fazer ela com a pressão, a bola é recuada, entrega um pouco mais para trás, vai chegando a equipe, anda o Santos para dominar a bola com o Lucas Veríssimo, que sai jogando pelo setor defensivo. Mais uma vez ele na movimentação, por enquanto 3 minutos desse segundo tempo, 3-1 pro Galo, esse placar vai levando a partida para as penalidades. Outra bola chegando, o Arthur se apresenta e o Santos vai tocando bola para lá e para cá e para lá. A inversão de jogada agora, anda à direita, bola dominada ali com o Rodinei, ele sai ali da marcação do Bernal, Bernal é um carrapato ali para cima dele. Bola recuada, não tem ninguém ali, o Cacierra não foi nessa bola. Mais uma vez, que a gente torça que o Cacierra possa assim, eu vou lembrar o nome, que ressurge da a Fênix, né? Que assim como a Fênix, ressurja dali da, meu Deus, da cinza, mas não tá, tá difícil. A bola vai chegando ali pro Santos, o Santos com a posse de bola total ainda nesse primeiro, segundo tempo. Bola chega, Lucas Veríssimo, gira pra cá, o Santos vai tentando achar os espaços, o Galo vai se fechando. Arthur, lançamento de bola, entregou nos pés, ele tentou na cabeça o Rony, o Galo vai tentar pelo alto, o Bernat também ganha, afasta lá da confusão, vai colocar o Cacierra para correr, a bola tentada na esticada, a bola sobra mais uma vez ali para a equipe. O torcedor, Giovana, não sei se vai ter muita paciência ali não, como o Fael disse, jogaram um problema no colo do Cacierra.
6: E agora ele que lute, né, mas tendo essa consciência ou não, tem que roubar a bola, né? Vai descendo a equipe santista no meio de campo.
4: Mas o Cacierra que contra o Fluminense completou 18 jogos sem marcar e hoje, se ele passar em branco, será o 19º.
7: Tá certo. Mais uma vez a bola escorada pelo Lucas Veríssimo. Outra posse de bola do Santos que vai sair jogando pelo setor aqui direito. Rodinei dominou, entregou essa bola agora com o João Schmidt, o torcedor não vai gostando dessa posse de bola santista nesse momento. A bola chega, outra bola carregada ali com o Arthur que vai fazendo ali também, Léo, um terceiro homem, né, ali na zaga, não é isso?
4: Exatamente, ajustando um pouco essa saída de bola, tentando puxar um pouco mais o Galo pro campo de ataque, mas o Galo precisa ter calma também, Luiz, porque como eu disse, é como se tivesse 0-0, você não pode se expor muito, porque corre o risco de tomar um gol aqui, mas precisa atacar de maneira organizada, do jeito que o Barba costuma gostar.
7: Olha o espaço chegando, a bola vai sobrar com Gabriel Barbosa. Gabriel Delfim pra salvar, Giovana.
6: Defesaça do filho do Everson, pra evitar então a aproximação do Gabriel Barbosa. Escanteio para o Santos pela ponta esquerda. Vai chegando ali agora Rolheice pra fazer a cobrança.
7: Escanteio, uma bola que deu uma desviada ali meio que estranha. Ele teve que voltar ali para fazer ali a defesa. É bola que pertence ao Santos. Vai chover o bombom lá dentro do formigueiro. 3-1, vamos chegando a 6 minutos de bola rolando, bola para dentro da área. Afasta ali da confusão. Ainda ela tá ainda dentro da área. Bola com Gabriel Barbosa, levantou a cabeça. O cruzamento nas mãos do goleiro Delfim. 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Bola chegando ali com o Quinjo. A bola vai chegando mais uma vez ali no setor defensivo. Galo levanta a cabeça, pede bola. Lá do outro lado agora, o Renan Lodi. Rodinei tentou o desvio, a bola vai saindo pela lateral. Tem lateral pro Galo aí, Giovana.
6: Tem lateral, Renan Lodi, chegando para fazer a cobrança, deu uma segurada agora, tentando ver se chega mais próximo do Castanho, mas prefere mandar mais à frente com o Cacierra.
7: Cacierra domina, pede a falta, a arbitragem manda seguir, não deu nada, pediu ele um puxão na camisa, mas a arbitragem falou, siga na pelota, bola vai ser recuada lá atrás para o goleirão Gabriel Brazão, na pressão, a inversão de jogada agora com o Rodinei, ele vai tentar dominar essa bola, o Bernard vai correr para trás, ele na trombada, lançamento de bola, e o Rony também forçou agora, hein? Como disse a Giovana Oliveira, ele se joga, e aí a arbitragem não foi na dele agora. Mais uma vez a bola com o Lianco. É, meus amigos, é Copa Sul-Americana. E claro, você ligado na 88.7,
3: O Galo não vai conseguir no mesmo ímpeto ainda do primeiro tempo. Castanho roubou a bola na Amaralzinha. A bola agora com o Fred no domínio de bola com o Bernard. Bernard vai entregar essa bola com o Fred lá no setor esquerdo. Agora próximo ali no bico da grande área. Ele faz o giro para cima do seu marcador. Protegeu, escondeu, entregou. Mais atrás com o Castanho. Olha a bola metida com o Maicon. A bola correu demais na trombada. Tá vivo ainda. Bateu cabeça ali a defesa do Santos na trombada. Vai proteger o Galo ainda com a posse de bola com o Coelho. Eu tô sentindo que o Galo vai fazer o seu gol. A bola vai ser girada e o torcedor vai apoiando. O torcedor vai cantando. Vai pra cima deles, Galo. Cacierra, entrega mais atrás. Aqui, na tentativa de bola com o Castanho, o Galo troca passes curtos no setor de meio de campo. Bola devolvida, aqui agora mais uma vez com o Lianco. O Lianco avança as linhas, tenta ali na inversão de divisória, entregou a bola com o Lodi. Aqui um pouco mais atrás do calcanhar do Lodi, ele conseguiu dominar. Ele entrega a bola no Castanho, Castanho dá um tapa, inversão de jogada, tá valendo tudo isso, segundo a arbitragem. Mais uma bola metida, Fred encontrou o Bernard, se apresenta aqui pelo setor da meiuca, a bola volta. O Galo vai trocando passes, vai tentando achar os espaços no setor defensivo do Santos. Olha a bola dominada com o Coelho. Aqui pelo lado direito do Coelho, domina, entrega a bola mais uma vez com o Castanho, levantou a cabeça, lançamento de bola pro Galo, tá na grande área, pode ser o quarto gol, Brasão! Mas tá marcada ali a posição de impedimento. Chegava ali o Alan Franco, viu, Giovana?
6: Já que não tem o Cacierra ali mais à frente, Alan Franco fez pela ponta, né? Mas já estava em posição de impedimento. Bola com o Santos, o William Arão na cobrança. Público e renda, daqui a pouquinho eu passo pra você, Luiz.
3: Vamos girar o tempo e o placar do jogo. 10 minutos desse primeiro tempo. 3 pro Galo, 1 pro Santos.
8: Copa Libertadores segue LDU 1, Palmeiras também 1.
3: 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digital PJ, olha o Santos descendo, bola pra dentro da área, não tem ninguém, a bola volta lá do outro lado, na tentativa agora do Escobar, uma bola perigosa, o Galo vai se fechando, invadiu a grande área, tenta roubar essa bola, roubou na moral, tá valendo tudo isso, é bola pro Galo no setor defensivo, agora vai tentar sair na transição ofensiva, Cacierra entregou a bola com o Bernard, Bernard meteu essa bola pro Cacierra, Cacierra tá aqui na ponta esquerda, ele vai fazendo aqui a ponta, entregou no meio de campo, Castanho levantou a cabeça, inversão de jogada lá pro setor direito, agora é o Coelho no X1, Coelho chamou na participação, a bola deu uma escorregada, o árbitro saiu ali da jogada, a bola voltou no Bernard, entregou, vai tentar na tabela, perdeu ali o compasso, vai tentar voltar ali com o Rodinei, a bola volta com o Santos, o Galo achando ele dificuldades, o Maicon tentou, chegou primeiro o Lianco, primeiro que o Gabriel Barbosa, é lateral aí, Giovana Oliveira.
6: Lianco, deu ali a tirada da bola pela linha lateral, da tirada para a equipe Santista, deu uma encaradinha no Gabriel Barbosa, viu, deu uma encarada boa. Bola com a equipe do Santos, lado direito de campo, vai chegar o Rodinei para fazer a cobrança.
3: É lateral para a equipe Santista, 11 minutos de bola rolando. 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É, meus amigos, por enquanto 3-1. O Santos tendo maior posse de bola nesse segundo tempo, né, Léo?
8: Exatamente, o Santos tenta controlar um pouco mais a posse. E o Atlético se fecha um pouquinho e sai no contra-ataque. Então, de fato, o Santos volta um pouco mais tranquilo. 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
3: Aí a bola chegando com o Rony, ele tenta, a bola bate ali no seu companheiro, o Galo rouba a bola. Olha o Fred, vai tentando a ultrapassagem agora. Ó a bola com o Coelho, dominou de frente pro crime, Coelho bateu. Brasão pra fazer a defesa. O Galo vai pressionar, chegou agora a bola no Alan Franco. Levantou a cabeça, entregou a bola com o Cacierra. Aí dominou e perdeu. Com todo o respeito, eu não quero criticar ninguém, mas homem difícil esse Cacierra pra dominar uma bola, viu, Léo?
8: É, de fato, o Cacierra vive uma fase assustadora. E é uma coisa que me chama a atenção, é a necessidade o tempo todo dominar e girar só para trás, né? De fato, muito mal o Cacierra.
3: É, meus amigos, torcedor ali, um misto, né, Léo? De xingamento,
7: e um misto de apoio, né? Ali é o Cacerra, que foi lá pra tentar evitar o lateral. Galo rouba. Chega ali o Castanho, ganha na moral o Castanho. Opa! Falta que pertence à equipe do Galo ali, viu, Giovana?
6: Falta ali pro lado esquerdo. O Michael já vai se preparando pra fazer a cobrança. Tem ali próximo a ele o Rony, né? Ali muita gente próxima, mas agora quem vai fazer a cobrança mesmo vai ser o Lote.
5: Ô Luiz, a torcida tá um pouco ansiosa, até quando o Gabriel Defim foi repor a bola. Eu sei que o Cacierra tá tendo que exigir paciência. Vai daí, Luiz.
7: Olha a bola metida agora pro Renan Lodi, ele tenta ganhar do seu marcador. Pediu uma falta, a arbitragem mandou seguir, ganhou no carrinho, mas a arbitragem marca a falta. 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
5: É o que eu vinha falando aí da ansiedade da torcida. O Galo precisa de um gol. Um gol agora, um gol no fim do jogo. Nesse momento, passar ansiedade para o campo não vai ajudar em nada fazer isso que ela está fazendo agora. Cantar, empurrar e depois do jogo ela analisa o Cacierra, o Lian com qualquer outro lance.
7: Mais uma vez a bola entregue, abraçando o meu amigo grande Matheus, lá do bairro São Geraldo. Tá acompanhando Matheus Felipe, atleticano, tá ligado no radinho. Tá ali com o coração acelerado, acreditando, quem sabe, no quarto gol do Galo. Pode ser agora, pode ser agora. Metida de bola pro Coelho, o Coelho tenta proteger. Saiu da marcação o Coelho, chegou por baixo, a arbitragem não deu a falta. E saiu agora, na moralzinha também, ali pro contra-ataque, a equipe santista. A bola metida pelo lado esquerdo, Escobar invadiu, tentou entregar, limpou, com muita qualidade. A bola pra trás, meu Deus do céu, a batida no desvio, ela bate. E é escanteio aí, Giovana!
6: É, quase o Rolheiser, né? Iria diminuir o placar. Acabou que houve ali uma interceptação da defesa atleticana. Saiu pro lado esquerdo de campo. Canto para a equipe do Santos. Vai se aproximando ali agora o camisa número 6. Que não é o 6, na verdade, quarto é branco. Rolheiser para fazer a cobrança.
7: Vai lá o Rolheiser, bola!
6: Horrorosa.
7: Que não dá para enxergar nada literalmente ali, viu? Vai jogar o bombom lá dentro do formigueiro. Escanteio do lado esquerdo ali pro Santos. Todo mundo ali na movimentação. Bola fechada! Passou todo mundo. O Delfim também passou. E assustou o torcedor atleticano aí, Giovana!
6: E deu graças a Deus o Delfim, viu? Saiu pela linha de fundo. É tiro de meta apenas para o goleiro atleticano fazer a cobrança. Segue 3-1 para o Galo com este resultado. Vamos para os pênaltis.
7: 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Torcedor vai empurrando. O Galo vai vivendo ali aquele desespero. Por enquanto, 3 pro Galo, 1 pra equipe do Santos. Marcação, pressão, a bola recuada pro Delfim. Ele vai tentar o lançamento de bola lá com o Coelho. O Coelho vai fazer a proteção, vai tentar ganhar o Coelho. A bola saindo. Reclama ali o Fred. Falou pro Delfim que era pra mandar nele ali, viu?
6: Lá nele, bola.
7: É pressão por enquanto. Estamos indo para a penalidade. Vai se segurando o Galo e o Santos também, né? Porque os dois ali é xadrez. Qualquer erro ali pode ser fatal. E agora, meu juiz? E esse rapa aí agora?
6: Arthur quase matou o Fred, uai. Tô doido.
7: Tá reclamando até agora ali o Fred. O Arthur chegou ali. Naquela moral também para conversar, para prender ali um contra-ataque do Galo. Falta próximo do meio do gramado na intermediária ofensiva para a equipe do Galo Forte Vingador. É o torcedor confiante. É, meus amigos. É 3-1 pro Galo. 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Vai lá que eu tô te vendo, Galo. Joga a sua emoção daí que eu mando a emoção daqui. É bola chegando pro Delfim. A bola vai chegando mais uma vez aqui com o camisa de número 13, o Lianco. Lianco aqui pelo setor esquerdo, defensivo, vai procurando o lançamento de bola. Era pro Renan Lodi, a bola muito forte. Ela vai sair somente pela linha de fundo. É só tiro de meta aí, viu, Giovana?
6: Só tiro de meta para o camisa 77 do Santos fazer a cobrança. Gabriel Brazão vai chegando ali mais próximo, o Ilharão. Mas ele falou assim, vai lá pra frente que vai ser bola à frente para a equipe do Santos. Estamos aí com 62 minutos, 3x3 no agregado.
7: 3x3, 17 minutos da segunda etapa. Renan Lodi tomou-lhe um cocão baiano e a arbitragem mandou seguir. Inversão de jogada lá do outro lado, é perigo pro Santos. Bola pra dentro da área, Rony jogou pra dentro da confusão, pra dentro do pagode. Deu um fim milagroso! Inacreditável pra baixar pressão na arena, Giovana!
6: Gabriel, bom tempo, pegou ali na finalização de último, foi na rapa, defesaça do Gabriel Delfim. A bola saiu pela linha de fundo, escanteio para o Santos. O próprio Bom Tempo vai chegando para fazer a cobrança.
7: Vai chover o bombom lá no formigueiro, coração do torcedor. Agora paralisou por 2 segundos. Mais uma bola na confusão. Vai afastar o Bernard. Ele tira essa bola lá de dentro da área para desafogar na pressão. A bola vai chegando com o Arthur. Vai tentando voltar essa bola lá com o Rodinei. O Galo precisa acordar pro jogo, viu, Léo?
4: É, o Santos de fato voltou bem melhor pro segundo tempo. Era o que eu alertava. O Cuca é um grande treinador. Certamente fez os ajustes táticos necessários. A entrada do Arthur deu mais saída de bola para esse time do Santos, que tá conseguindo colocar a bola no chão um pouco mais do que o Galo, né? No início do jogo, tinha muita triangulação entre Maicon, Castan e Fred. O Galo precisa acordar um pouquinho, ajustar. Quem sabe o Barba chame um pouco mais aí o Minda para mudar um pouco mais esse time do Galo.
7: Olha essa ideia errada ali do Santos. O Galo entregou-lhe o Bernard com o Fred. Fred inverteu a jogada com o Cacierra. Cacierra vai entregar lá do lado direito agora. Com o Coelho, vamos lá, Galo, quem sabe? Coelho invadiu a grande área, batida pro gol.

0: bola tirada, ela vai sobrar agora com o jogador do Galo, que era ali o camisa de número 15, ali o Castanho volta na bola, vai tentar brigar pelo alto, bola ainda no meiuca, no meio de campo, o Galo ganha, dominou Bernard, vai entregar boa bola de novo pro Coelho, aí na hora de dominar, na hora de tirar um 10, Giovanni Oliveira, ele tira 2,5.
1: Quase, né, ia fazer uma boa jogada. Oh, tava lembrando aqui, ontem eu tive fono e ela me mandou fazer uma repetição de lances, inventar lances da minha cabeça, e eu botei ontem 2 gols do Reinier. Tamo indo, botei classificação do Galo também. Lateral pro Santos, lado esquerdo de campo. Escobar na cobrança.
0: 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Bola vai chegando mais uma vez. Bola recuada lá atrás agora com o Arthur. O Santos, com toda a calma do mundo, qualquer gol aí é válido para o Santos. Vamos girar o tempo e o placar, produção. 21 minutos de bola rolando. Copa Sul-Americana na Arena MRV. O Galo tá com 3, o Santos tá com 1, viu, Léo?
2: E pelo Campeonato Brasileiro, no Nilton Santos, por enquanto, empate. Botafogo 1, Grêmio 1.
0: 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Vai, ia fazendo ali a ultrapassagem. O Rodinei chegou de carrinho ali, o Lodi, viu, Giovana?
1: Justamente, o Rodinei descendo pela ponta direita, Lodi já foi tratando para fazer interceptação. Lateral a ser cobrado já pelo Rolense, pelo lado direito de campo.
0: Mais uma vez ali o lateral que pertence à equipe santista. E na contagem foi de peixinho ali agora. O Rony, lateral pro Galo aí, professor.
1: Não, o Bernard bateu por último. E agora vai sair a cobrança com o Rodinei.
0: Tá certo. Por enquanto, duas mexidas para o Santos. Por enquanto, uma mexida no Galo. E vamos chegando a 22 minutos. E agora, lateral para o Galo aí. Agora sim.
1: Agora sim. O Rony já levanta, dando uma encarada ali no Castanho. O árbitro já até ali chegou, já correndo para tentar interceptar o que poderia ser uma confusão. Mas tudo igual, viu? E a galera vai xingando assim o Rony agora aqui na Arena MRV.
0: Mais uma vez ali o lateral. Cacierra toma um abraço de urso. A bola vai tentar sobrar. Bateu ali em alguém no Maicon. Bola pela linha lateral, o Rony ali só protegeu e agora vai fazer a cobrança. A regra era, se o jogador pegou pra bater, tinha que bater. Essa regra não estão cumprindo, viu?
2: É, na Comebol parece que a turma não tá seguindo as regras da FIFA. Agora é o seguinte, o Cuca, com a entrada do Arthur, ele ajusta a saída de bola para uma saída de 3 zagueiros, espeta muito o Rodinei aqui pelo lado direito. Isso tá fazendo com que o Bernard tenha que acompanhar ele até o corredor no final, e tá cansando muito o Bernard. Talvez seja a hora do Barba chamar, quem sabe, aí o Alan Minda, mas tem que falar pro Minda, caso ele entre, que ele tem que acompanhar o Rodinei até o final aqui, porque de fato é um perigo. 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
0: Aparentemente ali, Giovana, na pausa para hidratação.
1: Justamente, teremos 2 alterações do Galo. Vem aí Natanael com a camisa número 2, 17, Igor Gomes. Já eu falo quem sai.
0: Tá certo, vamos ver o que que o Barba vai falar nessa pausa de hidratação, né, Léo?
2: É, eu, se fosse para me palpitar, o Bernat tá muito bem no jogo. Porém, o Bernat tá cansado. E o Bernat, repito, tá tendo que fazer trabalho de ficar voltando para marcar o Rodinei com o ajuste do Cuca. Então, eu acho que vai sair o Bernard e vai sair o Alan Franco, ou até mesmo alguma mudança no meio de campo. Pode ser o Maicon, tá? Inclusive, Maicon e Bernard já ali do lado, acho que serão eles, viu, Giovana?
1: Justamente, 8 Maicon vai sair para entrar, então 17 Igor Gomes, e o 11 Bernard vai sair para entrada, então, agora do Natanael.
3: Eu não vou conectar hoje, é meu pacto, mas se não fosse essa minha promessa, se fosse outro Fael, eu ia falar que o Igor Gomes podia entrar na vaga do Cassier.
0: Enquanto a bola rola, o noticiário não para. 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Vamos chegando a 24 minutos. Ali o time do Santos voltando. E vai ter as

0: duas substituições, como a Giovana trouxe, Giovana.
1: Substituição, Diegão. Vai sair então com a 17 agora. Vai saindo então com a 11. O Bernard para entrar do 17, Igor Gomes, e quem também vai saindo agora neste momento de campo vai ser o 8, Maicon, para a entrada do camisa número 2, Natanael.
0: Dá certo, né? Natanael e também o Igor Gomes entrando. O Rony tenta ganhar. E agora a arbitragem deu a falta ali para cima do Rony. E o Rony parece que fez ali uma jogada a lá Ronaldinho Gaúcho, que ele saiu comemorando ali de um jeito estranho, viu, Giovana?
1: Pois é, o Rony hoje tá meio estranho, né? Mas é falta a favor da equipe santista, lá do direito de campo, chegando o Rolheiça para fazer a cobrança. A
2: arquibancada tá transpirando ansiedade nesse momento, o torcedor tá muito ansioso.
1: Tem que transpirar só suor, viu, gente? Porque estão transpirando outras coisas também. Tá subindo um fundum.
0: Vai lá o Rolheiça para cobrança, falta pelo lado direito, ele vai com a perna esquerda. Bola pra dentro da área, afasta. Ela ainda tá viva, brigou. Afasta de lá de trás, mas já tá marcada a falta pra cima ali do Coelho, viu, Giovana?
1: É, o Leão que deu uma isolada ali também, porque quem tava atrás dele é o Gabriel Barbosa, né? Sabe que correria um risco. Bola com a equipe atleticana, Gabriel Delfim com a posse. Segue 3-1 aqui no Gigante do Califórnia.
3: Luiz,
0: diga.
3: Só um ponto em relação à entrada do Igor Gomes e não do Minda, é justamente pelo que eu falei. O Minda é um jogador que às vezes entra meio desligado, e o Barba não podia contar com esse, e se o Minda entrar desligado, para ser um cara que vai acompanhar um pouco mais o Rodinei. Então por isso eu acho que ele opta pelo Igor Gomes, que hoje é um cara mais confiável pro Barba.
2: Mas perde muito no passe, sem Maicon e sem Bernardo em campo.
0: Olha a bola errada, saiu errado, vem Gabriel Barbosa, é festa! Gol do Santos! Mais uma falha do Lianco, inacreditável que o Lianco faz hoje, viu?
1: E aqui, acabou que o Gabriel Barbosa explodiu no fundo da rede para explodir no fundo do gol. Diminui o placar aqui na Arena MRV. Muitos torcedores jogando ali agora cerveja em cima dos jogadores e dos santistas. E quem leva ferro nisso é o Galo.
3: Esse que foi o 22º gol do Santos na Copa, da Copa Sul-Americana. O 6º de Gabriel Barbosa.
0: O Leandro estava à distância do Gabriel Barbosa, inacreditável.
1: E aqui no lance anterior, eu falei, o Leandro estava pregando firme no Gabriel Barbosa, porque sabe, é um jogador perigoso, cara. É um jogador que realmente é diferente. E agora então o Leandro dando essa baboseira. Era melhor o Vitor Hugo ter entrado.
0: É, meus amigos, um banho de água fria, mas temos ainda mais 15 minutos, fora os acréscimos, viu, Giovana?
1: Pois é, e com esse resultado aqui agora o Santos classifica de forma direta para a próxima fase. Vai ali colocando a bola ao chão no centro do gramado para o Cacierra reiniciar a partida aqui na Arena MRV.
0: Vamos então para a retomada de jogo, e o Santos ganhando um tempasso ali, né? 3-2 é a partida. Gol de Gabriel Barbosa, uma falha bizonha do Lianco. Realmente dois gols lá entregou o Lianco, mais dois gols aqui. Pode colocar 4 gols na conta do Lianco, viu, Léo?
3: É, cara, eu alertava sobre esse excesso de vontade do Lianco, que ele às vezes quer aparecer, quer dar um carrinho, quer ser o cara do carrinho. Se ele salva a jogada no carrinho, ele é o herói. E aí, numa jogada dessa, era só ter um pouco mais de calma. Foi neném, foi juvenil. O zagueiro jovem hoje é o Vitão, mas quem foi juvenil na jogada foi o Lianco.
0: Olha o Santos de novo. E aí, vai voltar aquele debate depois do jogo, porque a diretoria do Atlético arriscou em não contratar um zagueiro quando precisava.
1: Justamente porque ele estava voltando de lesão.
0: Exatamente. Ô Luiz, diga.
2: Mas aqui a gente criticou o Lianco, você citou a diretoria, mas tem que falar do Barba. Porque nitidamente o Lianco afundou o time no jogo na Vila Belmiro. E hoje, mais uma vez, o Lianco vai afundar no Atlético. Aí tem que partir do treinador, a análise dele e ter atitude.
0: Bola errada agora, o Atlético não voltou pro segundo tempo, Léo.
3: 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E Luiz, é realmente uma situação muito complicada aqui. Eu concordo com o Fael porque a zaga de sábado deu muito certo com o Vitor Hugo e Vitão, então não tinha essa necessidade. Mas agora vai bater 30 minutos do segundo tempo, o Atlético tem que se acordar no jogo, assim como acordou no momento do primeiro gol do Santos, e buscar esse gol para quem sabe levar o jogo para os pênaltis.
0: Meu amigo, você falou de problema de ereção, tem que procurar a Life Man ali, a equipe do Galo, hein? Olha só, chegando de novo, Gabriel Barbosa ganhando. Lianco, Cacerra, vai procurar a Life Man, que tá difícil, viu, meu amigo? Tá difícil. Galo vai tentar roubar a bola. Vamos gerar o tempo e placar do jogo, produção. 30 minutos de bola rolando na Copa Sul-Americana. O Galo tem 3, o Santos tem 2.
3: Copa Libertadores, outro gol do Palmeiras. Faz 2-1, agora o Vitor Roque de pênalti, Palmeiras 2, LDU 1.
0: Vamos lá, Galo, voltar a acreditar. O torcedor não desiste de apoiar, mas tá difícil, viu? Outlet, agora o Galo tá errando tudo nesse segundo tempo. Bola vai chegando, morreu o ataque do Atlético, né? Literalmente, morreu.
3: No segundo tempo não criou nenhuma chance de perigo, de fato... isso é sintomático, gente. Entrou com a Sierra, o Atlético não conseguiu ter mais nenhum tipo de jogada, porque o NE pelo menos participava. O Cassierra não participa do jogo.
2: Mas é um problema. Perdão, Léo.
3: Não, pode continuar. Eu estava até finalizando já.
2: É um problema crônico do Galo. O Léo sabe que eu falo no camisa 12 do Galo de um tempo só. Vez ou outro, o Galo abdica de jogar o primeiro tempo, ou tem dificuldade de voltar para o jogo na segunda etapa, que é o que aconteceu hoje. O Santos aproveitou muito bem todas as pausas na Vila Belmiro e aqui, mais uma vez, faz gol depois da pausa.
0: Olha o Santos descendo de novo, tá gostando do jogo no segundo tempo. Ali tá com espaço todo livre, bola com o Rodinei no bico da grande área, tá fazendo o que quer aqui agora a equipe do Santos. Segundo tempo todo, não tá dando combate. Bola pro Gabriel Barbosa, pra fora com perigo. Vamos acordar, Galo! Tá difícil, viu, Giovanni?
1: Tá difícil, Gabriel Barbosa ali fora da meia lua, tentou o chute direto, Gabriel Delfim apenas observou a saída, tiro de meta já cobrado pelo arqueiro atleticano, segue 3-2 para o Galo.
0: Mais uma vez a bola vai chegando ali pelo setor de meio de campo, Coelho domina errado, tá difícil, realmente, voltou outro.
2: E o Lodi muito mal no jogo de hoje também, muito desligado, desconectado, eu não sei se naquele momento que ele conversava com o Barba, se ele sentiu algo que persiste até agora, mas não tal Coelho que vinha sendo decisivo em todos os jogos.
0: Mais uma vez ele na tentativa do Rony, ele pede falta, arbitragem manda seguir. O Atlético vai acreditar até o fim, o torcedor acredita até o fim. Bola ali pelo meio de campo, trabalhada com Igor Gomes. Ali pressionado, o Fred tentou sair de dois. Ele sai na moral, ele vem pelo meio de campo, carrega, entregou essa bola aqui com o Castanho. Castanho levanta a cabeça, não tem ninguém. Tem ali o Lodi se quiser. Ele vai entregar essa bola mais uma vez com o Fred. O Fred faz o giro, entregou a bola com o Igor Gomes. Devolveu com o Cacierra. Abertura de bola no Coelho. Coelho vai tentar fazer ultrapassagem. Entregou mais atrás, a bola batendo no Igor Gomes e volta mais uma vez com o Coelho. Acredita, Galo. Bola no Castanho, demoendo a bola, entrega mais uma vez, o Galo vai tentando achar o espaço, Fred entregou no Cacierra, dominou, não decide, tentou o passe para dentro da área, pelo amor de meu Deus do céu, com todo respeito aos, me perdoa, Márcio Mexerica, me perdoa, Catanha, Wesley, mas o Cacierra veio para arrancar dinheiro do Atlético, viu, Giovanni Oliveira?
1: Rapaziada, não deu certo não. Daqui a pouco teremos mudança no Santos.
0: Daqui a pouco tem mudança. Vamos chegar na 33 minutos de bola rolando. Bola vai chegando aqui pelo setor de defesa. Mais uma vez a bola chegando ali com o Castanho. O Galo precisa agora de um gol para levar para a penalidade. Renan Lodi no domínio. A bola volta com o Castanho. O torcedor vai tentando cantar. Inversão de jogada. Tentou ali um peixinho. Chega para afastar a defesa do Santos. Cacerra tentou roubar ali na moral, a bola vai tentar brigar ali, o Lodi agora no pé de ferro, o Lodi ganha na opa, arbitragem não dá nada, lateral que pertence à equipe do Santos aí, viu?
1: E agora a equipe do Santos vai solicitando ali a mudança, né, antes que retome a jogada com o Rodinei, se não me engano quem vai entrar é o João Ananias, tá, o João Ananias vem aí então com a camisa número 26, mas já eu confirmo que teremos duas alterações, além do João Ananias, vem aí outro atleta do Santos, mas está muito difícil enxergar.
0: E Thiago Borbas, Scarpa, é o 18.
1: É isso que eu ia falar, Scarpa e Thiago Borbas.
0: Léo, não tenho nada para dizer.
3: Agora é o famoso pode acontecer qualquer coisa, né? Agora parece que é o Oliva ali, viu, Giovana, que vai entrar no Santos. E pra saída do camisa de número 32,
1: Igor Vinícius Rolês, vai entrar...
3: Hã? Ah, tá. É só pela substituição, me perdão.
1: Sim, 32, Igor Vinícius, ó, 32, Rolês, você vai saindo pra entrada do 18. Igor Vinícius, e vai entrando aqui agora... Pode falar, Léo, pode falar.
3: É o 28, Oliva.
1: Isso, 28 Oliva, então entrando agora com a camisa número 28, lugar 32, Rolês. Vai saindo aqui agora o camisa número 13, Culianco, muito vaiado, e depois abaixaram o tom, mas agora vai entrando então agora o 18, Borbas no lugar do Lianco com a 18, com a 13, Lianco saindo para a entrada então do 18, Borbas, e o Scarpa entrou também, daqui a pouco eu confirmo as duas outras alterações.
0: Tá certo. Ô, Léo, me explica isso aí agora. O Galo vai pro all-in, né?
3: É, aparentemente o Alan Franco na saída, né? Fica Kevin e Fred como dupla de volantes. O Natanael vai formar a zaga. Ele espeta ali dois centroavantes, o Cassierra e o Borbas. E, de fato, o Leandro tinha que sair. Tava muito mal. É, o ânimo do torcedor já tava ali assim, até meio que hostilizando um pouco o Leandro. E de fato essas alterações agora pro Galo, que não tem outra alternativa que não seja partir para cima.
0: Olha o lançamento de bola na tentada de invertida, a bola do Santos, a bola vai cair no pé do Fred, ele dá um tapa de qualidade, encontrou ali o Scarpa. Scarpa dominou, fez o giro, saiu da marcação, entregou errado agora o Scarpa. O contra-ataque agora é do Santos com o Rony. Na esquerda, Rony levantou a cabeça. A bola volta para o Gabriel Barbosa. Tabelou, invadiu a grande área, deu fim.
1: Já estava em posição de impedimento.
0: Mas só que um, isso, gente?
1: Só um ponto, que o Alan Franco saiu com a 21 para a entrada do 10, Scarpa. Desce o Galo com o Gustavo Scarpa.
0: Mais uma vez a bola vai chegando, entregando essa bola com o Igor Gomes. Abertura de bola lá do outro lado, vem com o Renan Lodi. Renan Lodi dominou. Tenta a bola para elevação, realmente, na dificuldade o torcedor vai acreditando. 37, vamos lá, Galo. Pensamento positivo, vai que dá, vai que dá. A bola vai chegando mais uma vez, olha agora com o Natanael. Entrega a bola ali com o Gustavo Scarpa. Pelo meio de campo tem ali o Igor Gomes, se quiser. A enfiada de bola para o Igor Gomes. Tá no próximo do bico da grande área. Entregou a bola com o Coelho. Coelho dominou para cima do seu marcador. Coelho no cruzamento para dentro da área. Para ninguém, afasta ali o Rodinei. Ela volta com o Castanho. Castanho domina. Vai tentar mais uma vez o Galo. Vai chamar aqui na participação. A bola volta ali com o Coelho. Coelho na tentativa da individualidade. Ele volta essa bola. Metida de bola com o Borbas. Protegeu o Borbas. Escorou. Entregou com o Fred. A bola atrapalhada pro Renan Lodi. Cruzamento do rasteiro. A bola passa. Pelo menos em um minuto de participação, o Borbas já fez mais que o Cassierra, viu, Fael?
2: Exatamente. O Borbas ali fez um paredão, um pivô. E o Lodi foi acionado na esquerda, cruzando na área, mas a bola meio que bateu no Fred. Vez ou outra a gente vai tomar um susto, como a gente sofreu agora há pouco, porque é um Galo que vai ter que se expor. O Scarpa chega com a missão de ter que elevar a qualidade do passe. Depois da saída do Maicon e do Bernardo, o Galo perdeu muito em qualidade de passe, do Reinier também, e essa missão fica agora com o Scarpa.
0: Tá certo, vamos chegando a 38 minutos, o Galo ainda insiste pelo lado direito, capricha aí Natanael, ele vai chamar na participação do Coelho. Coelho também com dificuldades ali no 1 contra 1, realmente desde o primeiro tempo sentindo alguma coisa, foi medicado, mas realmente ainda mais, quem sabe, hein? Ainda dá pra acreditar no Coelho numa jogada individual. A bola com o Fred, estão pedindo essa bola lá dentro da confusão, bola com o Renan Lodi, colocou na frente, cruzamento, a bola passou por todo mundo, ela vai tentar ser roubada, vai chegar na confusão, Cassierra briga por ela, tirou a zaga, voltou ali com o Natanael, a bola volta com o Castanho, Castanho procura pra quem jogar, entregou essa bola, a bola no meio de campo, vai girando bola de pé em pé, cruzamento do Fred pro Cassierra. Ele se escondeu da bola, inacreditável.
1: Me perdoa, Reinier, um dia já te xinguei, volta, vida.
0: Mais uma vez, olha só, gente. Não, eu não tô mentindo, não. Vamos lá, Cacer, cala minha boca, pelo amor de Deus, Cacer. Ele fez o giro, ele demora demais, ele entrega essa bola agora com o Coelho, vai tentar na ultrapassagem, na participação, ainda na pressão pro Castanho, trouxe a bola, cortou, limpou, tentou invadir a grande área, tá valendo tudo isso, trouxe a bola, bateu pro gol, explodiu, é escanteio, Giovana.
1: É, na descida pela ponta direita, explode a bola do Ilharão, é de escanteio para o Galo, Scarpinha já vai chegando para fazer a cobrança, e a torcida clama, o Galo é o time da virada, o Galo é o time do amor, Luiz.
0: Eu tô com você, torcedor! Vai sair o Rony aí, viu, Giovana?
1: Vai sair, Rony vai sair então agora com a camisa número 11 para a entrada do camisa número 26. Agora sim, Joana Nias, vem aí.
0: Vai lá que eu tô te vendo. O torcedor tá num silêncio que pode mudar agora a história do Galo. Capricha aí, ô Cacerra, cala minha boca. Nunca te pedi nada, Cacerra. Vai pra cobrança de escanteio. Bola pra dentro da confusão. Sai errado o goleiro. No desvio do Igor Gomes, nas mãos do goleirão. Vamos girar o tempo e o placar, produção. 40 minutos de bola rolando na arena. 3 pro Galo, 2 pro Santos.
3: Copa Libertadores. LDU 2, Palmeiras também 2.
0: Vão dar um gás aí, Galo. Vão dar um alerta aí. Cadê? Liga no 220. Vitão dominou. Vamos lá, torcedor. Vai girando a bola o Galo agora. Igor Gomes protegeu, entregou essa bola com o Fred. Vai avançando agora as linhas divisórias. A bola regirada, ele gira de novo, ele procura pra quem jogar, ninguém aparece. Agora a metida com o Igor Gomes. Carregou, chegou no carrinho ali por baixo. Firme ali agora o Lucas Veríssimo pra mandar essa bola pela linha lateral. Tem lateral aí pro Galo. Ainda ser cobrado, tem duas bolas dentro do campo ali. Mais um lateral cobrado ali agora o Castanho para tentar alguma coisa. O Santos vai se fechando do jeito que pode. O Galo vai tentando essa bola mais uma vez ali com o Natanael. Na movimentação, todo mundo ali apertado, todo mundo sem espaço. Bola chegando para cima do Vitão. O Vitão domina, entrega a bola, vai chegando pro Fred. Fred domina, entrega a bola um pouco mais para trás. Vai procurando os espaços, agora o Vitão vai dar uma de atacante, hein? O Vitão vai dar uma de atacante. Carregou o Vitão, tentou o passe, chegou pra roubar essa bola. Ninguém apareceu. Ninguém apareceu, tá todo mundo escondendo a bola, Léo. Me explica isso aí, meu amigo.
3: É, o Atlético agora, meu amigo, é o famoso Bumba Meu Boi. É do jeito que dá, espeta dois centroavantes. Cacerra muito mal, assustado, medroso em campo, com problemas de confiança. Na última jogada ali, a bola queima no pé dele. O Atlético com muitas dificuldades de penetrar no sistema defensivo do Santos. Agora, se for, vai ser na base da emoção mesmo, na base do eu acredito que grita o torcedor atleticano agora.
0: Vamos lá então, Galo. A bola chegando com o Coelho. O Coelho vai tentar dominar, vai tentar acalmar a criança. Ele limpa, ele gira, sai da primeira marcação. Entregou no meio de campo, chegou no carrinho, na moral. E agora o contra-ataque. Bola ali com o Vitão, estica a perna, tira da confusão. A bola sobra com o Santos, mais uma vez o Fred vai atrás dela. A bola vai chegando, 42 minutos, o torcedor começa a fazer o mantra. A bola vai chegando na linha de fundo, protege, esconde a bola, ainda com a posse de bola da equipe santista. O Fred chega no carrinho, tem escanteio ali agora a equipe do Santos, viu?
1: É escanteio, a última bola bateu por último no Fred, saiu pela linha de fundo, escanteio para o Santos pela ponta direita. O Arthur tá chegando para fazer a cobrança.
0: É escanteio, não tem pressa ali, agora chutou a bola ali, a arbitragem vai deixando o que quer. Vai deixando o que quer ali fazer o Santos. Arthur ali tá pra cobrança. Tá certo, bom tempo também já cobrado ali. Bola recuada um pouco mais atrás do Santos. Todo mudado no segundo tempo. Praticamente não passou sufoco. A bola vai chegando com o William Arão. Vai tentar chutar essa bola lá pra frente. Bola chega no Natanael. A bola vai chegar agora com o Scarpa. Tentou brigar aí. Meu Deus do céu. Meu pai do céu. Toda vez que eu não falar nada é o Cacierra tentando ir na bola, viu gente? Pra você que tá ouvindo a gente. Mais uma vez a bola vai chegar. Outra bola um pouco mais atrás, 43 minutos. A bola chega. Volta. Na tentativa de bola. Mais uma vez ele na movimentação tenta brigar por ela. A bola chega, protegida. Tenta ganhar no pé de ferro. Outra bola que sobra para a equipe santista. Tá dormindo em campo, Cacierra. Literalmente ele não tá enxergando nada. Deixou o Vitão no chão, agora Gabriel Barbosa. Pode ser agora o gol que vai complicar a vida do Galo. Bate! É uma sobrevida pro Galo, hein? Aí não. Aí perdeu de novo agora o Coelho. A bola sobra com o Rodinei. Entregou mais atrás. O Galo tá desfalecido dentro de campo. Tá sem forças para brigar. A bola vai chegar mais uma vez com o Santos. Bola entregue. O Fred vai tentar na movimentação. Tá reclamando ali da movimentação, viu, Giovana?
1: Pois é, acaba que atrapalha muito, né, a movimentação atleticana. Desce o Santos de novo com o Rodinei pelo lado direito.
0: Rodinei na tentativa de bola. O Galo tenta roubar agora com o Renan Lodi. A bola sobra com o Fred, roubou muito bem. Aí tentou fazer falta, hein? Falta para a equipe do Galo fazer a cobrança. Vamos até 50, né, Giovana?
1: Justamente, temos mais aí 5 minutos de acréscimo. Vamos até 50, ó, já estamos chegando 50 ali, ó. Daqui a pouco eu falo os acréscimos, na verdade, Luiz.
0: Vamos lá, Galo, que eu tô te vendo, hein. Bola chegando com o Igor Gomes, carregou, entregou essa bola invertida. Não chega nela o Thiago Borbas. É, meus amigos, contratar um cara que não faz gol há um ano fica difícil mesmo.
1: Mais 5.
0: Vamos até 50, aí não tem como cobrar de um cara que não faz gol, realmente. É inacreditável as escolhas da diretoria do Galo. Outra bola, carrega a bola o Santos. Chegou o Vitão para roubar. O Santos está pedindo para tomar o gol, mas o Galo está pedindo para não fazer. Bola chega, a bola aberta ali com o Gustavo Scarpa. Tá ali agora a tentativa de bola dominada. Ele vai entregar essa bola nas costas aqui do Igor Gomes. Igor Gomes demorou demais, entregou a bola agora com o Coelho. Inverteram a jogada ali, viu? Vem bola pro Igor Gomes, cruzamento para dentro da área, desvio! Defesaça do goleiro Brazão! Tira ali da confusão. A bola vai sobrar com o Galo. Tentou uma bola ali o Castanho na segurança. Vamos lá, Galo, mais 5 minutos. Mais 5 minutos. Vamos lá que agora é fé. Vamos lá que agora é no coração. Vamos lá que agora é no momento do eu acredito. Bola enfiada agora com o Coelho. Ele dominou ali o Renan Lodi. Renan Lodi, bola no Coelho. O Coelho vai procurando para quem jogar. Entrega a bola com o Fred. A pressão agora é do setor defensivo do Santos, que se fecha, né? Vai abrir espaço lá do outro lado. Gustavo Scarpa devolveu essa bola com o Castanho. Castanho vai jogar para dentro da confusão. De cabeça! É festa! E muito vingador! Coelho, camisa de número 28!
4: O Galo é doido!
0: Os deuses do futebol ainda dão chances pro Galo! No momento inesperado, no momento de um adeus instantâneo, eis que surge Coelho! Eis que surge uma bola para dentro da área e ele, com essa cabecinha abençoada, foi empurrar para as redes aos 46 da segunda etapa. Ah, garoto, você me mata ainda, viu? Giovanni Oliveira, me conta o que você viu desse gol.
1: Escapa, entrou para isso. Desce pela ponta direita, faz o cruzamento. É de peixinho contra a baleia. É de peixinho contra a baleia. Coelho para explodir no fundo da rede. Para explodir no fundo do gol. O Galo é o time da virada. O Galo é o time do amor. E vai pressionando o Gabriel Brazão. O Galo tá na frente. Tomás Coelho, 28. 4 para o Galo. 2 para o Santos. Vamos para os pênaltis.
3: 15 gols do Galo na Copa Sul-Americana. O terceiro dele, Thomas Coelho.
0: 48 minutos. Que bola. O torcedor vai inflamar agora a arena. Falta para a equipe do Santos aí, Giovana. Vai todo mundo lá para dentro da área.
1: Falta para a equipe do Santos, lado direito de campo. Vai chegando ali agora o Arthur para fazer a cobrança. E a massa vai vibrando. O Galo é o time da virada, o Galo é o time do amor. Agora teremos uma alteração. Já te confirmo porque eu não estou conseguindo enxergar direito ali agora. Mas vai sair o camisa 23 para a entrada do 13. 18. Eu tenho miopia. Vai sair o Rodinei com a 23 para a entrada do 18, Igor Vinícius.
0: Tá certo então, Giovana. É falta para a equipe do Santos. Vai chover o bombom dentro do formigueiro. Momento agora. Bola ali estranha. Bola pro Galo. A bola é pro Galo. Errou ali na cobrança. Gustavo Scarpa vai carregar. pediu ali a falta, abertura ali de bola com o Natanael, tô com você ainda, Natanael, olha a inversão de jogada, tenta afastar essa bola, bola tá no alto, vai tentar brigar ali, o Fred vai ganhar de cabeça, a bola errada sobra ali pra equipe do Santos, vai ter que dar uma biga lá pra frente, vai ter que dar uma biga lá pra frente, calma aí gente, calma aí, Vitão pra mandar essa bola pra linha lateral, Giovana.
1: Vitão, já explodiu ali pro lado de lado, é lateral já cobrado pela equipe santista com Escobar.
0: É o torcedor acreditando ainda. Olha ali pedindo a falta, a arbitragem manda e marca a falta aí, viu, Giovana?
1: Falta, falta ali na descida do Santos. 4-2, vamos para os pênaltis. Fim de jogo.
0: Aponta o centro do gramado. Vamos para penalidades, Giovana Oliveira e Léo Dias.
1: Vamos para as penalidades. Vou passar aqui agora quem tem os dois times em campo neste momento para já passar quem pode ser os prováveis batedores de pênalti, tá? Vamos lá então. Galo tem Gabriel Delfim, Gustavo Scarpa, Thiago Borbas, Vitão, Renan Lodi, Natanael, Kevin Castanho, Fred, Igor Gomes, Coelho e o Cassierra. Já o Santos, Gabriel Brazão, tem também Igor Vinícius, o Ilharão, Lucas Veríssimo, Escobar, tem também camisa número 6, Arthur, João Schmidt, 28, que vai chegando ali agora, Oliva, Gabriel Botempo, vai com a camisa 9, Gabriel Barbosa e por último, João Ananias.
3: E só para informar também o plantão, Luiz, pênaltis também em LDU e Palmeiras, LDU fez o 3-2 no finzinho e teremos pênaltis por lá, já começou as cobranças de pênalti. E só para fazer meu comentário da partida em si, tivemos hoje um grande jogo de futebol aqui na Arena MRV. E eu dizia, seria na base da verdadeira, no Bumba Meu Boi, da emoção, da loucura, da maluquice que é o Clube Atlético Mineiro. E que acha o gol com o Coelho, ele mais uma vez, ele que fez o gol também nos acréscimos na partida contra o Bragantino. O Coelho e o Atlético têm feito muitos gols nos acréscimos, foi assim contra o Cruzeiro, foi assim contra o Juventude, foi assim contra o Ceará. Então hoje é o Galo que hoje terá o Delfim, né? Na disputa de pênaltis, para quem sabe se tornar herói, está sendo abençoado por Everson e por Vitor nesse momento.
1: O Everson lá de cima está acompanhando o Gabriel Delfim falando assim: Delfim, eu te criei, eu pari você, eu que ficotei você no mundo, meu amigo. Hoje o mundo é seu, Gabriel Delfim. O Delfim saiu do útero do Everson, gente. Hoje vai dar tudo certo, tá?
0: Vamos pra penalidade.
3: Sem morrer, narrador.
1: Aqui, só avisando.
3: Sem morrer.
1: Aqui, calma, ó, lá. Já vou botando o processo quem vai errar o primeiro pênalti, tá? Igor Vinícius vai errar. Entrou só pra bater pênalti. Quem entra pra bater pênalti erra. Cravei.
0: Amém. Ô, Fael, vamos falar um pouquinho antes da penalidade aí, o seu sentimento, né?
2: Sentimento, irmão? Eu tô morrendo.
1: Ele acabou de ir pro banheiro fazer cocô.
2: Cara, fui molhar nunca ali. E parece realmente assim, o coração vai parar. Essa é a sensação que eu tenho agora, eu tô todo arrepiado. Esse grito eu acredito que eu tatuei no peito. Independentemente do que aconteça, o que o Galo faz com a gente é sensacional. No momento em que a torcida grita Gabriel Delfim, é o melhor goleiro do Brasil. Cara, é fantástico. O Galo proporciona roteiros que parece uma mega produção de Hollywood. O Galo opta sempre pelo caminho mais emocionante. E meu garoto, bora lá, bora lá. Nós chegamos até aqui com um roteiro muito legal. E eu espero muito que a vida sorria para essa torcida que cantou, que apoiou, que fez muita festa. Mas meu amigo, ser Galo não é fácil não. Realmente agora eu tenho a sensação que eu corri uma maratona, que eu tô realmente assim perto do paraíso, a dois passos do paraíso. Mas eu vou ficar aqui na terra para cantar muito o hino do Galo, rodar a camisa. E se o Galo passar, eu vou pular a área de imprensa, eu vou para a arquibancada e vou fazer festa com esse povo aqui, porque tá muito legal. Tá muito legal.
1: Credo, Fael, calma. A gente tá falando, parece que você morreu. Morreu não, calma, a gente vai pra Colômbia em novembro. E é isso, era o som de vamos ganhar, Galo, que agora eu tô aqui na Arena MRV para disputa ali de pênaltis. Vamos ver na cara e coroa, Renan Lodi e Gabriel Barbosa, para ver quem começa nas penalidades máximas e onde vai ser as cobranças. Olha, meu caro Luiz Soares, já vou te falando, tá? As cobranças de pênalti serão do lado esquerdo de campo, tá? Lado contrário da galocura.
2: Foi o gol que o Galo classificou contra Bucaramanga, Flamengo, e é o gol que o Delfim está caminhando. Quando, onde o Everson pegou cobranças contra Flamengo, contra Bucaramanga, essa camisa amarela já brilhou naquele gol ali.
0: Tá certo, então vamos para as penalidades máximas para definir quem vai para a semifinal da Copa Sul-Americana. Aparentemente, quem vai começar.